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1: 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Há poucos dias do primeiro turno das eleições, a convocação de candidatos para apoiadores atuarem como supostos fiscais de urna volta a gerar questionamentos sobre o processo eleitoral. Para entender o que a legislação brasileira realmente permite, quais os limites da atuação de fiscais de partidos e como funcionam as camadas de segurança do sistema eleitoral, o advogado especialista em direito eleitoral, Alberto Rolo, conversou com os apresentadores do TMC 360. Vamos ouvir.
2: Essa manifestação, vamos dizer assim, de alguma maneira carrega um componente muito grande político, né, porque vem de anos passados, como você lembrou, Joana, mas de seriedade não tem nada. Agora vamos falar. A lei já prevê, a lei vigente hoje, a lei das eleições, é de 97. Nem sei fazer essas contas, mas desde 97 a lei fala em fiscalização feita pelos candidatos, pelos partidos, nas urnas, nas sessões eleitorais. Então não é nada novo. Ele tem todo o direito de convidar, ou se ele quiser falar, convocar fiscais do partido dele, fiscais que apoiam a candidatura dele, para atuarem nas sessões eleitorais. A lei prevê isso para todo mundo. Agora, o que é a atualização? O que é a atuação dessa fiscalização? É verificar o andamento da identificação dos eleitores, verificar se a fila está sendo respeitada, se não está havendo nenhum tipo de identificação indevida ou algum mesário está deixando o eleitor sem identificação votar. É isso, não tem nada a ver com o funcionamento da urna eletrônica, é fiscalização do funcionamento do dia de votação, só isso.
3: E aí, Rolo, a gente se lembra de uma frase que ficou para a história do país, que vem de longa data. Você falou que não é ruim de fazer conta, 97 vai fazer 30 anos ano que vem, mas essa é mais antiga ainda, do nosso Pedro Aleixo falando do guarda da esquina. E a preocupação é, quando você coloca um site para inscrição e nas redes sociais incentiva, qual foi a expressão aqui, pessoas para nos ajudar na fiscalização no dia da eleição. A preocupação é que isso possa sair de controle e virar algo mais preocupante que uma fiscalização que já é prevista desde 97 pela lei eleitoral, né?
2: Sim, Felipe, isso as autoridades estão atentas, o TSE está atento, e aí é uma questão de segurança pública, uma questão de polícia. Justamente essa fiscalização é, por exemplo, para não deixar propaganda eleitoral no dia da eleição, né? Boca de urna não existe mais, então não tem propaganda no dia da eleição. Então você não pode ter concentrações ali perto das escolas, então é para isso que serve essa fiscalização. Agora, lógico, se houver um desvirtuamento disso, é a polícia que tem que ser chamada e essas pessoas têm que ser presas porque estariam tumultuando. Não é fiscalização, é tumulto. E tumulto não pode.
3: Agora, Rolo, só para da minha parte pelo menos terminar, para não tomar muito do seu tempo, se a pessoa passou aí os últimos 10 anos em algum outro planeta, sei lá, estava desconectada do noticiário eleitoral brasileiro aqui, mudou alguma coisa da semana passada para cá, do ano passado para cá, com relação ao sistema de votação? Porque vira e mexe, como disse a Joana no começo, a gente volta a falar sobre segurança, confiabilidade do sistema eleitoral brasileiro, da urna brasileira. Aconteceu alguma coisa? Eu estava dormindo no fim de semana, não percebi?
2: Pouca coisa, Felipe, mudou alguma coisa técnica. Hoje a urna eletrônica está mais moderna, a tela tem uma resolução melhor, tem inclusive possibilidade de você colocar algum sistema, algum auxílio para pessoas com deficiência. Então isso tudo modernizou, mas aquelas 30 camadas de segurança que a gente sempre fala continuam existindo, mas os testes públicos de segurança que foram feitos, inclusive esse ano, mais uma vez, não comprova nenhum tipo de possibilidade de fraude. Então, quem ficou dormindo nos últimos 10 anos perdeu essas confirmações todas. Então, o sistema é absolutamente seguro, tranquilo, vamos votar. E aí, depois, a apuração. Vamos lembrar, eu ouvi alguma coisa do Flávio dizendo sobre os boletins de urna. Vamos fiscalizar. Ótimo. A gente já falou aqui alguma vez. Na cidade pequena, quando tem menos urnas, os candidatos às vezes sabem o resultado antes do próprio TSE, da Justiça Eleitoral, porque pega o boletim de urna e soma lá na calculadora um a um. Então, ótimo, vamos pegar os boletins de urna que saem lá às 5 horas da tarde e vamos depois conferir com o sistema da Justiça Eleitoral, que vai bater 100%. É mais uma das camadas de segurança, então não tem nenhum risco, não tem nenhuma dificuldade.
1: Agora, 9:10, vamos falar sobre a notícia deste sábado, já que o presidente Lula, desde esta sexta-feira, proibiu as bets. A gente volta sobre esse assunto, que vai impactar e muito o mercado do futebol. Fim dos patrocínios. Dos 20 clubes da Série A do Brasileirão, 14 têm patrocínio master de empresas de bets. Para entender esse impacto, a gente conversa agora com o Amir Somod, que é sócio-diretor da Sports Value e especialista em marketing esportivo. Boa tarde, boa noite, aliás, Amir. Muito obrigada por estar aqui com a gente. Como é que vai ser, como é que vai ficar essa questão para o mercado do futebol? Como é que você analisa essa proibição das bets?
4: Olá, boa noite, obrigado pelo convite. O impacto é bem alto por conta da alta dependência que os clubes têm hoje dos patrocínios master das bets. Pelas nossas contas, mais ou menos um terço de tudo que os clubes brasileiros faturam com marketing vem de um contrato que cada um clube tem com a seu patrocínio master, um valor de 1,1 bi mais ou menos em 2025. Então a tendência é de primeiro um corte nessas receitas e a busca de novos patrocínios de outros setores que tradicionalmente poderiam patrocinar e que hoje não patrocinam em função desses contratos muito elevados que as bets pagam bem mais do que o valor que vale realmente aquela cota de patrocínio, né?
1: Ô, Amir, a gente está falando, né? Claro, essa medida foi anunciada há poucas horas. Tudo que a gente pode dizer neste momento são projeções, e aproveitando a sua experiência, que é um especialista em marketing esportivo, o que é que você e pessoas do segmento, pessoas com as quais você conversou até agora, o que é que vocês estão projetando para os clubes de futebol, para o mercado publicitário da área do futebol?
4: Pois é, isso aconteceu na Europa recentemente, tivemos a Espanha, agora temos o caso da Premier League da Inglaterra, a Itália tinha passado por isso, a Alemanha restringe, então houve um impacto muito grande nas receitas dos clubes desses países que tiveram essa regulação. Só que, claro, os clubes estão tentando discutir essa questão da carência, de um período de transição até que os números possam ser equilibrados. E nesse cenário atual, isso não é possível, né? Nesse cenário atual, no dia 5 de outubro, as bets estarão proibidas no Brasil e isso pode ter um impacto muito grande no curto prazo, ali até o final do ano, porque vai ser difícil também conseguir patrocínios tão rápido que cubram, né? Que efetivamente possam equilibrar as contas dos clubes. Então a tendência é uma crise. 2026 não se esperava isso, ano de eleição, que as bets sairiam. E é um impacto apenas, não apenas para os clubes, mas também para as emissoras de televisão, para os detentores dos direitos, que uma cota importante sempre de uma venda de um direito vem de uma bet, sem sobra, ou mais de uma, muitas vezes, né?
1: E vamos relembrar, Amir, como é que era o mercado do futebol, do marketing esportivo, antes das bets? Majoritariamente, quais eram os segmentos que patrocinavam o esporte?
4: Nós tivemos tendências ao longo dos tempos, mas durante muito tempo, uma marca que quisesse ganhar market share, vender mais, ficar mais conhecida, ela buscava os clubes. Então tivemos o caso da LG, Samsung, que ficou muito conhecido também, como um patrocínio, Fiat. Então marcas que buscavam clubes, Lubrax, né, da Petrobras, várias marcas cresceram muito em market share e em reconhecimento graças a patrocínios importantes. E isso depois teve um período importante no Brasil, que foi a Caixa, patrocinando mais de 10 clubes ao mesmo tempo. Então você tem aí um exemplo de uma marca que gastava ali seus 130, 140 milhões por ano à época, a valores de hoje cerca de 300 milhões, que seria um contrato praticamente do Flamengo com o Betano, e tinha todos os clubes, aparece até hoje com auto recall entre torcedores de futebol. Então, você teve várias ondas. O setor financeiro, tradicionalmente, pode ver o Nubank, no estádio do Palmeiras, que tirou a Allianz, que também era financeiro, era seguros. Então, setor financeiro, seguros, meios de pagamento, o varejo, como é o caso, por exemplo, do Mercado Livre, investindo, você tem vários, comida e bebida, você tem vários segmentos importantes que tradicionalmente sempre patrocinaram e continuam patrocinando, é que eles perderam a exposição que ficou muito poluída pelas bets. Mas se você olhar, tem muito banco ainda, tem plano de saúde, tem meios de pagamento, então me parece que é uma oportunidade. Eu até escrevi um artigo recente, eu falei que isso pode ser uma janela de oportunidade para a gente voltar a atrair grandes patrocinadores e novos patrocinadores. Teve a época, ainda tem plano de saúde, tem meios de pagamento, então me parece que é uma oportunidade. Eu até escrevi um artigo recente, eu falei que isso pode ser uma janela de oportunidade para a gente voltar a atrair grandes patrocinadores e novos patrocinadores. Teve a época,

0: Sócio-diretor da Esportes Velho e especialista em marketing esportivo. O Amir, você falou que a situação deve ficar difícil, nós estamos nos aproximando do fim do ano, mas não existe também uma outra questão que pode ser positiva para outros patrocinadores e até para os clubes tentarem reverter a perda do patrocínio das bets, que é o fim de campeonatos, né? Fim do Brasileirão, teremos com os nomes dos vencedores, enfim, já se tem clubes posicionados para outras posições, outras possibilidades em 2027. Você falava de oportunidades. Essa também não é uma oportunidade? O fim do ano não acaba sendo também uma oportunidade, se analisarmos por essa ótica?
1: Pois é, e outra questão, com a eleição, tradicionalmente, tem sempre esse otimismo, como vai ser o país em 2027, novo presidente, qual vai ser o perfil, né, dessa gestão, né, desse país. E com a questão da Bet, torna-se mais ainda interessante a presença de novas marcas. Então eu vejo como uma crise, que a crise é grave. Os clubes vão ao banco com esse dinheiro e pegam empréstimos, dando garantia esses contratos com as bets, que são muito altos, a gente não sabe como isso vai se dar. Então tem uma dependência do custo do futebol, com salários, contratações, tudo dependendo da parte, uma parte é desse dinheiro, mas os clubes vão ter que buscar novos setores, o que é bom, na minha opinião, para o mercado, para o setor, ter veículos, ter streaming, ter varejo, ter comida, bebida, beleza, saúde, bem-estar. Então, tem várias questões hoje que o mundo mudou, como eu citei o Spotify. Tem várias grandes empresas hoje, você pega o iFood, por exemplo, que hoje patrocina a CBF. O iFood não existia há 10 anos, então novos patrocínios que estão surgindo, então os clubes vão ter que acordar. E eu acho que um dos movimentos mais importantes que o clube pode fazer hoje é, pega o caso do Flamengo, que eu gosto muito, tá com a Betano, vai perder. Tá com a Shopee na manga. A Shopee é uma marca maravilhosa, uma marca que pode ativar com promoções, com cupons. O Flamengo pode ajudar muito a Shopee a vender muito. Então, tentar levar a Shopee para o Masters, você entende? Já é um patrocinador, já foi conquistado e está lá na camisa. Então, eu acho que tem essas oportunidades. E a maior oportunidade que um clube pode ter hoje na crise é dar boas propriedades para essa marca. Então, por exemplo, o Arsenal tem o naming rights do estádio e a camisa com a Fly Emirates, que é a mesma marca. Então tá no naming rights e tá na camisa, é um contrato gigantesco. O Spotify tá no estádio Camp Nou, que é o novo Camp Nou, e tá na camisa do Barça. Então, essa tendência de você aumentar o contrato dando mais propriedade pode ser uma boa oportunidade agora para os clubes, na minha opinião.
0: Uma outra questão não seria com a saída das bets, isso deve acelerar a transformação dos clubes em SAF, ou Amir?
1: Tem um elemento novo que ninguém contava, mas que a reforma tributária já acelera esse processo, porque está tendo muita SAF, cada vez mais, mas os clubes tradicionais, Flamengo, Corinthians, São Paulo, Palmeiras, Grêmio, Inter, são reticentes a virar SAF, como aconteceu com o Botafogo, com o Atlético Mineiro, com o Cruzeiro, com o Vasco. Então, esses clubes vão ser acelerados porque agora, com a reforma tributária, em tendência, os clubes sociais vão pagar mais imposto do que pagavam. Então, já não está valendo muito a pena. Você pode recorrer a vários instrumentos, emissão de debêntures, até recuperação judicial, né, se o clube quiser. Sendo SAF. Então, me parece que vai ter uma aceleração por conta da reforma tributária. E agora, com essa questão financeira inerente que nós estamos vivendo agora, com essa crise que se avizinha, muitos, eu acho que o Corinthians, por exemplo, é um que eu acho que ele não vive sem a Bet. Ele não conseguirá um contrato. Ele está com a tal da Fatal Model, né, a Fatal Fans, no short. Isso afugenta os melhores patrocinadores. É um site aí de acompanhantes, é uma coisa que acaba afugentando o maior valor que ele podia ter de trazer um Itaú, um Bradesco, uma Ambev, você entende? Então, Petrobras, tem muita empresa rica que fatura muito mais que a Bet, que tem muito mais orçamento de marketing que a Bet, e que está distante dos clubes até por uma questão de compliance, que é uma coisa que ninguém analisa. Para a Bet está tudo bem o compliance do clube. Para uma grande marca hoje, muitas listadas em bolsa, já atrapalha, né? Você tem um Corinthians cheio de dívida, com má gestão, e essa Fatal Model, você entende? Então, eu vejo, por exemplo, o Corinthians é um que, na minha opinião, vai ter que virar SAF, não vai ter outro caminho para o Corinthians.
0: O Amir, para nós finalizarmos, a CBF, ela tem campeonatos patrocinados por bets. Como é que isso também impacta nas premiações dos torneios?
1: Pois é, a Copa do Brasil é um bom exemplo. A Copa do Brasil é um dos que mais paga hoje, junto com o Brasileirão. Os clubes dão mais valor à Copa do Brasil, muitas vezes, a competições sul-americanas. E a Copa do Brasil.

0: tem um patrocínio master, né, enorme de uma casa de aposta. Então, essa é uma ótima pergunta. Vamos ver como é que vai se dirigir também para a CBF essa crise, porque é uma crise de, como eu comentei, TV, rádio, redes sociais, campeonatos, Série A, Série B. Então, impacta toda a cadeia produtiva do futebol e a CBF também. Então, eu vejo que sim, pode ser que tenha que ser reajustado ainda as premiações. Imagina a situação dos clubes, já estão perdendo a bet e ainda pode ter um reajuste para baixo caso a CBF perca dinheiro. Então, é uma situação realmente, uma crise como nunca se viu, acho que, na história do marketing esportivo brasileiro.
1: Tá certo. Amir, muito obrigada por essa conversa aqui com a gente, trazendo esses esclarecimentos e a sua análise como especialista em marketing esportivo. Até uma próxima.
0: Valeu, obrigado, boa noite a todos.
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1: Quem escuta sabe, Transamérica agora é TMC e começou hoje em São Paulo a 39ª edição da Feira de Arte Social, a FASP. Cerca de 50 artistas participam da exposição, que tem entrada gratuita e destina todo o lucro a uma causa social. A Estela Ribeiro foi conhecer as obras e os artistas e conta pra gente como a arte pode ir além da exposição e ajudar a transformar vidas.
2: Arte, afeto e impacto social. Tudo isso se encontra aqui, no Centro Brasileiro Britânico. A 39ª edição da Feira de Arte Social de São Paulo, a FAASP, reúne cerca de 50 artistas que expõem as suas obras e que também vendem as suas obras, ajudando a transformar vidas. A entrada é gratuita e todo o lucro da feira é destinado a um projeto social. A gente vai entrar aqui, conhecer os artistas, as obras e entender um pouquinho de como a arte pode ir muito além das paredes de uma galeria. A proposta da FAASP é aproximar artistas, público e mercado de arte, mas com uma diferença importante: transformar essa experiência em recurso para uma causa social. Nessa edição, o tema é Alicerces, arte, afeto e impacto social. Flávia Coelho é uma das organizadoras do evento e explica a importância de unir arte e ajuda a quem mais precisa.
3: Olha, essa ideia, ela, primeiro que são assuntos que têm tudo a ver, são camadas que sustentam uma sociedade, então eu acho que é uma conexão brilhante. A arte precisa de espaço, existem muitos artistas visuais que não têm espaço, que mereceriam, com pesquisas lindas. Então esse projeto, ele tem essa missão de trazer, dar luz a essa produção contemporânea, que nem sempre tem espaços nos principais circuitos, e através disso a gente conseguir angariar recursos, no caso, para essa ONG que cuida de crianças e adolescentes, que são os jovens, né, o futuro do nosso país são os jovens.
2: A exposição reúne artistas de diferentes gerações e trajetórias. Entre eles estão nomes já reconhecidos, artistas em ascensão e novos talentos, criando um panorama bastante diverso da produção contemporânea. A curadoria da primeira etapa é de Luiz Sandes.
4: Então a gente tentou aglutinar em torno de alguns temas. Tem um certo grupo que é mais urbano, um certo grupo mais de temas mais de paisagens mais naturais. Mas isso é uma dificuldade que eu acho que a gente fez bem porque ficou uma exposição bonita. Acho que a prova dos nove é ficar bonito ou não.
2: E para quem está começando a se aproximar do mercado de arte, a feira também funciona como uma porta de entrada. As obras estão à venda, colocando o público em contato direto com artistas e galeristas.
5: E como artista plástica, eu acho um privilégio poder participar, colaborar e mostrar meu trabalho, que tem um pouquinho disso, de como eu sou grega, vim pós-guerra.
2: Mas aqui, comprar uma obra não significa apenas levar arte para casa. A venda também ajuda a financiar o trabalho da Vida Casa de Apoio, uma organização que atua desde 1987 com crianças, adolescentes e famílias em situação de vulnerabilidade social.
6: É muito importante. Primeiro, é uma arrecadação de fundos significativa. E segundo, é uma maneira da ONG ser conhecida, reconhecida e dar chance aos artistas de fazerem essa ação social.
1: 9h30, vamos falar de esporte agora. São Paulo saiu na frente na decisão do Campeonato Brasileiro Feminino. O Tricolor venceu o Corinthians por 2-1 de virada neste sábado na Neoquímica Arena em Itaquera. Gabi Zanotti abriu o placar para as corintianas, mas Giovanna Crivellari e Isa Guimarães marcaram para o São Paulo e garantiram a virada. O resultado tem um peso histórico, foi a primeira derrota do Corinthians em casa, na Neoquímica Arena, em jogos de futebol feminino. Antes do duelo, as brabas estavam invictas no estádio. Agora o São Paulo precisa apenas de um empate no jogo de volta para conquistar o título inédito do Brasileirão Feminino. A segunda partida será no próximo sábado, dia 3, véspera da eleição, às 16h30 no Morumbis. Já o Corinthians precisa vencer por 2 gols de diferença para ser campeão no tempo normal. E E o piloto George Russell da Mercedes venceu o GP do Azerbaijão de Fórmula 1. O britânico largou na pole position e nas voltas finais conseguiu segurar a pressão de Max Verstappen da Red Bull, que cruzou em segundo lugar. Isaac Hadjar, também da Red Bull, completou o pódio. O brasileiro Gabriel Bortoleto da Audi chegou em 13º. O líder do campeonato, Kimi Antonelli da Mercedes, terminou

0: O Santos convocou a torcida para uma corrente de orações pela recuperação da influenciadora. Neymar também enviou uma mensagem de apoio. A morte de Nath Potira gerou manifestações de pesar entre torcedores, jogadores e personalidades ligadas ao futebol. O Santos prestou homenagem a ela, que se tornou uma das principais vozes da torcida do Peixe nas redes sociais. Agora, 9h33, a gente fala de clima. O Brasil vai enfrentar mais eventos de calor extremo, chuvas intensas e tempestades. O El Niño deve aumentar a frequência e intensidade desses fenômenos, enquanto a crise climática amplia os impactos. Para entender o que vem pela frente, quais regiões ficam mais vulneráveis, a TMC conversou com a bióloga e professora da UNB, Mercedes Bustamantes. Vamos ouvir.
1: Como que uma onda de calor tão intensa, por exemplo, pode afetar os animais silvestres, a biodiversidade, principalmente em áreas urbanas, porque a gente está falando de Brasil, né? E a gente veio de dias muito frios, com queda de temperatura, ventos, alagamentos, enfim, e agora a gente vai enfrentar uma onda de calor, né?
2: A gente tem até utilizado mais o termo de calor extremo para dar essa ideia efetivamente do que isso significa, né? Porque às vezes as pessoas associam a onda de calor como algo mais ameno e não é. Então nós estamos falando efetivamente de eventos de calor extremo. E aí a gente precisa considerar que a nossa fisiologia, a fisiologia humana, mas também dos outros seres vivos, nós temos um limite para o que a gente chama de termorregulação, a nossa capacidade de se acoplar a essas diferenças de temperatura. Então nós somos afetados tanto por essas variações bruscas de temperatura, de eventos muito frios, como você comentou, para eventos muito quentes, mas também quando essa temperatura passa de um determinado limiar, e quando isso também está associado a alterações da umidade relativa do ar. Então é preciso considerar isso. Nós temos, apesar de nós vivermos num país tropical, estarmos acostumados a dias quentes, o que nós estamos falando aqui são de temperaturas mais extremas e que se mantêm por um período de tempo mais prolongado. E aí nós temos dificuldade de regular a nossa temperatura, e isso é mais comum nos dois extremos, nas crianças de 0 a 5 anos e na população mais idosa. Então nós já chamamos, né, o calor, ou esse calor extremo, como aquilo que a gente chama do assassino silencioso, né? As pessoas não percebem que elas estão sendo afetadas por essas altas temperaturas.
3: Professor, eu costumo falar, quando a gente tem essas alterações de temperatura, no começo da semana estava frio, de repente ficou calor, depois eu falo, não tem saúde que aguente, né? E se a gente tem recursos para se organizar e tal, muita gente não consegue fazer isso o tempo inteiro de acordo com a sua rotina do trabalho, acaba ficando realmente vulnerável, né, essas mudanças. Professora, esse calor extremo que a gente vai enfrentar nos próximos dias já é reflexo do El Niño que vai atingir o Brasil durante o próximo semestre todo?
2: Exato. O El Niño, ele tem essa característica no Brasil de promover esse aumento da temperatura, e a gente vai perceber, e isso é muito importante para o Brasil pensar em como é que nós vamos lidar com a adaptação ao aumento da frequência e da intensidade desses eventos extremos, né? Lembrando que nós passamos já por um El Niño em 23 e 24. Uhum. Então ele se caracteriza por um aumento da temperatura na parte centro-norte do Brasil, com redução das chuvas, e nós vamos ter mais precipitação na parte centro-sul do Brasil. Então o Brasil vai lidar com essas realidades diferentes, porque o El Niño vai ter características diferentes para cada uma dessas regiões. Uhum. Mas um dos aspectos importantes é precisamente esse aumento da temperatura. E comentando um pouco da reportagem anterior, né, sobre a incidência de raios, uhum, isso é uma outra característica também que vem associada com o aquecimento global, né? Então a temperatura mais elevada gera tempestades mais violentas, e a gente aí também vai ter maior incidência de raios. Então perceba como está tudo realmente muito conectado, né?
3: Fê. Professora, a gente vai, como você disse, fez uma expressão, é o assassino silencioso, né? Ao longo do tempo, a gente vai se acostumando com essas mudanças climáticas, e eu pergunto porque, recentemente, conversando, por exemplo, com um guia de turismo dos Lençóis Maranhenses, né, que é aquela região do país, do Nordeste do país, que tem a temporada de chuvas que forma todas aquelas lagoas no meio das dunas, e que depois ela seca e essa paisagem vai mudando. E com o passar dos anos, as chuvas que antigamente começavam em janeiro, agora já começam em fevereiro, o que muda todo um calendário de turismo, por exemplo, relacionado aos Lençóis Maranhenses. Então, a gente

0: vai se adaptando paulatinamente a essas mudanças?
1: Existe um processo de adaptação, mas o que é importante hoje que a ciência coloca é que nós precisamos planejar essa adaptação, né? Então, você citou aí um aspecto importante, o deslocamento da distribuição das chuvas. Isso tem um impacto na atividade turística, como você mencionou, mas tem um impacto enorme na atividade agrícola, por exemplo, né? Porque a agricultura precisa de chuva na quantidade certa, na hora certa. Então, se você tem um deslocamento do período de chuvas, isso exige também uma alteração do calendário de plantio. A alteração do período chuvoso tem outro impacto enorme, novamente falando sobre a questão da saúde, para aquelas doenças que são vinculadas por mosquitos, por exemplo. Porque você muda, né, esse ciclo de vida, né, dos vetores, e você tem surtos de doenças, e nós tivemos isso no caso da dengue, né, recentemente, né, que ela fugiu daquele calendário que era esperado, e nós tivemos surtos de dengue muito intensos, fora daquele período onde não havia ainda o preparo suficiente para isso. Então, todas essas questões, apesar de você ter uma adaptação que ela vai ocorrendo com o tempo, e lembrando que a adaptação tem limites, a gente não vai conseguir se adaptar a tudo. Mas o que é muito importante é que haja não aquilo que a gente chama de uma adaptação reativa, aquilo que acontece depois do evento. A gente precisa ter uma reação antecipada de adaptação para reduzir os impactos, tanto econômicos, sociais, mas também os impactos ambientais, como você mencionou.
2: Agora a gente está no finzinho de setembro, daqui a pouco outubro, eu já vou classificando que a gente já está no fim do ano, né? Porque passa muito rápido. Então esse Super El Niño, ele pode continuar influenciando o clima brasileiro até 2027, que praticamente já está aí? E se sim, quais regiões do país devem ficar mais vulneráveis a esse fenômeno climático?
1: Isso, o que se espera é que ele se acentue, venha se acentuando aqui até o final do ano e deve esse efeito prolongado até 2027, como você colocou, né? Foi o que a gente viu nesse binômio 23-24, e se vocês lembrarem o que foi 2024 para o Brasil, nós tivemos grandes incêndios na Amazônia, no Pantanal e no Cerrado, e aquela enchente devastadora no Rio Grande do Sul. Então, isso já mostra um pouco para a gente quais são as nossas vulnerabilidades, né? Nós vamos ter que lidar com eventos de seca mais extremos na Amazônia, alguns estados já estão passando por isso, e esses eventos de seca na Amazônia representam um dano ambiental muito grande, porque abre o caminho para os grandes incêndios, e ao mesmo tempo você seca as vias de transporte principais para as muitas populações no interior, né, da região amazônica. E a gente tem esse aumento da precipitação na região sul do Brasil. E aí nós temos que lembrar que se nós vamos ter esse aumento de precipitação na região sul do Brasil, isso já vai acontecer em cidades, em localidades, em estados que já foram muito impactados 2, 3 anos atrás. Então, um outro aspecto que a gente precisa considerar é que se esses eventos mais intensos e mais frequentes, é como você colocar o mesmo impacto sobre a mesma população repetidas vezes, né? Então, isso amplia muito a vulnerabilidade.
0: Eu fico ouvindo a senhora falar e fico pensando assim, a gente está vivendo um período muito crítico falando dessas mudanças climáticas, a gente fala de uma revolução tecnológica onde os data centers estão consumindo água vertiginosamente, a gente não sabe quais são os mecanismos que vão ser usados para abastecer esse novo sistema. Quando é que nós começamos a nos preocupar com isso? Faz tempo que a gente já devia ter se preocupado, né? A gente sabe. Mas quando foi que essas mudanças começaram a representar um perigo iminente para a humanidade?
1: Essa é uma pergunta muito importante, porque a ciência vem dando esse alerta há mais de 30 anos, né? Se a gente olhar a criação do IPCC, né, que é o Painel Intergovernamental de Mudança Climática, né, ligado aí à Organização Meteorológica Mundial, os primeiros relatórios são da década de 90, nós já estamos no sétimo ciclo de relatórios e a mensagem é a mesma, né? Nós precisamos atuar, cada tonelada de carbono emitida importa, a gente precisa construir resiliência, porque os impactos já se fazem sentir. E eu sempre digo que talvez em algum ponto que a ciência errou foi talvez que hoje as mudanças elas estão sendo muito mais rápidas do que talvez a gente tivesse previsto naquele primeiro momento. Então, nós temos que nos preparar efetivamente, nós já perdemos a janela de estabilização da temperatura em 1,5, que era a meta do Acordo de Paris, já não vai ser mais possível chegar nessa temperatura em 2100, então nós vamos ter que fazer se esse aumento vai acontecer acima de 1,5, que ele não seja por um período de tempo muito prolongado. Essa é a grande questão hoje que a ciência coloca para os nossos governantes.
3: 9h43, o Conselho Superior do Ministério Público Federal decidiu manter Paulo Gonê nos processos relacionados ao Banco Master. O colegiado também arquivou, por maioria, o pedido para aprofundar a apuração sobre a conduta do procurador-geral. Os detalhes de Brasília com o Murilo Hernandes.
4: Na primeira votação, os 9 conselheiros rejeitaram o afastamento de Gonê por unanimidade. Votaram contra o afastamento Francisco Sanseverino, Celso de Albuquerque Silva, Janice Ascari, Samantha Drobovolski, Alexandre Camanho, José Adonis Calou de Araújo Sá, Ana Borges Coelho Santos, Idemburgo Chateaubriand e Nicolau Dino. Em uma segunda votação, o Conselho analisou se deveria haver uma apuração preliminar sobre a conduta de Gonê. O resultado foi de 5-4 pelo arquivamento. Votaram pelo arquivamento Francisco Sanseverino, Celso de Albuquerque Silva, Alexandre Camanho de Assis, Idemburgo Chateaubriand e Nicolau Dino. Já Janice Ascari, Samantha Drobovolski, José Adonis Calou de Araújo Sá e Ana Borges Coelho Santos defenderam o prosseguimento da apuração. O relator sustentou que não havia elementos mínimos para justificar uma apuração e afirmou que as mensagens envolvendo Gonê e Daniel Vorcaro não deveriam ser analisadas de forma isolada e fora de contexto.
5: Eu faço aqui a análise. E as palavras do Procurador-Geral da República dizem por si só que não houve nenhum contato direto, nem indireto dele, solicitação direta ou indireta de vantagem, de viagem ou o que seja. Então, o que se pode colocar de forma bem objetiva é que se trata de conversas entre terceiros, investigado e Daniel Vorcaro e o senhor Ciro Soares, sem qualquer participação direta ou indireta do Procurador-Geral da República.
4: O voto de Nicolau Dino foi decisivo na segunda votação, depois que o placar chegou a 4-4. Ele acompanhou Sanseverino e definiu o resultado pelo arquivamento. O caso chegou ao Conselho após a Polícia Federal encontrar no material extraído do celular de Daniel Vorcaro referências a Gonê, além de uma fotografia dos dois em Londres. Com as duas decisões, Gonê permanece nos processos do Banco Master e o pedido de apuração sobre sua conduta foi arquivado pelo Conselho.
3: E o Supremo Tribunal Federal, por unanimidade, decidiu igualar a licença maternidade entre mães biológicas e adotivas. O afastamento remunerado é de 120 dias, 4 meses, prorrogável por mais 60 dias, conforme decisão das empresas. Sobre o assunto, a TMC conversou com Antônio Vasconcelos Júnior, que é doutor em Direito Trabalhista e Empresarial.
6: O que eu inicio, na verdade, para trazer um breve esclarecimento, em 2002, né, a própria legislação com relação aos empregados, ela passou a ter uma proporcionalidade de licença maternidade para as mães que adotavam a criança. E esse período de licença dependia da idade da criança que seria adotada. Em 2009, para as pessoas, para as mães que adotavam a criança empregadas, ou seja, com vínculo CLT, essa questão, na verdade, foi sanada, né? Ou seja, o legislador já estabeleceu que não haveria diferença de faixa etária para a adoção, ou seja, todas as mães que adotam uma criança, 120 dias. Eu acho importante fazer esse destaque, porque essa semana eu recebi diversas consultas nesse sentido. O pessoal, então agora as mães que são empregadas terão também o direito de 120 dias, elas já possuem esse direito desde 2009. Aí você deve estar perguntando assim, puxa vida, Antônio, mas por que será então que o STF teve que enfrentar essa matéria agora? Porque nós tínhamos uma distorção muito grande, em especial para aquelas pessoas do serviço público. Só para que a gente possa aqui esclarecer, uma servidora pública, né, federal, se ela adotasse uma criança com 4 anos de idade, ela conseguiria licença maternidade de 30 dias. Enquanto, na verdade, uma mãe biológica tem os 120 dias de licença. Então, a partir do dia 23 de setembro, passou-se a ter o direito, na verdade, dos 120 dias para todas, independentemente da faixa etária da criança adotada.
2: E o que acontece com as empresas que eventualmente se recusarem a cumprir essa decisão?
6: Olha, isso é um aspecto bastante importante, Fernanda, por quê? Se eventualmente a empresa se recusar a cumprir essa decisão, a própria mãe que está adotando uma criança, ela pode tomar uma medida, inclusive de denúncia ao Ministério Público, uma própria medida judicial e também uma própria denúncia do Ministério do Trabalho, uma vez que a legislação está sendo descumprida por essa empresa. Acho que é bem importante destacar que, na realidade, essa questão da licença maternidade, ela não traz um direito para a mãe, né? Ela traz um direito, na verdade, para a criança. Uhum. E isso é de extrema relevância. Todo mundo sabe a importância desse período de adaptação, de acolhimento, de mudança de rotina, quando você passa a ter uma criança dentro de casa, seja ela através de uma gestação biológica, seja ela através de uma adoção.
0: Exatamente, era o que eu estava pensando agora, doutor, enquanto o senhor falava que uma criança de 4 meses tem necessidades básicas, mas uma criança de 4 anos tem essas necessidades básicas, mas, como o senhor mencionou, esse acolhimento, essa adaptação, muitas vezes essas crianças passaram algum tempo em instituições, esperando, né, serem adotadas, ou então foram passando de casa em casa, essa criação do vínculo com a família adotiva leva muito tempo para acontecer, né?
6: Com toda certeza, Estela. É de extrema importância, até para que todos consigam se adaptar a essa nova rotina, né? Eu tenho 2 filhos, um de 9 e um de 11, e a gente sabe, na verdade, do desafio diário que é, na verdade, a gente ter essa criação e a educação das crianças. Então, é de extrema importância que nesse primeiro momento de contato com a criança, através de uma adoção ou mesmo através de uma gestação biológica, que a gente tenha esse vínculo bem estabelecido desde o início. E esse período, realmente, ele é de muita importância para todos os envolvidos nesse momento, seja para a mãe, seja para a criança, e para os demais envolvidos da família.
0: Doutor, a gente sabe que os formatos das famílias vêm mudando, vêm ganhando novas configurações. Então, a gente tem famílias formadas por um pai e uma mãe, 2 mães, 2 pais, um tio, uma avó, um vizinho que ajuda a cuidar. Você acha que, ao longo do tempo, a tendência é que a gente, como sociedade, vá se organizando para que as leis possam amparar cada vez mais esses tipos, essa diversidade de construção das famílias?
6: Eu tenho a impressão que sim. Eu acho que é um caminhar que a gente está, na verdade, realizando. Inclusive, com esse tema da adoção, ele nos traz essa reflexão, né, importante, porque veja, lá em 2002 nós tivemos o reconhecimento do direito à licença maternidade para quem adota uma criança, ainda de forma proporcional, de acordo com a idade da criança. Em 2009 nós tivemos a alteração para as mães que são empregadas, que ela tivesse o período integral. E agora o STF, o que é importante até a gente destacar, né, ele não reconhece um direito novo, né? Ele simplesmente está trazendo uma igualdade de tratamento de acordo, uma vez que a gente tem legislações diferentes trazendo períodos diferentes. Então, para uma servidora pública federal, uma legislação prevendo um período, para quem trabalha nas Forças Armadas, por exemplo, só havia a concessão de licença se ela fosse uma mãe biológica, para uma mãe que trabalhasse no Ministério Público da União, também um período diferente. Então, isso foi realmente importante, porque ele iguala isso. E a tendência, Estela, é que realmente a gente caminhe para essa questão, né? Até porque a própria Constituição Federal, ela estabelece a necessidade de tratar de forma igual as pessoas. Então, a tendência que eu vejo especificamente é que a gente realmente reconheça esses direitos, independentemente do estilo da família, se nós temos, na verdade, 2 pais, 2 mães, independentemente disso, é importante o reconhecimento dos direitos existentes.
3: E agora, um alerta, hein? Esse assunto é bom para tratar lá no grupo da família. É um problema que vem crescendo nas redes sociais. Vídeos criados por inteligência artificial que usam falsos médicos para divulgar informações de saúde. Muitas dessas publicações disseminam dados falsos ou orientações médicas incorretas que podem colocar a população em risco. Para entender os impactos desse tipo de conteúdo, a TMC conversou com o conselheiro do Conselho Regional de Medicina do Estado de São Paulo, CREMESP, Elcio Garcia Júnior. Vamos ouvir.
7: Então, a gente tem que tomar muito cuidado. Não dá para nenhum procedimento ou nenhuma medicação que a gente não tenha certeza daquilo que a gente está usando, se realmente aquilo tem liberação. Então, tem vários canais que dá para ir atrás da Anvisa, da Vigilância Sanitária. Então, se aquela medicação, se aquele procedimento, ele está liberado, se ele é baseado em evidência. Além do profissional, a gente vê muitas vezes, até artistas criados através da inteligência artificial ou pseudos médicos. Então, a gente tem o site do Conselho Regional de Medicina aqui em São Paulo, ou Conselho Federal de Medicina, onde tem, na maioria das vezes, toda a descrição do médico, então se é legalizado, se está tudo certo. Então, a gente precisa checar as informações. Primeiro, é um profissional da saúde, é um médico que está dizendo, porque quem prescreve, obrigatoriamente, tem que ser médico. Né? Então ele é médico, ele tem CRM, ele está no Conselho Regional de Medicina, e se as medicações, porque às vezes também é médico, mas também é uma medicação ou é um procedimento que não está estabelecido. Então a gente precisa ver se a medicação está registrada e se o procedimento também faz parte de algum protocolo.
8: E isso é fácil de fazer, Elcio, porque às vezes, né, o leigo, a pessoa que não está ali acostumada com esse tipo de contato, é fácil dela verificar essas informações?
7: Ó, em relação ao médico, é só entrar no Conselho Regional de Medicina na internet e você vê, demora 2 minutos. É poucos cliques, você já vai saber, entendeu? E em relação às medicações, se você entrar também no próprio site da Anvisa ou da própria vigilância da cidade, você vai conseguir saber também. Entendeu? Então ele é muito tranquilo e muito prático de se ver.
2: Por exemplo, se a pessoa cair, né, num vídeo falso, de um falso médico, isso pode levar essa pessoa a atrasar um diagnóstico, abandonar um tratamento correto, por exemplo. Se isso acontecer e depois a pessoa descobrir quais direitos dela, o que, que ela procura, como se sair dessa situação?
7: Na verdade, Fernanda, aí vai precisar ir atrás da justiça, na verdade, né? Porque daí nós, do Conselho Regional de Medicina, a gente só atuar na parte médica, ou seja, um médico que deu uma má informação, entendeu? Então, cometeu uma má prática, daí isso a gente consegue atuar. Mas fora isso, a gente não consegue atuar. Então, no falso médico, o Conselho Regional, todos os conselhos, na verdade, não conseguem atuar. Mas eu acho ainda que o mais importante é de procurar que não aconteça, ou seja, se certificar de que essas orientações elas são verdadeiras. E mesmo se desconfiar, não faça. O que a gente tem muito problema é muitas vezes doenças mais raras ou até doenças oncológicas, vários tipos de câncer, que as pessoas acreditam em tratamentos milagrosos e abandonam o tratamento tradicional. E isso é um enorme risco para a população brasileira, enorme.
2: Até porque existe a telemedicina, mas o ideal é o olho no olho, né? O médico ali falando com o paciente. A telemedicina é quando o próprio médico da pessoa disponibiliza essa ferramenta, esse recurso. Agora, do nada, entrar e acreditar num vídeo que você viu na internet realmente não é recomendável, né?
7: E mesmo porque quando você vê um vídeo, o algoritmo vai te mandando outras coisas. Então, é isso que a pessoa acaba acreditando. Porque ela fala, nossa, vi tantos vídeos de pessoas diferentes e está falando isso. Mas não se enganem. não se enganem, vão atrás das informações. As informações hoje, elas são muito rápidas, como eu disse, então é só entrar na internet e em menos de 2 minutos você vai saber em relação ao médico, se ele realmente é o médico. Se você prestar atenção, isso acaba acontecendo, e às vezes não é só da inteligência artificial com pessoas fictícias, mas às vezes são atores também agindo, que hoje atua como médico, amanhã como farmacêutico, depois como biomédico. Então são coisas que você consegue prestar atenção e você consegue ver, mas consulta nos sites que são relacionados em relação ao médico. Vou voltar a repetir, o Conselho Regional de Medicina é muito simples, entendeu? E as medicações, tanto na Anvisa quanto na Vigilância, acaba tendo todos os registros disso.
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1: 10:02, pesquisa Datafolha mostra como os brasileiros avaliam o Congresso Nacional, formado pela Câmara dos Deputados e pelo Senado. Segundo o levantamento, 37% dos eleitores consideram o trabalho dos deputados e senadores ruim ou péssimo. Já 18% classificam o desempenho como ótimo ou bom. Os números fazem parte de um levantamento mais amplo sobre a confiança dos brasileiros nas instituições. Na pesquisa, 45% dizem não confiar no Congresso, outros 43% afirmam confiar um pouco, enquanto 11% dizem confiar muito. Pesquisa também mostra que a falta de confiança no Congresso está estável em relação ao levantamento de março. Eram 45% e agora continuam em 45%. O índice, porém, está abaixo do recorde da série histórica de 67% registrado em junho de 2018. Ao mesmo tempo, houve aumento na parcela que diz confiar muito no Congresso. Em março eram 5%, agora são 11%. A parcela que confia um pouco é de 43%. O Datafolha ouviu 2.001 eleitores em 125 municípios entre os dias 15 e 17 de setembro. A margem de erro é de 2 pontos percentuais para mais ou para menos. O senador Carlos Viana, olha aí, falando em Congresso Nacional, o senador vai dar andamento à representação que já tinha protocolado contra Davi Alcolumbre depois que mensagens trocadas entre o presidente do Senado e o ex-banqueiro Daniel Vorcaro vieram à tona. Reveladas pela revista Veja, as conversas mostram os dois se tratando como amigos e até irmãos. E os apresentadores do Link TMC conversaram com o senador pelo PSD de Minas para saber mais detalhes desse pedido de impeachment de Alcolumbre.
2: As notícias que chegaram se juntam a outras que nós já tínhamos conhecimento e que até hoje não foram esclarecidas pelo presidente do Congresso Nacional, senador Davi Alcolumbre. A meu ver, os contatos que Daniel Vorcaro fazia pelo telefone, o grau de amizade que eles tinham, que inclusive foi negado pelo presidente, ou seja, ele fez uma nota com informações falsas lá na presidência do Senado. Isso explica por que Davi Alcolumbre fechou o Senado. Hoje nós não estamos apenas sem sessões para que os senadores possam se manifestar como deveriam. O plenário do Senado está trancado. Você não consegue entrar nem para fazer uma filmagem. Por que isso? Há conflitos de interesse que Davi Alcolumbre tem de explicar a nós senadores, ao Brasil, e ele está usando da autoridade que tem para manter o Senado ausente, acovardado, omisso. Eu tenho denunciado, tenho buscado que o Senado reabra para que os senadores estejam em Brasília. Eu tenho estado em Brasília todas as semanas para que a gente dê respostas a essa crise. As saídas que o Brasil espera, gente, passam pelo Senado. Mas quando você tem um presidente cujo irmão é um tesoureiro no Amapá, colocaram 400 milhões no Master, tem que explicar. Não estou pré-condenando ninguém, mas tem que explicar o dinheiro dos servidores públicos do Amapá. Que negociação foi essa? Quando você tem um presidente que tem lá o Daniel Vorcaro dizendo para a namorada Marta Graeff, a Polícia Federal quem revelou, dizendo que ele era recebido na presidência, na casa da presidência, com festas muito doidas até de madrugada. Que festas são essas? Quem participava, quem paga as despesas da casa da presidência é dinheiro público. Mas o problema, senador, gente, é que nós temos hoje no Brasil poder demais na mão de poucos. Nós temos que corrigir isso na Constituição. Hoje nós temos que mudar um regimento interno, tirar poder. Ministro Supremo com decisão monocrática blindando a si mesmo, presidente do Senado engavetando os pedidos de impeachment e investigação, fechando o Senado. A gente tem que começar a pensar, a partir do ano que vem, ou mesmo no segundo semestre, a mudar o regimento interno. Assinaturas tem um número mínimo necessário como minoria, a investigação tem que ser iniciada imediatamente. Hoje, o que a gente percebe é que, infelizmente, o Senado está ausente das principais discussões da crise institucional por conta de um presidente que tem explicações a dar e mantém o Senado fechado.
3: O senhor acabou respondendo a minha pergunta, porque eu ia colocar justamente isso, né? É muito poder na mão do presidente do Senado. Historicamente, não era tanto poder assim. É, a gente viu isso se agravando de um tempo para cá. Então, a gente tem hoje como se fossem pequenas autocracias, como o senhor coloca, né? No Senado, no Supremo Tribunal Federal. Mas e aí, como é que se corrige isso, senador Carlos Viana? Só para lembrar o nosso público aqui, do PSD, senador Carlos Viana. Então, o senhor está defendendo agora o impeachment de Davi Alcolumbre.
2: Como é que se faz que Davi Alcolumbre, com que isso aconteça? Se não abrir a investigação, ele tem que ser afastado da presidência da casa. Porque nós temos que investigar. Há um envolvimento e há uma denúncia gravíssima de que Daniel Vorcaro foi favorecido por uma votação no Senado, organizada pelo líder do governo e colocada para se votar e de urgência. Isso é verdade? Se isso é verdade, nós temos o uso da nossa autoridade para o benefício de privados. Isso é uma conduta inaceitável para quem tem o mandato. A mesma coisa você colocou do Supremo. A Constituição de 88, ela deu ao Supremo poderes olhando para 1964. O Brasil de 88 era outro Brasil. Só que hoje esse poder, para poucos, ele está se mostrando prejudicial à República. Um ministro supremo dá uma decisão monocrática para 81 senadores. Eu fui parado na CPMI do INSS por uma decisão monocrática que me impediu de quebrar o sigilo de 84 pessoas sob o argumento jurídico da quebra em bloco, que não poderia, que não foi votado até hoje. Ou seja, uma decisão política, na minha opinião, de interferência no parlamento. Tenho que corrigir isso. Acabar com decisão monocrática, decisão de turma, é que tem que ser respeitada entre poderes. No caso do Senado, o que o presidente faz? Ele engaveta o pedido. Ele não dá uma resposta, nem que sim, nem que não. E isso é discricionário do presidente da casa. Para que a comissão ela se inicie, tem que ter os votos e o presidente tem que ler o requerimento. Ele não lê. Mais de 50 pedidos de impeachment, todos eles engavetados, inclusive meus, e que a gente não consegue hoje dar sequência para mostrar o trabalho que o Senado constitucionalmente existe. Há uma quebra de confiança muito grande nas instituições que nós precisamos resolver para o bem da democracia brasileira, gente.
4: Senador Carlos Viana, essa opinião do senhor em relação ao impeachment, esse desejo em relação ao impeachment do presidente do Senado, que acho que é uma opinião abraçada por uma parte importante da população brasileira, não aguenta mais ver todo mundo ter ligação com o Vorcaro e não acontecer nada com ninguém. Mas essa opinião do senhor é abraçada por boa parte do Senado? Imagino que o senhor já deva ter conversado com muitos colegas depois das revelações feitas pela revista Veja.
2: Olha, diversos senadores e senadoras estão hoje estarrecidos com o que está acontecendo, mas não se manifestam. Porque existe um outro sistema também, eu vou explicar para vocês, que ele faz com que o presidente do Senado tenha mais poder ainda, o que são as emendas. Você tem as chamadas emendas de comissão, que é muito dinheiro do orçamento, que vem para a mão do presidente do Senado e para o presidente da Câmara. Eles distribuem esse dinheiro de acordo com os apoios que eles têm dos líderes e dos partidos. Então, muitos senadores e senadoras ficam calados porque querem esse benefício de receberem as emendas para os seus estados e não se manifestam. Outros, como eu, por exemplo, que não sou beneficiado, não estou na lista, faço o meu papel, que é dizer com clareza o que muitos pensam e não têm coragem. O presidente do Senado tem que ser afastado do cargo se ele não cumprir a Constituição. Para isso, onde nós temos que recorrer? Temos que ir ao Conselho de Ética. O Conselho de Ética está parado desde 2022. Não funciona. Está fechado. Não. Tem informações que está funcionando, mas simplesmente não tem membros nomeados, não tem absolutamente nada. A minha petição está lá parada, sem nenhum tipo de resposta. Você vai ao Supremo Tribunal Federal, que eu, inclusive, sou contra. Eu acho que os poderes têm que ser independentes. Nós temos que resolver os nossos problemas entre nós. Mas como a gente tem uma decisão de um presidente que não toma as iniciativas, a gente recorre ao Supremo para que a Constituição seja cumprida. Aí o Supremo vai e diz que não pode agir porque é uma questão interna corporis. Quem perde com isso é o Brasil. Quem perde com isso são as instituições. Os poderes hoje, eles têm na democracia a função de um vigiar e trabalhar em conjunto com o outro. Hoje não existe, não. Hoje os poderes estão se blindando. Você tem um presidente do Congresso que tem respostas a dar e não quer, não abre o Congresso, fecha para poder não falar sobre os conflitos de interesses que envolvem o cargo dele. Você tem um Supremo Tribunal Federal com pelo menos 3 ministros que têm explicações a dar, mas que estão votando, estão lá dando votos. Você tem um Procurador da República que tem explicações a dar, que não deveria estar no caso do Master, porque o próprio Código Penal diz que não pode, quando há qualquer tipo de conflito, mas hoje o Conselho Nacional do Ministério Público, comandado por quem? Por um irmão de um ministro do Supremo Tribunal Federal, que é a voz do governo, do Supremo. Então as instituições, elas estão reféns, e eu volto a dizer, na minha opinião, como senador, as instituições brasileiras, os poderes, estão reféns de pessoas, de autoridades que estão usando do cargo para não dar explicações. Isso é muito ruim para a credibilidade do judiciário, para a nossa credibilidade do legislativo, e é urgente que a gente discuta, a partir do retorno dos trabalhos no segundo semestre, mudanças para que a população possa ver que essas investigações não deixam pessoas, brasileiros, né, separados dos outros. Ninguém está acima da lei, ou pelo menos não deveria.
1: Dez horas e 13 minutos e acabou o News TMC. Eu, Andréia Ramos Bueno, volto amanhã. Agradeço a sua companhia. Você fica agora com o Imprevista. Joana Trepto conversou com a Carol Borba sobre a trajetória que a levou da educação física às aulas no YouTube, onde transformou a câmera na maior sala de aula da vida dela. A Carol falou sobre disciplina, cobrança, maternidade, pressão estética e a importância de entender que exercício físico não precisa estar ligado a um corpo padrão. Fique agora, então, com o Imprevista.
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5: A gente passa boa parte da vida ouvindo que precisa ter disciplina, acordar cedo, cumprir o combinado, insistir quando falta vontade. Mas tem uma pergunta que ela aparece menos. Como saber quando insistir e quando o nosso corpo está pedindo para a gente parar? Meu nome é Joana Trepto, esse é o Imprevista, um podcast sobre escolhas, sobre mudanças, sobre encontros, contradições que existem por trás das histórias que a gente acha que a gente já conhece. Disciplina é uma palavra que acompanha muito a nossa convidada de hoje. Carol Borba transformou exercício físico em profissão antes de transformá-lo em conteúdo. Quando era criança, era tímida. Encontrou na dança e no movimento uma forma de ganhar confiança. Na hora de escolher uma profissão, ela chegou a pensar em medicina, mas percebeu que era longe do exercício e que ela não se reconheceria ali. Escolheu a educação física, se formou pela Universidade Estadual de Londrina. Vieram as aulas em academia, os alunos de personal, a coordenação de uma grande academia e de uma rotina tão intensa que o próprio corpo começou a cobrar a conta. Foi quando alguém chegou e sugeriu: você precisa criar um canal no YouTube. Carol achou a ideia absurda, mas criou o canal em 2015. Demorou até 2016 para ter coragem para publicar o primeiro vídeo. A professora, acostumada a comandar uma sala de aula cheia de alunos, tinha vergonha de falar para uma câmera. Aquela câmera, no entanto, acabou virando a maior sala de aula da vida dela. Hoje são mais de 7 milhões de inscritos. Milhões de pessoas treinando com uma mulher que aprendeu a transformar a tela em companhia. E aí pode ser que tenha vindo uma das maiores mudanças da vida da Carol, a maternidade. Na gravidez, a Carol precisou reduzir aquilo que sempre soube fazer, que é se movimentar. Depois do nascimento de Diana, nome lindo, conheceu a culpa de querer estar o tempo inteiro com a filha, deixou de treinar, percebeu que estava se perdendo um pouco ali no processo. A mulher que passou tantos anos ensinando as outras pessoas a cuidar do corpo, precisou reaprender o que significava cuidar de si. E pode ser que essa seja a parte mais interessante de toda a história. Por trás da mulher, que parece ter disposição para tudo, como a preguiça, como o medo, como a cobrança, como a culpa, como a vontade de simplesmente não fazer nada, convivem dentro da mesma pessoa. Então, seja muito bem-vinda, Carol Borba, ao Imprevista.
6: Ai, fiquei emocionada.
5: Você tá chorando.
6: Juro.
5: Virei pro lado.
6: Até assustou. Fiquei, sério. Você traduziu de uma forma tão bonita e simples ao mesmo tempo. Tudo. Sabe, assim, tipo... as emoções que envolvem, que a gente às vezes não para para pensar que tem todas essas emoções envolvidas diante de todo esse movimento, né?
5: Eu queria te perguntar justamente sobre isso, Carol. Quando você vê a sua mudança enquanto mulher, criança, adolescente, jovem, adulta, agora mãe, onde é que você vê que houve uma mudança na cobrança com você mesma?
6: Ah, com certeza na maternidade. Porque até então, vamos lá, vamos fazer acontecer. Meu sonho é ser isso, meu sonho é ter aquilo. Eu consigo, eu posso, eu vou. Aí quando você tem um filho, mistura a vontade de continuar crescendo, de dar exemplo, de eu vou ser essa mulher forte para minha filha ver, com, mas eu queria tanto estar pertinho dela agora. Ah, mas ela chorou e eu precisava estar com ela. Ah, mas eu também não queria levantar da cama hoje, a disciplina é tão importante assim. E a culpa vem com muita força depois que a gente vira mãe. E não só a culpa dentro do relacionamento mãe e filha, mas também no casamento. Porque para o homem entender que existe uma nova mulher que está nascendo ali, porque é uma nova mulher. Nasce uma nova mulher completamente diferente, com novas prioridades, com novas vontades. Para o homem também é difícil e o casamento também balança. Então, eu acho que é uma mudança linda, a mudança mais maravilhosa que aconteceu na minha vida, só que exigiu muito de mim.
5: Cara, eu queria te perguntar sobre a sua infância. Essa sua característica de ser muito disciplinada, ela vem desde que você era pequenininha?
6: Ah, eu acredito que sim. Eu sempre tive muita vontade de fazer as coisas e o que eu me propunha fazer, eu fazia. Mesmo nas coisas que eu não era tão boa, assim. Por exemplo, a dança foi a minha porta de entrada para o exercício físico, mas eu não era a melhor do meu grupo de dança. Meu grupo de dança tinha 15 meninas, eu sei lá. Se for para contar de 1 a 15, eu acho que eu era 7. Não era tão boa assim. Mas eu ia, persistia, treinava. Na escola também, eu sempre estudei muito, sempre fui... talvez não tenha sido a primeira aluna da sala, mas eu sempre era a segunda, a terceira. Gostava muito de estudar. Porque sabia que isso, de alguma forma, traria o retorno.
5: E, por exemplo, quando você... hoje em dia, tem uma imagem tão associada à excelência naquilo que você faz, em ter um resultado extremamente positivo, em ser a melhor. E você lembra de quando você não era a melhor na aula de dança, que também tem a ver com exercício, com movimentação. Houve um momento em que você passou a ser mais exigente com você mesma, ou para você tudo bem não ser sempre a melhor?
6: Tudo bem não ser sempre a melhor, porque hoje eu entendi que a gente tem muitas facetas e a gente tem muitas áreas de trabalho, né? A gente estava conversando antes, a Jô me contando aqui que trabalha tal hora, apresenta um programa sobre isso, um programa sobre aquilo. E tudo bem você não ser a melhor em tudo, porque a gente quer abrir o leque e trabalhar com muita coisa que a gente gosta e se dar a chance de ser boa nas coisas, né? E se a gente pensar, eu não sou a melhor, a gente vai desistir. Então, eu acho que tem que ser um foco, tem que ter o foco sempre ali em ser a melhor, em olhar, em ter inspirações. Eu aprendi a ter, me inspirar em outras pessoas. Então, eu me inspiro nas pessoas que eu acho que são grandes. Eu gosto muito de admirar outras pessoas. Mas eu entendo que eu não vou ser melhor sempre. Né? Às vezes, a gente é melhor em uma única coisa, num único momento. Aí, de repente, alguém vem e passa. Isso aconteceu comigo no meu trabalho, né? Eu comecei, era tudo mato na internet. Então, e aí depois de um tempo, quando veio a pandemia, muitos outros profissionais da minha área surgiram. E se a gente for pensar em número de seguidores, muita gente me passou. Eu que era maior em número de seguidores, muita gente veio e me passou. Mas eu entendo que são pessoas ótimas também, que eu quero conviver, que eu quero estar junto, que eu quero aprender também com o que essas pessoas fazem. E eu acho que essa troca é a mais importante.
5: Essa mentalidade, ela me traz muito algo como uma receita bonita para o sucesso, porque é ótimo que a gente sonhe grande, que a gente tenha objetivos, que a gente se puxe para ir sempre além do que a gente pode, mas que a gente também seja compreensiva com a nossa fase, com o que a gente pode fazer. Aí, quando você começa um canal do YouTube e você tem uma cabeça assim, uma cabeça muito sensata, isso acaba ajudando a te levar mais longe. Porque tem gente que se atropela, que quer tanto ser o melhor sempre, que acaba se minando.
6: Eu convivo com muitas pessoas que têm canal no YouTube, que são criadoras de conteúdo, etc. E eu antes ficava surpresa quando as pessoas chegavam e falavam assim, ó, nossa, mas a fulana de tal, ela está com X mil seguidores, ah, ela conquistou essa semana não sei quantos milhões de views, não sei o quê. E eu não paro para olhar isso, né? Não é o meu foco principal. Eu olho, porque eu preciso olhar, então eu olho uma vez por semana para ver como é que está indo, se o público está gostando e tal, mas não é uma coisa que eu fico o tempo inteiro ali, analisando dos outros também, analisar o meu já dá trabalho, vou analisar o dos outros. Então, exatamente, eu acho que isso acaba tirando o foco do que tem que ser feito, né? Então, a gente tem que olhar para o nosso, sem tanta cobrança, e puxando um pouco até para o meu trabalho, é a mesma coisa que a gente fala sobre a balança, sobre a minha área, né? A pessoa que quer emagrecer, se ela ficar subindo na balança absolutamente todos os dias, ela não vai ver mudança grande ali e ela pode se desestimular. Então, até mesmo num canal no YouTube, na criação de um canal, é você perceber que você fez um trabalho bom, admirar aquilo e falar, vou fazer mais. Ó, o pessoal gostou disso aqui. Ah, o pessoal não gostou daquilo ali. E você ir dosando de acordo com aquilo que você faz bem, que você gosta de fazer também, né?
7: Agora, tem algumas perguntas para você que passam pela polêmica do mercado fitness. Por exemplo, você está num mercado que tem muita concorrência. Muita concorrência. Como é que é para você viver a pressão? Que tem a ver com a pressão do que os outros esperam de você, da sua performance, do seu corpo. E também a pressão por estar tão rodeada de tantas pessoas que, querendo ou não, fazem de tudo para conseguir alcançar o sucesso.
6: A gente, aos poucos, filtra isso, né? Dentro do nosso círculo de amizades, nosso círculo de trabalho. Então, junto de mim, eu tenho pessoas que talvez não tenham essa mentalidade de competição só. Então, com o tempo, a gente vai aprendendo, com a maturidade, a gente vai aprendendo a se cercar de pessoas que também querem colaborar. Então, tem gente que fala assim para mim, ai, não, eu não quero que você pense que eu tô querendo tirar seguidores, ganhar seus seguidores, ou que eu tô querendo pegar suas views, mas qual que é o problema disso? Vamos trocar, né? Eu pego um pouco do seu, você pega um pouco do meu e tal, a pessoa não precisa deixar de te seguir para me seguir e vice-versa. Né? O teu conteúdo, eu posso me inspirar no seu conteúdo, eu não quero copiar, mas eu posso me inspirar no que você faz, achar bonito o que você faz, trazer para a minha vida e por aí vai. Então, acho que com o tempo, com a maturidade, a gente aprende a se cercar de pessoas que também têm essa mentalidade de colaboração, porque o colaborar é muito importante, eu acho que é assim que a gente cresce, né?
7: Mas querendo ou não, você, como uma pessoa que esteve à frente no seu tempo e que teve ideias inovadoras, você foi copiada?
6: Sim. Bastante. Fui copiada, inclusive, em absolutamente tudo. Meu canal do YouTube, uma vez, uma pessoa criou um canal de exercício, ela gravava no mesmo lugar que eu gravava, que era um lugar aberto, mas era um lugar que já tinha ali, eu já estava há mais de ano gravando ali naquele lugar, então era como se fosse já um cenário característico. Usava as mesmas cores, colocava a mesma thumbnail, a mesma logo. Aí, quando eu vi isso, eu peguei e falei assim, bom, eu não posso ser a bobinha da história também. Então, eu peguei e fui, registrei a minha marca, registrei meu nome. Então, eu me calcei para que eu não perdesse aquilo em algum momento. Mas não dá nunca para a gente achar que isso não vai acontecer, né?
7: Carol, e em relação à pressão das outras pessoas? Eu tenho algumas reticências em relação ao mercado fitness. Porque eu acho que, principalmente na cabeça de jovens, meninas, e agora você é mãe de uma menininha, eu acho que essa pressão estética, ela entra na nossa cabeça e fica em looping, vira um buraco negro, nos drena, nos suga. Como é que você se sente em relação à pressão estética que o exercício ou que fazer com que o exercício pareça fácil possa causar em outras mulheres?
6: Sim, é isso que eu ia falar. Se você começou, já pensei nisso. Eu sempre fui uma pessoa magra. Para mim, eu luto para ter massa magra, para ter músculo. É a minha maior dificuldade. Mas aí eu penso que é muito difícil para eu me colocar no lugar dessas pessoas que lutam uma vida inteira para perder peso. Então eu tento sempre, dentro do meu trabalho, enxergar essas pessoas para poder acolher e ajudar de outra forma. A pressão, ela é muito grande e ela vai mudando, você já reparou isso? Uma época é moda, o corpo virou moda, né? Então é moda você ser magra demais. Depois, agora virou uma moda você ser forte. Então as pessoas estão se entupindo de anabolizante para chegar naquele padrão de corpo, as mulheres sofrendo consequência com efeitos colaterais e tudo mais. é muito difícil, e é muito difícil driblar isso, né? Porque é um fato, acontece. E desde sempre. Eu acho que a gente tem sempre que pensar em educar e conscientizar as mulheres, principalmente, que o poder delas não é o corpo padrão. É o poder da mulher é a autoconfiança, é o amor próprio. É isso que faz a gente se posicionar de forma diferente. Conhecer os nossos pontos fortes também, né? Não querer se encaixar naquilo que é um padrão que alguém falou que tem que ser.
7: E o exercício também leva a isso. O exercício não precisa levar impreterivelmente aquele corpo padrão. Não, fazer exercício, gostar de fazer exercício, se sentir melhor depois que começou a fazer exercício pode ajudar na autoestima. Você não precisa chegar a determinado corpo. Você pode ter outras metas.
6: É. Até mesmo com o pós-gestação, né? As pessoas me perguntam sempre, e você voltou para o seu corpo diante da gestação? Não, eu não voltei, é impossível voltar. Primeiro, a gente envelhece, foram anos atrás, meu corpo passou por uma transição, meu corpo é outro depois da gestação, né? É, e é isso, a gente tem que entender que existe o processo de envelhecimento, além de tudo, que ele por si só já muda, o processo de mudança de hábitos, é se conhecer, se entender e se respeitar. É, a autoconfiança, o amor, a autoestima, vem com isso, né? Com o respeito do que... Tem pessoas que nunca vão ter um braço fino porque os ossos são mais largos, uhum. né? A estrutura é mais larga. É... Até mesmo quando você vai ver roupas plus size, né? A pessoa... É difícil numa roupa plus size o PMG. O PMG não, né? O G, G, G, G, G.
7: Sim,
6: G.
7: Uma proporção.
6: A proporção, porque tem pessoas que acumulam mais gordurinha aqui em cima, uhum. outras mais embaixo. Tem pessoas que falam, nossa, ela é plus size, mas ela tá com essa calça jeans, não sei o quê. Mas é porque às vezes ela não acumula Sim. tanto aqui e... O corpo é diferente, a forma que a gente cresce, a forma que a gente acumula gordura, a estrutura do nosso corpo, e é isso que a gente tem que aprender.
7: E quando a gente pensa em mercado, pressão estética, eu acho que tem um fator muito importante, a gente pode ter um olhar crítico, mas o que é importante é que você é professora de educação física. Tem muitas pessoas que dão aulas e treinamentos e ensinam, estão no mercado e não são. Qual é a importância de ter... Enfim, capacidade, estar capaz de ensinar as pessoas a fazer exercício físico.
6: Além da parte técnica, porque a gente pode lesionar, a gente não, a pessoa que não é formada pode lesionar alguém, né? Estimulando usar carga, sem saber indicar qual exercício. Eu acho que muito do que a gente está falando sobre pressão estética tem a ver com isso. A pessoa que não é um educador físico, que não é um profissional da área de educação física, talvez não tenha aprendido o trato para lidar com pessoas diferentes, né? Não tem aprendido como lidar com pessoas diferentes. É, e aí vem esse lance que a gente vê, a internet está forrada de gente que mostra o corpo maravilhoso e meu treino para ter esse corpo, como eu consegui conquistar esse corpo. E não são profissionais da área. E, na verdade, é tudo em troca de like, às vezes, para aparecer um pouco mais, para mostrar o resultado. Às vezes não tem nenhuma ambição ruim ali naquilo, mas acaba impactando a vida de outras pessoas negativamente. Aí é questão de você filtrar, saber com quem que você segue. É, a gente tem visto muito isso hoje, né? De limpeza nas redes sociais, limpeza de quem que você segue, o que está causando em você, o que está gerando em você. Às vezes é uma pessoa que tem um corpo maravilhoso, mas dá dicas sensatas, fala sobre vida real, mostra as coisas com transparência, tem técnica, conteúdo, é um profissional da área... Aí vale a pena. Agora, uma pessoa que é linda e maravilhosa, se ela te inspira a querer ser melhor, legal. Agora não, se ela está te inspirando a fazer um treino insano, a treinar 5 horas por dia, a suar horrores, a falar que essa gordurinha estava incomodando, então vamos tirar ela fora, né? Aí, se isso está te causando um gatilho ruim, aí é questão de você filtrar e limpar, né?
7: Claro, a gente também tem responsabilidade em relação ao que a gente vê e segue. Carol, agora há pouco você estava falando e você falou sobre números, sobre engajamento, sobre seguidores. Você disse que a vida não é só isso. O que, que é vida para você?
6: Para mim, é você fazer, falando de trabalho, né? Porque hoje seguidores, números fazem parte do meu trabalho, mas é entender que a gente precisa fazer aquilo que a gente tem paixão. Igual você estava falando para mim antes também, mas eu amo o meu trabalho. É sobre isso. Quando a gente faz com paixão, nada é pesado. É lógico que tem dias cansativos, a gente não pode romantizar. Mas é fazer com paixão e sempre na intenção de servir o próximo. Porque o nosso trabalho, ele tem um propósito. né? E o propósito é servir de alguma forma. Então, se é sobre isso, tá certo, tá no caminho certo e vai dar certo. As pessoas sentem, né? Cada um tem um dom. Às vezes o dom tá ali escondidinho, você não sabe o que que é. Às vezes você acha que é muito pequeno, mas pro outro que tá recebendo é algo grande.
7: E quando você teve sua filha, como é que a percepção do que é vida mudou pra você?
6: Olha, eu acho que o que mudou mais pra mim foi o sentimento de amor, que eu nunca imaginei que eu pudesse sentir aquilo. Porque a gente pensa, ah, eu já amo, eu sei o que é amar, mas quando é com o filho é uma coisa excomunal. Então, o que mudou na minha vida foi que eu passei a entender que eu quero estar mais perto da minha mãe, que é reconhecer o que minha mãe fez, muda isso dentro da cabeça. É, no trabalho, para mim, mudou muito no começo, que eu sentia muita culpa e depois eu fui talvez ressignificando as coisas. E hoje eu falo, né, eu sinto muita culpa no hiato. Então, por exemplo, eu não moro aqui, eu moro no Paraná. Então, quando eu tô na minha casa e eu sei que eu tenho que vir para São Paulo para trabalhar, eu vou deixar minha filha. Então, no momentinho que eu deixo a minha filha e parto para o aeroporto e vou, não sei o que, chego em São Paulo,

0: a minha forma de encarar o meu trabalho. Talvez até chegar nele seja um pouquinho mais difícil, mas eu chego, eu vou, eu passo por cima, sabe?
1: Como é que era a tua relação com a tua mãe quando você era pequena? Ela também trabalhava fora, não trabalhava?
0: Trabalhava fora, minha mãe sempre foi um grande exemplo para mim. Ela me criou sozinha, então ela tinha que trabalhar muito. Ela estudou, quando eu tinha 4 anos, ela passou no concurso para delegada de polícia. Então, ou seja, estudou bastante e eu já existia, eu já estava lá. Então, depois teve que construir uma vida do zero, sozinha, porque ela não tinha meu pai, nem um parceiro do lado, e se mudou para uma outra cidade para assumir uma delegacia lá. E eu sempre junto, criança, com o tamanho da minha filha. Então, eu vi uma mulher lutando muito para vencer na vida, para crescer. Eu acho que isso é o exemplo que eu trago que me fez ser tão resiliente, né? Eu tive que crescer muito rápido também. A gente passou por dificuldades financeiras, eu e minha mãe, porque sempre fomos eu e ela, né? Então eu tive que crescer muito rápido também. E foram momentos difíceis, mas que eu também atribuo a eles o que eu sou hoje, porque eu pensava, eu nunca mais quero passar por isso na minha vida. Então eu vou fazer diferente. Então eu tive um grande exemplo e também vivi momentos desafiadores ali na minha infância e adolescência que me fizeram ter certeza de que eu não queria mais voltar para aquele lugar.
1: E de que forma é que a sua relação com a sua mãe mudou depois que você virou mãe? Você falou sobre isso.
0: Sim, sempre valorizei muito, sempre a gente teve uma relação muito próxima, mas sabe coisinhas muito simples e básicas do dia a dia que a gente não bota reparo? Por exemplo, se você pegar um álbum de fotos e ver uma festinha sua na escola, para mim normal, uma festinha que minha mãe foi lá e levou um bolinho e ok. Aí, depois de ser mãe, eu peguei um álbum de fotos e eu vi uma festinha muito simples na minha escola. E minha mãe levou um bolinho para eu cantar parabéns com os meus coleguinhas. E eu lembro que foi um dia muito feliz para mim aquele dia. E é uma foto que minha mãe está do meu lado, com a roupa de trabalho dela. E eu estou mostrando um reloginho, sabe, esse reloginho de plástico que ela me deu do lado do bolinho e alguns amigos. E eu fiquei pensando assim: meu Deus, ela estava trabalhando, ela não podia sair do trabalho dela. Ela saiu correndo. Comprou um bolo, foi lá e levou para mim na escola para os meus amiguinhos cantarem parabéns e passou em algum lugar e comprou aquele reloginho. Então é valorizar uma coisa que antes para mim, é normal. E não é normal. Existiu um esforço bem grande dela ali. Foi isso, eu acho, valorizar os momentos muito pequenos. Depois que eu virei mãe, eu comecei a olhar para esses momentos.
1: E com toda a tua maturidade, crescimento que culmina na maternidade, você olha para trás e tem algum aspecto seu de criança que você consegue acolher melhor, entender melhor?
0: Eu acredito que eu sempre lidei muito mal com esportes na escola, então sofria muito bullying. Então, esporte com bola até hoje, eu sou péssima, péssima. E olha que ironia do destino, eu fui fazer educação física, né? E eu tive que me deparar de novo com essas dificuldades ali, depois adulta, com 19, 20 anos. E isso na minha infância era bullying. Porque as pessoas não me escolhiam para o time, eu era sempre a última, ninguém queria, eu errava a passada da bola, as pessoas me xingavam. Então, a educação física, para mim, na escola, era um momento triste, terrível, eu não queria estar lá, eu odiava o dia que tinha educação física. E por uma ironia do destino, eu me encontrei na dança, depois, fora da escola, e quis fazer educação física por entender os benefícios que o exercício físico me trazia. Então, eu acho que se eu tivesse me fechado naquilo ali, tipo, sou tão ruim com tudo que é bola, eu acho que eu não vou nem dar chance de fazer uma aula de dança. Não, eu fui fazer aula de dança e falei, gente, isso aqui é legal. E ainda criança. E aí fui, continuei e não deixei aqueles momentos ruins interferirem na minha escolha depois, né? Na verdade, eu consegui sentir o que o exercício me proporcionava e pude despertar essa paixão dentro de mim, graças a Deus.
1: Eu ia te perguntar se você se arrepende de não ter feito medicina, ou se alguma vez você se arrependeu, mas eu vou ampliar a pergunta. Tem algo na sua vida que você olha para trás e você fala, me arrependo disso, de não ter feito ou de ter feito?
0: Com relação à medicina, não me arrependo, pelo contrário. Eu falo, graças a Deus que eu não fui para medicina. E você pensa, foi num momento que, assim, você pensava, ó, vou ser médico, vou ser bem-sucedido. Eu passei numa faculdade, que era muito difícil passar no vestibular. Eu passei no vestibular. E aí não fui cursar. E quando eu decidi que eu ia fazer, prestar vestibular, mudar o curso e ia tentar a educação física, eu fui falar com a minha mãe.

0: Minha mãe falou assim: se é isso que vai te fazer feliz, é isso que vai te fazer ter sucesso. A gente só tem sucesso naquilo que a gente faz com amor. Então, ainda bem que eu ouvi isso, porque naquele momento eu pensava: ah, mas se eu fizer educação física. Olha, é muito feia essa fala, mas é verdade, é o que todo mundo falava. Vou fazer educação física, vou ser pobre. Não quero ser pobre, já passava dificuldade financeira, não quero mais passar por isso de novo. E não é, não foi a minha realidade. Eu entendi que a gente pode sim fazer uma coisa completamente diferente do que todo mundo está achando, mas se a gente fizer bem feito, com amor, com dedicação, com disciplina, a gente chega lá. Então, eu quando fui fazer essa mudança de carreira, até que você falou no comecinho, né? Não foi nem mudança de carreira, né? Continuo na mesma área, mas que eu fui, ó, já cheguei aqui nesse ponto aqui dentro da educação física e não tá dando mais, eu preciso ir para um outro lugar. E aí a coach de carreiras que me ajudou, a Simone, ela me falou assim: ué, mas você quer fazer o quê então? Você tem sonhos? Você quer ser médica? Você quer fazer um concurso público? Não, eu quero trabalhar com a mesma coisa que eu trabalho, mas eu preciso trabalhar com mais pessoas, só que eu já não tenho mais agenda para isso. Ela: então, você vai para o YouTube. Então, eu tive, naquele momento, uma oportunidade, digamos assim, de pensar em voltar, né? Mas não, para mim a escolha foi certeira lá atrás.
1: E agora, quando você cresce com uma mentalidade, com uma realidade, e depois você consegue quebrar uma barreira de sucesso, fazer muito sucesso, ter vários negócios, ser inclusive desejada por marcas grandes, o que que precisa mudar dentro da sua cabeça?
0: Ai, que pergunta difícil, porque muita coisa precisa mudar. Eu tenho uma origem muito humilde, então. A Paula que balança na cabeça, que trabalha comigo.
1: A empresária.
0: É.
1: Estou
0: Então.
1: quase passando o microfone para ela responder.
0: Responde essa. Então, eu tenho uma origem muito humilde, então, para mim é muito difícil, às vezes, falar um não, às vezes. Entender que hoje eu sou uma referência. É até difícil de falar isso. Olha que louco,
1: Mas você
0: né?
1: tem constrangimento, vergonha? O que é?
0: Não é. É porque eu acho que é porque eu aprendi, eu valorizo o trabalho de outras pessoas também. E a impressão que eu tenho é que se eu me colocar acima, eu vou estar diminuindo o outro. E não é assim. Eu sei que não é, mas eu acho que essa sensação, eu não sei nomear essa isso. Será que é isso? E aí eu acabo tendo dificuldade de me
1: Quase como se
0: posicionar,
1: você
0: de.
1: tivesse que pedir licença para ter o seu espaço.
0: Exatamente.
1: Um
0: Quase
1: espaço que
0: não
1: você
0: é
1: já
0: isso.
1: tem há 10 anos, já está mais do que
0: Quase não é
1: consolidado.
0: isso. É.
1: Então, está consolidado o seu espaço, mas você ainda sente que assim, ah, deixa eu ver se. Está tudo bem ser meu?
0: Posso fazer mais, eu posso fazer mais. Não tem problema. Ai, me contrataram para isso, mas isso aqui é tão simples. Porque para mim é simples. Né, mas é o meu trabalho, então é uma questão de se valorizar, né? Então é sempre isso. Eu posso fazer mais, não me custa nada. E na verdade custa, né? Porque depois que você faz, aí você cansa, aí você fica irritada, aí você fala: olha lá, foi injusto comigo, ai, tal, tal, tal. Então é tudo questão de se posicionar, de aprender a falar não, de colocar os pingos nos is, de não ter vergonha de ser você. Eu acho que a grande sacada hoje, principalmente em tempos de inteligência artificial, de tudo muito muito artificial mesmo, né? A grande sacada é a autenticidade, é a vulnerabilidade. Então é você se mostrar vulnerável quando necessário, é se mostrar autêntico e falar o que você está achando, se você quer, se você não quer, é saber se colocar no seu lugar, seja ele, isso aqui eu não faço muito bem, que é isso, você mostrar vulnerabilidade, conecta com as outras pessoas também, né? Ou não, isso aqui eu faço muito bem, para isso tem um preço. Né?
1: É muito legal te ouvir, porque ao mesmo tempo que você é muito segura, confiante, você é muito humana. Então, quando a gente vê figuras que fizeram muito sucesso na internet, que são muito admiradas, às vezes é difícil haver essas características juntas, né? Então, a humanidade, a simplicidade no trato, a sensibilidade, junto com uma autoconfiança, com uma certeza. Queria te perguntar sobre independência, porque quando uma mulher, ela é mãe solo, como a sua mãe foi, a independência é algo necessário, urgente. E você cresceu nesse lar, numa família que a mulher precisava ser independente. E depois você conseguiu uma carreira que te fez, te tornou financeiramente independente, pelo menos, né? Como é que foi para você isso? Você é importante você ser independente financeiramente, mas ter uma família que é o teu porto seguro?
0: Total. Eu acho que ser independente é aquilo que toda mulher deveria ser ensinada lá atrás. Eu falo muito isso para minha filha e minha mãe falava muito isso para mim, porque ela sentia na pele, né? Então ela sempre falava: você precisa estudar muito para ser independente. Eu lembro desse sendo o primeiro conselho que minha mãe me deu. E a mulher, quando ela é independente financeiramente, ela não precisa aceitar nada que ela não queira. A minha mãe foi delegada da delegacia da mulher por muitos anos. E aí ela conta que muitas mulheres iam lá, denunciavam coisas terríveis e retiravam a queixa no dia seguinte ou horas depois, porque elas tinham medo. E minha mãe falava assim: eu entendo. Minha mãe falava: às vezes dá raiva porque eu vou lá, faço aquele trabalho todo, tenho trabalho todo de fazer o que eu tenho que fazer, e aí de repente a pessoa chega e retira. E aí depois, 2 semanas depois, está lá pelo mesmo motivo. Mas a minha mãe falava assim: mas eu entendo, porque quando não existe independência financeira, tem algo maior que prende. É o medo. É o medo da falta, é o medo do que eu vou fazer, como é que vai ser. Então, a mulher que ela é independente financeiramente, ela não precisa passar por nada que ela não queira. Não precisa ser violência doméstica, a gente não precisa estar falando de abuso, de nada disso. Mas simplesmente ela não aceita o que ela não quer. Então, a independência financeira eu acho que é necessária principalmente para nós mulheres.
1: Carol, você falou que você conversa com a sua filha sobre a necessidade de ser independente. Que mais você quer ensinar para Diana?
0: Eu ensino muito para ela a empatia, a educação em todos os sentidos, inclusive no sentido de elogiar. É muito bonitinha, ela tem 3 anos. E se ela vier aqui, ela vai olhar para você e falar assim: que macacão lindo! Ela fala, porque eu ensinei ela. Eu falo sempre assim para ela, eu sempre elogio muito ela, e sempre depois do elogio eu falo: filha, você vê como é gostoso quando alguém elogia? Aí às vezes ela fala: ah, eu achei bonita a unha, a cor da unha, ela tá de unha roxa. Ah, você achou bonito? Fala para ela. Então eu incentivo isso. Às vezes um bom dia, um elogio simples, salva a vida do outro, deixa a vida do outro mais brilhante. Então, eu incentivo muito ela nessas coisas básicas do dia a dia. A gente vai para a escola, eu levo ela todos os dias e tem um segurança que fica organizando o trânsito, porque é aquele caos na entrada da escola, né? Do carro indo, voltando. E aí, do primeiro dia de aula, eu vi aquele segurança lá e eu falei assim para ela: eu vou abaixar o vidro para você e você vai gritar um boa tarde bem animado para deixar o dia dele mais feliz, tá? Aí ela falou: tá bom. Aí eu abaixei o vidro: boa tarde! E aí toda vez ele grita pra ela também: Diana, boa tarde! Porque daí ele parou um outro dia, todo dia ela grita: boa tarde. Às vezes ela tá com sono, ela abaixa e fala: boa tarde pra ele. Aí ele fala: ô, minha amiga, você tá com sono hoje? Aí ela: aham. Aí dá um soquinho aqui, ela vai dar um soquinho. E aí ela pergunta sobre a vida dele, às vezes ela faz eu parar o carro. Pergunta pra ele por que que ele não veio ontem. Aí eu abaixo o vidro. Então, eu acho que isso é uma coisa que falta hoje em dia e que eu quero muito que ela tenha. A gente fez uma viagem bem longa no ano passado, a gente ficou 30 dias dentro de um navio. E aí um dia a gente foi, porque não, nem tudo são flores, né? Minha filha só não faz só coisa bonita. Hoje fez maior birra no telefone, porque o meu marido pegou, eu tava com ela numa chamada de vídeo, meu marido pegou a boneca dela enquanto ela tava falando comigo e virou a perna da boneca para trás e meu pai destruiu minha boneca, chorando. Então não são só flores, né? Ela faz muita coisa bonitinha, mas também tem a parte de criança normal. E a gente tava nesse navio. E no navio sempre é o mesmo garçom, é a mesma equipe que te atende no restaurante durante o período que você estiver lá. Eu fiquei 30 dias. Então, 10 dias lá, eu já estava conhecendo todos os garçons, conversando com todos. E um deles, sempre muito simpático, vinha, atendia, chamava a gente pelo nome também, tal. E um dia ele veio e falou: ela estava de mau humor, criança à noite antes de dormir de mau humor. E ele veio e falou alguma coisa para ela assim: ah, o tio fez não sei o que para você aqui, entregou ela. Não! Empurrou. Na hora, eu peguei e falei: pede desculpa pro tio Luiz, porque isso foi muito feio. Não, não acredito. E começou a chorar. Falei pro meu marido: termina a janta, que depois eu venho. Peguei ela, levei ela pro quarto, deitei ela e falei: nós não vamos jantar nem eu nem você hoje. A sua mamadeira tá aqui, pode tomar. E hoje não. Tá, foi muito feio isso que você fez. Ai, mas não sei o que, que eu fiz? Não, foi muito feio. O tio Luiz atende a gente com tanto carinho, com tanto amor todos os dias, e assim, assim, assim, assim, assim. Expliquei: tudo bem. Ela entendeu. Tanto que no outro dia, a primeira coisa, eu abri a porta da nossa cabine para sair para tomar café da manhã no outro dia, passando duas senhoras que eu nunca vi na vida. Bom dia, bom dia! Ela olha. Aí cruzando, ela, bom dia, bom dia. Então eu acho que é isso, é ensinar. É lógico que depois eu dei janta para ela, tá? Vai que alguém preferiu dar janta. Meu marido saiu do restaurante, levou janta para ela, ela jantou no quarto. Não foi legal
1: Era a
0: como
1: lição
0: seria.
1: moral, claro.
0: É, mas. Eu acho que é com exemplo, ensinando e assim vai aprendendo, né?
1: Agora, Carol, a vida ela é dura, sim, as relações são duras, as pessoas nem sempre têm a sua melhor faceta para mostrar. E criança, tá em formação. Eu vi um vídeo que você estava falando e me veio essa mensagem do vídeo, que era uma mulher perguntando se a gente realmente gosta de crianças. Porque criança, claro, tem a parte bonitinha, a fofinha, a brincadeira, o abraço, aquela coisa maravilhosa. Mas também tem a faceta que precisa de limites, que chora, que grita, que fica suja, arranhenta, que, de certa forma, com o perdão da palavra, atrapalha a vida do adulto, não é? Então, isso é criança. Outra parte são as flores, mas criança tem todo esse contexto. E quando você é mãe, você tem que estar preparada para tudo isso.
0: É. E trabalhando com rede social ainda, eu acho muito importante ter essa transparência. Porque ou a gente vê um meme que a gente acha super engraçado de uma criança fazendo birra, mas que puxa para um lado do humor, ou a gente vê a criança que são tudo flores e parece que a vida é uma fantasia maravilhosa. Então eu gravo muito na minha casa, os treinos eu gravo em casa. Então ela acorda, eu já estou gravando. Então às vezes ela aparece assim, olha para a câmera, bota a cara na câmera, toda descabelada. E no começo. É, os meninos que trabalham comigo falavam assim, ó, ai, vem, vem, chama e tal, tal. Não,
1: Não, deixa,
0: deixa,
1: faz parte,
0: deixa,
1: é
0: faz
1: só bem
0: parte.
1: claro.
0: A pessoa que está me vendo e está treinando comigo também tá, tem um filho que às vezes acorda e está ali, quer participar e atrapalha na hora de fazer o exercício. Às vezes eu estou fazendo exercício e ela fala, não, eu quero ficar com você, bom dia, eu quero ficar com você. E
1: Bonitinho.
0: aí deita do lado, eu tenho que fazer uma elevação pélvica, um agachamento e a criança está do lado. E aí, como é que eu faço? Eu falo, não, pode ficar, pode ficar. Então as pessoas já estão acostumadas, vira e mexe, ela aparece.
1: Mas agora, essas nuances da vida, ou seja, a vida real, você sim, sente que as pessoas, quando veem uma personalidade na internet, elas acham que não existe essa parte da vida real? Porque assim, você é linda, bem-sucedida, corpaço, tem um astral lá em cima, querida, simpática. Você sente que as pessoas olham para você e falam: nossa, tem aqui uma mulher perfeita. Sendo que há outras nuances.
0: Acho que não, acho que quem me segue mesmo de verdade, acompanha o Instagram, quem me acompanha talvez só no YouTube, veja só um lado, né? Porque eu tô ali dando treino, mostro pouco da minha vida pessoal, dos bastidores. Mas quem me acompanha nos bastidores, nos stories do Instagram, acaba vendo. Eu apareço sem filtro, a hora que eu acordo, passando coisa no rosto. É, eu apareço de pijama, eu apareço. É, eu tenho esse cuidado de não estar sempre perfeita. E por um motivo também, pessoal meu, que até, né? Porque as pessoas, eu já encontrei famosos na rua, que eu falei, na rua, em eventos, em lugares, gente do céu, como essa pessoa é feia. E aí, eu achava a pessoa linda na rede social, encontrei a pessoa e falei, oh, meu Deus, a pessoa é muito feia. Por quê? Porque ali na rede social ela estava com filtro, ela botava um Photoshop, não sei o que, ela. Então eu falo, prefiro que a pessoa me ache feia sempre,
1: Logo de
0: logo
1: cara.
0: de cara, para não ter surpresa na hora que me vê pessoalmente, ou então que fale, ah, isso é mais bonitinho pessoalmente do que. Então por isso eu quero sempre
1: Para
0: estar ali.
1: surpresa ser positiva.
0: É, pelo menos a expectativa não está lá em cima.
1: Carol, eu te perguntei agora há pouco o que que você queria ensinar mais para a Diana. O que que a Diana te ensinou que você não estava esperando?
0: Ela me ensina todos os dias, eu todos os dias. Ela é muito curiosa. Então, as perguntas que ela faz, às vezes são coisas que eu nunca tinha parado para pensar. Esses dias ela perguntou para mim assim, ó, por que que quando a gente anda, o nosso braço balança? Aí eu falei, não sei. Então, ela me faz pensar em coisas tão simples, tipo, a gente nem repara que o nosso braço balança na hora que a gente anda. Então ela me faz ver coisas tão pequenas e tão bonitas. Por que que a vovó não namora? Ela perguntou uma vez. E eu, ah, por quê? Vamos perguntar para ela. E aí, sabe? Então ela traz uma beleza diferente para minha vida, uma curiosidade diferente. E as crianças, no geral, têm essa curiosidade, né? É a gente que, às vezes, acaba matando essa curiosidade, né? Então, eu tento aprender com
1: A
0: ela.
1: gente desaprende a perguntar, até porque às vezes a gente pergunta e gera um constrangimento. Mas perguntar não ofende, não existe pergunta burra, não existe pergunta simples. A pergunta é porque a pessoa está interessada, né? E na medida em que a gente vai ficando adulto, a gente perde isso.
0: É, acho que a gente perde o interesse pelas
1: Interesse.
0: coisas simples. Então, ela me mostra que as coisas simples têm valor, tem um porquê. Ela me perguntou, acho que foi anteontem, antes de eu vir, como que o caracol come? E aí, eu não sei nem de onde que ela pensou em caracol, eu não falei de caracol. E eu falei, sério, onde que teve um caracol? Ela, ali na porta da cozinha. E tinha realmente, sabe aqueles caracolzinhos de chuva que aparece? E eu falei, filha, eu não sei como que ele come. Ela, digita aí, então. Então, que ela sabe que você pode colocar ali e vai aparecer alguma coisa. E aí eu digitei, apareceu um caracol comendo e a gente viu um caracol
1: O
0: comendo.
1: caracol come,
0: É, ele
1: viu?
0: come,
1: Aprendeu.
0: é.
1: Você quer ter mais filho, Carol?
0: Ah, eu queria, mas o meu marido não queria, ou não quer, não sei, faz um tempo que a gente não discute sobre. É, e minha gravidez é de risco. Eu tenho que ficar deitada, ou pelo menos fazer um repouso relativo por um bom tempo. Eu fiquei deitada na minha outra gestação, por um tempo longo até. E aí isso faz com que eu pense duas vezes, porque eu vou precisar muito do meu parceiro, porque ele tem que cuidar de mim, eu não posso, se eu não puder ficar
1: E da
0: levantando,
1: Diana?
0: e vai ter que cuidar dela agora. Então, aí eu pensava assim, bom, quando ela tiver uns 4 anos, talvez eu volte a pensar no assunto. Então, pode ser que eu volte a pensar no assunto, só que eu já vou fazer 41. Então, vamos lá, vamos ver o que que a vida reserva.
1: E foi difícil para você esse período que você teve que, enfim, parar a sua vida por conta da gravidez? Deve existir um paradoxo no coração, na cabeça de quem vive isso, porque ao mesmo tempo que é um momento especial, se torna um momento de tensão, de cautela.
0: É, total. E no meu caso ainda envolvendo movimento, que movimento sempre foi minha vida. Movimento eu falo que é o meu regulador de emoção. A hora que eu tô triste, se eu pegar e for correr, eu volto feliz. Então, para mim, movimento me regula. É, só que eu falo que Deus foi tão maravilhoso comigo porque ele me mostrou muitas coisas, eu vou chegar lá, mas ele foi tão, Deus foi tão querido. Olha a frase. Porque ele fez assim, ó. Primeiro, eu não sabia que eu tinha esse problema. Então, eu engravidei e continuei vivendo a minha vida normal, sonhando que eu ia ser aquela grávida, barrigão, fazendo exercício e arrasando. Quando eu descobri o meu problema, o meu médico falou: repouso relativo, você pode fazer um treino de braço, por exemplo, e pode caminhar. Eu, oba, então tá bom, fiquei triste, fiquei, mas posso fazer alguma coisa. Só que aí, em determinado momento, agora você não pode mais fazer nada, nem treino de braço, nem nada, porque já tá crítico aqui. Então, você pode, talvez. Tipo, caminhar no shopping, caminhar dentro da sua casa, fazer uma coisinha assim. Tá. E aí, de repente, depois de algumas semanas, não dá pra fazer nada, você vai pro hospital e você vai ficar deitado o tempo inteiro. Aí, então, foi tirando aquilo que eu amo, que é o movimento, aos poucos. E aí, quando eu tive que ficar deitada, aí eu fiquei muito triste. Só que eu fiquei triste um dia, 2 dias, que eu chorei sem parar. Daí, no segundo, terceiro dia. As minhas seguidoras maravilhosas, não tem como agradecer, elas me fizeram ressignificar esse momento. Manda cesta de café da manhã, manda livro, manda cartinha, mandavam um áudio de direct com oração. Ó, eu tô fazendo minha oração aqui hoje, lembrei de você. Ó, você vai dar tudo certo. E tarará, tarará. Então, aquele momento foi um momento feliz, que eu pude parar e ser cuidada, porque até então, sempre eu correndo, trabalhando, cuidando dos outros, fazendo sem parar. Então eu tive que ficar deitada. Eu voltei do hospital, tive que ficar deitada na minha casa. Então, minha casa tem escada. Não podia descer, não podia nem ir no banheiro. Então eu acordava, tinha já, alguém já trazia um pratinho de frutas para mim, para comer. Aí já vinha, vinha uma amiga me visitar e ficava deitada na cama do meu lado. Então foi um momento muito especial. Eu falo que nos momentos de transição, assim, tipo, não pode fazer exercício, agora não pode fazer mais nada, agora vai ter que ficar deitada. Foram difíceis. 2, 3 dias, mas aí depois a coisa fluiu e foi o saldo, o balanço é positivo demais.
1: Carol, tenho 8 perguntas rápidas aqui para um bate-bola com você. A primeira resposta que vier à sua cabeça, hein? Vamos lá. Um exercício que você odeia fazer.
0: Ai, meu Deus, que eu odeio. Leg press.
1: Uma desculpa para não treinar que você aceita.
0: Do outro ou minha?
1: Do outro ou sua?
0: Tô gripada.
1: Uma regra fitness que deveria desaparecer.
0: a regra do padrão do corpo.
1: Uma coisa que você faz muito mal.
0: Esporte, qualquer um.
1: Um hábito que você ainda tenta mudar.
0: Atraso.
1: Um luxo que hoje é indispensável para você.
0: Dormir numa cama gostosa.
1: Uma versão sua da qual você sente saudade.
0: Meu Deus. Eu. Nenhuma.
1: A sua melhor versão é agora?
0: Aham.
1: E agora complete. Meu corpo me ensinou o quê?
0: Eu sou capaz. Me ensinou que eu sou capaz de vencer pelo meu corpo, pela minha disposição, pela minha disciplina. Eu saí de uma menina desengonçada, feia, que sofria bullying e construí, virei uma referência no que diz respeito ao corpo também.
1: Obrigada, Carol. Foi muito legal ter você aqui,
0: Eu que
1: com a
0: agradeço, Ju.
1: gente. Adorei a nossa conversa, a disposição que você tem de mostrar tudo que não aparece num vídeo, em milhões de vídeos de treino. Muito obrigada.
0: Obrigada, eu
1: Foi
0: fiquei
1: muito
0: feliz demais.
1: enriquecedor ouvir você e sentir sua energia de pertinho.
0: Obrigada, Ju. Eu que agradeço. Foi um prazer estar aqui.
1: Espero que você volte. Pode deixar, só me chamar que eu venho. Esse foi o Imprevista, com direção artística de José Carlos, coordenação de produção e logística de Gabriela Soares, coordenação de conteúdo de redes sociais de Márcio Donizete, produção artística de Jamile Salomão, produção de Maria Clara Castilho, produção base de Giovanna Oriani e social media de Jaqueline Neves. Até a próxima. Tchau.
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1: Caro ouvinte que nos ouve com seu ouvido, começa agora o Sobremesa, o seu programa favorito aqui na TMC. Sim, Transamérica agora é TMC, mas quem escuta sabe, né? Olha, o nosso programinha de meu Deus de hoje tá muito especial. A gente já vai bater um papo com um comediante internacional. Mas antes, você pode participar do nosso programa, né, Batista?
2: Exato, pelo 11 972 21 1001. Ou também você que tá aí acompanhando a gente em tela no YouTube, TMC News BR, é o nosso canal no YouTube, se inscreva no canal, ative o sininho, dê um like e comenta por lá também. Esse negócio aí de Vorcaro, tá? É Xandão, é Nicolas, é um monte de gente envolvida
1: tem
2: nisso aí,
1: tem mais,
2: né?
1: Ministros, parece, né?
2: Exato,
1: tem
2: um pessoal aí, exato, que foi exato, né? É. Até o Neymar, o pai do Neymar apareceu.
3: É sério?
2: É, o pai do Neymar.
1: Isso aí foi de cair
2: o pai do Neymar. Então eu quero saber de você, quem mais você acha que supostamente, pra gente não levar processo, está envolvido nesses escândalos aí do Banco Master, Vorcaro, hein, Minigucci?
3: Aí vocês jogam pra mim, é supostamente?
2: É.
3: Eu acho que deve ter algum reptiliano ali.
2: Que é um reptiliano?
3: Reptiliano é um ET reptiliano que lembra um jacaré do El-Tian. Então, assim, são monstrengos, segundo a teoria da conspiração, que estão aqui analisando o comportamento humano pra nos dominar.
1: O comportamento do mano. Entendi.
3: Dos mano.
1: Olha, eu acho que vai ter gente que parece que tem uma atriz envolvida com ele.
2: Atriz?
1: Né? Tem atriz que é o Alan do TI.
2: Sim.
1: Eu acho que...
2: Quem mais?
1: Eu acho personalidade. Que vão ter... Então, acho que vão ter algumas celebridades envolvidas também.
3: Essa galera que gosta muito de ir pra festinha, eu acho que todos...
2: Eu acho que daqui a pouco pipoca o nome da Araci da Top Term.
1: Coitado,
3: não fala
1: não.
3: Assim da dona
2: Eu
3: Araci.
2: Duvido que o Vorcaro nunca tenha comprado um iogurteira. Iogurteira. Duvido!
1: Vai
2: duvido.
1: Que ele gosta de iogurte,
2: duvido.
1: Né?
2: Duvido. Opa,
1: Eu
2: duvido.
1: Acho que tem nome de celebridade ainda que vai pipocar no meio dessas divulgações aí. Então manda pra gente quem supostamente você acha que está envolvido ou envolvida com o Daniel Vorcaro. Gente, supostamente, tá? Então manda pra gente no... 11 972 21 1001. É isso. Agora vamos para a nossa parte gostosa. Hoje o nosso convidado é comediante e é uma atração internacional. Ele é de Portugal, mas ele nasceu no Brasil, mais precisamente em São Paulo. É o paulista na Europa, o comediante de stand-up, radialista Ricardo Wilbert.
4: E aí, caralho. É isso aí. Você falou da Top Term, seria legal um comercial dela com a Mini Ruth, imagina.
3: Seria muito bom tomar lá o seu iogurte.
4: Ia ser o jogo das vozes.
2: Me diz um negócio.
4: Fala aí, mano.
2: O que você tá fazendo no Brasil? Um cara que mora na Europa vem fazer o que aqui no Brasil?
4: Cara, a ideia inicial, o que que acontece? Minha família mora aqui e minha sogra também, tá ligado?
2: Tá.
4: E a gente não falou pra ninguém que ia vir. Então, minha sogra tem 83 anos, 84
2: então,
4: anos.
2: Então, se não falou, não avisa.
4: Não, ela. Aí, agora ela já sabe. Por quê? Eu queria fazer uma surpresa pra ela, trazendo minha esposa sem avisar. Que fazia, tipo, 9 anos que elas não se viam. E a minha esperança é ela ter um treco. Na hora ali e já ficava com o apartamento, entendeu?
2: É uma boa ideia.
4: E vou te falar, mas não deu certo, mano.
1: É o melhor tipo de morte, que você não
4: mano.
1: Você não faz nada, a pessoa morre do coração.
4: É o crime perfeito, velho.
1: Perfeito,
2: mas não deu certo, mano. Ô, Ricardo, a gente tem uma pergunta
4: fala aí.
2: A gente faz pro nosso convidado, é sempre a primeira pergunta. Eu imagino, eu já sei, vindo de Portugal, será que é? Qual a sua sobremesa preferida?
4: Minha sobremesa preferida, cara, ainda é brigadeiro.
2: Brigadeiro? Jura?
3: Eu achei que ia falar um pastel de nata.
4: Puta, eu não gosto de pastel de nata, mano.
2: É. Pastel de nata e de Belém é a mesma coisa?
4: Então, é assim, ó. O pastel de nata é o pastel. Só que lá em Lisboa tem uma pastelaria que é a mais antiga e a mais tradicional, que ela fica no bairro de Belém. Então é a pastelaria de Belém que vende pastel de nata. E aí virou pastel de Belém, é por isso que é baiano.
2: Tá vendo aí, ó?
4: Mas o nome correto da sobremesa é pastel de nata.
2: Ah,
4: entendeu?
2: Agora estamos...
4: Aí a pastelaria de Belém virou pastel de Belém. É uma metonímia.
2: Precisa.
4: Igual
2: você...
4: o bombril, essas coisas.
2: Ó, é uma metonímia.
4: É,
2: tá vendo? O cara vai pra Portugal e fica mais inteligente, né?
3: Eu não sei o que é metonina.
5: precisa, é a relação entre o nome de uma marca com o objeto.
4: É.
5: Por Bombril, exemplo, você tem o Bombril, é. Gillette, tem outros nomes.
3: A metonina pra mim Danone. Era aquele esgame pra você comer.
5: Isso é melatonina. Melatonina.
4: Ah, tá. Seguinte. Apesar de ser de Pirituba, eu estudei, mano.
5: Ricardo Wilbert, você Sim. que é comediante, que agora mora em Portugal e também virou radialista. Você trabalha numa rádio lá em Portugal, na cidade de Braga.
4: De Braga. Na verdade, a gente chama de Bragazil lá, né?
5: Por que Bragazil?
4: Porque é a cidade em Portugal que mais tem brasileiros. Então é tipo, todos os brasileiros moram, a maioria mora em Braga. Tem mais brasileiro, talvez, que português nessa cidade.
3: E a gente se vingando.
4: É. E aí é uma rádio que tem lá e eu virei radialista também, cara. Que faço um programa lá que chama Cabaré do Paulista.
5: Caramba, o nome do programa leva o seu nome, que é o Paulista.
4: Você sim,
5: é o Paulista.
4: Sim. É, na verdade, eu sou paulistano, né?
5: É muita moral, hein?
4: É, Cabaré do Paulista. E no horário nobre, que é das 8 da noite às das 20 às 21, no horário nobre. E agora eu tô indo também pro futebol, cara.
5: Oh.
4: Mas acho que não sei se vai dar muito certo. Os caras não estão muito preparados pra isso, não. Mas vamos ver.
2: Agora, eu queria tirar uma dúvida com você.
4: Pode falar.
2: Você que trabalha com humor em Portugal, lá também tem essa idiotice de: ah, eu sou humorista de esquerda. Ah, eu sou humorista de direita. Tem essa palhaçada
4: tem
2: lá
4: alguns,
2: também?
4: Tem alguns, cara. Porque lá tem um partido do Chega, né? Não que é o Chega é tipo os caras que querem expulsar os imigrantes.
5: Ah,
4: mas ele não quer expulsar, ele quer regularizar, porque também foi muito lá, né? Mas, e assim, só fica mesmo quem quer trabalhar, porque os caras que querem zonear, e eu também concordo, tem que mandar embora mesmo. E tem o partido do Chega, então tem o Chega, tem o partido do atual presidente e tal, então também tem essa rivalidade. Agora, na piada, cara, também tem muita gente que é cancelado lá. Por
5: Jura?
4: Causa de piada. Ah,
5: peraí.
4: Mas não de política. Por exemplo, eu já fui cancelado por fazer piada de gordo, cara.
5: Peraí. Você.
4: Oh. Não, olha pra mim primeiro. Primeiro você olha pra mim.
5: Vamos descrever, porque a gente tem rádio. E aí você que tá ouvindo, você não imagina como seja o Ricardo Hubert, mas imagina que o Ricardo seja um pouquinho supostamente acima do peso.
4: Não, digamos que eu e ele aqui tá difícil de compartilhar o estúdio.
2: É. Igual você falou do nosso ministro Flávio Dino.
5: Supostamente. Eu amo você, sabia, Batista? Eu amo você, Minute. Eu amo Zé. Por que vocês lembram desta fala de uma maneira tão marcante?
2: Aliás, você viu que fizeram uma montagem na internet do Lula aplicando uma caneta de emagrecedora na barriga do Flávio Dino?
3: Mentira.
5: Mas é fake.
4: Essa imagem é fake.
3: É que vai chegar a caneta emagrecedora no SUS, né?
4: Sim. Tomás. Mas eu acho que o nome dele já é contra ele, não é? Porque não lembra o Dino da família Dinossauro?
5: Calma aí. Não vai que você volta pra Portugal que spoiler a gente. Tá? Não lembra não. Não lembra não.
4: Mas o
5: Flávio Dino nós chamamos.
4: Supostamente.
5: Vamos voltar a falar de banana? Tá falando massa? Vamos falar de banana.
4: Vamos lá.
5: Seguinte, eu quero entender. Que história é essa de que você foi cancelado em Portugal?
4: Ah, cara, mas na verdade assim, não fui cancelado em Portugal, fui cancelado na internet, cara. Porque eu fiz uma piada de gordo, não pode fazer mais.
5: Você fez na rádio?
4: Não, fiz no stand-up, coloquei um corte no Instagram e pronto.
2: Mas o pessoal de Portugal te cancelou?
4: Da internet, cara, não sei se
5: mas
4: é Portugal,
5: era pessoal...
4: assim. É, do Instagram ali, não
5: mas
4: pode
5: eram
4: fazer piada de gordo.
5: Seguidores
4: Sim.
5: de Portugal ou seguidores do mundo inteiro?
4: Não, aí porque começa um, dois e aí vai, né?
5: Vai
4: aí você vai lá pra cima
5: vai
4: e vai replicando. E eu não fiz uma piada tão assim, cara, eu só falei que eu tava subindo escada e me sentia estufado, andava esbaforido, então eu resolvi fazer a cirurgia do estômago, tá ligado? Coloquei outro.
5: E aí
4: resolveu o problema.
2: Fez pra colocar mais um.
4: Resolveu o problema, tá ligado?
5: Entendi. Mas lá em Portugal eles levam tão a sério, os portugueses, quero entender os portugueses, que o brasileiro a gente já sabe como é.
3: É.
5: Mas os portugueses, eles levam a sério piada ou eles ficam de boa?
4: Não, é igual, cara. Tem uns que levam, mas assim, é que minhas piadas também não ofendem ninguém, assim. Eu falo mais sobre a relação, tipo, imigrante, né?
5: Tá.
4: E casamento, filho, sogra, essas coisas assim, entendeu? Gordo, que eu sou gordo, que é Né, então aí foi nessas daí que já deu.
3: Mas eu já vi brasileiro que às vezes vai pra Portugal, faz uns videozinhos, enfim, zoando o fato dos portugueses terem roubado ouro do Brasil e serem super cancelados. Acontece muito isso?
4: Acontece. Então, é isso que eu tô falando. Os portugueses mais antigos, assim, os mais velhos, assim, ainda são mais, assim, eu particularmente nunca sofri nada com... Eu já sofri com brasileiro, mas com português não.
5: Você tá falando de xenofobia, né?
4: É, que é quando assim, ó, que pra você que tá ouvindo com essa palavra, é quando você vai pra um outro país e as pessoas não te tratam bem, não querem...
2: Sofre preconceito.
4: Você sofre preconceito, as pessoas não querem você por perto, você fala, ai, veio tal país, esse país é sujo, esse país tem doença, esse país é todo ultrapassado. E aí você tá dizendo que lá em Portugal, você, Ricardo Wilbert, que é humorista, nasceu em São Paulo, mas mora em Portugal, trabalhando com comédia e com rádio. Você chegou a sofrer algum tipo de xenofobia?
5: Não, xenofobia não, assim. Aí, Silvano, a gente tem mais coisa com brasileiro que mora lá. Tipo, brasileiro que mora lá há muito tempo, tá ligado?
4: Você
5: chega lá. Então, aí você chega lá, eles querem meter uma banca em cima de você, que já mora lá faz tempo, que não pode isso, não pode aquilo.
4: Agora, os portugueses, mano.
5: Estão super de boa.
4: Principalmente porque eles
5: raram a gente, né?
4: Eles têm essa consciência?
5: É, nos anos 80 mandaram o Roberto Leal pra cá, mano.
2: Ricardo Wilbert!
5: É humorista. É,
2: mas 30 segundos, galera.
4: Mas também a gente mandou o João Kleber pra lá. Nos vingamos, né?
5: O pessoal é muito sabe.
4: Famoso lá, cara.
5: Muito?
4: Muito.
5: Tipo quanto, assim? As pessoas falam, ah, Brasil, João Kleber.
4: É tipo, sei lá, o Faustão aqui é o programa que ele tinha lá. Só que lá é pequeno, né, cara? Lá, tipo, o país tem 10 milhões de habitantes.
2: Deixa eu te fazer uma pergunta. Os portugueses conhecem lá a Luana Piovani ou não?
4: Conhece, cara. Teve o negócio que ela falou da Coca-Cola, inclusive eu isso na minha piada. Que ela falou que lá os caras não bebem Coca-Cola e tal. E aí tem um programa da rádio das meninas lá. E elas levaram uma Coca-Cola, abriram. Falaram, ah, obrigado, Luana Piovani, por ter apresentado e tal. Mas ela é uma pessoa... ela é uma pessoa, pelos portugueses, não grata lá.
5: Olha
4: também.
5: Olha aí, tá vendo?
4: Jura, deixa eu entender. A Luana Piovani, então, é vista como persona não grata em Portugal. Na minha visão, é.
5: Tá, no seu ciclo de amizade.
4: Sim, eu acho que o pessoal não gosta muito dela, assim, porque ela fala muito coisa que não é verdade, entendeu? Assim, não é verdade. Muitas coisas que ela fala, esse negócio da Coca-Cola, até entendo. O que ela quis dizer é assim, os portugueses não tomam muito refrigerante, que as crianças vão no restaurante e pedem água.
5: Sim.
4: Não pede refrigerante. Foi isso que ela quis dizer, mas não falar que não tem, mano. É muito. Foi, e aí ela foi, puta, piada por
2: muito tempo agora. E qual que é a referência que o português tem do brasileiro?
4: Lá assim? Tem um canal que passa 24 horas nas suas novelas.
5: Jura?
4: 24 horas.
5: Que legal.
4: É um canal que é só novela. Não tem outra coisa, não sei novela. Agora tá passando também aos finais de semana os programas daqui e lá. Então eles têm muita referência nossa aqui. Youtubers, não tem muito youtubers, até se você ver português mesmo, é a maioria que eles consomem é brasileiro. O ano passado, ou retrasado, tiveram um problema na escola com os alunos que estavam começando a escrever e tal, porque lá a gente não fala português, né? A gente fala brasileiro, que eles estavam usando as expressões brasileiras nas provas e tal. Por conta do YouTube.
5: Essa história aí é boa, hein? Que o pessoal em Portugal teve problema que as crianças que estavam na alfabetização estavam usando expressões do nosso português aqui do Brasil. Não português de Portugal.
4: Porque lá a gente não fala português, a gente fala brasileiro.
5: Ah, então pros portugueses de Portugal, a gente do Brasil fala brasileiro.
4: É isso.
5: Caramba,
4: você entendeu? Eles
5: também não ajudam,
4: porque eles não usam gerúndio, né? Tipo, não procurando, usa. Andando, não, por exemplo. Ah, eu estou a procurar.
5: Eu estou aqui te entrevistando.
4: Estou a entrevistar.
5: Entendi.
4: Entendeu? Eles não usam gerúndio, então isso é uma coisa nossa.
5: Estou a cagar.
4: Estou a cagar
5: pra gente assistir.
3: Mas eles falam muito palavrão também, né?
4: Então, não é palavrão. É vírgula.
3: É vírgula?
4: É, eu não sei. Tipo,
3: foda-se. É tipo carioca, às vezes.
4: Não, mas é vírgula de verdade, assim. Não é
5: força de expressão.
4: É literal. Por exemplo, foda-se. É tipo, você vai mostrar um carro. Ô, comprei esse carro aqui. O que a gente fala? Pô, da hora, né?
5: Legal, bacana. O cara fala,
4: Foda-se. E aí você passa, que eu vou ali pro cara, eu comprei um telefone novo, cara, foda-se.
5: Ah, é um cara ignorante, mano.
4: Mas não, ele tá entusiasmado.
2: Ah, isso,
4: ele
2: tá entusiasmado.
4: Entendeu?
2: Ah,
4: e eles usam isso pra tudo.
5: E o fish, que eu já ouvi várias...
4: Fish é da hora, tá é legal.
5: Da hora,
4: tá fish.
5: Mas fish em inglês é peixe.
4: Mas é que eu não sei, o meu filho que sabe isso, mas não é dessa referência, é com X.
5: Ah, é? Ah,
4: é.
5: Fish.
4: É. Fish. É. É, tipo, e aí, da hora, tá legal? Mas também é só os mais novos.
5: E ó, e essa semana viralizou um vídeo de um cantor português que estava se apresentando no palco. E aí, do nada, surge uma moça e para ao lado dele. Parece até que é uma moça convidada.
4: Sim, parecia.
5: Uma cantora. Ela pega o microfone na mão dele. Ele continua tocando ali com os instrumentos. É, a banda também. E ela faz, fala a seguinte frase.
2: Foda-se.
4: Ela começa a cantar, né?
5: Ela começa a cantar
4: no
5: o
4: ritmo.
5: Que tem no carro, o que tem no carro, no pingo doce, o que tem no carro. E agora virou o maior sucesso em Portugal. O pessoal já foi fazer música. O que tem no carro, é o pingo doce, o que tem no pingo doce do carro.
4: É, e o pingo doce é um mercado.
5: Ah.
4: É um supermercado, um hipermercado, uma rede de hipermercado. Sim. E ela entrou lá, eu até achei também que era tipo uma convidada, que eles iam fazer um dueto ali, qualquer coisa, e ela começou a cantar isso. E ela já foi em programa de TV, já foi um monte de...
5: Já virou estrela, né?
4: É, e se não me engano, ela é angolana, cabo-verdiana, alguma coisa assim.
2: Agora, então, fala português.
4: Que
2: O Ricardo Hilbert, nosso convidado humorista português, já é português, né?
5: Já.
2: Tem passaporte ou tá ilegal?
4: Tem o passaporte.
2: É bom saber.
4: Eu não posso falar que eu tô ilegal, tô no programa, vai que a gente me pega, pô.
2: É bom saber. Agora, eu quero saber o seguinte, essa treta aí, o que está rolando no STF, é Alexandre de Moraes, é Mendonça, isso aí é noticiado, vira piada em Portugal isso aí também, olha lá os brasileiros, olha só, estamos,
4: né? Faz um piada, não, tem alguns humoristas que faz piada mesmo sobre isso, a gente tem a notícia lá, teve esses dias um pessoal que ia fazer uma passeata lá também e foi proibido e tal por conta do da política e tal, foi proibido, mas eles usam bastante piada, principalmente comigo, tá ligado?
2: Ah, é? Zoa. É,
4: porque ele fala, ainda bem que você veio buscar o ouro aqui, porque senão você tá preso lá, alguma coisa assim.
2: E você faz uma piada do Xandão lá em Portugal, ele manda te buscar lá,
4: então, irmão. Eu não faço porque eu não, meu estilo de piada não é político, mas eu não me policio não, cara, eu só faço. Eu não sei, porque lá tem extradição, tem tratado de extradição pra cá, né? Mas aí também, se eu andar 30 km, eu tô na Espanha e já era. Já tô fora de Portugal.
5: E você que fala que você tem um texto de gordo, você faz piada.
2: Lugar de
5: peso de fala. Você tem piada pra fazer com o ministro Flávio Dino, por exemplo? Uma piada
4: então,
5: de gordo?
4: Eu falo que... Essa daí, né, que eu...
2: Colocou mais um estômago.
4: O Dino, eu já fiz essa piada também, que o nome dele lembra a família do dinossauro. Mas, né, eu nunca recebi nenhuma monção, nada. Vamos ver agora, eu tô aqui, né? Tô aqui, né, então...
5: O endereço da tua sogra, entendeu? Que aí ela recebe, aí, quem sabe, um surto...
4: Trouxe uma intimação aqui, ela aí já volto com mais um apartamento pra lá, pra Portugal.
5: Ricardo, comediante stand-up brasileiro, mas que mora em Portugal e vem fazendo sucesso por lá. E apresenta o programa Cabaré do Paulista. Sim. E como é que... Os portugueses já te ouvem ou são só os brasileiros?
4: Não, então, isso é uma coisa que é... Os portugueses, os brasileiros vão lá pra fazer stand-up também. E o que eu venho percebendo é que a maioria do público é português, cara.
5: Caramba!
4: Tipo, Emerson Ceará foi pra lá, 60% português. Gil Lisboa, ele fez duas sessões de um teatro que tinha lugar pra 800 pessoas. E a maioria, tipo, 70% português, cara.
5: Caramba!
4: Porque é isso que eu falando, o YouTube, essas coisas que eles consomem, é só português, é só brasileiro. Cara.
3: E tem piada de português lá em Portugal?
4: Cara, piada, eles são a piada, tá ligado? Porque eles são muito literais, assim. Lembra quando a gente fala, português é tudo burro? Hoje eu entendo, não é que eles são burros. Eles são literais, é diferente.
2: Exemplos.
4: Por exemplo, quando eu cheguei lá, a primeira vez que eu cheguei, eu desci do aeroporto e fui comer. E lá, pequeno almoço é café da manhã. Tipo, café da manhã, tá ligado?
5: Faz sentido.
4: É. Pequeno almoço. É, aí eu fui no restaurante, o cara falou, queres um pequeno almoço? Eu falei, ah, caramba.
5: Você ficou 6 horas da manhã.
4: Não, já é tipo, era umas 11, assim. Aí o cara, você quer um pequeno... Você quer almoçar ou quer um pequeno almoço? Eu falei, mano... Só porque eu sou gordo, esse cara quer me dar menos comida, mano. Eu quero almoço inteiro, mano. Que pequeno almoço, mano. E aí, tipo, mano, você pergunta a hora pro cara, ô, oh, que horas são? Aí o cara fala, 10 menos um quarto. Aí você fala, puta.
5: É hoje?
4: É, tipo, eu perguntei pro cara, eu né? Ô, oh, que horas são?
5: 9h45,
4: hein? Que horas são? Não sei, cara. Até hoje não sei que hora que era. Era 10 menos um quarto, tá ligado?
5: Uma vez, uma pessoa que eu conheço foi num restaurante em Portugal. E aí sentou à mesa junto com os amigos e pediu, você pode me ver um cardápio, por favor? E aí o garçom veio e trouxe um cardápio. E aí ela falou, pô, mas só tem um, tem que ficar dividindo com os amigos. Ela falou, você tem outro cardápio? E ele disse, não. Ela falou, pô, não tem outro cardápio? Palhaçada é essa? Ela olha e tem uma pilha de cardápios. Aí ela vira pro garçom e fala, mas ali tem uma pilha de cardápios. Não, não, tu me perguntaste se queria outro cardápio. Eu tenho mais cardápios desse mesmo.
4: Eu tenho mais do mesmo, mas
5: outro cardápio
4: eu também. Eu tava, tipo, na estação Lisboa pra ir pro Porto. Aí perguntei pro cara lá, ó, aqui passa o trem pra ir pro Porto, né? Lá é comboio, não é trem. Lá é que chama comboio. Passa o comboio pro Porto? Aí o cara falou, passa. Aí eu esperando lá uma hora, o comboio veio, foi embora. Eu fui no cara e falei, mano, você falou que passava aqui? Ele falou, passa, mas não para.
5: Escado, meu Deus, senhoras e senhores.
2: Passou um trem bala, né, meu?
4: Tchau, mano. O problema é que essa história é triste, não é piada, mano. Isso acontece, cara. É
5: muito ruim.
4: Acontece. Tipo, fui em Sintra, eu falei pro cara, ô, você sabe onde fica o Palácio de Sintra? O cara, sei. E foi embora. Tipo, a minha ideia era ele me explicar onde era, não? Sabe onde fica? Sei.
2: É, mas os caras são assim, um amigo meu...
4: São literais, cara.
2: Um amigo meu, inclusive, trabalhou aqui na Transamérica, ele morou uma época em Portugal, ele falou que viu uma roupa na vitrine que tinha um manequim de criança e um manequim de adulto. E no manequim de criança tinha uma camisa lá que ele gostou. Ele falou, ó, eu queria ver uma daquela... Ele mostrou o manequim de criança, eu queria ver uma daquela ali... Igual pra mim. Aí ele falou, mas aquela ali não serve, né? Porque era de criança.
4: Eles são assim. O melhor foi quando eu tava com meu cartão, esperando meu cartão de
5: cidadania.
4: Aí eu liguei lá no lugar lá e falei assim, por favor, eu queria saber se meu cartão de cidadão já chegou. Aí ela, você recebeu? Não, então não chegou.
5: Cara, vou falar agora.
4: Esse método português.
5: Cara, mas
4: é
5: resolver a burocracia do Brasil. Olha, ainda não recebi encomenda. Já chegou. Não, então não recebeu, pô. Então não chegou, cara.
2: É maravilhoso.
4: Eu gosto de uma piada que o Ari Toledo fazia, de português, que fala. Por isso que fala que ele é burro. Que fala assim: o português liga na comunidade. Por favor, eu queria saber o tempo que leva o voo de Portugal pro Brasil. A menina falou, um minutinho, senhor. Obrigado. Eu achava muito boa, cara.
5: Agora, falando em português de Portugal, você, Ricardo Wilbert, você deu uma entrevista lá num podcast. O pessoal tá fazendo podcast lá em Portugal, não é?
4: Muito. Tem um que chama, não sei agora, pode aqui. Qualquer coisa, pode Tuga, alguma coisa assim. Que é de dois brasileiros que tem milhões de seguidores.
5: Não, né? Não. Você foi num podcast de Portugal.
4: Sim.
5: Foi dar entrevista e o apresentador, ele não conseguia pronunciar a palavra criminalidade. Você acha que é porque tem pouca criminalidade lá em Portugal?
2: Ele não conhece? Ele nunca viu?
4: Ele nunca viu. É, às vezes até sinto falta, sabe, de alguém chorando que o celular foi roubado, sabe? Aquela nostalgia que não tem lá, cara.
3: Fica mais umas horas aqui, então.
4: É, então, aqui eu tô me policiando, né, meu?
5: Mas muda muito a mentalidade, né?
4: Muda. É diferente, cara. É assim, criminalidade, assim, tem furto. Agora assalto, mão armada, essas coisas assim. Eu, particularmente, com 10 anos, nunca vi, cara.
5: 10 anos, você viu muita coisa, né?
4: Você viu? Eu, por exemplo, eu tenho moto lá, que lá a gente pode andar de moto, né? Você não precisa ficar com medo. Você pode andar de moto. E, às vezes, muitas vezes eu vou numa loja e esqueço a chave lá no contato. E caramba. A minha mulher já esqueceu bolsa no shopping. Nós voltamos, tava lá.
5: Cara, que coisa louca, né, mano?
4: É diferente, cara.
5: Isso.
4: Só que, por outro lado, cara, tem algumas coisas que me faz falta ainda, porque lá, tipo, todo mundo fecha pra almoçar.
5: Pra almoçar?
4: A loja, assim? É tipo uma loja, não é igual aqui. Tipo, deu meio uma hora, os caras fecham a loja, e só volta 2 da tarde. E se você quiser comprar, azar seu, volta às 2.
6: Tipo assim,
4: aí você fala assim pro cara assim, tem tipo 10 funcionários.
6: Sim.
4: E, tipo, aqui a gente faz o quê? Vai 2, volta 2, é. Lá não, fecha, vai os 10 almoçar e volta.
6: É. Se for parar pra pensar, tá certo. Errado não tá. Vai, vamos parar pra pensar, errado não tá. Vai.
4: É, são culturas diferentes, né? É. Cultura a gente não vai.
3: E você já teve algum problema com alguma palavra diferentona? Por exemplo, você já foi no banco e pegou, cara, uma bicha?
4: Cara, eu sou muito idiota, sou burro mesmo, tá ligado? E eu tive muito problema com isso, muito. Tanto é que o nome do meu show lá, o solo, é Só Vim Fazer um Bico. Tá. E bico, não sei nem se eu podia falar isso, cara. Bico é tipo um babão.
6: Não, tá, entendi.
4: Entendeu? É isso. E aí eu cheguei pra uma. Cheguei num restaurante. Ó. Bico, né?
2: É.
4: Pila também, você não pode falar.
3: Pila?
4: É.
3: Por quê?
6: Pila, porque é o membro masculino.
4: É. Entendi. Aí eu cheguei num restaurante pra uma senhora e falei assim, ó, eu cheguei de São Paulo agora e eu queria fazer um bico. Se você me pagar umas 20 pilas, pra mim, ok. Aí a senhora gritou pro filho dela e falou que eu tava
6: desejando a mulher.
3: Gente! Pelo amor
4: de Deus. Durex, cara.
6: O que é
4: Durex? Durex é camisinha. E aí eu cheguei pra essa mesma senhora, arrumei um emprego. E cheguei pra mesma senhora e falei assim, ó. O meu documento deu uma rasgadinha. Será que tem um durex pra eu consertar? E aí, ela chamou o filho dela de novo. Mas o filho dela, como era mais novo, sabia e tal. E ele falava, meu, não repete isso aqui, cara.
6: Muito bom.
4: Francesinha. Francesinha é um lanche.
3: É que é uma unha.
4: Não, lá é um lanche. E aí, cheguei lá a primeira semana, minha mulher não tava. Aí o cara falou, e aí, quer comer uma francesinha? Já quero, né, mano? Ela só foi brasileira, mano.
6: Esse foi o Ricardo Wilbert, senhoras e senhores. O nosso convidado de hoje, comediante, radialista, que mora em Portugal e fazendo sucesso por lá. E, ó, tá convidado, tá? Sempre que estiver aqui no Brasil, mande
4: mensagem pra gente. Demorou, cara, demorou.
6: Nosso programinha de meu Deus de hoje recebeu ele, o Ricardo Wilbert, comediante lá de Portugal. Foi bom, o papo foi muito legal.
3: Ora pois, muito bom.
6: Ora pois. E a gente vai continuar daqui trazendo a nossa enquete do dia, que traz a pergunta: quem você acha que supostamente possa estar envolvido com Daniel Vocaro? Qual o próximo nome que nós vamos descobrir? Supostamente.
2: A próxima personalidade, porque tem o Xandão, Nicolas Ferreira, agora o pai do Neymar apareceu também no bolo aí. Ó, tem aqui a Juliana Oliveira dizendo que ela supostamente acha que o Bruno Galhaço vai ter uma mensagem dele reclamando que o buffet encerrou, faltando 10 minutos para a festa acabar.
6: Olha, essa foi boa. É. Essa
3: olha foi lá, boa. Priscila Alves falou que supostamente pode ser Galvão Bueno. Certeza que vai ter um áudio dele narrando a chegada do Vorcara falando, olha ele aí, olha ele aí.
2: É, Raíssa Medeiros, Luana Piovani, ó, vai ter mensagem deles citando ela na lista de pessoas chatas para não convidar para a festa.
6: Aí é uma honra, né? Aí já virou, aí é ponto
3: aí é bom, Luana. Aí é bom. Vai. E a Jussara Lins falou, supostamente pode ser o Fábio Júnior. Mas aí ia ter que contratar muito mais do que 120 mulheres.
6: Olha, então manda aí pra gente quem você acha que está envolvido com o Vocar, supostamente falando. É só pra gente rir, tá bom? Não estamos acusando ninguém. Ainda.

0: porque eu quis.
1: Boa é pra não pintar o cabelo de rosa.
0: Não, cortei porque eu quis. Pelo menos eu tenho.
1: Eu queria fazer três perguntas, uma pergunta pra cada um.
2: Diga, Leleco.
1: Estilo musical, o que, é que você curte? Mini Ruth, Salles e Batista.
2: Eu gosto de tudo, do funk ao
1: fala, rock. Fala um artista aí, qualquer um.
2: MC Pipoquinha.
1: Pipoquinha, dá audiência?
2: Dá.
1: Tá, vai, Salles.
3: Eu gosto de gente que já partiu dela, eu gosto de Ray Charles.
1: Bom, esse aí dá uma audiência legal, pelo menos tem história, né? Tá aí, música boa não interessa, tá bom, vai.
0: Batista. Branca, né? Aretha Franklin.
1: Ótimo. Sabe qual é a diferença? Todos eles dão audiência e vocês não estão dando audiência.
0: Mas a rádio não toca nem música mais.
1: Mas a questão não é a música.
3: É que
1: a questão é que faz um serviço tão bem feito e a audiência vem.
3: Mas
1: então vocês precisam melhorar, não dá.
3: Seu Leleco, desculpa. Eu discordo do senhor. A nossa audiência está aumentando, né?
1: Não está suficiente.
3: Mas é que está igual do TMC 360.
1: Não, tem nada a ver um programa com outro. TMC 360 é uma coisa, TMC sobremesa é outra.
0: Tá bom.
1: Você não pode querer comparar com outro programa. A dinâmica é diferente.
3: Desculpa,
0: senhor. Tá bom, razão. Desculpa.
3: A gente vai
1: trabalhar. O que eu posso fazer? Quantos likes eu preciso aqui? Quantos curtidas eu vou precisar aqui para pelo menos eu satisfazer e a chefia ficar contente e deixar esse programa no ar?
2: Ah, nossa,
3: tem muito like aqui, o pessoal tá dando like.
1: Não, eu quero que aumente até sexta-feira. Quantos likes?
0: Mil, pronto.
3: Mil likes.
0: Mil, pronto.
1: Eu ia pedir 6 mil, mas vou me contentar com mil.
3: Tá ótimo.
1: Dá licença, obrigado. Eu tenho mais o que fazer.
3: Esse foi o Pitaco contra o Leleco, velho do caralho lá, papô. Chato pra
2: caralho. Maluco tá putaço, velho.
3: Mano,
2: vem falar da minha MC
3: Pipoquinha. Quer a gente entreviste Ray Charles, Aretha Franklin? Fazer mesa branca agora aqui no meio do programa.
2: Não, e detalhe, o Batista começou a brigar com ele. Eu falei, gente do céu. Haja INSS pra esses dois, hein?
3: Você não vai brigar, não pode brigar com ele na frente dele. Vou esperar ele virar de costa. Ele é velho
0: aí, assim, eu já tô nada. Velho, eu também já perdi.
2: Os dois têm a mesma idade.
0: Isso. Aliás, eu vou dar uma ideia pro nosso GC lá, pro pessoal. Quando a gente faz comentários assim, que envolvam STF, alguma coisa polêmica, podia botar, ó, no meu GC, você bota assim embaixo, Benjamin Bach. O do Lucas, vocês podem botar Rodrigo Alvarez.
2: E o meu Joana Preta.
0: É, quando tiver comentário polêmico, você bota o GC, esses nomes.
3: Ó, pra você que tá ouvindo, o GC é aquela, o tagzinho embaixo.
0: A letrinha que vem embaixo, com a notícia.
3: A frasezinha, entendeu?
0: Bota
3: aí
0: a gente lá.
3: Bota esse nomezinho.
0: Quando for comentário polêmico, pode botar Benjamin Bach.
3: Boa, tá?
0: Gostei. É isso aí.
2: Eu sou a cara da Joana Trepton.
3: Ou a gente pode apagar a luz, né? Que é, se apagar a luz, amigo. Não tem, vai processar quem? Tá no
2: escuro.
3: Dá pra ver nada?
0: Ó, e agora?
3: Seguinte, eu gostaria de falar com você que usa. Que foi, Mini Ruth? Que é? Fala.
0: Não. Vai logo, que vai. Tempo urge.
3: Seguinte.
2: Caiu meu negócio.
3: Eu quero falar com você que usa inteligência artificial. Você tá usando errado. Vou te mostrar agora que tem uma muito melhor. É a nossa própria IA, a nossa ignorância artificial. Começa agora o quadro Chato GPT. Vou mostrar como é boa. Esse aqui é o quadro favorito do Mário, que inclusive ganhou o prêmio. Parabéns, Mário.
0: Mário.
3: O Mário, não sabe quem é o Mário?
2: Não sei.
3: Então deixa pra lá. Seguinte, vou fazer uma pergunta pro Chat GPT, o que todo mundo usa, todo mundo conhece. E depois, pro Chato GPT, você vai ver a diferença.
2: Tá.
3: Chat GPT. Qual a função de um ministro do STF? Chat GPT. Qual é a função de um ministro do STF?
2: A função de um ministro do STF é cuidar da Constituição com carinho. Tipo quem fica de olho pra ninguém quebrar as regras.
3: Vamos lá, vamos agora para o Chat GPT. Chato GPT, qual é a função de um ministro do STF?
0: Não esquece de botar o Benjamin aí embaixo. É organizar a festa e desorganizar o país. Tá aí.
3: Muito bom, vamos lá. Vou fazer mais uma pergunta. Chat GPT, o Brasil ainda tem jeito?
2: Tem sim, porque o brasileiro pode perder a paciência, mas nunca perde a fé.
3: Tá bom. Chato GPT. O Brasil ainda tem jeito?
0: Acho que só cair no meteoro, né? Hein? Igual que, né? Só cair no meteoro. Olha o GC lá.
3: Olha lá. Muito bom. Este foi o Chato GPT.
0: Se você
3: quiser conferir o que é GC,
0: vai lá.
3: Dá uma olhadinha no nosso canal no YouTube, TMC News BR, pra ver a gente aqui
2: já
3: ao vivo.
2: Já segue lá, compartilha com os amigos, curte os vídeos, @TMC News BR, tá bom?
3: É isso mesmo. E agora, vamos para o quadro que todo

0: do ramo, é o quadro preferido de todos. É hora de trazer informação com diversão. É hora de dar as notícias, mas de um jeito que só a gente sabe. É hora do Girinho de Notícias, vai!
1: Olha aí, vai girando e rodando.
2: Vai pra cá, Patrícia,
1: Patrícia. Casa própria, 30 mil reais acabou de passar.
2: Olha o aviãozinho, viu?
0: A primeira notícia de hoje, ela é surpreendente, confesso a vocês. Parece que ela é bem aleatória, porque ela mistura um ícone dos anos 90, que já cantou até pro George W. Bush, presidente lá dos Estados Unidos, com polícia. É a notícia do Alexandre Pires, que virou alvo de operação da Polícia Federal.
2: Eita.
0: O Alexandre Pires é aquele cantor do grupo Só Pra Contrariar.
3: Sai da minha aba!
0: E parece que vai mudar de nome o grupo, né, o Batista?
1: É, só pra garimpar agora.
2: É, pra garimpar ou só pra contrabandear?
0: Segundo a Polícia Federal, seguinte, a investigação faz parte... Que diz, né? Diz que o Alexandre Pires supostamente faz parte de um grupo que vende cassiterita, que é uma pedra extraída ilegalmente de terras indígenas. Entendeu? A Polícia Federal tá falando que o Alexandre Pires, ele faz parte desse grupo que vende uma pedra, que é do pessoal lá dos índios.
1: E o que que é cassiterita?
0: Cassiterita é um minério utilizado na produção de estanho, um metal que é usado na fabricação de diversos produtos, como latas de alimentos, peças automotivas e equipamentos eletrônicos. Ou seja, ele é a matéria-prima. Você quer fazer um purê, você compra batata. É isso, entendeu? Você quer fazer uma lata que vai feijão dentro, vai linguiça e mini salsicha, pra fazer essa lata, você usa cassiterita.
2: Ele que é tá querendo fazer lata? Se fosse o Olodum, a gente entendia. Agora o Alexandre Pires...
0: Essa foi muito boa. Não, ele não quer fazer lata. Ele tá vendendo essa pedra, supostamente. Tem que meter o supostamente, senão vai o Alexandre Pires querer brigar com a gente.
1: É.
0: Supostamente, o Alexandre Pires faz parte de um grupo que vende a pedra pra fazer a lata, entendeu? É isso.
1: Tá vendo?
0: A operação, que tem Alexandre Pires como alvo, investiga também a atuação de uma organização criminosa suspeita de lavagem de dinheiro e falsidade ideológica. Que é isso?
1: Acho que chamar Alexandre hoje em dia no Brasil
0: não tá legal.
1: Não tá legal,
0: hein? Se chamar Alexandre e ser careca, não tá valendo a pena.
1: Não tá valendo a pena. E você sabe como... Eu fui atrás, sabe como chama? Aí, ó, mais um pra sua carreira, hein? A operação chama Operação Disco de Ouro.
0: Ah,
1: a operação da Polícia Federal.
0: Quem é o cara que bota esses nomes? Gênio, gente.
1: Disco de Ouro.
2: Qual
1: Disco
2: que é o próximo, ouro? Será, hein?
0: Não faz muito sentido, porque ouro também tem a ver com garimpo, né?
1: É operação legal. Disco de Ouro.
0: Genial. Muito bom. Ai. Bom, Alexandre Pires, eu acho que você tem que sair da aba, sair pra lá, sem essa de não querer vender, tá bom? Tome cuidado aí e que a justiça seja feita. Próxima notícia.
2: Opa! Vai, Ruth. Olha lá, gente. Deu ruim, hein? Deu ruim para mais um humorista. Pois é, Tata Werneck acabou indo aí ao STF depois que ela fez uma piadinha com a Rede TV. A piada, que foi feita em 2021 durante um prêmio da Multishow, a Tata disse que o vestido que usava naquele dia da apresentação do evento tinha o mesmo valor de toda a programação da Rede TV. E aí é claro que a emissora não gostou e processou a Tata, que acabou perdendo em duas instâncias. E aí agora ela vai ter que ir ao STF recorrer essa palhaçada.
0: Na verdade, só pra dar
1: ela
0: uma...
1: Ela não leu a notícia.
0: Tá tudo bem,
1: ela não leu a notícia.
0: Quem perdeu, ó. Que acontece o seguinte, Tata Werneck fez essa piada no prêmio Multishow.
1: Ela fez o problema, você conhece o tal do analfabeto funcional que tem no Brasil? Esse é um exemplo clássico.
2: Ah, você não me incomoda,
1: é
2: não.
1: É a pessoa que
2: você
1: lê e não entende,
0: eu tô
1: não
0: aqui
1: sabe interpretar
0: isso.
1: O que leu.
0: Eu tô aqui pra isso. Seguinte, olha só. Ó, a Tata Werneck vai apresentar um programa que é o Prêmio Multishow.
2: Sim.
0: Tá bom? O Prêmio Multishow, ela tava lá, tava usando o vestido.
1: Falou, esse meu vestido vale mais do que a programação da Rede TV.
0: E aí a Rede TV ficou ofendida. Falou, que isso?
1: Que isso?
0: Não gostei. Entraram
1: com o processo. É só 100 real a mais. Era só 100 a mais.
0: A Rede TV entrou com um processo. Falou, Tata, não gostamos da sua piada, entramos com o processo. Aí perderam. Aí tem uma coisa. A pessoa que perde na justiça, ela pode recorrer. Aí a RedeTV foi lá e recorreu mais um.
2: Então foi a RedeTV que foi no STF, não foi a Tatá.
1: Sim, porque a RedeTV perdeu o Mini Ruth.
0: Perdeu.
2: Ah, entendi.
0: Só que imagina você.
1: O STF, os caras acham que hoje em dia tem coisa mais importante do que...
0: Né? E de verdade, aos amigos da RedeTV, que temos todos aqui nossa admiração, nosso amor e nosso respeito, mas amigos da RedeTV, pra que levar adiante... Uma piada.
2: É uma piada, né?
0: Deixa a Tata Werneck em paz. Pelo amor de Deus, agora vai virar moda. Emissora querendo processar o Moreira. Para com isso,
1: a mulher fez uma
0: piada. E aí, e não para de recorrer. Perderam uma vez, recorreram. Perderam a segunda, recorreram.
1: Agora vão lá pro Xandão. Vão lá pro Xandão.
2: Não, é que estão precisando economizar pra pagar, né?
0: Não, ó, um abraço a todos da RedeTV, adoramos vocês. Mas, pô, fala aí com o pessoal e com o seu amigo que aí pra tirar isso aí, por favor.
1: Atenção, que saiu mais uma pesquisa da corrida presidencial. Pesquisa divulgada pela Atlas Bloomberg, né? Oh. E Lula e Flávio Bolsonaro. Vocês gostaram da minha voz?
0: Adorei.
1: Oh, Lula e Flávio Bolsonaro estão empatados no segundo turno. Tá lá no site da TNC, hein? Lula, 47,7% dos votos, da intenção de votos, contra 47,4% de Flávio Bolsonaro. Tá, isso tá pertinho, é menos que empate técnico, isso aí,
0: bem
1: né?
0: Bem menos.
1: Né? Isso aí é. Isso aqui é no Photoshop, isso aí, hein?
2: Ou seja, vai ter segundo turno, né? Pelo visto.
1: Daí a nossa analista política. Agora, atenção, ó. Pessoal do 360, vocês estão perdendo.
0: Desculpa, pra mim dá
1: Deus. Olha,
0: pra mim, pessoal, não dá.
1: Atenção.
0: Não dá.
1: Ó o GC.
0: Ó o GC. Quase minha audiência que 360
1: se me olha. Não, olha.
0: Pra mim já deu. Aí o jornalismo não vai dar gente, só
1: tá. Porra, isso aí vai sair.
2: Mas eu sou jornalista, olha meu GC aqui embaixo.
1: Ainda
2: não. Olha o jornalismo aqui, ó, meu GC aqui embaixo.
0: A redação odeia.
2: Você me respeita.
0: A redação, eles acham a gente ultrapassada, gente. Eles não gostam do programa de humor. Aí você faz essa porcaria, você dá um tipo pra gente.
2: Mas fale por vocês,
1: a nossa analista política, isso aí. Porra. Ainda tem aquelas páginas, as páginas amarelas da Veja lá que saiu os comentários. Vai sair isso aí no final de semana.
0: O Mini Ruti, ele acabou de falar. Olha só, vou dar aqui a notícia, ó.
2: Lula... Fica quieto aí, o seu velho cacá.
0: Calma, olha só. Lula e Flávio Bolsonaro estão empatados no segundo turno. Ah. Não dá pra ter terceiro turno, entendeu? Já estão empatados no segundo turno. E isto é uma pesquisa, assim.
1: É.
0: Tudo pode mudar, gente.
1: Supostamente estão empatados.
0: Supostamente. Pesquisa é uma coisa, na urna é outra.
2: E se empatar de novo? Não, de verdade, eu não sei. E se empatar de novo?
0: Boa pergunta, não sei.
1: Tira no palitinho.
0: Tira no palitinho.
2: Aí, ó, tá vendo? Depois eu sou jumenta, vocês não sabem, ó.
0: É que
2: eu
0: não...
2: fiz uma pergunta pertinente, que eu tenho certeza que o ouvinte que tá ouvindo aí também não sabe. Né?
0: É verdade.
2: E se empata no segundo turno?
1: Vai os dois pra Brasília.
0: É que assim,
1: o governo os dois.
0: Governo divide o Brasil ao meio.
1: Governa os dois.
0: Um pra cima, um pra baixo. Mas, ó, peraí.
2: Um trabalha de segunda, quarta e sexta.
1: Um despacha uns dias da semana pares, outros ímpares. Né?
0: Mas é o seguinte, ó, pensa comigo. Essa é uma boa dúvida. Se realmente houvesse quase que um empate técnico, isso ainda não aconteceu no Brasil. Você acha que pode acontecer agora?
2: Eu acho que pode.
0: É, ó, a pesquisa Atlas e Bloomberg, eles estão mostrando aqui que realmente está muito próximo. São 0,3% de diferença.
2: Ah, não, gente. Um terceiro dia para sair da minha casa e votar, não, né?
0: Você não tá nem preocupado com o candidato mais, né? Você quer, pelo amor de Deus, só quer descansar.
2: Não, pelo amor de Deus. Ai, nossa senhora.
0: Ó, a gente recebeu aqui uma mensagem no nosso canal do YouTube. O Adriano Fonseca respondeu: se empatar no segundo turno, vai pros pênaltis. Obrigado, Adriano, foi muito
1: aqui,
0: bom.
1: Aqui, ó, atenção, informação, ó.
0: Vai.
1: No segundo turno, vence quem tiver tiver a maioria dos votos válidos. Tá vendo? Se houver um empate exato entre os dois candidatos, a Constituição determina que será considerado vencedor o candidato mais idoso. Flávio!
0: Aê, Lula! Se deu bem, Lula! Se deu bem!
1: Sim.
0: É isso. Sério, é o mais...
1: mais idoso. Parece regra de jogo de tabuleiro. Quem começa? O mais velho.
2: Tá, parece a regra do Uno. Não pode jogar mais 4 em cima do mais 4, gente. Que é isso?
1: É regra de jogo de tabuleiro. Quem for o mais velho? Acabou.
0: Isso eu não sabia. É um critério constitucional. Não tem terceiro turno e nem sorteio.
1: Pensar que Ulisses Guimarães sentou a bundinha na cadeira pra escrever isso? Quem vence é o mais velho?
2: Ah, não dá.
1: Pelo amor de Deus, gente.
2: Ou seja, se der ruim o sobremesa um dia, o único que fica é o Batista.
0: Tá vendo? Vocês me respeitem. Vocês me respeitem.
1: Agora eu vou falar. Você mandou muito bem, porque você fez inveja na nossa redação aqui da TMC. Ninguém sabia. Ninguém sabia. Eu tenho certeza absoluta que nenhum jornalista sabia que quem ganhar é o mais velho. Eu tô torcendo tanto pra pesquisa da Atlas e da Bloomberg tá certa. Juro por Deus, eu tô torcendo pra isso.
2: Já pensou? Não, mas foram perguntas pertinentes, né? Porque eu não sou obrigado a saber, gente.
1: Mini Ruth, você tá certíssima. A sua dúvida pode ser a dúvida do coleguinha. Você tá certa, muito bom. Próxima notícia, vai, Batista.
0: Eu de novo?
2: É você.
0: Sou eu. É do jogador, do Atlético.
1: Eu falei pra você aí, porque é justamente de futebol. Mas eu posso dar essa notícia, então? Não,
0: porque você entende desses Tolstói aí.
1: É do livro Tolstói.
0: Tá muito, ó.
1: Seguinte, você que acha que jogador de futebol é tudo burro, você tá errado. Primeiro que isso aí é um preconceito. Isso aí você tá querendo generalizar, não é assim não, tá bom?
2: Você viu que jornalista também pode ser.
1: Tem um jogador do Atlético Mineiro que fez o livro do Tolstói alcançar primeiro lugar em vendas. Você pode confirmar essa notícia lá no site da TMC. É o Gustavo Scarpa, jogador do Atlético Mineiro, e ele tem costume de indicar livros nas redes sociais. E o Scarpa recomendou A Morte de Ivan Ilitch, clássico do escritor russo Lev Tolstói. Após a publicação, a obra chegou ao primeiro lugar entre os livros mais vendidos na Amazon Brasil. Publicado em 1886, o livro de Tolstói narra a trajetória de um juiz que, diante de uma...
0: Ah, peguei. No mínimo, ele leu porque achou que era um juiz de futebol. Aí ele falou, vou ler.
1: Cadê aí vossa mensagem, amado mestre? Seguinte, o livro de Tolstói narra a trajetória de um juiz que, diante de uma proximidade da morte, passa a questionar a própria vida e as escolhas que fez ao longo dela.
0: Ele é bom. O Scarpa é bom pra dar dica de investimento em cripto também. Vai na dele que ele é bom também. Agora é orar, Scarpinha. Agora é orar.
1: Essa aí foi boa, hein? Cara, lembra quando fez isso? Eu lembro disso, que loucura.
0: Era o Bigode, William Bigode, tem o Scarpa, tem um outro que eu não lembro
1: agora. Mas vou te falar, isso é muito, você aprende com o livro. O personagem se chama William Bigode, você não vai acreditar no cara, né? Tem alguma coisa aí nesse aí.
0: É o jogador, William Bigode.
2: Sei lá, eu acho que o meu marido podia ser assim, sabe? O meu próximo marido.
1: Como assim?
2: Sei lá, inteligente, né? Lendo livro de Tolstói. Acho chiquérrimo, porque eu quero muito casar, sabia, Lucas?
1: Jura?
2: É, só que eu não quero morar junto. Não quero.
0: Não?
2: Não? Não.
0: Mas a função de casar é morar junto pra dividir as contas.
2: Não. Eu não consigo morar mais com ninguém. Já fui casada, separei. Não quero mais morar com ninguém. E tem muitas pessoas fazendo isso também, sabia?
0: Quem, por exemplo? Quem?
2: Pois é, a dona Letícia Colinha, atriz.
1: Sim.
2: Ela também, apesar de estar casada, ela tá separada do marido. Ou seja, verdade. Ela mora em casa separada do marido.
1: É o Michel Melamed, o marido dela, que é pai do filho, né, também.
2: Exato, eles passaram aí quase 2 anos separados, mas quando reataram o casamento, optaram por viver em casas diferentes pra conciliar a rotina intensa do trabalho e preservar o espaço individual de cada um. E, gente, eu acho super certo.
0: É o famoso LAT. Que é o Living Apart Together.
1: Que é tipo... Muito bom. Olha, já deu por notícia. Vamos dar uma olhada na nossa enquete de hoje?
2: Vamos.
1: A pergunta que traz é quem você supostamente acredita que vai ser o próximo nome revelado
0: na lista do vocabulário. Personalidade. Olha aqui, ó. O Marcos Lopes diz que vai aparecer aí o Luciano Huck, né? Uma conversa dele pedindo 2 VIPs pro Vorcaro em troca de uma reforma na casa. Né?
2: Próximo. O Osiel Toscano, já pensou se fosse o Sérgio Malandro entrando no Madame Satã usando um cavalo branco? Seria engraçado.
0: Boa. E o Valdo Martins falou, daqui a pouco vaza mensagem do Naldo
1: dizendo que a festa só aconteceu porque foi ele que bancou tudo e ninguém vai acreditar.
2: Isso o Naldo não mente, né? Isso o Naldo não quer mentir.
0: Olha, amigos, ó, este foi o nosso programinha de Meu Deus de hoje. Um beijo. Valeu, tchau, tchau, pessoal.

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1: Cara ouvinte que nos ouve com o seu ouvido, começa agora o Sobremesa, o seu programa favorito, o nosso programinha de meu Deus de hoje, tá muito especial. A gente vai bater um papo com ela, a cantora, compositora, atriz em grandes musicais, a Priscila. Sim, ela que distribuía PlayStation de manhã, vai conversar com a gente aqui no Sobremesa. Mas antes, que tal você participar do nosso programinha, hein, Batista?
2: Opa, claro, você tem que participar, você deve participar. Pelo 11 972 21 1001. Ou também pelo nosso canal do YouTube, já estamos em imagem, TMC News BR. Se inscreva no nosso canal, clique e ative o sininho para você saber quando começa essa porcaria de programa. Não é mesmo? E você pode deixar seu comentário lá e responde coisas que você pensa, mas não pode falar em uma reunião.
3: Ah, muito boa pergunta, fácil. Hein? Às vezes a gente tá na reunião, olha pra moça do financeiro e fala, nossa, ganha tão bem, tá usando esse sapato horroroso.
1: É isso, menino, não fale assim, que vão pensar que você está mandando alguma indireta não, aqui pro não, pessoal não, da TMC.
3: Não, pior que não, nem sei quem é moça do financeiro daqui, porque senão eu facilmente faria amizade. Mas às vezes a gente tá numa reunião e fica olhando a roupa dos outros, né? Quem nunca ficou olhando se a calça tava marcando?
1: Ah,
3: de né? De algum chefe fala, nossa.
1: Eu nunca fiquei olhando. Eu nunca fiquei olhando.
2: Não.
1: Não. E você, Batista?
2: Que coisa que eu penso é arrombado.
3: Que isso?
2: Eu penso quando o nosso diretor está falando, eu penso. Muito bem bom. Na minha cabeça, mas eu só fica comigo.
1: Essa foi boa. Sabe o que eu penso? Eu penso em como eu amo esse lugar. Como eu amo o meu trabalho.
3: Ó,
1: é
3: puxa,
1: isso que eu penso.
3: Puxa.
1: Puxa o quê? Que puxa o quê?
3: Puxa saco.
1: Eu tô falando, eu amo trabalhar nesse lugar. Então manda pra gente o que é que você pensa, mas não tem coragem de dizer numa reunião de trabalho. Você falou que fica olhando, vendo a... Você
3: eu tá gosto de ficar olhando as roupas. Eu falo, nossa, olha, não é verdade que o cara da técnica tá pegando a estagiária?
1: Peraí.
3: Olha os olhares dele.
1: Parou tudo.
3: Não,
1: peraí.
3: Não tô falando
1: parou
3: aqui,
1: tudo.
3: Gente.
1: Parou tudo,
3: parou.
1: Acabou. Que história é essa? Me conta quem é o cara da técnica que tá pegando a estagiária.
3: Não tô falando aqui, eu trabalho em muitos lugares, mas sim. Às vezes a gente fica sabendo de uma fofoca ou outra, né, a rádio escuta, e aí a gente fica só na reunião dando uma olhada, falando, olha, essa estagiária tá querendo subir de cargo.
1: Entendi. Então manda pra gente aí coisas que você pensa, mas não pode falar numa reunião. Manda no 011 972 21 1001. Agora sim, vamos conversar com a nossa entrevistada de hoje, você que já está por dentro do nosso programinha de meu Deus, vamos bater um papo com a cantora, compositora, atriz em grandes musicais e fez parte das manhãs dos jovens de todo o Brasil. Senhoras e senhores, ela, Priscila!
4: Boa tarde!
3: Uau!
1: Priscila, tudo bem?
3: Tudo bem, e vocês, como estão?
1: Tudo bem, obrigado por ter aceito nosso convite, seja muito bem-vinda.
3: Obrigada, vocês.
1: E você é a primeira vez que vem na Transamérica TMC?
3: Eu acredito que sim.
1: Então vai ser, vamos debutar da melhor forma.
2: Exato. Eu já quero saber de você, qual a sua sobremesa preferida, Priscila?
3: Minha sobremesa preferida... Chocolate. Qualquer tipo de chocolate.
2: Não é aqueles... Ai, eu gosto de 80% cacau.
3: Não, vai até ele, entendeu?
1: Ah, tá.
3: Vai desde 1% até 80% de tanto que eu gosto.
2: Aí eu vou comer uma barra de 80% de cacau, que é mais saudável.
3: Não, eu falo, se eu for comer doce, eu como doce. Eu sou da vida fitness também, mas eu falo, se eu como doce, eu como doce. Não vou ficar inventando doce, entendeu?
5: Mas o chocolate atrapalha um pouquinho a voz ou não? Tem que fazer aquele gargarinho,
2: né? Dá pigarro, né?
3: Ah, tem coisa que você come que dá uma coisa muito gordurosa, geralmente. Mas eu também não tenho muito isso, não.
1: E você tem que cuidar bem da voz, porque a Priscila está lançando o clipe oficial Nosso Lugar no YouTube dela, o arroba Priscila com 2 L's. Faz parte do álbum Echo, que tem mais de 2 milhões de plays nas plataformas de streaming. Vamos falar também dele, o clipe oficial Nosso Lugar. Muito bom, hein? Eu gostei de ver você.
3: Feliz demais.
1: É muito bom, Priscila, porque no Brasil tem muito artista surgindo e você surgiu há muito tempo atrás e se mantém na carreira. Trazendo novidade, trazendo, explorando, inclusive, você já permeou ali por alguns gêneros e agora focou total no pop.
3: Pois é, tô muito feliz. Mais de 20 anos de carreira.
1: Isso é muita coisa.
4: conseguindo ainda fazer coisa nova, né? Conseguindo fazer o que eu amo e trazendo a atenção das pessoas pra essas coisas. Então eu fico muito feliz, cara, de a cada ano poder me reinventar, viver algo novo, mesmo já estando vivendo tanta coisa desde criança.
2: Você vê? Aliás, aproveitando isso, como é ser famosa desde pequeno? Porque a gente até hoje não sabe.
3: É verdade.
2: Como é que é ser famosa desde cedo?
4: Ser famosa desde cedo. Eu acho que eu fui entender que eu era a famosa mais velha, assim, depois, sei lá, de uns 13 anos, na adolescência. Porque na infância eu achava tudo legal, né? E criança não tem muita noção, assim, das coisas. Então eu acho que eu comecei a ter mais noção quando, sei lá, eu ia no shopping, entrava numa loja e os atendentes, o pessoal ficava olhando, aí pedia pra tirar foto, aí fazia uma muvuca aqui, ali. Aí eu acho que nesses momentos que eu falava, acho que isso ia ser famosa.
2: Mas no colégio, por exemplo, no colégio você chegava pras suas amiguinhas e falava, eu apresento o Bom Dia Companhia, você não.
4: Eu não ligava, quem dirá elas.
6: Você não ligava, não?
4: Não.
6: Tipo, era uma coisa normal. É trabalho, né?
4: É, eu comecei muito nova, então eu não... Acho que eu não entendi as coisas assim, tipo, isso aqui é um trabalho. É tipo, não, isso aqui é uma coisa que eu gosto muito, que deixam eu fazer todo dia.
2: Diversão.
4: Que irado. Era tipo isso. Eu acho que eu fui ganhando noção, assim, conforme você vai crescendo, né? Vai evoluindo, maturidade. Aí eu entendi que isso aqui é um emprego, que eu recebo um salário pra fazer isso todo dia. Mas criança, eu falava, gente, imagina, eu amava, amava.
6: E você já pediu pra ganhar algum dos prêmios que você sorteava?
3: Se eu estivesse no seu lugar,
6: eu queria todos. Eu ia ficar com dó de dar os presentes.
4: Eu ia pedindo, era muito legal, que a gente fazia muito merchandising e sempre de brinquedo, né? Porque era um programa de criança, claro. E eu amava, porque sempre me davam o mesmo produto que eu tava fazendo propaganda. Então, tipo, é a parte mais legal. Então eu ganhava muito presente, era muito legal. Tudo que eu fazia merchan, geralmente eles mandavam tudo.
6: E você agradava muita gente. Quem nunca, né? Na época que a Priscila apresentava o Bom Dia e Companhia, quem nunca sonhou em ser atendido por ela e fazer uma das brincadeiras e concorrer a um presente. Agora,
3: é verdade. Eu já gastei muito dinheiro nisso aí.
4: Meu Deus, tem um monte de mãe que me cobra até hoje a conta de telefone.
6: Me veio uma pergunta aqui, uma dúvida. Quem você acha que é mais difícil de agradar? Quem é mais chato de agradar? A geração lá atrás, na sua época, quando você apresentava o Bom Dia Companhia, ou a nova geração? Ou, melhor dizendo, geração Z ou millennials?
4: Eu acho que a geração atual é bem mais difícil. Porque, cara, eles nascem com uma mente extremamente desenvolvida. São muito atentos, têm muita informação, eu acho. Então eu acho que por ter tanta informação, o nível também sobe, assim, de agradá-los. Então é mais difícil. Eu acho que no passado era... Botava uma roleta ali com um monte de presente. Ganhava todo mundo na hora.
6: Eu nem vi. O Bom Dia e Companhia estava ao ar até agora, né? Com a Silvia Bravanel. E eu não vi quais eram os presentes. Mas hoje em dia as crianças não brincam
4: também
6: mais
4: de
6: boneco, né? Naquela época eu vi que vocês sorteavam boneco.
4: É, jogo, tabuleiro. E na época era muito legal. Claro que todas as crianças queriam ganhar o videogame.
6: É, o prêmio máximo, PlayStation.
4: Óbvio que a maioria queria ganhar. Mas tinha patins, tinha... patinete, eu lembro, aí tinha boneca, tinha tipo umas coisas de criança mesmo, brinquedos de criança. E na época, nem toda criança pediu videogame, pediam às vezes, tipo, esses brinquedos mesmo. Hoje em dia, vai pôr o patinete numa roleta pra você ver.
2: Agora,
4: vai colocar.
2: Vamos botar o patinete.
3: Genial. Pra ver. E tinha criança que pedia dinheiro também, né? Ou
4: teve uma época
3: que tava falando.
4: Ah, mas eu acho que a criança também já tava ligeira, claro, nessa época. Óbvio. O R$1.000 entrou um pouco mais pra frente, assim, mas aí tinha esse, pô, R$1.000 na época era um dinheirão. Hoje, claro, né? R$1.000 é R$1.000. Mas na época, o quê? Faz uns quase 10 anos atrás, pra mais? Era uma grana. Aí eu lembro que tinha algumas vezes que a gente ouvia os pais falando atrás do telefone, R$1.000!
2: Já tinha uns...
4: Às vezes a criança nem queria, né? Queria, sei lá,
2: jogo de tabuleiro.
4: O jogo da vida. E o pai... Nossa, tem vários vídeos assim. Já tinha uns... Muito bom.
2: Já tinha uns vorcarinhos na época.
4: E a gente ficava tipo, acho que ela quer o patinho.
2: Ô Priscila, mas eu quero saber, tinha alguma tretinha entre você e o Yudi, assim? Você acha que dava mais atenção pra ele?
4: Não, nossa tretinha era de adolescente. Pensa, você vê uma pessoa todos os dias, na infância, na adolescência, durante todo esse período, Meu Deus, a gente criou uma relação de família, assim, irmão. A gente tinha muita intimidade. Então era tipo assim, sei lá, passamos a semana inteira juntos. Qualquer coisinha irritava, assim, mas briga de irmão. A gente tinha muito isso, essas discussões. Porque a gente não conseguia separar, a gente não sabia. Pra mim, ele era tipo assim, meu irmão que às vezes me enchia o saco, eu enchia o saco dele. Que legal. E ficava por isso. Então a gente cresceu muito nesse contexto, assim. Então tinha essas picuinhas, mas era muito nesse lugar de, tipo, cara, dois adolescentes. E às vezes eu via mais ele do que minha irmã e vice-versa.
3: Caramba!
4: Às vezes o Yudi ficava chamando a irmã dele de Priscila, eu chamava minha irmã de Yudi. Era uma loucura, assim. Mas era tranquilo, era coisa de adolescente.
2: E vocês se falam ainda hoje ou não?
4: Ah, vira e mexe, assim. A gente não tem mais tanto contato, né? Eu acho que ele nem tá morando mais no Brasil. Acho que não, ele foi tá morar no Japão. E ele sempre falava isso, de querer morar no Japão. Muito legal.
6: Realizou um sonho, né?
4: Realizou um sonho.
2: Tá certo.
4: Tem a família dele. Ele tá benzão.
6: E você também realizou o seu sonho de ser cantora. Você... Sempre foi. Você começou a trabalhar com 8 anos de idade, como apresentadora.
4: Pois é.
6: Você já queria ser cantora desde aquela época?
4: Não, meu plano era ser cantora. Quando me botaram na TV, foi o que eu falei, eu nem sabia o que era aquilo, mas eu gostei, então eu ia. Mas eu não tinha ideia. O Celso Portiolli, que, na verdade, olhou assim pros meus pais e falou, cara, ela leva jeito pra comunicação. Irado. Vou mexer meus pauzinhos aqui, vou mostrar uma fita dessa, aquela, pro Silvio. Enfim, foi isso que aconteceu. Mas eu pedia pros meus pais me levarem nesses programas pra cantar. E eu falava, não, porque alguma gravadora vai me ver e vai me contratar. Eu falava isso, sei lá, desde os 7 anos.
2: Que demais.
4: E aí eu pedia pros meus pais me colocarem, tanto é que eu fiz vários testes, tipo, Raul Gil na época, esses programas que tinham, fiz em todas as emissoras. E aí eu pedia, me coloca que alguma gravadora vai me ver e eu vou ser uma cantora muito famosa. Só que aí a vida dá essas voltas, né? Eu entrei pra TV, fiz carreira lá, me tornei conhecida por causa da TV. E só quando eu saí, que eu consegui focar e trazer a atenção do público também pra minha música.
3: Mas desde os 8 anos trabalhando?
6: É,
3: desde os 8 anos. Pela lei já dá pra se aposentar ou ainda não?
4: Aposentada, né, amiga?
6: Não.
4: Vantagem.
6: Não se aposente, não. Você é muito talentosa, não, tem muito pra fazer. Afinal de contas, ela que começou com 8 anos de idade como apresentadora e é cantora também, é atriz, é tudo. É Priscila, a nossa convidada, que está lançando o clipe Nosso Lugar. Lançou recentemente e a gente consegue ouvir aqui, ó. Você que tá ouvindo ao fundo, beijezinho. É o Nosso Lugar. É o clipe que você encontra no YouTube, lá no canal da Priscila.
4: Isso
6: Priscila,
4: aí.
6: Com 2 L's. Faz parte do álbum Eco. Pode, Cuca, aumenta um pouquinho. Vamos agradar a nossa convidada e assessoria.
4: Ah, eu amo,
6: aumenta,
4: gente.
6: Um pouquinho.
4: Divulgação de graça, sempre bom.
2: E Priscila, esse Priscila com o Alcântara se tirou do nome, porque esse Priscila já é com 2 L, ou
4: não,
2: é aquela coisa
4: foi
2: da Aparecida Liberato que fez numerologia?
4: Não, o 2 L's foi frescura do papai da mamãe.
6: Ah. Tá bonito.
4: Mas bonito, né? Fica mais chique, bonito, assim, bonito, eu acho.
6: Bonito.
4: E aí eu tirei o Alcântara, foi mais por uma jogada de marketing, assim, eu queria muito começar algo novo junto com o público, eu queria mesmo fazer um álbum muito, muito pop, e aí foi uma sacada, assim, tipo... Eu fiz muita coisa há muito tempo, durante muitos anos aí fazendo música. E eu falei, eu acho que se eu brincar com essa coisa de tirar o Alcântara, talvez fique mais fácil das pessoas desassociarem o que eu fiz até agora com o que eu vou fazer a partir de agora. Então foi mais um jeito, assim, de eu inovar. São muitos anos fazendo a mesma coisa. E você tem que dar um jeito de fazer o público, chamar o público de novo, sabe? Você tem que estar atento a isso. E aí foi uma estratégia que eu usei que deu muito certo. As pessoas entenderam, tipo, ok, vamos agora com ela a partir de agora. Foi, tipo, meio que uma brincadeira de resetar. Eu lembro que eu usava muito essa palavra. Falei, gente, vamos dar um reset? Vamos ver o que sai a partir de agora. E foi muito legal, porque meio que isso, você estimula o público a viver uma coisa nova com você. Porque é muito difícil ficar, tipo, eu tô há 20 anos, né? É difícil você se sustentar, assim, uma carreira. Então eu sempre presto atenção em que formas que eu tenho de trazer o público de volta. E aí eu só tirei o Alcântara só por isso, mas eu amo o meu sobrenome. Eu falei, inclusive, pra mamãe. É da minha mãe, né? Falei, não, olha, nada pessoal. Amo essa parte da família.
3: Batista fez isso, arroba Batista é dele, porque ele não usa mais o Marcelo também.
4: Não usa?
3: Exato, não.
4: Tá vendo? Todo mundo tem a sua estratégia aí.
6: Todo mundo
4: tá
6: tem.
4: Vendo?
6: Agora, falando em estratégia, é o seguinte. A Priscila não sabe que eu vou falar isso. Ninguém sabe.
4: Não tô sabendo de nada.
6: Não tá sabendo de nada mesmo. Eu quero começar agora uma campanha.
4: Uma campanha.
6: Vou explicar pra vocês. Olha só. Ouvinte aqui da TMC, do Sobremesa. Preste atenção. Nós temos uma cantora muito famosa no Brasil, que fez muito sucesso. Ela não é brasileira. Ela nasceu em Portugal, mas fez muito sucesso e levou o nome do Brasil. O nome dela é Carmen Miranda. E a Carmen Miranda vai ganhar um filme, uma cinebiografia. É um filme sobre a vida da Carmen Miranda. E quem estava escalada para interpretá-la é Larissa Manoela, que não está mais. E aí, olha que coincidência feliz da vida. Alguns anos atrás, a Priscila, que está aqui, nossa convidada, ela interpretou na novela das 6 da Rede Globo a cantora Carmen Miranda. Você gostou dessa participação sua?
4: Eu amei. Eu acho que foi uma das coisas mais legais que eu já fiz. Tipo, top 3 da minha carreira, eu colocaria ali Carmen Miranda fácil. Foi muito legal.
6: E a voz foi muito próxima à voz original da Carmen Miranda.
4: Foi maluco.
6: Como é que você conseguiu chegar nesse tom?
4: Eu tava até lembrando esses dias. Me convidaram uma semana antes de gravar. E na época eu tava apresentando o The Masked Singer. E era uma correria de assim, eu ficava o dia inteiro gravando o programa praticamente todos os dias. E aí eu falei, meu Deus, se eu aceito, eu tenho que arrasar. Porque assim, é uma novela e é a Carmen Miranda, eu não posso fazer de qualquer jeito. E eu tinha uma semana. E aí eu lembro que eu tava, durante os intervalos do programa, eu ficava vendo vídeos dela. E eu falei, eu acho que eu consigo reproduzir a voz. E aí eu pedi pra regravar também as músicas e não só interpretar.
6: Você pediu isso, você quis gravar as músicas, porque você poderia dublar só.
4: É, teria essa possibilidade,
6: mas
4: né?
6: Você falou, não, eu quero cantar a Carmen Miranda.
4: É, daí eu liguei pra minha preparadora vocal, falei, temos uma missão. E aí a gente foi, eu acho que a gente gravou no Rio de Janeiro. E foi em tempo, a gente não teve tempo de se juntar pra poder trabalhar a voz. Foi no estúdio em tempo real que eu gravava, assim, enquanto eu gravava. Só que eu tenho muita facilidade, acho que, sei lá, por ser cantora. Então eu fiquei, assim, uma semana ouvindo e assistindo. Então eu falei, cara, ela se comunica pelo olhar, com as mãos. Ela canta nesse timbre. Então eu fui pegando as coisas, fazendo um laboratório, tipo, muito rápido. E graças a Deus deu certo. Acho que é que eu tava tão afim de fazer também.
6: Deu muito certo. Você tá sendo humilde, Priscila. Mega certo. Foi fantástico. Por isso, eu quero começar essa campanha de Levem Priscila para interpretar Carmen Miranda no cinema.
3: Vamos!
6: De verdade, você que está ouvindo, se você faz parte da produção, você é produtor de elenco, você é o diretor, vá e leve Priscila pra interpretar, porque ela consegue fazer a voz com maestria. Você faria um pouquinho pra mim? Eu adoro.
4: Deixa eu ver se eu lembro.
6: Paratimbum. Aí, ó.
4: Paratimbum.
6: Se você não sabe, depois procura aí Carmen Miranda,
4: vale
6: que é uma
4: pena,
6: grande
4: gente.
6: Cantora e ajudou muito a imagem do Brasil lá fora.
3: Então não vira aqui. Mas você falou, Priscila, do top 3 trabalhos.
4: Foi.
3: Qual seria o primeiro e o segundo?
4: Eu acho que eu... Ai, quase que eu coloco ela em primeiro, mas eu vou colocar algo... Sei lá, eu acho que é... Teve um show no The Town que eu fiz, que foi meu primeiro show num palco principal de um grande festival. Então, por exemplo, acho que a minha primeira ida no Rock in Rio, no The Town, assim, foram coisas que me marcaram muito. Aí eu acho que Carmen, número 2. E o número 3... Eu acho que foi o dia que eu fui contratada pelo Silvio Santos, por ele mesmo. Como que eu não poderia colocar isso no meu top 3 destaques da minha vida?
6: Me conta isso direito pra gente, por favor. Você que apresentou o Bonde de Companhia, o Silvio te contratou?
4: Uma loucura, né? Eu fico pensando... Eu era muito fã da grade do SBT, porque eu cresci com as minhas tias. E a gente sabe que as tias do sofá...
6: Claro.
4: Elas e o SBT, né?
6: São as colegas de trabalho
4: do Silvio. São as colegas de trabalho. Então eu cresci assistindo e tal, muito a grade de programa do SBT e os programas do Silvio. E aí foi esse trâmite, né, do Celso Portioli, gravar umas fitas comigo, mostrar pro Silvio. E aí teve esse primeiro encontro, assim, com o Silvio. De querer confirmar se era isso que eu queria.
6: Que
4: então teve mesmo, meio que um encontro assim de boas-vindas depois da nossa assinatura. E ele sempre foi uma pessoa que a gente se encontrava pouquíssimo, né? Mas todas as vezes eram coisas muito pontuais. Toda renovação de contrato, ele perguntava pra mim, me chamava no camarim com os meus pais, mas perguntava diretamente pra mim. Então era muito legal, ele tinha essa presença. Então como é que... Eu vou até trocar, vou botar esse de top 1. Porque claro. E se não fosse isso, minha vida não teria sido mudada, né, gente?
6: O Yudi fala que ele deu um conselho importante pra ele lá no Jaça. Você também teve algum conselho importante do Silvio
4: foi
6: Santos?
4: Muito legal, né? Eu acho que foi um conselho que ele deu pro meu pai, que na verdade, sim, refletiu 100% em mim. Inclusive hoje, assim, hoje eu sou minha própria empresária. Até um tempo atrás, meu pai que cuidava da minha carreira. E no começo...
2: Tô com medo da Larissa Manoela. Deixa que eu cuido, pai.
4: Imagina. E daí, eu lembro que bem quando a gente entrou, assim, passou um tempinho, meus pais, eles, cara, estavam completamente perdidos, né? A gente nunca imaginou que a vida ia mudar assim. E aí a gente tava cogitando de eu ter empresários e tal. E aí essa conversa chegou no Silvio. E aí ele chamou os meus pais na sala e, meu Deus, imagina, né? O Silvio Santos te chama,
6: meu Deus,
4: você
6: já tá fica tremendo, tipo, meu tremendo.
4: Deus. E ele ficou sabendo que, que meu pai queria contratar um empresário, ter um empresário. E ele falou... Esses empresários não precisam do dinheiro das crianças, ele chamava de crianças. Aí meu pai falou, Silvio, mas eu não sei. Aí ele só olhou pro meu pai e falou, aprende. Acabou.
6: Genial.
4: Foi um conselho de uma palavra.
6: Muito bom.
4: E que mudou completamente, porque o meu pai se tornou um grande empresário. Assim, não teria pessoa melhor pra fazer isso do que ele. E ele ensinou tudo que eu sei hoje, a ponto de eu ser minha própria empresária. Então, assim, foi um conselho que eu tenho certeza que mudou o curso das coisas. Imagina, às vezes você cai em mão de empresário errado, né? Tem muito isso. Ainda mais a gente que não sabia de nada, velho. Não sabia de nada. Qualquer um podia enganar a gente.
6: Você já tomou algum golpe falando nisso?
4: Golpe? Não, eu acho que não. Não, acho que no máximo de gente que contrata show e não paga.
6: Opa, denúncia, bota aí, denúncia.
4: Foi na tela. Eu não lembro o nome, não lembro. Mas esses dias meu pai tava contando. Lembra que às vezes a gente recebia uns calotes? Eu falava, lembro, papai. Mas era assim, calote de cachê, paga metade, aí dá um sumiço, não paga outro. Mas graças a Deus, assim, meu pai super me protegeu, assim, na vida. Porque sempre foi muito a gente tentava não colocar a gente de fora, porque sempre dá B.O. né? Então, assim, a gente se blindava muito, mas calote de contratante tem, viu, menino? Hoje não, faz muito tempo que isso não acontece comigo. Mas lá no passado a gente passou umas dessas.
6: Estamos aqui com ela, a Priscila, cantora, apresentadora, atriz, que está nos dando o ar de sua graça. Você que acompanhou ela pelo programa matinal, também pelos programas da Rede Globo. Sim. Você que ouve a Priscila, você está mais do que convidada para participar. Nos palcos, nos shows. Inclusive, Priscila, você lançou álbum novo.
4: Foi.
6: Você lançou videoclipe novo. O álbum é o Eco e o videoclipe, que é o novo, que é o... Perdão, esqueci o nome. Tá aqui?
4: Nosso Lugar.
6: Você me perdoe.
4: Imagina.
6: Nosso Lugar, que é o clipe oficial, uma das músicas do álbum Eco. Quando é que vai ter show pro pessoal e te ver pessoalmente?
4: É a coisa que mais pergunta quando um artista lança álbum, né? Ah, eu acho que é porque a parte mais legal é se conectar com o fã pessoalmente. Então eu também fico ansiosa. Mas como esse ano, agora eu sou uma artista independente, né? Tenho uma carreira independente. Então eu sempre explico, tudo é mais difícil. Tudo precisa de mais planejamento. Porque você tá fazendo tudo sozinho, né? Eu tenho a minha equipe, claro. Mas questão de investimento, planejamento, tá tudo centralizado agora em mim, os meus colaboradores. Então a gente decidiu que turnê a gente fica 2027. E até o final desse ano eu quero trabalhar muito mais o álbum. A gente tem mais material, até de coisa gravada, muita música ficou fora. É, a gente quer fazer um show de lançamento ainda esse ano, mas turnê a gente tá colocando tudo no papel. Já começaram os ensaios também, a produção, pra em 2027 eu voltar pra estrada. Faz tempo que eu não faço isso, então eu quero deixar um ano focado pra isso.
3: Tem que sair do país?
4: Chique, né? Eu amo. Amiga, eu tô disposta pra ir cantar na lua. Então eu sempre brinco, boa, assim.
2: Vai ela e o Naldo.
6: Ele falou mesmo. Ele veio aqui no nosso programa e falou que a NASA o convidou
4: pra um evento. Pego carona, viu? Vai. Eu vou mesmo.
6: Eu só queria
4: mesmo
6: tirar uma dúvida que você disse. Você é uma atriz independente. Queria entender o que que é isso. Você tá produzindo o seu próprio álbum? Você tá bancando, tirando do bolso? Ou tem alguma gravadora que também tá investindo? Como é que tá funcionando isso?
4: Bom, em resumo, assim, pra quem não tá familiarizado, basicamente eu era de uma gravadora, e na gravadora você tem investimentos financeiros, você tem todo um suporte de equipe 360, basicamente você só tem que se preocupar em fazer o álbum e entregar. Mas tem aquela coisa de você agradar as pessoas, de você atender as expectativas, e aí, às vezes entra em conflito com aquilo que o artista quer. Então eu decidi, eu fui muito feliz, assim, fiz muita coisa durante meus anos de gravadora, mas eu falei, eu acho que agora, depois de 20 anos de carreira, eu acho que eu mereço, assim, me colocar num lugar onde eu não tenho que falar nada pra ninguém. Ah, gostei, lancei, igual a Suzana Vieira. Gostei, paguei, levei.
6: Essa é a Hebe, a Hebe que fala. Comprei,
4: levei. Verdade, Hebe. E aí eu fiquei com isso na cabeça, eu falei, cara, acho que vai ser legal. Então eu saí de uma gravadora, hoje eu sou uma artista independente nesse sentido, de que eu faço os meus investimentos. Eu que faço a parte de logística, burocracia, tudo, né, no meu escritório. Todos os sims, os nãos. E a melhor parte é, literalmente, você não deve nada pra ninguém. Eu lanço o que eu quero, do jeito que eu quero. E acho que é por isso que o trabalho saiu tão e tem recebido um feedback tão legal. Eu acho que É por isso.
2: Olha muito aí, legal. Grande Priscila. Agora nós vamos fazer aqui o Bom Dia e Companhia da Vida Adulta. Né? Porque você é uma grande artista.
4: E tem isso, como que seria?
2: A gente inventou. A gente vai dizer aqui alguns nomes famosos e a gente quer saber se você toparia ou não uma parceria com essas pessoas. Se a resposta for sim, você só faz o clássico PlayStation.
4: Ah, PlayStation. Tá bom, tá bom.
2: Se não topar a parceria, você cale-se. Então pode começar, Mini Ruth.
3: Priscila e Fiuk.
4: Acho que não tem muito a ver, né? O que, que eu falo? Cale-se.
2: Próximo. Priscila e Anitta.
4: Óbvio que é um PlayStation, né, gente? É a Anitta.
2: Próximo.
3: Priscila e Pablo Vittar.
4: Eu já tenho.
2: Chupa, Mini Ruth.
4: Ai, vai. Tudo, amo.
2: Priscila e Whindersson Nunes.
4: Já tenho também.
6: Muito
4: gente,
6: bom,
4: eu tô hein? Vitoriosa nessa roleta,
3: olha,
4: hein?
3: Próximo. Olha. Priscila e Dado Dolabella.
4: Dado Dolabella? Ele canta ainda?
3: Ele é cantor, né?
4: Não, mas eu acho que cale-se, né?
6: Cale-se.
4: Também não tem muito a ver.
2: Ninguém sabe, mas ele é. Priscila e Luísa Sonsa.
4: PlayStation.
3: Priscila e Latino.
4: PlayStation, porque eu acho ele icônico.
6: PlayStation, boa.
4: Priscila... Gente, é Latino.
2: Priscila e Ed Sheeran.
4: Oh. Ed Sheeran? Ah, ele canta bem, bonito.
6: Pera aí, Priscila. Você fala PlayStation pro Latino, fala PlayStation pro Latino. Pelo amor, aí
4: não, mas foram em lugares diferentes. É que o Latino a gente lembra da infância.
6: Sim, claro,
4: é
6: velho. Mas isso me pegou.
4: Não, Ed Sheeran, claro que eu ia falar um PlayStation, né, gente?
3: Priscila e Ed Mota.
6: Bom também.
4: Um PlayStation, acho que ia dar um som legal.
2: Priscila e Sandy.
4: Ai, gente, com certeza PlayStation. Eu tava lembrando ontem, falei pro meu marido, sabia que a Sandy foi a única artista que eu chorei quando eu conheci?
2: Bonitinho.
4: Tipo, eu nunca imaginava que eu ia ter essa reação. Tem artista que é assim, né? Você chega perto, você fala, meu Deus, não sabia que eu gostava tanto. Enfim, PlayStation, com certeza.
3: Priscila e Vanessa Camargo.
4: PlayStation, Diva marcou assim, ó, muito a minha vida.
2: Priscila e MC Pipoquinha.
4: MC Pipoquinha?
3: É. Ai, é que eu não posso cantar nesse horário as músicas dela, senão eu te lembrava. Quando eu morrer, eu quero ser enterrada. É.
4: Ah, é mesmo?
3: Tem uma música muito bonita que eu não posso continuar.
4: Não, eu acho que ia ser Cale-se.
2: Boa. E pra terminar, Mini Ruth.
3: Priscila e Sepultura.
4: Caramba. Em homenagem à minha irmã, ia ser um PlayStation. Minha irmã muito roqueira, bom. Ia ser um PlayStation.
6: Essa foi a Priscila com Cale-se ou PlayStation. Priscila, você é uma grande artista. Todo mundo te adora e você consegue o que poucos conseguem. Você agrada todo mundo. E eu queria fazer a PPP. Pergunta problemática e polêmica.
4: Priscila, gostei.
6: Eu quero saber, no Brasil, quem cobra mais o artista politicamente falando? É o pessoal da esquerda ou da direita?
4: Hoje em dia é todo mundo, né? Eu acho que todos os lados. É tão difícil hoje em dia. Mas acho que depende do tanto de gente que te segue de cada um dos polos, né? Mas acho que não tem por onde fugir. Eu acho que todo mundo cobra de todos os lados. Eu acho que não tem um mais que o outro. Eu acho que... Todo mundo na mesma medida.
6: E tem um pessoal também só que tem cobra... Chato. Não. O chato da política é sempre chato. Mas tem um pessoal também que pega no pé, que é fã, que você não sabe de onde vem. Você imagina de onde possam surgir os fãs mais fãzaços do mundo, Mini Ruth?
3: Da onde?
6: É.
3: Ah, eu acho que a galera do X é bem chata às vezes,
6: não,
3: né?
6: Não, mas tô falando de qual plataforma. Porque a Priscila, ela é apresentadora de televisão, de reality show, de eventos. Ela também é cantora, atriz. E ela fez o musical Wicked, onde tem os fãs mais fãzaços do Brasil. Aquilo ali, amigo, o pessoal defende com unhas e dentes.
4: É loucura.
3: É verdade.
6: Você nossa, interpretou loucura. Aqui qual personagem? Eu não
4: foi a Nessa Rose,
6: é a bruxa
4: má. A bruxa. Nossa, eu não tinha noção, assim, de como o musical é forte no Brasil, né? A cena, assim. E aí fui conhecendo através de Wicked, já conheci o musical, etc. E aí eu fui conhecendo, eu fui várias vezes, assim, pra poder, né, entrar no... Enfim, participar mais e tal. E aí eu comecei a ver como o público é, assim, fanático. É muito legal. E eles vão vestidos. E eles, meu Deus, no final, eles ficam, tipo, na porta. Com fotos e fantasias. Eu e um monte de bruxa, um monte de guinda. E eu, tipo,
6: que
4: meu
6: bom,
4: Deus!
6: Cara, façam isso. Viu?
4: Meu Deus.
2: Não, falta do que fazer.
6: Não.
4: Vestido. Ah, eu achei bonitinho.
6: Obrigado, Wanda.
2: É uma tremenda falta do que fazer.
6: O cara que vai assistir
2: Homem-Aranha vestido de Homem-Aranha.
6: Não. Vocês estão lotando as salas de teatro.
4: É verdade.
6: De cinema, obrigado, tá bom?
3: É super legal.
6: A cultura sobrevive graças a vocês.
3: Você já fez ficou com medo de entrar no personagem e não conseguir sair? Porque falando em Wicked, muitos fãs falaram até da própria Ariana Grande, né? Uh-huh. Que ela ficou no personagem Glinda e não conseguiu sair por meses. Uh-huh. Você já teve esse medo de entrar no personagem e não conseguir sair?
4: Eu sempre tive curiosidade disso, porque antes de eu ter as minhas experiências na atuação, eu assisto muito filme, né? Aí você começa a ver, tipo, sei lá, uns papéis, tipo, Coringa, e você fala, como que pode, né? Você volta pra casa como? Como é que você volta se sentindo?
6: Infelizmente, o Heath Ledger, ele não sobreviveu.
4: Justamente, justamente.
6: Logo após interpretar o Coringa.
4: Justamente, e aí eu sempre fui muito curiosa. As coisas que eu fiz foram tranquilas, então eu acho que deve, assim, ser muito de personagem, projeto e tal. Eu fui a bruxa má, mas foi tranquilo, apesar dela ser a bruxa má, ela é uma diva, uma querida. E o outro musical foi a boneca Suzy, né? Que aí,
6: muito
4: não, enfim,
6: bom.
4: É muito afetivo, ali não tinha nada, assim, de muito, assim, complexo nesse sentido, dessa dificuldade. Mas eu tenho muita curiosidade, eu acredito que eu vá descobrir conforme eu for vivendo personagens, assim. Eu tenho muita vontade de fazer vilã, aí eu acho que eu vou descobrir como que é.
6: Você acabou de citar outro musical que você interpretou, boneca Suzy. Era aquela Suzy. Da Estrela? Que
4: a da Estrela, a icônica boneca Suzy.
6: Cara, vocês fizeram um musical de uma boneca?
4: Foi.
6: Que história? O que era? Do que se tratava?
4: Era literalmente da história dela, mas tinha um paralelo, né? Com relação à influência que a boneca Suzy teve na geração e no crescimento das meninas. E aí tem um outro paralelo com outro personagem, que é o Vitor, que é um menino que é mal compreendido ali por conta dos seus gostos pessoais. E aí ele tem essa relação ali com a boneca, porque a boneca era da mãe, e a mãe meio que passa pra ele os ensinamentos que a Suzy deu pra ela. De aceitação, de que você pode ser o que você quiser, né? Porque a Suzy veio trazendo Suzy médica, safari, artista, fotógrafa, e aí no palco tinham várias Suzys, de várias profissões. Aí eu era a Suzy original, tinha mais outras 5 Suzys, e foi muito legal, foi uma temporada curta, tomara que volte, assim, mas foi muito legal.
6: Tomara também que façam da Polly Pocket, que eu adorava brincar.
4: A gente tava falando, eu falei, tinha que ter ou a Polly Pocket entrando na peça, assim, sabe?
2: Muito bom, tipo, podia fazer a Mini Ruth, podia fazer a Suzy Monjaro.
6: Mas eu vou te falar, Nextil não é comandos e ação, entendeu? É comandos e ação. Mas eu adorava brincar de Polly, era muito legal.
4: Era muito legal.
6: Você brincava, você queria, olha, agora vai fazer tal coisa, era muito bom.
4: Era muito.
6: Vontade de voltar a brincar de brincar.
2: Vai, Luiz Batista. Priscila, tem mensagem aqui pelo WhatsApp que os ouvintes mandaram. Por exemplo, pelo 11972211001. O Luiz Aquino, ele perguntou o seguinte, ó. Se uma criança ganhasse um PlayStation lá no programa e não fosse buscar, vocês podiam levar pra casa?
4: Ai, queria eu. Ia ter feito uma loja, né, gente? Poxa vida. Mas as crianças recebiam em casa. Ainda tinha essa mordomia.
3: Olha!
4: Tinha essa mordomia. Recebia tudo em casa. Não ficava pra mim, não, gente.
3: Que maravilha.
4: Senão eu teria realmente aberto uma loja, né?
3: Seria mara. A Sandra Mello mandou. Tem música que você canta no chuveiro que a gente nunca imaginou te ver cantando? É, tipo, sei lá, Caneta Azul do Manuel Gomes, alguma coisa assim?
2: Tem alguma música aqui?
4: Eu sempre amei cantar a Ivete. Coisas mais festivas. E músicas carnavalescas.
6: Mas eu tô falando aquela música que. Aquela música brega.
2: Que ninguém acha que você ouve.
6: Brega. Eu amo Sidney Magal, por exemplo.
2: Eu gosto.
3: Falcão.
4: Tá, entendi.
2: Eu gosto de Copacabana Beat. Como é doce o beijo quando vem da sua boca.
4: Não, acho que a sua. Tipo, uma coisa, quero vê-la sorrir, quero ver ela.
2: Todo tempo.
4: Eu acho que tem. Mas eu não. Você acredita que eu não sou muito de cantar no chuveiro?
6: Mentira.
4: Ó, duas coisas que eu não faço muito, que as pessoas ficam horrorizadas. Eu não ouço muita música. Tipo, de fazer tudo ouvindo música, eu não ouço muita música. E eu não canto muito no chuveiro. Não é engraçado isso?
6: Como assim? Eu não entendo, gente. Ela trabalha com isso.
4: Será?
6: Eu ouço a rádio porque eu gosto, mas você sai daqui e fala, vou ligar o rádiozinho, ouvir um rádio.
3: Mas eu também não escuto rádio.
6: De ouvir rádio. Que saudade do rádio.
3: Eu não sou de escutar rádio, não.
6: Isso, depois contra a gente. Boa, garota. Boa, mandou bem.
3: Deixa
6: abaixo. Boa, menino.
2: Deixa aí, só pra Priscila.
6: Boa, menino Ruth.
2: Boa.
6: Mandou bem, menino. Ó, é isso aí.
4: Belo comentário.
6: Belo. Foi
2: Fernanda. Fernanda Nunes disse o seguinte, eu cresci te assistindo, aí você virou esse mulherão, a Fernanda tá dizendo, né? Que nem a Hannah Montana, que virou a Miley Cyrus. E ela pergunta, você é a Miley Cyrus brasileira?
4: Meu Deus, queria eu, gente.

0: da... Total. Sabe? Hoje, eu acho que a gente conheceu shippers hoje em dia e já faziam isso comigo e com o Yudi há muito tempo atrás, antes do nome existir.
1: Ô, vó, vou te explicar o que é chip.
0: Explica,
1: tá?
0: Vai.
1: Minha avó ouve a gente, às vezes ela manda, o que você falou chip? Eu não entendi. É chip, sei lá. Não, chipar é um termo que os jovens usam, que é quando você torce muito por um casal.
0: Isso,
1: lembra quando você assistia novela, vó? Você assiste ainda e você fala, ah, esse casal tem que ficar junto. Uhum. Eu torço por eles. Então, hoje o jovem chama de chipar. Quando você vê duas pessoas, você fala, ah, queria tanto que eles namorassem.
0: Pronto.
1: É o que o nosso amigo André fazia com o Yudi e a Priscila.
0: Pronto, explicou perfeitamente. É isso.
2: Tem a última aqui do Diego Martins. Ele diz, fala a verdade, Priscila. Você já atendeu alguma criança muito chata que na hora você ficou torcendo contra na hora da roleta?
0: Ai, gente, eu vou ter que... Hoje eu posso, já faz tanto tempo que eu saí e todo mundo tá grande, né, gente? Provavelmente a criança que eu vou falar que já cresceu, já lidou com a vida real. Sim, gente, principalmente aquelas crianças que a gente falava. Porque tava delay, então a gente falava, abaixa o volume da TV e escuta pelo telefone. E aí a gente falava, alô?
2: Aí ficava, alô,
0: alô, alô, alô, alô, tudo bem, tudo bem? E eu falava, pelo amor de Deus, só obedece. Aí falava, pois não vai ganhar também, não vai ganhar, me encheu tanto saco. Mas essa coisa do delay, cara, dava tanta raiva na gente, porque é muito ruim, era um programa ao vivo ainda. Eu ficava desesperada, eu falava, ah não, gente, já me encheu o saco, não vai ganhar.
2: E quando aumenta, alô, alô, alô, alô,
0: não dava pra jogar, porque tinha que ter uma troca muito rápida. Ah, escolhe o número. Gente, era terrível.
1: Essa eu torcia pra não ganhar. A Priscila, a nossa convidada de hoje, ó, ela que é atriz e boa, uma das melhores, ela que é também apresentadora, uma das melhores, e é cantora, uma das melhores.
0: Obrigada.
1: Está lançando o seu videoclipe. Gente, produção própria, dá essa moral lá.
0: Dá,
1: vai lá,
0: dá
1: agora
0: essa
1: no
0: moral,
1: YouTube assistir Nosso Lugar no YouTube oficial da Priscila, arroba Priscila com dois L's. Essa música desse videoclipe faz parte do álbum Echo, que já foi lançado, já tem mais de 2 milhões de plays nas plataformas de streaming. Então vai lá, salva o álbum onde você costuma ouvir, baixa o álbum, vai lá no YouTube, baixa o clipe, dá like, faz tudo. Ajude aí a Priscila a divulgar cada vez mais, que ela merece. Obrigado, tá, Priscila?
0: Obrigada, gente. Adorei sair de casa pra rir com vocês.
1: Boa, gente, boa. Mesmo.
0: Obrigada pelo carinho, obrigada mesmo. Tô aqui do lado. Quando eu tiver projeto novo, eu volto.
1: Por favor. A gente vai continuando o nosso programa aqui, agradecendo a Priscila. E agora chegou aquele momento bom de trazer informação com diversão. É hora de dar as notícias, mas de um jeito que só a gente sabe.
2: Que jeito?
1: É hora do...
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0: Passou,
2: vem pra cá, tem
0: que falar com você.
2: Passou o PlayStation.
4: Oi, Guilherme, tudo bem? Quantos anos que você tem?
1: Essa eu não conheço.
4: Era da Maísa você falando.
2: Imagina você negociar com o Silvio Santos?
1: Nossa.
2: Imagina o que é difícil?
1: Me disseram que ele negociava assim, ó. É, vou fingir que eu sou o Silvio Santos negociando.
5: Ei, ô Batista, tem esse contrato aqui, tá bom? Aqui, quanto é que chega aí? Fazer o seguinte, se você sair daqui pra fazer ligação pra gente e quiser voltar, esse valor cai pela metade, tá bom? Se não assinar agora, amanhã já tá o texto.
2: É, mas eu conheço a história do Portioli. O Portioli foi pedir aumento pra ele na renovação do contrato. Aí ele falou, mas Celso, quanto é que você ganha lá na loja de CD que você tem? Ah, eu ganho tanto. Quanto é que você ganha lá como cargo de vereador em Ponta Porã? Ah, eu ganho tanto. O carro que eu pedi pra você comprar na Vimave, você paga quanto? Você paga quanto de aluguel? Aí o Silvio Santos foi somando e falou, mas com o que eu pago pra você, você consegue viver? Quer aumento pra quê? Aí o Celso virou as costas e foi embora.
1: Eu ouvi isso, que quando o Gugu foi convidado pra trabalhar na Record, ele foi conversar com o Silvio. Ele falou, Silvio, me chamaram pra trabalhar na Record e me ofereceram isso aqui. Eu tô vindo aqui pra saber qual a sua opinião como amigo, tá? Não tô querendo fazer leilão. E aí o Silvio falou, quanto é que eles ofereceram? Ele falou, tanto. Ele falou, ó, se você não quiser ir, fala pra eles que eu vou, tá?
2: Vou começar Brasília. Atenção, Brasília!
1: Opa! Se você está acompanhando todo esse trelelê envolvendo o Vocaro e os ministros do STF, presta atenção, porque mensagens mostram relação de ministros com o Daniel Vorcaro. O que está acontecendo? É o seguinte, as mensagens extraídas do celular do ex-banqueiro, agora preso, o Daniel Vorcaro, mostram que a advogada do Banco Master bancou uma viagem do ministro Cássio Nunes Marques para Maceió. Eu tô pensando, coitado do Cássio, né?

0: Teve gente que foi pra Disney, porra, foi pra Paris, o resto foi pra... Nada contra Maceió.
1: Sim, claro, antes que seja cancelado.
2: Maceió é lindo.
0: Maceió é lindo, maravilhoso. Maragogi. Cara, Maceió é perfeito. Só tô falando, pô, essa viagem pra Maceió, eu pago pro ministro Cássio. É. Podia pagar a passagem pra Paris, mas vamos lá. As mensagens mostram também que Vorcaro usou duas empresas para bancar um almoço em homenagem ao ministro Luiz Fux em Nova York. O Fux foi almoçar em Nova York.
1: O Fux é aquele que usa peruca?
0: Parece, que tem um papetão.
1: É peruca.
0: Opa, fácil. Já o ministro Cristiano Zanin recusou um convite de Vorcaro para ir até Londres participar de uma degustação de whiskies. Segundo mensagens, o Zanin nunca teve nenhum encontro com o Vorcaro. Então, nesse momento, vamos bater palma para o ministro Zanin. Parabéns,
1: Zanin.
0: Não se venda por um whisky.
1: Vocês viram também que no sorteio lá do negócio do... O sorteio do relator, você viu que o Moraes, ele foi sorteado para ser o relator
0: dele mesmo.
1: Do processo. Meu Deus, que julga loucura.
2: É tipo o julgamento do Chaves. Assim, ó, um pro outro.
0: Não, é o julgamento do Chaves. Sabe que o Chaves, quando vai vender churros, que ele vende e compra dele mesmo?
2: Nossa,
0: é o julgamento,
2: gente,
0: do Alexandre Moraes.
1: Mas ele se declarou impedido já, ele... É, não vai...
0: Que
1: mas
0: bom.
1: É mais ou menos a mesma coisa que você botar... O Neto pra apitar um jogo Corinthians e Palmeiras. Era a mesma coisa.
0: Quem você acha que ele
1: vai? Era a mesma coisa.
2: Digo uma coisa: ainda bem que essa festinha do Vorcaro aconteceu lá em 2023, viu? Porque se fosse daqui pra frente, poderia mudar todo o contexto da festa.
1: Como por quê?
2: Afinal, as novas baladinhas mudaram. Não sei se vocês têm saído bastante.
1: Não.
2: Mas tá na moda agora a famosa Sober Clubbing. Que sober, é a balada.
1: É? Sober.
2: Sober.
1: Sober.
2: Tá bom, Pasquale. Sober Clubbing.
1: Pasquale é português, não é inglês.
2: Sober Clubbing.
1: É a famosa
2: balada sóbria. Ela é uma balada normal, só que não tem álcool, cara. Tem DJ, tem a pista de dança, tem música, tem gente bonita, mas não tem nada para beber de alcoólico. Em locais como Londres, Nova York, Berlim, Paris e Singapura, esse tipo de festa já tá bombando, viu?
1: É tipo um happy hour sem o rap.
2: Exato.
1: Porque uma balada sem... Né? É uma academia sem espelho isso aí, porra. Não funciona. E você corre o perigo ainda de mandar mensagem pra ex sóbrio. Isso que é o pior dessas baladas.
2: Mas essa nova geração tá mudando mesmo. Mudou a rotina, né? Parou de ir pra balada, parou de beber pra correr na rua.
0: Não, e o que eu descobri é, eles têm tido menos relações sexuais do que a antiga geração.
2: Vorcaro, você tá certo.
1: O mundo tá estranho.
0: Como é que é, Mini Ruth? Vorcaro, eu tô do teu lado. Vai, Mini Ruth.
2: Eu quero ir na Vorcaro Land.
0: Mas o mundo... é genial. Peraí. Vorcaro Land é genial. Por que que... Vorcaro, se fosse meter com banco, com
2: ministro... eletrônico.
0: Cara, você faz um line-up, você faz uma lista de atrações... Cara, vai ser promoter, Vorcaro.
1: Já pensou? Vorcaro Land.
2: Eu iria.
1: Maeda.
0: Te falar, alô, empresários.
1: É.
0: Pegue essa ideia, hein?
2: Vorcaro Land.
0: Vorcaro Land, isso aqui
2: com
0: é bom,
2: hein? Vintage, Swedish House Mafia e muito mais.
1: É só... E só o ticket altíssimo. Claro, só Macallan, só charutão da melhor espécie.
0: Te falar, né? Caroland, cara. Vai ter alguém fazendo essa festa aí, ó. Essa ideia surgiu primeiro aqui no Sobremesa.
1: Tá,
0: mas isso é verdade.
1: Dá pra fazer muito até louco. Na Lua, que aí você já mete a festa dos astronautas lá.
2: Aí, ó.
1: Né? A balada do Vorcaroland, né? Já que o dinheiro não é um problema, o dinheiro não é dele mesmo.
0: É.
1: Ó.
2: Ó.
0: Vorcaroland, venha para Vorcaroland. Esse final de semana, na Lua.
1: Ó, passagens... mas você vê...
2: Passagens eu mando.
1: Você vê que o mundo...
0: Oferecimento, Banco Master.
1: Né? Mas o mundo tá esquisito,
0: tá
1: mesmo,
0: muito,
1: né?
0: Louco,
1: o mundo tá tão esquisito que tem restaurante com estrela Michelin servindo sobremesa com formiga.
0: Peraí.
2: Já comi formiga, aquelas bundudinhas.
0: Não, calma aí, deixa eu entender.
1: É.
0: Michelin é aquele guia que faz pneu também e que criaram um guia de comida que eles elegem os melhores...
1: O Oscar da comida. Tem até uma piada do Rodrigo Marques que ele fala, não sei em que momento que resolveram juntar uma empresa que entende de pneu com restaurante.
0: Pior que você com a explicação.
1: É.
0: Porque eles fizeram guia para as pessoas que pegavam na
1: estrada.
0: Caminhoneiro, pessoa que ia viajar de carro, para onde você para comer.
1: Então. E aí o restaurante levou uma multa de 92, o equivalente a 92 mil reais. Isso aconteceu na Coreia do Sul, restaurante com 2 estrelas Michelin. Por que que nunca tem 5 também?
0: É difícil demais.
1: Né? Mas acho que nem no Brasil, 5
0: estrelas. Não sei se existe, mas no Brasil acabaram de conquistar a 3ª estrela Michelin no restaurante.
1: É.
0: É o Tuju, se não me engano.
1: E aí, é, o Dom também. Aí serviram uma sobremesa que tinha... A sobremesa estava coberta de formiga. Ou seja, sinal que a sobremesa era boa. Porque o açúcar era de qualidade. Né?
0: Mas eu achei que tivesse sido de propósito.
1: Não.
0: Algumas culturas comem formiga.
1: Não, foi pagou uma multa de 15 milhões de wons.
0: Que isso,
1: cara. Você vê por causa disso.
0: Acho que a pessoa fez de propósito. Porque, imagina comigo, tem alguém que vai lá e prepara a sobremesa. O cara não viu que tinha formiga, gente?
1: Não viu.
2: Mas a galera tá muito Nutella. Porque quando eu chego na minha casa e tem um bolinho lá com formiga, eu como do mesmo jeito.
1: É, dá uma jogadinha assim na formiguinha.
2: Eu dou uma assombrada.
1: O nome da sobremesa era o Formigatô.
0: Ou podia ser o bolo formigueiro também.
1: Bolo formigueiro também.
0: Mas que loucura.
1: Mas naquele restaurante do Atala lá serve formiga.
0: Vende formiguinha?
1: Naquele.
0: É, tem
1: farofa. Atala do Alex Atala tem.
0: Se eu não me engano, tem uma farofa com.
1: É aquele tal de menu degustação que eu acho uma frescura também.
0: Caro, esse negócio.
1: Né?
2: Eu não faço ideia do que vocês estão falando.
1: Seguinte, menu que você vê um negocinho desse tamanho assim, ó. É.
0: Você paga e aí você experimenta vários pratinhos pequenininhos, assim, que é o menu degustação.
1: É.
0: E aí eles vão te mostrando, ó,
1: mini Ruth. E tem uns que você nem escolhe, é o chefe que decide o que você vai comer.
0: O mini Ruth.
2: Que frescura, hein?
0: O atendente, o garçom, o chefe fala assim, ó, você vai comer esse prato aqui, tomando esse vinho, essa bebida, porque eles harmonizam, eles combinam, entendeu?
2: Eu vou no lugar, ter que pagar o cara que manda no que eu vou comer. É.
1: E no final você paga R$3.000.
0: É, fala isso agora,
2: brincar com o mini Ruth.
0: Quanto você achava que era um menu degustação?
2: Agora é R$3.000.
1: É caro.
0: É tão caro.
2: Eu prefiro o PF, é melhor.
0: Bom, amigos, vamos dar uma olhadinha pra finalizar na nossa enquete do dia, que traz a pergunta: o que é que você pensa, mas não tem coragem de falar
1: na
0: durante
1: reunião.
0: Uma reunião. Vai, Batista.
1: André Luiz, o cara da criação disse na reunião: precisamos pensar grande. E eu pensando, ele tá achando que é a Apple isso aqui.
0: Vai, menino.
2: Amanda Ferreira mandou o seguinte: o gerente disse que o desafio é grande. E eu só pensei, o salário também podia ser, né?
1: Boa! Fernando Alves, o chefe falou, é uma coisa bem simples. E aí eu pensei, faz você então, trouxa.
0: Muito boa, né? É isso aí. Beijo! Valeu, pessoal. Até amanhã. Tchau, tchau!

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1: Os golpes e crimes cibernéticos continuam sendo um problema recorrente em São Paulo, com centenas de suspeitos investigados neste ano. Só nos primeiros 7 meses, 268 pessoas foram indiciadas por fraudes digitais e a Polícia Civil realizou 73 operações na capital. Então, para falar sobre esses crimes e como eles acontecem, os principais cuidados para evitar os golpes, a TMC conversou com Luiz Durso, advogado especialista em crimes cibernéticos.
2: Mais variados crimes físicos estão migrando para a internet porque o crime cibernético propicia esse tipo de conduta. Os criminosos se aproveitam do dinheiro hoje estar normalmente disponível nesses aplicativos bancários. Nós também temos os mais variados golpes e estelionatos na internet, compras aí que nunca serão entregues. Nós temos crimes graves contra empresas, né, com criptografia dos dados, é o que a gente chama de sequestro de dados. Mas para a nossa audiência hoje, assim, o que eu falaria que é o carro-chefe número um que está acontecendo muito no Brasil, sem dúvida nenhuma seria a falsa central de banco. Então os criminosos estão se passando por atendentes desses bancos para enganar vítimas e aí eles fazem aquela vítima contrair empréstimos, limpam contas, invadem contas. São golpes que, infelizmente, a gente vê diariamente e uma característica desse golpe é os criminosos entenderem ou terem a percepção que isso é uma impunidade, né? Que eles são inalcançáveis. E a notícia de 73 operações, mais de 260 indiciamentos, é a resposta da polícia, inclusive com delegacias especializadas, para mostrar que a internet não é terra sem lei, que os crimes cibernéticos são objeto hoje de investimento e de atenção das polícias, tanto civil como federal, e que esses criminosos estão sendo localizados, indiciados e respondendo processos criminais.
3: Luiz, tudo isso é realmente muito importante, e o avanço da tecnologia é algo impressionante, né? Em pouquíssimo tempo as coisas mudam rapidamente. Quais são as dicas, então, os principais sinais de alerta que você pode passar para quem está nos acompanhando?
2: Olha, Rafael, seu destaque ele é valioso, né? Porque antigamente o crime cibernético ele era meio genérico, não muito específico e etc. Hoje, o criminoso ele aplica ou engenharia social, então ele compra bancos de dados, conhece as vítimas, valida informações, checa. Mas com o avanço da tecnologia, como tudo na vida tem o lado positivo e negativo, nós temos uma questão do uso da inteligência artificial que está sendo muito danoso, porque os criminosos eles conseguem manipular imagens e vídeos e se passar por celebridades, por familiares, por conhecidos, ou até pelo chefe da empresa pedindo para que se faça um pagamento. Então, a orientação em todos esses golpes que nós estamos aqui abordando é principalmente com relação a quando envolver valores, porque normalmente é o objetivo do criminoso, você ter muita cautela, você checar a informação, você ligar no seu banco, nos canais oficiais, você checar com aquele conhecido se realmente há necessidade de uma transferência. A característica do golpe normalmente é o imediatismo, precisa ser para agora, não tem saída, precisa ser resolvido. E quando a vítima ela desliga esse telefone, ela conversa com algum familiar, ela liga para checar, ela pesquisa na internet também, normalmente ela não cai, porque perde-se aquele imediatismo, perde-se o senso de urgência e a pessoa reflete achando muito estranha aquela história. Por que seu filho que nunca pediu dinheiro naquele momento está precisando de R$2.000, R$3.000? Por que está precisando fazer uma transferência para uma conta cofre diante de uma fraude que você está sofrendo e não foi aquele gerente que você conhece bem que te ligou? As coisas começam a não fazer sentido. Então, a grande orientação como um todo é ter calma diante do imediatismo, porque o estelionato normalmente ele ataca 3 sentimentos. Ele ataca o amor, né, pelo golpe do amor, o estelionato sentimental. Ele ataca o medo, no sentido de um imediatismo que tem que resolver, etc. Ou uma questão de ambição, né, um desejo. Então, aquela compra numa promoção que vai acabar em poucos minutos, etc. Se envolver aquele golpe, um desses três sentimentos, tenha calma, acalme esse sentimento, que eu tenho certeza que a probabilidade de ser um golpe e você não cair, ela aumenta muito.
4: Tá, mas se a pessoa cair no golpe, o que, que ela tem que fazer imediatamente?
2: Bom, se for um golpe envolvendo valores, né, que normalmente é o que acontece, a reação, quanto antes, quanto mais cedo, melhor. Então, se essa vítima conseguir ligar no seu banco, né, no banco em que ela é consumidora, e no banco de destino para fazer as contestações, as denúncias, e principalmente se envolver PIX, acionar o MED, que é o Mecanismo Especial de Devolução, que inclusive agora lançou o 2.0, né, ele não bloqueia só na conta de destino, ele vai até outras contas fazer o bloqueio, pode ser que se tenha ali a chance do dinheiro ser bloqueado na conta dos criminosos. Então, imediatamente percebeu que foi vítima de um crime, liga nos bancos e faz as contestações e aciona o MED. Também dá para fazer por aplicativo MED. Feito isso, posteriormente tem que lavrar o boletim de ocorrência, guardar todas as provas, fazer os bloqueios bancários, né? Então a gente fez, um pouquinho antes de entrar na nossa entrevista aqui, estava uma matéria sobre esses quebra-vidos aí, né? Essa, a gangue do quebra-vido. Tem que lembrar de bloquear conta, de bloquear cartão de crédito, de bloquear as redes sociais que estão pré-logadas. Então, sempre pensar o que, que o criminoso pode fazer com aquelas informações que foram passadas ou ele tem acesso e tomar medidas inibidoras. Seja mudar senhas, seja acionar os bancos, seja lavrar o boletim de ocorrência.
3: Agora tem uma outra dúvida, aproveitando essa deixa, Luiz, né? Vamos supor aqui, é um cenário hipotético esse, a pessoa sofreu um golpe e infelizmente, lamentavelmente, acabou ali perdendo algum valor financeiro, foi subtraído da conta, enfim. É possível que essa pessoa comunique o banco e o banco diga, ah, não, eu não tenho nada a ver com isso, isso se transforme numa, digamos assim, numa briga judicial?
2: Num golpe como seu exemplo, nós temos três agentes envolvidos. O autor, que é o criminoso, ou os autores, a vítima e o banco. Os três agentes dependem de demonstrar que não tiveram responsabilidade com relação à fraude. Em alguns exemplos, pode acontecer a culpa exclusiva do consumidor. Então, o consumidor fez tudo errado e aí ninguém vai ali ressarci-lo do ponto de vista consumidor, a não ser correr atrás do ponto de vista criminal do criminoso autor. Mas essa é a exceção. A regra, normalmente, é que o banco também deu causa. O banco também falhou em sistemas de segurança, de checagem, de bloqueios, de análise de perfil do consumidor, etc. Então, a recomendação é sempre acionar o banco, mesmo que a fraude ali envolva diretamente criminoso e vítima, para verificar a possibilidade do banco pagar a indenização, reembolsar ali os danos materiais, etc. Porque muitas vezes o banco se nega em medidas administrativas, mas em medidas judiciais, os juízes entendem, inclusive aplicando o conceito que é denominado do risco-proveito. Então, quando o banco fecha a agência bancária e coloca tudo na internet, ele assume um risco. E como ele tem proveito financeiro desse risco, ele tem a obrigação de indenizar o consumidor, porque ele fatura bilhão. Normalmente, esses bancos faturam bilhões de reais ao ano. Então, existe essa aplicação desse conceito em muitos casos em que o banco tem a obrigação de ressarcir vítimas. Vale a pena, muitas vezes, procurar um advogado, uma advogada e fazer uma análise do seu caso.
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7: Olá, olá! Seja muito bem-vindo, gente, ao Corre TMC. Eu sou Mirelle Moschella, quem cedo madruga já correu 2 quilômetros. E você, já tirou o seu popô do sofá e fez alguma atividade física? Já mexeu aí, mexeu e remexeu o esqueleto, porque é bom para o corpo, para a alma e para a mente? Falando em bom para o corpo, alma e mente, já quero saber se o meu parceiro Já fiz uma corridinha hoje, muito bem-vindo, André Galvão.
8: Muito, muito bom dia, boa tarde, boa noite, né? Não sei que horas que as pessoas estão nos ouvindo, porque graças a Deus o Corre TMC está sendo reprisado muitas vezes no final de semana para essa galera toda. Olha, minha cara Mirelle Moschella, eu já fiz o meu cardio hoje, é bonito falar isso, né?
7: É aquele famoso tapado?
8: É, não, a galera agora, eu quando a gente começou, não tinha isso aí de fazer meu cardio. A galera só falava que corria, né?
7: É, agora faz um cardio.
8: É, agora você faz o cardio, né? Então hoje eu já fiz o meu cardio, mas vambora, vamos pra cima, tamo junto, Mimi. Temos coisas importantes pra falar, né? Que bacana aí o que rolou. É, lá na Suíça, na semana passada. Ô, louco, hein?
7: O que foi isso, gente? Que fenômeno. Semana passada, então, em Zurique, na Suíça, na competição que é super famosa, né? Super tradicional do atletismo, a Diamond League. Ele, Alisson dos Santos, o nosso querido Pio, é o novo recordista mundial dos 400 metros com barreiras. O brasileiro simplesmente venceu com 45 segundos e 80 centésimos.
8: Loucura.
7: Quebrando uma marca que era de 49 segundos e 94.
8: É, 45 e 94.
7: 45
8: né?
7: e 94.
8: 14 centésimos ele abaixou e bateu o recorde mundial. É realmente espetacular. Esse tá no corre.
7: Não, esse tá sempre no corre. É. Um beijo pra você, Pio. Já fica aqui o convite pra você participar. Chega mais aqui no corre, né, da TMC, pra contar um pouquinho mais pra gente sobre esse feito incrível que você fez. E o Pio é gente boa, mó vibe. Toda vez que ele vai ali competir, você vê que ele tá sempre dançando, faz uma dancinha. Ou seja, ama o que faz, brabíssimo. Lembrando também que é medalhista, né?
8: Sim.
7: Olímpico, bronze em Tóquio, bronze também em Paris 2024, e é isso, é o único brasileiro bicampeão de medalhas olímpicas em provas de pista de atletismo masculino. Então, uma salva de palmas pro Fios.
8: Muito legal, e ele bateu o recorde, né, e pouca gente sabe disso, mas o Brasil até quebrou alguns recordes mundiais mais recentemente, mas sempre em pistas indoor, né, aquela coisa que eles não consideram tanto, porque aí não tem a incidência do vento, né? É. Não, claro, é um recorde mundial também, tem que ser considerado, mas não é como numa pista, numa Olimpíada, né? E o Alisson dos Santos é o primeiro recorde mundial do Brasil em pista desde 1975.
7: É, chupa Brasil, chupa mundo.
8: 51 anos que a gente não tinha um recorde mundial em pista. Então é um fenômeno mesmo, merece todos os aplausos, todo o reconhecimento. Duas medalhas olímpicas já no currículo e é claro que a gente já fica na expectativa para os Jogos de Los Angeles.
7: Pista logo ali, vai. Angeles. Daqui a pouquinho, né? 2028.
8: See you, LA.
7: É isso. E para a gente bater um papo, então, para a gente já começar o nosso Corre TMC com tudo, gente, a gente recebe agora, né, pra quem está acompanhando a gente no YouTube, ele está online, super conectado com a gente, um dos maiores nomes da corrida no Brasil, fundador da assessoria RunFan, é o Mário Sérgio, que completa mais de 30 anos formando corredores e ajudando, claro, a construir essa cultura da corrida no país. Então, Mário, seja muito bem-vindo!
9: Obrigado! Gostei das palmas. Obrigado, Mirelle. Obrigado, André. Prazer estar com vocês aqui, ó, falando com os ouvintes da TMC. É, e fico feliz de saber que vocês já pagaram o seu cardio aí hoje.
8: Não, quando o Mário Sérgio começou a dar treino, aliás, já são muitos convidados que a gente trouxe aqui, né, já foram muitos que a gente trouxe aqui que citaram o Mário Sérgio.
7: É verdade,
8: né?
7: Muitos. Nossa, muitos. Todo mundo que vem pra cá cita Marcos Paulo Reis, Nelson Venâncio e Mário Sérgio também da RunFan.
8: É isso. Então é muito legal a gente tê-lo como convidado. Mas quando o Mário Sérgio começou a treinar a rapaziada lá, ninguém falava esse negócio de cardio, né, Mário? Isso aí é novo, esse papo aí.
9: Não, ninguém falava isso, não. Isso é novo.
7: Mário, a gente estava trocando uma ideia agora, que no começo do Corre TMC, né, falando sobre o Pio, e eu acho legal a gente falar sobre isso, né, com você também. Então, assim, a conquista histórica do Alisson dos Santos, ela é muito importante pro cenário da corrida, né? O Pio aí, então, bate o recorde mundial, é o mais novo recordista mundial. E você, como treinador, o que mais impressiona numa performance como essa? Você acha que é técnica, é preparação mental, é disciplina?
9: Olha, Mirelle, eu sou um apaixonado, né, logicamente, pelo esporte, né? Minha vida inteira foi esporte. Eu fui atleta competitivo de um outro esporte, que é a natação, né, de onde eu vim. Então participei de, né, treinei dos 5, 6 anos de idade até os 23 anos, e então eu dou muito valor a essas conquistas, né, pessoais dos atletas, porque é colocado muita coisa em cima, né, ele abdica de muita coisa, é muito, muito treino, é muita... sabe, muito sofrimento, muita dor, né, nos treinos. Então o que mais impressiona no Pio, na verdade, tem a técnica, lógico, uma técnica maravilhosa, mas principalmente, né, a resiliência dele, né? A disciplina, e uma coisa que eu acho muito exclusiva dele, que é a alegria com que ele compete. Eu acho que você chegar numa Olimpíada, numa Diamond League, né, e antes da prova ver, né, ele corre confiando nele. E ele começou, e é bom lembrar, né, que ele começou no sub-20 a participar de campeonatos mundiais em 2016. Então são aí 10 anos, né, que ele está no pódio, desde o sub-20, brigando com os melhores e baixando o tempo. Quando ele começou em 2016, ele tinha 55,3, né? Hoje ele vai lá e faz 45, quer dizer, semana passada ele fez 45,80, né? Então 10 segundos numa prova de 400 com barreira, em 10 anos, né? Isso é um negócio extraordinário. Mas o que mais impressiona mesmo é como é que ele compete numa coisa de tanta pressão, de tanta coisa em jogo, dinheiro, patrocinador, né? Tudo com aquela tranquilidade, aquele bom humor, aquela alegria. Isso para mim é extraordinário.
8: E assim, até por trabalhar com tantos atletas amadores, Mário, como que um atleta como ele, né, o Alisson Pio, como que isso acaba refletindo no seu dia a dia com os caras que estão começando, com as meninas que estão começando, ou com os... Mesmo as pessoas... já de idade, que também, de alguma forma, podem se inspirar no Alisson. Como é que funciona isso, né? O sucesso de um atleta olímpico brasileiro, como que isso se reflete também nesse dia a dia com essa galera toda que quer brincar, quer participar, quer treinar, quer ter uma melhor condição física?
9: Olha, André, eu acho que o que o Alisson traz para o Brasil, em primeiro lugar, é que todo mundo fica orgulhoso, né? Então tem aquela coisa de Brasil, como você falou, né? Em pista são 50 anos, né? Que foi o João do Pulo, acho que foi o último a bater o recorde em pista, né? Mundial, se eu não me engano. E o recorde, né, no atletismo, né, desde 98 com o Ronaldo da Costa, né? A gente não tinha um recorde mundial desde 98, e o recorde do Ronaldo não durou muito tempo, né? Mas foi o último recorde no atletismo que nós tivemos, né? Então acho que a primeira coisa que traz aquele orgulho muito grande, né? Aquela alegria. E uma coisa que acho que traz para os amadores, e eu espero que traga cada vez mais, né? É a importância da disciplina, né? Nos treinamentos. Eu acho que isso é um grande... Eu acho que o maior exemplo que um atleta profissional como ele, assim, traz é a importância de um dia após o outro mesmo, né? Eu estava comentando, 2016 até agora, né? São 22 anos, né? Que ele... Desculpa, são 10 anos em alto nível, mas ele começou a treinar antes ainda. Então imagina o que é treinar 7 vezes por semana, 6 vezes por semana, de manhã à tarde, fazer musculação, dormir cedo. Então... eu acho que essa disciplina para conquistar algo, eu acho que é uma coisa que eu espero que traga como exemplo para todos os praticantes, né?
7: disciplina, né? Então...
8: Palavrinha-chave, né?
7: Disciplina e resiliência, é, né? Isso. Duas palavras ali chave, resiliência. Né? Resiliência que o Mano acabou trazendo pra gente.
10: É, Mirella, porque é o seguinte, né? Tem dia que ninguém quer treinar. Muitos dias um atleta desse não quer treinar. Acho que talvez algumas pessoas achem que esses caras são do outro mundo porque não tem dia ruim. Não, tem dia ruim sim. Tem dia que você chora na pista, tem dia que você não quer levantar da cama, tem dia que você está dolorido, você está cansado. E você vai lá e enfrenta. Eu acho que isso é uma coisa que mais me... Pelo menos quando eu era atleta, é o que mais me trouxe para mim como pessoa, né? Para o meu trabalho, para o meu dia a dia, que eu procuro passar para os meus filhos. Meio que um cara desse mostra, né? Que não tem nada de... Não tem almoço grátis, né? Assim, é muito treino, é muita dor, é saber conviver com a dor, é ficar confortável no desconfortável, né?
7: Agora, Mário, não, exatamente, concordo com tu. Aonde eu assino aqui, Mário? Tudo que você falou aqui, onde eu assino? Agora, vamos falar um pouco da Ranfan? Porque assim, o Ranfan completa então assim quase 30 anos, é isso? Quando é que completa 30 anos de assessoria? Já completou, tem mais de 30 anos.
10: Tem mais de 30 anos, a gente está com 33 anos, né?
7: 33 então, anos.
10: Bastante tempo.
7: Então você viu... Todo, né, todo o percurso que a corrida foi apresentando, né, no Brasil, no mundo, a corrida saía ali de um esporte que era muito nichado para virar um fenômeno. Eu sei que muitas coisas mudaram, mas você consegue listar algumas nesses últimos 30 anos que mudou muito para você como treinador, que está ali pertinho desses corredores também, acompanhando esses atletas amadores e também profissionais?
10: Olha, Mirelle e André, eu acho que o que mais mudou, porque o corredor, na verdade, né, ele, na minha opinião, ele mudou um pouco a idade dos corredores no Brasil, principalmente ultimamente, né, mas o corredor sempre foi, me parece, quando chega pra gente, me parece mais ou menos a mesma coisa, lógico, tem os diferenciais da questão das mídias, que isso ajudou a mudar tudo mais. Mas eu acho que no cenário de corrida, o que mais mudou para mim foi a profissionalização, né, dos organizadores de prova de corrida no Brasil. O Brasil se torna, né, um dos maiores, talvez o maior centro de corrida da América Latina. E então as provas no Brasil são organizadas, né, principalmente São Paulo, aqui também, Rio... São organizadas de um nível muito, muito bem feito, muito tecnicamente bem feito, e o número de provas, que é algo que me impressiona, né? Eu lembro, nos inícios dos anos 90, as provas eram feitas no Ibirapuera, volta de 3 quilômetros, e participavam 500 atletas, né? Eu tive há 2 semanas atrás numa prova... que é o Bota para Correr, né? Uma prova com caráter de levar, de, como vocês mesmos falaram aí, sair do sofá, né? Levar o pessoal para começar a treinar, tinham 28 mil pessoas. Né? Então, de 500 pessoas para 28 mil pessoas, né? Por mais que, lógico, isso não foi do dia para a noite, né? Foram 30 e poucos anos nisso, né? Que eu fui acompanhando, mas é algo que me impressiona, porque... Não são só os 28 mil, né? É o fato de terem 28 mil numa cidade que tem 180 provas por ano, né? Que são quase 3 provas por fim de semana, né? São aproximadamente 3 provas por fim de semana. Então isso me impressiona.
7: Dá para escolher prova a hora que a gente quiser no final de semana, né, Galvão?
8: Não, isso é muito legal, cara. Essa massificação, né, da corrida é muito bacana. Agora, aproveitando a experiência do Mário Sérgio, né? Acho que a gente tem que fazer essa pergunta, porque acho que muita gente fica nessa dúvida. Mário, qual que é o erro número um, né, de quem começa a correr ali naquela empolgação e aí você já corrige logo de cara, né? Queria que você contasse um pouco dessa sua experiência e também qual é o conselho que você deixa para quem ainda não começou, tá com vontade, mas ainda não começou a correr.
7: Tá com aquela semi-preguicinha, né?
8: É.
10: Tá certo, tá certo. Não, muito legal poder falar isso para o André e Mirelle. É, primeiro assim, o erro comum hoje, o número um que eu vejo do atleta, né? Principalmente a turma mais nova, assim, né? Eu acho que é uma geração, assim, abaixo dos 20 anos, tá? Uma geração que já nasceu com a história do, né? Ou pelo menos cresceu com a história dos smartphones, né? E isso faz com que, eu acho que exista uma velocidade, né, nas informações, em tudo, né? Tudo fica mais rápido, tudo fica... Tem pouca paciência para ler, né? Tem pouca paciência para... Quer receber tudo mais mastigado e rápido, né? E eu acho que no esporte isso não combina, né? Acho não. Né? A gente começou falando do Pio, né? E o Pio começou a participar de torneio internacional em 2016, né? 10 anos atrás. Então, eu acho que essa falta de paciência para resultado, né? De querer resultado rápido, eu acho que é um erro muito comum nos atletas amadores, principalmente nos atletas mais jovens, né? E um outro erro nos atletas amadores corredores que a gente procura dentro da Run Fun trabalhar é a história de não saber correr devagar, entendeu? Então, você tem uma dificuldade de fazer o atleta... E tem uma dificuldade de fazer o atleta correr muito forte quando tem que ser muito forte. Então, eu acho que isso são os dois principais erros que eu vejo no atleta amador, né? E minha dica para quem... quer começar, né? Eu sou super partidário, eu gosto de ler bastante, né? E um livro que eu adorei, né, de ler sobre hábito, né? Era um livro chamado Micro Hábitos, né? E aí ele fala uma coisa que eu concordo totalmente, sabe? Para quem quer começar, eu acho que o principal é começar com pouco. Então, ao invés de já pensar, vou começar segunda-feira correndo 1 hora na esteira, é falar o seguinte: eu vou começar segunda-feira andando 15 minutos.
8: Isso.
10: E aí você começar a colocar uma organização na tua vida, onde você se prepara antes, no dia anterior de você treinar, você já deixa tudo pronto. E aí você vai e repete outra vez os 15 minutos. E repete outra vez os 15 minutos. E depois você vai para 20 minutos. E você repete naquela semana os 20 minutos. Eu acho que acabar o treino no início, falando, nossa, mas já passou, mas nossa, como foi rápido. E isso se tornar uma coisa fácil quando você separa o teu material e deixa já pronto para evitar aquela coisa de, ai, putz, será?
7: Um pouquinho, né? Um passo de cada vez, 15 minutinhos, depois mais 15 minutinhos, depois sobe um pouco. Então, eu quero agradecer a presença, então, aqui do Mário Sérgio, atleta, treinador, fundador da assessoria Run Fun, que está há mais de 30 anos, né, no mercado. Mário, muito obrigada. E a gente segue por aqui no Corre TMC, porque convidado bom, convidada boa, sempre pinta por aqui, gente. Não tem jeito. Ela, vou contar a minha história, como eu a conheci.
8: Pois não.
7: Olha só, eu estava lá navegando na internet, como sempre, no Instagram, nas redes sociais. E aí eu falo, gente, quem é esta menina? Um fenômeno, correndo. E sempre assim, né, com muitos conteúdos legais, contando a história dela. Eu falei, nossa, eu acho que eu quero conhecer um pouquinho mais e vou levar ela no Corre TMC. Então ela é maratonista. Também ela é apaixonada por moda, tá sempre muito belíssima, mas atleta, viu, gente? Corre não, ela voa! A gente vai falar um pouquinho mais sobre as metas dela e os tempos também que ela já fez nas maratonas pelo mundo afora. Então, muito bem-vinda, Juliana Marcão!
11: Oi, tudo obrigada. Bem? Tudo ótimo, e vocês?
8: Tudo bem. Esse negócio de falar os tempos, os recordes não, né? Que ela fez, isso aí... Isso aí é só pra mexer com a gente, né?
7: Sempre, né?
8: Mimi.
7: Sempre vem pra cá falar, ah, é um pace de 3, é um pace de 4, pra dar aquele tapa na nossa cara, né, Galvão?
8: É isso. Mas tudo bem, né? A gente aceita, né?
7: A gente aceita.
8: Aceita e admira, não é isso, Mimi?
7: E muito. Você tá bem, Gil? Bem-vinda. Tô bem.
11: Obrigada pelo convite. Tô muito feliz de estar aqui.
7: Ah, imagina. O prazer é todo nosso. Já correu hoje?
11: Já.
7: Já fez a corridinha?
11: Já fiz.
7: E você treina todo dia?
11: Então, não treino, na verdade, treino a corrida ou treino a normal?
7: Ah, essa tudo. É uma boa pergunta, né, Galvão?
8: Não, tudo é treino.
7: Porque tudo é treino.
8: Tudo é treino. Não vem diminuir nossos treinos, não.
11: Então, treinar, eu treino, eu só dou um dia de descanso na semana geral, assim.
7: Tá.
11: Mas corrida, eu treino. Tava 4, agora eu tô entrando pra 5 e eu vou explicar por que eu tô ainda. Talvez não entre, tô
7: num. Olha, tá num dilema. Então a gente vai deixar esse dilema pra discutir um pouquinho mais tarde, mas eu já sei que você sempre teve o esporte na sua vida.
11: Sim.
7: O tempo inteiro ali, né? Seus pais sempre te colocaram pra fazer uma atividade física. E isso foi uma sementinha que plantaram ali, né, Ju?
11: Com certeza. Desde nova, eu sempre fui uma pessoa que, assim, elétrica, sabe? Assim, desde novinha. E aí, meus pais sempre me incentivaram bastante nessa questão do esporte, que eu sou muito grata a isso. E que eu tenho certeza que cada um desses incentivos lá, desde novinha, fez muita diferença para chegar onde eu sou hoje.
8: Muito legal, né? E assim, quando a gente olha para Juliana, a gente já percebe claramente, né, que ela é diferenciada, né, Mimi?
7: Tá na Chica?
8: É, ela já tá no estilo e tal.
7: Pra quem tá acompanhando a gente no YouTube, já viu? Tá com um blazerzinho branco.
11: É, o blazer da minha marca, né? Tô vestindo minha marca de roupa, porque além de atleta... Atleta não, atleta amadora, né? Aspirante atleta. Eu sou dona de uma marca de roupa, então eu tento ficar na minha rotina aí com essas duas coisas.
8: E corre com a sua marca de roupa?
11: Não, que a minha marca de roupa, ela não é marca fitness. Ela é uma marca de alfaiataria resort.
7: Nossa! Resortwear. Então atleta, empreendedora, apaixonada, né? Por moda. E como é que a corrida, ela entrou na sua vida, Ju? Depois de você ter feito, né, acho que fez sapateado, é isso? Sapateado, balé, tudo.
11: Deixa eu falar o que eu fiz aqui, juro. Ó, comecei criança, acho que a primeira coisa que eu fiz, minha mãe me colocou no balé. Aí fiz balé, muitos anos de balé. E aí, só que o balé era muito monótono pra mim. Aí eu ficava, acho que eu era aquela criança que ficava pulando ali, sabe? E aí, depois eu entrei pro jazz, sapateado. Aí nesse meio tempo, quer dizer, antes do jazz sapateado... Fiz ginástica olímpica, porque eu morava aqui em São Paulo, eu nasci aqui em São Paulo. E aí, aqui em São Paulo, eu comecei na ginástica olímpica. Aí me mudei para Recife, porque meus pais se mudaram por conta de trabalho. E lá não tinha um lugar de ginástica olímpica legal. E daí eu já cheguei até a competir na ginástica olímpica aqui.
7: Nossa, então era sério.
11: E aí, quando eu fui para lá, entrei na ginástica rítmica, que era um misturado um pouquinho, né? Mas aí também não me adaptei muito, e aí fui pro jazz sapateado. Aí fiz aula de tênis, aí fiz hipismo, fiz nado sincronizado, natação.
7: Meu Deus!
11: Tudo que vocês imaginam.
7: É uma atleta multi, né? Multi-atleta.
11: Sim.
7: Tá aqui com a gente.
8: Mas é muito legal, porque a gente vê essas histórias se repetindo, né? Que são crianças que já foram ativas na infância, né? E aí se tornam adultos também, que buscam o esporte como saúde. Isso normalmente vem dos pais, né, Juliana? É. Não sei se também foi assim pra você.
11: A minha mãe, ela fazia jazz quando era nova, super linda, maravilhosa. Olha eu ali.
8: É, já tá aparecendo no YouTube.
7: Quem tá acompanhando a gente, olha aí, já estamos vendo imagem.
8: É, a Juliana completando as provas.
7: Brasil correndo.
11: E aí, meu pai, Não, ele, acho que meu pai nunca foi muito do esporte, assim, sabe? Mas o meu irmão competia natação também, desde novo. Competiu brasileiro também, tudo. Sempre fomos muito ativos na família. Então, acho que a gente sempre teve esse ar, assim. E aí, quando eu me mudei pra Recife, quando eu fiquei um pouquinho mais velha, né? Comecei a musculação aos 13. Então, eu sempre tive muita base muscular. E aí, corri, assim, tipo, 2018, por aí. Eu comecei a correr, mas corria... Na praça ali.
7: Tá.
11: Aí depois me mudei para outro bairro, que era na frente da praia, e comecei a correr na frente da praia, na Avenida Boa Viagem.
7: Nossa, nada, sem visual, né? Tadinha, correndo ali na praia.
11: E aí eu corria, tipo, minha casa dava 5 quilômetros até o final, e aí mais 5 para voltar. E eu ia sem parar, aí parava para tomar uma aguinha. E voltava. Aí nesse meio tempo, meu irmão até falava, como é que você faz? Isso é mentira, você para. Tipo, você para assim. Aí eu, não, é sério, eu paro só uma vez pra beber água. Aí, tá bom, né? Deixei ele achar que eu tô mentindo. Aí, depois veio a pandemia e a gente ficou na minha casa de praia. Eu corria bastante lá, tipo, no sol quente, meio-dia, asfalto. Então, eu acho que o calor do Nordeste ali, aquele calorzão me fez ter uma resistência, não sei.
7: Não, e quando vem pra São Paulo aí tira onda, né? Nossa. Porque o nosso sol esquenta, mas nem se compara com o Nordeste.
11: Não, é outra coisa.
7: É outra coisa, né?
8: É
7: outra
8: coisa. Que...
7: Ultimamente,
8: se... não, é
7: tá quente.
8: Exato, porque aqui a gente tem aquele calor, mas é um calor abafado, né? É. Também dos prédios, essa coisa toda.
11: Ah, mas lá é abafado, viu?
8: É.
11: Vamos lá correr comigo.
7: É. Nossa, já chamou André na xixa, bora lá.
8: Vai pra Recife? Bora? Bora, quando é que tá? Vambora.
7: A passagem.
8: É, só vamos acertar agora, isso aí. Né?
11: Não, mas é uma delícia correr lá, eu gosto porque, muito.
8: Mas tem um pouquinho da brisa, né?
11: Tem, claro que tem. Na avenida lá, na Praia Boa Viagem, tem. E aí depois abriu... Aí parei de correr um pouco, assim, depois da pandemia, aí comecei a fazer aula de bike. Sempre, assim, muito ativa no cardio também. Aí fiz umas aulas de bike, que tinha uma competiçãozinha ali interna, e eu adorava. Ah. Mas eu adorava sempre...
7: Mas só bike, sem ser triatlon,
11: não,
7: assim, né?
11: Não, era bike interna mesmo. Aí... É, eu gostava daquilo porque eu via a minha evolução no quadrinho que tinha lá. Então, assim, eu falava, poxa, eu tô melhor da aula passada, eu sei que eu posso melhorar. Então, eu ficava sempre querendo melhorar, sabe? Eu sempre tive essa competição comigo. E aí, daí, teve a race, abriu a race lá em Recife. E aí, eu já ia sempre no nível máximo, sempre um pouquinho a mais, o tiro máximo. E aí, me mudei pra São Paulo. Continuei na race, mais um ano e meio. Aí, quando eu pensei em entrar para uma assessoria, eu tive uma lesãozinha no Ilhéu Pessoas. E aí, tive que parar um pouco. E aí, depois, eu entrei na assessoria no final de 2024. Isso não fazia nem 2 anos.
8: E aí, quando ela fala assim, Enemy, quando ela fala assim, vamos lá correr comigo em Recife, é sacanagem, né?
7: É pra tirar uma onda com a nossa cara.
8: É, vem tipo assim, lá, correr comigo.
7: Vem correr comigo, vem correr atrás de mim aí. Enquanto eu tô lá na frente.
8: Vamos lá,
11: não, a gente comigo. Vai a passeio. É. A gente vai a passeio.
7: Vai ter que ser mesmo, no Face Fofoca. Fique com o Galvão, no Face Fofoca.
8: Pô, tá de sacanagem. Ela já tá voltando 5, a gente tá indo.
7: A gente tá indo, é verdade.
8: Hoje a gente só encontra na hora de cruzar ali.
7: Bate a mãozinha ali, né? Um high five, né? Ô, Ju, tem uma frase que você fala bastante, né? Que você já comentou nas suas redes sociais, que é: a corrida não é uma competição com os outros.
11: Sim.
7: E eu queria que você refletisse um pouco mais com a gente sobre isso. O que você quer dizer sobre isso? Sobre a competição não é com os outros, é com quem? Com a gente mesmo.
11: É, isso que eu tava falando. Quando eu comecei lá na bike, tipo, eu sempre queria evoluir. É uma evolução interna, sabe? Então, eu penso sempre ali que cada dia eu posso fazer 1% melhor, 2% melhor. Às vezes aquele dia eu não vou fazer 1%, mas faz parte também, porque depois eu vou evoluir mais. Então, assim, é uma competição que eu tenho da corrida comigo e que eu acho saudável a pessoa competir consigo mesmo. Até certo ponto, tipo, até porque também não vale ficar bitolado ali, se martirizando por uma coisa, assim. E é isso que eu trago muito da corrida. Eu sempre faço muito essa analogia com a vida, sabe? Da corrida, da gente evoluir. Eu consegui evoluir muito na minha vida depois que a corrida entrou na minha vida. Acho que eu sou outra pessoa. E é isso.
7: Maravilhosa. Agora, Gil, você então está há pouquíssimo tempo na corrida. É isso?
11: Não,
7: você falou
11: pouco na corrida. Tempo na assessoria levando a sério.
7: Ah,
8: é desde 2024, né?
11: É, isso.
8: Tá, são 2 anos.
7: Levando a sério.
11: É porque assisto um pouco as pessoas quando... Assim, eu recebo muito essa pergunta, né? Muita gente não me conhece. Aí fala, quanto tempo você corre pra conseguir fazer esses tempos? Eu, não, eu entrei na assessoria em final de 2024. Aí,
7: nossa, 2 anos? Não, sim, mas é que a sua bagagem ela é muito importante no esporte.
8: E no final de 2024, né?
7: É.
8: Então não tem nem 2 anos ainda.
11: Não tem, vai fazer aniversário.
7: Vai fazer aniversário. Então vamos falar então das suas conquistas, né? Porque a gente teve aí um recorde na meia maratona em Poá, que foi neste ano?
11: Foi esse ano.
7: Foi esse ano. Quanto você fez a meia maratona, 21 quilômetros?
11: Foi 1h22.
7: 1h21.
11: 1h21. 1h21. O pace foi 3h53. Gente, até aqui eu falo assim, mas não tá normal na minha cabeça ainda. Tipo assim, ainda tô... Nem eu acho normal.
8: Não é normal. Lógico que não é normal. 3h53, cara.
7: Meu Deus.
8: Às vezes eu faço isso pedalando.
7: De carro. Ô, Ju, então era um dia que foi perfeito. Sabe aquele dia que a gente acorda e a gente se sente bem? Foi exatamente nesse dia que você tava lá em Poá?
11: Não.
7: Cara.
11: Assim, eu dormi...
7: Por quê?
11: Porque eu dormi pouco esse dia, assim. Eu não vou dizer que eu não dormi. Ó, pra mim, uma noite perfeita de sono são 7, 8 horas. Eu acordo linda ali, é perfeito.
7: Tá.
11: Eu acho que esse dia eu dormi umas 4 horas e meia, alguma coisa assim.
7: Ansiosa?
11: É porque eu tenho um problema de dormir cedo. Aí já, tipo, antes da prova, eu fico um pouco ansiosa ali, né, e tal. Aí dormi pouco.
8: Como assim? Agora eu fico curioso. Que problema é esse de dormir cedo?
11: Celular, porque eu sou uma pessoa muito ativa, mais pra noite, assim, na minha cabeça.
8: Ah, sabe? Me identifico. É isso aí. É, eu entendi.
11: É um vício horroroso.
7: Não, mas funciona mais à noite, funciona, né?
8: É, não, eu me identifico com isso. Não consigo dormir 10 da noite, 9h30, 9 horas. Não,
11: meu sonho, consegui.
8: É. Sonho. Só depois das 11, normalmente.
7: E olhe lá, né?
11: É.
7: Não, e sem contar que aí é complicado, né? Porque imagina fazer uma corrida, normalmente a largada, 6 da manhã. Você quer, você precisa dormir mais cedo pra ter esse descanso. E não consegue. Mas olha só, mesmo assim, não dormindo.
11: Mas aí vai nada. Salientar que tava chovendo. Gente, tava assim, uma chuva que eu acordei com um trovão. Eu falei, meu Deus do céu. Já tô aqui, né? Fazer o quê?
7: Mas correu na chuva?
11: Corri, assim, foi a primeira vez que eu larguei numa chuva e eram poças de água, assim, o pé entrava, no começo eu, aquele desvio, assim, poça, gente, não sei o que, aí eu, depois de uns 4, 3 quilômetros, eu consegui ficar mais livre e aí fui que fui. Aí quando eu vi, tava encaixando, eu disse, menino, não é mesmo que o negócio tá encaixando aqui, acho que hoje vai.
7: E esse foi o seu melhor tempo na meia?
11: Foi.
7: 1h21.
11: Foi.
7: Maravilhoso. 1h21, hein?
8: Cara, não, que legal, cara, isso.
7: É, né? Muito, é muito, muito rápido.
8: E assim, quando você corre na chuva, eu também não tive tantas experiências na vida assim, mas sei lá, parece que você, tipo, pô, já tô aqui, na chuva, tô não. Totalmente...
11: Teve um treino que eu fiz na chuva, no, na USP, eram, sei lá, acho que era 28 quilômetros, eu tava no meu ciclo pré-Londres. E aí, tava chovendo muito, e eu saí de casa, tipo, na chuva, e eu falei, gente, é isso.
8: É isso?
11: Que... Aí eu larguei na chuva, olhei pro meu treinador, o Fábio, e assim, olhei, é isso, ele vai. Aí ele larga com esse pelotão, ele largou com um monte de homem correndo, sei lá, de, a conta. Eu disse, Fábio, era pra largar num peso de 5, de 4,50, sei lá, eu tô no 4,20 ali. Tu não quer melhorar? Então vai. Aí depois desse dia, acho que eu venci qualquer coisa.
7: É isso. Porque a chuva, quando você está correndo e começa a chover, é uma coisa. Agora, Galvão, você chega na corrida, você tem que sair do estacionamento. Você coloca o seu carro, vai... Já... E assim, você já tem que entrar e esperar ali na largada com muita chuva. Cara, é muito ruim. Eu já fiz isso várias vezes.
11: Eu tava com a minha capinha de chuva.
7: Isso.
11: Aí na hora de largar...
7: Aí vai tirando tudo.
11: Tira tudo.
7: É, aí vai tirando tudo.
8: Não, a corrida é um alívio. Né? É. A corrida é um alívio.
7: Depois vai que vai.
8: Porque você já se ferrou tanto pra chegar ali, né? Então, pô, correr é a parte mais fácil. E aí vai mesmo.
11: É por isso que eu falo, assim, que... Essas coisas fazem a gente... Me faz ser uma pessoa maior, melhor, sabe? Por isso que eu sempre faço analogia com a vida da corrida. Porque como é que eu não vou me tornar uma pessoa maior, mais resistente, da cabeça resiliente, depois de uma coisa dessa, tipo...
7: Não, são os desafios da vida que a gente tem essa... A gente começa a formar essa casca grossa aí, né? E aí, nós chegamos a ver algumas imagens aí pra quem tá acompanhando no YouTube. E aí, você fez a maratona de Nova York. Isso foi no ano passado, 2025?
11: Foi.
7: Nova York.
11: Foi a minha primeira
7: maratona?
11: A minha primeira.
7: Nossa, já logo na rainha das maratonas.
11: E aconteceu por acaso, assim. Eu ia fazer a maratona de Lisboa, que eu tinha visto um vídeo de uma ponte lá. Falei, não, quero fazer aí. Aí era uma semana antes, eu já tava no ciclo. E aí, a Marina Pomar, que é minha amiga, e eu treino pelo MP Run também. Aí ela falou, Ju, seguinte... Eu não vou... Apareceu duas vagas aqui pra... Quer dizer, apareceu não. Fala com essa agência que talvez você consiga Nova York. Por que você não vai logo numa major? Tipo, vai logo numa major. Sim. Né? Vou tentar aqui. Aí a moça da agência até falou, olha, só tem vaga pra 2027. Você já tava em 2025. 25. Aí eu, não vai dar não. Aí deu tipo, duas semanas. Aí a Marina falou, apareceu duas vagas. Eu não vou poder ir. Você quer? Aí eu... Aí você até um vídeo de eu recebendo a notícia, é muito bom.
7: Nossa, e aí você correu então Nova York. Como é que foi a maratona de Nova York? Pra quem nunca correu, assim como eu e Galvão, nunca corremos em Nova York.
11: Gente, façam isso uma vez na vida.
7: Sério?
11: Assim, vocês gostam de Nova York?
7: E o Buffer? Fui uma vez.
8: É difícil a pessoa não gostar.
7: É, cidade um pouco caótica também, né? Bem parecida com São Paulo, assim. Eu achei bem movimentada.
11: Assim, as ruas são muito largas. É muito organizado, tipo... Muito organizado mesmo. Você larga com um tiro de canhão e a música New York, New York, do Frank Sinatra.
7: Nossa, dá pra chorar,
11: assim,
7: né?
11: Ai, sim. Eu sou muito emocionada, tipo assim.
7: Eu também.
11: E aí, é muita emoção. Tipo, eu fui feliz do começo ao fim. Assim, doeu, que tem muita subida. Nem sabia que era mais uma das mais difíceis, assim, de altimetria e tudo. Mas eu já tava inscrita, só fui. Já
7: e o tempo tava lá bom?
11: Tava, perfeito, sol. Eu gosto de correr, tipo, quando tá sol, tipo, friozinho.
7: Perfeito.
8: É, fresco, né?
11: Fresco.
8: É,
11: foi lindo.
8: É o melhor mesmo. Acho que todo mundo prefere isso.
7: É, né? Bem parecido com Buenos Aires também, que é bem friozinho assim. E tem um céu bem azul, maravilhoso. Tem um vento que atrapalha um pouco, mas de resto é bem gostoso. E aí, neste ano, a senhora fez Londres.
8: E baixou o tempo. Porque você tinha feito, pelo menos pelos nossos registros isso. Aqui, 3 horas e 15 minutos na maratona de Nova York e 3 horas e 8 minutos na maratona de Londres.
7: Baixou bastante.
11: Baixei. E eu fiquei muito feliz, porque também eu não conhecia Londres. Eu escolhi Londres por 2 motivos. Que eu gosto de torcida, Nova York tem muita torcida, então torcida ali o tempo todo, tipo, tava com fone e nem ouvia a música de tanto barulho. E aí eu falei, eu quero ir em um lugar que tem muita torcida. E falaram de Londres. Casou perfeito, porque eu não conhecia Londres, eu tinha um sonho de conhecer Londres. Então Londres é muito lindo, então um percurso maravilhoso ali. Eu também fui feliz do começo ao fim. Eu fiz quase um filme, filmando a corrida toda.
7: Não tinha muita subida? Londres não tem muita subida?
11: Tem mais do que eu achava, tá? Eu achei que tinha menos. Mas assim, faz parte.
7: É,
8: Londres é fantástico. Londres eu já
7: não
8: tive.
7: Eu não conheço Londres.
8: Londres eu já tive a oportunidade de fazer meu 5KM.
7: Oh, você tá muito chique.
8: Em Londres
7: muito
8: eu fiz chique. Numa final de Champions, foi 2024, Real Madrid,
7: nossa,
8: Borussia Dortmund. Eu corri, fiz o 5KM ali, por aquele circuito o básico, né, entre o... o Big Ben ali, o parlamento e tal, né? Dando a voltinha ali pelo Rio Tâmisa.
7: Ah, olha aí as imagens dela correndo em Londres.
8: É maravilhoso, cara. Lá é maravilhoso. E o mais legal de você fazer essa corrida assim, do nada, né? Num dia qualquer, num sábado, que nem eu fiz, é que tem um monte de gente que tá ali só fazendo turismo, né? E aí você passa por cima das pessoas.
11: E é bem cheio ali no Big Ben. Você passou pelo Big Ben lá?
8: Eu passei.
11: Passa por cima.
8: Você passa na ponte, sério? Tá todo mundo ali, pô, tirando foto, né? Aqueles japas. O que não falta é chinês, japonês,

0: E é mó legal, né? Porque, tipo assim, quem tá correndo no lugar que as pessoas estão fazendo turismo, as pessoas acham que são locais, né? É, esse aí não tá preocupado com fazer turismo, esse aí tá.
1: Esse deve morar aqui na esquina, ó, ali, ó. Aí nem iria.
0: É.
1: Queria ser confundida com locais, né? Você então ama viajar e correr. Acho que não
2: Sim.
1: tem como melhor para isso, né, Ju?
2: Não tem. Eu uni os melhores dos dois mundos para mim, porque quem me conhece sabe que eu amo um aviãozinho. E aí tem um rodinho no pé. E aí corrida, viagem, uni as melhores coisas. Então eu faço o que eu amo nos lugares que eu amo, que eu vou amar, que eu não conheço.
0: Quais são os próximos planos?
2: Então, eu tô agora num ciclo para Chicago, vai ser dia 11 de outubro.
1: Esse ano?
2: Agora, já já.
0: É, daqui a pouco, tá aqui
1: Então
0: um mês.
1: são duas maratonas por ano,
2: É.
1: né? Você fez agora Londres
2: Londres.
1: e agora Chicago.
2: É, e aí, quem sabe outras majors? Quem sabe?
1: Nossa. Bom, o grande objetivo é a mandala. A famosa mandala maravilhosa, né?
0: São seis maratonas, né?
1: É, agora já
2: Agora oito.
1: incluíram Sydney, tem Cape Town.
2: Tem Sydney e Cape Town. Por sinal, ontem, que foi o primeiro dia da Expo lá
1: De
2: de
1: Sydney, na
2: Sydney, é
1: Austrália.
2: isso aí, aí mostraram a mandalinha de sete. Ai, gente, é muito lindo.
1: Ai, que
2: Eu quero!
1: linda! Ah, já tá meio caminho andado. Já fez Nova York, Londres, agora Chicago. De sete já
2: É,
1: são três.
2: quase. Três, é.
1: É, mas tá bom, tá ótimo. Nossa, corrida. Olha, eu bato palma para vocês que correm duas, três maratonas por ano. Porque para mim o mais difícil é o ciclo. Você não teve dificuldade, não, Ju, no
2: Eu acho
1: ciclo?
2: mais gostoso.
1: Meu Deus, é doida mesmo, né?
2: É porque, gente, assim, eu amo. Pra mim, se torna fácil porque realmente eu gosto. E eu fico doente quando eu vou correr. Assim, meu Deus, tá faltando alguma coisa, assim. Então, eu me encontrei realmente no que eu amo. Então, pra mim, o ciclo é bom.
1: Aí, eu vou te falar também,
0: E
1: né? O ciclo, ele é.
0: ela falou no começo, né, do programa que passou de 4 para 5 dias de treino.
2: É, então, vamos lá.
1: Boa, Galvão.
2: Pra fazer esse ciclo pra Chicago, eu tenho uma meta. Eu vou falar a minha meta. Eu tenho a meta de fazer sub-3. Aí, assim, pra conseguir isso, a gente teria que aumentar meu volume semanal. E aí, pra aumentar o volume, eu aumentaria um dia. Só que o que aconteceu, gente? Essa semana, eu tô sem correr desde semana passada também, porque eu estou com lesão.
1: Ah, meu Deus, e
2: É.
1: como é que faz? Como é que isso te abala psicologicamente? Ou não te abala?
2: É bom que vocês estão pegando um dia abalada. Tipo.
0: Não, mas fica
1: Tô
0: tranquilo.
1: abalada.
0: É,
2: Não,
0: você
2: assim, eu tô
0: abalada
2: abalada
0: continua,
2: rindo. Mas assim.
0: continua plena,
2: Não,
0: você
2: abalada
0: abalada.
2: não. Assim. Eu acho que aprendizados. Eu fiz muita prova forte, uma atrás da outra, né? Eu fiz a maratona do Rio forte, a meia. No outro dia ainda corri 12, que eu tava inscrito no desafio. Aí fiz só 12 com um amigo meu. Aí foi, já foi muita coisa. Aí depois fiz a 18 quilômetros aqui, que eu ganhei também. Aí,
1: Pegou pódio, primeiro
2: peguei. Na
1: lugar.
2: verdade, não subi porque o tênis me desclassificou que eu ganhei pra correr.
0: É mesmo, né?
1: Ah, vamos falar dessa história depois, porque tem alguns tênis aí, são os proibidões, né?
2: Proibidões, é. E
0: É
2: aí,
0: mesmo?
1: Galvão,
0: É,
1: proibidão.
0: que interessante isso.
2: E aí depois eu fiz Porto Alegre forte e depois eu fiz Maceió forte. Então todas eu ganhei alguma coisa de pódio, assim. E foi em um mês e meio, sabe? Então foi muita coisa forte atrás da outra. E assim, como eu tô entrando nesse mundo da corrida, eu ainda tô conhecendo meu corpo também, sabe? Eu acho que foi muita pancadona atrás da outra. E aí
1: Você tá com lesão aonde, Ju?
2: foi dando canelite.
1: Ah, canelite.
2: Ano passado, depois de Nova York, eu tive fratura por estresse na tíbia. Aí fiquei, aproveitei as férias pra parar, assim, de correr. Mas aí tô curada disso, mas aí canelite. Aí quem tem uma lesão uma vez já fica, né? Meu Deus, uma dor. Meu Deus, uma dor, não quero lesionar, não sei o que. Aí começou com a canelite. Aí começou com o quadril direito, depois o quadril esquerdo. Tipo, eu fiz ressonância, gente, do quadril direito, esquerdo, perna direita, esquerda, da coluna, fiz de tudo. Mas não tem nada. É só tendinopatia. Mas é isso, eu vou sair dessa.
1: Com
0: Com
1: certeza,
0: certeza.
1: até porque, Ju, só quem tem lesão é quem pratica atividade física. Quem está no sofá, quem não faz absolutamente nada, não tem como se lesionar. Isso o Marcos Paulo Reis sempre disse para mim, porque eu também fui correr a maratona de Buenos Aires com canelite. E aí eu tive que colocar um pouco de caminhada.

0: Ele falou: olha, ou é caminhada em alguns trechos ali, ou você não vai. Eu falei: não, não, então bora de caminhada. E aí ele também, conversando comigo, acabou dizendo: Mirelle, é normal, todo atleta que acaba, né, colocando uma atividade física ali no seu caminho, uma hora ele vai se lesionar. E principalmente você, que é muito competitiva, que está sempre em busca de
1: Buscando
0: no...
1: performance, né?
0: buscando performance, novos objetivos. Então, é,
1: É.
0: infelizmente, é
1: Mas
0: natural
1: assim,
0: que isso
1: é
0: aconteça.
1: muito importante. Graças a Deus, eu sou acompanhada por diversos profissionais que, antes de se tornar realmente uma fratura ou algo mais sério, eu tô fazendo tudo de prevenção para que isso nada aconteça, né? E tomando as medidas mais corretas para isso. E aí, por isso que acho que domingo eu vou fazer uma provinha. Tipo, eu tô correndo e tal. Hoje de manhã eu corri, mas foi na.
2: Mas peraí, ela acabou de falar que ela não correu
0: Mas
2: e
0: ela
2: semana
0: não
2: passada.
0: consegue
2: Olha, uma
0: ficar
2: semana.
0: parada.
2: E aí, domingo eu vou fazer uma provinha,
0: É,
2: tipo de quanto?
0: só de 20
1: 5 ou
0: minutos.
1: 10, não sei, vou
0: Ah,
1: decidir.
0: tá bom. Só da gente conversar aqui, a gente já percebeu que ela é faca na caveira. Ela adora fazer. Não vai ficar parada nunca, essa mulher, gente.
1: Hoje eu corri na antigravitacional um pouquinho, que é pra ir tal
0: Ah,
1: impacto.
0: tá bom.
1: Amanhã não vou fazer meu longo, pra domingo fazer. É uma prova que eu tô indo em Natal com uma marca de roupa.
0: Que
1: Ah, que legal. E
0: legal.
1: aí vou representar a marca, né? Tem que.
0: Claro. E vai pra onde, Natal?
1: Natal.
0: Ah, que lugar chato.
2: É,
0: Meu
2: coisa
0: Deus do
2: ruim.
0: céu, muito ruim.
2: É só lugarzinho.
0: Só lugar ruim.
2: É.
0: Recife, Natal, Nova York, Londres, Chicago. Tá difícil,
1: Maravilha, gente.
0: né? É bom correr e viajar.
2: É.
0: Agora, como é que você consegue conciliar toda essa agenda sendo empreendedora também com a sua marca de roupa, Ju?
1: Pois é, aí é
0: Como é que chama a
1: babado.
0: marca?
1: Gilmarcan Brand.
0: Tá,
1: Já
0: Ju Marcan
1: sigam, arroba
0: Brand.
1: Gilmarcan
0: Olha
1: Brand,
0: aí, já dá o arroba aí.
1: o site é gilmarcanbrand.com.br e o Instagram é arroba Gilmarcan.
0: E há
1: Sigam.
0: quanto tempo você tem essa marca?
1: É, eu tenho a marca, desde que eu morava em Recife, eu tinha uma loja multimarca e aí eu criei a marca no último ano da loja ali. E aí, quando eu vim para São Paulo, já foi focada em trabalhar na marca. Na parte de varejo, que é para cliente final, e atacado. Então, já faz 4, 5 anos que eu tenho a marca, mas nesse meio tempo teve rebranding da marca. E é assim, é complicado você manter as duas coisas, mas eu acho que todo mundo que corre faz alguma coisa também, né? Então, assim,
0: Claro.
1: acordar mais cedo, treinar mais cedo para conseguir ter o seu momento lá de trabalho também, que é minha renda principal, né, hoje em dia. Mas a parte de atleta também tá virando.
0: Mas você pensa um dia ficar só
1: Não.
0: na parte do atleta? Ah, tá
1: Não,
0: bom,
1: não, não.
0: imaginei que
1: Jamais
0: isso
1: vou
0: seria.
1: abandonar a minha
0: Não
1: marca.
0: sei. Não,
1: Tá, e
0: tá.
1: aí, na parte do início da tarde até de noite, assim, início da noite, eu fico trabalhando bem na marca. E aí de manhã eu separo um pouco para os treinos e também para um outro assunto que eu trabalho, que é na empresa dos meus pais também, que é da minha família. Agora eu estou atuando na área de marketing e estou
0: Ixi,
1: fazendo as
0: então,
1: três coisas.
0: assim,
1: É,
0: gente,
1: multifunção.
0: atleta amadora, né? Assim, aspirante ali, claro, atleta, então também empreendedora com a sua própria marca e ainda trabalha na empresa dos
2: No
0: pais. Então,
2: marketing da
0: no
2: empresa
0: marketing da
2: dos
0: empresa dos
2: pais.
0: pais. Não,
2: Já
0: maravilhoso.
2: faz a propaganda completa aí. Qual que é a
1: É,
2: empresa dos
1: indústria de
2: pais?
1: transformação plástica, de baldes alimentícios para tinta, peças automotivas, é isso. Olha,
2: Caramba!
0: maravilhoso.
2: É,
0: Se a gente
2: que
0: precisar de
2: família.
0: alguma coisa, eu vou lá
2: Que
0: chamar ele.
2: família, hein?
0: É, família empreendedora. Agora, Ju, quais são os acessórios que na hora de você correr, você fala, não, eu não posso esquecer isso. Ou se você esquecer, você fala, ai meu Deus, a corrida não vai ser a mesma.
1: É, meu celular.
0: Celular?
1: Eu, foto, foto, foto, foto.
0: Tá.
1: Vídeo. Não, brincadeira. Brincadeira mais ou menos.
2: Brincadeira com fundinho de
1: É,
2: verdade.
1: aí eu amo correr com música. É, gosto de conhecer música também, mas eu acho que a música, sei lá, meu fonezinho da Shox, que é o de.
2: Tá vendo, Mimi?
0: Ah, eu amo Shox, eu também
1: É.
0: uso. Um beijo pra galera da Shox.
1: Beijo.
0: Maravilhosos.
1: Me
0: São
1: nota.
0: fones de indução, no qual você não fica assim, sabe, tampando seu ouvido.
1: É.
0: Então, para nós que corremos na rua, é excelente, porque você. Bom, eu tenho dois, são maravilhosos. E você corre, você escuta, claro, a sua música e ao mesmo tempo tudo que está acontecendo ao seu redor. E são pequenininhos, são estilosos, uns parecem até
1: Ah.
0: uns piercings
1: É
0: assim.
1: lindo
0: Então,
1: esse, eu não
0: não,
1: tenho
0: são
1: também.
0: maravilhosos. Um beijo para a galera da Shox e também a galera da Garmin. Relógio Garmin, que,
1: Garmin, eu não tô
0: poxa,
1: com ele,
0: é.
1: mas eu
0: Para
1: corro
0: mim,
1: com
0: relógio
1: Garmin.
0: também é. Não tem como.
1: É, não.
0: Durmo com ele, faço tudo com ele.
1: Tipo, esse item, relógio impossível. Acho que é o primordial. Tênis, roupa e relógio, né? E você tá lá.
0: Pra mim é o relógio.
1: É.
0: Não, se eu esquecer celular, ou aí um tênis que eu queria, não. Mas eu saio, esqueço o relógio. Parece que eu não treinei.
1: Não treinei.
0: Que coisa doida hoje. É. A gente ser tão dependente disso, né, Ju?
1: Pois é, é loucura mesmo. É uma loucura, mas como é que você vai, tipo, medir até
0: não é.
1: As coisas?
0: Como assim, é que a gente vai colocar nos stories que está pago?
1: Não.
0: Não tem como.
2: Não, mas não tem app no celular também que faz isso?
0: Tem. Tem muitos. Tem Strava, que dá pra colocar o aplicativo. Tem da Adidas Running também, que
1: muita
0: eu uso
1: bastante.
0: Muita
1: gente me pergunta, assim, ai, quero começar a correr. Aí a primeira coisa que eu falo, você tem um relógio? Se não tem Apple Watch, ou se não tem relógio, então pega o celular e marca no Strava, tipo, seu treino, pra você entender a
0: mas
1: distância.
0: Mas posso falar, nem precisa ser hoje um super...
1: Não.
0: Um Garmin, ou um Polar, um Apple Watch. Hoje, no mercado, existem muitos relógios
1: mais
0: que têm um custo-benefício excelente. Tem uma marca que me mandou um relógio muito legal, que vou até falar, que chama Lince. Tem um custo-benefício excelente e tem tudo. Marca seu... sua frequência cardíaca, corrida, natação, musculação,
2: olha, isso é legal,
0: descanso, hein? Sono. E aí não precisa pagar muita grana para você ter. Então, assim, é um preço bem acessível.
2: E para você correr, tem que ter estilo também? Na hora da corrida?
0: Ela é estilosa correndo.
1: Claro, sempre. Gente, não dá para correr feio. Eu não, pelo menos, óbvio.
0: Mas você é daquelas que... acorda um pouquinho cedo só pra montar o look, pra ter um look mais combinandinho?
1: Sim. Meu cabelo preso, minhas trancinhas, minha roupinha, meu lookinho. Eu adoro o conjuntinho combinando, tênis, não sei o quê. Adoro, gente.
2: Não, e aí eu vou ter que perguntar. É porque, já que é uma autoridade, né, na moda,
0: na
2: né?
0: Na moda.
2: E você repara também no estilo dos corredores ao redor ou não?
1: Posso falar? Não tanto.
2: É?
1: Mas assim, tem umas roupas que elas chamam mais atenção de mulher. Aí às vezes eu fico, de onde é? Tipo, não quero.
0: Passa com short. Isso aconteceu. Às vezes eu tava lá no Ibirapuera, tô tomando uma água. Aí veio uma menina com shortinho muito lindo, tomando uma água também. Eu falo, amiga, dá um dia esse shortinho. Dá lá, é tal. Eu falei, tá bom, já marquei ali. Depois.
2: Não, não, mas peraí, mas isso aí é bonito. Eu tô perguntando se
0: o que é brega.
2: É, o que é o look errado na corrida? É isso que eu quero saber.
1: Gente, não tem look errado. Sabe o que é errado? Você correr com tênis, tipo, que você claramente aqui, tipo, um all-star, uma coisa assim, tipo.
0: Ah,
1: isso pra mim eu fico, tipo.
0: All-star.
1: Não, tipo, uns tênis
0: Vans,
1: assim que. Exato.
0: Tênis que são mais casuais, né?
1: Exato.
0: Eu também acho.
1: Isso porque é saúde.
0: É, na verdade, não é errado. E sim, isso pode te prejudicar na corrida, né? Prejudicar, não vai ter ali uma boa pisada, um amortecedor legal.
1: Exato, tá. Pode acabar lesionando por um. Uma
2: besteira. Correr de camiseta polo.
0: Aí é complicado. Aí não dá.
1: Aí é fechado. Gente.
0: Olha, eu vi que a Ju gosta de manguito. Corre muito de manguito,
1: manguito,
0: né, Ju?
1: Adoro.
0: Eu adoro manguito também. Regatinha.
1: É, eu adoro. Assim, eu sempre corro mais de top. Eu gosto de correr de top. Aí, como eu não gosto muito de blusa, casaco, só uso realmente quando tá muito frio.
0: Eu também.
1: Aí eu uso os manguitos.
0: E meia mais comprida, meia soquete.
1: Olha, eu não gostava muito da meia mais, um pouquinho maior, mas agora eu gosto.
0: Tá usando.
1: Tô adepta mais. Eu era da soquete, agora eu tô... Qualquer coisa, desde que seja de poliamida, pra não dar...
0: Ah, medo. Perfeito. Ah, você vê que ela já entende do tá tipo de tecido, né?
2: Tá vendo? E correr de vestido? Não dá?
0: Vou falar aqui que...
1: Nossa, se tiver correndo de um dente que não deu certo, tá. Vestido...
0: Quem não conhece, pode seguir, é Camila Monteiro. Camila Monteiro, Camila, faço aqui já um pedido para você também participar do Corre TMC. A Camila, ela pesava mais de 200 quilos, agora ela é maratonista, maravilhosa. Ela acaba compartilhando toda a história dela e esses dias, me lembrou, ela correu de vestido.
2: Tá
0: e ela
2: mesmo?
0: Falou,
1: correu.
0: Por que não correr de vestido? Ela correu de vestido vermelho, Camila, maravilhosa. Pra gente finalizar, que a gente já tá acabando, Ju.
1: Alguma coisa
0: eu assim. Vou te mostrar depois, Ju. Agora, me fala uma palavra pra gente terminar aqui o Corre TMC. Uma palavra que define a sua corrida.
1: Superação.
0: Superação. É isso, Ju. Maravilhosa. Então, uma salva de palmas pra Ju hoje. Ju, muito obrigada. Adorei que você participou aqui do Corre TMC. Continue postando, fazendo stories e inspirando também muitas meninas que querem começar a corrida. Obrigada, tá?
1: Obrigada demais. Gente, comecem a correr, mesmo que seja devagar. Não se comparem com o tempo do outro ou o pace do outro, porque eu vejo muito isso nas redes sociais. Sim. Comecem olhando para você. Óbvio, se inspirando nas outras, mas não se martirizando por comparações. Eu sempre falo muito isso. E é isso, muito obrigada pelo convite, eu amei.
0: Me fala seu arroba pra galera te procurar no Instagram.
1: Meu arroba, @jumarcan, não sei se vai estar na tela aí.
0: Jumarcan com K.
1: Com K, perfeito. Marcan, M-A-R-K-A-N, de navio no final.
0: Perfeito, muito obrigada, Ju. Passa, André Galvão.
3: Valeu, Mimi, tamo
1: obrigada.
3: Junto.
1: Obrigada, pessoal.
0: É isso, gente, o Corre TMC fica por aqui. Um beijo pra você e fui, porque eu tô no Corre.
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5: Na primeira semana de vigência das novas regras da ANAC, 4 casos de indisciplina foram registrados em voos e aeroportos. As ocorrências ainda estão em análise. E para explicar o que mudou e como as novas regras funcionam, a TMC conversou com Renata Belmonte, advogada especialista em processo civil.
6: Quem determina as condutas que são tidas como ali indisciplinadas é a própria ANAC. As companhias aéreas, elas aplicam a regra que foi ali criada pela ANAC, né? Na resolução 800, lá no final, tem ali as condutas que podem ser classificadas como indisciplina, mas para ajudar a todos, é só pensar em segurança, em boa educação. Essa revista que o nosso repórter comentou mais cedo é uma revista aleatória, que é feita por segurança, as pessoas são tiradas da fila para passar para uma revista mais apurada, não é nenhuma companhia aérea que escolhe isso, são autoridades aeroportuárias. Então você vê que tudo visa ali em torno da segurança mesmo, né?
7: É interessante isso. Minha dúvida é a seguinte, né? Pelo que eu entendi, se eu tiver errado, você pode me corrigir. Mas a suspensão, ela pode ser aplicada, então, pela própria companhia aérea. É isso, né? E aí, no caso, enfim, se a pessoa ali quiser se defender, aí ela tem que procurar. Como que funciona esse trâmite no caso da defesa?
6: De fato, a suspensão aplicada pela companhia, né? Se for identificada ali uma conduta gravíssima que precisa impedir aquele passageiro de viajar, de novo, a gente está pensando na segurança. Então, não tem tempo ali de você fazer uma apuração mais profunda dos fatos. Então, a suspensão é aplicada de forma imediata. Porém, a companhia aérea, ela tem a obrigação de avisar o passageiro e dar a ele o direito de resposta e de se explicar e de entender o que aconteceu. Tá? Então, o direito de ampla defesa, ele é garantido para o passageiro. Esse processo, ele vai ser fiscalizado pela ANAC. Então, no final do dia, a ANAC está acompanhando tudo o que está acontecendo. Uma multa ou uma suspensão, ela vai ser validada depois desse processo, depois do passageiro apresentar a defesa. Então, nada será feito de forma arbitrária. Só é, de fato, o passageiro suspenso daquele voo de forma imediata, porque a segurança é o fator número um dentro da aviação, né?
7: Perfeito.
8: Agora, por exemplo, se o passageiro já tiver comprado outras passagens, quando receber uma suspensão, por exemplo, como é que ficam essas passagens e o eventual reembolso?
6: Excelente pergunta. Se o passageiro já tiver passagens compradas, ele tem direito ao reembolso integral dessa passagem, tá? E também as taxas aeroportuárias. Agora, tem uma distinção. Vamos supor que o passageiro ele tinha um voo ida e volta ali para Recife e esse ato de indisciplina aconteceu no voo de ida. Ele perde esse contrato de transporte, porque ele deu causa a isso. Então, para o contrato de transporte ativo que dá causa ali ao ato de indisciplina, o passageiro não tem direito a reembolso. Mas se ele já tinha viagens futuras compradas, ele tem sim, ele pode entrar no saque, em contato com o saque da companhia e pedir o reembolso dele, não tem nenhum problema.
7: A gente tem dois aeroportos super importantes aqui em São Paulo, né? Congonhas também tem Guarulhos, em Campinas tem Viracopos. Vou te fazer uma pergunta, então, de leigo aqui, tá? Tem algum tipo de comportamento que aparentemente é comum e que pode ser caracterizado como algo de indisciplina mais sério ou não? A gente está aqui falando sobre realmente comportamentos bastante inadequados.
6: gente está falando de comportamentos bastante inadequados mesmo, como não respeitar a ordem de uma autoridade aeroportuária, como o caso que o repórter citou primeiro, fumar a bordo, né? São coisas que a gente sabe que coloca a segurança em risco, mas infelizmente tem alguns passageiros que insistem. Então é só realmente condutas de fato que saiam ali da curva. Essas condutas que a gente tem todos os dias, coisas normais, às vezes eu vou atrás, a gente fica um pouco chateado, quem não ficaria? Então, isso não. São para condutas de fato ali graves, condutas que saiam ali do eixo social, vamos colocar assim.
8: Eu tenho mais uma dúvida aqui. As companhias aéreas também podem ser responsabilizadas caso não cumpram as novas regras ou deixem de impedir o embarque de alguém que esteja suspenso?
6: Com certeza. Elas têm. A ANAC ela fica bastante em cima das companhias, né? E na própria resolução 800, lá no final, se você olhar, tem as multas que as companhias aéreas podem sofrer por não cumprir corretamente a resolução. É, a multa do passageiro ela pode chegar até R$17.500. Agora, a multa da companhia aérea passa de R$30.000. Então, sim, as companhias aéreas têm que seguir de forma correta, a ANAC fiscaliza qualquer conduta que não estiver ali de acordo com o que está instruído na resolução, as companhias podem sim ser penalizadas.
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0: 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São Paulo é o motor que move o país. Uma metrópole ali viva onde habitam quase 12 milhões de pessoas. Mas a verdadeira alma da cidade não está nas grandes avenidas ou nos números superlativos. Ela vive no cotidiano das ruas, no cafezinho paulistano e também na identidade única, espalhada por seus 472 bairros. É no nível do chão que São Paulo ganha vida. E não há cidade é sua de hoje, o nosso destino é Pinheiros. Caminhar por Pinheiros é fazer uma viagem no tempo sem sair do presente. De um lado, as raízes históricas de um dos assentamentos mais antigos da capital. Do outro lado, uma efervescência cultural constante. Um bairro que conseguiu envelhecer sem perder a juventude. Misturando ali a tranquilidade de quem mora há décadas com a energia descolada de quem acabou de chegar. Vem com a gente descobrir o bairro de Pinheiros. Nesse episódio, a gente faz um passeio completo por Pinheiros. A nossa jornada ela começa desembarcando no turbilhão da Estação Pinheiros para encarar o ritmo pulsante e a pluralidade do Largo da Batata. Daqui, a gente mergulha da efervescência cultural no Sesc Pinheiros.
12: O Sesc é um espaço, é uma instituição privada, é um centro cultural de lazer, de esporte, de convivência, mas é um espaço aberto para a comunidade. Não tem catraca, não tem que identificar, não tem portão. Quer dizer, tem portão, mas ele está aberto do início do dia até a noite, né? Então, a gente foi... enquanto instituição, contando para as pessoas do bairro, assim, entrem, vocês são todas e todos bem-vindos aqui, né? Usem dos espaços, usem dos serviços, estejam aqui nessa unidade com a gente, fazendo uso de tudo aquilo que a gente oferece para o público, em grande parte de maneira gratuita e aberta, né?
0: E claro, a gente aproveita também para desacelerar com o charme e a pipoca do Cine Sala. Vamos percorrer também os aromas, os sabores e o movimento constante da lendária Rua dos Pinheiros, esticando a caminhada até o clima boêmio e animado dos bares da região. E a viagem, ela segue com uma imersão na arte contemporânea e também na arquitetura marcante do Instituto Tomiotaki.
13: O Instituto nasce desse desejo de que esse bairro também tenha espaços de cultura gratuitos à população local. Há 25 anos, Pinheiros era muito diferente do que é hoje, então eu acho que o perfil da população também mudou muito ao longo do tempo. A Faria Lima se tornou esse grande centro de negócios, que nesse começo, naquele momento, estava se tornando, mas a gente, acho que ninguém sabia o que esse espaço viria a ser. Então o Instituto ele nasce com esse desejo de oferecer esse tipo de serviço para as pessoas que moram nesse bairro e que circulam aqui todos os dias, assim.
14: Garimpar relíquias e antiguidades no passeio clássico da Praça Benedito Calixto não vai ficar de fora, né? O dia ganha aí um ritmo mais leve com o verde do Parque Vila Lobos e com aquele espetáculo inesquecível do fim de tarde na Praça do Pôr do Sol.
15: Você vem para descansar, para sair da nossa correria cotidiana, né? Que pra gente estava falando até antes do ar, né? É quase que um privilégio também trabalhar aqui, né? Porque a gente tá fora da cidade ali todos os dias, num ambiente super propício pra mente também, né? Então acho que ele é um local de renovo, de respiro, dessa conexão, não só com a questão da natureza, mas também com conexões de momentos ali com a tua família, ficar menos no celular, menos em videogames para as crianças. Então acho que ele cumpre esse papel de respiro para a sociedade.
14: E para fechar com chave de ouro, a gente entra pela noite sentindo toda a energia da música ao vivo no palco da Casa Natura Musical.
16: A gente acredita muito no poder de unir gerações, né, de cultuar o que já foi consagrado, de abrir caminhos para novos artistas. É muito importante, muito especial saber que a gente recebeu nomes como Elza Soares, Alice Brandão e novos nomes, né? Abrimos caminhos e fizemos com que o nosso público conhecesse novos nomes a partir dessa curadoria, como Amelie, Nanda Tsunami, Duquesa e vários outros nomes que passaram.
14: Tudo isso no A Cidade é Sua. A nossa primeira parada é em um lugar que sintetiza perfeitamente essa energia plural de Pinheiros. O Largo da Batata, integrado ali ao coração comercial, como a Faria Lima, e o lado cultural, como o Largo da Batata, esse espaço é um verdadeiro cruzamento de caminhos, histórias e também estilos de vida. A curiosidade é que esse nome quase folclórico vem dos anos de 1920, quando produtores de batata se concentravam por aqui para vender as suas colheitas no antigo mercado do bairro. Mas o tempo passou, Pinheiro se transformou e o Largo ganhou prédios modernos, grandes escritórios e um fluxo diário de milhares de trabalhadores. Mas a essência desse lugar continua sendo o encontro. De dia, é a correria do centro financeiro. Ao entardecer, as calçadas viram ponto de encontro. Feiras e arte também urbana. É o cartão de visitas perfeito de um bairro que não para nunca. E bem pertinho daqui, dá até para ir a pé. A gente encontra o Sesc Pinheiros, que é a nossa próxima parada. Entrar aqui no Sesc Pinheiros é ter a certeza de encontrar a cultura respirando em cada andar. O lugar, ele é gigante e bem dinâmico. Por aqui tem de tudo um pouco. Tem exposições, cursos, oficinas, lugares para você praticar esporte e o tradicional teatro que a gente vai conhecer agora. Música.

0: com capacidade para 1.010 pessoas, contando aqui com a plateia e na parte de cima com a frisa e o balcão. Esse lugar, ele recebe peças aclamadas, shows, palestras, orquestras, tudo isso para você ficar imerso na cultura. Agora eu vou falar mais baixo, porque a gente está entrando na biblioteca do Sesc Pinheiros. Por aqui a gente encontra cerca de 2.000 livros de diferentes literaturas. E olha, você também pode vir para cá para trabalhar, trazer o seu computador. E uma coisa bem legal, por aqui também tem mediação de leitura. Um lugar, gente, para todos os públicos. O Sesc virou a extensão da casa de quem mora ou frequenta o bairro Pinheiros. É aquele tipo de lugar, gente, que acolhe todo mundo. E onde você encontra arte, convivência e bem-estar, exatamente onde o ritmo da cidade acontece. E para entender como o Sesc se tornou esse ponto de encontro tão importante para quem vive e também circula por Pinheiros, a gente recebe agora o gerente da unidade, Jaime Paes. Bem-vindo ao nosso programa, Jaime.
1: Você, a rádio, os ouvintes, um prazer para a gente ter esse espaço.
0: Bom, para começar, o Sesc Pinheiros é um dos grandes espaços culturais da Zona Oeste, né? Eu queria entender qual que é o papel da unidade na rotina do bairro.
1: Olha, eu não tenho como não começar dizendo que a gente está no mês de aniversário. Então, só daí, né, 80 anos do Sesc, completados na semana passada. E, coincidentemente ou não, né, porque também foi um presente do Sesc para a cidade naquele momento, há 22 anos atrás, a unidade do Sesc Pinheiros, que se implantou aqui. É, o Sesc já tinha uma história com o bairro de Pinheiros, com uma unidade bem pequena, uma unidade muito atípica do Sesc, que teve uma longa trajetória. A gente carinhosamente chamava de Pinheirinhos, porque agora tinha o Pinheirão, né? E que ficava numa esquina da Rebouças. Então, lá já tinha as atividades básicas do Sesc, no sentido da convivência, dos cursos físico-esportivos. Era uma casa, então tinha um espaço cultural para receber atividades artísticas um pouco mais adaptado ali, mas que teve uma rotina muito, eu acho que de vínculo, é isso que você está, né, pensando, assim, o vínculo do Sesc com o bairro, ele é de mais tempo, e aí se projetou, e foi uma obra grande, né, o Sesc Pinheiros é uma das unidades grandes da cidade de São Paulo, né? Nós temos 12 andares, são 7 do térreo para cima e 5 subsolos com atividades e com espaços também de serviço. Então foi uma obra demorada, que gerou muita ansiedade na cidade, no bairro, né? Quando que vai inaugurar? E há 22 anos atrás a gente está aqui. E acho que é inevitável, né, Pietra, pensar que, não de uma maneira assim prepotente, assim, mas a gente tem dados históricos de que a presença de uma unidade do Sesc interfere de uma maneira muito positiva no entorno onde ela está inserida, né? Então, houve nesses 20 anos uma mudança muito drástica. Eu posso falar assim com muita propriedade porque eu trabalhei na inauguração do Sesc Pinheiros há 22 anos atrás. Eu estive aqui num curto período ali e depois voltei agora como gerente há três anos e pouco atrás. Então eu vi essa unidade nascendo num cenário muito diferente do que é hoje. Do que eu estou falando, assim? Claro, tem uma parte toda imobiliária da cidade verticalizando, né? O bairro de Pinheiros, eu sou morador de Pinheiros também, então é muito familiar tudo isso para mim, mas o Largo da Batata era outra coisa, não tinha metrô aqui, né? Não tinha restaurantes aqui no entorno. Então, acho que a presença de uma instituição com a força e com o trabalho que o Sesc realiza na comunidade alavanca outras instituições, outros projetos, outras ocupações, né? Hoje a gente tem um entorno aqui muito potente, muito habitado, seja mesmo como espaços residenciais, mas também muito de empresas, de comércio, de serviços, de espaços culturais, de lazer, de restaurante. Então, é um outro espaço, né, que hoje a gente convive. E o SESC acompanha essa mudança, né? Está aqui junto. Então, acho que a gente se insere no território a partir desse reconhecimento da cidade de que tem um SESC perto de você, né? Como tem outros tantos bairros, e de um entendimento que não está dado, Pietra, de que o SESC é um espaço, é uma instituição privada, é um centro cultural de lazer, de esporte, de convivência, mas é um espaço aberto para a comunidade. Não tem catraca, não tem que identificar, não tem portão. Quer dizer, tem portão, mas ele está aberto do início do dia até a noite, né? Então, a gente foi... enquanto instituição, contando para as pessoas do bairro, assim, entrem, vocês são todas e todos bem-vindos aqui, né? Usem dos espaços, usem dos serviços, estejam aqui nessa unidade com a gente, fazendo uso de tudo aquilo que a gente oferece para o público, em grande parte de maneira gratuita e aberta, né? Então, acho que hoje eu percebo o SESC Pinheiros é muito inserido nesse cenário do bairro, né? Um bairro tradicionalíssimo da cidade, mas que tem que está em profunda e constante transformação, né? Uhum. Ele convive dessa tradição de quem mora aqui há 50, 60 anos, mas também é um espaço de passagem, é um espaço que foi muito favorecido com as estações de metrô e ônibus e terminal de ônibus de Pinheiros. Então, ele ficou mais acessível, a unidade ficou mais acessível, né? Quando nós nascemos, assim, era ainda muito dependente da ideia do estacionamento, as pessoas vinham mais de carro. Hoje, pouquíssimas pessoas vêm de carro, efetivamente. Só se vem de outros lugares da cidade. Mas até outras pessoas, até de outros lugares, preferem os modais de transporte público, que são confortáveis, são próximos, né? Então, eu sinto que a gente hoje ocupa um espaço muito quentinho no coração da cidade e no coração de quem mora aqui no nosso entorno.
0: Agora, vamos falar um pouco sobre os principais benefícios que o SESC oferece e que as pessoas encontram quando vão no SESC Pinheiro, as atividades, os esportes.
1: O SESC trabalha com alguns programas, né? A gente se entende como programas. Programa de cultura, entendendo cultura de uma maneira mais ampliada, né? Não só como as linguagens artísticas, é o jeito de viver, o jeito de ser da gente. Tem uma área importante de saúde que abarca toda a parte de alimentação e de saúde bucal. O SESC Pinheiros, e dentre as unidades, não são todas, nós temos esse privilégio, tem um restaurante social com um valor absolutamente subsidiado para as pessoas que são vinculadas ao SESC, ou seja, o nosso público prioritário, trabalhadores do setor de bens, serviços e turismo, que se credencia no SESC e acaba tendo acesso e direito a todos esses benefícios de uma maneira diferenciada do grande público, né? Todo mundo é bem-vindo, mas para que as pessoas que são credenciadas, que são do nosso, nossa razão de ser, né? E que vêm aqui, então as empresas do entorno fazem muito uso do restaurante, a gente tem 1.000 refeições, 1.000 almoços todos os dias, que é uma quantidade importante, assim, além das cafeterias e dos outros horários de funcionamento. E de saúde bucal também, o SESC tem uma clínica odontológica que é um atendimento exclusivo para as pessoas que são credenciadas. Esse não há, na questão da alimentação, você tem um diferencial ali de valor, mas pode comer também pessoas que não tenham a credencial. Mas no caso da odontologia, não. Ele é um setor bastante dedicado, e dentre as pessoas que têm credencial, tem um ranking de prioridades aí, considerando condição socioeconômica, acesso ou não a um tratamento de saúde bucal. É um trabalho bem bonito e também é muito acessível para as pessoas que conseguem serem atendidas. Tem toda a parte de lazer e esportes, que também é muito importante na instituição, né? Seja das coisas que a gente realiza na própria unidade de Pinheiros, então a gente tem um espaço de ginástica multifuncional, tem piscina, tem duas quadras enormes, salas de atividade de práticas corporais, como yoga, tai chi, etc. Mas a gente faz muita coisa para fora, então também a gente começa a olhar essa ação do SESC extramuros. A gente ocupa muito aqui Largo da Batata, a gente faz atividades nos projetos esportivos, como virada esportiva, que é da prefeitura e a gente participa, mas no nosso caso Semana Move, Dia do Desafio, Sesc Verão, onde a gente sai. A gente vai ali para a estação de trem e ônibus de Pinheiros, vai para a CPT, que é a nossa vizinha, a gente espalha um pouco essa ação. Acabamos de realizar essa última semana a pedalada noturna, que foi incrível. Saímos com mil ciclistas andando pela cidade aí com uma série de passeando ali pelo centro velho. Foi muito bonito e é um projeto de tradição. Então, tanto para cá quanto para fora, quando eu digo as ações que a gente faz também externamente da unidade, tem esse mesmo objetivo, né? O objetivo do SESC é entender que todas essas coisas que a gente faz e oferece são essenciais para a vida das pessoas, né? Quer dizer, é uma contramão daquela ideia de que a gente vive para trabalhar, para pagar conta, também, né? Claro que também. Mas se não tiver poesia, se não tiver arte, se não tiver saúde, se não tiver convivência, não existe, não faz muito sentido, né? A vida fica muito esvaziada. Então, o SESC nasce com uma pretensão, há 80 anos, de melhorar a qualidade de vida das pessoas, mas na perspectiva da cultura, da saúde, da atividade física, da convivência, do trabalho que a gente faz com os grupos geracionais. O SESC é pioneiro no trabalho com grupos de pessoas idosas. Temos o Curumim, o Esporte Criança, que são vocacionados para crianças e jovens, para a primeira infância também. Trabalhamos com diversidade, trabalhamos com direitos humanos, com povos originários. Então, é uma gama de programas e projetos que são, e aí não só estou falando de Pinheiros, estou falando que são realizados em todas as unidades do SESC, né? No caso de São Paulo, estado de São Paulo, são 44, né? Mas que tem um único objetivo de deixar a vida mais legal. Né? Deixar a vida mais leve, mais colorida, mais interessante, mais rica na convivência, na humanidade, no aprendizado que a gente tem no encontro com o outro. E principalmente quando esse outro é diferente de mim. Né? Uhum. Quer dizer, é um outro que às vezes me desafia, mas também agrega um outro olhar de mundo.
0: E qual que é o maior desafio, Jaime, de manter tudo isso assim funcionando? E recebendo tanta gente, né, diariamente, você falou aí 5 mil pessoas por dia, qual que é o maior desafio disso tudo?
1: Bom, tem uma questão forte que é estrutural, né, que é manter esse prédio e funcionando, e o SESC tem uma coisa importante que é valor para nós, que é a excelência dos serviços e a excelência dos espaços, não só do ponto de vista de que sejam espaços seguros, mas que sejam espaços belos, que sejam espaços agradáveis, que sejam espaços que as pessoas se sintam valorizadas. Então, é tudo muito arrumado, tudo muito limpo, tudo muito bonito, para também criar esse entendimento de que quem vem aqui e é tratado desse jeito, merece ser tratado desse jeito em qualquer lugar que vá. Né? Então, é parte da nossa utopia de educação para a vida. Né? E aí, nem sempre a gente tem todas as respostas favoráveis, né? Eu sempre brinco, Pietra, que falo, as pessoas quando vêm para um SESC, elas vêm para passar o dia mais legal da vida delas, assim. Então, quando você fala, ih, esgotou o almoço, é mais pesado para a gente falar, né? Então, acho que o desafio é manter esse espírito de alegria, de acolhimento, de humanidade, de respeito, que é não do prédio, é das 300 pessoas que aqui trabalham.
0: E vocês estão fazendo muito bem, estão no caminho muito certo, de verdade.
1: Que bom.
0: A gente tá encaminhando para finalizar nossa entrevista, Jaime, mas eu queria finalizar com você falando o que o Sesc Pinheiros acrescenta, então, à vida cultural e também social do bairro de Pinheiros e da Zona Oeste num todo.
1: Olha, eu já falei do nosso teatro, que é a nossa joinha aqui, né? Ter o Teatro Paulo Autran é de muito orgulho, não da unidade de Pinheiros ou da instituição Sesc, é um orgulho do bairro, né? As pessoas nos reconhecem. É um dos poucos teatros do Sesc que tem nome, né? Os teatros geralmente são teatros e poucas unidades têm nome. Aqui tem, numa homenagem ao Paulo Autran, e a gente gosta disso. O Sesc Pinheiros tem uma tradição muito importante nas artes visuais. A gente tem um andar inteiro que é dedicado a exposições. Então, também isso gera um diálogo muito, muito enraizado com a cidade, não só no Espaço Positivo, mas você esteve aqui recentemente. A gente sempre tem um grande painel logo na entrada da unidade, né, um painel artístico que se expande para a rua, para quem sobe na Rua Paes Leme e já está em contato com a gente, mesmo que não entre no portão, né? Então, eu acho que a importância é reconhecer e fazer também de alguma maneira uma potencialização do que já tem aqui no bairro, né? Nos interessa esses contatos e esses vínculos com as demais instituições parceiras, porque é isso que vai dando identidade para esse território da cidade, daquilo que já traz e que nós temos que estar junto. A gente não veio para fazer diferente no sentido de rompimento, a gente veio para acrescentar, mas para estar junto, né, do que o bairro. É bonito demais estar aqui tão pertinho do Lago da Batata e ver a vida que esse lugar ganhou nessas últimas décadas, né? Então, eu acho que parte disso é a responsabilidade do Sesc Pinheiros, que aqui está.
0: Chama o pessoal, então, para conferir um pouquinho as atividades do Sesc Pinheiros.
1: Nem preciso, né? As atividades, a gente está aqui de terça a domingo, todo mundo muitíssimo bem-vindo e bem-vinda. Venham tomar um café ou venham assistir alguma coisa, shows, a gente tem coisas incríveis. Estamos aqui a pleno vapor ainda nas comemorações dos 80 anos, dos 22 anos. E sempre temos coisas muito legais para fazer, então é só vir.
0: E olha, é com esse gostinho que a gente vai fazer uma breve pausa. Mas não vai embora daí não, tá? Porque no próximo bloco, a viagem continua por aqui, por um circuito ali repleto de arte, cinema, feirinha de relíquias e aquele fim de tarde inesquecível no topo da cidade. É um pulinho bem rápido e A Cidade é Sua já já volta.
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0: E estamos de volta com A Cidade é Sua. Agora é hora de alimentar a alma com arte, história e aquele charme único que só esse bairro tem. E a gente continua na Rua de Pinheiros porque aqui perto a gente encontra o Cine Sala. Esse lugar é um verdadeiro oásis e uma das poucas salas de cinema de rua que resistem no bairro. Aqui dentro, além das poltronas tradicionais, você encontra sofás e espreguiçadeiras duplas para assistir aos filmes com o máximo de conforto. Programação focada em produções independentes, destaques do circuito cult e grandes sucessos do cinema arte, é a parada perfeita para quem quer desacelerar, pegar uma pipoquinha especial e se deixar levar por uma boa história na tela grande. E saindo da sessão de cinema, a gente caminha mais alguns quarteirões até se deparar com uma das formas mais impressionantes da paisagem de Pinheiros, as curvas marcantes do Instituto Tomi Otaki. Impossível passar, gente, pela rua Coropés e não se encantar com a arquitetura arrojada do prédio, né, projetado ali pelo arquiteto Rui Otaki em homenagem à sua mãe, a grande artista plástica Tomi Otaki. Mais do que um marco visual do bairro, o Instituto é um verdadeiro centro cultural vivo, dedicado a valorizar a arte contemporânea, o design e a arquitetura. Suas galerias abrigam exposições nacionais e internacionais de grande porte, além de cursos, debates e oficinas. É aquele lugar que convida a gente a desacelerar, olhar o mundo por novos ângulos e se inspirar com a criatividade estampada em cada detalhe. Como conta a superintendente artística do Instituto, Ana Roman.
4: O Instituto Tomi Otaki, ele faz 25 anos esse ano e ele foi um marco de transformação também, né, do bairro de Pinheiros. Ele é uma relação, ele fica dentro do espaço Achê Cultural, então a gente compartilha espaço com uma livraria, com um restaurante, com uma loja. E a ideia, quando o Instituto surgiu, foi realmente ter um espaço gratuito para a cultura, para a arte, para a arquitetura e para o design, e para a relação entre essas várias áreas. Então o Instituto nasce desse desejo de que esse bairro também tenha espaços de cultura gratuitos à população local. Há 25 anos, Pinheiros era muito diferente do que é hoje, então eu acho que o perfil da população também mudou muito ao longo do tempo. A Faria Lima se tornou esse grande centro de negócios, que nesse começo, naquele momento, estava se tornando, mas a gente, acho que ninguém sabia o que esse espaço viria a ser. Então o Instituto ele nasce com esse desejo de oferecer esse tipo de serviço para as pessoas que moram nesse bairro e que circulam aqui todos os dias, assim. Então, como a programação ela é sempre pensada a partir de ciclos expositivos, nesse momento a gente tem 4 ciclos expositivos anuais, e para além de uma programação de exposições, a gente tem um desejo que é desde a fundação do Instituto, é que a nossa programação extravase os nossos muros. Então a gente tem um programa educacional muito grande e a gente faz também muitas itinerâncias. As nossas exposições e nossos projetos também viajam muito. Então o Instituto é um marco aqui de Pinheiros, mas ele também é um marco pelo Brasil como um todo. A gente teve nos últimos anos 400 exposições que aconteceram aqui e muitas delas viajaram pelo Brasil e internacionalmente. Então também é muito interessante, porque a gente também é uma instituição que produz muitos saberes, muito conhecimento, muito conteúdo e que está muito ativa. Para além das exposições e dos programas públicos que, de algum jeito, se relacionam diretamente com o programa e são também tangenciais ao programa, mas são parte do desenvolvimento de outros projetos que a gente está desenvolvendo. Então, acho que o Instituto e toda a missão da instituição nasce e vem de um lugar da crença de que a arte transforma realmente. Ela transforma e ela pode modificar a percepção das pessoas em relação ao mundo em volta delas. Então, todo o nosso programa vai muito nessa direção, assim. E em termos arquitetônicos, o prédio é realmente um marco. O Instituto ele tem uma preocupação muito grande em desenhar um programa que seja contemporâneo. Contemporâneo no sentido não de ter as últimas novidades do mundo, mas ele ser realmente atento às questões do mundo que a gente vive. Acho que educativo é fundamental a todas as instituições culturais, porque a gente tem uma questão de formação de público. Acho que é o momento em que a gente realmente consegue também garantir o nosso futuro enquanto existência, assim, sabe? A gente recebe as escolas aqui e quando a gente faz a visita, não é só para ver os trabalhos. Ver os trabalhos é muito importante e ficar atento ao que está sendo representado, à matéria daquilo que está sendo representado. Mas acho que tem um lugar que é um lugar muito do fazer, que é essencial, que é despertado. Quando a gente faz uma visita ateliê, a gente está realmente mediando e dando a entender que o fazer, ele é pensamento também, e que as pessoas também conseguem fazer coisas que um dia podem estar no museu, sabe? Também tem um lugar de fomentar as pessoas de experimentarem. Porque esse tipo de experimentação tem a ver com a criatividade, tem a ver com outras formas de pensar. A arquitetura do Instituto Tomi Otaki tem uma especificidade que é muito interessante. você tá andando na rua Coropés, que é muito pertinho do metrô, e você logo entra num espaço, que é um espaço com uma sombra específica, que é um pouco rosa também, por uma dimensão do próprio do reflexo que tem da fachada do Instituto, e você adentra esse espaço, que é quase uma continuação da rua. E adentrar esse espaço é realmente um convite para você mudar um pouco o seu lugar na cidade, assim, sabe? Você entender num espaço que é um espaço protegido, é um espaço gratuito, e que conforme você vai caminhando nessa relação contínua com a rua, você encontra exposições, manifestações diferentes da cultura brasileira e muita arte. Então é uma relação muito bonita, porque é uma relação, para mim, muito próxima ao bairro, assim. Mas ao mesmo tempo a gente tem essa facilidade de estar muito próximo do metrô e pessoas de fora também poderem vir e habitarem esse espaço, assim. Então eu acho que ele é um marco para esses dois tipos de público, assim. O público que é frequentador quase todo final de semana, que tá muito convidado a vir aqui, porque a nossa programação muda muito. E essas programações temporárias, elas ativam constantemente nosso programa. Acho que é bem importante dizer isso, assim. Acho que visitar uma exposição é visitar mais de uma vez. Acho que isso é muito legal também, sabe? A gente tá aqui para isso. E para além disso, essa programação temporária também muda um pouco a forma de ver e a forma de estar no espaço. Então, música aos finais de semana, atividade educativa, de sexta, de sábado, todas essas coisas vão ativando o espaço e elas são um convite para que as pessoas venham e fiquem aqui com a gente.
0: Saindo da imersão de arte do Instituto Tomi Otaki, a gente faz uma caminhada em direção à Praça Benedito Calixto. Chegar aqui é mudar completamente o tom da viagem, entrando em um dos pontos mais afetivos e cheios de nostalgia de Pinheiros. A praça, ela é famosa mundialmente por sua feira de antiguidades e artesanato, que aos sábados transforma o espaço em um verdadeiro museu a céu aberto. É o lugar perfeito para caminhar sem pressa, garimpar discos de vinil, móveis retrô, louças antigas e peças de arte únicas. Além do garimpo, a Benedito Calixto é puro encontro. A praça é cercada por restaurantes tradicionais, chorinho ao vivo, cafés charmosos e um clima de vizinhança que faz o tempo desacelerar bem no meio da metrópole.

0: E quando o fim de tarde da Benedito Calixto vai dando lugar ao fim do dia e o começo da noite, nosso roteiro ganha o ritmo marcante da música ao vivo. A gente caminha em direção à Faria Lima para entrar na Casa Natura Musical, uma das casas de shows mais prestigiadas e pulsantes de São Paulo. Aberta em 2017 e consagrada por anos consecutivos como um dos melhores palcos da capital, a casa, gente, é um verdadeiro ponto de encontro entre gerações. É um lugar onde grandes nomes da nossa MPB dividem espaço e holofotes com a nossa cena independente, com o rap feminino e as vozes emergentes que estão desenhando o futuro da música brasileira. Com uma arquitetura pensada para deixar a plateia bem pertinho do artista, uma gastronomia diversa e um compromisso real com a sustentabilidade e também a acessibilidade, a Casa Natura Musical transforma qualquer noite em uma experiência completa e inesquecível. Gente, a gente tá aqui na Casa Natura Musical e a gente tá nos bastidores, né? Nesse momento a gente tá no camarim, eu tô aqui com a Carol Sturt, ela que é programadora artística aqui da Casa Natura Musical. E a gente vai bater um papo com ela pra entender da importância dessa casa tão importante aqui no bairro Pinheiros. Carol, eu queria começar entendendo um pouquinho sobre a curadoria daqui. É um espaço onde, né, vocês recebem diversos artistas pra todas as idades. Como que funciona essa curadoria pra equilibrar?
1: A gente acredita muito no poder de unir gerações, né, de cultuar o que já foi consagrado, de abrir caminhos pra novos artistas. É muito importante, muito especial saber que a gente recebeu nomes como Elza Soares, Alice Brandão e novos nomes, né? Abrimos caminhos e fizemos com que o nosso público conhecesse novos nomes a partir dessa curadoria, como Amelie, Nanda Tsunami, Duquesa e vários outros nomes que passaram. Uma coisa muito legal também é que a gente tem alguns projetos pensados em apresentar novos artistas no nosso palco, como o projeto Frequências, que são dois shows numa noite, que eu acho que contribui muito para isso, para essa curadoria apresentar novos artistas e cultuar o novo, assim como também cultuar o que já foi consagrado.
0: E a gente encontra aqui também no espaço, né, uma arquitetura e um conforto muito legal, que faz essa experiência ser mais completa. Me conta um pouquinho como é que funciona também toda a estrutura da Casa Natura Musical.
1: Massa. A gente tem um espaço pensado para 710 pessoas, dividido entre pista e mezanino, com camarotes super confortáveis. E o que eu acho mais legal é que a arquitetura da casa foi pensada de um jeito que em qualquer ponto da casa você consegue ver o show maravilhosamente bem. Você tem acesso fácil ao banheiro, tem acessibilidade, tudo muito gostoso e feito para receber as pessoas muito bem.
0: Inclusive, eu falo com propriedade que eu já vim aqui em alguns shows e realmente em qualquer lugar onde você tá, você consegue aproveitar assim tranquilamente. E, inclusive, queria falar sobre a casa ser reconhecida ali pelo guia O Melhor de São Paulo,
1: sim,
0: né? E é consecutivamente tá sendo reconhecida. Queria entender como é que faz para vocês manterem esse padrão assim de excelência para que vocês continuem aparecendo como inspiração e

0: ainda mais essa questão cultural para agregar no bairro de Pinheiros.
1: Pinheiros e a Casa Natura Musical tem um super match, porque Pinheiros já é conhecido por ser esse lugar que tem uma gastronomia muito rica, tem muitas casas de show, muita coisa para fazer. Eu acho que a gente soma muito nisso, pensando que a casa tem esse cardápio assinado por um chefe, com drinks inspirados em artistas. Se vocês virem até a casa, vocês vão ver que tem drinks com nomes de músicas, né, inspirados nessas histórias. Então, acho que soma muito nesse lugar, de ser um lugar de encontros, de você comer uma comidinha gostosa, ver um show. Soma muito nesse perfil de Pinheiros, assim.
0: Inclusive, é muito legal a gente falar sobre isso, porque a gente tá falando de uma casa de show. Mas é que você encontra de tudo, no final das contas. É uma experiência completa, né?
1: Uma experiência completa. Desde do momento que você vai no banheiro e passa um creminho, até o momento que você tira uma foto legal na ativação, né? Você vem e você escuta a nossa playlist, aí você come uma comidinha gostosa com seus amigos. Você pode comer uma pizza, ou você pode comer um prato pra compartilhar. Tomar drinks com álcool, sem álcool. Né? Acho que é tudo muito pensado, assim, tudo muito detalhado para as pessoas se sentirem bem-vindas e que queiram voltar mais vezes.
0: Inclusive, traz até a minha próxima pergunta, que é a questão da democratização da cultura, né? Acho que esse encontro, ele traz muito isso. Eu queria que você falasse um pouquinho da importância da Casa Natura Musical para essa democratização.
1: Primeiro ponto é que a gente procura receber todo tipo de público, né, de todas as músicas possíveis, todos os ritmos, todos os gêneros, entra um pouco na diversidade também. A gente tem procurado sempre fazer ingressos a preços sociais, a gente trabalha com todas as meias entradas, a gente tem também o Transfree, que é para possibilitar que todo o público venha mesmo, que é bem legal mesmo. E eu acho que é isso, assim, a gente se preocupa em ter todos os estilos musicais, receber todos os artistas, recepcionar todos os públicos muito bem, para trazer esse lugar de acolhimento mesmo e a democratização à cultura, que é importante, né? Ter esses artistas rodando pela primeira vez na casa. Um dado muito legal é que no ano a gente recebe pelo menos 40 mil pessoas pela primeira vez na casa, então acredito que realmente está se expandindo e a gente está conseguindo chegar a públicos que antes não conheciam a casa, né? O fato da gente estar do ladinho do metrô e próximo a muitas linhas de ônibus também é bem legal. A gente está do lado da estação Faria Lima. Então, a gente não quer que só a galera que está aqui em Pinheiros venha até a casa, mas assim, toda São Paulo venha conhecer a nossa curadoria e todo o espaço. E eu acho que uma coisa legal da gente citar é que a casa está super aberta, o nosso palco é muito aberto mesmo a receber artistas independentes. Uma prova disso é o nosso projeto Frequências. A gente recebe material de muitos artistas, a gente não faz show apenas de artistas que já são consagrados. É bem legal visualizar isso agora nessa nomeação do Latin Grammys, ver nomes que passaram pela casa, como a Júlia Costa, foi um dos primeiros shows que ela fez aqui em São Paulo, foi aqui na casa, Duquesa, né, a Buda. Então a gente tem esse repertório. E é isso, a gente está super aberto, a gente recebe material de muitos artistas. É uma casa que quer contribuir para que esses novos nomes sejam consagrados. A gente gosta muito dessa frase, eu uso muito no meu dia a dia. Nomes consagrados consagram novos artistas. Então, nós tivemos noites, por exemplo, há alguns bons anos atrás, da Alice Brandão convidando a MC Tá, que hoje já é consagrada também. Então, a gente gosta de promover esses encontros e de também receber esses artistas, seja no projeto Frequências, seja numa abertura de um show maior, para apresentar esse artista ao público. A gente, como equipamento cultural, né, sente que tem esse dever e esse papel de apresentar novos artistas ao público também.

E saindo da nostalgia e do movimento da Benedito Calixto e também da música da Casa Natura, nosso roteiro ele ganha o ritmo da natureza e do ar livre ao chegar ao Parque Vila Lobos, um dos maiores e mais frequentados espaços verdes da Zona Oeste. O parque ele é um verdadeiro refúgio urbano, onde o paulistano vai para respirar fundo, com as suas pistas amplas para corrida, caminhada, skate, bike, além também do famoso orquidário Ruth Cardoso e de extensas áreas gramadas perfeitas para um piquenique. O Vila Lobos ele é o ponto de encontro de famílias, atletas e pets ao longo de todo o fim de semana, como comenta Paulo Bernardes, diretor-geral da Reserva Parques. A gente está aqui no Parque Vila Lobos, eu estou com o Paulo Bernardes, que é diretor da Reserva

0: parques. E a gente vai ter um papo aqui para entender um pouquinho mais como é que funciona todo esse gerenciamento desse grande parque aqui situado em Pinheiros. Paulo, muito obrigada pela sua presença. Já começando, querendo entender um pouquinho como é que funciona gerenciar isso tudo aqui.
1: Bom, obrigado, pessoal. Para a gente é um privilégio, né? Cuidar de um bem público tão importante como esse. Para vocês terem uma ideia, por final de semana a gente recebe, a depender aí do mês, em torno de 50, 60 mil pessoas por dia de final de semana. Então, é muita gente. E pessoas que vêm para a prática de esportes. No ano passado a gente fez uma revitalização e a gente chegou em 24 equipamentos de esporte revitalizados. Então, muita gente vem para a prática de esportes. Outras pessoas vêm para passear com a família. Então, a gente tem uma equipe de áreas verdes que ajudam a gente também a fazer, deixar todo o nosso espaço aqui apto, né, para essas pessoas chegarem. E, além disso, a gente conta também com uma equipe própria de manutenção. Então, a gente faz diariamente o checklist para ver se tudo que está no parque, enfim, toda a infraestrutura está apta para receber os nossos visitantes. Então, sim, é um desafio, mas também é um grande privilégio poder abrir as portas diariamente para dar para a população um contato maior com a natureza, com a saúde e também com o lazer e a família.
0: E é legal a gente falar que é um lugar que dá um respiro, assim, né? Porque a gente tá numa correria absurda de São Paulo, é muito prédio, é muito concreto. Queria até entender um pouquinho, né, de você que tá trabalhando aqui no meio e, enfim, ver de pertinho o cuidado desse parque, a importância de ter uma área verde como essa, tão extensa, num lugar onde tem muito prédio numa cidade tão grande como São Paulo.
1: A gente até brinca que o mundo acontece lá fora. Aqui ele é o lugar onde esse é o intuito, né? Você vem para descansar, para sair da nossa correria cotidiana, né? Que para a gente estava falando até antes do ar, né? É quase que um privilégio também trabalhar aqui, né? Porque a gente está fora da cidade ali todos os dias, num ambiente super propício para a mente também, né? Então acho que ele é um local de renovo, de respiro, dessa conexão não só com a questão da natureza, mas também com conexões de momentos ali com a tua família, ficar menos no celular, menos em videogames para as crianças. Então acho que ele cumpre esse papel de respiro para a sociedade. Então, não só, né, na questão das áreas verdes, mas também de toda a atratividade cultural que tem dentro do parque, né? Vale lembrar que a gente tem a biblioteca, que é assim, uma das melhores da América Latina. A gente também, esse ano, a gente reinaugurou o Orquidário, que são entradas gratuitas em ambos esses edifícios que eu citei. Então, você poder ter a oportunidade de trazer momentos como esse, quase um oásis dentro da nossa cidade, realmente é cumprir o papel de renovo ali para a população.
0: Você falou da biblioteca, falou do Orquidário. Quais atividades a gente encontra mais aqui nesse lugar que é tão grande?
1: Então, além, né, do Orquidário, falei também um pouquinho aqui das quadras, né? É um complexo esportivo muito grande, muito reconhecido. Então a gente tem uma comunidade, por exemplo, de tenistas aqui super fiéis, a turma do basquete.
0: Vai ter o SP Open aqui agora, né?
1: A gente acabou de ter, né, o SP Open, um sucesso, a segunda edição. Estamos aqui estudando como que a gente consegue receber mais pessoas, porque a gente lança e rapidamente os ingressos acabam. Mas foi um sucesso essa segunda edição. A gente também tem aqui a comunidade, né, do skate, que é muito forte. E já em primeira mão para vocês, agora na primeira semana de outubro, a gente lança a nova pista de pump track do parque. Então o Vila Lobos ele vai se consolidando como esse parque de pluralidade dos esportes. Então, e aí a gente engaja várias comunidades e a hora que você vê, tá todo mundo aqui pulsando um pouco dessa questão cultural. Então, além, né, da biblioteca, dos esportes, do Orquidário. A gente também tem atividades gratuitas variadas, né? Então, muitos shows e eventos acontecem aqui de forma também gratuitas. É, obviamente que tem programações mistas também, né? Então, em algum momento, tem uma parte da programação que ela pode ter ou não ingresso e outra parte que ela se faz ali de forma cultural, como, por exemplo, o parque hoje ele já faz parte da virada cultural da cidade de São Paulo, junto até com a biblioteca, e a gente teve a felicidade esse ano também entrar na parte do esporte, então também junto com a prefeitura. A gente também tem, durante a semana, um trabalho muito forte com as escolas. Então, a gente tem aqui uma programação ambiental com eles, um circuito muito interessante. E para a família também, a gente tem a questão das trilhas. Então, acho que isso traz também motivos para você vir mais vezes no parque.
0: E assim a gente vai encerrando a nossa viagem por Pinheiros, que é um bairro que é a cara de São Paulo, né? Ele é vibrante, multicultural e em constante transformação. Mas, sem nunca perder o charme de caminhar pelas suas ruas e descobrir algo novo a cada esquina. Da correria do Largo da Batata ao sossego do Parque Vila Lobos, passando ali pela Boa Mesa, pela arte de vanguarda e por tanta história, Pinheiros prova porque é um dos corações mais pulsantes da nossa capital. O A Cidade é Sua fica por aqui, mas a conversa continua, viu? Conta pra gente lá nas nossas redes sociais qual que é o seu canto favorito de Pinheiros. Muito obrigada pela sua companhia nessa caminhada e até o nosso próximo episódio, desbravando mais um pedaço inesquecível da nossa metrópole. Até lá!
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3: Será que faz sentido enxergar suspeitas de corrupção apenas de um lado da política? E o que esperar de uma postura realmente republicana, tanto de Lula quanto de Flávio Bolsonaro? Estes são alguns pontos da análise do escritor e filósofo Luiz Felipe Pondé, na sua coluna Sem Dó de hoje.
4: Só alguém que tiver algum tipo de dano cognitivo grave, nesse caso específico causado por adesão ideológica estrita a algum candidato, pode supor que algum dos dois não estejam, de alguma forma, muito próximos de algum esquema de corrupção. Né? O próprio Lula, né? A coisa chega perto do filho, daí esquece do filho, aí Alexandre de Moraes deixa de ser o último assunto da imprensa, volta o filho, aí a empresária... amiga do filho, lobista, passou dinheiro na mala, não sei o quê, tudo rondando, secretário de ministro, tudo rondando o Lula, mas ele aparentemente é blindado nesse sentido, né? Não chegou nada exatamente até ele em termos de suspeita. Mas isso pouco importa, porque a gente sabe que política é percepção, é aparência, né? A mulher de César não basta ser honesta, ela tem que parecer honesta. Em Brasília hoje alguém que parece honesto é talvez o caso do filósofo cínico Diógenes, tem que procurar com uma lanterna algo honesto em Brasília. Por outro lado, Flávio Bolsonaro evidentemente também tem seu rabo preso, história do Dark Horse, rachadinha, toda uma gama de coisas que se sabe. Portanto, se você acha que a única suspeita de corrupção está vinculado ao outro candidato, você tem dano cognitivo por adesão ideológica estrita, né? O que normalmente pode se chamar de fanatismo ideológico. Agora, se, portanto, você imagina que alguns dos dois candidatos poderão agir de forma republicana, o Lula está no poder, o PT está no poder há 18 anos quase, não dá para dizer que tenha tido atitudes muito republicanas, né? Muito tempo perto dos cofres. Por outro lado, esperar uma atitude republicana do Flávio Bolsonaro, republicana por parte do Flávio Bolsonaro, também pode ser uma forma de utopia. Na verdade, eu suspeito, é uma mera suspeita, eu posso estar enganado, que se, por exemplo, Flávio Bolsonaro vier a ganhar a eleição deste ano, e chegar a presidente da República, eu não acredito que ele vá abrir uma caçada absoluta contra seus inimigos ideológicos fora ou dentro do STF. Eu suspeito que, na verdade, vai rolar um super acordão para que a máquina continue funcionando, para que os esquemas continuem operando, para que Brasília rode, funcione e o sistema ande. Eu suspeito que, numa possível vitória do Flávio Bolsonaro, o que vai acontecer é que eles vão se encontrar, tomar café da manhã e fazer acordos para que ninguém seja objeto de investigação nenhuma.
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7: A gente passa boa parte da vida ouvindo que precisa ter disciplina, acordar cedo, cumprir o combinado, insistir quando falta vontade, mas tem uma pergunta que ela aparece menos. Como saber quando insistir e quando o nosso corpo está pedindo para a gente parar? Meu nome é Joana Trepto, esse é o Imprevista, um podcast sobre escolhas, sobre mudanças, sobre encontros, contradições que existem por trás das histórias que a gente acha que a gente já conhece. Disciplina é uma palavra que acompanha muito a nossa convidada de hoje. Carol Borba transformou exercício físico em profissão antes de transformá-lo em conteúdo. Quando era criança, era tímida. Encontrou na dança e no movimento uma forma de ganhar confiança. Na hora de escolher uma profissão, ela chegou a pensar em medicina, mas percebeu que era longe do exercício e que ela não se reconheceria ali. Escolheu Educação Física, se formou pela Universidade Estadual de Londrina. Vieram as aulas em academia, os alunos de personal, a coordenação de uma grande academia e de uma rotina tão intensa que o próprio corpo começou a cobrar a conta. Foi quando alguém chegou e sugeriu: você precisa criar um canal no YouTube. Carol achou a ideia absurda, mas criou o canal em 2015. Demorou até 2016 para ter coragem para publicar o primeiro vídeo. A professora, acostumada a comandar uma sala de aula cheia de alunos, tinha vergonha de falar para uma câmera. Aquela câmera, no entanto, acabou virando a maior sala de aula da vida dela. Hoje são mais de 7 milhões de inscritos. Milhões de pessoas treinando com uma mulher que aprendeu a transformar a tela em companhia. E aí pode ser que tenha vindo uma das maiores mudanças da vida da Carol, a maternidade. Na gravidez, a Carol precisou reduzir aquilo que sempre soube fazer, que é se movimentar. Depois do nascimento de Diana, nome lindo, conheceu a culpa de querer estar o tempo inteiro com a filha, deixou de treinar, percebeu que estava se perdendo um pouco ali no processo. A mulher que passou tantos anos ensinando as outras pessoas a cuidar do corpo, precisou reaprender o que significava cuidar de si. E pode ser que essa seja a parte mais interessante de toda a história. Por trás da mulher, que parece ter disposição para tudo, como a preguiça, como o medo, como a cobrança, como a culpa, como a vontade de simplesmente não fazer nada, convivem dentro da mesma pessoa. Então, seja muito bem-vinda, Carol Borba, ao Imprevista.
8: Ai, fiquei emocionada.
7: Tá chorando,
8: juro.
7: Virei pro lado, até assustou. Fiquei, sério.
8: Você traduziu de uma forma tão bonita e simples ao mesmo tempo, tudo. Sabe assim, tipo, as emoções que envolvem, o que a gente às vezes não para pra pensar que tem todas essas emoções envolvidas diante de todo esse movimento, né?
7: Eu queria te perguntar justamente sobre isso, Carol. Quando você vê a sua mudança enquanto mulher, criança, adolescente, jovem, adulta, agora mãe, onde é que você vê que houve uma mudança na cobrança com você mesma?
8: Ah, com certeza na maternidade. Porque até então, vamos lá, vamos fazer acontecer. Meu sonho é ser isso, meu sonho é ter aquilo. É, eu consigo, eu posso, eu vou. Aí quando você tem um filho, mistura a vontade de continuar crescendo, de dar exemplo, de eu vou ser essa mulher forte para minha filha ver, com, mas eu queria tanto estar pertinho dela agora. Ah, mas ela chorou e eu precisava estar com ela. Ah, mas eu também não queria levantar a cama hoje. A disciplina é tão importante assim. E a culpa vem com muita força depois que a gente vira mãe. E não só a culpa dentro do relacionamento mãe e filha, mas também no casamento. Porque para o homem entender que existe uma nova mulher que está nascendo ali, porque é uma nova mulher. Nasce uma nova mulher completamente diferente, com novas prioridades, com novas vontades. É, para o homem também é difícil e o casamento também balança. Então, eu acho que é uma mudança linda, a mudança mais maravilhosa que aconteceu na minha vida, só que exigiu muito de mim.
7: Cara, eu queria te perguntar sobre a sua infância. Essa sua característica de ser muito disciplinada, ela vem desde que você era pequenininha?
8: Ah, eu acredito que sim. Eu acredito que sim. Eu sempre tive muita vontade de fazer as coisas e o que eu me propunha fazer, eu fazia. Mesmo nas coisas que eu não era tão boa, assim. Por exemplo, a dança foi a minha porta de entrada para o exercício físico, mas eu não era a melhor do meu grupo de dança. Meu grupo de dança tinha 15 meninas, eu sei lá. Se for para contar de 1 a 15, eu acho que eu era 7. Não era tão boa assim. Mas eu ia, persistia, treinava. Na escola também, eu sempre estudei muito, sempre fui... talvez não tenha sido a primeira aluna da sala, mas eu sempre era a segunda, a terceira. Gostava muito de estudar, porque sabia que isso, de alguma forma, traria o retorno.
7: E, por exemplo, quando você... hoje em dia, tem uma imagem tão associada à excelência naquilo que você faz em ter um resultado extremamente positivo em ser a melhor. E você lembra de quando você não era a melhor na aula de dança, que também tem a ver com exercício, com movimentação. Houve um momento em que você passou a ser mais exigente com você mesma ou para você tudo bem não ser sempre a melhor?
8: Tudo bem não ser sempre a melhor, porque hoje eu entendi que a gente tem muitas facetas e a gente tem muitas áreas de trabalho, né? A gente estava conversando antes, a Jô me contando aqui que trabalha tal hora, de tal hora, tal hora, apresenta um programa sobre isso, um programa sobre aquilo. E tudo bem você não ser a melhor em tudo, porque a gente quer abrir o leque e trabalhar com muita coisa que a gente gosta e se dar a chance de ser boa nas coisas, né? E se a gente pensar, ah, eu não sou a melhor, a gente vai desistir. Então, eu acho que tem que ser um foco, tem que ter o foco sempre ali em ser a melhor, em olhar, em ter inspirações. Eu aprendi a me inspirar em outras pessoas. Então, eu me inspiro nas pessoas que eu acho que são grandes. Eu gosto muito de admirar outras pessoas. Mas eu entendo que eu não vou ser melhor sempre, né? Às vezes, a gente é melhor em uma única coisa, num único momento. Aí, de repente, alguém vem e passa. Isso aconteceu comigo no meu trabalho, né? Eu comecei, era tudo mato na internet. Então, e aí depois de um tempo, quando veio a pandemia, muitos outros profissionais da minha área surgiram. E se a gente for pensar em número de seguidores, muita gente me passou. Eu que era maior em número de seguidores, muita gente veio e me passou. Mas eu entendo que são pessoas ótimas também, que eu quero conviver, que eu quero estar junto, que eu quero aprender também com o que essas pessoas fazem. E eu acho que essa troca é a mais importante.
7: Essa mentalidade, ela me traz muito algo como uma receita bonita para o sucesso, porque é ótimo que a gente sonhe grande, que a gente tenha objetivos, que a gente se puxe para ir sempre além do que a gente pode, mas que a gente também seja compreensiva com a nossa fase, com o que a gente pode fazer. Aí, quando você começa um canal do YouTube e você tem uma cabeça assim, uma cabeça muito sensata, isso acaba ajudando a te levar mais longe. Porque tem gente que se atropela, que quer tanto ser o melhor sempre, que acaba se minando.
8: Eu convivo com muitas pessoas que têm canal no YouTube, que são criadoras de conteúdo, etc. E eu antes ficava surpresa quando as pessoas chegavam e falavam assim, ó, nossa, mas a fulana de tal, ela tá com X mil seguidores, ah, ela conquistou essa semana não sei quantos milhões de views, não sei o quê. E eu não paro para olhar isso. Né? Não é o meu foco principal. Eu olho, porque eu preciso olhar, então eu olho uma vez por semana para ver como é que está indo, se o público está gostando e tal, mas não é uma coisa que eu fico o tempo inteiro ali, analisando dos outros também, analisar o meu já dá trabalho, vou analisar o dos outros. Então, exatamente, eu acho que isso acaba tirando o foco do que tem que ser feito, né? Então, a gente tem que olhar para o nosso, sem tanta cobrança. E puxando um pouco até para o meu trabalho, é a mesma coisa que a gente fala sobre a balança, sobre a minha área, né? A pessoa que quer emagrecer, se ela ficar subindo na balança absolutamente todos os dias, ela não vai ver mudança grande ali e ela pode se desestimular. Então, até mesmo num canal no YouTube, na criação de um canal, é você perceber que você fez um trabalho bom, admirar aquilo e falar, vou fazer mais. Ó, o pessoal gostou disso aqui. Ah, o pessoal não gostou daquilo ali. E você ir dosando de acordo com aquilo que você faz bem, que você gosta de fazer também, né?
7: Agora, tem algumas perguntas para você que passam pela polêmica do mercado fitness. Por exemplo, você está num mercado que tem muita concorrência. Muita concorrência. Como é que é para você viver a pressão? Que tem a ver com a pressão do que os outros esperam de você, da sua performance, do seu corpo. E também a pressão por estar tão rodeada de tantas pessoas que, querendo ou não, fazem de tudo para conseguir alcançar o sucesso.
8: A gente, aos poucos, filtra isso, né? Dentro do nosso círculo de amizades, nosso círculo de trabalho. Então, junto de mim, eu tenho pessoas que talvez não tenham essa mentalidade de competição só. Então, com o tempo, a gente vai aprendendo, com a maturidade, a gente vai aprendendo a se cercar de pessoas que também querem colaborar. Então, tem gente que fala assim pra mim, ai, não, eu não quero que você pense que eu tô querendo tirar seguidores, ganhar seus seguidores, ou que eu tô querendo pegar suas views, mas qual que é o problema disso? Vamos trocar, né? Eu pego um pouco do seu, você pega um pouco do meu e tal, a pessoa não precisa deixar de te seguir pra me seguir e vice-versa. Né? O teu conteúdo, eu posso me inspirar no seu conteúdo, eu não quero copiar, mas eu posso me inspirar no que você faz, achar bonito o que você faz, trazer para a minha vida e por aí vai. Então, acho que com o tempo, com a maturidade, a gente aprende a se cercar de pessoas que também têm essa mentalidade de colaboração. Porque o colaborar é muito importante. Eu acho que é assim que a gente cresce, né?
7: Mas, querendo ou não, você, como uma pessoa que esteve à frente no seu tempo e que teve ideias inovadoras, você foi copiada?
8: Sim, bastante. Fui copiada, inclusive, em absolutamente tudo. Meu canal do YouTube, uma vez, uma pessoa criou um canal de exercício, ela gravava no mesmo lugar que eu gravava, que era um lugar aberto, mas era um lugar que já tinha ali, eu já estava há mais de ano gravando ali naquele lugar, então era como se fosse já um cenário característico, usava as mesmas cores, colocava a mesma thumbnail, a mesma logo. Aí quando eu vi isso, eu peguei e falei assim, bom, eu não posso ser a bobinha da história também. Então eu peguei e fui, registrei a minha marca, registrei meu nome. Então, eu me calcei para que eu não perdesse aquilo em algum momento. Mas não dá nunca para a gente achar que isso não vai acontecer, né?
7: Carol, e em relação à pressão das outras pessoas? Eu tenho algumas reticências em relação ao mercado fitness. Porque eu acho que, principalmente na cabeça de jovens meninas, e agora você é mãe de uma menininha, eu acho que essa pressão estética, ela entra na nossa cabeça e fica em looping, vira um buraco negro, nos drena, nos suga. Como é que você se sente em relação à pressão estética que o exercício ou que fazer com que exercício pareça fácil possa causar em outras mulheres?
8: Sim, é isso que eu ia falar. Você começou, já pensei nisso. Eu sempre fui uma pessoa magra. Para mim, eu luto para ter massa magra, para ter músculo. É a minha maior dificuldade. Mas aí eu penso que é muito difícil para eu me colocar no lugar dessas pessoas que lutam uma vida inteira para perder peso. Então eu tento sempre, dentro do meu trabalho, enxergar essas pessoas para poder acolher e ajudar de outra forma. A pressão, ela é muito grande e ela vai mudando, você já reparou isso? Uma época é moda, o corpo virou moda, né? Então é moda você ser magra demais. Depois, agora virou uma moda você ser forte. Então as pessoas estão se entupindo de anabolizante para chegar naquele padrão de corpo, as mulheres sofrendo consequência com efeitos colaterais e tudo mais. É muito difícil, e é muito difícil driblar isso, né? Porque é um fato, acontece. E desde sempre. Eu acho que a gente tem sempre que pensar em educar e conscientizar as mulheres, principalmente, que o poder delas não é o corpo padrão. O poder da mulher é a autoconfiança, é o amor próprio. É isso que faz a gente se posicionar de forma diferente. Conhecer os nossos pontos fortes também, né? não querer se encaixar naquilo que é um padrão que alguém falou que tem que ser.
7: E o exercício também leva a isso. O exercício não precisa levar impreterivelmente aquele corpo padrão. Não, fazer exercício, gostar de fazer exercício, se sentir melhor depois que começou a fazer exercício pode ajudar na autoestima. Você não precisa chegar a determinado corpo. Você pode ter outras metas.
8: É. Até mesmo com o pós-gestação, né? As pessoas me perguntam sempre, e você voltou para o seu corpo diante da gestação? Não, eu não voltei, é impossível voltar. Primeiro, a gente envelhece, foram anos atrás, meu corpo passou por uma transição, meu corpo é outro depois da gestação, né? E é isso, a gente tem que entender que existe processo de envelhecimento além de tudo, que ele por si só já muda, o processo de mudança de hábitos, é se conhecer, se entender e se respeitar. A autoconfiança, o amor, a autoestima, vem com isso, né? Com o respeito do que... Tem pessoas que nunca vão ter um braço fino porque os ossos são mais largos, uhum, né? A estrutura é mais larga. Até mesmo quando você vai ver roupas plus size, né? A pessoa, é difícil numa roupa plus size o PMG. O PMG não, né? O GGGG.
7: Sim, uma proporção.
8: A proporção, porque tem pessoas que acumulam mais gordurinha aqui, uhum, em cima, outras, uhum, mais embaixo. Tem pessoas que falam, nossa, ela é plus size, mas ela tá com essa calça jeans, não sei o quê. Mas é porque às vezes ela não acumula, sim, tanto aqui. E o corpo é diferente, a forma que a gente cresce, a forma que a gente acumula gordura, a estrutura do nosso corpo, e é isso que a gente tem que aprender.
7: E quando a gente pensa em mercado, pressão estética, eu acho que tem um fator muito importante, a gente pode ter um olhar crítico, mas o que é importante é que você é professora de educação física. Tem muitas pessoas que dão aulas e treinamentos, e ensinam, estão no mercado e não são. Qual é a importância de ter... Enfim, capacidade, estar capaz de ensinar as pessoas a fazer exercício físico.
8: Além da parte técnica, porque a gente pode lesionar, a gente não, a pessoa que não é formada pode lesionar alguém, né? Estimulando usar carga, sem saber indicar qual exercício. Eu acho que muito do que a gente está falando sobre pressão estética tem a ver com isso. A pessoa que não é um educador físico, que não é um profissional da área de educação física, talvez não tenha aprendido o trato para lidar com pessoas diferentes, né? Não tem aprendido como lidar com pessoas diferentes. E aí vem esse lance que a gente vê, a internet está forrada de gente que mostra o corpo maravilhoso e meu treino para ter esse corpo, como eu consegui conquistar esse corpo. E não são profissionais da área. E, na verdade, é tudo em troca de like, às vezes, para aparecer um pouco mais, para mostrar o resultado. Às vezes não tem nenhuma ambição ruim ali naquilo, mas acaba impactando a vida de outras pessoas negativamente. Aí é questão de você filtrar, saber com quem que você segue. A gente tem visto muito isso hoje, né? De limpeza nas redes sociais, limpeza de quem que você segue, o que está causando em você, o que está gerando em você. Às vezes é uma pessoa que tem um corpo maravilhoso, mas dá dicas sensatas, fala sobre vida real, mostra as coisas com transparência, tem técnica, conteúdo, é um profissional da área. Aí vale a pena. Agora, uma pessoa que é linda e maravilhosa, se ela te inspira a querer ser melhor, legal. Agora não, se ela está te inspirando a fazer um treino insano, a treinar 5 horas por dia, a suar horrores, a falar que essa gordurinha estava incomodando, então vamos tirar ela fora, né? Aí, se isso está te causando um gatilho ruim, aí é questão de você filtrar e limpar, né?
7: Claro, a gente também tem responsabilidade em relação ao que a gente vê e segue. Carol, agora há pouco você estava falando e você falou sobre números, sobre engajamento, sobre seguidores. Você disse que a vida não é só isso. O que é vida para você?
8: Para mim, é você fazer, falando de trabalho, né? Porque hoje seguidores, números fazem parte do meu trabalho, mas é entender que a gente precisa fazer aquilo que a gente tem paixão. Igual você estava falando para mim antes também, mas eu amo o meu trabalho. É sobre isso. Quando a gente faz com paixão, nada é pesado. É lógico que tem dias cansativos, a gente não pode romantizar. Mas é fazer com paixão e sempre na intenção de servir o próximo. Porque o nosso trabalho, ele tem um propósito, né? E o propósito é servir de alguma forma. Então, se é sobre isso, tá certo. Tá no caminho certo e vai dar certo. As pessoas sentem, né? Cada um tem um dom. Às vezes o dom tá ali escondidinho, você não sabe o que que é. Às vezes você acha que é muito pequeno, mas para o outro que tá recebendo é algo grande.
7: E quando você teve sua filha, como é que a percepção do que é vida mudou para você?
8: Olha, eu acho que o que mudou mais para mim foi o sentimento de amor, que eu nunca imaginei que eu pudesse sentir aquilo. Porque a gente pensa, ah, eu já amo, eu sei o que é amar, mas quando é com o filho é uma coisa excomunal. Então, o que mudou na minha vida foi que eu passei a entender que eu quero estar mais perto da minha mãe, que é reconhecer o que minha mãe fez, muda isso dentro da cabeça. É, no trabalho, para mim, mudou muito no começo, que eu sentia muita culpa, e depois eu fui, talvez, ressignificando as coisas. E hoje eu falo, né, eu sinto muita culpa no hiato. Então, por exemplo, eu não moro aqui, eu moro no Paraná. Então, quando eu estou na minha casa, e eu sei que eu tenho que vir para São Paulo para trabalhar, e eu vou deixar minha filha. Então, no momentinho que eu deixo a minha filha, e parto para o aeroporto, e vou, não sei o que, chego em São Paulo, até o momento que eu começo a trabalhar, esse ato me traz tristeza e culpa. Mas na hora que eu começo a trabalhar, eu já fico feliz de novo. E eu sempre digo isso, que não é... tem algumas pessoas que falam, ai, olha lá, eu recebo críticas na internet também, né? Onde já se viu, você está deixando sua filha, um momento tão importante, ela ainda é criança, você está abandonando ela. Não, eu não estou abandonando ela. Eu vou, mas eu volto, é o meu trabalho, faz parte. E eu quero estar feliz trabalhando, mesmo estando longe, tendo que estar longe, porque faz parte. Então, eu acho que mudou a questão de entender os meus sentimentos, né? Eu passei a sentir algo que até certo ponto não é tão positivo, essa culpa, essa necessidade de estar junto, de ter que lidar com isso, mas também passei a sentir um sentimento muito lindo, que para mim é um sentimento divino, eu nunca tinha sentido antes. Então, não mudou a minha forma de encarar o meu trabalho. Talvez até chegar nele seja um pouquinho mais difícil, mas eu chego, eu vou, eu passo por cima, sabe?
7: Como é que era a tua relação com a tua mãe quando você era pequena? Ela também trabalhava fora, não trabalhava?
8: Trabalhava fora, minha mãe sempre foi um grande exemplo para mim. Ela me criou sozinha, então ela tinha que trabalhar muito. Ela estudou, quando eu tinha 4 anos, ela passou no concurso para delegada de polícia. Então, ou seja, estudou bastante e eu já existia, eu já estava lá. Então, depois teve que construir uma vida do zero, sozinha, porque ela não tinha meu pai, nem um parceiro do lado, e se mudou para uma outra cidade para assumir uma delegacia lá. E eu sempre junto, criança, com o tamanho da minha filha. Então, eu vi uma mulher lutando muito para vencer na vida, para crescer. Eu acho que isso é o exemplo que eu trago, que me fez ser tão resiliente, né? Eu tive que crescer muito rápido também, a gente passou por dificuldades financeiras, eu e minha mãe, porque sempre fomos eu e ela, né? Então eu tive que crescer muito rápido também. E foram momentos difíceis, mas que eu também atribuo a eles o que eu sou hoje, porque eu pensava, eu nunca mais quero passar por isso na minha vida. Então eu vou fazer diferente. Então eu tive um grande exemplo e também vivi momentos desafiadores ali na minha infância e adolescência que me fizeram ter certeza de que eu não queria mais voltar para aquele lugar.
7: E de que forma é que a sua relação com a sua mãe mudou depois que você virou mãe? Você falou sobre isso.
8: Sim, sempre valorizei muito, sempre a gente teve uma relação muito próxima, mas sabe coisinhas muito simples e básicas do dia a dia que a gente não bota reparo? Por exemplo, se você pegar um álbum de fotos e ver uma festinha sua na escola, para mim, normal. Uma festinha que minha mãe foi lá e levou um bolinho e ok. Aí, depois de ser mãe, eu peguei um álbum de fotos e eu vi uma festinha muito simples na minha escola e minha mãe levou um bolinho para eu cantar parabéns com os meus coleguinhas. E eu lembro que foi um dia muito feliz para mim aquele dia. E é uma foto que minha mãe está do meu lado com a roupa de trabalho dela. E eu estou mostrando um reloginho, sabe esse reloginho de plástico que ela me deu, do lado do bolinho e alguns amigos. E eu fiquei pensando assim, meu Deus, ela estava trabalhando, ela não podia sair do trabalho dela, ela saiu correndo, comprou um bolo, foi lá e levou para mim na escola para os meus amiguinhos cantarem parabéns e passou em algum lugar e comprou aquele reloginho. Então é valorizar uma coisa que antes para mim, é normal. E não é normal. Existiu um esforço bem grande dela ali. Foi isso, eu acho, valorizar os momentos muito pequenos. Depois que eu virei mãe, eu comecei a olhar para esses momentos.
7: E com toda a tua maturidade, crescimento que culmina na maternidade, você olha para trás e tem algum aspecto seu de criança que você consegue acolher melhor, entender melhor?
8: Tem. Eu acredito que eu sempre lidei muito mal com esportes na escola, então sofria muito bullying. Então, esporte com bola até hoje, eu sou péssima, péssima. E olha que ironia do destino, eu fui fazer educação física, né? E eu tive que me deparar de novo com essas dificuldades ali, depois adulta, com 19, 20 anos. E isso, na minha infância, era bullying. Porque as pessoas não me escolhiam para o time, eu era sempre a última, ninguém queria, eu errava a passada da bola, as pessoas me xingavam. Então, a educação física, para mim, na escola, era um momento triste, terrível, eu não queria estar lá. Eu odiava o dia que tinha educação física. E por uma ironia do destino, eu me encontrei na dança, depois fora da escola, e quis fazer educação física por entender os benefícios que o exercício físico me trazia. Então, eu acho que se eu tivesse me fechado naquilo ali, tipo, ah, eu sou tão ruim com tudo que é bola, eu acho que eu não vou nem dar chance de fazer uma aula de dança. Não, eu fui fazer aula de dança e falei, gente, isso aqui é legal. E ainda criança. E aí fui, continuei e não deixei aqueles momentos ruins interferirem na minha escolha depois. Né? Na verdade, eu consegui sentir o que o exercício me proporcionava e pude despertar essa paixão dentro de mim, graças a Deus.
7: Eu ia te perguntar se você se arrepende de não ter feito medicina ou se alguma vez você se arrependeu, mas eu vou ampliar a pergunta. Tem algo na sua vida que você olha para trás e você fala, me arrependo disso, de não ter feito ou de ter feito?
8: Com relação à medicina, não me arrependo, pelo contrário. Eu falo, graças a Deus que eu não fui para a medicina. E você pensa, foi num momento que, assim, você pensava, ó, vou ser médico, vou ser bem-sucedido. Eu passei numa faculdade, que era muito difícil passar no vestibular. Eu passei no vestibular. E aí não fui cursar. E quando eu decidi que eu ia fazer, prestar vestibular, mudar o curso e ia tentar a educação física, eu fui falar com a minha mãe. E minha mãe falou assim, se é isso que vai te fazer feliz, é isso que vai te fazer ter sucesso. A gente só tem sucesso naquilo que a gente faz com amor. Então, ainda bem que eu ouvi isso, porque naquele momento eu pensava, ah, mas se eu fizer educação física, olha, é muito feia essa fala, mas é verdade, é o que todo mundo falava. Uhum. Vou fazer educação física, eu vou ser pobre. Não quero ser pobre, já passava dificuldade financeira, não quero mais passar por isso de novo. E não foi a minha realidade. Eu entendi que a gente pode, sim, fazer uma coisa completamente diferente do que todo mundo está achando. Mas se a gente fizer bem feito, com amor, com dedicação, com disciplina, a gente chega lá. Então, eu quando fui fazer essa mudança de carreira, até que você falou no comecinho, né? Não foi nem mudança de carreira, né? Continuo na mesma área. Mas que eu fui, já cheguei aqui nesse ponto aqui dentro da educação física e não está dando mais, eu preciso ir para um outro lugar. E aí a coach de carreiras que me ajudou, a Simone, ela me falou assim, ué, mas você quer fazer o quê então? Você tem sonhos? Você quer ser médica, você quer fazer um concurso público? Não, eu quero trabalhar com a mesma coisa que eu trabalho, mas eu preciso trabalhar com mais pessoas, só que eu já não tenho mais agenda para isso. Ela, então, você vai para o YouTube. Então, eu tive, naquele momento, uma oportunidade, digamos assim, de pensar em voltar, né? Uhum. Mas não, para mim a escolha foi certeira lá atrás.
7: E agora, quando você cresce com uma mentalidade, com uma realidade, e depois você consegue quebrar uma barreira de sucesso, fazer muito sucesso, ter vários negócios, ser, inclusive, desejada por marcas grandes, o que precisa mudar dentro da sua cabeça?
8: Ai, que pergunta difícil, porque muita coisa precisa mudar. Eu tenho uma origem muito humilde, então... A Paula que balança na cabeça, que trabalha comigo.
7: É a empresária.
8: É. Então...
7: Tô quase passando o microfone pra ela responder.
8: Responde essa. Então, eu tenho uma origem muito humilde. Então, para mim, é muito difícil, às vezes, falar um não. Às vezes, entender que hoje eu sou uma referência. É até difícil de falar isso. Olha que louco.
7: Mas né? Você tem constrangimento, vergonha? O que é?
8: Não é. É porque, eu acho que é porque eu aprendi e eu valorizo o trabalho de outras pessoas também. E a impressão que eu tenho é que se eu me colocar acima, eu vou estar diminuindo o outro. E não é assim. Eu sei que não é, mas eu acho que essa sensação, eu não sei nomear isso. Será que é isso? E aí eu acabo tendo dificuldade de me posicionar.
7: Quase como se você tivesse que pedir licença para ter o seu espaço.
8: É, exatamente.
7: Um quase não, você é já isso. Tem há 10 anos, já está mais do
8: quase
7: que consolidado.
8: Não, é isso. É.
7: Então, está consolidado o seu espaço, mas você ainda sente que assim, deixa eu ver se... Está tudo bem ser meu?
8: Eu posso fazer mais. Não tem problema. Ai, me contrataram para isso, mas isso aqui é tão simples. Porque para mim é simples. Uhum. Né? Mas é o meu trabalho, então é uma questão de se valorizar, Né? Então, é sempre isso. Eu posso fazer mais? Ah, não me custa nada. E, na verdade, custa, né? Porque depois que você faz, aí você cansa, aí você fica irritada, aí você fala, olha lá, foi injusto comigo, ai, tal, tal, tal. Então, é tudo questão de se posicionar, de aprender a falar não, de colocar os pingos nos is, de não ter vergonha de ser você. Eu acho que a grande sacada hoje, principalmente em tempos de inteligência artificial, de tudo muito, muito artificial mesmo, né? A grande sacada é a autenticidade, é a vulnerabilidade. Então é você se mostrar vulnerável quando necessário, é se mostrar autêntico e falar o que você está achando, se você quer, se você não quer, é saber se colocar no seu lugar, seja ele, ó, isso aqui eu não faço muito bem, que é isso, você mostrar vulnerabilidade, conecta com as outras pessoas também, né? Ou não, isso aqui eu faço muito bem, para isso tem um preço, né?
7: É muito legal te ouvir, porque ao mesmo tempo que você é muito segura, confiante, você é muito humana. Então, quando a gente vê figuras que fizeram muito sucesso na internet, que são muito admiradas, às vezes é difícil haver essas características juntas, né? Então, a humanidade, a simplicidade no trato, a sensibilidade, junto com uma autoconfiança, com uma certeza. Queria te perguntar sobre independência, porque quando uma mulher, ela é mãe solo, como a sua mãe foi, a independência é algo necessário, urgente. E você cresceu nesse lar, numa família que a mulher precisava ser independente. E depois você conseguiu uma carreira que te fez, te tornou financeiramente independente, pelo menos, né? Como é que foi para você isso? É importante você ser independente financeiramente, mas ter uma família que é o teu porto seguro?
8: Total. Eu acho que ser independente é aquilo que toda mulher deveria ser ensinada lá atrás. Eu falo muito isso para minha filha e minha mãe falava muito isso para mim, porque ela sentia na pele, né? Então ela sempre falava, você precisa estudar muito para ser independente. Eu lembro desse sendo o primeiro conselho que minha mãe me deu. E a mulher, quando ela é independente financeiramente, ela não precisa aceitar nada que ela não queira. A minha mãe foi delegada da Delegacia da Mulher por muitos anos. E aí ela conta que muitas mulheres iam lá, denunciavam coisas terríveis e iam e retiravam a queixa no dia seguinte, ou horas depois. Porque elas tinham medo. E minha mãe falava assim, eu entendo. Minha mãe falava, às vezes dá raiva porque eu vou lá, faço aquele trabalho todo, tenho trabalho todo de fazer o que eu tenho que fazer, e aí de repente a pessoa chega e retira. E aí depois, duas semanas depois, está lá pelo mesmo motivo. Mas a minha mãe falava assim, mas eu entendo, porque quando não existe independência financeira, tem algo maior que prende, é o medo. É o medo da falta, é o medo do que eu vou fazer, como é que vai ser. Então, a mulher que ela é independente financeiramente, ela não precisa passar por nada que ela não queira. Não precisa ser violência doméstica, a gente não precisa estar falando de abuso, de nada disso. Mas, simplesmente, ela não aceita o que ela não quer. Então, a independência financeira, eu acho que é necessária principalmente para nós mulheres.
7: Carol, você falou que você conversa com a sua filha sobre a necessidade de ser independente. Que mais você quer ensinar para a Diana?
8: Eu ensino muito para ela a empatia, a educação em todos os sentidos, inclusive no sentido de elogiar. É muito bonitinha, ela tem 3 anos, e se ela vier aqui, ela vai olhar para você e falar assim, que macacão lindo, ela fala, porque eu ensinei ela. Eu falo sempre assim para ela, eu sempre elogio muito ela, e sempre depois do elogio eu falo, filha, você vê como é gostoso quando alguém elogia? Aí às vezes ela fala, ah, eu achei bonita a unha, a cor da unha, ah, ela tá de unha roxa. Ah, você achou bonito? Fala para ela. Então eu incentivo isso. Às vezes um bom dia, um elogio simples, salva a vida do outro, deixa a vida do outro mais brilhante. Então eu incentivo muito ela nessas coisas básicas do dia a dia. A gente vai para a escola, eu levo ela todos os dias e tem um segurança que fica organizando o trânsito, porque é aquele caos na entrada da escola, né, do carro indo e voltando. E aí, do primeiro dia de aula, eu vi aquele segurança lá e eu falei assim para ela, eu vou abaixar o vidro para você e você vai gritar um boa tarde bem animado para deixar o dia dele mais feliz, tá? Aí ela falou, tá bom. Aí eu abaixei o vidro, boa tarde! E aí toda vez ele grita para ela também, Diana, boa tarde! Porque daí ele parou um outro dia, todo dia ela grita, boa tarde. Às vezes ela tá com sono, ela abaixa e fala, boa tarde para ele. Aí ele falou, ô minha amiga, você tá com sono hoje? Aí ela, aham. Aí ele dá um soquinho aqui, ela vai dar um soquinho. E aí ela pergunta sobre a vida dele, às vezes ela faz eu parar o carro. Pergunta para ele por que ele não veio ontem, aí eu abaixo o vidro. Então, eu acho que isso é uma coisa que falta hoje em dia e que eu quero muito que ela tenha. A gente fez uma viagem bem longa no ano passado, a gente ficou 30 dias dentro de um navio. E aí um dia a gente foi, porque nem tudo são flores, né? Minha filha só não faz só coisa bonita. Hoje fez maior birra no telefone, porque o meu marido pegou, eu tava com ela na chamada de vídeo, meu marido pegou a boneca dela enquanto ela tava falando comigo e virou a perna da boneca para trás e meu pai destruiu minha boneca, chorando. Então não são só flores, né? Ela faz muita coisa bonitinha, mas também tem a parte de criança normal. E a gente tava nesse navio, e no navio sempre é o mesmo garçom, é a mesma equipe que te atende no restaurante durante o período que você estiver lá, eu fiquei 30 dias. Então, 10 dias lá, eu já estava conhecendo todos os garçons, conversando com todos. E um deles sempre muito simpático, vinha, atendia, chamava a gente pelo nome também e tal. E um dia ele veio e falou, ela estava de mau humor, criança à noite antes de dormir de mau humor. E ele veio e falou alguma coisa para ela assim, ah, o tio fez não sei o que para você aqui, entregou ela. Não! Empurrou. Na hora, eu peguei e falei, pede desculpa pro tio Luiz, porque isso foi muito feio. Não, não vou pedir. E começou a chorar. Falei pro meu marido, termina a janta, que depois eu venho. Peguei ela, levei ela pro quarto, deitei ela e falei, nós não vamos jantar nem eu nem você hoje, a sua mamadeira tá aqui, pode tomar, e hoje não, tá, foi muito feio isso que você fez. Ai, mas não sei o que eu fiz? Não, foi muito feio. O tio Luiz atende a gente com tanto carinho, com tanto amor todos os dias, e assim. Expliquei, tudo bem. Ela entendeu. Tanto que no outro dia, a primeira coisa, eu abri a porta da nossa cabine para sair para tomar café da manhã no outro dia, passando duas senhoras que eu nunca vi na vida. Bom dia, bom dia! Ela olha, aí cruzando, ela, bom dia, bom dia. Então eu acho que é isso, é ensinar. É lógico que depois eu dei janta para ela, tá? Vai que alguém deixa. Meu marido saiu do restaurante, levou janta para ela, ela jantou no quarto. Não foi legal.
7: Era lição seria. Moral, claro.
8: Mas eu acho que é com exemplo, ensinando, e assim vai aprendendo, né?
7: Agora, Carol, a vida ela é dura, assim, as relações são duras, as pessoas nem sempre têm a sua melhor faceta para mostrar. E criança tá em formação. Eu vi um vídeo que você estava falando e me veio essa mensagem do vídeo, que era uma mulher perguntando se a gente realmente gosta de crianças. Porque criança, claro, tem a parte bonitinha, a fofinha, a brincadeira, o abraço, aquela coisa maravilhosa. Mas também tem a faceta que precisa de limites, que chora, que grita, que fica suja, arranhenta, que, de certa forma, com o perdão da palavra, atrapalha a vida do adulto, não é? Então, isso é criança. Outra parte são as flores, mas criança tem todo esse contexto. Ah, e quando você é mãe, você tem que estar preparada para tudo isso.
8: É. E trabalhando com rede social ainda, eu acho muito importante ter essa transparência. Porque ou a gente vê um meme que a gente acha super engraçado de uma criança fazendo birra, mas que puxa para um lado do humor, ou a gente vê a criança que são tudo flores e parece que a vida é uma fantasia maravilhosa. Então eu gravo muito na minha casa, os treinos eu gravo em casa. Então ela acorda, eu já estou gravando. Então, às vezes, ela aparece assim, olha para a câmera, bota a cara na câmera, uhum, toda descabelada. Uhum. E no começo, os meninos que trabalham comigo falavam assim, ó. Ai, vem, chama.
7: Uhum. Não, deixa. Faz parte. Claro.
8: A pessoa que está me vendo e está treinando comigo também tem um filho que, às vezes, acorda e está ali, quer participar e atrapalha na hora de fazer o exercício. Às vezes, eu estou fazendo exercício e ela fala, não, eu quero ficar com você. Bom dia, eu quero ficar com você.
7: Bonitinho.
8: E aí, deita do lado. Eu tenho que fazer uma elevação pélvica, um agachamento, e a criança está do lado. E aí, como é que eu faço? Eu falo, não, pode ficar. Então, as pessoas já estão acostumadas. Vira e mexe, ela aparece.
7: Mas agora, essas nuances da vida, ou seja, a vida real, você sente que as pessoas, quando veem uma personalidade na internet, elas acham que não existe essa parte da vida real? Porque, assim, você é linda, bem-sucedida, corpaço, tem um astral lá em cima, querida, simpática. Você sente que as pessoas olham para você e falam, nossa, tem aqui uma mulher perfeita. Sendo que há outras nuances.
8: Eu acho que não. Acho que quem me segue mesmo de verdade, acompanha o Instagram. Quem me acompanha talvez só no YouTube, veja só um lado, né? Porque eu tô ali dando treino, mostro pouco da minha vida pessoal, dos bastidores. Quem me acompanha nos bastidores, nos stories do Instagram, acaba vendo. Eu apareço sem filtro, a hora que eu acordo, passando coisa no rosto, eu apareço de pijama, eu apareço Eu tenho esse cuidado de não estar sempre perfeita. E por um motivo também, pessoal meu, que até, né? Porque as pessoas, eu já encontrei famosos na rua, que eu falei, na rua, em eventos, em lugares, eu, gente do céu, como essa pessoa é feia. E aí, eu achava a pessoa linda na rede social, encontrei a pessoa e falei, oh, meu Deus, a pessoa é muito feia. Por quê? Porque ali na rede social ela tava com filtro, ela botava um Photoshop, não sei o quê, ela... Então eu falo, prefiro que a pessoa me ache feia sempre,
7: logo de cara,
8: pra não ter surpresa na hora que me vê pessoalmente, ou então que fale, ah, isso é mais bonitinho pessoalmente do que... Então por isso eu quero sempre
7: pra surpresa ali. Ser positiva.
8: Pelo menos a expectativa não tá lá em cima.
7: Carol, eu te perguntei agora há pouco o que, que você queria ensinar mais pra Diana. O que, que a Diana te ensinou que você não tava esperando?
8: Ela me ensina todos os dias, viu? Todos os dias. Ela é muito curiosa. Então, as perguntas que ela faz, às vezes, são coisas que eu nunca tinha parado para pensar. Esses dias, ela perguntou para mim assim, ó, por que, que quando a gente anda, o nosso braço balança? Aí, eu falei, não sei. Então, ela me faz pensar em coisas tão simples, tipo, a gente nem repara que nosso braço balança na hora que a gente anda. Então, ela me faz ver coisas tão pequenas e tão bonitas. Por que, que a vovó não namora? Ela perguntou uma vez. E eu, ah, por quê? Vamos perguntar para ela. E aí, sabe? Então, ela traz uma beleza diferente para minha vida, uma curiosidade diferente. E as crianças, no geral, têm essa curiosidade, né? É a gente que, às vezes, acaba matando essa curiosidade, né? Então, eu tento aprender com ela.
7: A gente desaprende a perguntar, até porque, às vezes, a gente pergunta e gera um constrangimento. Mas perguntar não ofende, não existe pergunta burra, não existe pergunta simples. A pergunta é porque a pessoa está interessada, né? E na medida em que a gente vai ficando adulto, a gente perde isso.
8: Acho que a gente perde o interesse. Pelas coisas simples. Então, ela me mostra que as coisas simples têm valor, têm um porquê. Ela me perguntou, acho que foi anteontem, antes de eu vir, como que o caracol come? E aí, eu não sei nem de onde que ela pensou em caracol. Eu não falei de caracol. E eu falei, sério, onde que você viu um caracol? Ela, ali na porta da cozinha. E tinha realmente, sabe aquele caracolzinho de chuva que aparece? E eu falei, filha, eu não sei como que ele come. Ela, digita aí, então. Então, que ela sabe que você pode colocar ali e vai aparecer alguma coisa. E aí eu digitei, apareceu um caracol comendo e a gente viu um caracol comendo.
7: O caracol come.
8: Ele come.
7: Você quer ter mais filho, Carol?
8: Ah, eu queria. Mas o meu marido não queria, ou não quer, não sei, faz um tempo que a gente não discute sobre. E minha gravidez é de risco. Eu tenho que ficar deitada, ou pelo menos fazer um repouso relativo por um bom tempo. Eu fiquei deitada na minha outra gestação, por um tempo longo até. E aí isso faz com que eu pense duas vezes, porque eu vou precisar muito do meu parceiro, porque ele tem que cuidar de mim, eu não posso, se eu não puder ficar levantando.
7: E da Diana?
8: E vai ter que cuidar dela agora. Então, aí eu pensava assim, bom, quando ela tiver uns 4 anos, talvez eu volte a pensar no assunto. Pode ser que eu volte a pensar no assunto, só que eu já vou fazer 41. Então, vamos lá, vamos ver o que a vida reserva.
7: E foi difícil para você esse período que você teve que, enfim, parar a sua vida por conta da gravidez? Deve existir um paradoxo no coração, na cabeça de quem vive isso, porque ao mesmo tempo que é um momento especial, se torna um momento de tensão, de cautela.
8: Total. E no meu caso ainda envolvendo movimento, que movimento sempre foi minha vida. Movimento eu falo que é o meu regulador de emoção. Na hora que eu tô triste, se eu pegar e for correr, eu volto feliz. Então, para mim, movimento me regula. Só que eu falo que Deus foi tão maravilhoso comigo, porque ele me mostrou muitas coisas, eu vou chegar lá, mas Deus foi tão querido, olha a frase, porque ele fez assim, ó, primeiro eu não sabia que eu tinha esse problema. Então, eu engravidei e continuei vivendo a minha vida, normal, sonhando que eu ia ser aquela grávida, barrigão, fazendo exercício e arrasando. Quando eu descobri o meu problema, o meu médico falou, repouso relativo, você pode fazer um treino de braço, por exemplo, e pode caminhar. Eu, oba, então tá bom, fiquei triste, fiquei, mas posso fazer alguma coisa. Só que aí, em determinado momento, agora você não pode mais fazer nada, nem treino de braço, nem nada, porque já tá crítico aqui, então você pode, talvez... Tipo, caminhar no shopping, caminhar dentro da sua casa, fazer uma coisinha assim, tá? E aí, de repente, depois de algumas semanas, não vai fazer nada, você vai para o hospital e você vai ficar deitado o tempo inteiro. Aí, então, foi tirando aquilo que eu amo, que é o movimento, aos poucos. E aí, quando eu tive que ficar deitada, aí eu fiquei muito triste. Só que eu fiquei triste um dia, dois dias, que eu chorei sem parar. Daí, no segundo, terceiro dia, as minhas seguidoras maravilhosas, não tem como agradecer, elas me fizeram ressignificar esse momento. Manda cesta de café da manhã, manda livro, manda cartinha, mandava um áudio de direct com oração. Ó, eu tô fazendo minha oração aqui hoje, lembrei de você. Ó, você vai dar tudo certo. E tarará, tarará. Então, aquele momento foi um momento feliz. É, que eu pude parar e ser cuidada, porque até então, sempre eu correndo, trabalhando, cuidando dos outros, fazendo sem parar.

0: treinar que você aceita.
1: Do outro ou minha?
0: Do outro ou sua?
1: Tô gripada.
0: Uma regra fitness que deveria desaparecer.
1: A regra do padrão do corpo.
0: Uma coisa que você faz muito mal.
1: Esporte, qualquer um.
0: Um hábito que você ainda tenta mudar.
1: Atraso.
0: Um luxo que hoje é indispensável para você.
1: Dormir numa cama gostosa.
0: Uma versão sua da qual você sente saudade.
1: Meu Deus. Eu. Nenhuma.
0: A sua melhor versão é agora?
1: Aham.
0: E agora complete. Meu corpo me ensinou o quê?
1: Eu sou capaz. Me ensinou que eu sou capaz de vencer pelo meu corpo, pela minha disposição, pela minha disciplina. Eu saí de uma menina desengonçada, feia, que sofria bullying e construí, virei uma referência no que diz respeito ao corpo também.
0: Obrigada, Carol. Foi muito legal ter você aqui,
1: Eu que
0: com a
1: agradeço, Ju.
0: gente. Adorei a nossa conversa, a disposição que você tem de mostrar tudo que não aparece num vídeo, em milhões de vídeos de treino. Muito obrigada.
1: Obrigada, eu
0: Foi
1: fiquei
0: muito
1: feliz demais.
0: enriquecedor ouvir você e sentir sua energia de pertinho.
1: Obrigada, Ju. Eu que agradeço. Foi um prazer estar aqui.
0: Espero que você volte. Pode deixar, só me chamar que eu venho. Esse foi o Imprevista, com direção artística de José Carlos, coordenação de produção e logística de Gabriela Soares, coordenação de conteúdo de redes sociais de Márcio Donizete, produção artística de Jamile Salomão, produção de Maria Clara Castilho, produção base de Giovanna Oriani e social media de Jaqueline Neves. Até a próxima. Tchau.
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4: Mensagens encontradas no celular de Daniel Vorcaro, ex-dono do Banco Master, mostram a proximidade dele com o presidente do Senado, Davi Alcolumbre. As conversas revelam a dimensão das investigações em torno do escândalo do banco. O Eduardo Green, cientista político da FGV, durante entrevista ao TMC 360, analisou a influência do caso nos três poderes.
5: O Vorcaro, como vocês colocaram, se transformou no corruptor geral da República, porque de fato não há poder, não há esfera na administração brasileira, seja federal, seja estadual, lembrando o caso do ex-governador do Rio de Janeiro, Cláudio Castro, seja mesmo municipal, e, portanto, nós vemos que há, neste caso em específico, talvez uma exacerbação daquilo que nós, há muito tempo na literatura, conhecemos como um patrimonialismo, ou seja, que no Brasil a administração pública tem muita dificuldade de distanciar os interesses privados daquilo que seria o interesse da sociedade. E esse caso do Banco Master, ele escala em muitas casas este problema.
6: A gente perdeu a conexão com o professor Eduardo Green, mas a gente estava então justamente falando sobre a complexidade daquilo que se mostra diante dos nossos olhos. Acho que é importante a gente complementar aqui essa nota do presidente do Congresso Nacional, Davi Alcolumbre. O que a sociedade mais quer, presidente do Senado, Davi Alcolumbre, é que isso que o senhor deu a entender que vai ser feito seja de fato feito, que é esse esclarecimento. Mas não para que se punam os responsáveis pelo vazamento das mensagens íntimas que o senhor trocava com Daniel Vorcaro, e sim para que nós saibamos e consigamos entender como é que Daniel Vorcaro montou essa rede de contatos, esse networking que o ajudou a montar uma fraude, a montar uma roubalheira, inclusive de dinheiro público, que a gente nem sabe ainda direito como foi arquitetado isso, qual é a dimensão. Ele segue negando, na prisão ele segue negando tudo, para ele é absolutamente normal, porque de fato, pelo que ele conseguiu montar aqui, deve ser muito normal ele conseguir tirar dinheiro de município, tirar dinheiro de estado, e nós é que ficamos sem entender direito o que está acontecendo e o que aconteceu durante

0: esses últimos anos. Estabelecida a conexão novamente com o professor Eduardo Green, que pode voltar à sua linha de pensamento, raciocínio. Professor, obrigada. A internet não ajudou muito.
1: Vamos lá, é parte desse tipo de trabalho. Mas eu dizia, não sei até onde vocês captaram, que nós temos um fenômeno que há muito tempo a literatura analisa, de chamado patrimonialismo, no qual gestores públicos confundem o seu papel institucional com seus interesses privados. E acho que o caso do Banco Master, ele eleva em muitas casas este problema, porque, ao que tudo indica, como você falava, não há esfera de governo, não só em Brasília, mas também vários governos estaduais e mesmo municipais que foram totalmente abarcados por essa teia de negócios, vamos dizer, pelo menos estranhos, para não usar uma palavra mais forte, que seria corrupção ou interesses de enriquecimento material. Sobretudo, chama atenção que aquelas instituições políticas que deveriam zelar pelos mais altos interesses da República e do país, estou falando do Poder Executivo, do Poder Legislativo e do Supremo Tribunal Federal, nenhum desses poderes consegue dizer que está imune aos interesses do Vorkaro. Acho que o caso em questão hoje, já que nós tivemos denúncias envolvendo no Senado o ex-líder do governo, Jacques Wagner, senador do PT pela Bahia, tivemos no Poder Executivo o chefe de gabinete do presidente Lula, vários ministros do STF também aparentemente envolvidos com o caso, mais recentemente, ao que tudo indica, o ministro Cássio Nunes Marques, o candidato à presidência, Flávio Bolsonaro, completamente envolvido num esquema de dinheiro até agora não explicado, e faltava, vamos dizer, até agora, que mais um poder da República viesse a ser envolvido, que é o Senado Federal. Por que eu falo assim? Porque o Alcolumbre não representa apenas ele pessoalmente. O Alcolumbre é presidente de um dos poderes mais importantes da República. Lembremos, cabe ao Senado Federal tratar de processo de impeachment de presidente, o que aconteceu com Fernando Collor de Mello e com Dilma Rousseff. Cabe ao Senado Federal chancelar a indicação de ministros da Suprema Corte indicados pelo presidente. Tanto é que o próprio Alcolumbre liderou a rejeição ao nome do Jorge Messias, indicado pelo presidente Lula esse ano para uma vaga no Supremo Tribunal Federal. Então, o envolvimento do Alcolumbre, ele adquire uma conotação muito importante neste momento, e eu queria chamar a atenção para isso, porque ele, Alcolumbre, neste momento, está liderando um processo que busca manter os partidos, alguns partidos do Centrão, como União Brasil, pelo menos, se não ostensivamente favoráveis a Lula, pelo menos mais neutros na eleição. E as denúncias que surgem hoje podem ter consequências políticas nesse tabuleiro que foi montado. Por quê? Porque o Alcolumbre pode passar a ser pressionado pelo bolsonarismo, pelos partidos que apoiam Flávio Bolsonaro, pela direita como um todo, que ele não tem mais capacidade de ser um árbitro neutro para, por exemplo, aceitar ou não aceitar pedidos de impeachment que estão na sua mesa contra o ministro Alexandre de Moraes, que nós sabemos é o principal algoz, o inimigo do bolsonarismo, para tratar do processo que envolve a prisão de Jair Bolsonaro. O Alcolumbre está segurando, por exemplo, a implementação da CPI do Banco Master e poderá ser acusada pela oposição de não ter mais como lidar com isso, porque ele passa a ser indicado, passa a ser associado pessoalmente com o caso. E terceiro, para encerrar, isso tudo pode significar que o Alcolumbre, em nome da sua reeleição para o presidência do Senado, que é o seu principal objetivo político, ele possa eventualmente mudar de lado e fazer mais concessões, ou pelo menos indicar um apoio maior ao bolsonarismo, imaginando que ele dependerá desses votos para se eleger senador ano que vem, posição que lhe daria, pelo menos, condições de se manter com alguma possibilidade de defesa institucional ou pública perante o envolvimento que o seu nome passou a ter com o caso Master. Então, acho que são essas as consequências políticas, do meu entendimento, que surgem do envolvimento do Alcolumbre com o banqueiro, o Daniel Vorkaro.
0: Nesse sentido, Eduardo, ouvindo você falar, nós estamos no meio dessa teia. Essa teia ela é muito ampla, foi criada por Daniel Vorkaro, conseguiu seduzir de uma forma. Não dá para a gente falar que é uma sedução barata, porque moralmente é uma sedução barata, mas quando a gente fala do aspecto financeiro, é uma sedução muito cara, feita por Daniel Vorcaro. E no meio dessa teia fica a população, ficamos nós, porque quem poderia investigar, quem poderia se opor a toda essa sem-vergonhice que a gente vê, ou indícios de sem-vergonhice, está envolvido. Então as pontas, elas não estão soltas, as pontas estão amarradas nessa teia. E nesse sentido, para onde é que a gente olha com a esperança? Existe algum órgão, existe alguma instituição que tenha capacidade para salvar e para resgatar a credibilidade das instituições, dos poderes nessa crise que a gente enfrenta?
1: Veja, a tua pergunta é muito importante, Joana, porque tudo que a gente vem assistindo no Brasil, é agora, mas pelo menos muitas casas, outros problemas que nós já tivemos envolvendo órgãos públicos, interesses privados no Brasil, mas sobretudo num contexto que me parece muito diferente dos outros momentos. Qual é? Em nível internacional, a gente observa um crescimento muito grande de governos de extrema-direita e uma descredibilização da democracia como tal. O caso talvez mais emblemático é o esforço do governo Trump de apoiar governos de extrema-direita na América Latina e o esforço que ele vem fazendo de interferir no processo eleitoral brasileiro em favor do Flávio Bolsonaro. Qual é a implicação que isso tem com o caso em questão, embora pareça distante, mas não é? Há, nesse sentido, uma perda de credibilidade, de confiança e de legitimidade das instituições democráticas brasileiras junto à população. Fenômeno esse que não é exclusivo do Brasil. Então, quando a população ela observa que todos aqueles que deveriam zelar pelo interesse público, digamos assim, ou todos aqueles que foram eleitos ou indicados para cargos em posições importantes de instituições da República, estão completamente envolvidos e tentam de todas as maneiras criar obstáculos para trazer à tona, para trazer luzes ao que de fato interessa à sociedade saber, que é se houve ou não houve envolvimento. Isso fortalece na população uma perda de apoio para a democracia. Então, isso é muito ruim. Por que que isso tem relação com a tua pergunta? Porque não há outra forma de nós mantermos a democracia como regime político. Entendamos a democracia como pelo menos o regime aceitável, que nos permite liberdades políticas, as mais amplas possíveis. Não há outra maneira de a democracia ser defendida que não seja a população e a sociedade acreditando nas suas lideranças políticas e nas instituições que ela mesma criou. Então, nesse sentido, me parece que no curto prazo nós não temos outra alternativa que não seja trazer à tona esses dados todos e permitir que a sociedade faça o seu juízo político, vamos dizer assim, e faça as escolhas que vão significar, no futuro, uma maneira de reformar essas instituições. Dou um exemplo concreto. É muito improvável que o Supremo Tribunal Federal não venha passar por alguma reforma, seja na forma de indicação dos ministros, que se mostrou até agora incapaz de dar conta do problema, porque sucessivos presidentes vêm politizando a indicação de ministros da STF de tal modo que nós passamos a ter uma Suprema Corte que deveria zelar pela Constituição, partidarizada, no mínimo politizada, o que claramente todo mundo conhece. Possivelmente nós vamos ter que enfrentar o tema das decisões monocráticas de juízes ou ministros da Suprema Corte, bem como a discussão sobre duração do mandato e o tal do Código de Ética. Ou seja, mudanças como essa podem indicar que a sociedade poderá, quem sabe, ter mais controle, mais credibilidade nas instituições democráticas. Não sendo este o caso, nós caminharíamos para o seu comentário, um pessimismo muito grande, o que no final do dia é dramático para a democracia brasileira, e acho que isso seria um caminho muito ruim para uma sociedade como a nossa, que já teve 21 anos de ditadura militar e que não pode andar para trás e enfrentar retrocessos democráticos novamente.
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0: Olá, sejam todos muito bem-vindos ao Dinheiro TMC, esse cantinho aqui da nossa programação dedicado a fazer você entender melhor, ter um jeitinho melhor de lidar com o seu din-din. Eu sou a Estela Ribeiro, tô aqui, claro, dividindo essa bancada com meu parceiro Thiago Matheus. Fala, Thiago, tudo bem?
7: Tudo bem, Estela. Um abraço para você, um abraço para todo mundo que vai acompanhando aqui a TMC nesse fim de semana. Para você que está nas plataformas, para você que está no Dial, no FM, obrigado pela companhia, pela carona. E, aliás, a gente sempre fala aqui que o Dinheiro TMC é um programa que faz você ser o melhor amigo, melhor amiga do seu bolso. Mas o programa de hoje, Estela, a edição de hoje, ela vai ao encontro do que muita gente talvez já tenha pensado em determinado momento da sua vida, da sua carreira, que é a troca de profissão. A troca de carreira, uma mudança, uma troca na chavinha. Quem nunca passou por isso ao longo da sua jornada profissional? Então, esse programa é para você que já mudou ou para você que ainda pensa em mudar de profissão.
0: Pois é, e o que isso tem a ver com dinheiro? Tudo, né?
7: Muita
0: porque
7: coisa.
0: Muitas das nossas decisões são a partir das nossas expectativas de como a gente vai fazer para ganhar a vida. E aí mudar de emprego, mudar de carreira, mudar de ramo, dá aquele medinho, será que dá? Será que não dá? Qual que é o melhor caminho? É empreender? É começar? É fazer uma faculdade nova? Começar uma coisa nova? Enfim, a gente vai falar um pouquinho sobre tudo isso e dicas de quem já fez isso, histórias que deram certo, de pessoas que resolveram mudar para ter mais qualidade de vida, né?
7: Pessoas que se organizaram, né? Financeiramente falando, profissionalmente falando, mas tem aquelas também que vão no impulso, até porque é aquele momento em que a maré sobe, em que as finanças baixam e a pessoa fica desesperada e já pensa em mudar da noite pro dia. Vamos falar disso? E já convido você a participar pelo WhatsApp. Manda aí pra gente. Se você já mudou de profissão, você é mais um desses? 11972211001. Dê o seu depoimento que a gente coloca aqui no ar.
0: Bom, e para começar, a gente fala logo de uma personagem, alguém que, assim como nós, jornalista, resolveu, depois de muitos anos, mudar de carreira. Você foi lá, né, Thiago, conversou com o Alfredo Caseiro e ele vai contar um pouquinho dessa história pra gente, né?
7: Mudar de vida, reinventar a carreira, buscar mais qualidade de vida. Muita gente já passou por essa situação. Já chegou naquele momento da vida, da profissão, da carreira, que falou, opa, eu preciso mudar, eu preciso me reinventar. Mas como fazer isso sem ser por impulso, com o pé no chão, com o planejamento? É o tema do Dinheiro TMC desta semana. E o nosso programa veio até a Pé de Meia, que é uma livraria infantil aqui na zona oeste de São Paulo, onde a gente vai contar mais do que boas histórias, como existem dentro dos bons livros, mas vamos contar também bons projetos de vida e também um exemplo para quem escolheu arriscar tudo e mudar também de carreira. E depois de 25 anos de carreira no jornalismo, na comunicação, no mundo corporativo, o Alfredo Caseiro construiu esse espaço aqui lindo, maravilhoso, que guarda muitas histórias. Falando de história, a gente vai conhecer a história dele e da livraria a partir de agora.
8: Tudo bem?
7: Alfredo, obrigado novamente por receber a gente aqui no Dinheiro TMC. O espaço é lindo, é maravilhoso, é inspirador. Falando em inspiração, como é que foi a sua inspiração para chegar até aqui esse resultado? Muita gente, já é a primeira pergunta que eu faço, talvez seja a pergunta mais difícil, muita gente coloca na balança o dinheiro e a carreira, de um lado, com o sonho e a realização profissional, de um outro lado. Essas coisas, elas estão divididas mesmo? Não dá para associar você fazer o seu sonho, ganhar dinheiro? Ou seja, chega um determinado momento da vida que você precisa decidir para um lado ou para o outro. Dá para desassociar uma coisa da outra?
9: Acho que não. É essencial você considerar todos esses elementos.
8: E eu acho que o sonho tem que ser sempre o ponto de partida. Eu acho que quando você se dispõe a fazer uma mudança de carreira, nunca é uma trajetória simples. Então você tem que estar motivado por uma coisa maior, por um propósito. E eu acho que é importante você enxergar e sobretudo, dar os pesos corretos para cada coisa. Então, se para você ser muito bem remunerado, ganhar muito dinheiro, você vai ter que se planejar de um jeito. Eu fiz uma escolha que foi de saída, norteada por um prazer pessoal. Eu sabia que ter uma livraria no Brasil é uma coisa desafiadora e que dá pouco dinheiro, objetivamente. Qualquer coisa que eu fosse fazer diferente, pensando no resultado financeiro, se eu montasse qualquer outra coisa, eu me daria melhor. Mas o essencial, eu não queria ter um negócio, eu não tenho vocação empreendedora, eu queria ter uma livraria infantil. Então eu já entrei com essa diretriz. E essencial, quando você considera todos esses elementos que você citou, eu acho que, infelizmente, ainda muitas pessoas acabam sendo movidas exclusivamente pelo sonho e esquecem de planejar. Então, como eu queria ter uma livraria e morria de medo de ter um negócio, eu tomei muito cuidado e assim, me cerquei de tudo que eu podia. Então, eu fiz um plano de negócios seguindo o modelo tradicional. Eu conversei com donos de outras livrarias que estão há muito tempo no mercado. Tive muita sorte que encontrei pessoas generosas que me compartilharam comigo informações relevantes que me ajudaram muito. E fiz algumas escolhas para ter o mínimo de sustos possível.
7: Tá certo. No seu caso, então, foi planejado, foi organizado, buscando profissionais. Muita gente não tem essa oportunidade, né, Alfredo? Muita gente é naquele momento onde a água bate, onde as finanças já estão no limite e a pessoa se esgota e fala assim, poxa vida, isso aqui não é mais pra mim. Eu preciso mudar urgentemente porque a conta não tá fechando. Em algum momento da sua vida, você já tinha parado para pensar em mudar também, mas sem fazer o planejamento? Ou não? Desde o princípio, desde o começo, quando você focou, opa, essa vai ser a minha mudança de chavinha. Você já buscou ajuda de profissionais? Já fez com segurança, com uma quantia reservada para o seu investimento? Ou em determinado momento deu aquele sufoco, também você falou assim, chega, vou jogar tudo para o alto, quero empreender, quero mudar de vida?
8: Eu acho que isso está muito relacionado ao perfil da pessoa, né? Eu sou uma pessoa por natureza conservadora, assim, então, do ponto de vista de investimento, eu sou aquele cara que arrisca o mínimo possível e tal. E aí todo mundo diz, pessoas como eu, dificilmente vão ter um êxito financeiro exuberante e tal, mas é da minha natureza, eu não convivo com dívidas. Então, para você ter uma ideia, eu não habilito o cartão de crédito, eu uso só o cartão de débito. Dizem que eu sou maluco.
7: Não, e muitos educadores financeiros vão elogiar, não é maluco não. Até porque muita gente fala que o perigo, né, das finanças familiares é justamente o cartão de crédito, que é o grande vilão, né? Porque você acaba comprando no crédito e tudo mais, então desse mal você não vai ser acometido, vamos dizer.
8: Então, e é isso. No meu caso, eu acho que eu nunca fiz essas escolhas baseadas na necessidade, no imediatismo, por medo, talvez, a minha natureza. Então, eu fiz duas transições na vida. A minha primeira formação é odontologia. Foi uma escolha completamente equivocada e eu me formei, trabalhei 7 anos e tinha uma angústia. Eu não queria aquilo para mim e tal, mas aí eu fui planejando um jeito de mudar. Então, eu fiz uma reserva financeira que me permitiu. Eu fiz uma conta, se eu ficar dois anos sem receber nada, eu consigo me manter com a minha reserva? E aí isso te dá uma tranquilidade para fazer essa transição de uma forma mais equilibrada. Mas como você disse, não é todo mundo que pode se dar o luxo de fazer isso.
7: Bom, então essa é a sua segunda mudança, né, Alfredo? Porque a primeira foi da odontologia para o jornalismo, depois jornalismo para livraria, para literatura, que são até coisas que conversam entre si. Mas bateu essa curiosidade, por que odontologia e por que da mudança do jornalismo? São áreas bem distintas, né, Alfredo?
8: Na verdade foi uma escolha completamente equivocada e que eu acho ainda surpreendente que nos dias de hoje as escolas não tenham uma orientação para escolha de carreira mais enfática. Eu fui, aos 17 anos, obrigado a fazer uma escolha de profissão. E aí dois indicadores me levaram para um caminho equivocado. Eu queria, desde os 10 anos, fazer jornalismo, mas aí na beira do vestibular eu tive dois maus conselhos, que podem até ter sido bem intencionados, mas me desviaram do rumo. Então, um melhor amigo na época falava, não, jornalismo é uma profissão decadente, não dá dinheiro... Enfim, eu vou fazer 58 anos, então isso faz bastante tempo, tá? E aí, o meu pai, por outro lado, dizia que a pior coisa na vida era ser empregado, que eu tinha que ter um negócio. E aí, naquela dúvida, eu queria fazer jornalismo, mas tinha medo. Aí eu comecei a fazer tratamento com uma dentista que era super simpática e legal. Eu falei, poxa, essa é uma profissão legal, ela não tem patrão. Então eu fiz a escolha mais equivocada do mundo por total falta de orientação.
7: A gente estava até conversando um pouquinho antes de começar aqui a nossa gravação, né, Alfredo, que você ter sucesso na carreira, na profissão, você dar certo em alguma coisa é muito relativo. Tem muita gente que usa essa régua para medir pelo dinheiro. Nos dias atuais, pela quantidade de seguidores nas redes sociais, pelo volume do caixa e tudo mais, mas a gente sabe que tudo isso é muito relativo. Olhando para sua livraria hoje... O jovem Alfredo Caseiro, de 10 anos de idade, a criança, Alfredo, ficaria muito orgulhoso do Alfredo de hoje, com 58 anos de idade, do que com o Alfredo jornalista, do que com o Alfredo dentista, né? O Alfredo que fez odontologia. O que, que a criança, Alfredo, pensaria ao olhar, entrar nessa livraria, no Pé de Livro, livraria Pé de Livro, e observar essas unidades, né? Essas edições tão lindas e essa disposição tão bonita que se apresenta para quem entra aqui para comprar?
8: Sua pergunta é excelente, é até emocionante para mim, porque, na verdade, o gatilho para essa mudança, eu resolvi montar a minha livraria na pandemia, tá? Então, estávamos todos trancados em casa naquele momento, e eu acho que a pandemia, apesar de ter sido uma coisa profundamente perturbadora, para quem soube fazer as leituras, ela foi libertadora. Então, eu me vi ali num trabalho que não me acrescentava mais... com mais de 50 anos e senti uma urgência de fazer essa mudança. E aí o desejo de ter a livraria era uma coisa que me acompanhava há muitos anos, porque desde pequeno eu tinha uma tia que me dava livros e isso foi essencial na minha formação, não só como leitor, mas também como ser humano. Então... a perspectiva de ter uma livraria era uma coisa que fazia muito sentido, que me dava um propósito que eu buscava naquele momento de vida. Então foi casou perfeitamente.
7: Eu sei que é muito mais fácil a gente falar da nossa vida, da nossa experiência, das nossas decisões, mas tentando olhar de uma maneira mais macro, mais geral, Alfredo, como que você enxerga as pessoas que acabam mudando de profissão? Você acredita que muitas pessoas tiveram a mesma experiência que você? Foi por uma orientação familiar, um impulso na escolha da carreira ou condição do nosso país, da economia atual, que faz com que as pessoas fiquem pulando de galho em galho, tentando empreender? O quanto que isso também é ruim, a pessoa dar tiro para todo quanto é lado, né, sem saber exatamente qual que é o seu foco, o que, que você gosta de fazer? Como é que você enxerga a tomada de decisão das pessoas que decidem sair de uma profissão e para outra, sair da zona de conforto e empreender?
8: Eu acho que hoje tem um ponto muito favorável. Não tem mais aquela cultura que tinha, eu vou fazer 58 anos, então na minha época de escolha era aquilo, você escolher uma profissão para a vida. Isso felizmente acabou. Porque as pessoas estão entendendo, primeiro, que tem múltiplos talentos, a gente não é nada, então está cheio de arquiteto que gosta de música, enfim, a gente tem múltiplos talentos e tem que se permitir buscar o que vai fazer mais sentido. No momento atual, eu acho que esse estímulo excessivo ao empreendedorismo é um pouco perigoso. Porque a gente percebe que é muito desafiador, sobretudo no Brasil, você ter um negócio. Então eu vejo muita gente que fica empolgada com o sonho e sai fazendo. Então talvez por isso tenha muito essa coisa da tentativa e erro. Eu acho que em alguma medida isso pode ser aceitável, mas eu acho que a gente tem que ter mais cautela. Primeiro, não é todo mundo que tem vocação para empreender. E segundo, nada vai dar certo sem um bom planejamento. E para mim é sofrido isso, eu sou um jornalista e a planilha de Excel existia para me humilhar. Então foi muito difícil, mas isso me resolveu muita coisa e me evitou muitas ciladas. Então eu cheguei agora em agosto ao 5º ano da livraria e assim, eu considero o que você falou de êxito. Na minha visão, no que eu me propus a fazer, eu tenho orgulho da minha trajetória nesses 5 anos. É, tanto do ponto de vista financeiro, assim, como eu disse no começo, livraria é uma coisa que dá pouco dinheiro, mas eu vivo da minha livraria e eu tenho uma satisfação pessoal que tem que entrar nessa conta também.
7: E é o que importa no final das contas, né? Claro, a conta precisa fechar, mas fazer aquilo que gosta, acho que ajuda bastante, né, Alfredo? A gente falou aí do seu êxito, do seu planejamento e tudo mais, já 5 anos se passaram, né? Desde a pandemia até esse ano de 2026, com a sua livraria completando 5 anos agora no mês de agosto. A gente falou do êxito, das coisas que deram certo, mas vamos dar aquelas dicas também, caminho das pedras? Porque acredito que muita água passou também desde então. Até pegando o gancho, né? Numa semana chuvosa que nós estamos aqui em São Paulo, mas nesses 5 anos muita água rolou. E quais foram as dificuldades? O que se aprendeu também? O que se aprendeu com os erros? E a gente sabe que no mundo do empreendedorismo, os erros servem demais, né? Como uma grande escola, faculdade, como aprendizado. Tem algum que você se lembra que serviu e mudou a sua chavinha de vez na visão agora de um empreendedor?
8: Então, todo aprendizado tem um preço, né? E eu lembro um dos meus bons conselheiros quando eu estava planejando a livraria foi o Aldo Bottini, que foi o criador da Livraria da Vila. O Aldo me falou uma coisa assim: você vai e deve planejar a sua livraria, só que esteja preparado para adaptá-la. Cada livraria, cada lugar funciona de um jeito. Então, esteja preparado para se ajustar. E eu cometi alguns pequenos equívocos no começo. Por exemplo, a maioria das livrarias trabalha com consignação. E a consignação é uma coisa chatíssima, a gestão disso é muito complexa e tal. E aí eu resolvi adotar um caminho menos convencional. Desde o começo, e agora o percentual é ainda maior, eu tenho uma parcela grande de títulos que eu compro aqui. Por quê? Desde o começo, eu me dediquei 8 meses antes de abrir a livraria a fazer pesquisas e a escolher o meu acervo. E eu acho que eu fiz isso, modéstia à parte, com muita eficiência, né? Então, comprei livros que eu vendi e a coisa funcionou. Mas aí tem o preço do principiante. Então, no começo, eu vendia, sei lá, 10 exemplares de um determinado livro. Ah, vou comprar 20 da próxima vez. E aí eu passava 6 meses sem vender aquele livro. Então são coisinhas que você tem que estar permanentemente observando e ajustando.
7: Alfredo, vamos falar agora de qualidade de vida com renda, porque muita gente acaba desassociando as duas coisas. Parece que uma coisa não combina com a outra. Você não pode ter qualidade de vida, ganhar seu dinheiro, pagar suas contas, viver em paz. Parece que hoje em dia a profissão é sinônimo de ganhar dinheiro a qualquer custo e ter uma vida muito atarefada. Como foi para você? Essa vida atarefada foi que acabou fazendo você virar chavinha também, você desistir da comunicação, desistir de outras áreas, apesar da pandemia que a gente já tratou anteriormente. Como que a pessoa concilia isso, quem está ouvindo e assistindo a gente agora? Como você concilia a qualidade de vida com a renda também? Dá para ter as duas coisas na mesma proporção?
8: Esse é o ideal, mas é desafiador. Como eu te disse, quando eu escolhi uma livraria como negócio, eu sabia que esse ia ser um dos maiores desafios. Eu tenho hoje um nível de renda que é de 15% a 20% menor do que eu teria se eu tivesse continuado a minha carreira na comunicação. Mas nessa conta, como eu já disse antes, tem que entrar a satisfação pessoal também. Então, eu acho que depende do que a pessoa espera. Eu estava num momento de vida já que eu tinha viajado o mundo inteiro, eu tinha feito coisas. Então, eu estabeleci um modo de vida um pouco mais franciscano, eu diria, né? Eu acho que não me arrependo.
7: E falando ainda em dinheiro, muita gente confunde preço com valor, né? Preço é quanto custa esse livro aqui que eu quero comprar, do Alfredo. Agora, qual o valor que você dá para tudo isso que você tem aqui ao seu entorno? E mais do que isso, qual o valor você dá para a sua vida atual com as escolhas que você fez com a sua atual carreira?
8: Eu acho que é o ponto que me faz olhar no espelho todo dia e falar, pô, que legal que você está fazendo. Acho que as escolhas que eu fiz até agora têm sido muito recompensadas. Quando eu olho nesse momento, a gente acabou de fazer 5 anos, eu fiz um balanço de tudo que aconteceu aqui. Quando eu separo fotos, às vezes eu custo acreditar, assim, é uma profusão de acontecimentos. A livraria é um lugar de encontros maravilhosos, de acontecimentos maravilhosos. Então, eu diria que eu sou muito bem recompensado pelas escolhas que eu fiz e os meus boletos estão em dia. Eu acho que esse é o principal indicador.
7: E agora, para a gente encerrar mesmo, Alfredo, aquela dica que você pode passar com a sua experiência aí de 2 trocas de carreira, já 5 anos aqui da livraria, para quem tem aquele friozinho na barriga, acredito que você teve também, porque qualquer mudança, qualquer troca, qualquer movimentação que a gente faz na nossa vida, bate aquela incerteza, aquela insegurança. Mas para quem está precisando ou pensando em trocar de carreira, profissão, dar uma guinada na vida, mudar a chavinha de vez, o que vem na sua cabeça de imediato que você fala, ouça isso, vá por aquele lado, vá por outro lado, pense mais nessa forma, o que você aconselha para a gente aqui no nosso Dinheiro TMC?
8: Em primeiro lugar, eu diria que quem não tem o friozinho na barriga tem que parar e pensar de novo, porque não entendeu direito. O negócio dá muito frio na barriga em vários momentos. E eu não contei uma coisa aqui. Eu acho que o conselho principal é não banalize planejamento. Gaste tempo, energia, porque isso vai te ajudar muito. E saiba que por mais que você vá planejar, vai se organizar, vão ter as surpresas. Então, eu fiz todo o planejamento, tá? Eu estava pronto para inaugurar minha livraria em dezembro de 2020, e abrir em fevereiro. E aí me deu um estalo, eu fui fazer um check-up de saúde, encurtando a história, eu descobri que eu estava com um tumor no cérebro. E aí eu tive que fazer uma cirurgia muito delicada, parte do recurso que eu tinha disponibilizado para a montagem da livraria, eu tive que investir no pagamento do médico que me operou. Então foi uma coisa, mexeu comigo tanto financeiramente, como eu falei, poxa, eu demorei tanto tempo para fazer uma escolha, e a hora que eu tenho coragem vem uma coisa dessa. Mas isso, de certa forma, acabou me fortalecendo, foi um desafio extra, e eu estou aqui, 5 anos se passaram, então o meu conselho enfático é isso, não banalize planejamento, faça suas escolhas com cautela, ousadia é essencial, você também não pode ficar pensando, uma hora você tem que arregaçar as mangas e fazer, mas seja cauteloso que você vai ser bem recompensado.
7: Alfredo Caseiro, empreendedor, dono da livraria Pé de Livro, muito obrigado pela participação aqui no Dinheiro TMC.
8: Eu que agradeço.
7: E antes da gente continuar por aqui, viu, Estela Ribeiro, com as nossas leituras infantis, muitas compras também, a gente volta pro estúdio, mas com essa bela mensagem daquela pessoa que se planejou e transformou o sonho numa profissão na sua realidade. É com você.
9: História legal, Thiago.
7: Bacana, né?
9: Que bacana que é.
7: Eu me diverti a beça.
9: Realizar sonhos, né?
7: Pois é. História bonita e história que pode, talvez, influenciar, emocionar, né? E trazer a esse empurrão para aquelas pessoas que também sonham em mudar de profissão, de carreira, mas estão com aquele friozinho na barriga. Mas agora a gente vai saber como brasileiro, nos 4 cantos aí do nosso Brasilzão, do nosso país, observam essas mudanças. Vamos começar pelo estado do Paraná, já que a busca por realização profissional e ascensão profissional também exige mais do que coragem, né? Exige demanda, planejamento financeiro e até qualificação na maioria das vezes. Hoje a gente vai conhecer a história de uma mulher que começou a carreira, viu, Estela, como faxineira em uma fábrica de massas na Grande Curitiba, e após 30 anos aí de dedicação e também de estudos, obviamente, ela se tornou sócia desse empreendimento. Olha que bela história de vida e profissional. O nosso repórter Luiz Fernando Ranis, ele conversou com ela e mostra como o planejamento é a chave para a expansão do negócio.
10: O empreendedorismo tem sido uma das principais escolhas de quem busca novas formas de ganhar dinheiro. E o que muitas vezes começa na informalidade ou como uma renda extra, acaba se tornando a principal fonte de sustento. E é nesse ponto de virada que surge a necessidade de buscar mais qualificação e de dominar conceitos essenciais para manter as finanças e a gestão do caixa. Essa busca por mais capacitação marca a trajetória da Maritânia Figueiredo. Aos 15 anos, ela começou a trabalhar como faxineira em uma fábrica de massas da Grande Curitiba. Com persistência e foco no aprendizado, ela cursou administração e passou pela produção, assumindo cargos de liderança. No final da história, a Maritânia se tornou sócia e CEO da indústria onde deu os primeiros passos. A empresária destaca que essa transição exige preparo financeiro e a busca contínua por conhecimento.
11: Eu comecei como faxineira, mas eu busquei conhecimento, ou seja, eu busquei me fortalecer para aquela decisão que eu tinha tomado de realmente mudar, né? Então, eu estava como faxineira, mas os meus objetivos eram muito maiores. E foi dessa forma que eu, aprendendo todos os processos da fábrica, em 6 meses eu consegui uma promoção e fui crescendo na empresa.
10: Com 30 anos no mercado, a empresa da Maritânia produz massas frescas e pratos prontos para o varejo e para o food service. Ao assumir o comando do negócio, a empresária identificou que vender mais não era o único requisito para garantir a saúde financeira. Era preciso descentralizar a gestão e também estruturar processos operacionais.
11: É inevitável ter um olhar totalmente voltado para pessoas, pois eu não acredito que seja possível ter um crescimento pensando somente na parte financeira.
10: Ao reduzir a dependência da gestão centralizada, o novo modelo garantiu mais maturidade nas operações. Essa estrutura agora sustenta as metas do negócio para o futuro. Estar entre as duas maiores indústrias do setor no Paraná até 2028. E expandir a atuação comercial para o estado de Santa Catarina. Maritânia dá detalhes sobre os objetivos e a expansão dessa empresa, além de avaliar o impacto pessoal desse crescimento para a caminhada dela.
11: Hoje a Cristal Massas produz 120 toneladas de massa por mês. São mais de 100 famílias impactadas. Com planejamento e coragem, é possível ir muito longe.
10: A trajetória da Maritânia reforça que transformar uma oportunidade de renda em um negócio duradouro depende do equilíbrio entre a prática, o estudo constante e uma gestão financeira rigorosa.
9: Boa, Luiz Fernando, que legal essa história. Bom, a gente vai para Belo Horizonte com o repórter Júnior de Castro, porque por lá tem uma atriz, assim como eu, só que famosa, que não é o meu caso. Uma atriz famosa que se tornou psicóloga e também uma jornalista que decidiu empreender. Vamos ver.
12: Mudar de profissão, principalmente quando se tem uma carreira estável, pode parecer difícil. Mas quando essa busca está ligada à qualidade de vida, à realização pessoal e até à melhoria financeira, não existem obstáculos. E nada melhor do que quem já passou por uma transição de carreira para dar dicas de como passar por esse processo de forma mais segura e tranquila. E por isso eu bati um papo com Suzy Camacho, grande atriz, que ainda nos anos 90 resolveu mudar de profissão e se tornar psicóloga.
13: Primeira coisa é avaliar qual realmente é a sua razão da mudança de carreira. Você realmente quer ter uma outra função, uma outra habilidade que você pretende desenvolver, ou você está saturado, cansado do teu ambiente de trabalho e é isso que está te levando à mudança? Segundo lugar, que é muito importante, é saber que ao você privilegiar a questão da qualidade de vida, você vai ter que abdicar de muitas outras coisas que hoje fazem parte da sua vida. Veja se você está preparado para esta modificação nas coisas que você tem, naquilo que você pode desfrutar com o salário que você já possui. Portanto, não esqueça de que é muito importante você fazer um planejamento financeiro para que você consiga se sustentar nesses meses em que você está fazendo essa transição.
12: Eu também conversei com Iana Coimbra, que por 15 anos foi repórter e apresentadora da TV Globo e que também resolveu virar a chave profissional em busca de mais liberdade e de realização financeira.
14: O processo de desconstruir uma vida sem um crachá, sem um microfone muito relevante, muito importante, e construir as minhas pautas e a vida que eu queria ter. E nesse processo, eu descobri o caminho do empreendedorismo, onde eu crio as coisas que eu quero realizar. Hoje eu sou mentora de escritora, sou ghostwriter, eu tenho os meus próprios livros, eu apresento eventos como mestre de cerimônia, mas também num lugar até para além da mestre de cerimônia. Hoje eu consigo ter um retorno financeiro muito maior do que eu tinha quando eu era repórter, porque antes eu tinha um salário fixo e quando você olha o piso, né, do jornalista, você já tem uma ideia mais ou menos de como que é o cenário dentro dessa profissão. Dentro do empreendedorismo pautado pela comunicação, o céu é o limite.
12: O céu é o limite para quem tem coragem de mudar, recomeçar e buscar novos caminhos. Na vida profissional, às vezes o melhor destino começa justamente quando a gente decide mudar a direção.
7: Legal, mais uma bela história de BH. A gente vai para o Rio de Janeiro. A repórter Júlia Novaes conta a história de um criador digital que buscou a mudança de carreira também.
15: Mudar de profissão em busca de mais qualidade de vida, realização pessoal e novas formas de ganhar dinheiro virou objetivo para muita gente. Mas fazer essa transição sem comprometer as finanças exige planejamento. É preciso entender quanto custa essa mudança, organizar o orçamento e, quando possível, criar uma reserva antes de deixar a carreira antiga. Um exemplo é o criador de conteúdo digital Heitor Rodrigues, que hoje tem mais de 160 mil seguidores nas redes sociais. Em conversa com a reportagem da TMC, ele contou como foi o processo de mudança de carreira e a busca por mais realização pessoal.
16: E aí, quando eu tive minha experiência no estágio, ali, apesar de gostar até das pessoas e do ambiente e tal, eu vi que não era aquilo que eu queria fazer pro resto da minha vida, assim. E aí, quando acabou o contrato de estágio, eu comecei a testar essa coisa dos vídeos e começou a dar certo, mas de uma forma ainda muito, muito pouco, assim, né? Até financeiramente, na época, era um valor muito baixo, mas também não era como se eu ganhasse muito no estágio, e era algo, assim, né, a gente sabe como é difícil, ainda mais no mercado de publicidade, é um mercado difícil pra caramba, de conseguir outras oportunidades e tal, então eu vi que eu tinha um potencial ali, e eu acabei investindo ali.
15: Antes de dar esse passo, ele também precisou olhar para o bolso. Heitor conta que se organizar financeiramente com antecedência foi fundamental para fazer a transição com mais segurança.
16: E já desde esse início, mesmo ganhando pouco, ir me organizando para depois, quando as coisas começarem a melhorar, eu também já tenho um pouco esse hábito, já ter assim, uma organização financeira. E isso me ajudou muito, porque quando você trabalha em algo, né, independente, como é o meu caso, você nunca tem essa certeza absoluta de quanto você vai ganhar no próximo mês, e qual vai ser exatamente, né, no outro. Então você tem que ter já uma reserva, você tem que ter uma visão de que não tem a segurança que você teria num mercado tradicional ou, né, num concurso público, ou qualquer coisa assim, que você vai ter aquela garantia daquele salário ali, né?
15: A história de Heitor levanta um ponto importante. Mudar de carreira pode abrir novos caminhos profissionais, mas a transição precisa caber no orçamento. Planejamento financeiro, reserva de emergência e uma avaliação realista da nova fonte de renda podem ajudar a fazer essa mudança com mais segurança.
9: Que bacana! E a gente fala que o empreendedorismo é realmente uma alternativa para quem quer mudar de carreira, né? Ou para quem quer melhorar a sua renda, muitas vezes, manter ali as duas coisas, plano A, plano B, também pode ser uma opção, né, Thiago?
7: Sim.
9: E quem traz as informações lá da capital pernambucana de Recife é o repórter Kennedy Lacerda.
17: Em Pernambuco, os pequenos negócios ganharam força neste ano. Cerca de 112 mil empresas desse porte foram abertas no estado, de janeiro a agosto. Um crescimento de 2,8% em relação ao mesmo período do ano anterior. Os dados são de um levantamento do Sebrae, com base em informações da Receita Federal. O desafio, segundo especialistas, é a taxa ainda muito baixa de empreendedorismo entre os jovens pernambucanos, sinal de que a mudança parte, sobretudo, de quem já tem experiência profissional no mercado. E cada vez mais brasileiros empreendem por escolha, e não só por falta de emprego. A motivação desemprego caiu para 71%, o menor índice já registrado. Ou seja, uma parcela maior está empreendendo por oportunidade e não exclusivamente por necessidade.
7: Valeu, Kennedy. Um abraço para você. Bem, a gente já rodou, né, Estela? Pelo Rio de Janeiro, Recife, Curitiba, Belo Horizonte. Só que agora a gente vai para as ruas de São Paulo para saber se o paulistano também pensa em mudar de carreira e está se planejando para isso.
18: Com certeza. É fundamental a qualidade de vida nos dias de hoje. Com certeza. Trocaria porque eu acredito que hoje em dia a gente pode escolher uma profissão bem melhor, que a gente possa ter uma qualidade de vida bem melhor e pensar bem melhor no nosso futuro. Porque a minha profissão hoje é diarista, então com certeza eu trocaria minha profissão.
19: Ah, eu acho que no momento não. Eu sou novo, tenho 21 anos, eu comecei agora ali a estagiar ali na área que eu queria buscar para crescer na vida. Então acho que eu tô no momento de crescer profissionalmente para futuramente pensar mais ali e ter uma qualidade de vida maior, sabe? Juntar uma grana, investir um dinheiro para viver de renda e ficar mais tranquilo.
20: Ah, acho que pensando no futuro, mas acho que trocaria sim, mano.
21: Na fase que eu tô hoje, pra idade, né? Eu acho que não. Tipo, acho que... Como tô na fase de ir atrás, né? Tipo, de fazer dinheiro mesmo, de... Nem minha família mesmo, ninguém tá em São Paulo. Eu tô em São Paulo sozinho. É, minha família tá todo mundo em Pernambuco, todo mundo de lá. E aqui eu dou aula de Muay Thai, então... Em São Paulo é um lugar onde eu consigo... Esse trabalho é muito valorizado, né? Consigo fazer um dinheiro bom. E eu tô aqui só por isso mesmo, pra fazer esse dinheiro agora, aproveitar a idade enquanto eu tô conseguindo ir atrás.
22: Eu acho que não. Teria que ter os dois ao mesmo tempo, conseguir auxiliar os dois, no caso. Se fosse o caso, né? Mas eu não... Falar a verdade, eu gosto de trabalhar, então não... Não trocaria não, pra ser bem...
23: Eu acho que sim, viu? Porque tem algumas coisas, né, que eu acho importante, pelo menos pra mim, assim, ter que considerar, que é ter uma qualidade, assim, de vida melhor associada com a questão de saúde mental, com a saúde também, assim, do meio ambiente, né? Então, você ter contato com um lugar com aspectos melhores, então acho que eu trocaria sim.
24: Não, pra mim eu tenho qualidade de vida e mesmo mantendo meu emprego.
25: Eu não tenho aquela condição de ganhar muito e não ter família, entendeu? Eu, por lo menos, tenho filha. Eu prefiro mil vezes ter um tempo com minha filha que ganhar mais dinheiro.
26: Queria pra ter mais... viver melhor, né? Porque a correria daqui é muito grande. Você não vive bem.
1: Tá aí a opinião e a participação dos paulistanos pelas ruas de São Paulo, mas você, ó, em qualquer canto do Brasil, você pode participar. Você pode opinar também, manda aí no WhatsApp 11972221, que a gente quer ouvir, né, Estela?
9: Claro.
1: Ainda muitas histórias inspiradoras, pessoas que mudaram de carreira. E falando em histórias inspiradoras, Estela...
9: Eu fui conhecer uma pessoa que usou um talento... É. Pra mudar de carreira. Ela largou aquele mundo corporativo que muitas vezes pode ser sobrecarregado, né? Sim. Com estresse. Muita gente hoje em dia fala até de burnout por causa das carreiras corporativas, mas ela usou um talento dela pra mudar de carreira. Vamos ver que talento é esse? Organização. Esse é um talento que pouca gente dá tanto valor, que o que merece, né, Karina? Que largou uma vida corporativa, uma história dentro das relações públicas, para usar o seu talento para organização, é isso?
27: Exatamente. Eu nem sabia que eu tinha esse dom. Eu acho que eu sempre fui uma pessoa organizada por natureza, mas quando eu descobri que a organização era uma profissão, que eu poderia levar leveza, conforto para as pessoas, eu assim realmente me encantei com essa profissão e, de fato, mudei de carreira.
9: Conta, você pequenininha, organizando bonecas, coisas?
27: Com certeza, eu gostava de arrumar a casa, a minha brincadeira era organizar as casas. Sim. Depois eu gastava horas, né, organizando as roupinhas, as bonecas, a cozinha. Essa era a diversão, depois que eu acabava eu já não queria mais. Então, assim, eu sempre fui realmente uma pessoa organizada, né. No escritório eu gostava de organizar o armário do escritório. Aquilo me desestressava, assim, de organizar papelaria. O meu quarto sempre foi organizado, que pra mim o ambiente organizado me trazia, assim, a leveza pra eu produzir, pra eu pensar melhor naquilo que eu queria fazer. Então, realmente, a organização na minha vida, ela sempre esteve presente.
9: Você sabe que eu sou atriz? E uma vez eu fiz uma peça que tinha um texto que falava assim: hoje eu resolvi arrumar a minha vida começando pelo meu armário. E era a trajetória dessa mulher que, ao visitar o seu armário, além de ter as lembranças e as vivências, ela vai colocando os pensamentos em ordem.
27: Certeza. Eu digo e vejo na prática, na casa dos meus clientes, o quanto o ambiente influencia a nossa vida, a nossa produtividade, o nosso humor e até as relações, né? Então, a nossa casa, ela é um reflexo da nossa vida. Naquele momento que a gente está precisando parar, refletir, refazer rotas. Então, realmente, aquela máxima que a gente diz, comece o dia arrumando a cama, é verdadeira, porque a gente começa colocando em ordem nossos pensamentos, a gente fica num ambiente limpo, organizado, né, claro, e isso realmente mexe com a nossa vida, né? Assim como no trabalho, uma mesa de trabalho muito bagunçada, a gente começa o dia, não sabe onde as coisas estão, né, perde às vezes um horário de reunião, enfim, quantas pessoas já não perderam um compromisso importante ou esqueceram uma data importante por conta de uma desorganização, né? Então, realmente, a organização está em tudo e o ambiente físico, ele realmente interfere na nossa vida.
0: Você vem do mundo corporativo, trabalhou muito tempo como relações públicas. Eu quero que você fale um pouquinho dessa experiência dentro do mundo corporativo e quando você se deu conta de que o talento da organização podia melhorar a sua qualidade de vida.
27: Sim, realmente eu, né, venho de uma trajetória corporativa desde a faculdade. Eu tinha o desejo de trabalhar em grandes empresas. Acho que o Brasil, né, a gente é um país capitalista e a gente, né, eu fiz a minha vida e a minha jornada e fui muito feliz no corporativo. Eu aprendi muito sobre processos, sobre as relações com as pessoas, né? Mas em determinado momento da minha carreira, eu tive experiências que foram difíceis para mim, crises corporativas, onde eu aprendi muito como relações públicas, como alguém da área de comunicação, mas aquilo também me despertou um olhar para possibilidades diferentes, né? Porque realmente o mundo corporativo tem desafios, todas as empresas têm. Então, as crises que eu vivenciei dentro da empresa me fizeram questionar a minha trajetória, né? Assim, será que eu poderia olhar para fora, descobrir, né, outras oportunidades além da minha carreira corporativa? E aí, realmente, eu digo que, às vezes, a gente se depara com coisas que a gente não espera e a gente encontra um novo propósito. Então, eu fui muito feliz nos meus quase 20 anos nessa carreira. E aí, foi realmente muito inesperado que eu descobri que organização era algo que já existia no Brasil como profissão. Aí eu fui estudar, mas tudo isso ainda na carreira corporativa, porque eu queria experimentar esse mercado. E quando eu realmente comecei a trabalhar e ver na prática que o meu trabalho poderia interferir positivamente na vida das pessoas na hora ali, né? Assim, muito real time, as coisas acontecendo, eu realmente me senti muito realizada também. Então aquilo começou a preencher muito, assim, o meu coração no sentido, putz, isso é uma carreira e eu posso ser feliz, eu posso ganhar dinheiro, eu realmente posso ser dona do meu tempo, mais do que numa carreira corporativa. E aquilo foi tomando conta de mim. E aí eu realmente planejei, como uma boa personal organizer, eu também organizei a minha saída dentro da empresa, né, para que eu pudesse planejar a minha transição de carreira. E aí eu pedi demissão e aí realmente abri a minha empresa e segui minha carreira. Mas realmente as coisas aconteceram, acredito que no momento certo.
0: E a sua rentabilidade dentro do novo negócio, deu um friozinho na barriga na hora que você viu, pô, talvez eu não ganhe tanto quanto eu ganhava antes? Essa reserva durou um tempo até você se estruturar?
27: Com certeza, foi fundamental eu ter feito essa reserva, esse planejamento financeiro, porque empreender, ele te, né, assim, exige de nós uma resiliência. Tem meses que eu faturo mais, tem meses que eu faturo menos, existe uma sazonalidade, né, dentro do nosso calendário. Então, a reserva que eu tinha, ela me ajudou muito a segurar e equilibrar e trabalhar o meu emocional, né? Porque, infelizmente, o dinheiro, ele é uma parte importante. Eu digo, felizmente ele é e a gente pode ganhar dinheiro sim, mas se a gente não se planeja, realmente é difícil empreender e você conviver com esses momentos de altos e baixos, no sentido de meses eu faturo mais, meses eu faturo menos, porque eu venho de uma realidade de 20 anos trabalhando num formato CLT, onde todos os meses eu tinha o mesmo salário, né? Então, a organização financeira também é muito importante. A gente entender os nossos custos fixos, as minhas despesas, meu prolabore e trabalhar muito para que eu consiga também superar as minhas metas, porque esse é o mais legal do empreender, né? A gente pode superar, o teto sou eu que faço, né? Então eu posso ganhar muito mais do que eu ganhava no ambiente corporativo.
0: Você, além de organizar, você ensina pessoas a organizarem. O que você leva em consideração na hora de fazer as suas mentorias?
27: Olha, eu vejo assim, cada profissional é uma, né? Então a minha mentoria hoje, ela é muito individualizada, né? Quase que uma mentoria boutique, eu diria assim, porque eu vejo que cada profissional tem uma deficiência. Nós, organizers, nós viemos de muitos mercados diferentes. Eu brinco que um dia, talvez, quando criança, alguém vai dizer, eu quero ser personal organizer. Mas hoje ainda, nós, a maioria somos mulheres, temos homens também, mas a maioria é mulher. Nós ainda viemos de outras carreiras, mulheres que se aposentaram, como eu, que trabalhei no corporativo. Então, cada uma de nós tem uma deficiência e coisas boas. Então, a minha mentoria, eu levo muito em consideração o momento que aquela organizer está. Por exemplo, eu preciso viver 100% disso e as minhas contas são pagas desse trabalho. Outras colegas do qual eu mentoro, elas têm uma vida familiar melhor, no sentido de terem um marido, dividem as contas. Então, o valor que elas, né, o trabalho da organização não é a primeira renda da casa. Ou seja, se eu tenho, né, se eu trabalho mais ou menos, tá tudo bem também. E outras não. Então, para mim, a mentoria ou quando eu vou ensinar alguém, eu acredito que nesse momento da minha carreira eu não vejo algo de massa. Ah, tudo igual para todo mundo. Não, a gente precisa entender a deficiência e as qualidades de cada uma. Então, alguém é bom em vendas, outro não é, outro é bom de comunicação. E a gente, então, eu desenho a mentoria com alguns pilares, mas muito olhando para dentro daquela pessoa, o que ela precisa realmente desenvolver.
0: Então, para os nossos ouvintes espectadores do Dinheiro TMC, se você pode dar um conselho geral. A pessoa quer mudar de emprego, quer mudar de carreira, quer ir atrás de um talento. Qual que é a dica que você dá para essa pessoa agora?
27: Olha, eu diria que a gente precisa primeiro refletir e se conhecer. A gente precisa entender aquilo que faz a gente feliz, né? Além do dinheiro. O dinheiro é importante, mas não é só ganhar o dinheiro. A transição de carreira precisa ter um sentido, né? Um propósito maior, onde a gente vai entender aquilo que faz bem pra gente. E o nosso talento vai ajudar outras pessoas. Seja a organização, seja, de repente, abrir um novo negócio, oferecer um produto. Mas o

0: A gente pode fazer, né, o céu é o limite. O mais fácil, claro, é fazer por ordem alfabética. Mas às vezes tem gente que não se acha assim, ou tem gente que tem um olhar estético muito apurado, então prefere por cor. Então, gente, eu falo assim, o cliente que manda, tá? Não tem regra. Então aqui a gente pode fazer das duas formas. A gente pode pensar em fazer por cor, né? Então, normalmente eu faço sempre da mais clara para mais escura, mas tem gente que gosta ao contrário, mas enfim, eu acho que esteticamente, dependendo do ambiente, fica mais bonito, então a gente vai montando, né, uma escala de cores, tá? E aí na hora de colocar na prateleira, eu posso tanto colocar eles, né, assim, que para uma estética mais bonita e tal, né? Posso deixar eles na horizontal ou também posso colocá-los na vertical e a gente vai utilizar um separador de livros, algum apoio para que eles não caiam, né? Mas a gente pode fazer assim, pode até brincar, né? E colocar alguns deitados, tudo vai depender do espaço que a gente tem. Eu sou uma pessoa muito visual, né? Então, eu também gosto de alinhar a estética com a marcenaria, com o ambiente todo, seja por ordem alfabética ou por cor. Como eu falei, a cor, ela traz uma harmonia visual maior, tá? Mas tudo vai depender do cliente. Então, quando é criança, por exemplo, a gente às vezes tem as coleções dos livrinhos. Então, eu gosto de fazer por coleção, né? Então, a gente precisa deixar o ambiente prático. Esse é o objetivo da organização. Os demais elementos, estética, se vai colocar deitado, em pé, enfim, isso tudo a gente vai compondo ali na hora. Por isso que não tem regra. E cada casa é uma casa, né? Então, aqui a gente poderia fazer assim, ou então eu poderia realmente fazer por ordem alfabética, ou por autor. Tem gente que também prefere organização por autor, tá? Então, a gente tem essas variações aqui, mas nesse caso, ó, como esse aqui é muito grande, uma outra possibilidade é fazer por tamanho. Tem gente também que gosta, né, que fique ali realmente bem. Então, tá vendo? Esse é um pouco menor. Então, não importa muito a cor, mas ele vai ficando, né, assim, com uma harmonia visual, né, melhor, tá?
1: Ai, dá até um quentinho no coração quando a gente vai vendo as coisas arrumadinhas, né? As pessoas que têm... Tem gente que tem mais aflição... Não é aflição a palavra. Tem gente que é mais perfeccionista e você precisa ter um cuidado maior com essas pessoas.
0: Com certeza, né? Assim, a gente lida com todo tipo de perfil de pessoas. Isso que é muito legal da nossa profissão. A gente também aprende muito. Então, cada perfil tem pessoas que são um pouco mais metódicas, tem pessoas que trabalham, de repente, assim, médicos ou advogados que têm uma necessidade de leitura, no caso de escritório, diferente, né, do que as crianças, por exemplo. Então, realmente, a gente precisa estar atento, né, ao estilo de vida daquela pessoa, como que aquela casa funciona, se tem funcionários que trabalham lá, para que realmente essa organização faça sentido. Porque senão eu vou lá, deixo tudo harmônico. No dia seguinte, sei lá, alguém pegou um livro, ninguém vai voltar pro lugar. Então precisa ficar fácil, por exemplo, na sua casa, tem que ser fácil para você, não para mim, né? Então eu tenho que ser uma boa ouvinte para que eu possa propor um sistema de organização que faça sentido.
1: E se a dica é arrumar seu guarda-roupa num pequeno espaço, a gente não tá falando aqui de grandes closets, né? É um armário comum, de uma pessoa comum. Como é que você organizou o seu?
0: Aqui, pra mim é mais fácil, eu sou muito visual. Então, eu prefiro fazer por cor, né? Então, das mais claras para as mais escuras. E dentro da cor é que eu vou classificando. De alcinha, manga curta, manga longa. Mas também poderia ser só regatas, manga curta, manga longa, jaquetas. Então, como eu falei, a gente precisa entender como é que o nosso cérebro funciona, como é que a gente utiliza aquela roupa ou aquele espaço para a gente propor uma organização. Então, aqui, realmente, para mim, a cor é predominante, é como eu me acho. Então, na hora de escolher uma roupa, eu vou sair, eu já penso em que cor que eu quero usar. E aí, para mim, é mais fácil encontrar, então eu gasto menos tempo procurando uma roupa. E na hora de voltar é mais fácil, porque eu vou guardar uma roupa, que cor? É mais pro verde, pro azul? Eu já encaixo aqui. E também não precisa ser aquela coisa milimetricamente. Uhum. E até para as funcionárias, quando eu oriento na casa dos clientes, a funcionária vai guardar a peça, ela vai entender, olha, mais ou menos verde, tá mais clarinho, mais escuro, então fica mais fácil para ela guardar. Ou se é por tipo de peça, veja onde tem as regatas, e aí encaixa na cor. Se é manga curta, se é manga longa. Então, pra mim, hoje funciona dessa forma. Mas eu gosto de mudar. Então, tem hora que eu resolvo fazer por tipo de peça. Enfim, mas hoje por cor.
1: E acho uma delícia ver os cabides todos iguaizinhos, ó, claros aqui, escuros aqui, porque às vezes a gente tem uns armários que tem aquele cabide que a gente foi juntando ao longo da vida. E isso aqui dá uma harmonia visual, né?
0: Exato. A padronização, ela tem...

0: Para mim, duas funções. Realmente a estética, né? Porque quando você olha e tá padronizado, você presta atenção na roupa. Quando a gente tem aquele da lavanderia, de madeira, de plástico, é uma poluição visual. E também porque você tem mais espaço para colocar mais cabides. Então, quando eles são padronizados, eu ocupo menos espaço, eles todos se encaixam, né? Então, quando é um de madeira, um de plástico, eles não têm uma harmonia entre eles. E aí eu perco espaço, né? Então a padronização tem esses dois benefícios. Uma outra orientação que eu faço na minha casa e também na casa dos clientes é a substituição de um cabide comum para um cabide infantil para as calças. E por que isso? É uma dica assim, super básica, que parece boba, mas quando eu tenho um cabide tamanho adulto, além desta altura aqui que eu perco, então normalmente as calças ficam arrastando, eu também deixo a calça bem certinha, ganho a altura no cabideiro, e aí eu posso utilizar a parte de baixo com caixas, posso colocar sapatos, né? Então a gente tem um aproveitamento de espaço e a calça fica bem certinha no cabide infantil. Mas isso para calças femininas, tá? Calças masculinas são mais largas, normalmente não funciona. Mas para nós mulheres, veja a diferença, né? Que a gente tem de um cabide para outro, né? Então são essas orientações que a gente traz na organização para trazer essa facilidade.
1: Olha, já aproveitei e invadi a casa da Karina, ela já deu dicas de arrumação no armário, já ensinou a gente como arrumar os livros. Obrigada por esse espaço e por dar esse exemplo para quem quer mudar de vida.
0: Eu que agradeço, eu digo que eu sou uma entusiasta, né, da transição de carreira, eu acho que a gente tem que ser feliz e ganhar dinheiro. E eu tenho um prazer e orgulho imenso de mostrar o meu trabalho, de falar do que eu tenho vivido. Então eu que agradeço, muito obrigada.
1: E a gente agradece a participação do Fred também. Pega ele lá.
2: Ah, bacana, mais uma história inspiradora, né, Estela? A gente vem observando ao longo aqui do Dinheiro TMC, das mensagens que vão chegando e dessas histórias que a gente ajudou a contar aqui na programação, de que é isso, né? Com planejamento você pode sim, você pode dar aquela guinada na sua carreira profissional, você pode sair daquela zona de conforto, daquela infelicidade, buscar uma melhoria financeira também, por que não? Tem muita gente que vai no impulso, tem gente que vai se organizando. À sua maneira, você consegue se recolocar, você consegue contar a sua história, é claro, você conta sempre com a gente, dando aquela força e trazendo aqui muitos personagens importantes no nosso Dinheiro TMC.
1: É isso, e vou a gente pensar que nunca é tarde para correr atrás dos nossos sonhos. Independente da maneira como você faça isso, se é de uma vez, assim, no sopetão, vamos lá, respira fundo e vai, ou se é passando por um momento de transição, é levando duas carreiras ao mesmo tempo, até você se decidir qual você gosta mais, não importa, o importa é que você vá atrás dos seus desejos e realize as suas expectativas. E o dinheiro está aqui para te ajudar. Muito obrigada pela sua audiência e a gente se encontra na próxima semana. Um beijo para você.
2: Um abraço,
1: até
2: gente.
1: Mais. Tchau.
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2: As chamadas canetas emagrecedoras podem passar a fazer parte do tratamento oferecido pelo Sistema Único de Saúde, o SUS. A proposta é voltada ao tratamento da obesidade e exige indicação e acompanhamento médico. Então, para explicar como deve funcionar esse controle e os riscos do uso sem orientação, o TMC 360 conversou com Humberto Tobé, ele que é gestor de saúde pública do Ministério da Saúde.
4: Bom, vamos explicar então quais que são até os limites desse plano, porque criou-se uma controvérsia, o assunto gera controvérsia desde que ele virou uma demanda, como é que nós podemos dizer assim, social, mais que de saúde, né? Por causa da questão estética. Então eu queria que você explicasse exatamente até que ponto é delimitado isso para evitar até especulações.
5: Então, esse debate hoje está nas rodas de conversa, festas, né? A gente percebe que esse tema das canetas hoje tomaram conta das relações, e a partir daí a gente percebe que a popularização do tema foi fazendo com que as autoridades e todos os braços que compõem esse ecossistema da saúde pública botassem atenção. Nesse sentido, a Anvisa, que é a agência reguladora, já tem analisado hoje, nesse exato momento nós temos 21 canetas, né, ou medicamentos à base de semaglutida, tirzepatida e liraglutida em análise na Anvisa. Então, é um processo que está sendo acompanhado por meio de pesquisa, análise e estudos, e recentemente já tiveram um andamento maior, com maior celeridade, em 14 tipos de medicamentos à base desses três princípios, que tem por objetivo combater a obesidade e também a diabetes, né? E agora também tem alguns estudos em análise também para essa utilização dos medicamentos para tratamento cardiovascular. Então é o tema do momento, todo mundo vem falando isso, e aí nós precisamos botar muita atenção, né? Aqui em Brasília, a gente também desenvolve as atividades no Ministério da Saúde. 10 em cada 10 prefeitos do estado de São Paulo que eu recebo aqui fala desse tema, de ter uma política de controle a esse problema crônico, né, que é o tema da obesidade nos municípios, e tem feito com que a gente coloque toda a atenção também das áreas técnicas para poder acompanhar essa necessidade.
6: Agora, Humberto, ainda existem muitas dúvidas sobre como que isso vai ser feito na prática, né? Como que vai ser o dia a dia, afinal de contas, né? É uma notícia que impacta e vai impactar muito o dia a dia de muita gente. Você tem mais informações sobre como que isso vai ser efetivamente colocado em prática? O presidente Lula chegou a fazer 2 discursos, né? Citando que o SUS vai realmente, como você explicou aqui, fornecer as canetas emagrecedoras, só que não contou exatamente como que isso vai ser feito, qual é o passo a passo disso.
5: Então, nós não temos ainda o passo a passo, porque isso é um tema que está em debate ainda, né? Então, o que eu posso falar para vocês é como o Sistema Único de Saúde se organiza, né? Então, vou falar aqui, vou pegar 3 ou 4 programas de combate à obesidade, né? Então, os programas, eles são estabelecidos a partir da nossa rede de proteção e de atenção à saúde pública. Então, o tema da obesidade hoje, ele está na atenção primária. Então, a referência são as nossas UBSs que estão espalhadas em todo o Brasil. A partir dessa, vamos dizer assim, desse mapeamento territorial, onde é ofertado médicos e trabalhadores e trabalhadoras da saúde, que é integrado com os programas de agentes comunitários. Vamos falar aqui, nós estamos falando deste tema da obesidade. Hoje, nós temos a política, por exemplo, dos agentes comunitários de saúde em todo o Brasil, que esse tema da obesidade, você tem casos que as pessoas ficam até acamadas, né? Então, você tem que ter todo um acompanhamento, né? Dentro hoje do Ministério, a gente estabelece por meio de programas. Hoje, na área da obesidade, nós temos o programa Crescer Saudável, que é voltado para as crianças em relação à promoção da saúde em parceria com a educação. Temos programas também, que é o programa da linha de cuidado do sobrepeso, que organiza o fluxo de atendimento itinerário, que é essa visita casa a casa para poder acompanhar o paciente, saber qual é a necessidade daquele paciente que está com mobilidade reduzida ou acamado. E nós temos também por todo o Brasil, Felipe Bueno e Rafael Tebas, o programa do peso saudável, que em 12 semanas, o Ministério da Saúde, por meio do aplicativo eSUS, que é uma plataforma nossa, pública, de todos nós, ao acessar, ele tem um manual e um protocolo que em 12 semanas esse paciente pode, vamos dizer assim, iniciar o seu tratamento para poder estar integrado a essa rede, né? Então, eu acho, se a gente puder falar aqui quais serão os primeiros passos dessa incorporação, é o Ministério da Saúde primeiro estabelecer como será esse programa, estabelecer as diretrizes e as referências para que os usuários do Sistema Único de Saúde possa usufruir também desse medicamento e, a partir daí, criar a política e pensar toda a parte de compra, logística e atenção aos pacientes.
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1: Caro ouvinte que nos ouve com seu ouvido, começa agora o Sobremesa, o seu programa favorito aqui na TMC. Sim, Transamérica agora é TMC, mas quem escuta sabe, né? Olha, o nosso programinha de Meu Deus de hoje tá muito especial. A gente já vai bater um papo com um comediante internacional. Mas antes, você pode participar do nosso programa, né, Batista?
2: Exato, pelo 11 972 21 1001. Ou também você que tá aí acompanhando a gente em tela no YouTube, TMC News BR, é o nosso canal no YouTube, se inscreva no canal, ative o sininho, dê um like e comenta por lá também. Esse negócio aí de Vorcaro, tá? É Xandão, é Nicolas, é um monte de gente envolvida
1: tem
2: nisso aí,
1: tem mais,
2: né?
1: Ministros, parece, né?
2: Exato,
1: tem
2: o pessoal aí, exato, que foi tomar... exato, né? É. Até o Neymar, o pai do Neymar apareceu.
3: É sério?
2: É, o pai do Neymar.
1: Isso aí foi de cair
2: o pai do Neymar. Então eu quero saber de você, quem mais você acha que supostamente, pra gente não levar processo, está envolvido nesses escândalos aí do Banco Master, Vorcaro, hein, Nini Ruth?
3: Aí vocês jogam pra mim, é supostamente?
2: É.
3: Eu acho que deve ter algum reptiliano ali.
2: Que é um reptiliano?
3: Reptiliano é um ET reptiliano que lembra um jacaré do Altian. Então, assim, são monstrengos, segundo a teoria da conspiração, que estão aqui analisando o comportamento humano pra nos dominar.
1: O comportamento do mano. Entendi.
3: Entendi. Dos mano.
1: Olha, eu acho que vai ter gente que parece que tem uma atriz envolvida com ele.
2: Atriz?
1: Né? Tem atriz que é o Alan do TI.
2: Sim.
1: Eu acho que...
2: Tem mais.
1: Eu acho personalidade. Que vão ter... Então, acho que vão ter algumas celebridades envolvidas também.
3: Essa galera que gosta muito de ir pra festinha, eu acho que todos...
2: Eu acho que daqui a pouco pipoca o nome da Araci da Top Term.
1: Coitado,
3: não. Fala assim, da dona
2: Araci. Duvido que o Vorcaro nunca tenha comprado um iogurteira. Iogurteira. Duvido!
1: Vai
2: duvido.
1: Que ele gosta de iogurte,
2: duvido.
1: Né?
2: Duvido. Opa,
1: eu
2: duvido.
1: Acho que tem nome de celebridade ainda que vai pipocar no meio dessas divulgações aí. Então manda pra gente quem supostamente você acha que está envolvido ou envolvida com o Daniel Vorcaro. Gente, supostamente, tá? Então manda pra gente no... 11 972 21 1001. É isso. Agora vamos para a nossa parte gostosa. Hoje o nosso convidado é comediante e é uma atração internacional. Ele é de Portugal, mas ele nasceu no Brasil, mais precisamente em São Paulo. É o paulista na Europa, o comediante de stand-up, radialista Ricardo Wilbert.
4: E aí, cara.
3: Ora, pois.
4: É isso aí. Você falou da Top Term, seria legal um comercial dela com a Mini Ruth, imagina.
3: Seria muito bom tomar seu iogurte.
4: Ia ser o jogo das vozes.
2: Me diz um negócio.
4: Fala aí, mano.
2: O que você tá fazendo no Brasil? Um cara que mora na Europa vem fazer o que aqui no Brasil?
4: Cara, a ideia inicial, o que que acontece? Minha família mora aqui e minha sogra também, tá ligado?
2: Tá.
4: E a gente não falou pra ninguém que ia vir. Então, minha sogra tem 83 anos, 84
2: então,
4: anos.
2: Então, se não falou, não avisa.
4: Não, ela. Aí, agora ela já sabe. Por quê? Eu queria fazer uma surpresa pra ela, trazendo minha esposa sem avisar. Que fazia, tipo, 9 anos que elas não se viam. E a minha esperança, ela ter um treco na hora ali e já ficava com o apartamento, entendeu?
2: É uma boa ideia.
4: E vou te falar, mas não deu certo, mano.
1: É o melhor tipo de morte, que você não
4: mano.
1: Você não faz nada, a pessoa morre do coração.
4: É o crime perfeito, velho. É o crime
1: perfeito,
2: mas não deu certo, mano. Ô, Ricardo, a gente tem uma pergunta
4: que a
2: gente faz pro nosso convidado, é sempre a primeira pergunta. Eu imagino, eu já sei, vindo de Portugal, será que é? Qual a sua sobremesa preferida?
4: Minha sobremesa preferida, cara, ainda é brigadeiro.
2: Brigadeiro? Jura?
3: Eu achei que ia falar pastel de nata.
4: Puta, eu não gosto de pastel de nata, mano.
2: É. Pastel de nata e de Belém é a mesma coisa?
4: Então, é assim, ó. O pastel de nata é o pastel. Só que lá em Lisboa tem uma pastelaria que é a mais antiga e a mais tradicional, que ela fica no bairro de Belém. Então é a pastelaria de Belém que vende pastel de nata. E aí virou pastel de Belém, é por isso que é
2: baiano.
4: Mas o nome correto da sobremesa é pastel de nata. Entendeu? Aí a pastelaria de Belém virou pastel de Belém. É uma metonímia. Igual o Bombril,
2: essas coisas. Você viu? É uma metonímia.
4: É,
2: você viu? O cara vai pra Portugal e fica mais inteligente, né?
3: Eu sei o que é metonímia.
5: precisa. É a relação entre o nome de uma marca com o objeto.
4: É.
5: Por Bombril. Exemplo, você tem o Bombril, é. Gillette, tem outros nomes.
3: Mas metonina pra mim Danone. Era aquele esgame pra você comer.
5: Isso é e melatonina. Dormir. Melatonina. Ah,
4: tá. Seguinte. Apesar de ser de Pirituba, eu estudei, mano.
5: É. Ricardo Wilbert, você Sim. que é comediante, que agora mora em Portugal Moro. E também virou radialista. Você trabalha numa rádio lá em Portugal, na cidade de Braga.
4: De Braga. Na verdade, a gente chama de Bragazil lá, né?
5: Por que Bragazil?
4: Porque é a cidade em Portugal que mais tem brasileiros. Então é tipo, todos os brasileiros moram, a maioria mora em Braga. Tem mais brasileiro, talvez, que português nessa cidade.
3: E a gente se vingando.
4: É. E aí é uma rádio que tem lá e eu virei radialista também, cara. Que faço um programa lá que chama Cabaré do Paulista.
5: Caramba, o nome do programa... Leva o seu nome, que é o Paulista.
4: Você sim,
5: é o Paulista.
4: Sim.
5: É, na verdade, eu sou paulistano, né? É muita moral, hein?
4: É, Cabaré do Paulista. E no horário nobre, que é das 8 da noite às das 20 às 21. No horário Olha. Nobre. E agora eu tô indo também pro futebol, cara.
5: Oh.
4: Mas acho que não sei se vai dar muito certo. Os caras não estão muito preparados pra isso, não. Mas vamos ver.
2: Agora, eu queria tirar uma dúvida com você.
4: Pode falar.
2: Você que trabalha com humor em Portugal, lá também tem essa idiotice de eu sou humorista de esquerda, eu sou humorista de direita. Tem essa palhaçada
4: tem
2: lá
4: alguns,
2: também?
4: Tem alguns, cara. Porque lá tem um partido do Chega, né? Não que é o Chega é tipo os caras que querem expulsar os imigrantes. Também ele não quer expulsar, ele quer regularizar, porque também foi muito lá, né? Mas, e assim, só fica mesmo quem quer trabalhar, porque os caras que querem zonear, e eu também concordo, tem que mandar embora mesmo. E tem o partido do Chega, então tem o Chega, tem o partido do atual presidente e tal, então também tem essa rivalidade. Agora, na piada, cara, também tem muita gente que é cancelado lá. Por
5: Jura?
4: Causa de piada.
5: Peraí.
4: Mas não de política. Por exemplo, eu já fui cancelado por fazer piada de gordo, cara.
5: Peraí. Você.
4: Oh. Não, olha pra mim primeiro. Primeiro você olha pra mim.
5: Vamos descrever, porque a gente tem rádio. E aí você que tá ouvindo, você não imagina como seja o Ricardo Hilbert, mas imagina que o Ricardo seja um pouquinho supostamente acima do peso.
4: Não, digamos que eu e ele aqui tá difícil de compartilhar o estúdio.
2: É. Igual você falou do nosso ministro. Flávio Dino, supostamente.
5: Eu amo você, sabia, Batista? Eu amo você, Minute. Eu amo Zé. Porque vocês lembram desta fala de uma maneira tão marcante.
2: Aliás, você viu que fizeram uma montagem na internet do Lula aplicando uma caneta de emagrecedora na barriga do Flávio Dino?
3: Mentira.
5: Mas é fake. É fake.
4: Essa imagem é fake.
3: É que vai chegar a caneta emagrecedora no SUS, né?
4: Sim. Tomás. Mas eu acho que o nome dele já é contra ele, não é? Porque não lembra o Dino da família Dinossauro?
5: Calma aí. Não vai que você volta pra Portugal que esse fone é desse. Tá? Não lembra não. Não lembra não.
4: Mas o
5: Flávio Dino nós chamamos.
4: Supostamente.
5: Vamos voltar a falar de banana? Tá falando de maçã? Vamos falar de banana.
4: Vamos lá.
5: Seguinte, eu quero entender. Que história é essa de que você foi cancelado em Portugal?
4: Ah, cara, mas na verdade assim, não fui cancelado em Portugal, fui cancelado na internet, cara. Porque eu fiz uma piada de gordo, não pode fazer mais.
5: Você fez na rádio? Na rádio
4: não, fiz no stand-up, coloquei um corte no Instagram e pronto.
2: Mas o pessoal de Portugal te cancelou?
4: Da internet, cara, não sei se
5: mas
4: é Portugal,
5: era pessoal...
4: assim. É, do Instagram ali, não
5: mas
4: pode mais fazer piada de gordo.
5: Seguidores
4: Sim.
5: de Portugal ou seguidores do mundo inteiro?
4: Não, aí porque começa um, dois e aí vai, né? Aí você vai lá pra cima e vai replicando. E eu não fiz uma piada tão assim, cara, eu só falei que eu tava subindo escada e me sentia estufado, andava esbaforido, então eu resolvi fazer a cirurgia do estômago, tá ligado? Coloquei outro.
5: E aí
4: resolveu o problema.
2: Fez pra colocar mais um.
4: É, aí resolveu o problema, tá ligado?
5: Entendi. Mas lá em Portugal eles levam tão a sério os portugueses. Quero entender os portugueses, que o brasileiro a gente já sabe como é.
3: É.
5: Mas os portugueses, eles levam a sério piada ou eles ficam de boa?
4: Não, é igual, cara. Tem uns que levam, mas assim, é que minhas piadas também não ofendem ninguém, assim. Eu falo mais sobre a relação, tipo, imigrante, né?
5: Tá.
4: E casamento, filho, sogra, essas coisas assim, entendeu? Gordo, que eu sou gordo, que é Né, então aí foi nessas daí que já deu.
3: Mas eu já vi brasileiro que às vezes vai pra Portugal, faz uns videozinhos, enfim, zoando o fato dos portugueses terem roubado ouro em, sim, do Brasil, sim, e serem super cancelados. Acontece muito isso?
4: Acontece. Então, é isso que eu tô falando. Os portugueses mais antigos, assim, os mais velhos, assim, ainda são mais, assim, eu particularmente nunca sofri nada com, eu já sofri com brasileiro, mas com português não.
5: Você tá falando de xenofobia, né?
4: É,
5: que é quando assim, ó, que pra você que tá ouvindo não conhece essa palavra, é quando você vai pra um outro país e as pessoas não te tratam bem, não
2: sofre
5: querem...
2: Sofre preconceito.
5: Você sofre preconceito, as pessoas não querem você por perto, você fala, ai, veio tal país, esse país é sujo, esse país tem doença, esse país é todo é ultrapassado. E aí você tá dizendo que lá em Portugal, você, Ricardo Wilbert, que é humorista, nasceu em São Paulo, mas mora em Portugal, trabalhando com comédia e com rádio. Você chegou a sofrer algum tipo de xenofobia?
4: Não, xenofobia não, assim. Aí, Silvano, a gente tem mais coisa com brasileiro que mora lá. Tipo, brasileiro que mora lá há muito tempo, tá ligado?
5: Qualquer
4: você chega lá. Então, aí você chega lá, eles querem meter uma banca em cima de você, que já mora lá faz tempo, que não pode isso, não pode aquilo.
3: Ai,
4: que agora, os portugueses, mano.
5: Estão super de boa.
4: Super de... Principalmente porque eles raram a gente, né?
5: Eles têm essa consciência?
4: É, nos anos 80 mandaram o Roberto Leal pra cá, mano.
2: Porra. Ricardo Hilbert!
5: É o humorista.
2: 30 também... segundos, galera.
4: Mas também a gente mandou o João Kleber pra lá. Nos vingamos, né?
5: O pessoal ele é muito sabe.
4: Famoso lá, cara.
5: Muito.
4: Muito.
5: Tipo quanto, assim? As pessoas falam, ah, Brasil, João Kleber.
4: É tipo, sei lá, o Faustão aqui é o programa que ele tinha lá. Só que lá é pequeno, né, cara? Lá, tipo, o país tem 10 milhões de habitantes.
2: Deixa eu te fazer uma pergunta. Os portugueses conhecem lá a Luana Piovani ou não?
4: Conhece, cara. Teve o negócio que ela falou da Coca-Cola, inclusive eu isso na minha piada. É, que ela falou que lá os caras não bebem Coca-Cola e tal, e aí tem um programa da rádio das meninas lá, e elas levaram uma Coca-Cola, abriram, falaram, ah, obrigado Luana Piovani por ter apresentado e tal, mas ela é uma pessoa, ela é uma pessoa, pelos portugueses, não grata lá.
5: Olha
4: também.
5: Olha aí, tá vendo?
4: Jura, deixa eu entender, a Luana Piovani então é vista como persona não grata, sim, em Portugal. Na minha visão é.
5: Tá, no seu ciclo de amizade.
4: Sim, eu acho que o pessoal não gosta muito dela, assim. Porque ela fala muito coisa que não é verdade, entendeu? Assim, não é verdade. Muitas coisas que ela fala. Esse negócio da Coca-Cola, até entendo. O que ela quis dizer é assim, os portugueses não tomam muito refrigerante, que as crianças vão no restaurante e pedem água.
5: Sim.
4: Não pede refrigerante. Foi isso que ela quis dizer, mas não falar que não tem, mano. É muito. Foi, e aí ela foi, puta, piada por.
2: Mas muito tempo agora. E qual que é a referência que o português tem do brasileiro?
4: Lá assim? Tem um canal que passa 24 horas nas suas novelas.
5: Jura?
4: 24 horas.
5: Que legal.
4: É um canal que é só novela. Só novela. Não tem outra coisa a não ser novela. Agora tá passando também aos finais de semana os programas daqui e lá. Então eles têm muita referência nossa aqui. Youtubers, não tem muito youtubers, até se você ver português mesmo, é a maioria que eles consomem é brasileiro. O ano passado, ou retrasado, tiveram um problema na escola com os alunos que estavam começando a escrever e tal, porque lá a gente não fala português, né? A gente fala brasileiro, que eles estavam usando as expressões brasileiras nas provas e tal. Por conta do YouTube.
5: Essa história aí é boa, hein? Que o pessoal em Portugal teve problema, que as crianças que estavam na alfabetização estavam usando expressões do nosso português aqui do Brasil.
3: Oh,
5: é um português de Portugal.
4: Porque lá a gente não fala português, a gente fala brasileiro.
5: Ah, então pros portugueses de Portugal, a gente do Brasil fala brasileiro.
4: É isso.
5: Caramba,
4: entendeu? Vocês também não ajudam, porque eles, né, usam gerúndio, né? Ah, tipo, não, procurando, hoje? Andando, não, por exemplo. Ah, eu estou a procurar.
5: Eu estou aqui te entrevistando.
4: Estou a entrevistar.
5: Entendi.
4: Entendeu? Eles não usam gerúndio, então isso é uma coisa nossa.
5: Estou a cagar.
4: Estou a
5: cagar para
3: as pessoas. Mas eles falam muito palavrão também, né?
4: Então, não é palavrão. É vírgula.
3: É vírgula?
4: É, eu não sei. Tipo,
3: foda-se. É tipo carioca, às vezes, carioca.
4: Não, mas é vírgula de verdade, assim. Não é
5: força
4: de
5: expressão,
4: é literal. Por exemplo, foda-se. É tipo, você vai mostrar um carro. Ô, comprei esse carro aqui, o que a gente fala? pô, da hora, né?
5: É legal, bacana.
4: Ela fala, foda-se. E aí você passa, que eu vou ali pro cara, ô, oh, comprei um telefone novo, cara, foda-se. Ah, é, o cara tá ignorante, mano. Mas não, ele tá entusiasmado.
2: Ah, isso, você tá entusiasmado. É,
4: entendeu?
2: Ah,
4: e eles usam isso pô. Pra tudo.
5: E o fish, que eu já ouvi várias...
4: Fish é da hora, tá é legal. Da hora, tá fish.
5: Mas fish em inglês é peixe.
4: Mas é que eu não sei, o meu filho que sabe isso, mas não é dessa referência, é com X.
5: Ah, é? Ah,
4: é.
5: Fish.
4: É. Fish. É. É, é tipo, e aí, da hora, tá legal? Mas também é só os mais novos.
5: E ó, e essa semana viralizou um vídeo de um cantor português que estava se apresentando no palco. E aí do nada surge uma moça e para ao lado dele. Parece até que é uma moça convidada.
4: Sim, parecia.
5: Uma cantora. Ela pega o microfone na mão dele, ele continua tocando ali com os instrumentos. É a banda também. E ela faz, fala a seguinte frase:
4: foda-se. Ela começa a cantar, né?
5: Ela começa a cantar
4: no ritmo.
5: O que tem no carro? O que tem no carro? No pingo doce, o que tem no carro? E agora virou o maior sucesso em Portugal. O pessoal já foi fazer música. O que tem no carro? É o pingo doce, o que tem no pingo doce do carro?
4: É, e o pingo doce é um mercado.
5: Ah.
4: É um supermercado, um hipermercado, uma rede de hipermercado. Sim. E ela entrou lá, eu até achei também que era tipo uma convidada, que eles iam fazer um dueto ali, qualquer coisa, e ela começou a cantar isso. E ela já foi em programa de TV, já foi um monte
5: já
4: de...
5: Já virou estrela, né?
4: É, se não me engano ela é angolana, cabo-verdiana, alguma coisa assim.
2: Agora, então, fala português.
4: Que
2: o Ricardo Hilbert, nosso convidado humorista português, já é português, né?
5: Já.
2: Tem passaporte ou tá ilegal?
4: Tem o passaporte.
2: É bom saber.
4: Eu não posso falar que eu tô ilegal, tô no programa, vai que a gente me pega, pô.
2: É bom saber. Agora, eu quero saber o seguinte, essa treta aí, o que está rolando no STF, é Alexandre de Moraes, é Mendonça, isso aí é noticiado, vira piada em Portugal isso aí também, olha lá os brasileiros, olha só, estamos,
4: né? Faz um bom piada, não, tem alguns humoristas que faz piada mesmo sobre isso, a gente tem a notícia lá, teve esses dias um pessoal que ia fazer uma passeata lá também e foi proibido e tal por conta do da política e tal, foi proibido, mas eles usam bastante piada, principalmente comigo, tá ligado?
2: Ah, é? Zoa. É,
4: porque ele fala, ainda bem que você veio buscar o ouro aqui, porque senão você tá preso lá, alguma coisa assim.
2: E você faz uma piada do Xandão lá em Portugal, ele manda te buscar lá,
4: hein, então, mano? Eu não faço porque eu não, meu estilo de piada não é político, mas eu não me policio não, cara, eu só faço. Eu não sei, porque lá tem extradição, tem tratado de extradição pra cá, né? Mas aí também, se eu andar 30 km, eu tô na Espanha e já era. Já tô fora de Portugal.
5: E você que fala que você tem um texto de gordo, você faz piada.
2: Lugar de fala.
5: Lugar de fala. Lugar de peso de fala. Você tem piada pra fazer com o ministro Flávio Dino, por exemplo? Uma piada
4: então,
5: de gordo?
4: Eu falo que... Essa daí, né, que eu...
2: Colocou mais um estômago.
4: O Dino, eu já fiz essa piada também, que o nome dele lembra a família do dinossauro. Mas... Né, eu nunca recebi nenhuma monção, nada. Vamos ver agora, eu tô aqui, né? Tô aqui, né? Então.
5: O endereço da tua sogra, entendeu? Que aí ela recebe, aí, quem sabe, um surtinho,
4: trouxe uma intimação aqui, ela aí já volto com mais um apartamento pra lá, pra Portugal.
5: Ricardo, comediante stand-up brasileiro, mas que mora em Portugal e vem fazendo sucesso por lá. E apresenta o programa Cabaré do Paulista. Sim. E como é que os portugueses já te ouvem ou são só os brasileiros?
4: Não, então, isso é uma coisa que é... Os portugueses, os brasileiros vão lá pra fazer stand-up também. E o que eu venho percebendo é que a maioria do público é português, cara.
5: Caramba!
4: Tipo, Emerson Ceará foi pra lá, 60% português. Gil Lisboa, ele fez duas sessões de um teatro que tinha lugar pra 800 pessoas. E a maioria, tipo, 70% português, cara.
5: Caramba!
4: Porque é isso que eu tô falando, o YouTube, essas coisas que eles consomem, é só português, é só brasileiro.
3: Cara. E tem piada de português lá em Portugal?
4: Cara, piada, eles são a piada, tá ligado? Porque eles são muito literais, assim. Lembra quando a gente fala, português é tudo burro? Hoje eu entendo, não é que eles são burros. Eles são literais, é diferente.
2: Exemplos.
4: Por exemplo, quando eu cheguei lá, a primeira vez que eu cheguei, eu desci do aeroporto e fui comer. E lá, pequeno almoço é café da manhã. Tipo, café da manhã, tá ligado?
5: Faz sentido.
4: Pequeno almoço. É, aí eu fui no restaurante, o cara falou, queres um pequeno almoço? Eu falei, ah, caramba,
2: você ficou com 6 horas da manhã.
4: Não, já é tipo, era umas 11, assim. Aí o cara, você quer um pequeno... Você quer almoçar ou quer um pequeno almoço? Eu falei, mano... Só porque eu sou gordo, esse cara quer me dar mais comida, mano. Eu quero almoço inteiro, mano. Que pequeno almoço, mano. E aí, tipo, mano, você pergunta a hora pro cara. Ô, que horas são? Aí o cara fala, 10 menos um quarto. Aí você fala, puta. Até hoje. É, tipo, eu perguntei pro cara, eu né? Ô, que horas são?
2: 9h45,
4: hein? Que horas são? Não sei, cara. Até hoje não sei que hora que era. Era 10 menos um quarto, tá ligado?
5: Uma vez, uma pessoa que eu conheço foi no restaurante em Portugal. E aí, sentou à mesa junto com os amigos e pediu, você pode me ver um cardápio, por favor? E aí, o garçom veio e trouxe um cardápio. E aí, ela falou, pô, mas só tem um, tem que ficar dividindo com os amigos. Ela falou, você tem outro cardápio? E ele disse, não. Ela falou, pô, não tem outro cardápio? Palhaçada é essa? Ela olha e tem uma pilha de cardápios. Aí, ela vira pro garçom e fala, mas ali tem uma pilha de cardápios. Não, não, tu me perguntaste se queria outro cardápio. Eu tenho mais cardápios desse mesmo. Outro cardápio.
4: Eu tava, tipo, na estação Lisboa pra ir pro Porto. Aí perguntei pro cara lá, ó, aqui passa o trem pra ir pro Porto, né? Lá é comboio, não é trem. Lá é que chama comboio. Passa o comboio pro Porto? Aí o cara falou, passa. Aí eu esperando lá uma hora, o comboio veio, foi embora. Eu fui no cara e falei, mano, você falou que passava aqui? Ele falou, passa. Mas não para.
2: Obrigado, Wilber, senhoras e senhores.
5: Passou o trem bala, né, meu?
4: O problema é que essa história é triste, não é piada, mano. Isso acontece, cara. É
5: muito ruim.
4: Acontece. Mas... Tipo, fui em Sintra, falei pro cara, ô, você sabe onde fica o Palácio de Sintra? O cara, sei. E foi embora. Tipo, a minha ideia era ele me explicar onde era, não? Sabe onde fica? Sei. E
2: foi. É, mas os caras são assim, um amigo meu, inclusive, trabalhou aqui na Transamérica, ele morou uma época em Portugal, ele falou que viu uma roupa na vitrine que tinha um manequim de criança e um manequim de adulto. Sim. E no manequim de criança tinha uma camisa lá que ele gostou. Ele falou, ó, eu queria ver uma daquela. Ele mostrou o manequim de criança, eu queria ver uma daquela ali igual pra mim. Aí ele falou, mas aquela ali não serve, né? Porque era de criança.
4: Eles mas, são assim. O melhor foi quando eu tava com meu cartão, esperando meu cartão de
5: cidadania.
4: Aí eu liguei lá no lugar lá, falei assim, por favor, eu queria saber se meu cartão de cidadão já chegou. Aí ela, você recebeu? Não, então não chegou.
5: Cara, vou falar uma
4: coisa. Esse método português.
5: Cara, mas é
2: resolver a burocracia do Brasil.
5: Olha, ainda não recebi encomenda. Já chegou. Não, então não recebeu, pô. Então não chegou, cara.
2: É maravilhoso.
4: Eu gosto de uma piada que o Ari Toledo fazia, de português, que fala. Por isso que fala que ele é burro. Que fala assim: ah, o português liga na comunidade. Por favor, eu queria saber o tempo que leva o voo de Portugal pro Brasil. A menina falou, um minutinho, senhor. Obrigado. Eu achava muito boa, cara.
5: Agora, falando em português de Portugal, você, Ricardo Wilbert, você deu uma entrevista lá num podcast. O pessoal tá fazendo podcast lá em Portugal, não é?
4: Muito. Tem um que chama, não sei agora, pode aqui. Qualquer coisa, pode tudo, algo assim.
5: Pode
4: que tudo. É de dois brasileiros que tem milhões de seguidores.
5: Não, né? Não. Mas você foi num podcast de Portugal.
4: Sim, sim.
5: Foi dar entrevista e o apresentador, ele não conseguia pronunciar a palavra criminalidade. Você acha que é porque tem pouca criminalidade lá em Portugal? Ele não conhece?
2: Ele nunca viu?
4: Ele nunca viu. É, às vezes até sinto falta, sabe, de alguém chorando que o celular foi roubado, sabe? Aquela nostalgia que não tem lá, cara.
3: Fica mais umas horas aqui, então.
4: É, então, aqui eu tô me policiando, né, meu?
5: Mas muda muito a mentalidade, né?
4: Muda. É diferente, cara. É assim, criminalidade, assim, tem furto. Agora assalto, a mão armada, essas coisas assim. Eu, particularmente, com 10 anos, nunca vi, cara.
5: 10 anos, você viu muita coisa, né?
4: Você viu? Eu, por exemplo, eu tenho moto lá, que lá a gente pode andar de moto, né? Você não precisa ficar com medo. Você pode andar de moto. E, às vezes, muitas vezes eu vou numa loja, esqueço a chave lá no contato e... Caramba. A minha mulher já esqueceu bolsa no shopping. Nós voltamos, tava lá.
5: Cara, que coisa louca, né,
4: mano? É diferente, cara. Isso. Só que, por outro lado, cara, tem algumas coisas que me faz falta ainda, porque lá, tipo, todo mundo fecha pra almoçar.
2: Pra almoçar?
4: A loja, assim? É tipo uma loja, não é igual aqui. Tipo, deu meio uma hora, os caras fecham a loja E só volta 2 da tarde. E se você quiser comprar, azar seu, volta às 2. Tipo assim, daí você fala assim pro cara assim, tem tipo 10 funcionários.
5: Sim.
4: E, tipo, aqui a gente faz o quê? Vai 2, volta 2, é. Lá não, fecha, vai os 10 almoçar e volta.
5: É. Se for parar pra pensar, tá certo. Errado não tá. Vai, vamos parar pra pensar, errado não tá.
4: É, são culturas diferentes, né? É, cultura a gente não vai.
3: E você já teve algum problema com alguma palavra diferentona? Por exemplo, você já foi no banco e pegou uma bicha?
4: Cara, eu sou muito idiota, eu sou burro mesmo, tá ligado? E eu tive muito problema com isso, muito. Tanto é que o nome do meu show lá, o solo, é Só Vim Fazer um Bico. Tá. E bico, não sei nem se eu podia falar isso, cara. Bico é tipo um babão.
5: Opa, não, tá, entendi.
4: Entendeu? É isso. E aí eu cheguei pra uma. Cheguei num restaurante. Ó. Bico, né?
2: É.
4: Pila também, você não pode falar.
3: Pila?
4: É.
3: Por quê?
5: Pila, porque é o membro masculino.
4: É. Entendi. Aí eu cheguei num restaurante pra uma senhora e falei assim, ó, eu cheguei de São Paulo agora e eu queria fazer um bico. Se você me pagar umas 20 pilas, pra mim, ok. Aí a senhora gritou pro filho dela e falou que eu tava...
5: Desejando a mulher.
3: Gente!
5: Pelo amor de Deus.
4: Durex, cara.
5: O que, que é
4: durex? Durex é camisinha. E aí eu cheguei pra essa mesma senhora, arrumei um emprego. E cheguei pra mesma senhora e falei assim, ó... O meu, meu documento deu uma rasgadinha. Será que tem um durex pra eu consertar? E aí, ela chamou o filho dela de novo. Mas o filho dela, como era mais novo, sabia e tal. E ele falava, meu, não repete isso aqui, cara.
5: Muito bom.
4: Francesinha. Francesinha é um lanche.
3: É que é uma unha.
4: Não, lá é um lanche. E aí, cheguei lá a primeira semana, minha mulher não tava. Aí o cara falou, e aí, quer comer uma francesinha? Já quero, né, mano? Até hoje só foi brasileira, mano.
5: Esse foi o Ricardo Wilmet, senhoras e senhores. O nosso convidado de hoje, comediante, radialista, que mora em Portugal e fazendo sucesso por lá. E, ó, tá convidado, tá? Sempre que estiver aqui no Brasil, mande
4: mensagem pra cara, gente. Demorou, cara, demorou.
5: Nosso programinha de Meu Deus de hoje recebeu ele, o Ricardo Wilmet, comediante lá de Portugal. Foi bom, o papo foi muito legal.
3: Depois, muito bom.
5: Ora, pois. E a gente vai continuar daqui, trazendo a nossa enquete do dia, que traz a pergunta: quem você acha que supostamente possa estar envolvido com Daniel Vocaro? Qual o próximo nome que nós vamos descobrir? Supostamente.
2: A próxima personalidade, porque tem o Xandão, Nicolas Ferreira, agora o pai do Neymar apareceu também. Meu no rolo aí. Ó, tem aqui a Juliana Oliveira dizendo que ela supostamente acha que o Bruno Galhaço vai ter uma mensagem dele reclamando que o buffet encerrou, faltando 10 minutos para a festa acabar.
5: Olha, essa foi boa.
3: Olha lá, Priscila Alves falou que supostamente pode ser Galvão Bueno. Certeza que vai ter um áudio dele narrando a chegada do Vorcara falando, olha ele aí, olha ele aí.
2: É, Raíssa Medeiros, Luana Piovani, ó, vai ter mensagem deles citando ela na lista de pessoas chatas para não convidar para a festa.
5: Aí é uma honra, né? Aí já virou... Aí é ponto
3: aí de é Luana. Aí é bom. Vai. E a Jussara Lins falou, supostamente pode ser o Fábio Júnior. Mas aí ia ter que contratar muito mais do que 120 mulheres.
5: Olha, então aí, manda aí pra gente quem você acha que está envolvido com o Vocar, supostamente falando. É só pra gente rir, tá bom? Não estamos acusando ninguém. Ainda.
3: Ainda.
5: Então manda pra gente no 011-97221.
3: 1001.
5: Bom, agora vamos lá, amigos, porque eu quero saber o que é que estão achando do nosso programinha de Meu Deus. A gente sempre tem aqui ao lado o YouTube. E aqui no YouTube eu vejo alguns comentários, né? O pessoal falando, pô, muito legal, pergunta tal coisa. Obrigado pela sua participação. Mas eu gostaria de saber a opinião de uma pessoa que trabalha aqui na TMC. Ele é o faz tudo. Ele é o cara que resolve todos os problemas e não tem papas na língua. Chegou a hora do quadro Pitaco do Leleco.
2: Ai, ai, lá vem esse velho chato.
5: Olá, ai, Leleco. Boa tarde, tudo bem? Que você tá achando do programa de hoje, hein?
6: Boa tarde.
5: Boa tarde.
6: Você cortou o cabelo por quê, Batista?
2: Ué, que eu quis.
6: Boa, é pra não pintar o cabelo de rosa.
2: Não, cortei porque eu quis. Pelo menos eu tenho.
6: Eu queria fazer 3 perguntas, uma pergunta pra cada um.
3: Diga, Leleco.
6: Estilo musical, o que, é que você curte? Mini Ruth, Salles e Batista.
3: Eu gosto de tudo, do funk ao rock.
6: Fala um artista aí, qualquer um.
3: MC Pipoquinha.
6: Pipoquinha, dá audiência? Tá, vai, Charles.
5: Eu gosto de gente que já partiu dela. Eu gosto de Ray Charles.
6: Bom, esse aí dá uma audiência legal. É. Pelo menos tem história, né? É. Tá aí. Música boa não interessa. Tá bom, vai.
2: Mesa branca, né? É, Aretha Franklin.
6: Ótimo. Boa. Sabe qual é a diferença? Todos eles dão audiência e vocês não estão dando audiência.
2: Mas a rádio não toca nem música mais.
6: Mas a questão não é a música.
5: É que,
6: questão é que faz um serviço tão bem feito e a audiência bem.
5: Mas,
6: então vocês precisam melhorar, não dá.
5: Seu Leleco, desculpa.
6: Eu discordo do senhor.
5: Eu discordo do senhor. A nossa audiência está aumentando, né?
6: Não está suficiente.
5: Mas é que está igual do TMC 360.
6: Não, tem nada a ver um programa com outro. Gente... TMC 360 é uma coisa, TMC sobremesa é outra.
2: Tá bom.
6: Você não pode querer comparar com outro programa. A dinâmica é diferente.
5: Desculpa,
2: senhor. Tá bom, desculpa.
5: A gente vai
6: trabalhar. O que eu posso fazer? Quantos likes eu preciso aqui? Quantos curtidas eu vou precisar aqui? Pra pelo menos eu satisfazer e a chefia ficar contente e deixar esse programa no ar.
3: Ah, nossa,
5: tem muito like aqui, o pessoal tá dando
6: like. Não, eu quero que aumente até sexta-feira. Quantos likes?
2: Mil, pronto.
5: Mil likes.
2: Mil, pronto.
6: Eu ia pedir 6 mil, mas vou me contentar com 1000.
5: Tá ótimo.
6: Dá licença, viu? Que eu tenho mais o que fazer.
5: Esse foi o Pitaco do Leleco, velho do caralho. Ah, tá bom. Chato pra
3: caralho. Maluco tá putaço, velho. Não vem falar da minha MC
5: Pipoquinha. Além de velho, careca, quer a gente entreviste Ray Charles, Aretha Franklin? Fazer mesa branca agora aqui no meio do programa?
3: Não, em detalhe, o Batista começou a brigar com ele. Eu falei, gente do céu, haja INSS pra esses dois, hein?
5: Você não vai brigar, não pode brigar com ele na frente dele. Vou esperar ele virar de costa.
2: Ele é bem aí, eu já tô velho, também já perdi.
3: Os dois têm a mesma idade.
2: Isso. Aliás, eu vou dar uma ideia pro nosso GC lá, pro pessoal. Quando a gente faz comentários assim, que envolvam STF, alguma coisa polêmica, podia botar, ó, no meu GC, você bota assim embaixo, Benjamin Bach. O do Lucas, vocês podem botar Rodrigo Alvarez.
3: E o meu,
2: quando tiver comentário polêmico, você bota o GC, esses nomes.
5: Ó, pra você que tá ouvindo, o GC é aquela, o tagzinho embaixo.
2: A letrinha que vem embaixo com a notícia.
5: A frasezinha, entendeu?
2: Bota
5: aí
2: lá.
5: A gente bota esse nomezinho.
2: Quando for comentário polêmico, pode botar aí, Benjamin Bach.
5: Boa, tá?
2: Gostei. É isso
3: aí. Eu sou a cara da Joana Trepton.
5: Ou a gente pode apagar a luz, né? Que é, apagar a luz, amigo. Não tem, vai processar quem? Tá no
3: escuro?
5: Dá pra ver nada?
2: Ó, e agora?
5: Seguinte, eu gostaria de falar com você que usa... que foi, Mini Ruth? Que é? Fala.
2: Nada. Vai logo, que vai. Tempo urge.
5: Seguinte.
3: Caiu meu negócio.
5: Eu quero falar com você que usa inteligência artificial. Você tá usando errado. Vou te mostrar agora que tem uma muito melhor. É a nossa própria IA, a nossa ignorância artificial. Começa agora o quadro Chato GPT. Vou mostrar como é bom. Esse aqui é o quadro favorito do Mário, que inclusive ganhou prêmio. Parabéns, Mário.
2: O Mário,
5: não sabe quem é o Mário?
3: Não sei.
5: Então deixa pra lá. Seguinte, vou fazer uma pergunta pro Chat GPT, o que todo mundo usa, todo mundo conhece. E depois, pro Chato GPT, você vai ver a diferença.
3: Tá.
5: Chat GPT. Qual a função de um ministro do STF? Chat GPT. Qual é a função de um ministro do STF?
3: A função de um ministro do STF é cuidar da Constituição com carinho. Tipo quem fica de olho pra ninguém quebrar as regras.
5: Vamos lá, vamos agora para o Chat GPT. Chato GPT, qual é a função de um ministro do STF?
2: Não esquece de botar o Benjamin aí embaixo. É organizar a festa e desorganizar o país. Tá aí.
5: Muito bom, vamos lá. Vou fazer mais uma pergunta. Chat GPT, o Brasil ainda tem jeito?
3: Tem sim, porque o brasileiro pode perder a paciência, mas nunca perde a fé.
5: Tá bom. Chato GPT, o Brasil ainda tem jeito?
2: Acho que só caindo um meteoro, né? Hein? Igual que... né? Só caindo um meteoro. Olha o GC lá.
5: Muito bom. Este foi o Chato GPT.
2: Se você
5: quiser conferir o que é GC,
2: vai lá.
5: Dá uma olhadinha no nosso canal no YouTube, TMC News BR, pra ver a gente aqui
3: já
5: ao vivo.
3: Já segue lá, compartilha com os amigos, curte os vídeos, @TMC News BR, tá bom?
5: É isso mesmo. E agora, vamos para o quadro que todo mundo ama. É o quadro preferido de todos. É hora de trazer informação com diversão. É hora de dar as notícias, mas de um jeito que só a gente sabe. É hora do Girinho de Notícias, vai!
2: Olha aí, vai girando e rodando.
3: Patrícia.
2: 30 mil reais acabou de passar.
3: Olha o aviãozinho.
5: A primeira notícia de hoje, ela é surpreendente, confesso a vocês. Parece que ela é bem aleatória, porque ela mistura um ícone dos anos 90, que já cantou até pro George W. Bush, presidente lá dos Estados Unidos, com polícia. É a notícia do Alexandre Pires, que virou alvo de operação da Polícia Federal. Eita. O Alexandre Pires é aquele cantor do grupo Só Pra Contrariar.
7: Sai da minha aba!
5: E parece que vai mudar de nome o grupo, né, o Batista?
2: É, Só Pra Garimpar agora.
3: É, pra garimpar ou só pra contrabandear?
5: Segundo a Polícia Federal, seguinte, a investigação faz parte... Que diz, né? Diz que o Alexandre Pires supostamente faz parte de um grupo que vende cassiterita, que é uma pedra extraída ilegalmente de terras indígenas, entendeu? A Polícia Federal tá falando que o Alexandre Pires, ele faz parte desse grupo que vende uma pedra, que é do pessoal lá dos índios.
2: E o que é cassiterita?
5: Cassiterita é um minério utilizado na produção de estanho, o metal que é usado na fabricação de diversos produtos, como latas de alimentos, peças automotivas e equipamentos eletrônicos. Ou seja, ele é a matéria-prima. Você quer fazer um purê, você compra batata. É isso, entendeu? Você quer fazer uma lata que vai feijão dentro, vai linguiça e mini salsicha, pra fazer essa lata, você usa cassiterita.
3: Ele tá querendo fazer lata? Se fosse o Olodum, a gente entendia. Agora o Alexandre Pires...
5: Essa foi muito boa. Não, ele não quer fazer lata. Ele tá vendendo essa pedra, supostamente. Tem que meter o supostamente, senão vai o Alexandre Pires querer brigar com a gente. É. Supostamente, o Alexandre Pires faz parte de um grupo que vende a pedra pra fazer a lata, entendeu? É isso.
2: Tá vendo?
5: A operação, que tem Alexandre Pires como alvo, investiga também a atuação de uma organização criminosa suspeita de lavagem de dinheiro e falsidade ideológica. Que é isso?
2: Acho que chamar Alexandre hoje em dia no Brasil
5: não tá legal.
2: Não tá legal,
5: hein? Se chamar Alexandre e ser careca, não tá valendo a pena.
2: Não tá valendo a pena. E você sabe como... Eu fui atrás, sabe como chama? Aí, ó, mais um pra sua carreira, hein? A operação chama Operação Disco de Ouro.
5: Ah,
2: a operação da Polícia Federal.
5: Quem é o cara que bota esses nomes? Gênio, gente.
2: Disco de Ouro.
3: Qual
2: Disco
3: que é o próximo, será, hein?
5: Faz muito sentido, porque ouro também tem a ver com garimpo, né?
2: É a operação legal. Disco de Ouro.
5: Genial. Muito bom. Ai. Bom, Alexandre Pires, eu acho que você tem que sair da aba, sair pra lá, sem essa de não querer vender, tá bom? Tome cuidado aí e que a justiça seja feita. Próxima notícia.
2: Opa! Vai,
3: Ruth. Olha lá, gente. Deu ruim, hein? Deu ruim para mais um humorista. Pois é, Tata Werneck acabou indo aí ao STF depois que ela fez uma piadinha com a Rede TV. A piada, que foi feita em 2021 durante um prêmio da Multishow, a Tata disse que o vestido que usava naquele dia da apresentação do evento tinha o mesmo valor de toda a programação da Rede TV. E aí é claro que a emissora não gostou e processou a Tata, que acabou perdendo em duas instâncias. E aí agora ela vai ter que ir ao STF recorrer essa palhaçada.
5: Na verdade, ó, só pra dar
2: ela
5: uma...
2: Ela não leu a notícia.
5: Tá tudo bem. Quem perdeu, ó. Que acontece o seguinte, a Tata Werneck fez essa piada no prêmio Multishow.
2: Ela o problema, você conhece o tal do analfabeto funcional que tem no Brasil? Esse é um exemplo clássico.
3: Ah, você não me incomoda,
2: é
3: não.
2: É a pessoa que lê e não entende, não sabe interpretar o que leu.
5: Eu tô aqui pra isso. Seguinte, olha só. Ó, a Tata Werneck vai apresentar um programa que é o Prêmio Multishow.
3: Sim.
5: Tá bom? O Prêmio Multishow, ela tava lá, tava usando o vestido.
2: Falou, esse meu vestido vale mais do que a programação da Rede TV.
5: E aí a Rede TV ficou ofendida. Falou, ah, que isso?
2: Que isso?
5: Não gostei. Entraram
2: com processo. É só 100 real a mais. Era só 100 a mais.
5: A Rede TV entrou com processo. Falou, Tata, não gostamos da sua piada, entramos com processo. Aí perderam. Perderam. Aí tem uma coisa. A pessoa que perde na justiça, ela pode recorrer. Ah. Aí a Rede TV foi lá e recorreu mais um.
3: Então foi a Rede TV que foi no STF, não foi a Tata.
2: Sim, porque a Rede TV perdeu, Mini Ruth.
5: Perdeu.
3: Ah, entendi.
5: Só que imagina você.
2: O STF, os caras que hoje em dia tem coisa mais importante do que...
5: Né? E de verdade, aos amigos da Rede TV, que temos todos aqui nossa admiração, nosso amor e nosso respeito, mas amigos da Rede TV, pra que levar adiante uma piada,
3: gente. É uma piada, né,
5: deixa gente? A Tata Werneck em paz. Pelo amor de Deus, agora vai virar moda. Emissora querendo processar o humor. Para com isso,
2: a mulher fez uma piada.
5: E aí, e não para de recorrer. Perderam uma vez, recorreram. Perderam a segunda, recorreram.
2: Agora vou lá pro Xandão. Vou lá pro Xandão.
3: Não, é que estão precisando economizar pra pagar, né?
5: Não, ó, um abraço a todos da RedeTV. Adoramos vocês. Mas, pô, fala aí com o pessoal e com o seu amigo que aí pra tirar isso aí, por favor.
2: Atenção, atenção, que saiu mais uma pesquisa da corrida presidencial. Pesquisa divulgada pela Atlas Bloomberg, né? Oh. E Lula e Flávio Bolsonaro, vocês gostaram da minha voz?
5: Adorei, jornalismo? Adorei.
2: É, Lula e Flávio Bolsonaro estão empatados no segundo turno. Tá lá no site da TNC, hein? Lula, 47,7% dos votos, da intenção de votos, contra 47,4 de Flávio Bolsonaro. Tá, ó, ó, ó, tá isso tá é pertinho, menos que empate técnico isso aí,
5: bem
2: né?
5: Bem menos.
2: Né? Isso aí é, isso aqui é no Photoshop isso aí, hein?
3: Ou seja, vai ter segundo turno, né, pelo visto.
2: É, ó, tá aí a nossa analista política. Agora, atenção, ó. Pessoal do 360, vocês estão perdendo.
5: Zé, desculpa, pra mim tá
2: deu. Olha,
5: pra mim, pessoal, não dá.
2: Atenção.
5: Não dá.
2: Ó, o GC.
5: Ó, o GC. Quase minha audiência que 360
2: você me olha,
5: não,
2: olha.
5: Pra mim já deu. Aí o jornalismo não vai dar gente, só tá.
2: Porra, isso aí vai sair.
3: Mas oh, eu sou jornalista, oh, olha meu GC aqui embaixo.
2: Ainda,
3: ó, o jornalismo aqui, ó, meu GC aqui embaixo.
5: A redação odeia.
3: Você me respeita.
5: A redação, eles acham a gente ultrapassada, a gente. Eles não gostam do programa de humor. Aí você vai essa porcaria, você dá um tipo pra gente.
3: Mas fale por vocês,
2: a nossa analista política, isso aí. Porra. Ainda tem aquelas páginas, as páginas amarelas da Veja lá que saiu os comentários. Vai sair isso aí no final de semana.
5: O Minigucci, ele acabou de falar. Olha só, vou dar aqui a notícia, ó.
3: Lula... Fica quieto aí, o seu velho cacá.
5: Calma, olha só. Lula e Flávio Bolsonaro estão empatados no segundo turno. Ah! Não dá pra ter terceiro turno, entendeu? Já estão empatados no segundo turno. E isto é uma pesquisa, assim.
2: É.
5: Tudo pode mudar, gente.
2: Supostamente estão empatados.
5: É, supostamente. É. Pesquisa é uma coisa, na urna é outra.
3: Se empatar de novo... Não, de verdade, eu não sei. E se empatar de novo...
5: Boa pergunta, não sei.
2: É, não, tira no palitinho.
5: Tira no palitinho.
3: Aí, ó, tá vendo? Depois eu sou jumenta, vocês não sabem, ó.
5: É que não...
3: Eu fiz uma pergunta pertinente, que eu tenho certeza que o ouvinte que tá ouvindo aí também não sabe. Né?
5: É verdade.
3: E se empata no segundo turno?
2: Vai os dois pra Brasília.
5: É que assim,
2: o governo os dois.
5: Governo divide o Brasil ao meio.
2: Governa os dois.
5: Um pra cima, um pra baixo. Mas, ó, peraí.
3: Que você não trabalha de segunda, quarta e sexta? De terça,
2: quinta. Um despacha uns dias da semana pares, outros ímpares. Né?
5: Mas é o seguinte, ó, pensa comigo. Essa é uma boa dúvida. Se realmente houvesse quase que um empate técnico, isso ainda não aconteceu no Brasil. Você acha que pode acontecer agora?
3: Eu acho que pode.
5: É, ó, a pesquisa Atlas e Bloomberg, eles estão mostrando aqui que realmente está muito próximo. São 0,3% de diferença.
3: Ah, não, gente, um terceiro dia para sair da minha casa e votar, não, né?
5: Você nem, não tá nem preocupado com o candidato mais, né? Você quer, pelo amor de Deus, só quer descansar.
3: Não, pelo amor de Deus. Ai, nossa senhora.
5: Ó, a gente recebeu aqui uma mensagem no nosso canal do YouTube. É, o Adriano Fonseca respondeu, se empatar no segundo turno, vai pros pênaltis.
2: É,
5: É. Obrigado, Adriano. Foi muito
2: aqui,
5: bom.
2: Aqui, ó. Atenção, informação, ó.
5: Vai.
2: No segundo turno, vence quem tiver a maioria dos votos válidos. Tá vendo? Se houver um empate exato entre os dois candidatos, a Constituição determina que será considerado vencedor o candidato mais idoso. Flávio!
5: Aê, Lula! Se deu bem, Lula! Se deu bem! É o mais idoso. Parece regra de jogo de tabuleiro. Quem começa? O mais velho.
3: Tá parecendo a regra do Uno. Não pode jogar mais 4 em cima do mais 4, gente. Que é isso?
5: É regra de jogo de tabuleiro.
2: Isso
5: quem
2: não, isso
5: quem
2: eu...
5: for o mais velho. Acabou.
2: Isso eu não sabia. É um critério constitucional. Não tem terceiro turno e nem sorteio.
5: Pensar que Ulisses Guimarães sentou a bundinha na cadeira pra escrever isso? Quem vence é o mais velho?
3: Ah, não dá.
5: Pelo
3: não.
5: Amor de Deus, gente.
3: Ou
5: não
3: seja,
5: pode, não.
3: Se der ruim o sobremesa um dia, o único que fica é o Batista.
2: Tá vendo? Vocês me respeitem. Vocês me respeitem.
5: Agora eu vou falar, você mandou muito bem, porque você fez inveja coisa na nossa redação aqui da TMC. Ninguém sabia. Ninguém sabia, ninguém. Eu tenho certeza absoluta que nenhum jornalista sabia que quem ganhar é o mais velho. Eu tô torcendo tanto pra pesquisa da Atlas e da Bloomberg tá certa. Juro por Deus, eu tô torcendo pra isso.
3: Já pensou? Não, mas foram perguntas pertinentes, né? Porque eu não sou obrigado a saber.
5: Mini Ruth, você tá certíssima. A sua dúvida pode ser a dúvida do coleguinha. Você tá certa, muito bom. Próxima notícia, vai, Batista.
2: Eu de novo?
3: É você.
2: Sou eu. É do jogador, do Atlético.
5: Eu falei pra você aí, porque é justamente de futebol. É. Mas eu posso dar essa notícia, então?
2: Não, porque você entende desses Tolstói aí.
5: É do livro Tolstói. Tá muito, ó. Seguinte, você que acha que jogador de futebol é tudo burro, você tá errado. Primeiro que isso aí é um preconceito. Isso aí você tá

0: Aí ele falou, vou ler. Cadê vossa mensagem, amado mestre?
1: Seguinte, o livro de Tolstói narra a trajetória de um juiz que, diante de uma proximidade da morte, passa a questionar a própria vida e as escolhas que fez ao longo dela.
0: É, o Scarpa tá é bom. Ele é bom. O Scarpa é bom pra dar dica de investimento em cripto também. Vai na dele que ele é bom também. Agora é orar, Scarpinha. Agora é orar.
1: Essa aí foi boa, hein? Cara, lembra quando fez isso? Eu lembro disso, que loucura.
0: Era o Bigode, William Bigode. William Bigode, tem o Scarpa, tem um outro que eu não lembro
1: agora. Mas vou te falar, isso é muito, você aprende com o livro. O personagem se chama William Bigode. Você não vai acreditar no cara, né? Tem alguma coisa aí nesse aí.
0: É o jogador, William Bigode.
2: Muito bom. Ai, gente, sei lá, eu acho que o meu marido podia ser assim, sabe? O meu próximo marido.
1: Como assim?
2: Sei lá, inteligente, né? Lendo livros, livro de Tolstói. Acho chiquérrimo, porque eu quero muito casar, sabia, Lucas?
1: Jura?
2: É, só que eu não quero morar junto. Não quero.
0: Não?
2: Não? Não.
0: Mas a função de casar é morar junto, não, pra dividir as contas.
2: Não, não, não, não. Eu não consigo morar mais com ninguém. Já fui casada, separei. Não quero mais morar com ninguém. E tem muitas pessoas fazendo isso também, sabia?
0: Quem, por exemplo? Quem?
2: Pois é, a dona Letícia Colim, atriz.
1: Sim.
2: Ela também, apesar de estar casada, ela tá separada do marido. Ou seja, verdade. Ela mora em casa separada do marido.
1: É o Michel Melamed, o marido dela, que é pai do filho, né, também.
2: Exato, eles passaram aí quase 2 anos separados, mas quando reataram o casamento, optaram por viver em casas diferentes pra conciliar a rotina intensa do trabalho e preservar o espaço individual de cada um. E, gente, eu acho super certo.
0: É o famoso LAT. Que é o Living Apart Together.
1: Que é tipo... Muito bom. Olha, já deu por notícia. Vamos dar uma olhada na nossa enquete de hoje?
2: Vamos.
1: A pergunta que traz é quem você supostamente acredita que vai ser o próximo nome revelado
0: na lista do Bocardi. Personalidade. Olha aqui, ó. O Marcos Lopes diz que vai aparecer aí o Luciano Huck, né? Uma conversa dele pedindo 2 VIPs pro Vorcaro em troca de uma reforma na casa. Né?
2: Próximo. O Osiel Toscano, já pensou se fosse o Sérgio Malandro entrando no Madame Satã usando um cavalo branco? Seria engraçado.
0: Boa. E o Valdo Martins falou, daqui a pouco vaza mensagem do Naldo dizendo que a festa só aconteceu porque foi ele que bancou tudo. E ninguém vai acreditar.
2: Isso o Naldo não mente, né? Isso o Naldo não quer mentir.
1: Olha, amigos, ó, este foi o nosso programinha de meu Deus de hoje. Um beijo. Valeu, tchau, tchau, pessoal.
2: Beijo.

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2: A sombra da guerra voltou a rondar a Europa. A OTAN derrubou um drone vindo da Bielorrússia sobre o território da Lituânia. E os Estados Unidos anunciaram uma base na Polônia, além de assumirem a segurança da Groenlândia. E a França já pediu que o país se prepare para um possível conflito. Então, para entender o tamanho dessa tensão e até onde ela pode chegar, os apresentadores do Link TMC conversaram com o professor Kai Lehmann, ele que é professor de Relações Internacionais da Universidade de São Paulo.
3: A chance de uma guerra geral, maior na Europa, as chances são reais. Aliás, se eu fosse um homem de apostas, eu não sou, mas fosse, eu diria, dentro dos próximos 5 a 10 anos, eu acho que as chances são altas. E já tem, né, alguns analistas que dizem que, na verdade, a Europa já está em guerra. A gente tem a guerra na Ucrânia, obviamente, há muitos anos. E tem essas provocações, entre aspas, da Rússia, com incursões de drones em vários países vizinhos, ataques cibernéticos, etc. Então, a gente já está vivendo uma situação de altíssima tensão na Europa, e isso vai continuar.

0: Sim, vai aumentar, a meu ver.
1: Professor, Rodrigo Alvarez aqui. Pelo que eu vi, o senhor tem uma origem alemã, o senhor é de origem alemã e certamente deve conhecer mais, acima de tudo a história da Alemanha, mas eu queria lembrar aqui, quando a gente viveu a Primeira e a Segunda Guerra Mundiais, me parece que as condições para que a guerra se tornasse mundial, chegasse ao nível que chegou, foram o surgimento de líderes autoritários, problemas econômicos, especialmente na Europa, e essas lideranças autoritárias conseguiram manipular suas populações de maneira muito poderosa, como a gente viu na Alemanha e em outros países, como Itália e etc. Eu pergunto ao senhor, o senhor está vendo agora, a gente tem líderes autoritários na Rússia, nos Estados Unidos, a gente tem líderes autoritários em diversos países, mas pegando esses dois já seria suficiente. Estão se formando as condições para essa tal guerra mundial? A gente tem os elementos necessários para que o mundo chegue a um momento de conflito total?
0: As condições estão se alinhando, eu acho. Como o senhor falou, nós temos líderes com autoritários, ou certamente com tendências autoritárias. A gente não sabe ainda se Donald Trump, por exemplo, vai conseguir basicamente derrubar o sistema democrático dos Estados Unidos, mas ele está tentando, né? E eu tenho certeza que ele vai tentar, por exemplo, interferir de uma forma mais aberta ainda nas eleições de novembro agora. E obviamente, o senhor falou sobre a Alemanha. Nós temos um partido na Alemanha que está liderando nas pesquisas de
1: Exato.
0: opinião pública no momento, que tem claramente líderes com tendências autoritárias, e que, aliás, está se alinhando abertamente, como a Rússia, por exemplo, contra a Ucrânia, etc. Então, isso não quer dizer que a gente vai ter uma guerra mundial como nós tivemos na Primeira e Segunda Guerra Mundial, mas porque obviamente as condições, as circunstâncias são outras, as tecnologias de guerra são outras, mas eu acho que as chances de um conflito maior acontecer são grandes, por causa das lideranças que nós temos em vários países chaves que teriam ou fariam parte dessa guerra de uma forma ou outra.
2: Professor, eu queria fazer uma pergunta, mas antes, só em cima do que disse o Rodrigo, né? Eu acho que essa possibilidade de uma terceira guerra, ela une fatores que a gente viu antes das outras duas grandes guerras. O Alvarez citou aí os líderes, né, totalitários, alguns líderes mais malucos. Acho que isso tem mais a ver com a Segunda Guerra, e algo que a gente vê nesse momento que se parece muito com a Primeira Guerra são conflitos variados, né, esparramados ali pelo globo, como a gente via na Primeira Guerra Mundial, que aconteceu na Europa, mas envolveu o Império Turco-Otomano, países asiáticos preocupados com colonização, os Estados Unidos já acompanhando tudo ali, de longe, mas com muita atenção. Mas para essa terceira guerra, claro que o senhor não tem bola de cristal, mas a gente viu, após as duas primeiras grandes guerras, alguém se sair vencedor independentemente da vitória na guerra. Por exemplo, os Estados Unidos, que se envolveram menos na Segunda Guerra, e claro, lucraram muito com a guerra, assim como a União Soviética, e o mundo ficou dividido entre o domínio dos norte-americanos e o domínio dos soviéticos, especialmente na Europa. Existe algum país? É muito chato falar isso, porque a guerra é ruim para todo mundo, é terrível, é uma das coisas mais tristes da humanidade. Mas existe algum país que pode se dar bem com essa terceira guerra?
0: Boa pergunta. Olha, no momento, estrategicamente falando, quem está se dando bem, entre aspas, é a China. A China está conseguindo se vender, entre aspas, para o mundo como um parceiro confiável, enquanto a Rússia, que seria um potencial rival da China, está se tornando cada vez mais dependente da China. Então, eu acho que potencialmente, a China poderia se sair bem dessa guerra. Obviamente, a gente não poderia descontar completamente os Estados Unidos, mas eu acho que os Estados Unidos estão mostrando muitos sinais típicos de uma potência em declínio. Se a gente for, tem muitos livros sobre o fim do Império Romano, e alguns dos pontos do declínio e colapso no final do Império Romano chamam a atenção por se aplicar, obviamente, em outras circunstâncias nos Estados Unidos, até pela qualidade da liderança e a incapacidade das lideranças políticas de enxergarem o mundo como ela é, ao invés de como ela gostaria que fosse. Então, eu acho que a gente não está nesse momento ainda, embora, como falei antes, tem analistas que falam que a gente já está num conflito mundial que de uma natureza diferente. Mas eu acho que quem está observando isso com muita atenção no momento é a China.
1: Professor, a grande inovação nas guerras na primeira metade do século passado foi o uso de aviões. Era possível avançar muito no território inimigo pela primeira vez. Na segunda metade, a gente não teve guerra desse nível porque a inovação era perigosa demais, era a bomba nuclear. Agora, a gente tem inovação em que o ser humano não precisa mais estar na guerra. A gente tem o drone, vai lá e mata cirurgicamente ou destrói algo sem um ser humano ter que ir até lá. E a gente tem a inteligência artificial que a gente já sabe que vai ser fatalmente usada numa próxima guerra de grande potência, se ela acontecer. Tem já estudos, alguém já consegue prever como será essa guerra em que o ser humano não precisa mais sair do escritório?
0: Tem debates sobre isso, né? Mas tem alguns analistas, eu me lembro, tem um agora deputado do parlamento britânico, Mike Martin, que já falou sobre isso, que falou que, olha, exclusivamente de inteligência artificial a gente não vai conseguir, porque em algum momento, se a gente for conquistar território, a gente tem que segurar território, e isso você pode até conquistar ou liberar, dependendo do ponto de vista, território, utilizando inteligência artificial e drones e tudo mais. E a Ucrânia já mostrou que conseguiu conquistar um pouco de território sem o envolvimento de seres humanos no campo de batalha. Mas para manter esse território, para segurar esse território, você vai em algum momento precisar de seres humanos. Então, eu acho a natureza, e não é minha área, então eu estou especulando um pouco aqui, vai ser muito... vai ser baseado muito em tecnologia, mas eu acho que isso não vai excluir completamente a necessidade para seres humanos se envolver nessa guerra de alguma forma, no campo de batalha.
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1: 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Olá, olá, olá. Muito bom dia para você que está aqui na TMC neste domingão. Agora são 7h03. E se prepara que hoje aqui em São Paulo o dia vai ser de calor. Na verdade, na maior parte das regiões brasileiras há alerta para calor intenso. Então se prepara para esse domingão quente por aqui. Agora são 7h03 e você acompanha o programa Dinheiro, que hoje fala sobre mudança de carreira. Você já pensou nisso? Já pensou em investir naquele seu sonho antigo que ficou guardado? Ou agora está com vontade de fazer uma transição de carreira? Então acompanhe o Dinheiro TMC.
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1: Olá, sejam todos muito bem-vindos ao Dinheiro TMC, esse cantinho aqui da nossa programação dedicado a fazer você entender melhor, ter um jeitinho melhor de lidar com o seu din-din. Eu sou a Estela Ribeiro, tô aqui, claro, dividindo essa bancada com meu parceiro Thiago Matheus. Fala, Thiago, tudo bem?
2: Tudo bem, Estela. Um abraço para você, um abraço para todo mundo que vai acompanhando aqui a TMC nesse fim de semana. Para você que tá nas plataformas, para você que tá no Dial, no FM, obrigado pela companhia, pela carona. E, aliás, a gente sempre fala aqui que o Dinheiro TMC é um programa que faz você ser o melhor amigo, melhor amiga do seu bolso. Mas o programa de hoje, Estela, a edição de hoje, ela vai ao encontro do que muita gente talvez já tenha pensado em determinado momento da sua vida, da sua carreira, que é a troca de profissão. A troca de carreira, uma mudança, uma troca na chavinha. Quem nunca passou por isso ao longo da sua jornada profissional? Então, esse programa é para você que já mudou ou para você que ainda pensa em mudar de profissão.
1: Pois é, e o que isso tem a ver com dinheiro? Tudo, né?
2: Muita
1: Porque
2: coisa.
1: Muitas das nossas decisões são a partir das nossas expectativas de como a gente vai fazer para ganhar a vida. E aí mudar de emprego, mudar de carreira, mudar de ramo, dá aquele medinho, será que dá? Será que não dá? Qual que é o melhor caminho? É empreender, é começar, é fazer uma faculdade nova, começar uma coisa nova, enfim. A gente vai falar um pouquinho sobre tudo isso e dicas de quem já fez isso, histórias que deram certo, de pessoas que resolveram mudar para ter mais qualidade de vida, né?
2: Pessoas que se organizaram, né? Financeiramente falando, profissionalmente falando, mas tem aquelas também que vão no impulso, até porque é aquele momento em que a maré sobe, em que as finanças baixam e a pessoa fica desesperada e já pensa em mudar da noite pro dia. Vamos falar disso? E já convido você a participar pelo WhatsApp. Manda aí pra gente. Se você já mudou de profissão, você é mais um desses? 11972211001. Dê o seu depoimento que a gente coloca aqui no ar.
1: Bom, e para começar, a gente fala logo de uma personagem, alguém que, assim como nós, jornalista, resolveu, depois de muitos anos, mudar de carreira. Você foi lá, né, Thiago, conversou com o Alfredo Caseiro e ele vai contar um pouquinho dessa história para a gente, né?
2: Mudar de vida, reinventar a carreira, buscar mais qualidade de vida. Muita gente já passou por essa situação. Já chegou naquele momento da vida, da profissão, da carreira, que falou, opa, eu preciso mudar, eu preciso me reinventar. Mas como fazer isso sem ser por impulso, com o pé no chão, com o planejamento? É o tema do Dinheiro TMC desta semana. E o nosso programa veio até a Pé de Meia, que é uma livraria infantil aqui na zona oeste de São Paulo, onde a gente vai contar mais do que boas histórias, como existem dentro dos bons livros, mas vamos contar também bons projetos de vida e também um exemplo para quem escolheu arriscar tudo e mudar também de carreira. E depois de 25 anos de carreira no jornalismo, na comunicação, no mundo corporativo, o Alfredo Caseiro construiu esse espaço aqui lindo, maravilhoso, que guarda muitas histórias. Falando de história, a gente vai conhecer a história dele e da livraria a partir de agora. Tudo bem? Alfredo, obrigado novamente por receber a gente aqui no Dinheiro TMC. O espaço é lindo, é maravilhoso, é inspirador. Falando em inspiração, como é que foi a sua inspiração para chegar até aqui esse resultado? Muita gente, já é a primeira pergunta que eu faço, talvez seja a pergunta mais difícil, muita gente coloca na balança o dinheiro e a carreira, de um lado, com o sonho e a realização profissional, de um outro lado. Essas coisas, elas estão divididas mesmo? Não dá para associar você fazer o seu sonho, ganhar dinheiro? Ou seja, chega um determinado momento da vida que você precisa decidir para um lado ou para o outro. Dá para desassociar uma coisa da outra?
3: Acho que não. É essencial você considerar todos esses elementos. E eu acho que o sonho tem que ser sempre o ponto de partida. Eu acho que quando você se dispõe a fazer uma mudança de carreira, nunca é uma trajetória simples. Então, você tem que estar motivado por uma coisa maior, por um propósito. E eu acho que é importante você enxergar e sobretudo, dar os pesos corretos para cada coisa. Então, se para você ser muito bem remunerado, ganhar muito dinheiro, você vai ter que se planejar de um jeito. Eu fiz uma escolha que foi de saída, norteada por um prazer pessoal. Eu sabia que ter uma livraria no Brasil é uma coisa desafiadora e que dá pouco dinheiro, objetivamente. Qualquer coisa que eu fosse fazer diferente, pensando no resultado financeiro, se eu montasse qualquer outra coisa, eu me daria melhor. Mas o essencial, eu não queria ter um negócio, eu não tenho vocação empreendedora, eu queria ter uma livraria infantil. Então eu já entrei com essa diretriz. E essencial, quando você considera todos esses elementos que você citou, eu acho que, infelizmente, ainda muitas pessoas acabam sendo movidas exclusivamente pelo sonho e esquecem de planejar. Então, como eu queria ter uma livraria e morria de medo de ter um negócio, eu tomei muito cuidado e me cerquei de tudo que eu podia. Então, eu fiz um plano de negócios seguindo o modelo tradicional. Eu conversei com donos de outras livrarias que estão há muito tempo no mercado. Tive muita sorte que encontrei pessoas generosas que me compartilharam comigo informações relevantes que me ajudaram muito. E fiz algumas escolhas para ter o mínimo de sustos possível.
2: Tá certo. No seu caso, então, foi planejado, foi organizado, buscando profissionais. Muita gente não tem essa oportunidade, né, Alfredo? Muita gente é naquele momento onde a água bate, onde as finanças já estão no limite e a pessoa se esgota e fala assim, poxa vida, isso aqui não é mais para mim. Eu preciso mudar urgentemente porque a conta não está fechando. Em algum momento da sua vida, você já tinha parado para pensar em mudar também, mas sem fazer o planejamento? Ou não? Desde o princípio, desde o começo, quando você focou, opa, essa vai ser a minha mudança de chavinha. Você já buscou ajuda de profissionais? Já fez com segurança, com uma quantia reservada para o seu investimento? Ou em determinado momento deu aquele sufoco, também você falou assim, chega, vou jogar tudo para o alto, quero empreender, quero mudar de vida?
3: Eu acho que isso está muito relacionado ao perfil da pessoa, né? Eu sou uma pessoa por natureza conservadora, assim, então, do ponto de vista de investimento, eu sou aquele cara que arrisca o mínimo possível e tal. E aí todo mundo diz, pessoas como eu, dificilmente vão ter um êxito financeiro exuberante e tal, mas é da minha natureza, eu não convivo com dívidas. Então, para você ter uma ideia, eu não habilito o cartão de crédito, eu uso só o cartão de débito. Dizem que eu sou maluco.
2: Não, e muitos educadores financeiros vão elogiar, não é maluco não. Até porque muita gente fala que o perigo, né, das finanças familiares é justamente o cartão de crédito, que é o grande vilão, né, porque você acaba comprando no crédito e tudo mais, então desse mal você não vai ser acometido, vamos dizer.
3: Então, e é isso. No meu caso, eu acho que eu nunca fiz essas escolhas baseado na necessidade, no imediatismo, por medo, talvez, a minha natureza. Então, eu fiz duas transições na vida. A minha primeira formação é odontologia. Foi uma escolha completamente equivocada e eu me formei, trabalhei 7 anos e tinha uma angústia, eu não queria aquilo para mim e tal, mas aí eu fui planejando um jeito de mudar. Então, eu fiz uma reserva financeira que me permitiu, eu fiz uma conta, se eu ficar dois anos sem receber nada, eu consigo me manter com a minha reserva? E aí isso te dá uma tranquilidade para fazer essa transição de uma forma mais equilibrada. Mas, como você disse, não é todo mundo que pode se dar o luxo de fazer isso.
2: Bom, então essa é a sua segunda mudança, né, Alfredo? Porque a primeira foi da odontologia para o jornalismo, depois jornalismo para a livraria, para a literatura, que são até coisas que conversam entre si. Mas bateu essa curiosidade, por que odontologia e por que da mudança do jornalismo? São áreas bem distintas, né, Alfredo?
3: Na verdade foi uma escolha completamente equivocada e que eu acho ainda surpreendente que nos dias de hoje as escolas não tenham uma orientação para escolha de carreira mais enfática. Eu fui aos 17 anos obrigado a fazer uma escolha de profissão e aí dois indicadores me levaram para um caminho equivocado. Eu queria desde os 10 anos fazer jornalismo, mas aí na beira do vestibular eu tive dois maus conselhos que podem até ter sido bem intencionados, mas me desviaram do rumo. Então um melhor amigo na época falava, não, jornalismo é uma profissão decadente, não dá dinheiro. Enfim, eu vou fazer 58 anos, então isso faz bastante tempo, tá? E, E aí, o meu pai, por outro lado, dizia que a pior coisa na vida era ser empregado, que eu tinha que ter um negócio. E aí, naquela dúvida, eu queria fazer jornalismo, mas tinha medo. E aí, eu comecei a fazer tratamento com uma dentista que era super simpática e legal. Eu falei, poxa, essa é uma profissão legal, ela não tem patrão. Então, eu fiz a escolha mais equivocada do mundo por total falta de orientação.
2: A gente estava até conversando, um pouquinho antes de começar aqui a nossa gravação, né, Alfredo, que você ter sucesso na carreira, na profissão, você dar certo em alguma coisa é muito relativo. Tem muita gente que usa essa régua para medir pelo dinheiro. Nos dias atuais, pela quantidade de seguidores nas redes sociais, pelo volume do caixa e tudo mais, mas a gente sabe que tudo isso é muito relativo. Olhando para sua livraria hoje, o jovem Alfredo Caseiro, de 10 anos de idade, a criança Alfredo, ficaria muito orgulhoso do Alfredo de hoje, com 58 anos de idade, do que com o Alfredo jornalista, do que com o Alfredo dentista, né? O Alfredo que fez odontologia. É, o que, que a criança Alfredo pensaria ao olhar, entrar nessa livraria, no Pé de Livro, livraria Pé de Livro, e observar essas unidades, né? Essas edições tão lindas e essa disposição tão bonita que se apresenta para quem entra aqui para comprar?
3: Sua pergunta é excelente, é até emocionante para mim, porque, na verdade, o gatilho para essa mudança, eu resolvi montar a minha livraria na pandemia, tá? Então, estávamos todos trancados em casa naquele momento, e eu acho que a pandemia, apesar de ter sido uma coisa profundamente perturbadora, para quem soube fazer as leituras, ela foi libertadora. Então, eu me vi ali num trabalho que não me acrescentava mais, com mais de 50 anos, e senti uma urgência de fazer essa mudança. E aí o desejo de ter a livraria era uma coisa que me acompanhava há muitos anos, porque desde pequeno eu tinha uma tia que me dava livros, e isso foi essencial na minha formação, não só como leitor, mas também como ser humano. Então, a perspectiva de ter uma livraria era uma coisa que fazia muito sentido, que me dava um propósito que eu buscava naquele momento de vida. Então, casou perfeitamente.
2: Eu sei que é muito mais fácil a gente falar da nossa vida, da nossa experiência, das nossas decisões. Mas tentando olhar de uma maneira mais macro, mais geral, Alfredo, como que você enxerga as pessoas que acabam mudando de profissão? Você acredita que muitas pessoas tiveram a mesma experiência que você? Foi por uma orientação familiar, um impulso na escolha da carreira ou condição do nosso país, da economia atual, que faz com que as pessoas fiquem pulando de galho em galho, tentando empreender? O quanto que isso também é ruim, a pessoa dá tiro para todo quanto é lado, né, sem saber exatamente qual que é o seu foco, o que, que você gosta de fazer. Como é que você enxerga a tomada de decisão das pessoas que decidem sair de uma profissão e para outra, sair da zona de conforto e empreender?
3: Eu acho que hoje tem um ponto muito favorável. Não tem mais aquela cultura que tinha, eu vou fazer 58 anos, então na minha época de escolha era aquilo, você escolher uma profissão para a vida. Isso felizmente acabou. Porque as pessoas estão entendendo, primeiro, que tem múltiplos talentos. A gente não é nada. Então, está cheio de arquiteto que gosta de música. Enfim, a gente tem múltiplos talentos e tem que se permitir buscar o que vai fazer mais sentido. No momento atual, eu acho que esse estímulo excessivo ao empreendedorismo é um pouco perigoso. Porque a gente percebe que é muito desafiador, sobretudo no Brasil, você ter um negócio. Então eu vejo muita gente que fica empolgada com o sonho e sai fazendo. Então talvez por isso tenha muito essa coisa da tentativa e erro. Eu acho que em alguma medida isso pode ser aceitável, mas eu acho que a gente tem que ter mais cautela. Primeiro, não é todo mundo que tem vocação para empreender. E segundo, nada vai dar certo sem um bom planejamento. E para mim é sofrido isso, eu sou um jornalista e a planilha de Excel existia para me humilhar. Então foi muito difícil, mas isso me resolveu muita coisa e me evitou muitas ciladas. Então eu cheguei agora em agosto ao quinto ano da livraria e assim, eu considero que você falou de êxito. Na minha visão, no que eu me propus a fazer, eu tenho orgulho da minha trajetória nesses 5 anos. tanto do ponto de vista financeiro, assim, como eu disse no começo, livraria é uma coisa que dá pouco dinheiro, mas eu vivo da minha livraria e eu tenho uma satisfação pessoal que tem que entrar nessa conta também, né?
2: E é o que importa no final das contas, né? Claro, a conta precisa fechar, mas fazer aquilo que gosta, acho que ajuda bastante, né, Alfredo? A gente falou aí do seu êxito, do seu planejamento e tudo mais, já 5 anos se passaram, né? Desde a pandemia até esse ano de 2026, com a sua livraria completando 5 anos agora no mês de agosto. A gente falou do êxito, das coisas que deram certo, mas vamos dar aquelas dicas também, caminho das pedras? Porque acredito que muita água passou também desde então. Até pegando o gancho, né? Numa semana chuvosa que nós estamos aqui em São Paulo, mas nesses 5 anos muita água rolou. E quais foram as dificuldades? O que, que se aprendeu também? O que, que se aprendeu com os erros? E a gente sabe que no mundo do empreendedorismo, os erros servem demais, né? Como uma grande escola, faculdade, como aprendizado. Tem algum que você se lembra que serviu e mudou a sua chavinha de vez na visão agora de um empreendedor?
3: Então, todo aprendizado tem um preço, né? E eu lembro um dos meus bons conselheiros quando eu estava planejando a livraria foi o Aldo Bottini, que foi o criador da Livraria da Vila. O Aldo me falou uma coisa assim: você vai e deve planejar a sua livraria, só que esteja preparado para adaptá-la. Cada livraria, cada lugar funciona de um jeito. Então, esteja preparado para se ajustar. E eu cometi alguns pequenos equívocos no começo. Por exemplo, a maioria das livrarias trabalha com consignação. E a consignação é uma coisa chatíssima, a gestão disso é muito complexa e tal. E aí eu resolvi adotar um caminho menos convencional. Desde o começo, e agora o percentual é ainda maior, eu tenho uma parcela grande de títulos que eu compro aqui. Por quê? Desde o começo, eu me dediquei 8 meses antes de abrir a livraria a fazer pesquisas e a escolher o meu acervo. E eu acho que eu fiz isso, modéstia à parte, com muita eficiência, né? Então, comprei livros que eu vendi e a coisa funcionou. Mas aí tem o preço do principiante. Então, no começo, eu vendia, sei lá, 10 exemplares de um determinado livro. Ah, eu vou comprar 20 da próxima vez. E aí eu passava 6 meses sem vender aquele livro. Então são coisinhas que você tem que estar permanentemente observando e ajustando.
2: Alfredo, vamos falar agora de qualidade de vida com renda, porque muita gente acaba desassociando as duas coisas. Parece que uma coisa não combina com a outra. Você não pode ter qualidade de vida, ganhar seu dinheiro, pagar suas contas, viver em paz. Parece que hoje em dia a profissão é sinônimo de ganhar dinheiro a qualquer custo e ter uma vida muito atarefada. Como foi para você? Essa vida atarefada foi que acabou fazendo você virar chavinha também, você desistir da comunicação, desistir de outras áreas, apesar da pandemia que a gente já tratou anteriormente. Como que a pessoa concilia isso, quem está ouvindo e assistindo a gente agora? Como você concilia a qualidade de vida com a renda também? Dá para ter as duas coisas na mesma proporção?
3: Esse é o ideal, mas é desafiador. Como eu te disse, quando eu escolhi uma livraria como negócio, eu sabia que esse ia ser um dos maiores desafios. Eu tenho hoje um nível de renda que é de 15% a 20% menor do que eu teria se eu tivesse continuado a minha carreira na comunicação. Mas nessa conta, como eu já disse antes, tem que entrar a satisfação pessoal também. Então, eu acho que depende do que a pessoa espera. Eu estava num momento de vida já que eu tinha viajado o mundo inteiro, eu tinha feito coisas. Então, eu estabeleci um modo de vida um pouco mais franciscano, eu diria, né? Eu acho que não me arrependo.
2: E falando ainda em dinheiro, muita gente confunde preço com valor, né? Preço é quanto custa esse livro aqui que eu quero comprar, do Alfredo. Agora, qual o valor que você dá para tudo isso que você tem aqui ao seu entorno? E mais do que isso, qual o valor você dá para a sua vida atual com as escolhas que você fez com a sua atual carreira?
3: Eu acho que é o ponto que me faz olhar no espelho todo dia e falar: pô, que legal que você está fazendo. Acho que as escolhas que eu fiz até agora têm sido muito recompensadas. Quando eu olho nesse momento, a gente acabou de fazer 5 anos, eu fiz um balanço de tudo que aconteceu aqui. Quando eu separo fotos, às vezes eu custo acreditar. Assim, É uma profusão de acontecimentos. A livraria é um lugar de encontros maravilhosos, de acontecimentos maravilhosos. Então, eu diria que eu sou muito bem recompensado pelas escolhas que eu fiz. E os meus boletos estão em dia, eu acho que esse é o principal indicador.
2: E agora, para a gente encerrar mesmo, Alfredo, aquela dica que você pode passar com a sua experiência aí de duas trocas de carreira, já 5 anos aqui da livraria, para quem tem aquele friozinho na barriga, acredito que você teve também, porque qualquer mudança, qualquer troca, qualquer movimentação que a gente faz na nossa vida, bate aquela incerteza, aquela insegurança. Mas para quem está precisando ou pensando em trocar de carreira, profissão, dar uma guinada na vida, mudar a chavinha de vez. O que vem na sua cabeça de imediato que você fala? Ouça isso, vá por aquele lado, vá por outro lado, pense mais nessa forma. O que você aconselha pra gente aqui no nosso Dinheiro TMC?
3: Em primeiro lugar, eu diria que quem não tem o friozinho na barriga tem que parar e pensar de novo, porque não entendeu direito. O negócio dá muito frio na barriga em vários momentos. E eu não contei uma coisa aqui. Eu acho que o conselho principal é não banalize planejamento. Gaste tempo, energia, porque isso vai te ajudar muito. E saiba que por mais que você vá planejar, vai se organizar, vão ter as surpresas. Então, eu fiz todo o planejamento, tá? Eu estava pronto para inaugurar minha livraria em fevereiro, em dezembro de 2020, e abri em fevereiro. E aí me deu um estalo, eu fui fazer um check-up de saúde. Encurtando a história, eu descobri que eu estava com um tumor no cérebro. E aí eu tive que fazer uma cirurgia muito delicada. Parte do recurso que eu tinha disponibilizado para a montagem da livraria, eu tive que investir no pagamento do médico que me operou. Então foi uma coisa, mexeu comigo tanto financeiramente, como eu falei, poxa, eu demorei tanto tempo para fazer uma escolha, e a hora que eu tenho coragem, vem uma coisa dessa. Mas isso, de certa forma, acabou me fortalecendo. Foi um desafio extra e eu estou aqui. 5 anos se passaram. Então, o meu conselho enfático é isso. Não banalize planejamento, faça suas escolhas com cautela. Ousadia é essencial. Você também não pode ficar pensando. Uma hora você tem que arregaçar as mangas e fazer. Mas seja cauteloso que você vai ser bem recompensado.
2: Alfredo Caseiro, empreendedor, dono da livraria Pé de Livro, muito obrigado pela participação aqui no Dinheiro TMC.
3: Eu que agradeço.
2: E antes da gente continuar por aqui, viu, Estela Ribeiro, com as nossas leituras, leituras infantis, muitas compras também, a gente volta para o estúdio, mas com essa bela mensagem daquela pessoa que se planejou e transformou o sonho numa profissão na sua realidade. É com você.
1: História legal, Thiago.
2: Bacana, né?
1: Que bacana que é.
2: Eu me diverti a beça.
1: Realizar sonhos, né?
2: Pois é. História bonita e história que pode, talvez, influenciar, emocionar, né? E trazer a esse empurrão para aquelas pessoas que também sonham em mudar de profissão, de carreira, mas estão com aquele friozinho na barriga. Mas agora a gente vai saber como o brasileiro, nos quatro cantos aí do nosso Brasilzão, do nosso país, observam essas mudanças. Vamos começar pelo estado do Paraná, já que a busca por realização profissional e ascensão profissional também exige mais do que coragem, né? Exige demanda, planejamento financeiro e até qualificação na maioria das vezes. Hoje a gente vai conhecer a história de uma mulher que começou a carreira, viu, Estela, como faxineira em uma fábrica de massas na Grande Curitiba, e após 30 anos aí de dedicação e também de estudos, obviamente, ela se tornou sócia desse empreendimento. Olha que bela história de vida e profissional. Nosso repórter Luiz Fernando Ranis, ele conversou com ela e mostra como o planejamento é a chave para a expansão do negócio.
4: O empreendedorismo tem sido uma das principais escolhas de quem busca novas formas de ganhar dinheiro. E o que muitas vezes começa na informalidade ou como uma renda extra, acaba se tornando a principal fonte de sustento. E é nesse ponto de virada que surge a necessidade de buscar mais qualificação e de dominar conceitos essenciais para manter as finanças e a gestão do caixa. Essa busca por mais capacitação marca a trajetória da Maritânia Figueiredo. Aos 15 anos, ela começou a trabalhar como faxineira em uma fábrica de massas da Grande Curitiba. Com persistência e foco no aprendizado, ela cursou a administração e passou pela produção, assumindo cargos de liderança. No final da história, a Maritânia se tornou sócia e CEO da indústria onde deu os primeiros passos. A empresária destaca que essa transição exige preparo financeiro e a busca contínua por conhecimento.
5: Eu comecei como faxineira, mas eu busquei conhecimento, ou seja, eu busquei me fortalecer para aquela decisão que eu tinha tomado de realmente mudar, né? Então eu estava como faxineira, mas os meus objetivos eram muito maiores. E foi dessa forma que eu aprendendo todos os processos da fábrica, em 6 meses eu consegui uma promoção e fui crescendo na empresa.
4: Com 30 anos no mercado, a empresa da Maritânia produz massas frescas e pratos prontos para o varejo e para o food service. Ao assumir o comando do negócio, a empresária identificou que vender mais não era o único requisito para garantir a saúde financeira. Era preciso descentralizar a gestão e também estruturar processos operacionais.
5: É inevitável ter um olhar totalmente voltado para pessoas, pois eu não acredito que seja possível ter um crescimento pensando somente na parte financeira.
4: Ao reduzir a dependência da gestão centralizada, o novo modelo garantiu mais maturidade nas operações. Essa estrutura agora sustenta as metas do negócio para o futuro. Estar entre as duas maiores indústrias do setor no Paraná até 2028. E expandir a atuação comercial para o estado de Santa Catarina. Maritânia dá detalhes sobre os objetivos e a expansão dessa empresa, além de avaliar o impacto pessoal desse crescimento para a caminhada dela.
5: Hoje a Cristal Massas produz 120 toneladas de massa por mês. São mais de 100 famílias impactadas. Com planejamento e coragem, é possível ir muito longe.
4: A trajetória da Maritânia reforça que transformar uma oportunidade de renda em um negócio duradouro depende do equilíbrio entre a prática, o estudo constante e uma gestão financeira rigorosa.
1: Boa, Luiz Fernando, que legal essa história. Bom, a gente vai para Belo Horizonte com o repórter Júnior de Castro, porque por lá tem uma atriz, assim como eu, só que famosa, que não é o meu caso. Uma atriz famosa que se tornou psicóloga e também uma jornalista que decidiu empreender. Vamos ver.
6: Mudar de profissão, principalmente quando se tem uma carreira estável, pode parecer difícil. Mas quando essa busca está ligada à qualidade de vida, à realização pessoal e até à melhoria financeira, não existem obstáculos. E nada melhor do que quem já passou por uma transição de carreira para dar dicas de como passar por esse processo de forma mais segura e tranquila. E por isso eu bati um papo com Suzy Camacho, grande atriz, que ainda nos anos 90 resolveu mudar de profissão e se tornar psicóloga.
7: Primeira coisa é avaliar qual realmente é a sua razão da mudança de carreira. Você realmente quer ter uma outra função, uma outra habilidade que você pretende desenvolver, ou você está saturado, cansado do teu ambiente de trabalho e é isso que está te levando à mudança? Segundo lugar, que é muito importante, é saber que ao você privilegiar a questão da qualidade de vida, você vai ter que abdicar de muitas outras coisas que hoje fazem parte da sua vida. Veja se você está preparado para esta modificação nas coisas que você tem, naquilo que você pode desfrutar com o salário que você já possui. Portanto, não esqueça de que é muito importante você fazer um planejamento financeiro para que você consiga se sustentar nesses meses em que você está fazendo essa transição.
6: Eu também conversei com Iana Coimbra, que por 15 anos foi repórter e apresentadora da TV Globo e que também resolveu virar a chave profissional em busca de mais liberdade e de realização financeira.
8: O processo de desconstruir uma vida sem um crachá, sem um microfone muito relevante, muito importante, e construir as minhas pautas e a vida que eu queria ter. E nesse processo, eu descobri o caminho do empreendedorismo, onde eu crio as coisas que eu quero realizar. Hoje eu sou mentora de escritora, sou ghostwriter, eu tenho os meus próprios livros, eu apresento eventos como mestre de cerimônia, mas também num lugar até para além da mestre de cerimônia. Hoje eu consigo ter um retorno financeiro muito maior do que eu tinha quando eu era repórter, porque antes eu tinha um salário fixo e quando você olha o piso, né, do jornalista, você já tem uma ideia mais ou menos de como que é o cenário dentro dessa profissão. Dentro do empreendedorismo pautado pela comunicação, o céu é o limite.
6: O céu é o limite para quem tem coragem de mudar, recomeçar e buscar novos caminhos. Na vida profissional, às vezes o melhor destino começa justamente quando a gente decide mudar a direção.
9: Legal, mais uma bela história de BH. A gente vai para o Rio de Janeiro. A repórter Júlia Novaes conta a história de um criador digital que buscou a mudança de carreira também.
10: Mudar de profissão em busca de mais qualidade de vida, realização pessoal e novas formas de ganhar dinheiro virou objetivo para muita gente. Mas fazer essa transição sem comprometer as finanças exige planejamento. É preciso entender quanto custa essa mudança, organizar o orçamento e, quando possível, criar uma reserva antes de deixar a carreira antiga. Um exemplo é o criador de conteúdo digital Heitor Rodrigues, que hoje tem mais de 160 mil seguidores nas redes sociais. Em conversa com a reportagem da TMC, ele contou como foi o processo de mudança de carreira e a busca por mais realização pessoal.
11: E aí, quando eu tive minha experiência no estágio, ali, apesar de gostar até das pessoas e do ambiente e tal, eu vi que não era aquilo, não era aquilo que eu queria fazer pro resto da minha vida, assim. E aí, quando acabou o contrato de estágio, eu comecei a testar essa coisa dos vídeos e começou a dar certo, mas de uma forma ainda muito, muito pouco, assim, né, até financeiramente, na época, era um valor muito baixo, mas também não era... como se eu ganhasse muito no estágio, e era algo, assim, né, a gente sabe como é difícil, ainda mais no mercado de publicidade, é um mercado difícil pra caramba, de conseguir outras oportunidades e tal, então eu vi que eu tinha um potencial ali, e eu acabei investindo ali.
10: Antes de dar esse passo, ele também precisou olhar para o bolso. Heitor conta que se organizar financeiramente com antecedência foi fundamental para fazer a transição com mais segurança.
11: E já desde esse início, mesmo ganhando pouco, ir me organizando para depois, quando as coisas começarem a melhorar, eu também já tenho um pouco esse hábito, já ter assim, uma organização financeira. E isso me ajudou muito, porque quando você trabalha em algo, né, independente, como é o meu caso, você nunca tem essa certeza absoluta de quanto você vai ganhar no próximo mês, e qual vai ser exatamente, né, no outro. Então você tem que ter já uma reserva, você tem que ter uma visão de que não tem a segurança que você teria num mercado tradicional ou, né, num concurso público, ou qualquer coisa assim, que você vai ter aquela garantia daquele salário ali, né?
10: A história de Heitor levanta um ponto importante. Mudar de carreira pode abrir novos caminhos profissionais, mas a transição precisa caber no orçamento.

0: 0,8% em relação ao mesmo período do ano anterior. Os dados são de um levantamento do SEBRAE com base em informações da Receita Federal. O desafio, segundo especialistas, é a taxa ainda muito baixa de empreendedorismo entre os jovens pernambucanos, sinal de que a mudança parte, sobretudo, de quem já tem experiência profissional no mercado. E cada vez mais brasileiros empreendem por escolha e não só por falta de emprego. A motivação desemprego caiu para 71%, o menor índice já registrado. Ou seja, uma parcela maior está empreendendo por oportunidade e não exclusivamente por necessidade.
1: Valeu, Kennedy. Um abraço para você. Bem, a gente já rodou, né, Estela? Pelo Rio de Janeiro, Recife, Curitiba, Belo Horizonte. Só que agora a gente vai para as ruas de São Paulo para saber se o paulistano também pensa em mudar de carreira e está se planejando para isso.
2: Com certeza. É fundamental a qualidade de vida nos dias de hoje.
3: Com certeza. Trocaria porque eu acredito que hoje em dia a gente pode escolher uma profissão bem melhor, que a gente possa ter uma qualidade de vida bem melhor e pensar bem melhor no nosso futuro. Porque a minha profissão hoje é diarista, então com certeza eu trocaria minha profissão.
4: Ah, eu acho que no momento não. Eu sou novo, tenho 21 anos. Eu comecei agora ali a estagiar, ali na área que eu queria buscar para crescer na vida. Então acho que eu estou no momento de crescer profissionalmente para futuramente pensar mais ali e ter uma qualidade de vida maior, sabe? Juntar uma grana, investir um dinheiro para viver de renda e ficar mais tranquilo.
5: Ah, acho que pensando no futuro, mas acho que trocaria sim, mano.
6: Na fase que eu tô hoje, tipo, a idade, né? Eu acho que não. Tipo, acho que como tô na fase de ir atrás, né? Tipo, de fazer dinheiro mesmo, de. Nem minha família mesmo, ninguém tá em São Paulo. Eu tô em São Paulo sozinho. É, minha família tá todo mundo em Pernambuco, todo mundo de lá. E aqui eu dou aula de Muay Thai, então em São Paulo é um lugar onde eu consigo. Esse trabalho é muito valorizado, né? Consigo fazer um dinheiro bom. E eu tô aqui só por isso mesmo, para fazer esse dinheiro agora, aproveitar a idade enquanto eu tô conseguindo ir atrás.
7: Eu acho que não. Teria que ter os dois ao mesmo tempo, conseguir auxiliar os dois, no caso. Se fosse o caso, né? Mas eu não. Falar a verdade, eu gosto de trabalhar, então não. Não trocaria não, pra ser bem sincero.
8: Eu acho que sim, viu? Porque tem algumas coisas, né, que eu acho importante, pelo menos para mim, assim, ter que considerar, que é ter uma qualidade, assim, de vida melhor associada com a questão de saúde mental, com a saúde também, assim, do meio ambiente, né? Então, você ter contato com um lugar com aspectos melhores, então, eu acho que eu trocaria sim.
9: Não, para mim eu tenho qualidade de vida e mesmo mantendo meu emprego.
10: Não tem aquela condição de ganhar muito e não ter família. Entendeu? Eu, pelo menos, tenho filha. Eu prefiro 1.000 vezes ter um tempo com minha filha que ganhar mais dinheiro.
11: Ficaria para ter mais. Viver melhor, né? Porque a correria daqui é muito grande. Você não vive bem.
1: Tá aí a opinião e a participação dos paulistanos pelas ruas de São Paulo. Mas você, ó, em qualquer canto do Brasil, você pode participar. Você pode opinar também. Manda aí no WhatsApp 11972221, que a gente quer ouvir, né, Estela? Ainda
12: Claro.
1: muitas histórias inspiradoras, pessoas que mudaram de carreira. E falando em histórias inspiradoras,
12: Eu
1: Estela?
12: fui conhecer uma pessoa que usou um talento
1: É.
12: para mudar de carreira. Ela largou aquele mundo corporativo que muitas vezes pode ser sobrecarregado, né, com
1: Sim.
12: estresse. Muita gente hoje em dia fala até de burnout por causa das carreiras corporativas, mas ela usou um talento dela para mudar de carreira. Vamos ver que talento é esse? Organização. Esse é um talento que pouca gente dá tanto valor, que o que merece, né, Karina, que largou uma vida corporativa, uma história dentro das relações públicas para usar o seu talento para organização, é isso?
13: Exatamente. Eu nem sabia que eu tinha esse dom. Eu acho que eu sempre fui uma pessoa organizada por natureza, mas quando eu descobri que a organização era uma profissão, que eu poderia levar leveza, conforto para as pessoas, eu assim realmente me encantei com essa profissão e de fato mudei de carreira.
12: Conta, você pequenininha, Organizando bonecas, coisas?
13: Com certeza, eu gostava de arrumar a casa das... A minha brincadeira era organizar as casas. Sim. Depois eu gastava horas, né? Organizando as roupinhas, as bonecas, a cozinha. Essa era a diversão. Depois que eu acabava, eu já não queria mais. Então, assim, eu sempre fui realmente uma pessoa organizada, né? No escritório eu gostava de organizar o armário de

0: escritório, aquilo me desestressava, assim, de organizar papelaria. O meu quarto sempre foi organizado, que para mim, o ambiente organizado me trazia, assim, a leveza para eu produzir, para eu pensar melhor naquilo que eu queria fazer. Então, realmente, a organização na minha vida, ela sempre esteve presente.
1: Você sabe que eu sou atriz? E uma vez eu fiz uma peça que tinha um texto que falava assim: hoje eu resolvi arrumar a minha vida começando pelo meu armário. E era a trajetória dessa mulher que, ao visitar o seu armário, além de ter as lembranças e as vivências, ela vai colocando os pensamentos em ordem.
0: Certeza. Eu digo e vejo na prática, na casa dos meus clientes, o quanto o ambiente influencia a nossa vida, a nossa produtividade, o nosso humor e até as relações, né? Então, a nossa casa, ela é um reflexo da nossa vida. Naquele momento que a gente está precisando parar, refletir, refazer rotas. Então, realmente, aquela máxima que a gente diz, comece o dia arrumando a cama, é verdadeira, porque a gente começa colocando em ordem nossos pensamentos, a gente fica num ambiente limpo, organizado, né, claro, e isso realmente mexe com a nossa vida, né? Assim como no trabalho, uma mesa de trabalho muito bagunçada, a gente começa o dia, não sabe onde as coisas estão, né, perde às vezes um horário de reunião, enfim, quantas pessoas já não perderam um compromisso importante ou esqueceram uma data importante por conta de uma desorganização, né? Então, realmente, a organização está em tudo e o ambiente físico, ele realmente interfere na nossa vida.
1: Você vem do mundo corporativo, trabalhou muito tempo como relações públicas. Eu quero que você fale um pouquinho dessa experiência dentro do mundo corporativo e quando você se deu conta de que o talento da organização podia melhorar a sua qualidade de vida.
0: Sim, realmente eu, né, venho de uma trajetória corporativa desde a faculdade. Eu tinha o desejo de trabalhar em grandes empresas. Acho que o Brasil, né, a gente é um país capitalista e a gente, né, eu fiz a minha vida e a minha jornada e fui muito feliz no corporativo. Eu aprendi muito sobre processos, sobre as relações com as pessoas, né? Mas em determinado momento da minha carreira, eu tive experiências que foram difíceis para mim, crises corporativas, onde eu aprendi muito como relações públicas, como alguém da área de comunicação, mas aquilo também me despertou um olhar para possibilidades diferentes, né? Porque realmente o mundo corporativo tem desafios, todas as empresas têm. Então, as crises que eu vivenciei dentro da empresa me fizeram questionar a minha trajetória, né? Assim, será que eu poderia olhar para fora, descobrir, né, outras oportunidades além da minha carreira corporativa? E aí, realmente, eu digo que, às vezes, a gente se depara com coisas que a gente não espera e a gente encontra um novo propósito. Então, eu fui muito feliz nos meus quase 20 anos nessa carreira. E aí, foi realmente muito inesperado que eu descobri que organização era algo que já existia no Brasil como profissão. Aí eu fui estudar, mas tudo isso ainda na carreira corporativa, porque eu queria experimentar esse mercado. E quando eu realmente comecei a trabalhar e ver na prática que o meu trabalho poderia interferir positivamente na vida das pessoas na hora ali, né? Assim, muito real time, as coisas acontecendo, eu realmente me senti muito realizada também. Então, aquilo começou a preencher muito, assim, o meu coração no sentido, putz, isso é uma carreira e eu posso ser feliz, eu posso ganhar dinheiro, eu realmente posso ser dona do meu tempo, mais do que numa carreira corporativa. E aquilo foi tomando conta de mim. E aí eu realmente planejei, como uma boa personal organizer, eu também organizei a minha saída dentro da empresa, né, para que eu pudesse planejar a minha transição de carreira. E aí eu pedi demissão e aí realmente abri a minha empresa e segui minha carreira, mas realmente as coisas aconteceram, acredito que no momento certo.
1: E a sua rentabilidade dentro do novo negócio, deu um friozinho na barriga na hora que você viu, talvez eu não ganhe tanto quanto eu ganhava antes? Essa reserva durou um tempo até você se estruturar?
0: Com certeza, foi fundamental eu ter feito essa reserva, esse planejamento financeiro, porque empreender, ele te, né, assim, exige de nós uma resiliência. Tem meses que eu faturo mais, tem meses que eu faturo menos, existe uma sazonalidade, né, dentro do nosso calendário. Então, a reserva que eu tinha, ela me ajudou muito a segurar e equilibrar e trabalhar o meu emocional, né? Porque, infelizmente, o dinheiro, ele é uma parte importante, eu digo, felizmente ele é, e a gente pode ganhar dinheiro sim, mas se a gente não se planeja, realmente é difícil empreender e você conviver com esses momentos de altos e baixos, no sentido de meses eu faturo mais, meses eu faturo menos, porque eu venho de uma realidade de 20 anos trabalhando num formato CLT, onde todos os meses eu tinha o mesmo salário, né? Então, a organização financeira também é muito importante. A gente entender os nossos custos fixos, as minhas despesas, o meu prolabore e trabalhar muito para que eu consiga também superar as minhas metas, porque esse é o mais legal do empreender, né? A gente pode superar. O teto sou eu que faço. Então, eu posso ganhar muito mais do que eu ganhava no ambiente corporativo.
1: Você, além de organizar, você ensina pessoas a organizarem. O que você leva em consideração na hora de fazer as suas mentorias?
0: Olha, eu vejo assim, cada profissional é uma, né? Então, a minha mentoria hoje, ela é muito individualizada, né? Quase que uma mentoria boutique, eu diria assim, porque eu vejo que cada profissional tem uma deficiência. Nós, organizers, nós viemos de muitos mercados diferentes. Eu brinco que um dia, talvez, quando criança, alguém vai dizer, eu quero ser personal organizer. Mas hoje ainda, nós, a maioria somos mulheres, temos homens também, mas a maioria é mulher. É, nós ainda viemos de outras carreiras, mulheres que se aposentaram, como eu, que trabalhei no corporativo. Então, cada uma de nós tem uma deficiência e coisas boas. Então, a minha mentoria, eu levo muito em consideração o momento que aquela organizer está. Por exemplo, eu preciso viver 100% disso e as minhas contas são pagas desse trabalho. Outras colegas do qual eu mentoro, elas têm uma vida familiar melhor, no sentido de ter um marido, dividem as contas. Então, o valor que elas, né, o trabalho da organização não é a primeira renda da casa. Ou seja, se eu tenho, né, se eu trabalho mais ou menos, tá tudo bem também. E outras não. Então, para mim, a mentoria ou quando eu vou ensinar alguém, eu acredito que nesse momento da minha carreira eu não vejo algo de massa. Ah, tudo igual para todo mundo. Não, a gente precisa entender a deficiência e as qualidades de cada uma. Então, alguém é bom em vendas, outro não é, outro é bom de comunicação. E a gente, então, eu desenho a mentoria com alguns pilares, mas muito olhando para dentro daquela pessoa, o que ela precisa realmente desenvolver.
1: Então, para os nossos ouvintes espectadores do Dinheiro TMC, se você pode dar um conselho geral. A pessoa quer mudar de emprego, quer mudar de carreira, quer ir atrás de um talento. Qual que é a dica que você dá para essa pessoa agora?
0: Olha, eu diria que a gente precisa primeiro refletir e se conhecer. A gente precisa entender aquilo que faz a gente feliz, né? Além do dinheiro. O dinheiro é importante, mas não é só ganhar o dinheiro. A transição de carreira precisa ter um sentido, né? Um propósito maior, onde a gente vai entender aquilo que faz bem pra gente. E o nosso talento vai ajudar outras pessoas. Seja a organização, seja, de repente, abrir um novo negócio, oferecer um produto. Mas o primordial, pra mim, é a gente tem que se conhecer. Pra dar um passo maior, empreender, né? Assim, poder ajudar alguém. Porque empreender também é resolver uma dor, né? Então, eu digo que se a gente não se conhece, a gente não consegue dar com clareza e com confiança um próximo passo para mudar de carreira.
1: Bom, eu que não sou boba nem nada, vou aproveitar que estou aqui do lado de uma especialista e vou pedir dicas de organização. A gente já vai começar aqui pelo escritório e você vai dar umas dicas pra gente.
0: Ah, com certeza, isso é o que eu mais gosto de fazer. Vamos lá.
1: Então vem com a gente. Karina, por exemplo, livros no escritório ou numa estante em casa. A gente organiza por cor, por ordem alfabética, por tema, como é?
0: Olha, uma orientação que eu gosto de dar para tudo na organização. Não tem certo ou errado. Isso vai depender muito do teu estilo, de como você consome os livros, de como você encontra aquilo, ou roupas, enfim. Então, eu sempre oriento o seguinte, a gente pode fazer, né, o céu é o limite. O mais fácil, claro, é fazer por ordem alfabética. Mas, às vezes, tem gente que não se acha assim, ou tem gente que tem um olhar estético muito apurado, então prefere por cor. Então, gente, eu falo assim, o cliente que manda. Tá? Não tem regra. Então, aqui a gente pode fazer das duas formas. A gente pode pensar em fazer por cor, né? Então, normalmente eu faço sempre da mais clara para mais escura, mas tem gente que gosta ao contrário. Mas, enfim, eu acho que esteticamente, dependendo do ambiente, fica mais bonito. Então, a gente vai montando, né, uma escala de cores, tá? E aí, na hora de colocar na prateleira, eu posso tanto colocar eles né, assim, que para uma estética mais bonita e tal, né? Posso deixar eles na horizontal ou também posso colocá-los na vertical e a gente vai utilizar um separador de livros, algum apoio para que eles não caiam, né? Mas a gente pode fazer assim, pode até brincar, né? E colocar alguns deitados, tudo vai depender do espaço que a gente tem. Eu sou uma pessoa muito visual, né? Então, eu também gosto de alinhar a estética com a marcenaria, com o ambiente todo, seja por ordem alfabética ou por cor. Como eu falei, a cor, ela traz uma harmonia visual maior, tá? Mas tudo vai depender do cliente. Então, quando é criança, por exemplo, a gente às vezes tem as coleções dos livrinhos. Então, eu gosto de fazer por coleção, né? Então, a gente precisa deixar o ambiente prático. Esse é o objetivo da organização. Os demais elementos, estética, se vai colocar deitado, em pé, enfim, isso tudo a gente vai compondo ali na hora. Por isso que não tem regra. E cada casa é uma casa, né? Então, aqui a gente poderia fazer assim, ou então eu poderia realmente fazer por ordem alfabética ou por autor. Tem gente que também prefere organização por autor, tá? Então, a gente tem essas variações aqui, mas nesse caso, ó, como esse aqui é muito grande, uma outra possibilidade é fazer por tamanho. Tem gente também que gosta, né, que fique ali realmente bem. Então, tá vendo? Esse é um pouco menor. Então, não importa muito a cor, mas ele vai ficando, né, assim, com uma harmonia visual, né, melhor, tá?
1: Ai, dá até um quentinho no coração quando a gente vai vendo as coisas arrumadinhas, né? As pessoas que têm... Tem gente que tem mais aflição... Não é aflição a palavra. Tem gente que é mais perfeccionista e você precisa ter um cuidado maior com essas pessoas.
0: Com certeza, né? Assim, a gente lida com todo tipo de perfil de pessoas. Isso que é muito legal da nossa profissão. A gente também aprende muito. Então, cada perfil tem pessoas que são um pouco mais metódicas, tem pessoas que trabalham, de repente, assim, médicos ou advogados que têm uma necessidade de leitura, no caso de escritório, diferente, né, do que as crianças, por exemplo. Então, realmente, a gente precisa... É estar atento, né, ao estilo de vida daquela pessoa, como que aquela casa funciona, se tem funcionários que trabalham lá, para que realmente essa organização faça sentido. Porque senão eu vou lá, deixo tudo harmônico. No dia seguinte, sei lá, alguém pegou um livro, ninguém vai voltar pro lugar. Uhum. Então precisa ficar fácil, por exemplo, na sua casa, tem que ser fácil para você, não para mim. Né? Então eu tenho que ser uma boa ouvinte para que eu possa propor um sistema de organização que faça sentido.
1: E se a dica é arrumar seu guarda-roupa num pequeno espaço, a gente não tá falando aqui de grandes closets, né? É um armário comum de uma pessoa comum. Como é que você organizou o seu?
0: Aqui, pra mim é mais fácil, eu sou muito visual. Então, eu prefiro fazer por cor, né? Então, das mais claras para as mais escuras. E dentro da cor é que eu vou classificando. De alcinha, manga curta, manga longa. Mas também poderia ser só regatas, manga curta, manga longa, jaquetas. Então, como eu falei, a gente precisa entender como é que o nosso cérebro funciona, como é que a gente utiliza aquela roupa ou aquele espaço para a gente propor uma organização. Então, aqui, realmente, para mim, a cor é predominante, é como eu me acho. Então, na hora de escolher uma roupa, eu vou sair, eu já penso que cor que eu quero usar. E aí, para mim, é mais fácil encontrar, então eu gasto menos tempo procurando uma roupa. E na hora de voltar, é mais fácil, porque eu vou guardar uma roupa, que cor? É mais pro verde, pro azul? Eu já encaixo aqui. E também não precisa ser aquela coisa milimetricamente. Uhum. E até para as funcionárias, quando eu oriento na casa dos clientes, a funcionária vai guardar a peça, ela vai entender, olha, mais ou menos verde, tá mais clarinho, mais escuro, então fica mais fácil para ela guardar. Ou se é por tipo de peça, veja onde tem as regatas, e aí encaixa na cor. Se é manga curta, se é manga longa. Então, pra mim, hoje funciona dessa forma. Mas eu gosto de mudar. Então, tem hora que eu resolvo fazer por tipo de peça. Enfim, mas hoje por cor.
1: E acho uma delícia ver os cabides todos iguaizinhos, ó, claros aqui, escuros aqui, porque às vezes a gente tem uns armários que tem aquele cabide que a gente foi juntando ao longo da vida. E isso aqui dá uma harmonia visual, né?
0: Exato. A padronização, ela tem, pra mim, duas funções. Realmente a estética, né? Porque quando você olha e tá padronizado, você presta atenção na roupa. Quando a gente tem aquele da lavanderia, de madeira, de plástico, é uma poluição visual. E também porque você tem mais espaço para colocar mais cabides. Então, quando eles são padronizados, eu ocupo menos espaço. Eles todos se encaixam, né? Então, quando é um de madeira, um de plástico, eles não têm uma harmonia entre eles. E aí, eu perco espaço, né? Então, a padronização tem esses dois benefícios. Uma outra orientação que eu faço na minha casa e também na casa dos clientes é a substituição de um cabide comum para um cabide infantil para as calças. E por que isso? É uma dica, assim, super básica, que parece boba, mas quando eu tenho um cabide tamanho adulto, além desta altura aqui, que eu perco, então, normalmente as calças ficam arrastando, eu também deixo a calça bem certinha, ganho altura no cabideiro, e aí eu posso utilizar a parte de baixo, com caixas, posso colocar sapatos, né? Então, a gente tem um aproveitamento de espaço e a calça fica bem certinha no cabide infantil. Mas isso para calças femininas, tá? Calças masculinas são mais largas, normalmente não funciona. Mas para nós mulheres, veja a diferença, né? Que a gente tem de um cabide para outro, né? Então, são essas... orientações que a gente traz na organização para trazer essa facilidade.
1: Olha, já aproveitei e invadi a casa da Karina, ela já deu dicas de arrumação no armário, já ensinou a gente como arrumar os livros. Obrigada por esse espaço e por dar esse exemplo para quem quer mudar de vida.
0: Eu que agradeço, eu digo que eu sou uma entusiasta, né, da transição de carreira, eu acho que a gente tem que ser feliz e ganhar dinheiro. E eu tenho um prazer e orgulho imenso de mostrar o meu trabalho, de falar do que eu tenho vivido. Então eu que agradeço, muito obrigada.
1: E a gente agradece a participação do Fred também. Pega ele lá.
2: Ah, bacana, mais uma história inspiradora, né, Estela? A gente vem observando ao longo aqui do Dinheiro TMC, das mensagens que vão chegando e dessas histórias que a gente ajudou a contar aqui na programação, de que é isso, né? Com planejamento você pode, sim, você pode dar aquela guinada na sua carreira profissional, você pode sair daquela zona de conforto, daquela infelicidade, buscar uma melhoria financeira também, por que não? Tem muita gente que vai no impulso, tem gente que vai se organizando. À sua maneira, você consegue se recolocar, você consegue contar a sua história, é claro, você conta sempre com a gente, dando aquela força e trazendo aqui muitos personagens importantes no nosso Dinheiro TMC.
1: É isso, e vou a gente pensar que nunca é tarde para correr atrás dos nossos sonhos. Independente da maneira como você faça isso, se é de uma vez, assim, no sopetão, vamos lá, respira fundo e vai, ou se é passando por um momento de transição, é levando duas carreiras ao mesmo tempo, até você se decidir qual você gosta mais, não importa. O importa é que você vá atrás dos seus desejos e realize as suas expectativas. E o dinheiro está aqui para te ajudar. Muito obrigada pela sua audiência e a gente se encontra na próxima semana. Um beijo para você.
2: Um abraço,
1: até
2: gente.
1: Mais. Tchau.
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1: Olá, olá, olá, bom dia. Sejam todos muito bem-vindos a este domingão, dia 27 de setembro de 2026. Você conectado à programação da TMC em todo o país, em São Paulo, no Rio de Janeiro, em Brasília, no Recife, em BH, em Curitiba. Você também pode participar da nossa programação através do nosso WhatsApp, 11972211001. Manda aqui pra gente uma mensagem dizendo o que é que você está fazendo neste domingão. Quais são os planos? É descansar? É trabalhar um pouco? É colocar a vida em ordem? Fazer uma atividade física? O que importa é que a gente está junto. Eu sou a Estela Ribeiro e vou ficar com vocês aqui atualizando as principais notícias do Brasil, do mundo e, claro, da sua região. Agora, 8h07, vamos começar com o nosso giro de notícias. Representantes das BETs avaliam uma ida ao Supremo Tribunal Federal contra a proibição de Lula. O presidente da República diz que tomou uma atitude muito drástica ao proibir apostas online. O governo pretende se reunir com dirigentes dos principais clubes brasileiros para discutir essa medida. O mercado de apostas hoje é responsável por 1 bilhão em patrocínios na Série A do Campeonato Brasileiro. Flávio Bolsonaro afirma que Lula está desesperado ao determinar o fim das bets. Em atos no Rio de Janeiro, o candidato do PL também prometeu, se caso eleito, reduzir a maioridade penal para 16 anos. O Tribunal Superior Eleitoral manda suspender o jingle da campanha de Lula contra Flávio Bolsonaro. O presidente do TSE, o ministro Cássio Nunes Marques, afirmou que a desinformação eleitoral não se limita à mentira integralmente fabricada, mas também a possíveis distorções de informações. A Rússia defende inclusão do Brasil no Conselho de Segurança da ONU. Ministro das Relações Exteriores do governo Putin, Sergei Lavrov, destaca o surgimento de uma ordem mundial multipolar mais justa do chamado Sul e Leste Global. Donald Trump rejeita a parceria com a China para o desenvolvimento da inteligência artificial. O presidente norte-americano sustenta que os Estados Unidos lideram esse setor. E na África do Sul, 27 pessoas morreram em duas chacinas. Os episódios foram registrados em diferentes localidades. O primeiro em um bar nas proximidades de Joanesburgo e o segundo em uma casa de shows na cidade do Cabo. E as temperaturas podem passar dos 40 graus em 8 estados por conta da nova onda de calor que afeta o centro-sul do país. A capital paulista deve registrar 30 graus neste domingão. E hoje é dia de futebol americano, lá no Maracanã. Dallas Cowboys e Baltimore Ravens se enfrentam às 5 horas e 25 minutos no NFL Rio Game. Agora são 8 horas e 10 minutos. Vamos...
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1: Vamos ver como é que fica o tempo neste domingo em todo o país. Alerta de calor extremo, né? São Paulo começou hoje com uma névoa, nebulosidade, temperatura agradável, mas vai esquentar bastante durante o dia. A previsão oficial local indica que a mínima foi de 17 e que a máxima vai chegar perto dos 30 graus. Hoje, sol entre nuvens, possibilidade de uma chuvinha fraca à noite. Já ao longo da semana, segunda e terça, vai ter calorão, máximas passando dos 30 graus. Na quarta, aumenta a instabilidade, possibilidade de pancadas de chuva e trovoadas. E de quinta em diante, tem uma tendência de queda significativa da temperatura. Para você que está no Rio de Janeiro, conectado a gente em 101.3, o domingo vai ser quente, mas com aumento de nuvens, principalmente durante a tarde. A previsão indica máxima de 30 graus. Hoje, o calor e nebulosidade crescente. À noite, possibilidade de chuva fraca, chuvisquinho, especialmente no litoral. Próximos dias, período mais quente, mas com possibilidade de maior instabilidade. Para você que está em BH, ouvindo a gente através do 88.7, BH é uma das capitais com maior destaque para o calor hoje, viu? A máxima é de 32 graus logo mais à tarde. Predomínio de sol, pouca chuva prevista para hoje. O calor deve continuar também nos próximos dias. Para você que está em Brasília, ouvindo a gente em 100.1, tempo seco e quente. Previsão indica a variação de temperatura de 20 graus pela manhã e 33 graus à tarde. A umidade mínima podendo ficar em torno de 20%. Céu predominantemente claro, baixa umidade. Significa o quê? Ponto de atenção, né, gente? Precisa de hidratação aí por Brasília. Segunda e terça vão continuar quentes, a temperatura pode subir ainda mais até quarta-feira. Em Curitiba, hoje é um dos dias mais amenos entre as seis capitais. A máxima é de 26 graus, o céu fica mais fechado. Muitas nuvens, mas sem previsão de chuva significativa para hoje. Já amanhã aumenta bastante a possibilidade de tempestades. Terça e quarta-feira, períodos de chuva e trovoadas e, no final de semana, queda forte das temperaturas com máximas na faixa de 17, 18 graus. E no Recife, quente, úmido, possibilidade de chuva rápida típica do litoral nordestino, temperaturas ficam próximas aos 28 graus. Pode haver períodos de céu parcialmente nublado, a chuva deve ser passageira e localizada especialmente em áreas próximas ao litoral. O calor continua nos próximos dias e isso quer dizer que vai dar boa viagem.

0: É isso, Rick, sempre animando as nossas manhãs de domingo com um pouquinho de Alceu Valença. Agora são 8 horas e 13 minutos. E olha, faltando exatamente uma semana, né, para o primeiro turno das eleições, que acontece no domingo que vem. O Lula cumpriu ontem uma agenda de campanha em São Paulo e falou sobre a proibição das bets. A nossa repórter Júlia Takahashi acompanhou tudo e traz os detalhes para a gente.
1: O presidente e candidato à reeleição, Luiz Inácio Lula da Silva, realizou nesta manhã a caminhada Brasil Pronto para Mais em São Miguel Paulista, na zona leste da capital de São Paulo. A concentração começou às 9 horas da manhã na Praça Quemuel Efraim Silva e durou até o meio-dia e meia. Lula estava acompanhado do vice-presidente e candidato à reeleição, Geraldo Alckmin, do PSB, o candidato ao governo de São Paulo, Fernando Haddad, também do PT, e as candidatas ao Senado, Marina Silva, do Rede, e Simone Tebet, também do PSB, além de outras lideranças políticas e sociais, como Eduardo Suplicy e também Guilherme Boulos. Em seus discursos, Simone Tebet reforça a importância da eleição deste ano, que vai acontecer daqui 8 dias.
2: É a eleição mais importante da história das nossas vidas. Vocês não imaginam o risco que nós estamos correndo. Está correndo risco a democracia, está correndo risco a soberania. O Brasil não é quintal de ninguém. O Brasil é dos brasileiros e das brasileiras. O Brasil só é quintal do povo brasileiro.
1: Além disso, Geraldo Alckmin aproveitou o momento de suas falas e falou da oposição, relembrando o caso de Flávio Bolsonaro com o envolvimento no caso Master.
3: Existe uma entidade chamada Checagem dos Fatos. E ela falou que o Flávio Bolsonaro no Master mentiu 43 vezes ele mentiu. Disse que não conhecia o Vorcaro. Mentira. Disse que não se encontrou com o Vorcaro. Mentira.
1: Lula foi o último a discursar e, além de comentar sobre saúde e também a questão da educação no Brasil, reforça a sanção de ontem em relação às bets.
4: Ontem eu fiz uma medida provisória acabando com as bets no Brasil. Quem quiser ganhar dinheiro, que arruma um jeito honesto de ganhar, mas não matando o povo pobre, endividando o povo pobre, vendendo mentira. Porque é uma doença chamada ludopatia, é o vício do jogo.
1: Ele também reforça o apoio aos seus candidatos, Fernando Haddad ao governo e também Simone Tebet e Marina Silva ao Senado.
4: Portanto, gente, eu quero me despedir de vocês e dizer o seguinte: olha, se vocês fizerem o que eu falei, Marina, Simone, Marina, Haddad, Simone, Marina, Lulinha, e a gente então vai ganhar as eleições daqui no estado de São Paulo e ganhar as eleições no Brasil.
0: 8 horas e 17 minutos. Flávio Bolsonaro cumpriu agendas no Rio de Janeiro. Candidato do PL afirmou que vai reduzir a maioridade penal para 16 anos e diz que Lula está desesperado. Direto do Rio de Janeiro, Rafael Alves tem mais informações.
5: Durante compromissos de campanha no Rio de Janeiro, o senador e candidato à presidência da República, Flávio Bolsonaro, do PL, apresentou propostas voltadas às mulheres e aos adolescentes. Ao longo deste sábado, o candidato participou de duas motocarreatas, uma em São João de Meriti, na Baixada Fluminense, e outra passando por bairros da zona sudoeste da capital. Nos dois compromissos, Flávio afirmou que pretende fazer um governo voltado à segurança das mulheres, pauta que tem sido explorada pelo candidato durante a campanha. Para os adolescentes, Flávio defendeu que jovens a partir dos 16 anos possam obter carteira de motorista, além da redução da maioridade penal, também para 16 anos. Durante discurso em São João de Meriti, Flávio voltou a afirmar que vai vencer a eleição ainda no primeiro turno. O senador também disse que em janeiro vai receber a faixa presidencial do pai, o ex-presidente Jair Bolsonaro.
6: É porque ele viu que a gente vai ganhar essa eleição e vai ser no primeiro turno!
7: vocês verão o presidente Jair Messias Bolsonaro colocando a faixa no filho dele.
5: Atualmente, Jair Bolsonaro cumpre prisão domiciliar após ter sido condenado pelo Supremo Tribunal Federal a mais de 27 anos de prisão. Já na segunda motocarreata, o candidato ironizou o presidente Lula do PT diante das últimas medidas do governo federal com o acirramento da corrida ao Palácio do Planalto. Em cima de um trio elétrico, Flávio puxou uma paródia de funk afirmando que Lula está desesperado.
8: Porque o Lula desesperou! Ah, que isso, o Lula tá desesperado! Ah, que isso, o Lula tá desesperado! Ah, que isso, o Lula tá desesperado! O Lula tá piruta! Ele não sabe mais pra onde ir!
5: Nas últimas semanas, o governo Lula anunciou o aumento do Bolsa Família para R$ 691 e a proibição de plataformas de apostas online no país. Segundo Flávio, as medidas são eleitoreiras.
0: Muito bem, 8 horas e 19 minutos. Desde a semana passada, quando começou a ser cogitada a possibilidade da implementação dessa medida provisória que proíbe as bets, começaram as polêmicas, né? Tem as pessoas que defendem que as bets sigam em vigor, tem as que desaprovam a expansão das bets, e o governo federal vai se reunir com representantes dos clubes de futebol, que são alguns dos mais afetados pela proibição das bets, para discutir os impactos dessa proibição. A intenção é avaliar principalmente os efeitos da perda dos contratos de patrocínio das empresas de apostas. Enquanto isso, essa medida provisória já está em vigor, mas ainda precisa passar pelo Congresso Nacional para se tornar definitiva. Quem traz os detalhes para a gente ao vivo em Brasília é o nosso repórter Bruno Tibério. Bom dia, Bruno. Polêmica que não vai faltar nos próximos dias sobre esse assunto, né?
9: Muito bom dia também para você, ouvinte da TMC. Exatamente, né? Polêmica é justamente a palavra que mais define toda essa situação, porque a reunião com os clubes está previsto para essa semana. Nesse primeiro momento, o governo pretende ouvir os dirigentes e também levantar quanto da receita dos times depende atualmente dos contratos com empresas de apostas. E aí, só depois desse diagnóstico é que devem ser discutidas, então, possíveis medidas para reduzir o impacto financeiro sobre o futebol. O ministro do Esporte, André Fufuca, afirmou que o futebol brasileiro sempre existiu sem as bets e que os clubes terão que buscar alternativas para substituir essa renda. A proibição, porém, ainda terá uma etapa importante no Congresso Nacional. Isso porque a medida provisória, ela começou a valer imediatamente depois da publicação, só que os deputados e os senadores, eles precisam aprovar o texto para que as novas regras se tornem permanentes. O prazo inicial é de 60 dias e pode ser inclusive prorrogado para mais 60. Só que a análise, ela começa por uma comissão mista e aí depois segue para os plenários, tanto da Câmara como também do Senado, né? Como o Congresso, ele está esvaziado agora durante esse período de campanha eleitoral, ainda não tem definição sobre o relator, né? A presidência também das comissões ou até mesmo o calendário de votação. Então a expectativa é que essas avancem depois do primeiro turno. E se a medida não vada dentro do prazo previsto, ela perde a validade. Volto com vocês aí no estúdio.
0: Tá joia, Bruno. Obrigada pelas informações. Um bom domingo para você. Agora são 8 horas e 22 minutos.
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Olá, estamos de volta com mais notícias, com mais informações aqui ao longo da programação TMC. Olha só, as contas de luz voltarão em outubro à bandeira verde, sem cobrança de tarifas adicionais, foi o que informou a Agência Nacional de Energia Elétrica, ANEEL. A bandeira tarifária voltará a vigorar após 5 meses de bandeira amarela, que tem um custo adicional de R$ 1,88 a cada 100 kW consumidos. De acordo com a ANEEL, o retorno na bandeira verde se deve ao aumento de volume de chuvas, em especial nas regiões sul e sudeste, o que estabiliza o armazenamento nos reservatórios das usinas hidrelétricas. A agência reguladora explica que, por este motivo, será possível reduzir o uso de fontes de energia mais caras, como as usinas termoelétricas à base de combustíveis. Criado em 2015 pela ANEEL, o sistema de bandeiras tarifárias reflete o custo variável de geração de energia elétrica. Divididas em cores, as bandeiras indicam quanto está custando para o Sistema Interligado Nacional gerar a energia usada nas residências, em estabelecimentos comerciais e também nas indústrias. Portanto, as cores das bandeiras tarifárias são definidas a partir da previsão de variação do custo de energia em cada mês. Daqui a pouco a gente volta com mais notícias, com mais informações ao longo da programação. Até já!

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1: Estamos de volta, 8 horas e 27 minutos. O presidente do Tribunal Superior Eleitoral, Cássio Nunes Marques, suspendeu um jingle da campanha do presidente Lula, que faz referência ao senador Flávio Bolsonaro e ao ex-banqueiro Daniel Vorcaro. A música, veiculada na propaganda eleitoral, afirma que Flávio teria pedido 61 milhões de reais a Vorcaro para a produção de um filme sobre o seu pai, o ex-presidente Jair Bolsonaro. Na decisão liminar, Nunes Marques apontou o risco da peça publicitária induzir o leitor ao erro e determinou a suspensão da veiculação. O jingle já havia sido utilizado pela campanha de Lula em agosto, em uma adaptação de uma música que circulava nas redes sociais. E a pesquisa Datafolha mostra como os brasileiros avaliam o Congresso Nacional. Segundo o levantamento, 37% dos eleitores consideram o trabalho dos deputados e senadores ruim ou péssimo. Já 18% classificam o desempenho como ótimo ou bom. Os números fazem parte de um levantamento mais amplo sobre a confiança dos brasileiros nas instituições. Na pesquisa, 45% dizem não confiar no Congresso. Outros 43% afirmam confiar um pouco, enquanto 11% dizem confiar muito. A pesquisa também mostra que a falta de confiança no Congresso está estável em relação ao levantamento de março. Eram 45% e agora continuam em 45%. O índice, porém, está abaixo do recorde da série histórica de 67% registrado em junho de 2018. Ao mesmo tempo, houve aumento na parcela que diz confiar muito no Congresso. Em março eram 5%, agora são 11%. A parcela que confia um pouco é de 43%. O Datafolha ouviu 2.001 eleitores em 125 municípios entre os dias 15 e 17 de setembro. A margem de erro é de 2 pontos percentuais para mais ou para menos. Agora são 8 horas e 29 minutos e a gente vai para o Rio de Janeiro, onde a Rebeca Renz está ao vivo e traz os detalhes sobre a notícia de que 2 detentos estrangeiros, um holandês e um colombiano, tentaram fugir do complexo penitenciário de Bangu. Bom dia, Rebeca Renz, é isso mesmo?
2: Bom dia, é isso. Eles foram recapturados depois de uma tentativa de fuga do presídio Joaquim Ferreira de Souza, conhecido como Bangu 8, no complexo de Jericinó, na zona oeste aqui do Rio. Segundo a Secretaria de Estado de Polícia Penal, os dois conseguiram pular o muro da unidade depois de render um policial penal, mas foram localizados ainda dentro do complexo. O agente não chegou a ficar ferido. Os presos foram identificados como Jerel Luciano Palme, de nacionalidade holandesa, e Juan Esteban Avendano Pérez, colombiano. Os dois serão encaminhados agora para a delegacia para as medidas cabíveis. Segundo as informações, Jerel Palme era procurado pela Interpol e foi preso pela Polícia Federal em 2021 na Barra da Tijuca. Na época, ele era procurado por tráfico internacional de drogas e tinha uma condenação de 20 anos na Holanda por tentativa de homicídio e porte ilegal de arma. A Corregedoria da Secretaria de Polícia Penal afirma que vai abrir agora um procedimento para investigar as circunstâncias dessa tentativa de fuga. Volto com você.
1: Tá joia, Rebeca. Obrigada pelas informações. Agora são 8 horas e 30 minutos. Em agenda por Belo Horizonte, a ministra do STF, Carmen Lúcia, participou de um bate-papo sobre democracia e gênero. Os destaques com Mariana Reis.
3: A ministra do Supremo Tribunal Federal, Carmen Lúcia, disse neste sábado que a falta de confiança que atualmente recai sobre a corte abala a democracia.
4: Se você não confia, não se tem uma democracia fortalecida, verdadeira. Isto vale para o Supremo Tribunal Federal, como a gente está vivendo, no meu caso, sofrendo hoje, mas isto vale nas relações pessoais. O que eu digo? Não acreditam no Poder Judiciário, mas tem 80 milhões de processos em andamento no país.
3: A declaração veio na Academia Mineira de Letras, em Belo Horizonte, em uma iniciativa chamada Sábados Feministas. Como a única mulher na atual composição da corte, Carmen Lúcia lembrou a desigualdade de gênero sofrida ao longo da magistratura.
4: E talvez eu tenha errado, Quando eu assumi, por exemplo, na procuradoria, um número de processo maior, porque eu não queria reclamar, porque se reclamasse a ideia, tá vendo como é que é a mulher? Chega a chefia, quando chega tá reclamando. Mas quando eu fui para o tribunal, as funções que eu exercia passaram a ser exercidas por 3 procuradoras.
3: A ministra também manifestou preocupação com as manobras que tentam dificultar o voto feminino no Brasil.
4: Em 2026, há 2 movimentos agora, formados. Um, que nós não precisamos de votar. Quando eu disse, isso não pode ser retirado da Constituição. A Constituição não permite nem por emenda constitucional, que isso é direito fundamental. E há um dispositivo que não será objeto nem de deliberação. O Congresso não pode nem deliberar sobre isso. Resolveram agora apresentar uma outra emenda. Não, a gente não tira. Torna facultativo para as mulheres e deixa obrigatório para os homens. Porque aí, sendo a faculdade, as mulheres não vão votar. Pior ainda, agora um outro movimento, que ao invés de ter voto por pessoa, que é também uma conquista do século XIX, tenha um voto por familiar. E quem vai votar pela família?
1: É isso aí, 8 horas e 33 minutos.

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1: A gente está de volta agora trazendo dica de diversão. É o Festival Mimo, que amplia a programação gratuita com mostra de cinema e fórum de ideias em Olinda. Olha só, a gente acompanha o Festival Mimo, que retorna a Olinda, cidade onde nasceu em 2004, para transformar mais uma vez o sítio histórico em um território de música, cinema, pensamento, formação e cultura popular. Entre os destaques da 17ª edição estão o Festival Mimo Petrobras de Cinema e o Fórum de Ideias, que ampliam a programação para além dos palcos. Então, a gente reforça essa questão para você que gosta de cultura, para você que quer se divertir, né? Aí acompanhar um pouco do que a Mimo pode oferecer. Tá aí essa dica. Mimo, então, que retorna à cidade de Olinda. Estamos falando da 17ª edição do festival. Então, a gente acompanha, né, toda essa questão que acontece na cidade de Olinda. Fica a dica, então, se você quer conferir muita cultura, muita diversão, aproveite o Festival Mimo, que tem programação gratuita. Daqui a pouco a gente volta aqui em 92.7 TMC. Até já!

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1: TMC. 8 horas 38 minutos. Segundo esse novo levantamento do Datafolha, a avaliação negativa do Supremo Tribunal Federal subiu para 47%. O índice representa o maior nível de avaliação ruim ou péssima do STF desde o início da série histórica em 2019. Em maio, 40% dos entrevistados avaliavam negativamente o trabalho dos ministros. Já a avaliação positiva ficou em 18%, enquanto 31% consideram o desempenho da corte regular. A pesquisa também revela forte diferença entre os eleitores dos dois principais candidatos à presidência. Entre os eleitores de Lula, 32% avaliam o STF de forma positiva, contra 6% entre os eleitores de Flávio Bolsonaro. Na avaliação negativa, os percentuais são de 24% entre eleitores do Lula e 69% entre os eleitores de Flávio. O levantamento ouviu 2.002 pessoas entre os dias 22 e 23 de setembro, com margem de erro de 2 pontos percentuais. Agora são 8 horas e 39 minutos. O advogado Alexandre Barsi de Moraes, filho do ministro do Supremo Tribunal Federal, Alexandre de Moraes, se casou ontem aqui em São Paulo, numa cerimônia realizada na região da Cidade Jardim. O evento teve um forte esquema de segurança. A Polícia Judicial, a Polícia Militar e a Guarda Civil Metropolitana atuaram na área com apoio da CET para restringir o trânsito. A imprensa e o público foram impedidos de se aproximar a menos de 200 metros do local da festa. Uma passarela de pedestres próxima ao Shopping Cidade Jardim foi bloqueada e pelo menos uma das entradas do Parque Linear Bruno Covas foi fechada. Havia expectativa de eventuais protestos contra o ministro, em meio às recentes revelações sobre mensagens trocadas entre Alexandre de Moraes e o banqueiro Daniel Vorcaro do Banco Master. Segundo a agência Estado, no entanto, não houve registro de manifestações contra o ministro nas proximidades da cerimônia. Agora são 8h40. Olha, o PSOL pediu ao Supremo Tribunal Federal uma investigação sobre uma emenda de R$ 250 mil destinada pela deputada federal Bia Kicis, do PL, do Distrito Federal, ao Instituto Viver Brasil. O responsável pela execução dos recursos está em...

0: pela Polícia Federal na apuração relacionada ao financiamento do filme sobre Jair Bolsonaro. Agora, o PSOL quer que o Supremo investigue uma possível relação entre esses recursos e anúncios da loja Bia Brasil espalhados pelo Distrito Federal. As peças destacam o nome Bia com frases como Bia é moderna e Bia liberdade. A empresa pertence à presidente do Instituto Viver Brasil. O partido suspeita de uma possível campanha eleitoral disfarçada e pede a apresentação de documentos que mostrem como o dinheiro da emenda foi utilizado. A deputada afirma que o projeto não prevê recursos para a publicidade eleitoral, para a loja Bia Brasil ou para o filme Dark Horse. Ela também diz que não contratou nem autorizou os anúncios e que não há documento comprovando o uso da emenda nesta publicidade. O pedido está no Supremo e será analisado no âmbito da ação sobre a transparência das emendas parlamentares relatada pelo ministro Flávio Dino.
1: Obrigada, Bruno, pelas informações. Olha, o Tribunal Superior Eleitoral nega pedidos de entidades internacionais para acompanhar as eleições. As solicitações foram apresentadas pela Transparência Eleitoral da Argentina e pelo Eurolat Global Democracy Forum da Espanha. O TSE exige que as missões estejam vinculadas a instituições reconhecidas como universidades e outros centros de pesquisa. Até o momento, a Justiça Eleitoral confirmou 8 organizações internacionais que podem acompanhar as eleições. Agora são 8 horas e 43 minutos.
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1: E nessa reta final das campanhas à presidência da República, o PT realiza hoje o Bora Lula em diversas regiões do país. Aqui em São Paulo está prevista uma pedalada na Avenida Paulista e um ato na região central. Júlia Takahashi está ao vivo lá acompanhando toda essa movimentação. Fala, Júlia, bom dia para você.
3: Bom dia, Estela. É isso mesmo. Eu estou aqui na Praça da Sé, no centro de São Paulo, para acompanhar essa agenda do PT, né? Hoje está marcado o ato de mulheres pela democracia com uma missa às 9 horas da manhã na Catedral e um ato político às 10 horas da manhã aqui na praça. Já tem um palco montado logo em frente à igreja e também alguns apoiadores já estão aguardando aqui no local com bandeirões, adesivos, algumas músicas também. Mas olha, São Paulo recebe também outras do PT, como assembleias, panfletagens, bandeiraços e eventos culturais, como pedal com o Lula na Paulista às 9, cortejo Primavera pela Democracia e o Bloco da Juventude no Bexiga às 11, festival Bora Lula na Barra Funda às 14, atividade cultural com a presença do candidato Fernando Haddad na Praça Oswaldo Cruz às 14 e a mobilização na Feira do Camargo Novo no Itaim Paulista e mobilização na Feira do Jardim Nazaré. Além disso, o dia também será marcado por outras atividades culturais no Parque da Água Branca, com a participação de Fernando Haddad e os candidatos e as candidatas ao Senado, Marina Silva e Simone Tebet. A gente vai acompanhar essa agenda ao longo do dia e trazer mais informações.
1: Tá joia, Julinha. A gente aguarda você aqui ao longo da programação, então. 8 horas e 45 minutos e a gente vai lá pro Recife falar com o nosso querido Júlio Andrade, que acompanha a agenda do candidato Flávio Bolsonaro do PL. Fala, Júlio! Bom dia para você!
4: Muito bom dia para você, Estela. Bom dia a todos os ouvintes. É isso, né? A gente aqui na região Nordeste acompanhando a agenda dos presidenciáveis, dos candidatos. E hoje, o Flávio Bolsonaro, candidato à presidência pelo PL, cumpre a agenda em Aracaju, a capital do estado de Sergipe. A visita foi anunciada, né, muito comentada pelo deputado federal e candidato ao Senado pelo estado, Rodrigo Valadares, do PL também. E olha, na agenda do Flávio Bolsonaro está marcada uma motocarreata logo mais a partir das 10 da manhã e vai acontecer na Orla de Atalaia, né? Praia famosa da cidade, enfim, ao lado da Praça de Eventos. Então, a publicação durante os dias, né, antes da quinta, na sexta, o candidato ao Senado colocou ali no Instagram, o próprio Flávio Bolsonaro confirmou. Então, hoje, na agenda aqui no Nordeste, para ser mais exato, em em Sergipe, tem moto carreata e o Flávio Bolsonaro, né? Nessa reta final, concentrando também esforços aqui para a região Nordeste, viu, Estela? A gente, claro, continua acompanhando, afinal de contas, TMC nas eleições 2026, a informação que toda

0: escolha merece.
1: É isso. Ô, Júlio, eu tava com saudade. Fazia tempo que a gente não se encontrava nesse domingão.
0: Pois é, eu tirei, acho que um domingo ali de folga, no outro, um outro repórter participando, mas sempre aqui na Ativa e escutando vocês, viu? Você principalmente também, Stella.
1: Tá joia, querido. Um beijo pra você. Bom domingo por aí. Agora são 8 horas e 47 minutos. Olha só, mais de 1.000 candidaturas tiveram o registro negado pela Justiça Eleitoral nas eleições deste ano. Parte destes candidatos ainda pode continuar na disputa porque há recursos pendentes. Para entender melhor o que isso significa, o nosso querido Murilo Hernandes traz as informações.
2: Ter o registro negado pela Justiça Eleitoral não significa necessariamente que o candidato esteja fora da eleição. Quando ainda existe a possibilidade de recurso ou o pedido já está sendo analisado, a candidatura fica sob júdice. Isso significa que ainda não há uma decisão definitiva. Nessa situação, o candidato pode continuar fazendo campanha e ter o nome mantido na urna eletrônica enquanto aguarda o resultado do recurso. Mas isso não significa que o registro tenha sido aprovado. Se a decisão negativa tornar definitiva, o candidato não poderá continuar na disputa. Outra questão importante é o que acontece com a votação recebida por estes candidatos. Nesse caso, os votos ficam registrados como anulados sub judice, até que a Justiça Eleitoral tome uma decisão definitiva. Se o recurso for aceito, esses votos poderão ser validados. Caso o indeferimento seja mantido de forma definitiva, eles não serão considerados válidos para o candidato. Por isso, nem todas as candidaturas atualmente indeferidas estão definitivamente fora da eleição. O eleitor pode consultar a situação de cada candidato pelo DivulgaCand Contas, sistema oficial do Tribunal Superior Eleitoral, que também informa se existem recursos pendentes. 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
1: Obrigada, Murilo, pelas informações. Olha, o sábado foi de caos para passageiros que tinham como origem ou destino o Aeroporto Internacional de Belo Horizonte, em Confins. Um buraco na pista do terminal travou os painéis de voo em vários aeroportos do país. As informações com Mariana Reis.
3: Depois de 7 horas de interdição na pista, o Aeroporto Internacional de Belo Horizonte, em Confins, informou que pousos e decolagens poderiam ser retomados. 80 voos que tinham o terminal como partida ou destino foram cancelados, segundo a BH Airport. A concessionária do terminal disse ainda que a liberação foi permitida às 13h08 da tarde, quando foi concluída o que chamou de intervenção pontual. O engenheiro Gabriel Araújo aguardava o embarque de Goiânia para fazer conexão em BH desde as 9 da manhã. A aeronave viria da capital mineira. Ele conversou com a TMC enquanto o voo sofreu 3 adiamentos e voltou a conversar com a reportagem às 2h30 da tarde, quando a viagem foi cancelada. Do quarto de um hotel, enquanto aguarda o novo embarque na manhã de domingo, lamentou o transtorno.
4: Eu tive que pegar um hotel pela empresa com a qual eu trabalho, para ficar aqui em Goiânia, do que esperar. Porque pode ser que chegue 10 horas da noite e eu estava lá ainda no aeroporto, esperando liberar lá o aeroporto de BH. E amanhã, obviamente, vou ser prejudicado, um compromisso pessoal, ao qual estava esperando já há muito tempo, já estava ansioso.
3: A advogada especialista em direitos do passageiro, Gabriela Lopes, ressalta o que a lei assegura a esses tripulantes.
5: Se você está esperando um voo e esse voo atrasar por mais de uma hora, saiba que a companhia aérea tem que te oferecer meio de comunicação e internet. Nos atrasos acima de 2 horas, a companhia aérea tem que te oferecer, além da comunicação, a alimentação compatível ao período do dia. E os atrasos por mais de 4 horas... Saiba que a companhia aérea tem que te oferecer acomodação. Não é porque o problema foi na pista do aeroporto que a companhia aérea tem que se eximir de te dar um suporte.
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1: Olá, sejam todos muito bem-vindos e bem-vindas a mais uma edição do nosso programa A Cidade é Sua. A Cidade é Sua, que hoje a gente vai falar sobre contratos. É isso, né? Quem não já precisou fazer um contrato? Hoje em dia, eu acho que praticamente tudo, né? Ah, você faz um contrato. É ali a execução de um serviço, é algo que você está ali precisando e vai, né, precisar estar respaldado na lei aí que entra o contrato. Enfim, a gente vai falar sobre esse assunto. Por isso, eu estou recebendo aqui no estúdio da TMC Recife a advogada especialista em contratos, doutora Ana Mangueira. Vamos dar as boas-vindas. Doutora, seja muito bem-vinda. Obrigado por ter aceito o convite. Está aqui na TMC Recife para conversar sobre esse assunto.
2: Prazer todo meu estar aqui no A Cidade é Sua. Obrigada pela atenção, Júlia. Obrigada, Kennedy. Uma satisfação estar aqui. Estou à disposição de toda a sociedade para falar sobre esse assunto que é tão relevante, que faz a diferença na vida de muita gente.
1: Coisa boa, isso é o que é importante, fazer a diferença. Kennedy, bem-vindo.
3: Fala, Júlio, é um prazer estar aqui com você, com a nossa convidada. Vamos nessa, em mais uma semana, mais um assunto aí bem relevante, né, para o nosso dia a dia, para as metrópoles, para as cidades. Enfim, vamos nessa.
1: Vamos sim. Pô, doutora Ana Mangueira, já vamos começar então sem perder tempo. É meio que o que eu falei agora, né? Hoje na vida praticamente tudo se faz um contrato. Eu sei que tem até um contrato de casamento, né? Ah, fala pra gente, faz um resumo em relação a contratos. É isso, de fato o brasileiro entende a real necessidade do contrato, segue os padrões que tem que ser feito. Conta pra gente.
2: Eu costumo dizer que os contratos estão nos melhores momentos da nossa vida. Quando a gente vai adquirir nossa casa própria, a gente assina um contrato, quando nós vamos adquirir aquele carro dos sonhos, assinamos contratos. Dentro das nossas relações, elas são pautadas em contratos. Desde o momento em que você vai a uma banca de revista e adquire uma balinha, ali você está realizando um contrato. E muita gente não percebe a importância disso porque acha que é corriqueiro, acha que ainda a palavra, e que bacana que a palavra ainda funcione, mas acho que pela palavra tudo se resolve, tudo está bem definido, e na prática não é isso que acontece, que eu digo, o judiciário que está abarrotado de problemas relacionados a expectativas que foram frustradas, infelizmente, entre partes.
1: Kennedy Lacerda, você já precisou fazer muito contrato na sua vida, Kennedy?
3: Acho que nem tantos, mas é sempre bom prestar atenção, né?
1: É lógico.
3: Porque você pode cair em uma enrascada. E doutora, nesse seu tempo assim, observando esses casos, quais são as situações mais comuns que a gente encontra?
2: Nossa, muitas. Mas eu vou te dizer que a principal delas são pessoas que fazem contratos, acreditam que podem pedir tudo à outra parte, e a outra parte, para não perder aquela relação, acaba fazendo demais e alguém sai em franco prejuízo. Eu acho que esse é o grande... Acho não, eu tenho certeza que esse é o grande problema das estruturas. Vamos imaginar o seguinte. Chega, você faz uma contratação de uma pessoa que vai fazer limpeza de sofá na sua casa. Você contrata para aquele sofá enorme que você tem na sua sala. A limpeza é feita. E aí você olha aquela pessoa que foi tão simpática, que chegou na sua residência, e você diz, amigo, me ajuda aqui. Faz também essa limpeza, essa cadeirinha tão pequenininha. Mas não percebe que ali tem hora do profissional que está sendo gasta, material para limpeza que também está sendo gasto. E muitas vezes isso não é cobrado na prática. Então, quando a gente pensa na estrutura da cidade, a gente pensa em quantas pessoas estão fazendo isso, trabalhando por vezes de graça, deixam de expor que isso é uma entrega adicional e que pode ser cobrada posteriormente. Isso é prejuízo para toda uma sociedade, porque a precificação ela deixa de ser adequada.
1: Entendo. Doutora Ana, em relação a esses contratos, né? Eu escuto muita gente falar, e de fato isso meio que acontece, dizendo assim, olha, eu não paro para ler aqueles contratos, aquelas letras miudinhas, enfim, e aí já é uma outra parte que a gente vai falar dessas possíveis, né? A questão de quem cai e termina, tem ali algo que não viu. Mas enfim, muita gente se diz isso mesmo, eu não paro para ler porque são muitos detalhes, são muitas páginas. Isso, infelizmente, é uma mania do brasileiro, da população, de não parar para ler de fato como deveria?
2: Isso. Na verdade, eu vou começar até com uma curiosidade.
1: Pois não.
2: Existe uma empresa norte-americana que ela utilizava termos e condições de uso. Para quem nunca ouviu falar nesse tipo de contrato, é aquele contrato que você dá um aceite quando você abre um site. Você desce a barra de rolagem, dá o aceite ali, e aquilo é também uma estrutura contratual que é realizada entre as empresas. E aí, voltando para esse exemplo, essa empresa norte-americana colocou uma premiação de 5 mil dólares durante o seu texto, justamente para fazer uma validação social no sentido de enxergar se as pessoas de fato faziam essa leitura ou não. E, por incrível que pareça, apareceu uma pessoa fazendo essa cobrança do valor porque teve a curiosidade de fazer a leitura. Agora, imaginemos quantas pessoas acessam um site por dia, concordam com termos e condições de uso, de fato não fazem a leitura. Eu entendo completamente que eu amo um assunto que é chato, que é complexo, que é cansativo para as pessoas. Hoje, com essa sociedade em que nós vivemos, em que tudo é muito rápido, as pessoas sequer têm paciência de utilizar uma rede social e assistir um vídeo de 20, 30 segundos, a gente percebe que não há essa paciência, esse interesse até em fazer a leitura do contrato, porque se acredita que tudo está resolvido pelo Código de Defesa do Consumidor, por exemplo. Mas muitas vezes não é assim que vai funcionar essa relação. E aí começam os prejuízos. Eu entendo que a leitura de um texto enorme não vai fazer sentido, mas leia pelo menos pontos principais. Como a gente estava conversando aqui anteriormente, você faz a compra de uma passagem aérea. Você vai assinar termos e condições de uso, você não assina um contrato com a operadora. Entretanto, ali tem pontos que são relevantes. Quem nunca precisou cancelar uma passagem aérea por uma intercorrência na vida? Com certeza, quem já passou por isso se deparou com um fato muito estranho e que dá uma irritação incrível, que é muitas vezes você ter que pagar até o dobro da passagem de ida e volta que você pagou para fazer esse retorno em outro momento. Mas isso também se dá porque você não fez a leitura para entender os contextos, exatamente para você discutir com a companhia aérea no momento em que você faz o telefonema. Muitas pessoas não se munem de informação e isso as deixa em desvantagem absurda, não somente olhando do lado do consumerista, mas também do lado de você se inteirar dos pontos que são relevantes.
1: Mas aí, doutora, num caso como esse da passagem, eu gosto desse exemplo. Vamos dizer que houve algo nesse sentido e aí a pessoa, enfim, vai ter que pagar ali uma multa, porque está respaldado no contrato. De fato, quando há esse contrato e tem lá a assinatura ou tem o de acordo, aí o consumidor, a pessoa perde totalmente os direitos, é meio que assim o contrato?
2: Não, mas
1: depende, né?
2: Depende, depende. E aí eu vou trazer dois contextos. Quando a gente está tratando de empresa com empresa, aí é um ponto crucial. Ali a relação, em tese, não é consumerista. É uma relação mais civilista em que o contrato faz lei entre as partes. E aí muitas empresas de menor porte que acham que ter um jurídico é um custo, elas acabam sofrendo prejuízos enormes. Nós tivemos um caso, inclusive, no nosso escritório, que a empresa precisou fechar as portas, unicamente porque não assinou uma estrutura contratual. E aí, um belo dia, a empresa que estava contratando decidiu que não queria mais dar continuidade e também decidiu que não queria pagar. E aí, como é que você fica com a folha de pagamento para ser paga, com inúmeros compromissos pecuniários que eles tinham, não só com a empresa, mas também com suas próprias famílias? O resumo disso é fechamento de uma empresa.
3: Doutora, no nosso dia a dia, a gente escuta muitas pessoas falando, né, sobre vários tipos de contrato. E antigamente tinha aquele contrato verbal, onde não havia nada assinado, era apenas uma questão ali boca a boca. Esse contrato verbal, ele é válido?
2: Vamos lá. A gente fala muito do fio do bigode, né, de você deixar tudo amarrado na palavra, no aperto de mão. Ele tem validade, sim. E isso me causa uma preocupação muito grande. Inclusive, eu amo o objetivo do programa, que é trazer essa informação para a cidade, e eu já trago essa informação para você, ouvinte, para ter esse cuidado. Porque quando a gente faz um contrato verbal, é muito bacana, tem lá o aceite, ali você se compromete com a entrega. Mas vamos pensar no seguinte, imagina uma intercorrência. A única certeza que a gente tem na vida é a morte. Na verdade, Kennedy. E aí imagine que aconteceu um problema de saúde muito grave e você não conseguiu fazer essa entrega. Como é que você vai fazer quanto à expectativa frustrada da outra parte? Como é que você vai conduzir tudo isso? Você vai devolver o dinheiro que já foi pago? Ou você vai ficar com uma parte? como vai funcionar essa dinâmica nova de uma situação inesperada, ou mesmo de uma situação esperada, mas que mudou completamente a dinâmica da relação. Isso tudo precisa ser amarrado dentro de uma estrutura.
3: Então, o contrato verbal, ele vale, mas depende.
2: Ele vale, mas ele traz tanto prejuízo para as pessoas que elas nem imaginam. Porque vamos pensar o seguinte, vamos dar um exemplo de uma festa que você vai contratar doces e salgados e ali um buffet. Aquela festa é naquele momento, naquele dia, naquela hora. Se aquele buffet não chega naquele horário, naquele dia, naquela hora, como é que você vai receber seus convidados? Como é que vai ficar aquela data que era tão importante, que por vezes você esperou anos da sua vida para aquilo acontecer? Como é que vai ficar tudo isso? Porque muitas vezes não é só sobre o valor que você paga, o ressarcimento do valor. É sobre aquilo que você planejou, aquilo que era um sonho na sua vida. E tudo isso, por não estar pautado dentro de uma estrutura contratual, você vai para o judiciário. Hoje a gente sabe que o Poder Judiciário ele leva anos para resolver uma situação. Porque tem um detalhe também que é interessante a gente trazer. Quando você tem um contrato assinado por duas testemunhas ou validado através de uma plataforma com base no ICP Brasil, enfim, regras que são colocadas para contratos assinados digitalmente, você pode trazer aquele contrato como um título executivo. E ali você tem um trâmite mais rápido do que se você não tem uma estrutura contratual. Porque ali você vai apurar prova, você vai ouvir testemunha, isso vai levar tanto tempo para ser resolvido que a tua situação, que era urgente, que era dolorosa demais, vai ficar, você vai receber um valor, vai, mas aquilo ficou para trás. Não vale a pena.
1: Aí, doutora, a senhora trouxe essa questão do caso de saúde, né? E quando a gente pensa em contrato, já na minha cabeça vem mais um prestador, uma questão de empresa. Mas aí, saúde, muito bom também esse ponto que a senhora trouxe. Aí eu lhe pergunto, cabe a questão, por exemplo, desse profissional médico da saúde também estar atento? Os profissionais, de uma forma geral, estão atentos a isso? Sabem que necessita de um contrato amarrado? Aí muitos não têm esse apoio jurídico, né? Prestando ali um serviço antes que aconteça algo mais sério. Existe esse outro lado também. E esses profissionais estão atentos?
2: Infelizmente, eu vou lhe dizer, Júlio, que a grande maioria não está atenta a isso. Normalmente acham que ter um jurídico, ter um contrato é um custo. Não percebem que, na verdade, eles estão economizando a médio, longo e até a curto prazo, porque a gente não fala se vai acontecer um problema, mas sim quando. Porque sobre expectativas alheias, nós não temos esse controle. A gente não sabe quando o paciente vai estar insatisfeito com algum resultado entregue pelo profissional. Então, cabe a esse profissional se resguardar. Ah, mas enquanto empreendedor, eu tenho inúmeras coisas para fazer, para pensar. Mas se você nunca ouviu enquanto profissional, enquanto empresário, se você nunca ouviu nada sobre isso, está ouvindo agora, já esteja atento a esse cuidado. Procure um profissional de área que vá resolver o seu problema, porque quando você vai para o litígio, tudo fica muito mais caro. Porque a gente pensa em custos processuais, a gente pensa em custos com o seu próprio profissional advogado que vai lhe atender. A gente também está falando de custos psicológicos, porque quando você entra com uma ação, quando alguém entra com uma ação contra você, isso desestrutura, isso deixa a pessoa em frangalhos. Uma pessoa que trabalha de forma séria e honesta nunca quer estar com seu nome dentro do judiciário circulando. Quando a gente vai pensar nisso, a multa, o valor de indenização é o mínimo que se paga. Mas aí é um processo que está circulando, é alguém que vai ter um procedimento com você, que vai acessar o judiciário e vai encontrar um processo contra você. Então, são N fatores que são necessários e relevantes para ser pensado.
1: Muito bem. Vai lá, Kennedy.
3: E em uma relação, por exemplo, cliente e fornecedor, quem precisa de mais proteção contratual?
2: Todo mundo. Porque vamos pensar o seguinte, o fornecedor ele precisa saber que o pagamento vai ser realizado na data pactuada, assim como o fornecedor ele precisa dar a segurança das partes de que ele vai fazer a entrega daquele produto, daquele serviço. Então, na verdade, é uma via de mão dupla. Ambos precisam do instrumento contratual para se proteger.
1: Isso tem acontecido meio que de forma, né? Aí, não só em relação agora à saúde, mas no comércio, de uma forma geral, é algo que ainda tem muitos, né? Muitos problemas que o prestador, principalmente, quem está ali contratando, tem muita dificuldade porque não fez o contrato. É algo meio que recorrente?
2: Super recorrente, que eu digo o judiciário que está abarrotado. Porque as pessoas, os contratos, eles são feitos em tempos de paz, porque quando os tempos de guerra chegam, a gente precisa, ninguém vai sentar para discutir tópicos de contratos. Na verdade, as pessoas estão ali litigando, assim, eles só querem discutir, resolver o problema, puxar a sardinha para si, e não estão dispostos minimamente a ceder a ninguém. Então, aproveita o momento que você está em paz, que você está conseguindo apertar a mão do seu parceiro comercial, do seu fornecedor, para que você deixe uma estrutura organizada. E outro detalhe, que é relevantíssimo, para de achar que pelo GPT você vai conseguir uma estrutura que vai te proteger. A inteligência artificial, ela já dominou o mundo e que bom, a inteligência artificial facilita a vida de todos nós. Entretanto, quando a gente fala de uma relação, um contrato feito pelo GPT, ele não vai trazer, e eu estou falando de inteligência artificial como um todo, tá? Ele não vai trazer para a pessoa segurança. Ele pode trazer pontos de jurisdiquês que você, enquanto pessoa que não é de área, não vai entender. Você vai jogar de qualquer jeito, você não sabe se aquilo ali está te protegendo ou não, de fato. Então, tem N fatores ali que te deixam muito aliás, que te deixam muito sem proteção, que te deixam sem proteção dentro da relação.
1: Muito bem. E aí eu vou querer saber no próximo, né, na nossa próxima pergunta, sobre como fazer, então, esse contrato amarrado. Doutora Ana Mangueira, advogada especialista em contratos. Deixa eu pedir licença, senhora, vou fazer um rápido intervalo e a gente volta já já.
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2: Volta com o nosso A Cidade é Sua, hoje recebendo a doutora Ana Mangueira, que é advogada especialista em contratos. A doutora, a senhora trouxe o exemplo, né, do que não fazer, ou seja, utilizar aí a inteligência artificial, um chat GPT, para que se possa fazer contratos, né? Obviamente que a questão do acesso ali à procura na internet, por exemplos de contratos, eu acho que também é válido, mas enfim, não significa que aquele modelo é o ideal, é o padrão. Como então fazer um contrato que seja amarrado, que tenha, né, a toda uma cobertura caso precise? A qual que dica aí que a senhora pode passar?
3: Perfeito. Primeiro de tudo, procure um profissional de área. Porque quando a gente não tem o conhecimento adequado para construir uma estrutura que vá te proteger, o ideal é que você busque alguém que vá fazer o apoio. Vamos pensar o seguinte, imagine que você está com uma dor de garganta, você não vai procurar o GPT para te socorrer, você vai procurar um profissional da área médica para te dar esse apoio. Então, pegando esse gancho, eu também trago o mesmo para o contrato. Mas, você vai fazer uma leitura, receber um contrato, tem que assinar com urgência. Antes disso, procura um profissional, mas ainda assim, observa o objeto desse contrato. Se ele diz o que você de fato vai fazer e o que não vai fazer de uma forma detalhada, isso vai te poupar de inúmeros problemas. Coloca o preço, aonde vai ser feito o pagamento, qual a data de vencimento, isso é importantíssimo. Quais as obrigações que as partes vão fazer entre si. E pontos também relevantes é como a proteção de dados, porque hoje tudo é dado, tudo é informação. Se você não coloca quem de fato está fazendo a análise de dados, como vai funcionar, isso pode te colocar no prejuízo, porque hoje dados te causam muito problema, pode trazer multa para sua empresa, pode fechar a sua estrutura, e é uma coisa que muita gente está de olhos fechados para isso, porque ou não tomou conhecimento, ou tomou conhecimento e acha que não vai acontecer nada, mas sim vai acontecer.
2: E aí eu acredito, doutora Ana, que o trabalho do advogado passa a ser muito maior, né? E, enfim, às vezes difícil de reverter ali para o cliente, para uma empresa, por exemplo, quando não tem aquele contrato, porque meio que parte daquela premissa de que meio que o básico é ali um contrato, e quando não se tem, como é que se vai brigar na justiça se não tem meio que o básico que é um contrato? É meio que isso também.
3: Isso, na verdade, muita gente se vale dessa possibilidade, mas esquece que tem um judiciário ativo que vai fazer uma consulta bem aprofundada sobre o que aconteceu. Se você, e eu digo enquanto a gente está falando com muita gente, a gente está falando com uma grande quantidade de pessoas. Se existe alguém que está ouvindo e que acredita que o fato de não ter um contrato vai eximi-lo de uma responsabilidade, eu já te aviso. Vai acontecer o contrário. E, na verdade, você pode até ter muito mais prejuízos. Porque quando você se exime de um contrato de determinadas responsabilidades, quando elas acontecem, você consegue dizer, olha, dentro da nossa estrutura, nós determinamos que isso não seria aceito, que isso não seria pago pela nossa empresa. E ali você tem respaldo para discutir com maior efetividade. Se você não coloca, o risco de o juiz arbitrar ao seu entendimento, com base naquilo que foi provado, se a outra parte tem mais provas do que você, o teu risco de gastar muito mais em uma condenação é infinitamente maior.
2: É isso. Ah, doutora, deixa eu passar para o Kennedy Lacerda mais uma vez, porque ele tem pergunta, né? Ele está querendo, né, tudo dele na vida, acho que agora vai ser muito contrato, né? Mas vamos lá, Kennedy, tua pergunta.
4: Doutora, e as mensagens pelo WhatsApp, áudios, prints, podem servir como provas, digamos assim?
3: Sim, e eu vou começar com um exemplo de fora do país, tá? Mas já tragam para cá também. Um joinha foi considerado um aceite de um contrato no Canadá. Um joinha. Agora, óbvio, foi analisado todo um contexto de conversa dentro do WhatsApp que foi realizado entre as partes. Mas pense em o risco que você corre fazendo, mandando proposta comercial pelo WhatsApp e gerando um aceite da parte. Primeiro porque proposta comercial é uma modalidade pré-contratual que você precisa tomar muito cuidado e pouca gente percebe. Tem um detalhe interessante na proposta comercial que eu já quero dizer para você, ouvinte, para você não errar mais. Você precisa colocar um prazo para aquela proposta comercial. Porque senão você vai passar o resto da vida vinculado àquilo. Ah, mas é exagero, mas imagina que em 6 meses a gente está aqui em plena fase de reforma tributária irão acontecer inúmeras mudanças com relação à estrutura contratual. Muita gente está falando somente da reforma tributária para fins tributários, mas está esquecendo que quem vai regular, quem paga o tributo de quem, vai ser determinado em contrato. Mas vamos lá. Imagine que é uma mudança drástica no pagamento, no valor. De repente, aquele valor que você cobrou 6 meses atrás, agora não está fazendo mais o menor sentido porque você está sofrendo prejuízo. Como é que você vai fazer? Como é que você vai organizar tudo isso se você só deu um ok dentro de uma proposta comercial no WhatsApp? E você vai sofrer, sim, com isso. Imagina um contrato de 1 ano que você vai fazer prestações continuadas. Como é que vai ficar essa relação se você só deu um ok a uma proposta comercial? Ah, mas a minha proposta é muito completa. Será que em 1 página, 2 páginas, você vai conseguir colocar toda uma relação que vai acontecer? Eu já te asseguro que não. Eu acho um descuido muito grande, porque você deixa de colocar pontos importantes. Ou então você vai utilizar letras muito miúdas. Ah, imagina isso indo para o judiciário. Vamos lá. A grande maioria das pessoas hoje utilizam óculos. Normalmente as pessoas já não leem. Quem utiliza óculos vai ter ainda mais dificuldade. Será que é justo com a sociedade como um todo, pensando no ambiente de cidade, de relações que estão acontecendo a todo tempo, letras, por exemplo, a 9, um tamanho 9, uma fonte 8? Se a pessoa já não tem o hábito de ler, imagine com uma fonte 8, não vai fazer leitura. E aí o prejuízo vai para quem não se estrutura.
2: É impressionante, né? Como são muitos os detalhes. Agora, a doutora Ana, às vezes as pessoas podem dizer assim, olha, esses contratos, um exemplo, vamos falar de uma empresa e de um cliente. O cliente pode ter aquela ideia de que, olha, eu vou precisar ler o contrato porque deve ter ali alguma coisa que está beneficiando a empresa. E a empresa pode até dizer, olha, eu tenho que amarrar aqui direito porque pode ter algo que esteja beneficiando mais o cliente. A senhora que trabalha, né, todos os dias ali, especialista em contratos. Isso, de fato, tem algumas coisas ali que está mais para o lado do cliente, outras para o lado da empresa, ou meio que um contrato bem feito, bem amarrado, é imparcial?
3: Vamos lá. Primeiro que o grande público, as grandes empresas, elas trabalham com os contratos chamados contratos de adesão. São aqueles contratos que a gente não tem a possibilidade de discutir cláusulas. Ou nós assinamos da forma como está, ou não assinamos e não usufruímos daquele produto ou serviço que muitas vezes é um produto ou serviço básico.
2: Isso.
3: Por exemplo, você vai contratar uma operadora de telefonia celular, você vai aceitar de todo jeito. Inclusive nas minhas redes sociais eu até fiz algumas análises de um contrato de uma operadora de celular e é de você arrancar os cabelos. Inclusive, eu posso falar com muita segurança, eu assinei, inclusive. Só que qual é a grande diferença e qual é a grande sacada que pode fazer a diferença para quem está ouvindo o que nós estamos falando nesse momento? É que você, com base na leitura, você consegue encontrar brechas. E aí eu vou te explicar num exemplo prático. Fui procurada por uma cliente há poucos dias e ela muito preocupada porque ela tinha assinado um contrato de franquia onde ela era pessoa jurídica, mais um MEI, em que ela se comprometia com aquela franqueadora. E aquela franqueadora fazia uma exigência muito esdrúxula, que ela não poderia mais executar trabalho similar por 2 anos. E ela se desesperou. Como é que eu vou fazer agora? Como é que vai ficar a minha vida se é isso que eu sei fazer? Que eu me preparei uma vida inteira para. Quando nós fomos fazer a leitura do instrumento contratual, em que pese eles tenham um corpo jurídico muito robusto, e aqui eu não estou falando do profissional, tá? Eu estou falando da entrega que foi realizada. Ali faltavam pontos essenciais daquela cláusula de não concorrência, como, por exemplo, a remuneração que deveria ser feita para que ela não tivesse, para que ela se abstivesse nesse período de 2 anos. Ali teria que ter um espaço físico bem delimitado, por exemplo, o estado de Pernambuco, por exemplo, que é de onde nós estamos falando, que ali você delimita aquele espaço, dentre outros fatores. E ali, fazendo aquela análise, em que pese seja um contrato de adesão, nós percebemos que existiam falhas basilares. E o que, que aconteceu meses depois? O Tribunal de Justiça de São Paulo, este mês de setembro, tomou uma decisão em uma empresa correlata, que processou uma pessoa que voltou a executar o serviço dentro desse prazo de 2 anos, que seria esse prazo de carência. E essa cláusula caiu por terra. Então, perceba como é importante você ter um profissional de área fazendo uma leitura por você, como isso faz a diferença, te traz paz e faz com que você realize seu trabalho de uma maneira adequada. Então, hoje, caiu por terra através da justiça, mas essa cliente não precisou acionar a justiça porque ela já estava respaldada com um relatório do nosso escritório informando os pontos que ela poderia utilizar no eventual processo contra ela.
4: Tem até um caso que eu gostaria de trazer aqui, relacionado a uma pessoa que eu conheço, que o pai dela tem Alzheimer. E aí sempre os bancos ficam ligando, as operadoras ficam ligando, e ele acaba caindo, até porque não é uma pessoa que está dentro das condições normais de saúde. Neste caso, o contrato é considerado inválido?
3: Vamos lá para a resposta básica de um jurista. Depende de como a situação está sendo conduzida. Essa pessoa já passou por um procedimento de interdição, essa situação ela já foi levada ao judiciário para que seja comprovado que existe uma patologia que essa pessoa está enfrentando, que a impede de tomar decisões adequadas, tudo isso também precisa ser levado em consideração. Mas, obviamente, que se foi realizado e existe um diagnóstico já comprovado por uma equipe médica, esse contrato precisa ser revisto. É preciso, antes que você entre em contato, o seu ouvinte entre em contato com a pessoa com quem você contratou para informar essa situação, para buscar o cancelamento e, a partir daí, com a negativa, com a impossibilidade de eles resolverem o seu problema de uma forma que a gente vai chamar de administrativa, aí sim você tem munição adequada para buscar um judiciário com mais segurança.
2: Doutora, deixa eu trazer um outro exemplo. A senhora trazendo aí vários, né, dos exemplos. Sim. E aí eu me lembrei de um que aconteceu comigo mesmo, né? Eu me lembrava aqui enquanto a senhora falava. Veja, na época da pandemia, né, no início da pandemia ali, eu contratei uma viagem, né? E fiz essa viagem tudo. E, enfim, a gente não conseguiu chegar no destino final por conta da pandemia. Sim. Ok? Até então, tudo certo. E aí a gente foi, era uma viagem internacional, uma viagem de navio, e aí a gente desembarcou em um outro local. Essa companhia colocou a gente dentro de um ônibus com condições assim, muito, né, inseguras, enfim. Então a gente não desceu nesse porto que era para descer, desceu em outra cidade, e a empresa, ok, levou a gente de ônibus e tal. Mas fomos meio que jogados, sabe? Foi uma situação bem complicada. E aí, todo mundo na época comentava, olha, não, vai lá, bota na justiça, tem prova, pega passagem, aquele negócio todo. Eu, de fato, não fui atrás, mas algumas pessoas conhecidas colocaram. Umas ganharam, né? Enfim, foram restituídas e tal, outras não. Mas aí, naquele momento de coloca, não coloca em justiça e tal, se falou, olha, vai ver no contrato. Eu tive a curiosidade e fui lá, né, dar uma olhada no contrato. E no meio daquelas tantas páginas, tinha lá um contrato dizendo, em casos, né, de pandemia, a empresa pode fazer isso. Veja, a gente nunca tinha passado, pelo menos, né, a nossa idade aqui, a gente nunca tinha passado por uma pandemia. Então, esse era um exemplo ali que podia ter, eu ia assinar de qualquer forma. Não vi, mas mesmo que tivesse visto, eu não ia assinar. E aí, assim, uns ganharam, outros não. Aí depende do entendimento do juiz, depende do entendimento da justiça, é assim que funciona?
3: Exatamente. Por isso que eu reforço o cuidado, tanto para quem é empresário, de ter bons contratos que o respaldem, porque, por exemplo, a operadora de navio foi exímia no sentido de mapear os riscos que ela tinha dentro da sua operação. Isso a gente tem que louvar, porque realmente a equipe jurídica deles foi impecável. Deu o suporte para que essa empresa falasse sobre algo que estava longe da nossa realidade. Isso é um ponto que a gente precisa trazer. Quando a gente pensa na relação do consumidor, é uma frustração imensa. Uma viagem internacional, as pessoas se preparam meses para realizar e tem toda uma expectativa de fazer aquela viagem dos sonhos. Primeiro, eu lamento por essa frustração, deve ter sido terrível. Mas aí o que acontece? Quando a gente chega no judiciário, há pessoas que entendem que houve um grande dissabor e depende como o jurista vai conduzir a princípio, mas também depende da decisão judicial, porque quando chegou no evento pandemia, ficou tudo muito incerto. A gente não sabia exatamente quanto tempo ia durar, como ia ser conduzido, né? Depois ocorreram algumas legislações, algumas decisões para dar um norte para isso, mas essa situação de alguns serem indenizados e outros não faz parte de como foi conduzido a análise. Possivelmente podem ter levado em consideração o contrato adotado pela operadora de navio como uma base, uma possibilidade de a pessoa não ter lido, né? Mas pensando no consumidor, a gente pensa no dissabor, na possibilidade dele não ter lido, enfim. Tem N variáveis ali que podem ser levadas em consideração e que são relevantes.
2: Muito bem. Vai lá, Kennedy.
4: E em relação aos famosos contratos de parceria? Então, às vezes você tem uma parceria com alguém, quer firmar ali um contrato para deixar tudo, toda a decisão, né, de forma mais clara, maneira mais correta. Mas quando esse contrato pode virar um problema?
3: A qualquer momento, vamos ser honestos. Vamos pensar na parceria com marcas, por exemplo, influenciadores. A expectativa, por exemplo, você vai contratar, vai fazer uma parceria com o influenciador, você manda seus produtos para o influenciador vai fazer a divulgação e, de repente, a tua expectativa de ter um grande resultado financeiro, um grande resultado e trazer seguidores para a tua base não aconteceu. Como é que você estrutura isso? Se você não tem um bom contrato de parceria, eu estou trazendo esse exemplo, mas isso pode acontecer em qualquer relação. Em que as partes possivelmente não fornecem valores financeiros, mas fornecem serviços mutuamente. Então, ali envolvem muitas expectativas que, se você não deixa em contrato, que não existe essa responsabilização, a parte que se sentiu lesada pode levar assim, ao judiciário, pode entrar em contato para uma negociação extrajudicial, e tudo isso poderia ter sido evitado se você fizesse uma negociação adequada, fizesse um instrumento que realmente contemplasse todas as circunstâncias, ou pelo menos a grande maioria das circunstâncias relacionadas àquilo.
2: Doutora Ana, deixa eu pedir mais uma licença. Daqui a pouquinho a gente volta conversando hoje sobre contratos. Recebo aqui no estúdio a doutora Ana Mangueira, advogada especialista em contratos. A gente volta já.
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26: Já de volta com, né, o nosso bloco, hoje conversando sobre contratos, doutora Ana Mangueira, advogada, especialista em contratos, e conversando aqui conosco. Doutora, a gente já falou, né, de vários exemplos, falou ali naquela questão, né, do que pode acontecer, e a senhora em alguns momentos falava sobre a questão de justiça. Como é que anda hoje? A justiça está mais célere em relação a isso ou não? Diante, né, de tantos casos, enfim, ainda existe uma demora. Como é que anda essa questão?
27: Sim, ainda existe. A demanda ainda é muito grande, porque quanto mais empresários, a gente está vivendo uma realidade de muitas empresas em recuperação judicial. Hoje a gente vê grandes players do mercado pedindo recuperação judicial, falência. Isso é preocupante a nível nacional, porque a gente percebe uma instabilidade dentro das relações. E ali, por que acontece o pedido de recuperação judicial? Vamos pensar. Porque muitas vezes os contratos não estão sendo cumpridos. Aqueles valores que se esperavam em determinado momento não estão sendo adimplidos. As expectativas das empresas não estão sendo cumpridas. Isso está levando a grandes situações, as situações de empresas estarem em instabilidade. Isso causa uma preocupação no mercado gigantesca. E aí, muitas vezes, é por falta de um contrato adequado, é por falta de cumprimento daquilo que está sendo estabelecido e vai minando as relações institucionalmente. E hoje nós estamos na situação em que estamos. Obviamente que existem outros inúmeros fatores, longe de mim dizer que são apenas os contratos, mas isso está levando a alguma grande instabilidade. Vamos pensar no seguinte. Uma falta de um bom contrato leva a problema financeiro dentro de uma empresa. Quem está com problema financeiro não está feliz, está vendendo seus bens, está dilapidando seu patrimônio, com certeza em casa não está com o mesmo humor de antes, está tendo problemas nos seus relacionamentos, isso acaba casamento, isso afasta a família. Tudo isso porque você não fez uma estrutura adequada dentro do seu ambiente empresarial. E aí a gente está falando do efeito dominó que acontece dentro das empresas. Então, isso é um cuidado que as pessoas precisam ter e entender que a gente não está falando só de dinheiro, nunca foi sobre só dinheiro. A gente está falando de relações que estão sendo minadas. Vamos pensar aqui, com certeza, só de parar para pensar um minuto, você já pode lembrar de alguém que era muito importante na sua vida, ou um parceiro comercial que era muito bacana, mas por ele ter faltado com a palavra e você não ter uma estrutura contratual que te protegesse, essa relação foi embora. Percebem? Com certeza aqui, só de a gente parar para pensar, já veio pelo menos 2, 3 nomes, e em você ouvinte também. Então, cuidado em como você vai conduzir sua relação. Ah, mas é porque eu confio. Mas é justamente porque você confia naquele parceiro comercial que você vai estruturar as regras. Imagine um casamento. Se a gente se casa com qualquer pessoa e a gente não define, por exemplo, ah, nós queremos ter filhos? Ah, queremos. Ah, não quero. Será que essa relação ela vai funcionar bem? Não é importante a gente conversar antes para depois não levar essa relação à frente e de repente você encontrar uma dificuldade que seja intransponível e gerar um conflito que você não precisava criar ou que você não precisava vivenciar? É para isso que serve a estrutura contratual.
0: Doutora, nós estamos falando aqui sobre contratos que geralmente são firmados entre empresas, sim, entre patrões e empregados. Mas e quando essa assinatura de contrato acontece ali entre parentes, digamos assim, ou entre pessoas que são muito amigas? Essa relação pode influenciar na decisão judicial?
27: Total. A gente trabalha com direito empresarial, então a gente pensa muito no contrato social, no acordo de sócios, porque muita gente pensa que para estruturar uma empresa a gente só precisa do contrato social e está tudo resolvido, e muitas vezes... E aqui, com todo respeito ao profissional da contabilidade, que já assume inúmeras obrigações com relação à empresa, eles fazem pro forma, seguindo o que a junta comercial exige. Mas não coloca pontos como morte, deixando isso de uma forma mais robusta, conversando com as partes, deixando essa estrutura organizada. E do acordo de sócios, meu Deus, eu nem preciso ir muito longe. As pessoas basicamente não fazem porque acham que isso é custo e não investimento. E aí vamos pensar o seguinte... O contrato social ele é aquele que você vai jogar para o grande público, que o banco, por exemplo, vai receber para abrir tua conta, para saber quem precisa assinar, para fazer liberação de valores. Ali é a tua identidade, é aquela que você mostra para as pessoas. Já, por sua vez, o acordo de sócios é aquilo, é aquele bastidor que a gente precisa deixar organizado. Vamos pensar somente na única certeza que nós temos, que é a morte. Como é que você vai estruturar? Os herdeiros entrarão naquela empresa, no eventual morte daquele sócio,

0: em fazer o core da empresa. Já aquela outra pessoa, será que ela é boa naquilo que me falta? Será que ela é boa, por exemplo, em fazer mídia e para ir a público falar? Será que ela me complementa ou não, pensando enquanto empresa? Ou será que é só uma pessoa que eu gosto que eu quero ter perto? Quando a gente pensa nas razões que nos levam a fazer determinadas coisas, isso dá um boom gigantesco. Isso difere a empresa que vai ter sucesso e aquela que, infelizmente, vai ser uma estatística de 5 anos que o Sebrae já levantou. Que empresas, infelizmente, recém-constituídas, não chegam, a grande maioria delas não chegam a durar 5 anos. E um dos grandes pontos é achar que ter um acordo de sócio, que investir no acordo de sócio é custo e não investimento.
1: Essa questão é fundamental, né? Quando a senhora trouxe ali de sócio, a gente sempre lembra de algum caso, né, que não deu certo e que às vezes são melhores amigos e parentes, o que é pior ainda, e que não deu certo e aí começa a briga. Aí a senhora falou nessa questão, né, de valor, e eu ia dizer custo, errado, é investimento.
0: Investimento.
1: Quanto que hoje é uma média para que se faça, como manda o figurino, para que se tenha um contrato muito bem amarrado? Qual que é em média o valor desse investimento?
0: Infelizmente, eu não consigo produzir. O que eu posso conduzir é buscar uma tabela da Ordem dos Advogados do Brasil, agora entendendo que os profissionais eles têm a liberdade de fazer cobranças diante daquilo que ele construiu dentro da sua carreira, né? A tabela da OAB é uma tabela do valor mínimo que pode ser cobrado para a estrutura contratual. Porém, quando você vai contratar um profissional que tem anos de bagagem, que já é especializado naquela construção, normalmente o valor excede o que está disposto na tabela. Mas o que mais vale, o que a gente mais precisa pensar é quanto custa a minha paz, quanto custa essa relação estar bacana. E um detalhe no nosso escritório que eu acho bacana trazer, e até para outros profissionais que sejam profissionais de área, é enviar perguntas para ambas as partes responderem. Não se envolver em problemas particulares que existem ali e você se ater ao que realmente importa dentro dessa condução. Quando nós fazemos essa construção dentro do nosso escritório, a gente tem um momento escutativo em que a gente vai entender quais são as demandas daquela pessoa, porque muitas vezes, por mais que você queira muito bem ao seu sócio, a pessoa que está construindo a empresa com você, ninguém é perfeito. Tem pontos que já incomodam desde o início da relação. Concordam comigo? E a partir dali, descobrindo quais são essas nuances que a gente realmente precisa ter uma especialização muito grande em negociação e entender os detalhes, o olhar, a forma como a mão está, a forma como o pé está. Até isso a gente observa para entender que ponto de fato incomoda para aí construir um documento que seja personalizado e voltado para a perenidade dessa empresa. A gente esquece que existem pessoas físicas. O nosso foco é fazer com que a pessoa jurídica perdure por gerações.
1: Doutora, outro ponto aqui que às vezes, né, se fala, inclusive agora antes da gente começar, o nosso operador aqui comentava, ah, quando fala em contrato ele pensa naquelas letrinhas miúdas, a gente até já comentou aqui, mas enfim, isso a população também fala muito, né, ah, são as letrinhas miúdas e que eu não fui atrás, claro, a gente não está falando aqui de uma questão de empresas, mas de contrato de uma forma geral, a população também tem muito disso, né?
0: Isso. E está tudo bem aqui, é sem julgamentos total. De toda forma, você vai procurar um profissional de área, seja para fazer a leitura inicial, seja para quando o problema acontecer, para que essa leitura seja feita e que sejam demonstrados os pontos relevantes que vão fazer a diferença dentro da sua estrutura. Eu lembro que a gente atendeu um caso que aconteceu em Minas Gerais. Esse cliente nos procurou porque ele estava desesperado, ele não tinha mais interesse em fazer a compra de um terreno, o relacionamento que ele tinha havia se esvaído e ali não fazia sentido mais para ele ter aquele terreno. E ali, fazendo a leitura do instrumento contratual, nós encontramos uma brecha em que a gente fez uma negociação muito bacana para esse cliente e ele saiu super satisfeito, porque a preocupação dele era ter que judicializar, era levar mais tempo, lembrando desse relacionamento que não deu certo, que para ele não fazia mais sentido aquele terreno e ele ainda pagar por isso ao longo do tempo. Então, a partir dali, ele se desincumbiu e ficou em tranquilidade e não precisou acionar o judiciário. Os jurídicos conseguiram se entender e trazer uma concordância.
2: A gente até já comentou um pouco aqui, mas eu queria detalhar mais esse assunto. Quando um contrato ele pode ser anulado de vez, só isso aqui não valeu de jeito nenhum. Quais situações mostram que esse contrato ele pode ser anulado?
0: Por exemplo, quando a parte não tem capacidade para os atos da vida civil. Neste caso, esse contrato ele não pode acontecer, e aí a gente está falando dos menores de 16 anos, porque houve uma alteração no Código Civil.
1: No jurídico.

0: Case, explicando mais
1: Vou
0: isso, seria.
1: explicar, É o seguinte, os incapazes hoje, né, houve uma alteração, antigamente existiam outras possibilidades, mas hoje os menores de 16, eles não podem assumir contratos, compromissos jurídicos, eles não podem assinar contratos. Aí você pode me perguntar, Ana, mas eu vejo que crianças podem adquirir imóveis, eles podem fazer negociações. Sim, mas eles precisam estar assistidos, acompanhados por maiores representantes legais desta pessoa menor de idade para que essa operação aconteça. Inclusive, existe possibilidade até de um menor de idade ser sócio de uma empresa. Sim, existe, mas existem cuidados que devem ser tomados para que essa operação não seja passível de uma anulação. Um outro ponto também são aqueles contratos impossíveis. Você não tem, por exemplo, como adquirir a Lua. Eu estou só dando esse exemplo, que é um exemplo muito esdrúxulo, mas torna mais fácil a compreensão. Você não pode comprar a Lua, você não pode adquirir fragmentos. Agora, tem gente que pega fragmentos de asteroide e faz uma comercialização. Ali é por sua conta e risco, você vai avaliar os riscos daquela operação, mas contratos impossíveis não podem acontecer, que é objeto lícito, possível e determinado. Traduzindo para o português, é um objeto que não tenha proibição legal de vendas, por exemplo, você não pode fazer adquirir cannabis de uma forma livre. Hoje existe uma proibição legal. Um objeto possível é aquele que de fato existe a possibilidade. Você não vai comprar a Lua, mas você pode comprar o microfone que nós estamos aqui utilizando. A gente pode fazer essa aquisição. E determinado ou determinável é, por exemplo, você vai adquirir. Ah, vou comprar um celular. Sim, mas qual a marca, qual o e-mail, quais os detalhes para aquela operação ser bem-sucedida? Se eu disser que vou chegar no objeto de contrato e disser estou fazendo a compra de um celular, você não disse nada. Não tem um objeto determinado ou determinável. Ali você está falando nada com nada. E é o que acontece nos instrumentos contratuais de hoje em dia, justamente porque não são feitos por profissionais de área e que ali eles colocam, por exemplo, um objeto contratual de duas linhas. Me desculpem quem utiliza. Aliás, não me desculpe quem utiliza. Se ligue a quem utiliza, porque na verdade você não está vendendo nada com nada. Você não está construindo nada com nada. Você está, na verdade, procurando um problema para a sua vida.
0: Doutor, a gente está chegando ao fim do nosso programa, não é? Então eu vou pedir para que a senhora deixe um recado. Eu acho que o recado já meio que foi passado, né? É realmente ter, né, todo esse cuidado. Se você tem uma empresa, principalmente, a gente falou muito aqui na questão empresarial, é contratar um advogado especialista para que não se tenha problema, né? O consumidor de uma maneira geral também deve ficar muito atento à questão de contrato, às empresas, o fornecedor, enfim, contrato, né, ajuda muito. Mas para a gente finalizar, queria que a senhora deixasse esse recado, né, especial, para os nossos ouvintes.
1: O recado que eu dou é protejam seus relacionamentos, protejam-se de problemas, não somente financeiros, mas reputacionais, problemas psicológicos, protejam as suas empresas, mas blindem principalmente a sua vida. Porque um contrato mal-sucedido pode te levar à ruína, e a ruína pode te levar a problemas na sua casa, que é um bem precioso, a nossa família, as nossas relações. Então, pensando nisso, cuida com muito carinho, com muito cuidado, dos teus negócios, daquilo que você contrata, de com quem você contrata, das pessoas com que vocês se relacionam. Realizem diligências prévias para verificar se aquela pessoa não causou problemas a outras pessoas, porque isso também é um ponto importantíssimo. Antes de contratar alguém, verifique se essa pessoa tem idoneidade no mercado, para que você não sofra prejuízos e que você tenha uma vida mais tranquila, que é esse o objetivo de ter bons contratos.
0: É aquela história, né? É prevenir do que remediar,
1: Exato.
0: e a prevenção pode ser um bom contrato.
1: Exato.
0: Kennedy Lacerda, deixa eu me despedir logo de você para depois me despedir da doutora Ana. Muito obrigado mais uma vez, aqui pela condução junto comigo do A Cidade é Sua.
2: Eu que agradeço, Júlio. Um abraço a você, à doutora. Hoje vamos sair daqui especialistas em contratos.
0: Pois é, a gente precisa até rever o seu contrato, viu,
2: Ô,
0: Kennedy?
2: rapaz.
0: Doutora Ana Mangueira é advogada e especialista em contratos. Muito grato pelas informações, pela disponibilidade em ter vindo aqui conversar conosco.
1: Imagino, eu que agradeço. É uma honra estar aqui, é uma honra ser útil a todos os ouvintes e espero que todos, a partir de hoje, utilizem contratos com outro olhar.
0: Muito bem, esse foi o A Cidade é Sua. Agradeço a sua atenção e, claro, né, semana que vem a gente volta sempre com um tema muito interessante. Obrigado!
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12: Da cidade de São Paulo, junto até com a biblioteca, e a gente teve a felicidade esse ano também entrar na parte do esporte, então também junto com a prefeitura. A gente também tem durante a semana um trabalho muito forte com as escolas, então a gente tem aqui uma programação ambiental com eles, um circuito muito interessante, então, e para a família também a gente tem a questão das trilhas, então acho que isso traz também motivos para você vir mais vezes no parque.
5: E assim a gente vai encerrando a nossa viagem por Pinheiros, que é um bairro que é a cara de São Paulo, né? Ele é vibrante, multicultural e em constante transformação. Mas sem nunca perder o charme de caminhar pelas suas ruas e descobrir algo novo a cada esquina. Da correria do Largo da Batata ao sossego do Parque Vila Lobos, passando ali pela Boa Mesa, pela arte de vanguarda e por tanta história, Pinheiros prova porque é um dos corações mais pulsantes da nossa capital. O A Cidade é Sua fica por aqui, mas a conversa continua, viu? Conta pra gente lá nas nossas redes sociais qual que é o seu canto favorito de Pinheiros. Muito obrigada pela sua companhia nessa caminhada e até o nosso próximo episódio, desbravando mais um pedaço inesquecível da nossa metrópole. Até lá!
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0: 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Transamérica, TMC. 10 horas e 2 minutos. Muito bom dia para você ligado aqui na TMC. Eu sou Fernanda Câmara e agradeço sua audiência, sua companhia. A gente sempre atualiza você sobre tudo o que está acontecendo nos mais diversos cenários. Pois bem, um dos assuntos mais comentados nos jornais, nas redes sociais, nas rodas de conversas, é a proibição das bets. O presidente Lula, candidato à reeleição, assinou na última sexta-feira uma medida provisória para proibir as plataformas de apostas online em todo o Brasil. Os usuários vão ter até o dia 5 de outubro para solicitar a retirada dos saldos, segundo o governo, e a partir do dia 6 de outubro as plataformas sairão do ar. O presidente também enviou ao Congresso um projeto de lei que estabelece penas para quem operar ou divulgar sites de apostas. No entanto, o presidente Lula ainda vai precisar do aval do Congresso Nacional para que a proibição das bets permaneça válida. As duas casas legislativas têm até 120 dias para aprovar a medida do governo e, se não o fizerem, a determinação perde validade. E nós, claro, vamos acompanhar todas as atualizações para informar você, já que o nosso compromisso é com você. Agora, 10 horas e 3 minutos, você fica com o Poder TMC e com o resumo da semana em Brasília.
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2: Olá, hoje é domingo, 27 de setembro. Você acompanha o Poder TMC, um programa que traz um resumo de tudo que aconteceu nesta semana que ficou marcada na história da política nacional. Como em todos os domingos, às 10 da manhã, a gente traz para você uma análise aprofundada e explicativa sobre os principais acontecimentos políticos da semana, destacando as movimentações dos candidatos, pesquisas e o impacto das eleições no dia a dia dos brasileiros. Eu sou Olivia Braz e aqui comigo Guilherme Waltenberg e Igor Damasceno. Bom dia, meninos.
3: Bom dia, Olivia. Bom dia, Igor.
4: Bom dia, Olivia. Bom dia, Guilherme. Semana complicadíssima na política.
2: Complicadíssima e a gente entrando, né, oficialmente hoje, domingo, primeiro dia da semana, na semana mais decisiva do ano, a gente pode dizer assim?
3: Até o momento, sim. Ainda que eu acho que a decisão final vai ficar para o segundo turno, essa semana vai dar o tom do que vai ser essa última arrancada, tanto do Flávio Bolsonaro quanto do presidente Lula, que tenta o seu inédito quarto mandato, não é? A gente viu na semana passada uma série de denúncias envolvendo Flávio Bolsonaro. Do outro lado, Lulinha voltou à cena também. A tendência é que essa última semana seja um quebra-pau de tudo que é lado. É isso que a gente está aqui preparado para viver.
4: Vai ser uma guerra de narrativas, né? A gente está há pouco tempo das eleições, há uma semana das eleições. Então, tanto Lula quanto Bolsonaro vão começar ali uma questão de desidratação um do outro, uma guerra justamente para saber quem vai ganhar mais capital político a partir desta reta final. A gente espera muitas narrativas por aí, né, Gui?
3: Com certeza. O que não vai faltar nesse momento são novas versões para velhos fatos.
2: Então vamos lá, vamos para os destaques, porque foi notícia ao longo dessa semana passada. A nova pesquisa Poder Data AIA aponta empate técnico no segundo turno. Flávio tem 46% das intenções de voto, enquanto Lula tem 45%. Polícia Federal encontrou no celular de Daniel Vorcaro, ex-banqueiro, dono do Banco Master, mensagens que revelam uma relação de amizade próxima com o presidente do Senado Federal, Davi Alcolumbre. Investigação da Polícia Federal mostra que Fábio Luiz Lula da Silva, Lulinha, filho do presidente Lula, atuou em favor dos interesses da produtora de fertilizantes junto à Petrobras. Negociação incluiu pressão de políticos petistas da Bahia. Reportagem da revista Piauí revela que Flávio Bolsonaro viajou em avião de Daniel Vorcaro. O candidato teria voltado dos Estados Unidos na aeronave. Polícia Federal adia novo depoimento de Daniel Vorcaro. A oitiva estava prevista para a última quinta-feira, mas foi desmarcada a pedido dos investigadores. Na ONU, Lula defende soberania e diz que Brasil não cabe no quintal de ninguém. O presidente discursou pela 11ª vez na abertura da Assembleia Geral da Organização das Nações Unidas. Democratas dos Estados Unidos acenam a Lula e dizem que Trump interfere no Brasil. Documento enviado a Marco Rubio cobra respeito ao pleito. Guilherme, vamos começar falando do comecinho da semana passada, que foi a presença do presidente Lula na ONU. Você achou que foi uma participação mais esvaziada, mais suave, sutil?
3: Eu acho que ela tem duas características, Lívia. A primeira, ele não discursou para o mundo, apesar de ele estar discursando no púlpito da ONU. Ele discursou para o Brasil. Ele discursou para os eleitores brasileiros. Ele fala sobre soberania, ele vem e fala sobre interferência nas eleições. São todas questões que ele tem tratado ao longo da sua campanha e ele tentou ali dar uma demonstração de força. O Lula, ele sempre é melhor entendido se a gente olha por dois arquétipos. O arquétipo do Lula coitadinho e o arquétipo do Lula fortão. Ou seja, vira e mexe ele fala assim, ah, eu sou uma pessoa de origem humilde. Ele faz uma posição onde as pessoas podem sentir empatia com ele. Por outro lado, em alguns momentos onde ele quer se demonstrar um político relevante, uma pessoa respeitada no mundo, ele usa o arquétipo do fortão, que é quando ele vai lá e desafia Trump lá na cúpula da ONU em Nova York. Isso foi um desafio, por mais que ele não tenha citado o nome de Trump. Então, o primeiro ponto dessa passagem do Lula pela Organização das Nações Unidas, pela Assembleia Geral desse ano, é que foi um discurso voltado para o Brasil, para o eleitor brasileiro, para tentar mudar aqui a distância, ampliar a distância, depender da pesquisa que a gente observe dele, para o Flávio Bolsonaro, mas tem um segundo aspecto que foi extremamente esvaziada a agenda do Lula nessa edição do evento. Em 2023, ele encontrou diversos chefes de Estado, entre eles Olaf Scholz, o primeiro-ministro chanceler da Alemanha, também Joe Biden, então presidente dos Estados Unidos, Volodymyr Zelensky. No segundo ano, em 2024, Olaf Scholz novamente, Ursula von der Leyen, em 2025, Zelensky de novo, Dina Baluarte, e nesse ano, quem que ele encontrou? Só Yamandu Orsi, que é o presidente do nosso vizinho, Uruguai. Ele foi encontrar o presidente do Uruguai nos Estados Unidos. O resto foram agendas menores, com o prefeito de Nova York, com o senador norte-americano. Ou seja, nesse último ano do terceiro mandato de Lula na ONU, ele teve a sua agenda mais esvaziada e ele foi pouco procurado por presidentes e por chefes de Estado de outros países, o que mostra um certo desprestígio do presidente no seu último ano de governo na comparação com 2023.
2: E foi uma passagem rápida também, né?
4: Se a gente for observar que na edição anterior ele se encontrou, ainda que rapidamente, com grandes chefes de Estado, ainda conseguiu ali um aceno, uma química com o Donald Trump, ainda
3: e
4: conseguiu...
3: E essa palavra mesmo, ele usou o termo, rolou uma química entre eles dois. E foi o Trump que falou inicialmente, e depois eles tiveram um encontro bilateral.
4: Foi um encontro ali na antessala da ONU, onde o Trump disse que rolou uma química, resultou num encontro oficial, resultou na diminuição das tarifas, e agora o que a gente vê é mais ou menos o mesmo cenário. Nós continuamos com tarifas altíssimas, só que Trump e Lula em lados opostos, não teve nenhuma química, nenhum encontro, então isso mostra que na relação internacional Lula sai devendo nesse primeiro momento. Isso é péssimo nas vésperas da eleição, porque mostra que ele sempre se colocou como um presidente, como um chefe de Estado muito prestigiado na comunidade internacional. E agora, quando ele se encontra somente com aliados e é totalmente ignorado por Trump, ignora o Marco Rubio, isso mostra, então, um Lula muito mais ideológico e muito menos prestigiado.
3: Mas ó, tem um ponto interessante nessa história, que é o seguinte... Na sequência do discurso do Lula, a USTR, que é a agência norte-americana responsável pelas tarifas, tirou a cana-de-açúcar da cota de não pagar tarifa, a cana-de-açúcar brasileira. Ou seja, essa cota que era para os produtores brasileiros venderem para os Estados Unidos sem pagar tarifas do preço que eles venderiam no Brasil, foi retirado do Brasil depois desse discurso. A explicação não citou o presidente Lula como a razão para isso, mas quem observa a geopolítica internacional sabe que os sinais eles são muito mais sutis.
2: Gente, vamos falar então um pouquinho, né, dando início à semana, amanhã, segunda-feira. Não dá para deixar de falar de corrida eleitoral. A gente teve uma pesquisa nacional divulgada, Poder Data, AIA, mostrando uma disputa presidencial ainda marcada pelo equilíbrio entre Lula e Flávio Bolsonaro para essas eleições. No primeiro turno, a gente tem os números. Lula aparece com 41% das intenções de voto contra Flávio Bolsonaro, que tem 39%. Augusto Cury aparece em terceiro com 6%, Renan Santos, do Missão, com 3%, Ronaldo Caiado, do PSD, com 2%, e Romeu Zema, do Novo, com 1%. Ainda temos aquela porcentagem de brancos e nulos, somando aí 4% e 2% que não souberam responder. Dá uma analisada pra gente.
3: Lívia, olha só, essa última semana ela teve um fato interessante na análise das pesquisas, que é o seguinte: o segundo turno, como você bem destacou, a pesquisa Poder Data AIA, se mantém muito parecido. Foram nos últimos 10 dias 10 pesquisas reveladas, dessas 5 colocam Flávio numericamente à frente no segundo turno, 4 colocam Lula numericamente à frente no segundo turno e uma deixa eles exatamente iguais, 43% para cada. Mas isso já vinha. Nessa semana o que a gente viu foi uma desidratação dos candidatos da chamada terceira, quarta ou quinta via e uma hidratação, uma hipertrofia de Lula e Flávio já no primeiro turno. Eu cito aqui os dados da própria pesquisa do Poder Data. Entre os dias 13 e 16 de maio, Lula tinha 37%. No primeiro turno. Já o candidato Flávio Bolsonaro, ele tinha 36. Agora Lula passou para 41 e Flávio para 39. Sendo que nos votos válidos a gente vê o Lula com 43% e Flávio com 42%. Isso tem levado muitos analistas a falarem sobre a hipótese de a eleição terminar já no primeiro turno. Que tanto o Lula quanto o Flávio estão incentivando seus eleitores a irem para as urnas logo no primeiro turno. Quem ia votar em Caiado, quem ia votar em Renan, já desiste deles e vota já em quem você vai votar em definitivo para tentar acabar logo no primeiro turno. É difícil, sobretudo, por uma razão: rejeição. Tanto o Lula quanto o Flávio têm a rejeição muito alta. Segundo o Poder Data, o Flávio tem 47%, o Lula 49% de rejeição. E para ganhar, eles têm que ter 50% dos votos. Mais um, com uma rejeição tão alta é difícil. A tendência ainda é, nessa última semana, que as eleições vão para o segundo turno. Mas não seria surpresa para uma série de analistas se algo acontecer e ela se encerrar no primeiro turno.
4: Já é exatamente por isso que eles estão partindo para o tudo ou nada, né? Exatamente
3: essa
4: por
3: semana
4: isso que
3: vai
4: eles
3: ser
4: estão
3: isso.
4: Ali tentando desgastar a imagem um do outro, pegando o caso Master. Os dois têm algum certo envolvimento, ainda que do lado de fora, com o caso Master. Tem a questão do Lulinha, tem a questão do Jatinho, do Daniel Vorcaro, porque eles vão se apegar a essas últimas polêmicas, que não são poucas, diga-se de passagem.
3: Não são.
4: Para tentar desgastar a imagem um do outro.
2: Agora, não. O que está tendo muita força, gente, é a campanha política, porque apesar da gente estar muito pertinho das eleições nessa semana decisiva, a gente ainda está muito longe de um resultado, né? E os candidatos continuam fazendo campanha, tivemos campanha, inclusive, fora do Brasil, porque foi o caso da presença do presidente Lula lá na Assembleia Geral da ONU, né? E ele, mais uma vez, teve um discurso da soberania. Vamos ouvir um trechinho?
5: Vamos. O Brasil não cabe no quintal de ninguém. Precisamos... Precisamos de parceiros com uma agenda positiva que fomente o desenvolvimento. Diferenças ideológicas não devem ser obstáculos para a maior integração entre vizinhos. Os países da região reconheceram os horrores do regime de exceção. Percorremos um longo caminho para restaurar a vontade popular.
2: Lula voltou com aquele discurso da soberania que a gente tinha deixado de ouvir aí nos últimos tempos, né? Nas últimas semanas, mas voltou com esse tema.
3: Com certeza, porque é um tema que ele se sente bem, ele se sente confortável nisso, né? Fala da soberania do Brasil, quem é contra? Ninguém é contra a soberania de um país, não é mesmo? Então aí é um bom discurso.
2: Não tem polêmica, né?
3: Não tem, todo mundo é a favor, ninguém quer ser colônia de ninguém, independentemente, nem o outro lado que você menos gosta, que você chama ou de comunista ou de fascista, ele também não quer ser colônia de ninguém. Eu acho que isso daí é uma amálgama que está na sociedade toda. Então, falar contra a soberania é impossível. Então, o Lula sabe disso. Então, ele está com um discurso que não tem como você bater contra. Fala, eu sou contra a soberania. Tá bom, não existe isso.
4: Aí vem a guerra de narrativa. A campanha do presidente Lula já até recuperou vídeos do Jair Bolsonaro batendo continência para o Donald Trump. Teria começado ali. Como que um brasileiro que se diz patriota tem tanta reverência por um norte-americano que já é o mais poderoso do planeta, não precisaria disso. Aí vem o Flávio e o Eduardo se encontrando com Donald Trump, com Marco Rubio, com o entorno de Trump. E aí vieram as tarifas. Então, são várias situações que a família Bolsonaro se expôs demais e que Lula está aproveitando isso para endossar esse discurso de soberania. Agora, esse discurso do presidente, ele é muito mais para os eleitores do que para a ONU em si. E talvez seja por isso que ele foi tão desprestigiado por ali. Ele não estava falando com aquelas pessoas.
3: Também tem a questão da expectativa de poder, né? Todos esses líderes, eles estão de olho nas pesquisas. Nenhum deles quer ficar bem com o cara que vai sair e ficar mal com o cara que vai entrar. É. Então todo mundo está ali de olho para ver o que vai acontecer. A indefinição, acho que já foi percebida no mundo todo.
2: O que norteou a campanha de Flávio Bolsonaro essa semana lá no Rio Grande do Norte foi um outro tema também, que é pauta sempre, segurança nacional, né? E aí ele voltou a classificar as facções criminosas como organizações terroristas, defendeu mais uma vez medidas duras contra ladrões de celulares e também contra estupradores. Vamos ouvir o que foi que ele falou.
6: O Brasil falhou contra as facções porque tem um presidente da República que acha que não é problema do nacional isso. Os fuzis entram pelas nossas fronteiras, as drogas entram pelas fronteiras do Brasil. É a competência do governo federal combater o tráfico de drogas, o tráfico de armas. O Flávio Bolsonaro, a partir de janeiro do ano que vem, vai declarar guerra a essas facções. Vou classificar PCC, Comando Vermelho e Milícias, como organizações narcoterroristas. Vamos aumentar a pena para quem rouba celular também, no mínimo 8 anos de pena. Vamos aprovar castração química para estuprador, enfim.
2: Próximo presidente vai ter que resolver a questão também com a PEC da segurança, que está parada, né?
4: Ela está parada, é uma PEC que está... O Lula tinha grandes expectativas em torno dessa proposta, porque ela bateria de frente, né? Ia trazer uma unificação das polícias em processo investigativo, em ronda ostensiva, ia passar por uma reformulação da PRF, mas ela está parada lá no Congresso Nacional. Agora, não é verdade que o Flávio Bolsonaro diz que o governo não traz as organizações criminosas como problema nacional. Não é isso. Não somente é um problema nacional reconhecido, como o próprio ministro da Justiça e o ex-ministro Ricardo Lewandowski também falou, que é um problema transnacional. O que não dá é você simplesmente deixar que os Estados Unidos ditem como que a gente vai combater as organizações criminosas. Isso realmente não dá. Agora, dizer que não é um problema nacional reconhecido pelo governo é uma falácia que beira a irresponsabilidade também.
3: É, mas ele está ali num ambiente que para ele é confortável, né? Da mesma forma que fala de soberania é bastante confortável para o Lula, falar de segurança pública é bastante confortável para a direita, porque eles têm esse discurso, não só no Brasil, de endurecer contra o crime. Olha o que está acontecendo em El Salvador. Lá eles colocaram um monte de gente na cadeia e, de fato, assim, houve uma queda vertiginosa no número de assassinatos per capita. Algumas pessoas questionam, falam assim, olha, mas tem problemas ali de direitos humanos. É algo a ser observado. O Brasil não pode simplesmente ignorar direitos humanos em nome da segurança, né? Isso daí não dá certo, não é sustentável. Mas é um ponto onde ele, até por não estar no governo, você criticar a segurança é algo fácil, né? O Brasil, de fato, tem uma crise de segurança. E vários estados aí têm problemas gravíssimos, alguns mais do que os outros, sobretudo as capitais do Nordeste. E o que o Flávio traz bastante é o fato de governos estaduais liderados pelo PT terem grandes crises de segurança. Por exemplo, a Bahia, o Ceará, né? E de outras formas, menos, mas também no Piauí, que são governos do PT. E ele fala assim, olha, vocês estão há 20 anos, tantos anos aí no comando, por que que não melhorou nesse meio tempo? É onde ele se sente confortável, agora o jogo é político, o jogo é eleitoral. Uma vez no poder, com a caneta na mão, o jogo é um pouquinho mais difícil.
4: Isso é tão eleitoral, é tão político, Guilherme, porque se a gente for analisar essa questão da soberania e essa questão da, entre aspas, ajuda dos Estados Unidos contra as organizações criminosas, isso foi um tema de discussão durante o governo de Jair Bolsonaro. E por que que não avançou? Porque o governo, na época, sabia muito bem que isso era uma questão nossa, que os Estados Unidos iam ganhar um poder que não podem ter aqui no Brasil. Então, durante a gestão de Jair Bolsonaro, não se discutiu isso justamente por causa dos riscos. Por que que agora eles discutem e defendem que sejam considerados grupos narcoterroristas? Porque quem está no poder é o opositor deles. Então, é fácil você jogar essa bomba no colo do governo federal quando você não é do governo. E isso ficou muito claro, ficou muito evidente. Agora, claro, não somente o PT, mas outros governos de esquerda têm graves problemas, é um grande gargalo da esquerda o combate à criminalidade. Ainda assim, o presidente Lula não se ajuda. Ele já disse várias vezes de que fulano de tal só roubou um celular, só queria comer. Esses discursos são mais munição para a família Bolsonaro.
3: Ou dizer que o traficante é vítima do usuário.
4: Vítima, né?
3: Então foram alguns erros aí que o presidente Lula teve ao tratar do tema que ainda vão ser explorados. Nessa última semana que a gente tem ouvido das campanhas justamente isso. Agora o tema, não só o tema, mas agora o tom, tanto da campanha de Flávio quanto da campanha de Lula, vai ser de desafio, de tentar fechar a fatura no primeiro turno, por mais difícil que isso pareça nesse momento. Mas para os dois seria uma grande vitória conseguir, obviamente, eles encerrarem com a vitória no colo deles no primeiro turno. Seria histórico. Desde 1998, com Fernando Henrique Cardoso, ninguém ganha no primeiro turno a presidência no Brasil.
2: Bom, um que está mais distante nas pesquisas é Ronaldo Caiado, que também surfou na onda da segurança pública. A campanha dele essa semana também foi pautada na questão da classificação das facções criminosas como organizações terroristas. Vamos ver o que, que ele disse também durante mais um dia de campanha.
7: Todos nós sabemos que a soberania brasileira hoje está entregue grande parte do território brasileiro as facções criminosas, onde o Estado não entra. Eu vou realmente qualificá-las como terroristas e vou devolver todo o território à população brasileira.
2: Caiado misturou os dois temas, né, de Lula e de Flávio, e usou no discurso dele.
3: Genial.
4: Agora a gente entende o porquê que desceu nas pesquisas. Né?
3: Pois é. Aí talvez tenhamos a explicação, né?
2: Outro também que não conseguiu subir foi Renan Santos, né, do Partido Missão, que entrou com uma ação no TSE contra o Flávio Bolsonaro por suposta interferência dos Estados Unidos nas eleições aqui do Brasil. Ele divulgou um vídeo, né, detalhando a ação contra o Flávio e lembrou também que acusa no TSE o presidente Lula de quebrar leis eleitorais ao fazer aquela correção do Bolsa Família, assunto que foi pauta na semana passada aqui no nosso Poder TMC. Vamos ouvir um trechinho desse vídeo.
8: Perfis norte-americanos ligados ao Trump, perfis enormes ligados à direita trumpista, que estão impulsionando conteúdo pago para eleitores brasileiros. Isso não apenas é interferência externa, como também é dinheiro impulsionado fora da campanha. Crime eleitoral duas vezes. Estamos representando eles e espero que a justiça cumpra um papel sério nisso e não fuja de dar uma resposta como assunto. Como o senhor André Mendonça está dando no meu tema que eu entrei também lá, envolvendo a questão do aumento do Bolsa Família por parte do Lula. Que a justiça eleitoral faça justiça e que nossas eleições não sejam roubadas.
3: Vocês gostam de assistir vídeo do Instagram, aqueles rios, ou do TikTok?
2: Pronto, tá aí, ó.
3: Eu adoro, e assim, tem um animalzinho que eu adoro ver vídeo de animais no Instagram, que se chama Texugo do Mel. Que é um animalzinho violento, ele ataca bicho grande, bicho pequeno, não tem medo, vai pra cima e os bichos acabam ficando com medo dele e às vezes recuam, até animais muito maiores do que ele. Eu acho que é um pouco o Renan é um texugo do mel. Ele ataca Lula, ele ataca Flávio, se passar na frente dele, ataca o Caiado, até o Augusto Cury. Vai pra justiça, tadinho. Até o Cury eu acho que ele atacaria, que é um cara tão docinho, tão tranquilo, né? Mas o Renan, eu acho que ele tá tentando achar o espaço onde não tem mais muito espaço pra achar. Se você ataca o Lula, você é Flávio. Se você ataca o Flávio, você é Lula. Tem uma terceira opção? Se tiver, vai gostar do Renan, mas aparentemente só 2% da população tá nessa opção, né?
4: Então... Isso inclusive gerou um desgaste na imagem do Renan, né? Ele passa uma imagem muito agressiva, muito descontrolada. E em tempos de polarização, a gente já vê o presidente Lula atacando de um lado, Flávio atacando do outro. O brasileiro queria ver um meio termo disso. Talvez inicialmente encontrou isso no Augusto Cury, que não conseguiu surfar, não conseguiu aproveitar aquela onda de popularidade que ele ganhou há cerca de 3 semanas. Mas faltou a campanha do Renan Santos chegar e falar, cara, vamos ser um pouquinho mais sério, bora... Sei lá, tem uma postura mais elegante que talvez assim o negócio dá certo. Você é um cara inteligente, não deu certo, não foi.
3: Ou vamos tentar ter um amigo que seja, né?
4: É,
3: ele briga com todo mundo.
4: Para de se isolar.
2: Chega de ter hater de todos os lados.
3: Pois é.
2: Bom, por falar nele, Augusto Cury, né? Ele concentrou na semana passada as propostas em uma revolução no turismo brasileiro por meio da criação de 2 Black Weeks. Vamos ouvir o trechinho dele.
9: Vamos fazer 2 semanas por ano, uma em cada semestre, onde vamos fazer convênios com as companhias aéreas, com os restaurantes, com os hotéis, para trazer pessoas para conhecer esse Brasil maravilhoso. O Brasil só recebe 9 milhões de turistas, o México recebe 5 vezes mais, a Espanha 10 vezes mais. Isso não é possível.
3: É, ele está tentando encontrar ali um grupo, né? Assim, que vote nele. Assim, é um fato, se melhorar, se trouxer mais turista, vai ter mais dinheiro. Mas para trazer mais turista, você tem que resolver a segurança pública. Vai um turista ter coragem de vir para cá, sendo que há risco no país dele de ele eventualmente ser assaltado. Tem uma série de questões que se entrelaçam, né? Mas ele está na postura dele, é candidato, tem que prometer mesmo.
2: Falando de proposta, né? Não atacando ninguém.
3: Não, até atacar faz parte, né? Mas aí é que é uma proposta que dificilmente tem chance de ir adiante. É um candidato que não vai vingar.
2: Bom, quem também desidratou nas pesquisas, né? Que começou aí permeando com números melhores e veio caindo muito nas últimas pesquisas foi Romeu Zema, que nessa última semana falou sobre terras raras. O candidato do Novo diz que a exploração fortaleceria a relação do Brasil com mercados interessantes.
10: Nós não vamos exportar o minério, nós vamos exportar o superima pronto para aplicação. Então, o caminho existe, é conhecido e, além disso, o Brasil vai fazer uso desse fornecimento para fortalecer aqueles mercados que são interessantes.
2: O que, que temos pela frente aí, gente? A gente está, assim, caminhando para a reta final do nosso programa. O que, que a gente pode esperar de campanha política nessa retíssima final?
3: Então, o foco agora, tanto da campanha do Flávio quanto do Lula, é sobretudo no Sudeste. O Lula ainda vai dar um pulo em Belém do Pará e também, se eu não me engano, no Ceará nessa semana, mas vai terminar em São Paulo e Rio de Janeiro. Por quê? Porque é onde a eleição deve de fato ser decidida. O Flávio começa a semana em São Paulo, já tem agendas na segunda-feira e deve ficar por lá mais tempo. Nas eleições de 2018, o Jair Bolsonaro teve uma distância de aproximadamente 9 milhões de votos à frente de Haddad no Sudeste. Lula reduziu isso para algo como 4 milhões. A ideia, a meta do Flávio é voltar para 2018. A meta do Lula é permanecer e melhorar um pouco em 2026. E tem um motivo para isso que as pesquisas já têm captado. Lula está com menos intenções de votos no Nordeste nesse ano do que teve nos últimos anos. A média do PT é de 70% dos votos válidos, seja o Lula, seja o Haddad, seja a Dilma, na região Nordeste. Nesse ano as pesquisas estão captando algo próximo de 56% a 59%. Então Lula sabe que ele vai ter uma dificuldade maior no Nordeste. Por isso, o foco vai ser no Sudeste. Como a gente falou no comecinho, né, Igor? A pancadaria deve continuar. Mais denúncias, né? E seja de um lado, seja do outro.
4: Agora, uma fonte me disse lá na campanha do presidente Lula que ele está muito com medo da eleição estadual, porque se o Tarcísio se eleger no primeiro turno, ele vai perder a base dele. Ele não vai ter um candidato no segundo turno para servir como puxador de votos. Porque Lula sabe muito bem que Haddad não vai ganhar. Haddad está ali somente para ser um cabo eleitoral, para puxar votos. Se Tarcísio vencer no primeiro turno e Lula for para o segundo, então vai ser considerado uma tragédia. Foi isso que a fonte me disse. É uma tragédia o que vai acontecer. Precisa levar para o segundo turno o Haddad para que o Lula tenha alguma questão praticável ali. Senão, a chance de derrota, ela existe e a campanha está bem preocupada.
3: E olha que ali a situação do Tarcísio é uma situação muito boa. A chance dele ganhar no primeiro turno é alta, é real. Ele está com a aprovação bastante elevada, a rejeição bastante baixa para os padrões de uma competição como do governo de São Paulo. Então, a chance dele levar no primeiro turno é real. Então, para o Lula pode ser muito difícil se isso acontecer lá em outros três estados-chave também. Pernambuco, onde existe a chance de terminar no primeiro turno, seja a favor de Raquel, seja a favor de João Campos, na Bahia, seja a favor de ACM Neto, seja a favor de Jerônimo, e também no Ceará, seja a favor de Elmano, o atual governador do PT, ou Ciro Gomes, do PSDB, que é quem está desafiando essa hegemonia petista que já é razoavelmente longa no estado. Se esses estados todos terminam no primeiro turno, é muito ruim, sobretudo para o presidente Lula, que tem no Nordeste ainda a sua principal base de votos.
2: Agora, meninos, vocês não citaram um estado importantíssimo, que é Minas Gerais, que tem o ex-senador Cleitinho, que está também não ganha em primeiro turno, segundo as últimas pesquisas, mas está liderando as pesquisas por lá também.
3: Pois é, eu acho que Minas Gerais inaugurou nesse ano algo novo, algo que a gente nunca tinha ouvido falar. A gente já teve os eleitores indecisos. Em Minas Gerais, a gente tinha os candidatos indecisos.
2: Verdade.
3: O Cleitinho foi, voltou, até que foi de vez.
2: Sim.
3: E agora cresceu. Nas últimas pesquisas, ele aparece, se eu não me engano, com 39% das intenções de votos. Mas é muito difícil. Minas é sempre muito difícil de você prever. Seja para senador, seja para o governo, seja para presidente. É um estado que resume um pouco o Brasil inteiro, né? Assim, é o enigma brasileiro. Desde 1955, só dois presidentes ganharam no Brasil sem terem levado em Minas Gerais, né? Então, quer dizer, ali também tem um lado simbólico muito importante. O que mostra as pesquisas é que vá Patrus Ananias do PT contra o Cleitinho para o segundo turno. É uma das possibilidades.
4: Seria o sonho de Lula.
3: do Lula, sim, porque ele teria ali uma chapa para poder rodar o Estado com ele. Mas se Alexandre Calil, ex-prefeito de BH, que também é próximo a Lula, for para o segundo turno contra o Cleitinho, para Lula está ótimo também, viu? Agora, o Flávio está fazendo movimentos muito fortes para se aproximar do Cleitinho, porque o candidato do PL, Flávio Roscoe, também não engrenou nas pesquisas. Ele está com 2, 3%, ele foi o presidente da FIENG, que é a Federação das Indústrias de Minas Gerais, uma pessoa muito séria. Mas não engrenou, não foi adiante, foi a primeira campanha dele, então o Flávio também está tentando colar no Cleitinho para, no eventual segundo turno, fazerem campanha juntos.
2: Bom, queria encerrar o nosso programa de hoje falando com talvez uma das últimas notícias da semana, que foi a troca de mensagens entre o presidente do Senado, Davi Alcolumbre, e Daniel Vorcaro.
3: É impressionante o quanto de gente era próxima e bem próxima dele, pessoas muito poderosas, né? Ministros do Supremo, ministros de governo, senadores, o presidente do Senado. Agora é quase aquela coisa impressionante que não impressiona mais tanto, né? Porque ele chamando alguém de meu irmão, meu lindão, bonitão, tudo isso, quer dizer, foram tantos bonitões, lindões, que é o que impressiona mesmo é o tanto de gente que ele conhecia e tinha perto dele, era um povo.
2: Mas na semana passada você comentou comigo que essa é uma forma como eles se tratam, né?
3: É verdade, na política é uma coisa curiosa, né? Assim, um político chama outro de meu líder, meu comandante, lindão, ô bonitão, esse tipo de coisa não é incomum em Brasília. Pode soar estranho, né, para quem ouve a gente de outros lugares do país, mas é algo parecido com, por exemplo, quando você ouve uma pessoa da periferia falando nas suas gírias. Não é o tipo de gíria que...
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19: 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E a gente gira os nossos assuntos, a nossa reportagem ao vivo. Já dou um bom dia aqui para os nossos repórteres. E a gente já começa com um assunto que está aí ganhando as rodas de conversas, que está ganhando aí todo o noticiário, as redes sociais. Após proibição do governo federal, apostadores têm até o dia 5 de outubro para sacarem o dinheiro investido nas bets. Segundo o Ministério da Fazenda, os valores podem chegar a quase 2 bilhões de reais. Bruno Tibério, ao vivo, explica para a gente Como que vai ser feita essa retirada, Bruno?
18: Muito bom dia, Fernanda. Muito bom dia, você ouvinte da TMC. Pois é, então até o dia 5 de outubro, o saque ele pode ser solicitado diretamente às plataformas, né? E os novos depósitos, porém, já estão proibidos desde que a medida provisória entrou em vigor. A mudança mais importante ela acontece no dia 6 de outubro, porque a partir dessa data, os sites e também os aplicativos das bets devem sair do ar no Brasil. Mas isso não significa que quem deixou o dinheiro na conta vai perder esses recursos. As empresas vão ter de informar às instituições financeiras o saldo que cada apostador ainda tem a receber com a identificação do CPF. A devolução ela vai ser feita pelos bancos entre os dias 9 e 14 de outubro. E caso a devolução não seja possível, os recursos vão ser transferidos para uma conta específica na Caixa Econômica Federal, que vai ficar responsável pela restituição aos apostadores. E aí, nesse período de transição, foi criado, né, justamente para permitir ali o encerramento das operações das empresas sem deixar os apostadores sem o acesso ao dinheiro, o dinheiro que inclusive já estava depositado. A estimativa do Ministério da Fazenda aponta que o valor ainda permanece nas plataformas, chega aí a casa de 1.700.000, quase 2 bilhões de reais, né? E depois dessa etapa, a proibição ainda terá de passar pelo Congresso Nacional para ela se tornar definitiva. Fernanda, volto com você aí no estúdio.
19: Obrigada, viu, Bruno, por todas as informações, assunto sério, que está movimentando, então, aí as rodas de conversa, como eu falei, e as casas legislativas, né, tanto o Congresso aí, tem até 120 dias para aprovar a medida do governo, e se não o fizerem, a determinação perde validade, e é claro que a gente vai acompanhar tudo de perto para informar você que acompanha aqui a programação da TMC. A gente continua com

0: Simone, a Simone Tebet, aliás, a Marina Silva, Eduardo Suplicy também, está todo mundo acompanhando aqui, e também a Lúcia França, esposa de Márcio França, candidato ao vice de Haddad, né? Haddad daqui a pouco vai falar ao palco junto com seus apoiadores aqui. E daí, logo em seguida a gente vai acompanhar ele falando com a imprensa. Mas o PT também recebe, São Paulo, aliás, recebe também outras ações do PT, né? Como assembleias, panfletagens, bandeiraços e eventos culturais, como o pedal com o Lula na Paulista, como você comentou. Não sei se está conseguindo ouvir de fundo, mas está bastante cheio aqui, gente, na Praça da Sé. Tem bastante apoiadores por aqui. Além das assembleias e todos os eventos, também vai ter o Cortejo Primavera pela Democracia e o Bloco da Juventude no Bexiga, o Festival Bora Lula na Barra Funda, atividades culturais com a presença também do candidato Fernando Haddad na Praça Oswaldo Cruz e mobilizações na Feira do Carmo Amargo Novo no Itaim Paulista e mobilização na Feira do Jardim Nazaré. Além disso, o dia também será marcado por outras atividades culturais no Parque da Água Branca, com a participação de Haddad e as candidatas ao Senado, Marina Silva e Simone Tebet. A gente vai acompanhar todas essas ações por aqui em São Paulo e a gente volta com mais informações.
1: A gente está ouvindo, sim, toda a movimentação aí no evento que você está, Júlia. Muito obrigada pelas informações. Ouvimos a Júlia também perfeitamente aí falando, então, dessa movimentação, né? É ela que está acompanhando ao vivo lá o Bora Lula e que está acontecendo aí em diversas regiões do país. O microfone está aberto para mais atualizações, Júlia Takahashi. E agora a gente vai falar com Leonardo Rezende. O ato Bora Lula também acontece então no Rio de Janeiro, como a gente falou, acontece em várias regiões do país. Nós vamos agora então à praia de Copacabana. O Leonardo Rezende nos traga todas as informações ao vivo, Léo.
2: É isso, Fernanda. Bom dia a você, bom dia a quem nos acompanha. A gente está aqui na concentração desse ato que está acontecendo em Copacabana, na zona sul da cidade, que é o chamado Carnalula. São grupos de carnavais aqui do Rio de Janeiro, coletivos de carnavais que se juntaram para fazer esse evento, então, aqui no Rio, nessa última mobilização, né, da campanha, no último domingo antes das eleições. Aqui, o sentido é ser um ato até suprapartidário, de acordo com os coletivos de carnaval. E por que isso? A chapa do Lula aqui para o Estado, além, né, do próprio presidente, tem a senadora Benedita da Silva, do PT, e os aliados do PT, do PSD, que é o ex-prefeito do Rio, Eduardo Paes, candidato ao governo aqui do Estado, e ainda Pedro Paulo, que é deputado federal hoje e tenta o Senado pelo Rio de Janeiro. Só que a militância da esquerda não quer que o Pedro Paulo assuma esse posto, sim a vereadora aqui do Rio, também candidata, Mônica Benício. Inclusive, Pedro Paulo não estará presente nesse evento aqui hoje, e Benedita e Mônica Benício têm presença confirmada e também discurso confirmado para meio dia e meia. A gente vai acompanhar tudo de perto aqui nesse evento hoje, então, de uma base mais ideologizada da esquerda, digamos assim, hoje. Mais de 70 blocos participam aqui dessa união hoje, desse evento que acontece aqui no Rio de Janeiro. Como eu disse, a gente está acompanhando a concentração, começou por volta das 10, imagino que daqui a pouco, às 11 horas, o bloco comece a andar. Por aqui ainda não está muito cheio, chutaria que deve ter umas pessoas por aqui, umas 500 pessoas mais ou menos, mas o pessoal está chegando para poder acompanhar esse evento e sair em cortejo aqui pelas ruas de Copacabana. Só antes de te devolver, Fernanda, há pouco passou um apoiador aqui do presidente, do ex-presidente Jair Bolsonaro, e consequentemente apoiador de Flávio Bolsonaro, né, filho do ex-presidente, com um boné dos Estados Unidos, a camisa também da seleção brasileira, e um telefone, provocando aqui parte dos militantes que estão por aqui, né, para esse ato do Lula. Teve um princípio de confusão, ele chegou a trocar chutes com o senhor, inclusive apoiador do PT. A polícia militar que acompanha aqui o ato hoje precisou intervir para retirar esse apoiador do bolsonarismo daqui, porque realmente teve uma troca de xingamentos, enfim, essa troca de chute também, essa agressão física que aconteceu por aqui, mas a polícia conseguiu afastar esse apoiador do ex-presidente Jair Bolsonaro e também de Flávio Bolsonaro. Os ânimos ficaram um pouco exaltados aqui durante alguns minutos, mas agora mais tranquilo, apenas apoiadores do PT acompanhando o ato por aqui em Copacabana. Lembrando que, só também para a gente terminar, Copacabana, que hoje fica fechada parte da orla para o pessoal poder circular, né? Feriados e finais de semana tem essa orientação aqui do poder público. Então está todo mundo passando aqui para passear, enfim, por Copacabana. Esse apoiador chegou por aqui fazendo

0: essa provocação também e acabou tendo esse princípio de confusão, mas por aqui agora, ânimos mais calmos para esse ato do Lula, Fernanda.
1: É, a gente vai continuar acompanhando toda essa movimentação. Ô Leonardo, só uma curiosidade aqui, como tem muita gente aí, como você falou, os ânimos agora estão mais tranquilos, né, depois desse acaloramento, como é que tá o tempo aí? O pessoal tá fazendo essa movimentação embaixo de muito sol, como é que tá?
0: Não, então por aqui, ontem fez muito sol aqui no Rio de Janeiro, depois de quase 20 dias chovendo, hoje a temperatura é um pouco mais amena, por volta de 22 graus, é o céu aqui num nublado, meio mormaço, então tá até um clima mais ameno para o pessoal conseguir realizar esse ato com mais tranquilidade, fora daquele calor muito grande, fora da chuva também, né, que incomoda, o pessoal fica molhado, tendo que acabar usando capa, hoje por aqui no Rio de Janeiro um clima bem ameno.
1: Tá certo, obrigada. E assim que tiver mais novidade, o microfone está aberto para você nos atualizar, combinado? Obrigada, Leonardo Rezende. Ele falou que lá o tempo está mais ameno, aqui em São Paulo está sol, né? Para a gente falar com todo mundo aí que está em todas as regiões, para a gente ir informando todo mundo sobre tempo, sobre movimentação política, sobre esse cenário político. Afinal, 4 de outubro já está aí. E aí tem as eleições, é por isso que a gente faz todo esse giro com os nossos repórteres que estão sempre de olho no lance, em cima do lance. E agora a gente fala de Flávio Bolsonaro, do PL, que realiza neste momento uma motocarreata em Aracaju, capital do Sergipe. Do Recife, o Júlio Andrade traz os destaques.
2: É isso, bom dia para você, Fernanda, bom dia a todos. O Flávio Bolsonaro começou o domingo com agenda aqui na região Nordeste, né, onde ele precisa, né, melhorar a votação. A gente sabe que a região Nordeste é onde, né, o PL não tem uma votação expressiva, por isso o Flávio cumprindo agenda. Uma motocarreata acontecendo neste momento na Praia do Atalaia, na Avenida Santos Dumont, região central da praia, uma das mais badaladas do estado. Então, Flávio Bolsonaro hoje aqui no Nordeste começou o domingo com essa agenda de campanha antecedendo aí a eleição que, como, né, a Fernanda comentou, já está bem próxima. Na sequência, falando da agenda do Flávio Bolsonaro do PL para o dia de hoje, ele vai até o estado de Goiás. Em Goiânia tem uma outra motocarreata com apoiadores a partir das 15h30 no estádio Serra Dourada. Então, Flávio Bolsonaro começando o dia em Sergipe e à tarde no estado de Goiás. 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Eu volto contigo, Fernanda.
1: Obrigada, Júlio. Um ótimo trabalho para você e vale o recado também que eu passei para os outros repórteres que estão ao vivo como você. Qualquer novidade, você aciona a gente aqui, tudo bem? Tudo bem, tá tudo bem, sim. Obrigada, Júlio Andrade, diretamente do Recife, 10 horas e 51 minutos. Uma proposta de delação premiada apresentada pelo ex-banqueiro Daniel Vorcaro traz acusações contra o grupo político do senador Jax Wagner da Bahia, segundo reportagem do UOL. Quem vai informar eu, você e todo mundo que acompanha a programação da TMC é o Rafael Felitti.
3: De acordo com os relatos apresentados no documento, teriam ocorrido repasses mensais de 3 milhões de reais em vantagens indevidas ligadas à exploração do cartão consignado Credicesta. A proposta aponta que cerca de 2 milhões de reais seriam repassados por meio de um contrato entre o Banco Master e a empresa PKL One, enquanto o outro 1 milhão seria entregue em dinheiro vivo. Vorcaro afirmou que os recursos em espécie passavam por correspondentes bancários e eram entregues a um motorista, mas admitiu que não presenciou as negociações diretas e que soube das informações por meio do ex-sócio Augusto Lima. Tanto a Polícia Federal quanto a Procuradoria-Geral da República rejeitaram essa proposta de delação de Vorcaro, em que ele faz essas afirmações em relação a Jax Wagner. A PF e a PGR alegaram falta de provas de corroboração e também consideraram os elementos insuficientes. Em relação às defesas, os advogados de Jax Wagner classificam as acusações como falsas, negam qualquer repasse ilícito e afirmam que o senador jamais atuou em favor do Master. Já a defesa de Augusto Lima também nega ter participado de qualquer esquema e sustenta que os serviços contratados foram efetivamente prestados.
1: Rafael Felitti, então, com todas as informações para a gente. E nós vamos voltar agora para o Rio de Janeiro, mas com o João Leite, porque hoje o Maracanã será palco do futebol americano. Dallas Cowboys e Baltimore Ravens se enfrentam pelo NFL Rio Game. O João Leite, então, está direto do palco da partida e traz os destaques. João, estou contigo.
4: Bom dia, Fernanda. Já aqui direto do Maracanã. O pessoal já está animado aqui, o pessoal chegando. Muita gente do staff ainda chegando, mas já tem alguns americanos aqui nos arredores. Brasileiros eu vi poucos ainda, mas já tem uns americanos aqui chegando. A partida muito importante, primeiro jogo aqui no Rio de Janeiro, de uma sequência que terão da NFL, né? NFL que nos dois anos anteriores os jogos no Brasil foram disputados aí em São Paulo, na Arena Corinthians. Esse ano pela primeira vez aqui no Rio de Janeiro, a partida muito importante da semana 3 da NFL. Um jogo muito bom entre o Dallas Cowboys e o Baltimore Ravens. Destaque para o Lamar Jackson, quarterback do Baltimore Ravens. Dallas Cowboys tem o Dak Prescott, também quarterback. De touchdowns no Dallas Cowboys. E aí, falando um pouco sobre o serviço aqui nos arredores do estádio, é bom avisar para os cariocas que o trânsito vai ser complicado nos arredores aqui do Maracanã. O Sete Rio preparou um esquema especial. Os portões vão ser abertos somente a 1 PM. Porém, desde agora, às 10 horas da manhã, já tem bloqueios aqui no trânsito. As rotas aqui na Avenida Rei Pelé já está bloqueada no sentido Meia. E todos os arredores do Maracanã existem bloqueios e só vão ser liberados no final do dia, somente às 11 horas da noite. Então, as rotas alternativas para o sentido Meia fica o trânsito desviado pela rua Ceará e no sentido Tijuca, trânsito desviado pela rua Marise Barros, viu, Fernanda?
1: Importantíssima essa informação sobre o trânsito, justamente para o pessoal não perder tempo, né? Não se atrasar aí para esse Sim. evento que o pessoal está afim de curtir. Muito obrigada, então, por trazer notícias sobre o evento e também esse serviço para a gente. João Leite, ótimo trabalho para você. Agora, 10 horas e 55 minutos. A Anvisa, Agência Nacional de Vigilância Sanitária, investiga 13 notificações de doença que pode causar perda de visão. Os pacientes que usavam medicamentos de classe dos agonistas de GLP-1 relatam lesão rara que entope vasos do nervo óptico. Os casos ainda serão tratados como suspeitos. Segundo a agência, a presença do remédio e da doença na mesma notificação não comprova uma relação entre eles. E a gente acompanha mais sobre esse assunto ao longo da programação da TMC. Agora, 10 horas e 55, você vai ficar com Esporte TMC, com Fabiano Fará. Beijo, tchau!
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8: Seja bem-vinda, seja bem-vindo no ar, o Esporte TMC, 11 da manhã mais um minuto. Ficaremos juntos até a uma da tarde com muito esporte aqui na TMC. Você que está pelo rádio, grande abraço no em São Paulo e Brasília, 100.1 no Rio de Janeiro, 101.3 em Curitiba, 100.3 Belo Horizonte, 88.7 Recife, 92.7. Estamos chegando também pelo YouTube, no arroba TMC Esporte. 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Estamos chegando com a produção do Henrique Camargos, na mesa de som o HD Henrique Dias e nas imagens do YouTube o arroba TMC Esporte, nós temos o Giba. Terça-feira tem mais um jogo da seleção brasileira, hein, meus amigos? Quem será que vai falhar? Contra a Austrália novamente. Contra a Austrália novamente. Com transmissão aqui na TMC, no YouTube da TMC. Pois é, Hugo Souza foi um dos sacrificados no empate em 1-1 na última sexta-feira. Pegaram no pé do Vini Júnior, do Rafinha, do Endrick. Aliviaram um pouco pro Estevão, né? Bruno Guimarães e Danilo, os volantes, correndo para lá e para cá, mas sem muita função. O tal do 4-2-4 do Ancelotti tá dando o que falar. E pelo que eu entendi na entrevista coletiva, e nós vamos acompanhar juntos a entrevista do técnico da seleção brasileira, o Carlo Ancelotti, já já, ele não vai abrir mão desse esquema, não. Um esquema que, na minha opinião, meus amigos, na minha opinião, não dá muito certo. Ou você preenche o meio de campo para ficar com a bola, ou você entrega a bola pro adversário e começa a rezar, não é isso? Começa a orar. É, o Brasil está fazendo isso, tendo dificuldades contra a Austrália, com todo o respeito à evolução do futebol australiano. Mas não dá. Se a seleção brasileira, neste novo ciclo, e eu coloco sempre entre aspas, novo ciclo, visando a Copa de 2030, continuar penando contra seleções tecnicamente inferiores, imagine você se o Brasil pega uma seleção minimamente competitiva, minimamente com capacidade técnica. Sofre, hein? Sofre. Já quero tua participação aqui no arroba TMC Esporte, nosso chat do YouTube, também no WhatsApp, hein? Manda um áudio, 11-30-25-1001. 11-30-25-1001, aquele áudio curtinho, né? Pra gente...
9: Mande áudio!
8: Pra ouvir você aqui no Esporte TMC, pra toda a rede Transamérica TMC. Tô lendo aqui uma notícia, que a escalação da seleção brasileira, Ancelotti põe Rafinha de centroavante e faz 7 mudanças. Rapaz, tem que fazer mesmo, né? Se levou para 3 amistosos, a gente tem que ter pelo menos uma observação maior dos jogadores que ali estão, né? Que foram convocados. Deixa eu ver se eu acho aqui a questão das mudanças do Ancelotti. Vamos lá. Wanderson na lateral. Jair. O Gabriel Magalhães na zaga. Mauro Júnior na lateral esquerda. Gabriel Bontempo no meio de campo. E Rayan, autor do gol, né? Contra a Austrália no último minuto, no último lance. Vão ganhar oportunidades. Otávio, Pedro Morisco e Hugo revezam em atividade. Cara, é assim. Vamos lá, Ancelotti. Levou três. Vai usar só o Hugo? Vamos observar os outros, né? Observar a rapaziada. Olha o Otávio aí voando pelo Cruzeiro. Pedro Morisco fazendo um campeonato super excelente pelo Coritiba. Ancelotti. Vamos lá, Ancelotti. Acelera. Joga bola, Brasil. Joga bola, Brasil. Eu tenho muitas questões aqui a falar sobre seleção brasileira. Assim, é por isso que a gente, às vezes, perde um pouquinho o encanto, né, com a seleção brasileira. Mas não dá para desistir. Essa renovação, se a renovação for legal mesmo, gente, se for uma renovação que mostre caras novas, opções novas, aí eu acho que dá para a gente avaliar melhor. Agora, tudo bem, eu entendo a convocação do Marquinhos, zagueiro do Paris Saint-Germain, capitão da seleção brasileira, por uma transição. Uma transição, fez dupla de zaga com o Vitor Reis, depois entrou o Jair, né? Aí tudo bem, beleza. Mas tem que ser uma transição mais rápida, né? Tem que ter mais oportunidades. Por exemplo, o Gabriel Martinelli, foi convocado lá, jogador do Fluminense, tem que jogar, é um cara que tem que entrar. O Rayan é um jogador que não pode ser reserva nesta renovação da seleção brasileira. Eu quero observar mais tempo o Rayan em campo, né? Ganhou o espaço dele na Copa do Mundo, foi um dos poucos que se salvaram ali, entrou, fez o gol de empate que evitou um vexame maior da seleção brasileira contra a Austrália no amistoso de sexta-feira e terça-feira. Já colocou o Rayan, bom tempo. Falta o Bidon, cadê o Breno Bidon aqui para armar jogadas, para competir no meio de campo? O Ancelotti às vezes, enfim. Vamos avaliar o que ele disse pós-empate, para mim um vexame. E para você? Comenta aqui no nosso chat do YouTube, comenta também no nosso WhatsApp 11 30 25 1001. Vamos ver o que ele falou logo após e o que ele apontou de mudanças. Vamos acompanhar o Carlo Ancelotti, o técnico da seleção brasileira, aqui no Esporte TMC.
10: Estava muito ruim, mas a que você atribui a partida de hoje da seleção brasileira e o que o torcedor pode esperar nos próximos dois jogos?
11: Tanto não é um sabor de derrota, porque é um empate. Eu acho que a equipe podia ganhar, tivemos oportunidades. Era difícil jogar nesse campo. A verdade é que depois encaixamos o gol, a equipe reaccionou. Estuvo un empate merecido al final. Tenemos que ser pacientes porque son testes que tenemos que hacer, dar oportunidad a los jóvenes que juegan menos y seguir en la frente porque era un test y también el próximo va a ser otro test.
10: Carlos, você está hablando de testes. ¿Cómo comunicar para el torcedor que talvez esse início de ciclo seja um pouco mais difícil justamente por conta desses testes? E se você avalia esses testes feitos hoje positivamente ou negativamente? Obrigado.
11: Não é um início de um ciclo, é uma continuação de um ciclo que começou ano passado. Agora a prioridade é dar minutos aos jogadores que jogam menos, jovens, que têm potencial, como Hendrik, Estevão, e vamos seguir nesta linha. O torcedor tem que ser paciente, quando vamos ter competição oficial, o equipe estará preparado.
10: Você foi positivo ou negativo?
11: Não é nem positivo nem negativo. Algumas coisas boas. A verdade é que tivemos a oportunidade para adiantar o marcador. Faltou um pouco de acerto no último terço, mas o equipe lutou até o final, não queria perder e não perdeu.
12: Hi, Carlos. Jake Rosengarten, Football 360. It looked like Australia gave you a really good game tonight. What did you make of the Socceroos? Did they surprise you at all? What did you make of them?
11: No surprise, because they defended really well. They are used to defend really well, to use a counter-attack. I think that we were in good position. We didn't concede counter-attack. We conceded a goal on set pieces, but it can happen because it shoot really well. And no surprise on the game of Australia.
13: Boa noite, Mister.
11: Boa noite.
13: Ontem, na chegada no hotel, na coletiva, senhor chegou a falar em mudança de sistema de jogo entre a primeira e a segunda partida contra a Austrália. O que exatamente isso significa? Que tipo de modelo de jogo pode mudar? Isso seria ter mais gente no meio de campo? Enfim, essa relação meio-campo?
11: Sim, como é? Jogamos como hoje, ou jogamos com três meio-campistas. É uma linha que temos que seguir, que vamos a seguir no futuro. Às vezes jogaremos com o sistema de hoje e podemos jogar também com três meio-campistas. Por isso, são testes para agora, para provar.
14: Rodrigo, boa noite. Queria perguntar especificamente sobre o Rayan. Ele, na Copa do Mundo, ele acabou virando titular da seleção brasileira durante a competição. Foi muito bem, foi elogiado por muita gente depois da competição. E agora ele começa esse ciclo, primeiro no banco, depois ele entra e já faz um gol decisivo logo no primeiro jogo. Queria que você falasse como que você enxerga o Rayan, a importância dele nesse ciclo da seleção brasileira até agora.
11: Rayan é importante porque está aqui, não só porque ha jogado bem na Copa do Mundo. Hoje, para mim, a prioridade era outra, que era de dar mais minuto a Estevão, que fez um muito bom jogo. Então, Rayan é parte importante do grupo.
15: Joey Lynch, ESPN, thank you for time, coach. Can I ask, from our position in the stands, the quality of the pitch surface didn't look too good tonight. What were your thoughts on it?
11: Was not good, the pitch. Difficult to play on the pitch like this, and we hope to have a better pitch the next game.
16: I just wanted to, Fitz Fregari from the Sydney Morning Herald, thank you for your time as well. I want to ask you about the player who scored for Australia, Aaron Klunder. Have you seen much of him? And yes. He gave you a really difficult time on the flanks today, but also his free kick was fantastic.
11: Yeah.
16: I was just wondering what you thought.
11: Yeah, we knew this fantastic player. We watch, he's a player with a lot of talent. He's doing really well in Europe. And so we knew this kind of situation on set pieces. But sometimes I think he shot fantastic.
17: Carlos, Mário Coelho do canal BTV Esporte. Devido ao pouco espaço de tempo desse jogo para a próxima partida na terça-feira, queria saber se você pretende mexer um pouco o time, mexer um pouco o elenco para a próxima partida contra a Austrália.
11: Sim, o equipo vai mudar um pouco. Não muito, mas um pouco vamos a fazer algumas mudanças para dar minuto a outros.
18: Durante a Copa do Mundo, você usou muito a palavra resiliência. Nessa situação também vai usar essa palavra resiliência, ou esta vez não é assim, apenas mais um passo?
11: Esta é uma palavra importante, sim. Eu acho que a equipe foi resiliente essa noite porque não queria perder, lutou até a última bola, empatou a última bola. Eu acho que a nível de comportamento, o equipo estava bem no campo.
19: A color, Emily, from the ABC. What would it take, after what you've seen tonight, for Australia to become a threat in the World Cup?
11: I think Australia is a good team. There are no easy teams now in modern football. Every team is difficult, complicated. We have to fight. I think we could win because we had the opportunity, but Australia did a really good job tonight.
14: Thank you.
11: Thank you.
8: Ciao. Pois é, aí o Carlo Ancelotti foi perguntado sobre a Austrália agora de final e falou, é um grande time, evoluindo e tal. Mas não dá, né, Ancelotti? Não dá, né? Para empatar com a Austrália, não dá. O mínimo que o torcedor entende que deva acontecer na terça-feira, 7 da manhã, com transmissão aqui da TMC, no YouTube da TMC, no arroba TMC Esporte, é uma vitória convincente e mais minutos para aqueles que merecem. Para aqueles que temos que observar, porque não é só o Carlo Ancelotti que observa essa nova safra chegando a esse novo ciclo. O torcedor do Brasil precisa se reaproximar da seleção, né? E eu entendo, aí é uma coisa minha, não sei se vocês têm essa ideia, né? Como Roberto Bonifácio Amorim, que tá aqui, nosso ouvinte leal de todo domingo, um abraço para você, direto de BH, de Belo Horizonte, né? Eu entendo que dá pra gente montar uma base legal de jogadores que atuam no futebol brasileiro. Por quê? Tem que ter sempre, sabe, pode, obviamente que tem os talentos no futebol europeu, A gente tem que observar, tem que mesclar. Porque você trazendo jogadores do nosso produto, que é o futebol brasileiro, você leva também, reaproxima torcedores desses clubes que os jogadores são convocados para a seleção brasileira. Falta um grande ídolo na seleção brasileira. Esperávamos muito isso do Vini Júnior. Gente, não vai rolar. Não vai rolar. O Vini Júnior não será protagonista, a impressão que tenho, na seleção brasileira. Esperávamos muito do Rafinha. Ó, vai jogar de 9. No Barcelona ele joga de 10. Já jogou aberto. Como é o Rafinha na seleção, para ele entregar o que ele entrega no Barcelona, né? Esperávamos muito do Endrick, garoto só de 19 anos, que foi muito bem, por isso na reta final, para a convocação da Copa do Mundo, por isso que foi convocado para a Copa dos Estados Unidos, México e Canadá. É, ficou marcado contra a Noruega por causa daquele gol perdido e tal, mas, cara, o Endrick tem que se colocar num clube importante da Europa jogando. O que, que é um clube importante? É ele jogando. No Real Madrid não vai jogar. Pô, saiu lá do futebol francês, a Roma, parece que a Roma quer ele. Vai pra Roma. Pede pra jogar. Tem que jogar. Se não jogar, vai perder espaço na seleção brasileira. E pra mim, não tem jeito. O Rayan é titular da seleção brasileira. O Sávio Marcondes coloca aqui, nem goleiro temos na seleção. Pois é. Daqui a pouco, quando chegar numa competição oficial, esse ano não tem competição oficial, né? Tem mais 2 amistosos, então 3 amistosos nesta data FIFA e depois mais 2 amistosos na última data FIFA desta temporada. Aí depois vem as competições oficiais. Se nenhum goleiro desse passar segurança, né? Se nenhum goleiro desse passar segurança, o que, que vai acontecer? Hein, meus amigos? Vai chamar o Alisson de novo, vai chamar o Ederson de novo. Enfim, 11:17, mais da seleção brasileira com Marco Belo. Chega mais, Belo.
20: Fala, Fabiano Fará. Alô, galera do Esporte TMC. Esse tema que vocês estão discutindo aí, se o Ancelotti tem culpa ou não no mau futebol da seleção brasileira, me parece de uma fácil resposta. Ele tem culpa, sim. É o principal culpado. Eu vou dar um exemplo que é grosseiro, talvez muitas pessoas não gostem, mas se você leva o seu carro numa oficina mecânica, porque ele tem um problema que puxa para o lado direito, quando você freia ou faz algum movimento, puxa o carro para o lado direito. Se você leva o carro numa oficina mecânica, o mecânico tem que arrumar. Quando ele devolver o carro para você, não pode mais puxar como quando você levou o carro para a oficina. E o que nós estamos vendo na seleção brasileira, já desde os tempos do Diniz, passando pelo Dorival e culminando agora com o Carlo Ancelotti, é que existem alguns problemas que não são solucionados. Nós temos problemas no gol, nós temos problemas nas laterais. Mas o principal problema que nós temos é no meio-campo. Você estava comigo, Fará, na sexta-feira, na transmissão de Brasil e Austrália. Mais uma vez, nosso time mostrou um buraco, tem um buraco entre os dois volantes e os homens de frente. E ninguém, parece as ruas de São Paulo, ninguém consegue tapar a porcaria do buraco. E mais uma vez, quando o meio-campo não funciona, a defesa sofre e o ataque não trabalha. E foi o que nós vimos. O Vinícius Júnior, muita gente, porque na Copa do Mundo ele jogou bem? É simples explicar. Na Copa do Mundo, o Vinícius Júnior tinha liberdade. Ele não tinha que voltar acompanhando o lateral adversário. Quem fazia esse trabalho era o Cunha, ou era o Martinelli, às vezes o Paquetá, quando entrou no time. O Vinícius tinha liberdade. Nesse jogo contra a Austrália, por causa da insistência do Ancelotti com esses 4 atacantes, o Vinícius ficou preso na ponta esquerda. Ele foi visto várias vezes lá na bandeirinha de escanteio no nosso campo defensivo, marcando o lateral adversário, que aliás era bom jogador. O Rafinha, porque ele joga bem no Barcelona e não joga mal na seleção. Observem, amigos da TMC, os homens que dão suporte ao futebol do Rafinha no Barcelona. Na seleção não acontece. Nesse jogo de sexta-feira, ele não sabia se era meia, se era centroavante, se era ponta. Batia a cabeça com o Estevão. E o fato é que, mais uma vez, o nosso time não funcionou. Eu confesso, Fará, que estou bastante decepcionado e preocupado. Porque depois de tudo que nós passamos na Copa do Mundo, a expectativa era de um início de novo ciclo, pelo menos com encaminhamento da resolução desses problemas. E não é o que a gente está vendo. Os problemas se repetem, se agravam e não são resolvidos. E para mim, o principal responsável é o treinador. É, eu nem estou me referindo ao resultado de sexta-feira, porque o empate, a derrota por 1-0, nós empatamos no último lance, né, com o gol de cabeça do Rayan. Se perdesse, o meu comentário seria o mesmo. Eu não estou preocupado com o resultado. O que preocupa é o rendimento do time e a repetição de problemas que não são resolvidos. Vamos ver se na terça-feira o homem muda alguma coisa, se ele preenche mais o meio do campo. Quem sabe o Brasil possa jogar melhor contra a própria Austrália, porque eu vou te dizer, Fará, se continuar desse jeito, o que nós vimos sexta-feira foi lamentável. E só para encerrar, eu quero falar duas palavrinhas sobre o goleiro Hugo Souza do Corinthians. Eu não concordo com a convocação dele, acho que ele não tem nível para jogar na seleção brasileira. Nós precisamos de um goleiro que passe mais confiança ao time. Agora, ele não falhou no gol da Austrália. Pelo amor de Deus, o atacante australiano acertou uma cobrança de falta precisa. Ele não falhou no gol. Mas mesmo assim, está muito distante de ser o goleiro que nós precisamos na nossa seleção. Quanto problema tem esse time, hein, Fará?
8: Pois é, Calil. O melhor do Brasil, José Calil. Pois é, tem muitos problemas. E o Lucas Ribeiro Santos coloca aqui no nosso chat do YouTube. Se continuar nesse esquema de quatro atacantes, não vai a lugar nenhum. O Johnny Goulart, bom tempo, tem que ser titular. Daqui a pouco o Marco Belo chega com informações da seleção brasileira, mas pelo que eu vi aqui, deve ser uma das mudanças do Carlo Ancelotti. O Sávio Marcondes falou, nem goleiro temos na seleção. O Calil explicou aí na visão dele que no gol não falhou. Faltou pular, né? Faltou tentar. Mas em alguns outros lances, muita insegurança passada pelo Hugo Souza. O Roberto Souza, com todo o respeito ao Ancelotti, mas pelo que ele está, pelo tempo que ele está no cargo, desde a Copa, já deveria ter uma posição sobre os jogadores que deveriam estar neste elenco brasileiro. Me passa a sensação de perdido. Aí eu pergunto a você, quero vocês no chat aqui no arroba TMC Sport ou no nosso WhatsApp, 11-30-25-1001. 11-30-25-1001. Se Ancelotti fosse brasileiro, teria perdido o emprego? Comenta aí. O Joel Trindade aqui no chat. Obrigado pelos elogios, Joel. Muito obrigado, viu? É bom ter você com a gente aqui. Grande abraço, viu? Marcondes, grande abraço a você. O Cleiton Farias Fará. Tu conheceu a Nath Potira? Sim, não falava com ela, mas conhecia assim de convivência no Santos. Uma menina impressionante, incrível, santista demais. Uma pena, né? Uma partida tão precoce, com 39 anos. Fica aqui a nossa. A TMC fez nas redes sociais, no portal, uma homenagem à Natália Potira, à Nath Potira. E fica aqui o nosso carinho, né, e as nossas condolências ao Guilherme, que é namorado dela, o cara que, pô, do lado dela sempre, né, uma história muito bonita, os dois construíram juntos, e a toda a nação santista, né, que ama a Nath Potira. Ela deixa um legado muito bacana mesmo, tá? Fica a nossa homenagem aqui no Esporte TMC. O Roberto Souza, treinar com o Hugo é patético, vindo de um treinador de renome europeu. É mais patético ainda. E olha que eu estou indo muito mais além de Hugo. Os questionamentos vão além do gol, concordo, né? O Nelson Ávila manda um abraço aqui para o José Calil, né? O Alexandre fala, Fará, bom dia. Na minha opinião, Rafinha demonstra não ter vontade nenhuma de jogar pela seleção brasileira. Está estampado na cara dele. Cara, passa essa impressão às vezes. Mas eu acredito que seja mais o treinador, mais um. Encontrar uma posição para o Rafinha. Talento ele tem, cara. Tem que saber utilizar. O Marcos Fernandes, quem falhou foi minha avó. Ele tá bravo com o Hugo Souza aqui. O Zamparo, bom dia pessoal, um abraço pro Calil, melhor do Brasil. Alex Tricolor de Osasco. 11:25, primeira pausa aqui no Esporte TMC. Voltamos já para debater. E olha que tem muita coisa para falar de seleção brasileira. Segura aí.
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1: 11 da manhã, mais 28 minutos, voltamos com o Esporte TMC para toda a rede Transamérica TMC, São Paulo e Brasília, 100.1 do seu rádio, Rio de Janeiro, 101.3, Curitiba, 100.3, Belo Horizonte, 88.7 e Recife, 92.7. Já já vamos falar um pouquinho sobre as bets, tá? O Roberto Alexandre, ele dá bom dia aqui, pede para que comentemos sobre as bets, vamos falar já já, tá? É, o Roberto Souza Sony, graças a Deus vocês salvam meu domingo, sem futebol. Tô aqui no Rio ouvindo o Esporte TMC, essa resenha de vocês é muito show de bola, vocês são top de ponta a ponta. Roberto, um abraço, hein? Rio Grande, Rio de Janeiro, um abraço ao Rio de Janeiro. A Ivonete, a seleção só tem treinador, porque esses jogadores... Só pela misericórdia de Deus. O DJ Felmar, é Felmartino, é isso? Felmartino, perdão se eu falei errado. Que falta, tá, não sei o que, eu não entendi o que ele falou aqui. Não entendi. Não entendi o que ele falou, mas um abraço pra você, obrigado pelo carinho e pela audiência. Cara, No Instagram, nas redes sociais e até no nosso portal, no tmc.com.br, tem um levantamento legal, bacana, sobre quais clubes da Série A terão impacto com a proibição das bets a partir do dia 6 de outubro, se eu não me engano, elas têm que parar de operar, né? Tem esse prazo para quem tem lá conta, retirar o dinheiro e tudo mais, né? Mas trazendo aqui para o esporte, né? Muitos clubes vão sofrer um impacto gigantesco com relação à proibição das bets, né? Que foram reguladas há um ano, mas de maneira abrupta foram interrompidas. A gente pode discutir a questão de saúde pública e tudo mais, mas assim, é um impacto financeiro muito grande e acho que não só em clubes de futebol, tá? Não só em clubes de futebol. Podemos chamar o Marco Belo? 11 da manhã, mais 31 minutos aqui no Esporte TMC. O Marco Belo com Seleção Brasileira, podemos chamar Henrique Camargos. Então vamos lá, o Marco Belo chega complementando as informações da Seleção Brasileira. Fala, Belo. Marco Belo?
2: Vocês na rede TMC para falar não, sobre o Galo, né?
1: Não, essa é Giovana, daqui a pouco você chega, Giovana. Cleito Farias, como é que é? Farazão, pede pra TMC patrocinar o meu Coringão. Ai, é brincadeira. Um abraço pra você, Cleiton Faria, sempre com a gente aqui. Vai lá, Marco Belo. Giovana, espera, já te chamo já. Primeiro é o Marco Belo. Vem, Marco Belo.
3: Fala, meu caro Fabiano Fará, pessoal deste Esporte TMC. Na última sexta-feira, o Corinthians voltou aos trabalhos após 4 dias de folga durante esta data FIFA. E a principal novidade no CT Joaquim Grava foi o atacante Yuri Alberto. O jogador voltou a trabalhar no campo, iniciou novamente a transição com o restante do elenco e está na reta final de recuperação daquela lesão na parte posterior da coxa direita. É a segunda vez que isso já acontece. O próprio responsável pelo departamento médico do Corinthians, Ricardo Galotti, disse à televisão do clube que Yuri está evoluindo bem, está sem dor e que a intenção é que ele consiga voltar já na partida contra o Internacional. Esse jogo acontece no dia 7 de outubro no Beira-Rio, em Porto Alegre, na próxima rodada do Campeonato Brasileiro. E o retorno de Yuri pode ser muito importante para Fernando Diniz, porque o Corinthians atravessa um momento bem delicado. O time vem de 6 derrotas seguidas no Campeonato Brasileiro, está em 14º lugar com 32 pontos a 3 da zona de rebaixamento. Diniz quer aproveitar esses dias sem jogos justamente para acertar a equipe, principalmente a parte ofensiva, antes da retomada do campeonato. E ele está fazendo isso sem 4 jogadores convocados: Hugo Souza, Mateuzinho e Breno Bidon, que estão na seleção brasileira, e o André Carrijo, que está servindo a seleção peruana de futebol, Fará.
1: Valeu, Marco Belo. Informações do Corinthians, já já a Giovana Oliveira com o Atlético Mineiro. Tem Cruzeiro, tem Sport, tem Náutico, tem tudo aqui no Sport TMC. Pelo menos o Yuri Alberto tá treinando com bola, né? Tomara que não tenha lesão em cima da lesão, como aconteceu, né? bem que o Marco Belo trouxe durante a programação esportiva da TMC, que mudou lá a comunicação do Corinthians, o chefe da comunicação, que ele chama de head de comunicação, né? E aí já entrevistaram o médico do Corinthians, ele se pronunciou com relação ao Yuri Alberto, né? Isso é importante, isso é muito importante. O Roberto Souza Suone, essas bets saindo dos patrocínios vão fazer um estrago no caixa dos grandes clubes, ele coloca aqui, ele afirma. Aí ele pergunta, o Flamengo já se manifestou? Pelo que eu li, daqui a pouco tem o Léo Pinheiro com informações do Flamengo, viu, Sávio? O BAP, presidente do Flamengo, disse que o impacto vai ser entre 400 e 430 milhões de reais, tá? É complicado, é complicado. Lucas Ribeiro Santos está aqui, um abraço para você. O Robson Silva fará. Eu sou o Robson Silva Medeiros, da Vila Iório, e mais um domingo vou acompanhar vocês no rádio. Isso me ajuda muito. Tamo junto, Robson! Bora para cima deles, tamo junto. O Roberto Sone, ele fala das bets aqui, fará. O Flamengo tem um patrocinador financeiramente gigante, com uma bet de milhões, né? Imagina ficar sem uma renda estratosférica dessa. Eu vou até aqui pegar, antes de chamar o José Calil, voltar o Calil aqui para ele falar um pouquinho mais sobre o comentário dele sobre o fim das bets, né? Porque eu tenho aqui, tá até no Instagram da TMC, tá? No arroba TMC Esporte, os impactos, né, das bets. Os clubes que tem da Série A, ó, proibição de casas de apostas afeta 14 dos 20 clubes da Série A do Campeonato Brasileiro. Vamos lá. O primeiro mais afetado é o Clube de Regatas Flamengo, do Flamengo. São 268 milhões e meio de reais. O segundo mais afetado é o Sport Clube Corinthians Paulista, 150 milhões de reais. O terceiro é o São Paulo, São Paulo Futebol Clube, 113 milhões de reais. Em quarto é o Palmeiras, 100 milhões de reais. E o Soler, daqui a pouco, chega com informações do Verdão. Ele disse já na programação esportiva da TMC que isso representa 8% das receitas do Palmeiras. Então não é uma representatividade significativa, tá? O Fluminense é o quinto mais afetado, com 86 milhões de reais vindos de casas de apostas. O Atlético Mineiro é o sexto, com 60 milhões de reais. Em sétimo, o Botafogo, 55 milhões de reais. Em oitavo, o Cruzeiro, com 43 milhões de reais. Em nono, o Grêmio, com 40 milhões de reais. Em décimo, o Vasco, com 40 milhões de reais. Em décimo primeiro, o Santos, com 35 milhões de reais. Em décimo segundo, Vitória, com 20 milhões de reais. Em décimo terceiro, o Remo, com 12 milhões de reais vindos de patrocínios de casas de apostas. E em décimo quarto, a Chapecoense, que não divulgou o valor que ela recebe de patrocínio. Só que isso é o que representa com relação ao impacto financeiro, né? Só que tem clube aqui que já antecipou, né, as receitas. E agora, como é que faz? Vai devolver o dinheiro? Vai se afundar em dívida? Estou falando de Corinthians, de São Paulo, de Santos e tantos outros aqui. Mas eu quero novamente aqui o José Calil, o melhor do Brasil, comentando sobre essa proibição das bets. Hein, Calil?
4: Eu não estou entrando no mérito aqui se é bom ter bets, se não é bom, se ela faz bem ou faz mal à sociedade, se o presidente Lula acertou ou errou. Eu não é essa a discussão. O que eu gostaria de discutir, repito, é insegurança jurídica, porque você faz um contrato, esse contrato é lastreado pelas leis vigentes no país. Daqui a pouco nada daquilo vale mais, tudo que estava escrito não vale. Então, como ficam as entidades, né? Como ficam os clubes e como ficam também as próprias empresas que investiram no futebol? Portanto, eu acho que essas respostas elas virão ao longo do tempo. Talvez nem o próprio presidente Lula e a equipe dele possam responder.
1: Boa, Calil. Calil aí falando, dando a opinião dele sobre a proibição das bets. O Cleiton Farias coloca aqui, anote aí: Caixa Econômica Federal, Banco do Brasil e Petrobras vão patrocinar os clubes brasileiros. O Barolo, que é comentarista aqui da TMC São Paulo, ele disse que acredita que com a proibição o governo federal fará um aporte financeiro às equipes, aos clubes impactados, né? Com a proibição das casas de apostas. Mas aí você tem que olhar para o macro, né? Não são apenas os clubes de futebol impactados. A gente está aqui falando de futebol, tudo bem. É, mas existem empresas impactadas, enfim. É, tem que olhar para o macro. É muito complicado. O Alfred está aqui, está registrado aqui, li aqui o que você colocou, Alfred. É, como vai ficar o Corinthians sem as casas de apostas, o Lucas Ribeiro Santos? Cara, é aquele negócio que eu falo, antecipou, né? Tem que ver, tem brecha jurídica para devolver, não tem? Como é que vai fazer? Não sei se vão judicializar essa decisão. É, vamos acompanhar aqui na TMC, com o jornalismo 24 horas, para você ficar bem informado, tá? É, o DJ aqui coloca, o Corinthians tá lascado. É, bom dia, o Éder... Éder Montenegro, bom dia, obrigado pelo carinho aqui. É, Magna Santos, depois do Assis, volta tudo, só para... É, vamos ver, vamos aguardar, ainda tem um caminho a se percorrer, né? O Isidório, sou aqui de Cruz das Almas, freguesia do time dos caçulas, Vila Mirim, fundado em 1970, um abraço para você. O Lucas Ribeiro coloca aqui, Flamengo estima um prejuízo em 400 milhões de reais com o veto às bets. É isso, né? É, o Éder Montenegro, é verdade, os times todos virarem SAF, o Brasil, enfim, ele coloca a opção dos clubes virarem SAF. Imagina se as bets tivessem multa rescisória em quebra de contrato. É porque é uma medida federal, né? Então deve ter alguma brecha jurídica, mas quem pegou antes do tempo... Acredito que vai ter que devolver, não tem jeito, né? 11h40, mais uma rápida pausa aqui no Esporte TMC e voltamos com muito mais desse assunto das casas de apostas, a proibição das bets no Brasil. Segura aí.
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0: 11 da manhã, mais 44 minutos, voltamos com o Esporte TMC para toda a rede Transamérica TMC São Paulo e Brasília 100.1 no seu rádio. 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Pausa, ó, o assunto da proibição das vets está pegando fogo aqui no chat, eu já volto nesse assunto aqui, tá? Pausa pra gente ir até o Rio de Janeiro. O João Leite tá lá. Johnny Milk tá aí. Maracanã de fundo, cheio de NFL. É isso mesmo, João. Um abraço.
1: Fala, Fará. Grande prazer falar com você, meu amigo. Hoje é dia de NFL aqui no Maracanã. Estreia da NFL aqui no Rio de Janeiro. As duas outras partidas aqui no Brasil foram aí em São Paulo, na Arena Corinthians. Jogo importante, jogo da terceira semana. Dallas Cowboys e Baltimore Ravens. Os dois têm uma derrota e uma vitória até agora na temporada. Histórico bem importante e se já vai uma curiosidade, de 7 partidas disputadas entre os times na história da NFL, 6 vitórias do Baltimore Ravens, a única vitória do Cowboys foi em 2016, a última partida em 2020, o Baltimore ganhou. Jogo bem disputado, expectativa boa para ver Lamar Jackson, quarterback do Baltimore Ravens, Dak Prescott, quarterback do Dallas Cowboys, ídolo do Dallas Cowboys, recordista de passes para touchdowns na história da franquia, Dallas que é a franquia mais valiosa da NFL, um dos times mais valiosos do mundo, contando todos os esportes. Então, assim, no geral, um jogo bem importante, um jogo muito legal, muito, muito bonito aqui, toda a organização. Eu tô aqui com o Maracanã de fundo, não sei se dá pra ver aqui legal, ó, vai ter que posicionar um pouquinho melhor a câmera. Ó, tem umas ativações aqui de marca, umas paradas bem... Aí eu fui burro agora que eu entrei na frente da câmera. Mas a ativação bem legal, um evento muito legal. Eu já fui na NFL, fui aí em São Paulo no ano passado, na Arena Corinthians, inclusive vale o elogio, excelente arena. Cara, um dia bem legal pro fã de NFL, pro fã de futebol americano. Toda a ativação, todo o que envolve o espetáculo. E muito legal ver um esporte que a gente não tem a condição de ver toda semana, todo dia, presencialmente agora no Brasil. É algo muito legal pro fã do esporte.
0: É bacana mesmo, João, porque a NFL é um esporte muito popular nos Estados Unidos, né? Um dos esportes americanos mais procurados pelo público e tudo mais. E no Brasil a gente sabe que tem uma quantidade de fãs gigantesca. Como é que vai ser a movimentação de público para hoje aí na NFL?
1: Para a expectativa é para mais 70 mil pessoas. Olha, aqui no Maracanã, batendo recorde, inclusive, do ano passado, né, na Corinthians, que se eu me recordo bem, 47 mil pessoas. É, público muito grande. Maracanã é um estádio muito bom, maravilhoso, muito grande, né, muito histórico também, aqui no Rio de Janeiro e para o futebol brasileiro. Então, assim, expectativa bem legal. O pessoal já está chegando por aqui. Movimentação ainda fraca, né, o jogo também. O portão só abre 1h, o jogo é às 5h20. Então, o pessoal ainda está chegando. Vi alguns americanos aqui nos Estados Unidos, Fará. Eles têm uma cultura de chegar mais cedo no estádio, fazer vários churrascos. Sim. Ali na área de estacionamento, com os motorhomes,
0: né?
1: Enfim. É, o match day é uma cultura muito legal, muito interessante. Aqui não tem toda essa estrutura para fazer um motorhome, fazer um churrascão, mas o pessoal já está chegando, já vi até um pessoal dando aquela gelada no paladar logo de manhã, se preparando para a partida, uma expectativa muito legal, público muito bom vindo aqui, muitos fãs, e vindo do Brasil inteiro, muito legal. Aqui no Rio de Janeiro eu tenho visto bastante gringos que vieram para cá para ver, um pessoal aqui da América Latina, que a gente não tem também oportunidade, não só no Brasil, mas na América Latina, de ver o esporte constantemente. Então tem muitos aqui no Rio, muitas pessoas de outros estados aqui do Brasil também vindo para o Rio de Janeiro para acompanhar o espetáculo. Então a expectativa é muito legal. Inclusive tem um pessoal passando aqui, eu vou até dar uma filmada neles.
0: Bora, vamos
1: pessoal
0: ver lá.
1: Todo esquematizado, tá, de Dallas Cowboys aqui, ó. É. Passando. Olá. Aqui, pessoal aqui, ó, cordãozão.
0: É isso, dando
1: chapéu
0: tchau.
1: Chapéu de cowboy.
0: Dá tchau aí, João.
1: É, pô.
0: Arre.
1: Tchau. É. Tchau.
0: Cara, deixa eu te falar um negócio. Você falou, você tocou num assunto muito importante, que é a gente colocou aqui no Match Day, né? É, cara, isso. Sim. É uma receita significativa, né, para aquele clube que recebe a partida da NFL ou de qualquer outro esporte americano. É uma tradição lá, né, é algo muito importante lá, o match day. Pessoal vai, sei lá, o jogo é às 5h, 5h20, chega, como tá chegando o pessoal aí, ó, 10 para meio dia. Sim. Já almoça, já fica, já compra aqueles souvenirs, tudo mais, e o produto fim é o jogo. Cara, eu gostaria muito de ver isso nos esportes, no futebol, cara. A gente não, acho que a... Sim. Gente não tem ainda essa, não é só a cultura, mas é a preparação, a estrutura física, né? É uma receita que aumenta e é alternativa e considerável para clubes, principalmente de futebol, né, João?
1: É, falando aqui do Maracanã, que eu conheço bem, aqui nos arredores tem a região do Barra dos Chicos, aqui perto, que é onde o pessoal se reúne, aí é isso. Jogo às vezes quarta-feira, 9h30, 6h, já tem o pessoal chegando, é, sai isso. Do trabalho direto, vem pra cá, tomar um gelinho, comer um negócio, mas é uma receita que não é aproveitada pelos clubes, né?
0: Exato.
1: No entorno do estádio, dentro do estádio.

0: a gente ainda não tem essa cultura. O Flamengo tem aproveitado isso em jogos de domingo, assim, coloca um pagode, faz alguma ativação de marca, algumas coisas assim, para trazer o pessoal mais cedo para o estádio, até também para movimentar mais o estádio, tanto no sentido de dinheiro, quanto de organização também, para não entrar todo mundo junto na hora do jogo, né? Fica uma organização melhor, tanto para o próprio clube, quanto para a Polícia Militar, enfim, o BEP, presente no Maracanã. Mas é uma cultura bem legal. E vou te falar, Fará, já tem ativação aqui, o pessoal tá subindo uma fumaça, um churrascão maneiro.
1: Opa!
0: Olha, cerveja, o negócio vai ser animado
1: É
0: aqui, viu?
1: isso, porque o jogo em si é o espetáculo final, é o produto fim ali. Então tem tudo aquele começo,
0: Sim.
1: aquele meio, né, até chegar nisso. Agora, o João, me fala sobre essa polêmica que eu li, não sei se existe ainda, do Maracanã abrigar a NFL e de clubes, por exemplo, reclamarem que o gramado vai ser prejudicado, que o gramado já não estava legal do Maracanã. Como é que está isso?
0: Existe essa questão aqui no Rio, porque, bom, para explicar um pouco para o pessoal que ainda não sabe, no o Rio de Janeiro, o Maracanã é um estádio público, ele hoje ele tem uma concessão para a dupla Fla-Flu, consórcio Fla-Flu, que administra o Maracanã. O Vasco tem um acordo para poder jogar, se eu não estou enganado, 6 jogos por ano no Maracanã, porém ele precisa fazer o pedido ao consórcio Fla-Flu, e o consórcio Fla-Flu ali, principalmente na figura do BAP, do presidente do Flamengo, tem tido suas rusgas ali com o Vasco, com o presidente Pedrinho, estão trocando farpas pela imprensa. O BAP tá muito a fim de trocar farpa com todo mundo, né? Tá trocando farpa com a Leila, troca farpa com o Pedrinho. Tá animado. E assim, agora falando sobre a NFL, houve até um reforço no gramado, que o gramado do Maracanã, assim como da Arena Corinthians, é um gramado híbrido. Ou seja, ele é grama natural com algumas fibras de gramado sintético. Então, houve um reforço do gramado sintético, dessa parte das fibras sintéticas, aqui no estádio. Ele ficou, desde a parada da data FIFA, uma semana, um pouquinho, ele ficou na mão da NFL, foi tudo tomado, a NFL tomou conta de todo o estádio, todos os arredores, hoje tudo por conta da NFL e da organização do jogo, né? E eles tomaram conta, aparentemente, do que eu vi por imagens da internet, o gramado está um pouco melhor do que estava antes, o gramado realmente estava muito ruim, com os jogadores do Flamengo reclamando constantemente. E tem essa questão. Agora, até onde vai a questão de privar o Vasco de jogar aqui por conta do gramado? Aí ou é a rusga de presidente, aí é a rivalidade clubística. Aí a gente não consegue saber tanto, mas o gramado realmente estava muito ruim, mas houve esse reforço de grama sintética. E já existe a previsão para o ano que vem, assim que acabar a temporada, de trocar o gramado. O gramado vai evoluir de nível, vai continuar um gramado híbrido, né? Um gramado natural e sintético, mas vai evoluir de nível, vai ser um nível mais alto. E vai melhorar bastante para a próxima temporada.
1: Ó, você vê, por exemplo, no nosso chat aqui no YouTube, João, o sábio, a NFL só serve para destruir os gramados do Brasil, né? Aí tá o Daniel, o gramado vai acabar. Já era o gramado. Há preocupação, porque o nosso principal esporte, né, no Brasil
0: Sim.
1: é o futebol. Você falou, tem um consórcio aí, você disse, consórcio Fla-Flu, né? Que administra o Maracanã e outras equipes, o Vasco, no caso, né, que tem 6 ou 7 partidos, o Botafogo não entra nisso, né? No Maracanã, só como visitante,
0: Não.
1: né?
0: O Botafogo, ele tem o estádio dele, o Nilton Santos, né? Conhecido também como Engenhão. O Botafogo só joga lá, inclusive os times do Rio têm até um acordo de que os clássicos são no Maracanã.
1: Sim.
0: O acordo entre Vasco, Fluminense e Flamengo, e aí é dividido o estádio 50-50, torcida mista, algo muito legal, inclusive, que a gente tem aqui no Engenheiro, que a gente
1: Isso é
0: consegue ter a
1: bacana.
0: torcida mista.
1: Isso.
0: É muito legal,
1: Mas
0: mas
1: o
0: o Botafogo não
1: Botafogo
0: entra
1: não
0: nesse
1: entra.
0: esquema.
1: Ele não entra no esquema?
0: Não,
1: E quando
0: Botafogo
1: tem
0: faz
1: clássico lá
0: o
1: no Nilton
0: clássico
1: Santos?
0: 90-10.
1: É 90-10, é isso?
0: 90-10, E aí quando vem pro Maracanã também, eles fazem 90-10, torcida do Botafogo com somente 10% do estádio.
1: Perfeito, perfeito. Então repita o confronto que teremos aí. Ô, deixa eu falar um negócio, João. Outro dia o Léo Pinheiro entrou com a gente
0: Fala.
1: aqui na sexta, pós-jogo do Brasil, aquela vergonha. Pô, céu azul no Rio de Janeiro, ele entrou na praia de São Conrado, onde teve o programa aí do esporte da TMC, com a presença do Zico,
0: Sim.
1: muito bacana, eu acompanhei. Pô, céu azul, ondas, pô, praia movimentada e tal. Eu tô vendo o céu carrancudo aí. O que que aconteceu, João?
0: Fará, vou te falar, uma tristeza enorme. Ontem
1: Cara.
0: estava um dia lindíssimo aqui no Rio. Estava um dia maravilhoso, um dia quente. Eu até saí para curtir um pouquinho, um pagodinho de tarde. Estava um
1: Opa!
0: dia maravilhoso, um dia muito interessante. Mas hoje aqui está um cinza. Não sei se vai chover, não me parece que vai chover, pelo menos. E se chover, não me parece que vai chover muito. Não tem muitas nuvens pretas. Mas, pô, sexta-feira, sábado, estava muito bom. Agora, esse setembro foi complicado. Muita chuva aqui no Rio.
1: Sim.
0: Eu já morei em São Paulo, me lembrou até a época que eu morava em São Paulo. Mas um tempo, um setembro bem cinza aqui no Rio de Janeiro.
1: Mas fez frio aí também, clima, como fez aqui? Porque assim, eu sou de Santos, né? Santos é muito parecido com o Rio. O frio lá, tipo, dá 24 graus, eu tô de casaco lá. Né? E esse período aqui em São Paulo, cara, pra mim foi terrível. Não sei, mas fez frio aí? Qual foi o frio? A mínima aí?
0: Pará, fez frio pra carioca. Frio de carioca, pessoal de Santos também, é isso, uns 24 graus, então, baixando no máximo pra 20, mas sim, não chega a ser aquele frio, frio todo, mas eu já saía de casaco, calça, todo organizadinho, porque, pô, passar frio na rua não dá.
1: Ó, eu me animei quando você falou, pô, ontem fez o sol bonito aí, saí, tal, pra um pagodinho, por exemplo, vai, vamos supor, eu quero ir sábado que vem, vai estar aquele dia lindo aí no Rio de Janeiro, pô, e eu gosto, amo o Rio de Janeiro, cara, acho a cidade... É, não é chamada de cidade maravilhosa à toa, cara. O povo é muito parecido com o meu, sabe? É muito bom. Então, vamos lá, me dá dicas. Vai, eu tô amanheci sábado aí no Rio de Janeiro, ensolarado. Acordei, o que devo fazer, vai, durante todo o dia? Vamos, João.
0: Sábado no Rio de Janeiro. Acordou, praia, Ipanema.
1: Boa.
0: Aí já altinha. Toma uma geladinha. Altinha, faz um futebol, dá um mergulho no mar. Boa. Pra quem gosta de surfar, pode surfar. Boa. Também. Toma um gelinho. Come ali um bilisco na praia.
1: Me recomendo o bilisco.
0: Barulho excelente.
1: É, isso é muito bom. Me recomendo o bilisco. Qual bilisco? Camarãozinho e tal?
0: Ah, um camarãozinho é bom. Na praia também tem um queijinho coalho que eu particularmente sou apaixonado. Tem tido muita cultura também do churrasquinho na praia. Esses dias eu saí até com o Joel Silva aqui da casa. É. E aí a gente comeu um churrasquinho, aniversário dele na praia. Olha, aí depois disso você pode ir pra uma Dias Ferreira, uma rua de bares assim movimentados aqui. Sim. No Rio. Aqui na Tijuca, também perto do Maracanã, tem a Praça Vanhade, que também tem um polo gastronômico ali, tem vários bares, bem interessante pro pessoal. E de noite, eu particularmente gosto muito de boate, gosto muito de noitada, então eu tenho as minhas preferidas aqui do Rio, ali pela Zona Sul, pelo Jockey ali. É o que eu recomendo fazer no Rio de Janeiro, Fará. Tá, se você quiser, se vier pra cá, me liga que a gente sai junto, peraí, não tem problema.
1: Esqueci de acrescentar que eu sou um cara calmo, pacato. Para um cara calmo e pacato, fica legal até a praia. Depois da praia, para um cara calmo e pacato como eu, o que deve fazer?
0: Ah, pode aproveitar o Museu do Amanhã, o Museu de Arte Moderna ali no centro do Rio. O centro do Rio hoje em dia já foi um território meio complicado de andar, mas hoje em dia está tudo muito mais organizado. Está dando para conhecer bastante a parte cultural da cidade, visitar ali o Centro Histórico do Rio de Janeiro. Eu acho que vale muito a pena. Para quem é mais calmo, para quem é mais agitado, pode me ligar que eu arrumo alguma coisa para a gente fazer.
1: Tá, João, deixa seu telefone com o Henrique Camargo, nosso produtor.
0: João, pode deixar.
1: Um abraço, João. Bom trabalho por aí. Parabéns, viu?
0: Grande abraço, Fará. Muito bom entrar com vocês aqui.
1: Valeu, João Leite, ao vivo, de frente ao Maracanã, cara. Tem NFL hoje lá. Tem NFL. É, deixa eu dar uma olhada aqui no nosso chat no YouTube. O Henrique Camargues, ele me animou com um fim de semana no Rio de Janeiro aí, hein? Fala pra você, hein? Gustavo Oliveira Silva. É, se o do Corinthians, que era um dos melhores, ele... imagina, não entendi aqui, o Daniel... Gramado do Corinthians, que a NFL detonou, né? Eles, na opinião do Gustavo aqui. Aí o Daniel Júnior coloca aqui. O gramado do Corinthians, que é considerado o melhor, teve um estrago grande. Imagina o Maracanã, que sempre teve um gramado questionável. Né? O Roberto Souza Sone, lá nos Estados Unidos, esses jogos da NFL tem shows com grandes artistas. Hoje vai ter também, não vai, pelo que ele disse, é só um match dayzinho ali. É o barzinho dali, ali perto da Tijuca, né? Então... tem ali, você faz teu match day, né? Não, não tem grandes eventos como de característica dos Estados Unidos, como quando a NFL acontece na casa dela. Deixa eu ver aqui, o Lucas Ribeiro. Tinha que ser em Brasília, que não tem jogos do Brasileirão, aí não tinha problema com a NFL, e etc. A opinião dele aqui, né? O Erley coloca o Vasco e quer jogar em São Januário. O Éder, os times brasileiros têm que se virar sem as bets, tem investidor ou ser investidor ou SAF, o negócio das bets pega fogo aqui, né? Caramba, ingresso da NFL custa R$495, tá salgado, hein? O Lucas Ribeiro Santos, cara, pra você ter uma ideia, é uma cultura americana. Por muitas vezes o cara paga lá, sei lá, vamos supor uma redonda R$500 do ingresso, mas ele tem todo o match day à disposição dele, né? É difícil. O Sérgio Roberto coloca assim, fala, vai ter show do Rick Martin hoje lá no Maracanã. Eu não sabia. Obrigado pela informação. O Roberto aqui, fala, não tem cara de baladeiro. Acho que que é que nem eu, frequentador de shopping, praça de alimentação.

0: Quer? Deixa abaixo isso aí, deixa abaixo. Vamos continuar no Rio de Janeiro? O Léo Pinheiro traz informações do Flamengo. Fala, Léo.
1: E é isso, amigos do Esporte TMC. Um abraço para todo mundo aqui ligado na nossa programação. Semana agitada no Flamengo, dentro e fora de campo. Dentro de campo, mesmo com data FIFA, semana normal no CT Jorge Launinho do Urubu. Atividades comandadas pelo técnico Leonardo Jardim. Mudança no planejamento se, anteriormente, nas outras datas FIFA, o Flamengo dava aquele folgão logo no início de período de amistosos e trabalhos com as seleções. O Flamengo, nessa oportunidade, preferiu trabalhar e o técnico Leonardo Jardim viveu um cenário diferente. Poucos jogadores convocados, apenas 5 atletas foram convocados para esse período de amistosos internacionais e, por isso, ele teve essa possibilidade de trabalhar com mais peças e também com maior tranquilidade, sem aquela pressão. Fora de campo, posicionamento firme da diretoria rubro-negra, contrária à medida do governo de banir a operação das bets no mercado brasileiro e, consequentemente, também no futebol. O Flamengo, através de uma nota, reconheceu que precisa de uma regulamentação, mas se colocou contrário ao banimento das bets no mercado nacional. O presidente Luiz Eduardo Batista, ele deu uma entrevista ao portal Metrópolis, revelando o seguinte: o Flamengo será impactado em R$400 milhões no orçamento para a próxima temporada. E ele também ligou um alerta: o Flamengo corre o risco de não cumprir, não honrar com os compromissos no ano de 2027. Então, repetindo, alerta ligado no Flamengo. O faturamento na última temporada foi de mais de R$2 bilhões. R$2 bilhões. E o Flamengo agora sofrendo esse impacto. O contrato do Flamengo com a atual patrocinadora Master, que é uma casa de apostas, uma bet, é de R$268 milhões ano. E o Flamengo pode sofrer drasticamente com essa situação financeira. Jogadores trabalhando normalmente no CT Jorge Lau, o Ninho do Urubu. O Ninho do Urubu também servindo de palco para os treinamentos do Dallas Cowboys, franquia da NFL, que estará no Maracanã hoje. E fora de campo, posicionamento firme da diretoria rubro-negra pró a operação das bets no mercado nacional e, consequentemente, no mercado do futebol.
0: Valeu, Léo Pinheiro. Meio-dia e um, cara. Prestar atenção no que o Léo Pinheiro disse. O impacto do Flamengo é aquele que a gente já comentava aqui, de R$400 a R$430 milhões com a proibição das bets, né? Só que o Flamengo pode ter consequências. Ele pode não honrar com os compromissos. Rapaz, compromissos esses que incluem elenco, e o elenco do Flamengo é muito valioso e muito caro, né? É, tem clube que se dependia desse dinheiro e agora não depende mais, vai ter que se virar, hein? Isso... talvez, eu não sei se para esse ano, mas é, empate também na montagem de elencos para a próxima temporada. É, o negócio não ficou bom para os clubes de futebol não, hein? O Neno Soares aqui, o João costuma ir na Rua do Joque lá no Rio de Janeiro para curtir uma noitada. Já o Melo costuma ir na Rua do Joque aqui em São Paulo. Eita, é mesmo? Valeu, Neno! Ô, Ivonete, obrigado aqui, Ivonete, está elogiando o João Leite, grande Johnny Milk, tá com a gente, é, TMC Rio de Janeiro. É, o Nenê Soares falou: qual vai ser o nome agora do Brasileirão e da Copa do Brasil, já que os dois levam o nome de uma casa de aposta? Saberemos depois que a CBF se manifestar, não é mesmo? Meio-dia 2, quase virando para meio-dia 3, mais um rápido intervalo e voltamos já com muito mais esporte aqui na TMC.
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2: Meio de seis, voltamos com o Esporte TMC. Vamos juntos até 1 da tarde, hein? Muita polêmica no nosso chat aqui por causa da proibição das bets no Brasil. A partir do dia 6 de outubro, não pode ter mais nenhum tipo de atividade. Então tem até o dia 6 de outubro para encerrar as atividades. Para quem, né, aposta entrar na plataforma e retirar o dinheiro. Enfim, é muita polêmica. Esse é um assunto que vai dominar o noticiário também, né? 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Yuri Duque e as informações do Fluminense. Yuri!
13: Fala, rapaziada, um abraço para vocês e para todos que nos acompanham no Esporte TMC. Com a paralisação para os amistosos da seleção brasileira, os bastidores do tricolor seguem agitados, principalmente quando se trata de mercado de transferências. Segundo o jornal italiano Corriere dello Sport, a Juventus tem interesse na contratação do meio-campista Matheus Martinelli. Ele que é o grande destaque desta temporada de 2026. O jogador já demonstrou interesse de outras equipes da Europa e o empresário do mesmo tem vontade de vender Martinelli. O Flu espera uma proposta atrativa financeiramente. Mas até o momento, a Juventus ainda não fez um contato inicial. E a tendência é que isso possa acontecer nas próximas semanas. Falando de outro jogador que pode estar de saída, o zagueiro Juan Freitas está incomodado com a baixa produtividade com a camisa tricolor. O jogador perdeu espaço no comando técnico de Marcão e agora já observa propostas do futebol europeu para deixar o Fluminense. Vale lembrar que ele iniciou a temporada de 26 entre os titulares, na época, no elenco comandado pelo técnico Luiz Ubeldia. Porém, teve uma lesão e, quando voltou, se tornou a quarta opção. Freitas recusou uma proposta do Bolonha da Itália, que chegava na casa de 5 milhões de dólares. O jogador tem uma identificação com o clube, porém a torcida do Fluminense não tem esse carinho pelo Freitas. Ele teve uma grande atuação no ano passado pela Copa do Mundo de Clubes. ao lado do zagueiro Thiago Silva. Porém, o defensor ainda não conseguiu se firmar. Um outro fator que pode ter sido determinante nesta decisão é que o número de estrangeiros no futebol brasileiro vai diminuir. Isso preocupou o empresário do atleta. A ideia é que nos próximos dias, Juan Freitas e o seu representante estejam conversando com algumas equipes da Europa para entender o atual cenário. E até o final de 2026, o zagueiro deve se despedir para atuar por outra equipe. Valeu, galera. Forte abraço e bom programa.
2: Valeu, pai da bola, Yuri Duque, com informações do Fluminense. Quer dizer que o Freitas, então, está insatisfeito. É um zagueiro, já foi titular do Fluminense, inclusive na Copa do Mundo de Clubes em 2025. Pode abrir alguma coisa no mercado aí. Oscar Buquel, está registrada a sua mensagem aqui, tá? O Neno Soares também já falei. Daniel, podemos ter reviravolta no futebol sul-americano nos próximos anos. River e Boca, patrocinados por casa de apostas, devem voltar ao topo dos mais poderosos da América, e tem Libertadores da América e os caras vão ter que vir jogar aqui. Como é que faz? Tem isso também, né? É uma dúvida pra gente ir tirando ao longo da semana, porque as equipes de países, né, co-irmãos ou países sul-americanos que vêm pra cá pra jogar Libertadores da América, tem aí uma reta final de Copa Sul-Americana, de Libertadores da América, como é que faz? Né? Como é que funciona isso? Uma boa pergunta. Obrigado aqui, viu, Daniel? Vamos com o Felipe Amaral? Ah, ele tá andando na Copa Pioneer, é isso? De futebol de várzea? Deixa eu ver. Eita, com estilo de jogador, ó, pra quem tá pelo rádio, vou descrever. Tá ali, ó, tá olhando com aquele olhar de marra, né? Tem aquele bigodinho na régua, barbinha na régua. Tá bem, cabelinho tá bacana. Sabe jogar bola, Felipe? Um abraço!
0: Olha, Fará, um abraço para você primeiramente, bom domingo a todos que estão nos assistindo, nos acompanhando. Bom, jogar bola, eu acho que você pode dizer melhor que eu, se eu sei ou não, mas esse pessoal que vai jogar aqui daqui a pouco a final da Pioneer, é praticamente um futebol profissional, né? A gente fala que é futebol amador, mas olha onde a gente tá, Inamar Arena, final da Copa Pioneer, ingressos esgotados, expectativa de cada cheia. Então a gente pode dizer que é praticamente um futebol profissional que a gente vai presenciar aqui hoje na Arena Iramar, a final da Copa Pioneer, né? Você pode acompanhar tudo no Instagram da TMC, TMC Esporte, a gente está fazendo a cobertura completa por lá. E veja só, Real Madruga contra Jardim Verona. O Real Madruga é o primeiro clube de Taboão a chegar na final da Copa Pioneer, tem o segundo melhor ataque da competição, no seu grupo passou em primeiro colocado, então chega muito bem a equipe fundada em 2010, né? Por que eu digo que é a equipe fundada em 2010? Porque o Jardim Verona é de 1962, então tem muita história aí também. Do outro lado, eles estão trazendo 50 ônibus de torcedores, foi o segundo do seu grupo, quinto melhor ataque da competição e busca o seu primeiro título da Pioneer. Jardim Verona, que também tem diversos outros títulos da competição, Fará.
2: Ô Felipe, como é que é o nome do time do Madruga? Como é que é o nome?
0: O time? Real Madruga.
2: Real Madruga, sabe quem torce pro Real Madruga? Que deve estar na caravana aí, José Calil, o melhor do Brasil. É sério.
0: Ele torce pro Real Madruga.
2: E o adversário do Real Madruga quem é?
0: É o Jardim Verônia.
2: Quem sabe quem torce pro Jardim? André
0: quem,
2: Galvão.
0: Quem? Quero saber.
2: André Galvão.
0: Ô, meu Deus, então a disputa tá boa.
2: Tá
0: até
2: boa.
0: Aqui na TMC.
2: Não sei se o Galvão.
0: Dividido, então.
2: Não sei se o Galvão vai na caravana. O Calil já comprou o sanduíche de mortadela dele e tá indo.
0: E ele tá vindo. E falando em caravana, olha só que coisa. O ônibus do Real Madruga quebrou. Chegando aqui pertinho, parou
2: de funcionar
0: e os jogadores vieram a pé. Exato, pode ser. E daí os jogadores vieram a pé até aqui, então eles chegaram a pé, já tem tudo lá no nosso Instagram também. E daí o ônibus do Jardim Verônia tá chegando agora. Tá chegando agora, a torcida tá junto com o ônibus, então eles estão fazendo a recepção lá fora. E aqui dentro, ó, a expectativa de casa lotada. Aqui atrás, né, atrás de vocês, no caso na minha frente, tá a torcida do Real Madruga já chegando. Ali, do lado, do meu lado direito, do lado esquerdo de vocês, tá a torcida do Jardim Verona. E o pessoal aqui já tá, todo mundo na montagem, vai ter queima de fogos na entrada em campo. Pessoal aí da rádio sabe que eu não sou muito chegado a fogos, né? Sabe que eu não sou muito chegado a fogos, então eu vou ficar de cantinho, mas vou gravar tudo pra vocês, porque assim...
2: Mas peraí, explica essa estrada. Explica isso aí. Por que você não é chegado a fogos? Achou o pirotécnico? Só, Fará,
0: achou os pirotécnicos, exato. É algo perigoso. Parece que não, a festa é bonita e sim, tudo mais. Mas eu já conheço gente que perdeu o dedo com show pirotécnicos. Então, assim, fico pouco receoso.
2: Eu conheço?
0: Pois é. Não, você não conhece, eu acho. Tá. Acho que não. Tá. Talvez, né? O mundo é pequeno. Talvez você conheça.
2: Mas, cara, mas hoje em dia tem muita segurança. Tem que...
0: Total, né,
2: fazer
0: um
2: show longe e tal. Isso faz parte, cara. O futebol de várzea é maravilhoso. Agora, esse aí é o campo do Água Santa, né, Felipe?
0: Do Água Santa,
2: cara,
0: sim,
2: exatamente. O gramado aí, quando eu me lembro que eu fiz algumas matérias aí, cara, o gramado era impecável, muito bom. Como é que tá o gramado hoje aí?
0: Ó, Fará, eu tava aqui andando no gramado até analisando isso, né? Porque a gente sabe que no futebol brasileiro tem muito essa discussão do gramado, sim, né? Sobre gramado sintético, gramado natural bom, gramado natural ruim. Vou dizer, tá um belo gramado, viu? Eles estavam pintando agora mesmo, eles estavam fazendo as marcações agora mais cedo, quando eu cheguei, eles estavam fazendo a marcação da grande área, da pequena área, do meio campo, e eles ainda estão dando os ajustes finais, estão colocando areia no gramado, quer ver? Vou até sair da frente pra vocês conseguirem ver. Estão colocando areia, estão colocando tudo, deixa eu ver se eu consigo dar uma viradinha aqui. Acho que não, mas enfim. Não,
2: tão, dá pra ver aqui, quem tá pro YouTube tá vendo. Né?
0: Eles arrumando tudo ali, colocando areia, colocando tudo, dando aquele toque final. Gramado bom pra decisão, viu, Fará? Já teve outras decisões de Copa Pioneer aqui no estádio do Água Santa, teve também no estádio do Palmeiras, e hoje volta aqui pro estádio do Água Santa, casa tradicional do futebol de várzea, né?
2: Cara, e assim, o futebol de várzea, muita gente fala, futebol de várzea, tal, não sei o que lá, muita gente observa como no sentido pejorativo, cara, é uma competição enorme, tem qualidade sim, tem planejamento tático, é impressionante, e os caras dão a vida aí, né, tipo assim, é a vida dos caras, por exemplo, das duas equipes que chegaram à final, os caras fizeram planejamento pra chegar, é festa, se ganhar, pô, é festa, sim, né, Felipe, fala um pouquinho mais sobre isso.
0: Sim, não, eu conversei até com alguns torcedores antes do início da partida e perguntei qual time eles torciam no futebol profissional, qual time eles torciam na várzea, né, porque apesar da final ser Real Madruga e Jardim Verônia, tem muito torcedor de outro time, tá, tem muita gente que torce para outras equipes de várzea, e todos que eu perguntei, você prefere acompanhar e torcer pro seu time de várzea ou pro seu time profissional? A maioria, se não todos, falaram que preferem torcer para o time de várzea, preferem acompanhar o futebol de várzea, que, como você disse, tem muita gente, né? Tem muitos ex-jogadores que participam, inclusive da Copa Pioneer no Real Madruga, Michel Bastos já jogou no Real Madruga, o Wellington Paulista joga Copa Pioneer, o Pará joga Pioneer, Luiz Fabiano já jogou no Pau no Gato, então assim, a gente vê que é um futebol que vem crescendo cada vez mais, né? Tanto para o torcedor, quanto para a mídia, quanto para os ex-jogadores que ainda querem jogar um futebol, né? E alguma coisa séria, né? Não só reservar aquela quadra com os amigos durante a semana e jogar, né? Eles querem algo sério, querem dinheiro. Então, assim, ó, pra você ter noção, falando em dinheiro, Fará, 150 mil a premiação pro
2: campeão. Opa!
0: 150 mil reais o campeão leva pra casa, exatamente.
2: É isso, cara, isso representa...
0: Não é pouca coisa.
2: Oh, tem algum registro de ex-profissionais que estão nessa final, Felipe? Não sei se você já tem.
0: Nessa final, não tem nenhum ex-profissional, aqueles que mais conhecidos, né? Pode ser que tenha outros, realmente, pelo que eu pesquisei, pelas minhas pesquisas, não tem nenhum ex-profissional atuando nessa final. Óbvio que, assim, a gente entrevistou alguns jogadores essa semana também, e teve uns que já jogaram categorias de base, né? Já tiveram curtas passagens pelo futebol profissional. Mas aqueles que, de grande porte, né? Que a gente fala, como eu citei, Wellington Paulista, Michel Bastos, Pará, Luiz Fabiano, entre diversos outros, não tem nessa final. O que é uma pena, mas tem um lado bom também, que você vê que os times sem os ex-grandes ex-profissionais não chegaram.
2: Sim.
0: Então é um futebol bem equilibrado, né? A gente consegue ver isso também.
2: E assim, esses caras recebem pra jogar, né? Tem aquele cachezinho, né? Por jogo,
0: recebem às vezes, um baita valor.
2: Eles treinam, não é isso? Não tem treinamento, tem todo um planejamento.
0: Sim, total. Esses times de vários é como se fossem equipes profissionais, como a gente falou logo no comecinho da minha entrada, são como se fossem equipes profissionais. Tem todo o planejamento, toda a preparação, nutricionista, equipe técnica, equipe da... A massagem, treinador de goleiro, se bobear, até algum deles devem ter centro de treinamento, viu, Fará? Porque, assim, a coisa tá ficando cada vez mais profissional.
2: Cara, e eu sou um apaixonado pelo futebol de várzea, cara. Eu acho que falta muito...
0: Eu também gosto bastante.
2: Falta muito isso, né, Felipe? Pra gente ver mais e mais talentos surgindo. Às vezes tem um cara bom, cara, que não tem oportunidade nas bases dos clubes.
0: Sim.
2: E surge aí com 18, 20 anos no futebol de várzea, né?
0: Sim, inclusive, ó, eu não duvido que se o campeão da Copa Pioneer aqui jogar contra alguns times de Série A, Série B de Campeonato Brasileiro, o time daqui sai campeão, viu, Fará? Sai vencendo o jogo, vence contra os times profissionais, eu não duvido de nada. Boa. Eu acho que as equipes de várzea estão cada vez mais fortes aqui no nosso futebol brasileiro.
2: E nós temos aqui a entrevista do... Fica comigo aí, do Matheus.
0: Com certeza.
2: Do Jardim Verona. Sim. Matheus, você conversou com ele. Vamos acompanhar.
0: Sim, sim.
3: Matheus, primeiro de tudo, muito obrigado por falar com a gente, parabenizar você, parabenizar seus companheiros por essa final. Sei o quanto é importante para vocês participar dessa final lá no Inamar, o quão importante é a Pioneer, a Champions League da Várzea aí, pro futebol amador, pro futebol de Várzea. E, cara, começar perguntando de praxe, qual o sentimento de estar nessa final, o sentimento de jogar um jogo tão importante com tanta visibilidade para vocês.
14: Meu, essa final é algo muito importante, não só para nós jogador, quanto mais para a comunidade, para a camisa do Verona. Nós sabemos o peso que representa. E é um título que todo time da Várzea almeja, né? Que é, igual você citou, é como se fosse a Champions League da Várzea. E eu acredito que nós estamos aí focados, buscando achar ali os defeitos que eles têm, que demonstrou durante a competição, que todas as equipes têm as suas. Nós estamos estudando para ir forte no domingo, para, se Deus quiser, sair lá consagrado com o título.
3: E, Matheus, você falou sobre a comunidade, sobre representar o Jardim Verona, a importância que essa final tem, tanto para vocês, quanto para eles, quanto para o pessoal da comunidade. Fala um pouquinho mais sobre essa relação, porque eu sei que muitas vezes vocês não são do bairro, né? Não são da região, mas acabam jogando para o time tantas vezes e acaba herdando essa herança de representar aquele bairro, aquela região, aquela comunidade, muitas vezes sendo até idolatrado pelas crianças. Então explica para a gente o quão importante é representar a comunidade do Jardim Verona em campo.
14: Meu, é uma oportunidade única, porque todos que um dia já vestiu ou continua vestindo a camisa do Verona, é um momento único, porque nós costumamos falar que o Verona é sentimento, e realmente é sentimento, porque eu sou aqui perto do Ermelino, e aonde você acaba indo, as pessoas te conhecem, falam, e essa final domingo aí, como tá a preparação, como tá a ansiedade. Então, é algo extraordinário, é algo que com palavra, às vezes, não dá nem pra explicar. E como eu falei, tipo, eu moro um pouco perto da sede, e amigos que já joguei profissionalmente junto, nas redes sociais, ficar perguntando como que tá os bastidores, como que tá a quebrada, como que tá os movimentos. E todos podem ver aí que os bastidores estão muito fortes, todo mundo tá ansioso para essa grande final no domingo, que possa ser um grande espetáculo, né?
3: E, Matheus, sobre... Você citou aí que você chegou a ser profissional, bateu no profissional, como muitos atletas da Várzea. E tem muita gente que não acompanha a Várzea a fundo, acha que é um futebol 100% amador, e não que esse futebol hoje gera oportunidade do atleta que está ali jogando a Várzea de levar o sustento para dentro de casa, de poder ter uma carreira também, de conquistar trabalho. Muitos atletas foram salvos pelo futebol da Várzea, das ruas, de algo pior para a vida de cada um. Explica um pouco a sua relação e também o que você já viu dentro do futebol de Várzea, de caras que viram no futebol de Várzea e tiveram no futebol de Várzea a oportunidade de mudar a vida, mudar a carreira.
14: Igual você falou, né? Futebol amador hoje, muitos têm um olhar muito, muito errado, mas quem realmente tá vivendo, ainda mais como costuma falar, essa Várzea atualizada, é onde muitos conseguem tirar o sustento para dentro de casa, levar o leite pro seu filho, alimentação para sua família. E a Várzea é só um nome entre aspas, né? Porque tá muito organizado e muitas das vezes tá pagando muito bem, e muitas pessoas que estão no profissional, como nós costumamos chamar de cascudinha, tá deixando a cascudinha para poder me jogar na Várzea, porque sabe que tá tendo um recurso bom, um recurso que dá para se manter, aquelas pessoas que conseguem se organizar direitinho. E eu acredito que a Várzea tá muito em alto nível, é a pessoa que não treina, que não se prepara, acaba ficando para trás, porque quem está jogando nessas Copas Grandes sabe que está sendo um alto nível, a cobrança, ela existe de normal, porque é um esporte, né? E aquela pessoa que não se prepara acaba ficando para trás, e aqueles que vêm do profissional achando que de qualquer jeito vai sobressair, não consegue sobressair, porque além do campo ser diferente, o piso ser diferente, é contato toda hora, se não tá colocando, se não tiver colocando o pé na bola, se não tiver fisicamente querendo de verdade, eu acho que acaba ficando para trás. E como eu falei, a Várzea está muito evoluída e podemos ver aí os times considerados grandes hoje em dia, é só time bom e muitas das vezes não consegue classificar porque algo durante a trajetória não deu certo, catou um time considerado inferior, que colocou o pé na bola, correu mais, que quis mais, acabou sempre levando vantagem. E eu acredito que a Várzea está evoluindo e a crescência dela ao decorrer do ano é cada vez mais aumentar esse nível aí de competição.
3: Perfeito. Matheus, você falou sobre times que talvez não eram favoritos, mas que colocaram o pé na bola, que conseguiram superar adversários que eram considerados favoritos. E eu quero o seu panorama para essa grande final. Tem muita gente aí falando que o Verona é favorito. O Real Madruga, ao longo da competição, muitas vezes assumiu esse posto de não ser o favorito nas partidas, segundo eles mesmos. Você acredita que o Verona é favorito, não tem favorito, é final? Mas ou que mesmo com o favoritismo de vocês, vocês têm que entrar ligado no jogo? O que você projeta aí para essa final contra a equipe do Real Madruga?
14: É, muito se fala do favoritismo do Verona, mas eu acredito que o jogo ele é jogado, né? O time que entrar querendo mais, querendo colocando o pé na bola de verdade, se dedicando, sendo humilde para reconhecer o time que está do outro lado, porque eu acredito que nenhum time chega na final em vão. Foi igual nós na chave de grupo. Tava capengando e graças a Deus no último jogo conseguimos criar corpo e dali nós conseguimos de degrau em degrau e aí e alcançando os objetivos e chegamos nessa grande final. E eu acredito que não tem favoritismo, não. Que dentro do campo possamos ser humildes o bastante para reconhecer o nosso time, reconhecer o time adversário e colocar o pé na bola, correr ali os 90 minutos, dedicar o máximo para poder trazer título para o Ermelino.
3: Boa, Matheus. E para a gente fechar aqui, desde já agradecer essa disponibilidade. Para a gente fechar, imagina que você está mandando essa mensagem agora que eu vou te pedir para o torcedor do Verona, para o cara que vai até o Inamarca, que vai até Diadema apoiar vocês. O que você falaria para a torcida do Verona, para quem apoia vocês e quer ver vocês campeões lá no domingo em Diadema?
14: Meu, a torcida do Verona é algo que não tem algo a falar, porque é o nosso 12º jogador ali, quando falta fôlego, algo do tipo ali, o jogo está dificultoso, nós olha para a torcida ali e acaba criando algo a mais ali dentro de nós, aquele gás que está faltando, a energia ela vem dobrada, porque a torcida nos empurra em todos os momentos, em todas as Copas, está sempre presente, e essas pessoas que estão indo nos acompanhar no domingo, é só ir com o pensamento positivo para empurrar o time uns 90 minutos, porque eu creio que o time e a torcida na mesma sintonia, igual teve na Copa e durante a Copa, vai estar tudo certo no final.
2: Boa, boa. Felipe Amaral, faça o convite, a gente vai chamar também um representante do Madruga, mas faça o convite aí, por exemplo, se eu quiser sair daqui e assistir, dar uma chegada aí, portões abertos, tem ingresso, como é que funciona?
0: Olha, Fará, tem ingresso, tá bom? Tem ingresso aqui pra entrar no estádio, mas assim, se você quiser assistir, não tem como mais, porque os ingressos estão esgotados pra final. Então, se você quiser vir aqui, você pode ficar aqui curtindo a festa do lado de fora. Mas dentro do estádio, ingressos esgotados para a grande decisão. E uma curiosidade que a gente não citou antes, que a gente estava falando sobre a profissionalização do futebol de várzea, tá? Sim. Árbitro FIFA na final. Braulio da Silva Machado é o árbitro da
2: que
0: partida
2: isso?
0: De hoje. Então, assim, pois é, árbitro FIFA na final da Copa Pioneer. Então, assim, teremos alguns erros, teremos alguns acertos. Mas, de qualquer forma, um árbitro FIFA. Não, tem que ser cornetado de vez em quando, é sempre bom, né? Só uma cutucadinha.
2: Felipe,
0: teremos um árbitro FIFA
2: olha
0: na
2: só,
0: final.
2: Olha só como o futebol de várzea ainda mexe com a rapaziada aqui no nosso chat no YouTube. Roberto Souza Sônia, o Carlos Eduardo, todo mundo lembrando dessa competição que já existe há décadas. O Digo Oliveira coloca aqui. Tem o Mendes, ex-Havaí, olha só, você disse, né, aqueles de expressão, mas agora...
0: Sim.
2: O Mendes, ex-Havaí, que é considerado o melhor jogador da várzea, né, ele coloca...
0: Sim.
2: Essa é Pioneer ou Pioneer que fala?
0: Pioneer.
2: Na década de 90 e 2000, rivalizava com outra marca, na venda de aparelhos de som. Sim. O Alessandro, a Alessandra Melo. Bom dia, Fara, por que a TMC não cobre, os times femininos cobre... Tem muita novidade pro ano que vem. É. Daqui a pouco tem matéria também, viu, Alessandra? E tem muita gente aqui, ó. O Massa tá aqui. É, eu assistia a esses jogos da Várzea, assistia, quando era moleque, né? Era demais. Passava sábado de manhã, tenho agora 63 anos, me lembro muito bem. Um abraço para. Olha só como mexe com a parte nostálgica do torcedor e também tem renovação de torcida, né, Felipe?
0: Sim, não, totalmente, Fará. E é um futebol muito legal, né, o futebol de Várzea. Eu já pude jogar futebol de Várzea também. Joguei, inclusive, no clube mais antigo de Várzea, aqui de São Paulo, Nacional do Bom Retiro.
2: Qual era a posição lá, do Felipe Amaral?
0: Eu joguei de atacante.
2: Sim.
0: Mas é porque eu era jovem, eu era mais jovem e eu tava sendo testado, né?
2: De beirada de campo ou centroavante?
0: Não, centroavante, ó que pressão. Fiz um gol na minha passagem.
2: Quantas partidas?
0: Fui na média. Olha, deixa eu ver, eu devo ter jogado, não foram tantas, eu joguei uns 5, 10 jogos por aí, fiz um gol.
2: Tá bom, né?
0: Tá bom. Vindo do banco, joga bem.
2: Estatística
0: banco
2: de reserva, do Bill, tá. Ex-Corinthians.
0: Tá bom, é.
2: Curitiba.
0: Tá bom, é. Foi. Melhor que alguns outros jogadores também, né, Pará?
2: É. Ó, eu digo aqui, vale ressaltar que para a grande maioria da população da periferia, que não tem condições financeiras de assistir o seu time do coração em loco, a única oportunidade de sentir a emoção é só na Várzea. É verdade, né?
0: Sim, é verdade. É verdade, é. Inclusive, aqui, ó, eu até consigo dar uma viradinha. Vamos torcer pra não acontecer nada. Ó,
2: aê.
0: Ó como a torcida já tá lotando.
2: Boa, é
0: torcida
2: que bacana,
0: lotando, cara. Já.
2: Faixa e tudo torcida mais, chegando, né?
0: Faixa e tudo mais. Agora, eu fiquei meio torto aqui, mas tudo bem. Fiquei meio torto, mas enfim, torcida lotando.
2: Tá bom.
0: Torcida lotando a Arena Inamar.
2: Osmar Zani assumiu a mesa de som, o HD já foi descansar. Osmar Zani tá com tudo aí. Ó, o Fagner Silva aqui, tô aqui em Itatiba, São Paulo, acompanhando, aqui bacana. É, todo mundo falando aqui do Mendes, né? Exa aí, o melhor da Várzea. É, ótimo repórter, o Felipe, parabéns, a Júlia coloca aqui. Ó, concordo.
0: Oh, obrigado.
2: Esse moleque é bom. E outra
0: coisa.
2: Nas redes sociais da TMC, no TMC Esporte, teremos toda a cobertura.
0: Sim.
2: Né? Gols
0: toda
2: e tudo.
0: A cobertura do jogo. Já tem alguns conteúdos lá, mas assim, quando a partida começar e de fato o estádio lotar, daí se prepara o. Prepara o feed, prepara o dedo pra rolar o feed,
2: boa.
0: Curtir, porque assim, bastante coisa vem aí, essa cobertura da final da Paio.
2: Ó, o Fábio coloca aqui, ex-jogador profissional, Wellington Bruno, do Real Madruga, jogou no Flamengo. Tá, o pessoal tá ligado
0: também.
2: Aqui, é.
0: Sim, exato.
2: É isso aí, repita o confronto final então da Copa.
0: Final da Copa Pioneer, 1:00 PM, Real Madruga contra Jardim Verônia, aqui em Diadema, os dois times buscando o primeiro título deles na competição, jogaço hoje, Fará.
2: O Arnaldo Pinheiro, joguei na Várzea na década de 90, no campo do Marítimo, que atualmente é o Parque do Povo, ó, rapaziada aqui, está me mexendo com a memória da rapaziada, então, no @TMCSport no Instagram, no TikTok, no Twitter... Né, no ex, antigo Twitter, tem todos os cortes aí, o Felipe Amaral arrebentando.
0: E toda a cobertura.
2: Um abraço, hein, Felipe? Parabéns pelo trabalho, viu?
0: Abraço, Fará, obrigado. Bom domingo e bom final de Esporte TMC pra você e pra toda a equipe aí da rádio.
2: Tenho certeza que estaremos juntos mais vezes. Você é bom, moleque. Você é muito bom.
0: Com certeza.
2: Um abraço.
0: Muito obrigado, Fará. Muito obrigado.
2: Valeu. Grande Felipe Amaral, cobrindo a final da Copa Pioneer. E vamos acompanhar então o do Real Madruga, né? Tem um representante do Real Madruga. Vamos acompanhar então. Ouvimos um lado, vamos ouvir o outro. É o Vinícius. Fala, Vinícius.
15: Vinícius, primeiro, muito obrigado por falar aqui com a TMC. Te parabenizar antes de tudo por essa final. Sei que é a Supercopa Pioneer aí, como todos falam, é a Superliga da Várzea. É a Champions League da Várzea. E a gente tem que olhar para ela porque o movimento que ela criou nos últimos 10 anos... É importante tanto para o atleta amador, para o atleta de várzea, mas também contou com muitos atletas profissionais ao longo dos anos. Mas querendo saber de você, da sua emoção, da sua sensação, o que você sente nas vésperas dessa final? É a sua primeira final? Conta um pouquinho mais da sua trajetória para essa final com o Real Madruga.
16: Primeiramente, boa tarde aí, obrigado pela oportunidade. Primeiramente, agradecer a Deus aí por tudo que... Eu e não só eu, como os meus companheiros do Real Madruga tá passando nesse momento, né? A ansiedade bate, né? Desde a semifinal, quando a gente classificou contra o Santa Cruz para a final, a ansiedade só vai aumentando, né? Mas a gente tem que ficar calmo, porque é um grande jogo e a gente não pode ter falha, não pode ter erro, né? E creio que Deus vai nos abençoar aí para a gente sair de lá curtindo.
15: E Vinícius, uma coisa que é curioso na Várzea, e é muito legal de se contar, é a identidade que o atleta ganha, que o torcedor ganha com a comunidade. Não sei se você é de Taboão, mas com certeza você, através do Real Madruga, se identifica muito com os torcedores que vão lá apoiar vocês. Tem muita gente que prefere até o time da Várzea ganhar do que o clube do coração no futebol. Conta um pouquinho pra gente dessa sua relação com o Real Madruga, com a instituição, com a torcida, até com as crianças da comunidade que vão assistir vocês. Vocês saem como ídolos pra ela. O que você representa nessa final?
16: Ah, essa final é muito gigante pra gente, né? Eu que tô no Real Madruga já faz assim, 5 anos, se eu não me engano. Peguei o Madruga aí bem no comecinho aí. Tenho título, já fui vice-artilheiro. Tem uma história longa aí pelo Real Madruga, então, querendo ou não, eu sou um dos mais velhos da casa. E esse momento, que nem eu te falei, esse momento é um momento que a gente está vivendo, um dos mais felizes da nossa geração que está vindo aí, né? É um momento que a gente esperou muito, a gente trabalhou muito, a diretoria se esforçou muito aí para a gente poder estar nesse patamar aí, a evolução que a gente tinha, coisa que a gente não tinha antes. Agora é coisa de primeiro mundo aí, e até clube profissional aí não tem, e a gente só tem a evoluir, graças a Deus chegou a nossa hora aí, vamos disputar dela.
15: E Vinícius, sobre esse ponto que você fala de clube profissional não ter, tem muita gente que não acompanha mais a fundo a Várzea, que não entende o quão ela é importante e o quão ela cresceu na carreira dos atletas, que muitos não conseguiram bater no profissional, ou muitos não conseguiram tirar um ganha-pão maior ali no profissional. Quando você chega no vestiário, quando você olha para os seus companheiros de time, de equipe na Várzea, e também para a sua trajetória, o quanto o futebol amador, o futebol da Várzea hoje dá oportunidade para vocês de estar em campo, de ganharem dinheiro, de levar o sustento para a família de vocês, e também muitas vezes até o trabalho, né, do dia a dia, que vem muitas vezes através das equipes de Várzea.
16: No meu caso, eu posso dizer do meu caso, eu joguei, né? Eu joguei Campeonato Baiano, joguei na base do Cruzeiro, joguei Copa São Paulo, fui campeão paulista pela Série A3, né? Pelo Cássio Taboão da Serra. E eu vivi momentos que como posso dizer, eu ralei, sofri, né? Em questão de ir pra longe, ficar longe de casa, alimentação não é a mesma. Já cheguei a mandar mensagem para meus familiares em casa, falar, não estou aguentando ficar aqui, é meu sonho, mas desse jeito não dá, às vezes você ir comer só ter o arroz e o feijão, entendeu? E a Várzea proporcionou muitas coisas. Eu não sabia trabalhar, entendeu? Minha única coisa que eu sabia fazer era jogar futebol. Hoje o Madruga, graças a Deus, abriu portas para mim, foi meu primeiro emprego, um dos meus primeiros empregos, que abriu portas. Hoje eu tenho uma profissão, entendeu? Hoje eu tenho uma profissão, aí foi onde o Madruga abriu porta para mim, porque isso é muito gratificante para mim, entendeu?
15: Parabéns, Vinícius, por essa trajetória. Como eu falei, futebol de Várzea, para quem não conhece, não faz ideia do quanto ela abre oportunidades. E agora falando sobre o torneio, sobre a final que vocês vão disputar, qual a sua perspectiva para essa final? Fala um pouquinho da campanha de vocês. Desde o começo, muita gente fala aí que vocês não são favoritos, que não ia, chegar nessa final. Foi uma campanha de calar a boca de muita gente também, hora de buscar esse título?
16: A gente que nem a gente, eu falo no elenco, né? A gente comenta no nosso grupo, que é um grupo muito, muito unido, né? Muito fechado. A gente comenta que a gente vamos fazer o nosso quietinho, deixa favoritismo para ele, e a gente foi assim do começo até o final, entendeu? Um dos grandes jogos aí que muitos falam aí foi contra o MEC, né? Saímos perdendo aí, tivemos a força de virar o jogo para 3-2. Para mim foi um dos melhores jogos que eu joguei, uma equipe aguerrida, com vontade, entendeu? Batalhando do começo ao fim, não tinha bola perdida, sempre acreditando a cada detalhe do lance. Foi onde deu força pra gente passar todas as partidas aí, passo a passo, contra o Guaraciaba, contra o Santa Cruz, e agora, graças a Deus, aí, Deus tá abençoando a gente estar na final contra para a grande equipe do Verão.
15: Perfeito, Vinícius, te agradecer, mas antes da gente finalizar esse papo aqui, que, pô, já te agradecer muito, as respostas vão ajudar muito a gente a poder contar um pouquinho mais dessa final da Pioneer. Quero que você imagine que está falando agora com aquele torcedor do Real Madruga que vai até o Inamar, vai lotar a arquibancada, ou que vai ficar de casa torcendo para vocês, mandando energia positiva. O que você falaria para esse torcedor que vai torcer para vocês, vai torcer para o Real Madruga levar essa Pioneer?
16: Apoiar, né? Apoiar a gente até o final, acreditar a cada segundo. E eu não tenho que reclamar da nossa torcida. Que nem eu falo, a torcida do Real Madruga, o Gentalhas é um outro jogador que empurra a gente. Às vezes a gente tá perdendo, a gente olha aquela festa maravilhosa. É onde eles conseguem levantar a gente. Vamos, a gente tá no jogo, dá pra virar. Eu não tenho que falar da torcida. A torcida do Real Madruga, o Gentalhas, a festa é garantida, irmão. Isso você pode ter certeza. A festa da torcida é maravilhosa. É com a gente lá dentro, entendeu? A gente dando resposta, pode ter certeza que eles vão fazer a parte deles bem feita, como eles vêm fazendo.
2: Valeu! O Danilo aqui no nosso site, no nosso chat, né? O Danilo Borges. Real Madruga do Mafalda. Manda um abraço para a família Borges, lá do Mafalda. Tá mandado um abraço. Meio dia 39, agora virou. Meio dia 40, intervalo. Voltamos já com Esporte TMC.
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1: Meio-dia e 43, voltamos com o Esporte TMC para toda a rede Transamérica TMC. Informações do São Paulo. Alô, Kaique Silva.
2: Fala, meu amigo Fabiano Fará, pessoal ligado no nosso Esporte TMC, agora falando de São Paulo, tricolor do Morumbi, que apesar de não ter entrado em campo, não deixou de ter uma semana movimentada. Nos bastidores políticos, no dia seguinte da desistência de Adilson Alves Martins a ser candidato à presidência do clube pela situação,

0: escândalos, uma dívida que ultrapassa R$1 bilhão com juros muito acima do mercado. O estrago é enorme, mas ainda não é irreversível. Precisamos agir antes que seja tarde demais. Hoje, eu assumo esse compromisso ciente da missão que nós temos. Assim como fez meu pai em 2002, me candidato à presidência com um plano de reconstrução institucional, financeira e democrática. Eu não prometo milagre, prometo encarar os problemas de frente, gastar menos e gastar melhor, trabalhar com mais profissionalismo, mais planejamento e mais inteligência. E, principalmente, tendo a honestidade como rotina, não só discurso de campanha. Não há caminho de volta que possa ser traçado pelas mesmas pessoas que nos trouxeram até aqui. Conto com o apoio e com a cobrança de todos que amam esse clube como eu. O São Paulo precisa do comprometimento e da fiscalização de cada um de nós. Eu estou preparado para a maior missão da minha vida, trazer ao seu lado o São Paulo de volta ao seu lugar.
1: Dentro de campo, nos treinos no CT da Barra Funda, teve a presença de Bobadilha e Lucas Moura como novidades à disposição do técnico Dorival Júnior. O volante paraguaio deve retornar no próximo jogo, na próxima sexta-feira, diante do Santos. Já o Lucas Moura, a previsão é de retorno ainda em outubro. Um retorno antecipado em pelo menos 2 meses da expectativa inicial, quando ele fez uma cirurgia para correção, né, da ruptura total que ele teve na região do tendão de Aquiles. O tricolor, hoje de folga, volta a treinar amanhã e terá semana cheia até sexta-feira, quando volta a campo, portanto, às 8 horas da noite no Morumbis, diante do rival Santos, promessa de casa cheia no estádio do São Paulo.
2: Boa, Kaique Silva, então, já que tem São Paulo e Santos na próxima sexta, 8 da noite no Morumbis, vamos com informações do Peixe. O Lucas Escórcio traz as últimas do Santos.
3: Fala, Fabiano Fará, amigos ligados no Esporte TMC. E vamos atualizar as notícias do Santos, que está de luto. A influenciadora Nath Portira, torcedora do Santos, figurinha carimbada da Vila Belmiro, admirada por diversos torcedores, enfrentava um câncer e, infelizmente, não resistiu. O velório dela acontece na segunda-feira de manhã na quadra da torcida jovem. Jogadores e o próprio Santos, e agora também a TMC, desejam força para a família. Bom, olhando agora para o futebol, o Santos está vendo com bons olhos essa data FIFA, porque está conseguindo recuperar seus jogadores. Rolaser está de volta depois de um problema pessoal, Barreal está recuperado de dores na coxa, Coutinho encontrando a melhor forma física, Arão iniciou a transição física de uma lesão no abdômen, Neymar está voltando a treinar com bola, e Vinícius Lira, menino da Vila, que teve que enfrentar ali o LCA, né, o rompimento do joelho, também está voltando a treinar. A ideia é ter todos à disposição sexta-feira contra São Paulo. Talvez Vinícius Lira e Neymar ainda sejam um desfalque, mas o departamento médico do Peixe corre para ter todos os jogadores à disposição para o Sansão, que acontece sexta-feira no Morumbis. Falando um pouco da Vila Belmiro, ainda está em reformas, mudando bastante o gramado, tentando cuidar o gramado da melhor forma possível. Marcelo Teixeira já confirmou que o gramado não será 100% otimizado ainda neste ano, porque precisa de uma manutenção maior. A tendência é que só no ano que vem o gramado da Vila volte a ser um pouco do que já foi. No momento, o Santos segue com um gramado bem complicado para seus jogos. Falando de reformas na Vila, o setor Cosmo e Damião, onde fica as torcidas organizadas do Santos, está sofrendo uma reforma para tentar aproximar o torcedor do campo e também ganhar mais espaço. Mais torcedores poderão ficar naquele lugar de 3 mil. A ideia é que o setor passe a receber 5 mil. Isso tudo faz parte de um cronograma de reformas pontuais na Vila para aumentar a capacidade e tornar de novo a Vila em um alçapão. Lembrando, o Santos volta a campo na sexta-feira contra o São Paulo em jogo válido pelo Brasileirão de rodada atrasada.
2: Mais uma vez, nossos sentimentos à família, a amigos, familiares e amigos da Nath Potira, influenciadora do Santos, que nos deixou neste sábado. Meio-dia 49, voltamos já com o Esporte TMC.
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2: Meio-dia e 52. Informações do Atlético Mineiro aqui no Esporte TMC com a Giovana Oliveira.
3: Um ótimo domingo a todos, meus caros. É um prazer estar aqui com vocês na Rede TMC para falar mais sobre o Galo, né? Hoje, um dia de descanso na cidade do Galo, pensando que no próximo sábado as atividades retornam normalmente para o calendário atleticano. 21ª rodada do Campeonato Brasileiro, dia 3, o Atlético enfrenta o Red Bull Bragantino aqui na Arena MRV, aquela partida adiada pela 21ª rodada do Brasileirão. Para além disso, né, meus caros, o Barba vai ter que ter um jogo de cintura, porque para além dos 5 atletas que estão lesionados, né, Everson, Juan Tressoldi, Scarpa, Thiago Borbas e também o Renier, em que o comandante, inclusive, deseja contar com eles já neste mês de outubro, né? Também tem os atletas selecionáveis. Tem o Kevin Castanho, que está com a seleção colombiana, Ângelo Preciado, Alan Minda e Alan Franco, que é equatoriana na Ásia, e também a dupla do sub-20 brasileiro, Vitão e Pacini. Esses atletas estão com suas respectivas seleções neste período de data FIFA, então também serão desfalques para o Barba nesta partida diante do Red Bull Bragantino. É o mês de outubro muito recheado, em que o Galo, para além dos jogos do Campeonato Brasileiro, meus amigos, também terá a Copa Sul-Americana, vai enfrentar o Montevideo City Torque, partida de ida aqui em Belo Horizonte, e o jogo de fora no Uruguai. Tá certo, amigos?
2: Valeu, Giovana Oliveira, com informações do Galo. Vamos agora a Curitiba. Monique Vilela, informações do Furacão Atlético Paranaense.
4: Oi, galera ligada na TMC. Folga para o elenco atleticano de 4 dias e reapresentação na última sexta-feira. Desde então, muito trabalho no CT do Caju, até porque o Atlético é terceiro colocado no Campeonato Brasileiro e quer manter este bom desempenho no comando do técnico Odair Helman. O próximo compromisso, dia 8, contra o Galo, na Arena da Baixada. Até lá, muito provável que o Atlético conte com as voltas de Arthur Dias, que está com a seleção brasileira, e o artilheiro do Campeonato Brasileiro, Kevin Viveiros, que está representando a seleção da Colômbia. Eles devem chegar em cima da hora para a partida, mas sim devem ser opção para o Atlético tentar se manter na ponta da tabela de classificação. Quem está de fora desse jogo é o próprio treinador. Odair Helman cumpre suspensão em razão de uma punição que ele recebeu no STJD. Expulso contra o Bahia, pegou 4 jogos de gancho e vai ter que cumprir essas suspensões na sequência do Campeonato Brasileiro. Claro, o Atlético vai tentar um efeito suspensivo, mas por enquanto Odair punido e tem que cumprir essa punição. Fica de fora do banco de reservas e Fábio Moreno, que é o auxiliar direto do Odair, é quem comanda o time nas partidas.
2: Obrigado, Monique Vilela. O Esporte TMC está terminando e vem aí o jornalismo da TMC com a excelente Fernanda Câmara. Está aqui do meu lado já. Tudo bom, Fernanda?
5: Tudo bem, que privilégio ser chamada privilégio de excelente,
2: é mas é.
5: Fabiano Fará. Daqui a pouco a gente vem com as principais notícias, porque tem atos de campanha em várias regiões do Brasil. E a gente está com o nosso giro de repórteres, movimentando então todo esse cenário. Aliás, 4 de outubro está aí, eleições estão aí, então a gente fica de olho no lance.
2: É isso, de olho no lance. E cobertura completa aqui da TMC. Bom trabalho para você, viu, Fernanda?
5: Obrigada, Fabiano Fará. Privilégio meu, então, pegar essa hora de Fabiano. E agora vamos juntos.
2: A honra é toda nossa. Obrigado pelo carinho, obrigado pela audiência. Até a próxima, tchau.
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0: Em ponto! Bora comigo nesse domingão. Hoje é 27 de setembro, eu sou Fernanda Câmara e nós temos uma hora de notícias para ficar muito bem informado. Uma hora agora, né? Porque a gente já teve muita notícia e vai ter ainda ao longo da programação da TMC. Vamos então ao nosso giro com tudo que está movimentando o Brasil e o mundo.
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0: Uma hora em ponto, representantes das BETs avaliam ida ao Supremo Tribunal Federal contra a proibição de Lula. O Ministério da Fazenda estima que 1 bilhão e 700 milhões de reais poderão ser devolvidos até 5 de outubro. O Partido dos Trabalhadores realiza atos em todo o Brasil neste domingo, a uma semana do primeiro turno. TikTok deve pagar 300 milhões de dólares para encerrar processo sobre segurança das crianças nos Estados Unidos. A plataforma também se comprometeu a adotar um limite diário de 2 horas de uso para adolescentes. Ninguém acertou as 6 dezenas sorteadas hoje no concurso 3063 da Mega Sena. O próximo concurso será realizado na terça-feira com prêmio estimado de 52 milhões de reais. O que você faria com esse dinheiro? Vai apostar? Ó, é a chance batendo aí na sua porta, hein? Índia e Nepal voltam a sofrer com inundações. Fortes chuvas provocaram alagamentos e deslizamentos nos dois países. Na Índia, 56 pessoas morreram por conta dos temporais. Já o Nepal registra 14 óbitos. E hoje é dia de futebol americano no Maracanã. Dallas Cowboys e Baltimore Ravens se enfrentam às 5h25 da tarde no NFL Hill Game. Agora, 13 horas e 12
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0: Hora e 2 minutos, a gente começa a girar aqui os nossos principais assuntos, continuar, né, com os nossos principais assuntos do Brasil e do mundo. A avaliação negativa do Supremo Tribunal Federal subiu para 47%, segundo o novo levantamento do Datafolha. O índice representa o maior nível de avaliação ruim ou péssima do STF desde o início da série histórica em 2019. Em maio, 40% dos entrevistados avaliavam negativamente o trabalho dos ministros. Já a avaliação positiva ficou em 18%, enquanto 31% consideram o desempenho da corte regular. A pesquisa também revela forte diferença entre os eleitores dos dois principais candidatos à presidência. Entre os eleitores de Lula, 32% avaliam o STF de forma positiva, contra 6% entre os eleitores de Flávio Bolsonaro. Na avaliação negativa, os percentuais são de 24% entre eleitores de Lula e 69% entre os de Flávio. O levantamento ouviu 2.002 eleitores entre os dias 22 e 23 de setembro, com margem de erro de 2 pontos percentuais. E você continua aqui com a gente na programação da TMC, aqui no nosso News. Lembrando que você pode participar no 11 97221 1001 para você deixar a sua mensagem aqui para gente. A gente aqui falando sobre movimentação por conta das eleições, os atos de campanha. E o Ricardo Almeida, de São Paulo, ele já mandou aqui uma mensagem no WhatsApp dizendo que a campanha entrou definitivamente na reta final. Hoje tem carreata, caminhada, enfim, com apoiadores em várias cidades. E ele diz que é interessante acompanhar as movimentações, mas também comparar as propostas apresentadas. Daqui a pouquinho a gente tem o nosso giro de repórteres. Aliás, nós temos agora, ao vivo, nós vamos com a Júlia Takahashi. O Partido dos Trabalhadores realiza neste sábado uma mobilização em todo o Brasil. E quem está acompanhando essa mobilização em São Paulo é a Júlia Takahashi. Júlia, bom dia, estou contigo. O que está acontecendo por aí?
2: Boa tarde, Fernanda. Eu estou aqui na Praça Oswaldo Cruz, bem aqui no comecinho da Avenida Paulista. para acompanhar a agenda do PT aqui em São Paulo, né? Agora, o candidato ao governo de São Paulo, Fernando Haddad, anuncia o plano de cultura. A agenda começou logo cedo, ele participou do ato de Mulheres pela Democracia na Praça da Sé, que teve uma missa antes, às 9 horas, né? O ato começou por volta das 10 horas da manhã e a gente acompanhou tudo de perto. Haddad estava acompanhado das candidatas ao Senado, Marina Silva e Simone Tebet, além da Ana Stella, que organizou o evento, Lu Alckmin, esposa do atual vice-presidente, e Lúcia França, esposa do candidato como vice do Haddad ao governo, Márcio França. São Paulo também recebe outras ações do PT, né, como assembleias, panfletagens, bandeiraços e eventos culturais, né? Hoje cedo teve o pedal com o Lula na Paulista, cortejo Primavera pela Democracia e o Bloco da Juventude no Bexiga. E agora continua com o festival Bora Lula na Barra Funda e as atividades culturais, com presença do candidato ao governo, Fernando Haddad, na Praça aqui, Oswaldo Cruz, e as mobilizações na Feira do Camargo Novo no Itaim Paulista e mobilização na Feira do Jardim Nazaré. A gente continua acompanhando por aqui e depois trazemos mais informações.
0: Obrigada, Júlia Takahashi, por todas as suas informações. É, os atos de campanha estão ficando mais intensos agora, né? Que falta uma semana aí para a votação. É importante o eleitor acompanhar esses eventos, também buscar informações dos, além, né, dos discursos dos candidatos. E a gente também informando sempre você aqui na TMC. E a gente vai continuar aqui com o nosso giro. O candidato à reeleição em São Paulo, o governador Tarcísio de Freitas, não teve agenda neste domingo, só então para a gente informar você sobre tudo o que está acontecendo com os candidatos. Agora a gente vai com Bruno Tibério, é isso? Ao vivaço? É, o PT também realizou atos na capital federal e quem traz as informações é o Bruno Tibério. Então, Bruno, estou contigo ao vivo com todas as informações. O que você traz para a gente?
3: Boa tarde, Fernanda. Boa tarde, você, ouvinte da TMC. Pois é, o evento está acontecendo, assim como ocorre em várias regiões do Brasil, está acontecendo também um evento relacionado também às questões do presidente Lula.
0: A gente está com um probleminha.
3: Eu estou aqui no Eixão Sul de Boa.
0: A gente está com um probleminha no áudio do Bruno Tibério, mas daqui a pouquinho, então, a gente volta lá para a capital federal, porque o Bruno tem informações importantes para a gente girar, então, tudo o que está acontecendo no nosso Brasilzão. Será que a gente pode ir para o Rio de Janeiro? Porque daí a gente vai girando todas as nossas regiões. A gente falou com São Paulo, com a Júlia Takahashi. Daqui a pouquinho a gente vai reconectar com o Bruno Tibério na capital federal. Daqui a pouquinho nós também vamos para o Rio de Janeiro. E você continua mandando a sua mensagem para a gente, assim como o Marcelo Ferreira de Belo Horizonte mandou para a gente, dizendo aqui que domingo virou um dia importante para as campanhas, que tem candidato nas ruas, conversando com eleitores, tentando conquistar apoio. E para quem está acompanhando é uma oportunidade de observar o que cada campanha está apresentando nesta reta final. Com esse tema ainda de campanha, nós vamos então agora sim com Bruno Tibério, da Capital Federal, com todas as suas informações. Bruno, ao vivo com a gente.
3: Oi,
0: será que o Bruno me ouve? Agora
3: muito
0: sim.
3: Bem, estamos de volta aqui. Eu estou aqui na região do Eixão, Fernanda, onde está acontecendo um dos eventos, né, relacionados à campanha do presidente Lula, né? Primeiramente, hoje pela manhã, a partir das 9 horas da manhã, teve um encontro que estava previsto para acontecer no Eixão, né, no Eixão na 108 Sul, porém, ele acabou sendo desmarcado e acabou vindo aqui para 205 Norte, que começou a partir das 10 horas da manhã, que era o Ocupeixão, onde aconteceram ali bandeiraços, panfletagem, articulação e também toda a mobilização. Logo depois, às 4 horas da tarde, aqui ainda no centro de Brasília, está marcado o ato final do FEB, acontecendo no Via da Galeria Dados, no setor sul, em Águas. Também
0: o
3: teve
0: Bruno tá falando e a gente está com um probleminha aí também no microfone. Deixa eu ver se eu consigo agora. Bruno, vamos tentar de novo? Senão qualquer coisa a gente ainda tenta reconectar. Tô contigo. Então, daqui a pouquinho a gente volta para a capital federal, mas o Bruno Tibério aí passando essa movimentação também dos atos políticos em Brasília. Vamos para o Rio de Janeiro agora? Os nossos repórteres estão em todo lugar e o ato do PT, então, também acontece na capital fluminense. E nós vamos, então, ao Rio de Janeiro com Leonardo Rezende. Leonardo, estou contigo com todas as suas informações, novidades e atualizações.
4: É isso, Fernanda. A gente segue acompanhando o ato aqui dos apoiadores, né, do presidente Lula em Copacabana. A gente andou já um pouquinho de onde a gente estava, quando a gente entrou aqui mais cedo. Esse bloco está seguindo sentido Praia do Leme, saiu de um ponto aqui da Rua da Siqueira Campos, que é um ponto bem clássico aqui da Praia de Copacabana, e indo sentido da Praia do Leme. O que a gente tem por aqui é um conjunto de coletivos de carnavais que se uniram para fazer um bloco mesmo na rua e fazer todo esse apoio ao presidente Lula, né, às vésperas aí das eleições. Estamos há uma semana da definição do primeiro turno. E por aqui é que a gente ouve muitas palavras de ordem, principalmente ao favor, né, de Lula. Não sei se vocês ouvem aí no fundo, estão gritando o nome agora do presidente. Já teve coro também a favor da vitória do presidente Lula no primeiro turno. E mais cedo também a gente trouxe a informação aqui que houve um princípio de confusão de um apoiador de Flávio Bolsonaro que atravessou aqui o ato, acabou tendo ali uma troca de provocações que acabaram inclusive numa troca de chutes entre ele e os apoiadores. A gente confirmou há pouco que se trata de um candidato a deputado estadual aqui do Rio de Janeiro chamado Marlon Rocha. Então ele veio fazer aqui conteúdo dele, né, contra os apoiadores do PT, estava vestido de Brasil, com um boné também dos Estados Unidos, e acabou se envolvendo nessa confusão, mas que rapidamente a polícia que cerca aqui a região hoje de Copacabana conseguiu interferir e o afastou. E o que a gente acompanha por aqui realmente é um ato pacífico, uma mistura de famílias, enfim, pessoas de diferentes idades, nesse ato aqui a favor do presidente Lula em Copacabana, na verdade um grande bloco, né, a favor do presidente Lula aqui em Copacabana, Fernando.
0: Ô Leonardo, você perguntou se a gente ouve aí o barulho da movimentação enquanto você fala. A gente ouve sim, dá para ver aí que está tendo, né, o ato como você descreveu. A gente consegue ouvir até para sentir um pouquinho mais de perto o que está acontecendo aí, além das suas informações. E eu também quero saber, aproveitando que você está aqui conectado com a gente, como é que foi a agenda dos candidatos ao governo do Rio de Janeiro neste domingo, Leonardo?
4: Então, Fernanda, por aqui, como eu disse, é um ato mais voltado para a esquerda, né? Até de movimentos mais ligados à esquerda. Então aqui a gente não tem a participação, por exemplo, do candidato ao governo do estado, Eduardo Paes, que é um aliado, né, de Lula aqui no Rio de Janeiro, mas hoje ele realizou atos separados ao PT, digamos assim. Ele realizou uma caminhada em Duque de Caxias, que é uma cidade aqui da Baixada Fluminense, e também ao município da vice dele na chapa, Jane Reis. É um dos maiores colégios eleitorais aqui do estado, uma cidade muito estratégica para as eleições. Eduardo Paes fez essa aliança, né, para vir nessa chapa ao governo do estado e hoje realizando essa caminhada, então, em Duque de Caxias. Douglas Dias do PL, que é o principal rival dele aqui no estado, aliado também do presidenciável Flávio Bolsonaro, realizou um corpo a corpo às 9:30 da manhã na Feira da Praça do Ó, na Barra da Tijuca, que é um bairro também muito forte ligado ao bolsonarismo. E para a gente fechar o trio, né, que está melhor colocado nas pesquisas que tem saído de intenção de votos, Antônio Garotinho, do Republicanos, fez carreatas em cidades da Baixada Fluminense. Começou em São João de Meriti, depois foi para Belfor Roxo, Nova Iguaçu, e nesse momento está agora em Queimados, fechando então, portanto, 4 carreatas em cidades da Baixada Fluminense. Como eu disse, reúne vários colégios eleitorais, né, aqui do estado, então são cidades muito, muito importantes realmente para angariar votos e ser estratégico também nas eleições, Fernando.
0: Então tá, tintim por tintim, todos os detalhamentos com Leonardo Rezende. Ótimo trabalho para você, o microfone tá aberto assim que tiver alguma novidade, mais atualizações. Obrigada, Leonardo. E agora a gente vai para Belo Horizonte, porque os nossos repórteres, como eu falei, os nossos repórteres estão espalhados pelas regiões do Brasil para poder nos passar todas as informações importantes e relevantes sobre as campanhas eleitorais. Afinal, 4 de outubro já está aí. E o PT realizou na manhã deste domingo manifestações em Belo Horizonte. Quem traz as informações é o repórter Murilo Luiz. Murilo, o evento contou com a participação de lideranças do PT?
5: Muito boa tarde, Fernanda. Boa tarde a todos que nos acompanham. E exatamente, domingo de muito sol em Belo Horizonte, a militância do PT e apoiadores do partido organizaram uma série de atividades pelas cidades, com caminhadas, panfletagens, pandeiraços e outros atos políticos. Vou contar mais ou menos como que foi esse cronograma. Às 9 da manhã, ocorreu a caminhada no aglomerado da Serra, com concentração no Centro de Saúde do Cafezal. Às 10 da manhã, na Praça Raul Soares, uma das praças mais famosas aqui da capital, aconteceu 2 atos e uma manifestação organizada por apoiadores e um panfletaço de juristas. Também foram realizadas atividades na Praça da Liberdade, com o Bloco do Pedal e na Vila Taquaril, onde aconteceu a chamada Barraquinha da Democracia. Então essas são atividades realizadas por apoiadores do PT neste domingo aqui em Belo Horizonte. Está bem cheio, muita família, muita criança e o sol também estava de rachar. É isso que aconteceu mais ou menos essa manhã aqui de Belo Horizonte.
0: Nossa, aí precisa de muita hidratação, né? Aqui em São Paulo também está bastante sol. Mais cedo, quando a gente entrou com notícias também, eu tinha perguntado para o Leonardo Rezende como que estava no Rio de Janeiro. Ele falou que estava um pouquinho mais ameno o tempo, mas a gente sabe que a gente está enfrentando uma onda de calor, né? Então, principal aí para o pessoal é hidrate-se muito, mesmo sem sede, beba água, aplique o protetor solar, use um chapéu, um boné, enfim, para se proteger. Mas eu vou aproveitar ainda a sua entrada aqui, Murilo, para perguntar como foi a agenda dos candidatos ao governo de Minas. Queria tanto Murilo de volta para me falar isso. Será que ele já foi? Se ele foi, ele volta depois.
5: Tô aqui, me escutam, me escutam?
0: Escuto. Queria saber então como foi a agenda dos candidatos ao governo de Minas.
5: Perfeito, vamos lá. Matheus Simões, do PSD, cumpre a agenda em Nova Lima, na região metropolitana, onde se reúne com prefeitos e lideranças e também participa de uma caminhada. Gabriel Azevedo, do MDB, cumpriu a agenda no Vale do Jequitinhonha e já está retornando para Belo Horizonte. Patrus Ananias, do PT, participou de uma caminhada no aglomerado da Serra, aqui em BH, esse que é o maior aglomerado da capital. Alexandre Calil, do PTT, participa de uma caminhada na Feira Hip, uma das feiras mais tradicionais de Belo Horizonte, que acontece todos os domingos aqui em BH. Depois, ele segue para a Feira de Nova Contagem, aqui mesmo na região metropolitana. Flávio Rosco, do PL, realizou pela manhã uma caminhada no famoso Mercado Central. Bem Mendes, do Missão, não teve compromissos previstos para esse domingo. No Triângulo Mineiro, em Itaúna, Cleitinho Azevedo, do Republicanos, realizou uma motossiata, mas isso foi ontem, mas ele realizou uma motossiata lá no Triângulo Mineiro, onde ele reuniu com apoiadores e também caminhou pela cidade e cumprimentou os eleitores. Quero fechar aqui só com uma perspectiva mais ou menos de como que está as eleições aqui em Belo Horizonte, com a pesquisa realizada pelo Datafolha, que mostra Cleitinho com 40% das intenções de votos, Patrus atrás com 15%, uma diferença de 25 pontos percentuais, uma diferença bem grande. Alexandre Calil tem 9%, enquanto Matheus Simões e Flávio Roscoe aparecem com 5% cada. Gabriel Azevedo tem 3% e mais ou menos é esse que é como está o cenário atual aqui em Minas Gerais. 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
0: Valeu, Murilo. Os candidatos então nas ruas, conversando com eleitores, tentando aí conquistar apoio. Para quem está acompanhando, é uma oportunidade, né, de observar o que cada campanha está apresentando nesta reta final, para que você, eleitor, vote com consciência, faça a sua escolha. 1h18, TMC, compromisso com a verdade.
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1: 1h21, você está aqui com as principais notícias na TMC. Eu sou Fernanda Câmara, nós vamos até as 14h com muitas informações relevantes e importantes para você, eleitor. Eu digo eleitor porque daqui a pouquinho as eleições estão aí e a gente está falando aqui sobre os atos, as campanhas eleitorais. E o PT realizou na manhã deste domingo manifestações em Belo Horizonte, ou melhor, Belo Horizonte já foi, agora nós vamos para o Recife, em Pernambuco, também terão atos políticos neste domingo. As informações, então, agora com Júlio Andrade. Ô, Júlio, eu já tinha falado com o Murilo lá em Belo Horizonte, agora eu tenho o privilégio de falar com você aí direto de Pernambuco com as suas principais informações. Júlio.
2: Oi, Fernanda, vamos lá, né? Eu até achei, vai entrar Belo Horizonte novamente, Recife, mas não, claro, a gente está aqui para levar informação. E é isso que você falou, né? Esses atos do PT acontecendo em todo o país, Recife não foi diferente. Tivemos mobilizações na manhã de hoje, bandeiraços, né? Algumas manifestações em sinais aqui de avenidas, mas o momento principal está marcado para logo mais às 15h30, onde vai acontecer uma grande mobilização na área do Recife Antigo, palco tradicional de diversas manifestações. Inclusive, o candidato Lula, né, e presidente Lula, esteve na sexta-feira aqui para uma grande agenda política e foi nesta mesma região do Recife Antigo, onde a movimentação acontece daqui a pouquinho às 15h30. Esse ato do PT, né, então teremos panfletaço, bandeiraço também às 15h30 na região do Recife Antigo, é o ponto tradicional aqui da capital pernambucana, viu, Fernanda?
1: Obrigada, viu, Júlio, pelas suas informações, mas não vou te deixar ainda não, porque eu quero saber como é que foi a agenda dos candidatos ao governo de Pernambuco.
2: Vamos lá, aqui em Pernambuco nós temos três candidatos, né, ali os principais, mas de fato dois chegam nessa reta final ali com a disputa bem acerrada, a governadora e candidata à reeleição Raquel Lira do PSD, que cumpre a agenda agora à tarde na região agreste do estado, cidades que ficam aqui a 150, 250 quilômetros mais ou menos, então são duas cidades em que a candidata estará com carreata na tarde de hoje. O ex-prefeito do Recife e também candidato pelo PSB, o João Campos, também escolheu as regiões um pouco mais afastadas aqui da capital. Ele está neste momento no sertão do estado, cumprindo agenda em três cidades do sertão. Já o Ivan Moraes, que chega ali na terceira posição, tirou o domingo para cumprir agenda aí sim na região metropolitana do Recife, na cidade de Olinda. Fernanda.
1: Obrigada, Júlia. Ótimo trabalho para você. A gente girando, então, os nossos repórteres que estão trabalhando bastante nesse domingão 27 de setembro. A nossa equipe unida para levar a informação que importa para você. E acontece neste domingo a 25ª parada da diversidade LGBTQIA+, porque a gente movimenta todos os assuntos aqui. E acontece essa parada de Curitiba, realizada exatamente uma semana antes das eleições. A mobilização começa ao meio-dia, ou seja, já começou o meio-dia, a gente vai saber então. E essa mobilização, gente, foi marcada por atos políticos de partidos de esquerda no movimento Bora Lula. Vamos saber então todas as informações com o Luiz Fernando Hanisch. Bora, Luiz Fernando Hanisch, então, com as suas informações ao vivo.
3: Oi, Fernanda, boa tarde para você, boa tarde para o ouvinte TMC. Nesse domingo 27 de setembro, eu falo ao vivo nesse momento da Praça Santos Andrade, que fica em frente ao prédio da Universidade Federal do Paraná, local onde teve início, então, essa mobilização da Parada da Diversidade LGBTQIAPN+, em Curitiba, que tem justamente o mote eleitoral. Isso porque o tema, aliás, da mobilização deste ano é Das Ruas às Urnas, LGBTQIAPN+, pela democracia. De acordo com a organização, o objetivo é destacar a relevância do voto e a representatividade política. Essa concentração começou aqui na Santos Andrade, uma praça importante da capital, mas ao longo da tarde a caminhada segue em direção ao Centro Cívico, na Praça Nossa Senhora de Salete, onde fica o Palácio Iguaçu, sede do governo do Paraná. Por lá, uma série de apresentações artísticas e shows também está prevista para começar a partir das 17h. Agora, sobre essa mobilização política, é marcada em boa parte por partidos de esquerda que participam do movimento Bora Lula, que tem agenda confirmada em todas as 27 capitais do país. Aqui em Curitiba, além das carreatas e da própria mobilização, mobilização da Marcha pela Diversidade, da Parada da Diversidade, também acontecem caminhadas, bandeiraços e rodas de conversas que foram organizadas por comitês e também pela militância local. Os candidatos ao governo do estado cumprem também a agenda neste domingo, inclusive Sandro Alex do PSD, que é da base do atual governo, teve também participação de gravação de programas eleitorais pela manhã e à tarde deve realizar carreatas pela região metropolitana de Curitiba. Sérgio Moro do PL, atual líder das pesquisas, teve também compromissos em Curitiba com uma visita ao centro da capital pela manhã e à tarde deve participar também do Festival da Primavera Haru Matsuri, que acontece no Parque Barigui. Requião Filho do PDT, que é o grupo político alinhado ao atual presidente Lula do PT, também participou de agendas importantes na manhã deste domingo, mas não estará presente aqui na Marcha da Diversidade. Na Parada da Diversidade. Dos candidatos da esquerda, a única presença confirmada até o momento é de Dr. Rosinha, candidato ao Senado pelo PT do Paraná.
1: Obrigada pelas informações, Luiz Fernando Hanisch, diretamente de Curitiba, agora 1 hora e 27 minutos. E a gente abre espaço agora para detalhar as agendas dos principais candidatos à presidência neste domingo. A campanha de Lula não possui agenda pública oficial, ficando a mobilização a cargo do PT e dos atos espalhados do Bora Lula pelo país. O candidato do PL, Flávio Bolsonaro, cumpriu agenda em Aracaju, Sergipe, hoje de manhã e agora à tarde participa de uma motocarreata em Goiânia. Augusto Cury, do Avante, está em Belo Horizonte, onde visitou uma feira hippie e participou de uma carreata. Agora à tarde ele está na Casa Cury, ponto de encontro com lideranças e a população. O candidato do Missão, Renan Santos, cumpre agenda em Salvador, onde se reúne com apoiadores na Universidade Federal da Bahia às 16h. Ronaldo Caiado, do PSD, participou de uma missa mais cedo em uma paróquia em Goiânia e atendeu repórteres na sequência. O candidato Romeu Zema, do Novo, deu entrevista, se reuniu com apoiadores em Lavras, no interior de Minas Gerais, e segue agora para Carmópolis, onde também vai se encontrar com eleitores. Agora, 1 hora e 28 minutos.
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1: 1 hora e 29 minutos e nós estamos aqui sintonizadíssimos com mais um assunto de importância para você que acompanha aqui a programação da TMC. O governo federal prorrogou por mais 30 dias a subvenção ao óleo diesel, mantendo o benefício em R$ 2,12 por litro. A medida foi publicada pelo Ministério da Fazenda em edição extra do Diário Oficial da União e começa a valer neste domingo, 27 de setembro. Segundo a Fazenda, a decisão garante a continuidade do valor que já era praticado e evita que o subsídio caia para R$ 1 por litro com o fim da validade de uma das medidas provisórias que sustentavam o benefício. A subvenção tem como objetivo amenizar no mercado brasileiro os efeitos da volatilidade dos preços internacionais do petróleo e dos combustíveis. O preço do petróleo tipo Brent voltou a superar os US$ 100 por barril em meio às tensões no Oriente Médio. O benefício de R$ 2,12 por litro será mantido por 30 dias. A medida pode ser prorrogada por igual período, conforme as regras estabelecidas pelo governo. E a gente falando aqui de clima, de tempo também, porque a gente gira, como eu falei, os diversos assuntos em diversos cenários. Aqui em São Paulo, a tarde paulistana começou com termômetro, só para você ter uma ideia, marcando aí 26 graus de temperatura média com umidade relativa de 69%, de acordo então com as estações meteorológicas com os especialistas. Daqui a pouquinho então mais informações sobre isso, agora 1h30.
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0: A gente, claro, destaca, não é, o movimento nesta época de campanha eleitoral. Na última sexta-feira, tivemos aqui no Recife, né, agora sexta-feira, a visita de dois candidatos à presidência da República. Estamos falando do candidato Augusto Cury, do Avante, e também o candidato atual presidente da República e candidato à presidência, né, à reeleição, o Lula. Então, os dois estiveram no Recife. O Augusto Cury cumpriu agenda em um escritório de campanha de um candidato a deputado no Pina, e já o Lula participou de um evento pelas ruas do bairro do Recife Antigo. Uma passeata saiu ali da região do Cais de Santa Rita em direção ao Marco Zero do Recife, né? E claro, discursos dos candidatos, ao Lula acompanhado das lideranças políticas, como o candidato ao governo do estado João Campos, também candidatos ao Senado pelo estado de Pernambuco. Então, né, claro, a gente fez ali uma cobertura completa. Você pode acompanhar no nosso Instagram, é só acessar o @TMCPernambuco, acessa lá @TMCPernambuco, porque você confere como foi um pouco da visita dos candidatos aqui ao Recife. E claro, a gente continua acompanhando, né, as principais informações relacionadas a este período eleitoral. E a gente volta a qualquer momento.

0: 1h35, olha, gente, falei da temperatura de São Paulo, mas você que está em Brasília, Rio de Janeiro, Curitiba, Belo Horizonte, Recife, manda pra gente como é que tá a temperatura aí, se você tá sabendo lidar com calor ou se aí na sua região tá uma temperatura mais amena. Daqui a pouquinho a gente vai girar os nossos repórteres e aí eu pergunto pra eles como é que tá o tempo, até pra você que acompanha aqui o TMC, a TMC, as notícias da TMC, ficar por dentro. E lembra que eu falei pra você que a gente ia falar de geopolítica? Pois chegou o momento. O TMC 360 conversou sobre o encontro, então, entre os líderes das maiores potências comerciais atualmente, Estados Unidos e China, e o Marcos Vinícius de Freitas, professor visitante da Universidade de Relações Exteriores da China, foi entrevistado ao vivo para comentar o assunto. Vamos conferir.
1: Esse é o terceiro encontro deles este ano, e deve ter mais um. Então, conversar, pelo menos eles estão. E isso para os chineses é uma coisa muito importante, porque a mensagem ali do presidente Xi Jinping é de que eles precisam estabilidade. E é difícil conseguir isso justamente com Donald Trump. Se você pensar, ele criou aí uma série de problemas globais que nós não tínhamos antes. Não que a relação com o Joe Biden tenha sido a melhor possível, né? É só você lembrar ali quando o presidente Trump apresenta a foto da caneta no lugar de Joe Biden, o próprio presidente Xi dá uma gargalhada porque Biden vivia afirmando que Xi era um ditador, então havia ali uma reminiscência de um período claro também na relação bilateral. Mas o fato é que Trump fez aí duas grandes movimentações que tiveram aí, três grandes movimentações, aliás, que impactaram bastante. Em primeiro lugar, as tarifas, você lembra daquela guerra tarifária que chegou a 145% e eles retribuíram aí com os minerais raros, com os minerais de terras raras. Aí depois veio a Redan, e isso tá, a primeira ação da Venezuela, que era tirar da China um grande fornecedor, e a guerra do Irã, que também criou um prejuízo na questão do petróleo. Então, isso tem tido aí um impacto global. O presidente Trump tem sido um ator de instabilidade, e o que a China quer nesse momento é estabilidade, justamente.
2: Agora, são parceiros, estão aprofundando aí uma relação, mas há algumas diferenças significativas nas visões de mundo, de conceitos que Estados Unidos e China têm. Por exemplo, soberania, um conceito de destaque usado pelo presidente Lula muito lá na ONU, aqui no Brasil. Os Estados Unidos e China têm diferentes visões sobre esse tema. Isso chega a ser conflitante?
1: Veja, a China não tem uma política de intervenção nos países, né? Não tem uma política de interferência. Isso vem ali listado na lista que chamam de cinco princípios de coexistência. E o primeiro deles, justamente, é a não interferência, porque a China, ao longo da sua história, sofreu ali, no início dos 100 anos de humilhação, enormes interferências internacionais. E até mesmo a questão de Taiwan é visto como uma ingerência externa dentro dos assuntos domésticos chineses. Então a China tem essa postura. E os Estados Unidos, por outro lado, eu li recentemente um autor que disse que os Estados Unidos participaram no século XX de mais de 70 processos de intervenção em vários países, principalmente na América Latina, com relação ao objetivo de alcançar aí com que seus parceiros políticos assumissem posições de liderança e favorecessem negócios e favorecessem a relação com os Estados Unidos. Então, os Estados Unidos têm aí um histórico de interferência em eleições e processos eleitorais, e ficou muito claro, por exemplo, ali na mensagem que o presidente Trump mandou à população argentina, por exemplo, de que só haveria empréstimo se a população continuasse a dar maioria política para Milei. Então, ali nós temos dois aspectos bem diferentes com relação ao aspecto da soberania e à forma de agir. A China, nós temos observado aí, pelo menos nos últimos 50 anos, não tem feito movimentações semelhantes aos Estados Unidos no sentido de querer intervir em processos eleitorais ou no processo político dos países.
0: Ouvimos então Marcos Vinícius de Freitas, professor visitante da Universidade de Relações Exteriores da China, que falou sobre o encontro entre os líderes das maiores potências comerciais, atualmente Estados Unidos e China, agora 1h40. Vamos voltar para Brasília. Com o fim das bets no Brasil, os clubes de futebol planejam se reunir com o governo. As informações direto de Brasília com Bruno Tibério. Vou falar contigo de novo agora então sobre esse assunto, Bruno, ao vivo.
3: Olá, uma boa tarde. Bom, eu vim aqui para o cantinho para que a nossa conexão fique tudo ok, a gente possa falar justamente sobre esse assunto. Isso porque a reunião ela está prevista agora para terça-feira e deve reunir os representantes dos clubes da Série A e também da Série B e integrantes do governo, né? E a principal preocupação ela está exatamente nos contratos de patrocínio, porque as empresas de apostas elas se tornaram aí importante fonte de receita, né, para todos os times e ocupam ali um espaço de destaque nas camisas de vários dos principais clubes brasileiros, né? Então, com a proibição, os novos contratos de patrocínio já estão proibidos e as peças de contratos existentes vão poder deixar de permanecer até o dia 5 de outubro. Aí o governo afirma que conversa então com os dirigentes do futebol há quase 2 meses e entre as alternativas em discussão estão ali duas linhas de crédito, né? Uma tanto voltada para os passivos dos clubes e outra também pensando aos créditos futuros. E a reunião dessa terça-feira, inclusive, deve servir aí para dimensionar o impacto do fim dos patrocínios sobre o futebol brasileiro. Eu volto com você aí no estúdio.
0: Ô Bruno, mas esse assunto ainda tem muito pano para manga. Por exemplo, como é que fica o calendário do dinheiro das bets e como é que vai funcionar para tirar?
3: É, exatamente. Essa decisão ela impacta não só os clubes, mas também os apostadores, né? Porque o que acontece? O primeiro prazo muito importante que o ouvinte deve ter atenção aí é o dia 5 de outubro. Porque o que acontece? Perto ali da meia-noite desse dia, os apostadores eles vão poder acessar, eles vão ter o prazo ali para poder acessar as plataformas e retirar voluntariamente o dinheiro que ainda estão nas contas, né? E aí os novos depósitos já estão desde que saiu o decreto. E a partir, então, da 00h do dia 6, os sites e os aplicativos devem ser bloqueados, então, em todo o Brasil. Então, quem não retirar o dinheiro até o dia 5, não vai perder o saldo. O que vai acontecer? As empresas elas vão ter que informar, então, as instituições financeiras quanto cada apostador ainda vai ter para receber e qual também os valores, enfim, e quem são as pessoas, né, identificadas inclusive todas por CPF. E aí, entre os dias 9 e 14 de outubro, os bancos devem devolver o dinheiro diretamente, então, para os clientes. E se houver algum impedimento para devolução, a Caixa Econômica Federal ela vai poder atuar nesse processo para tentar garantir o pagamento aos apostadores. E a estimativa do Ministério da Fazenda é que cerca de R$1,7 bilhão ainda estejam depositados nas plataformas. Volta aí com o estúdio.
0: Tá certo, Bruno. Obrigada pelas informações mais uma vez. Mais uma vez, um ótimo trabalho para você. E agora a gente vai para o Rio de Janeiro. Sim, acontece hoje o primeiro jogo da NFL no Rio de Janeiro. E quem acompanha todos os detalhes e vai falar com todos nós é o repórter João Leite. João, e aí, como é que vai ser isso? Conte-nos todos os detalhes, que a gente está curioso.
4: Fala, Fernando. Muito bom dia. Quer dizer, boa tarde agora, mas...
0: Tarde.
4: Olha, pessoal, aqui tá bem animado essa partida entre Baltimore Ravens e Dallas Cowboys aqui no Maracanã. Os portões foram abertos agora, 1h, o pessoal já tá chegando, já tá enchendo. Tem um bar lotado de torcedores do Dallas Cowboys, eu tô me sentindo até no Texas aqui. Uma coisa realmente impressionante. Pessoal vestido todo caracterizado, muito legal essa cultura aqui dos americanos de irem pros jogos todos caracterizados, com chapéu de cowboy, bota, tudo, cordãozão. Tudo muito legal por aqui, partida que vai ser às 5h20 da tarde e tem tudo para ser um grande jogo da terceira semana da temporada regular da NFL. Aí o pessoal tá chegando, tá começando a lotar aqui e o pessoal daqui a pouco tem que começar a entrar, porque é cheio de ativação boa lá dentro. O pessoal tem que curtir lá dentro também, o match day é bem legal.
0: Você descrevendo aí, a gente vai imaginando, né, que você falou pessoal de chapéu, bota, a gente aqui que não tá vendo, mas que tá recebendo as suas informações aí, a gente já vai imaginando o cenário, entrando aí.

0: certo frio pros cariocas.
1: É, eu tô vendo aqui que a temperatura mínima no Rio é de 21 e a máxima de 26. Então, dá pra suportar aí, então, bota, chapéu.
0: Dá, e, tá tranquilo.
1: É, tá tranquilo e todo mundo junto e misturado. Ninguém vai sofrer com calorão, não. O pessoal vai se divertir, né, João?
0: Não. Exatamente. E só lembrando pro pessoal, pra quem vem ao jogo, a recomendação é vir por metrô ou trem, já que as avenidas nos arredores do estádio estão quase todas interditadas. E pro pessoal que não vai pro jogo, eu recomendo evitar a região aqui do Maracanã, porque realmente o trânsito vai ficar caótico. Já andando aqui pelo entorno do Maracanã, a gente já vê que o trânsito está bem complicado. Então evitem quem vem ao jogo, transporte público, por favor.
1: Ah, boa dica então para evitar transtorno aí para o motorista. Obrigada, João. Beijo para você.
0: Obrigado.
1: Uma hora e 46 minutos, o Rio Grande do Sul tem alerta para chuva forte, granizo e ventos intensos neste domingo, viu? A previsão é de temporais em diferentes regiões do estado, com possibilidade de rajadas de vento fortes, granizo e volume elevado de chuva. O alerta inclui áreas do Oeste, Campanha, Missões, Noroeste, Centro, Serra e Norte do Rio Grande do Sul. Além dos temporais, há risco de alagamentos, enxurradas, quedas de árvores e destelhamentos. Em alguns pontos, os ventos podem ser superiores a 90 km por hora. A instabilidade deve continuar nos próximos dias, com chuva forte prevista até terça-feira. E a orientação da Defesa Civil é para que a população evite áreas abertas durante os temporais, não se abrigue debaixo de árvores e fique longe de estruturas metálicas. Vamos seguir então aí, gente, todas as recomendações da Defesa Civil. E ainda nesse assunto de clima, de fenômenos climáticos, chuvas torrenciais e tempestades deixaram pelo menos 56 mortos em 3 dias no estado de Uttar Pradesh, no norte da Índia. A informação é da Agência Governamental de Gestão de Desastres e foi divulgada neste domingo. Mais de mil casas foram danificadas pelas chuvas que atingiram grande parte do estado, o mais populoso da Índia, com mais de 240 milhões de habitantes. Entre sexta e hoje, o Uttar Pradesh registrou 66,5 milímetros de chuva. O volume é quase 9 vezes superior à média sazonal de 7,6 milímetros. As tempestades, nossa, é tanta tempestade e tão assustador que a gente até engasga aqui. É uma notícia triste, mas a gente tem que dar, né? Porque elas ocorrem no fim da temporada de monções, que vai de junho a setembro. E além das mortes, houve danos em moradias e plantações. Serviços especializados na Índia têm alertado para o aumento de eventos climáticos extremos, como tempestades violentas e raios. Especialistas relacionam esse aumento à elevação das temperaturas e às mudanças nos padrões climáticos. 1:49.
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1: E o Brasil vai enfrentar mais eventos de calor extremo, chuvas intensas, tempestades. O El Niño deve aumentar a frequência e a intensidade desses fenômenos, enquanto a crise climática amplia os impactos. Para entender o que vem pela frente e quais regiões ficam mais vulneráveis, a TMC conversou com a bióloga e professora da UNB, Mercedes Bustamantes. Inclusive, eu também participei desse bate-papo e você confere agora. Como que uma onda de calor tão intensa, por exemplo, pode afetar os animais silvestres, a biodiversidade, principalmente em áreas urbanas? Porque a gente está falando de Brasil, né? E a gente veio de dias muito frios, com queda de temperatura, ventos, alagamentos, enfim. E agora a gente vai enfrentar uma onda de calor, né?
3: É, a gente tem até utilizado mais o termo de calor extremo para dar essa ideia efetivamente do que isso significa, né? Porque às vezes as pessoas associam a onda de calor como algo mais ameno e não é. Então, nós estamos falando efetivamente de eventos de calor extremo. E aí a gente precisa considerar que a nossa fisiologia, a fisiologia humana, mas também dos outros seres vivos, nós temos um limite para o que a gente chama de termorregulação, a nossa capacidade de se acoplar a essas diferenças de temperatura. Então, nós somos afetados.

0: tanto por essas variações bruscas de temperatura, de eventos muito frios, como você comentou, para eventos muito quentes, mas também quando essa temperatura passa de um determinado limiar e quando isso também está associado a alterações da umidade relativa do ar. Então é preciso considerar isso. Nós temos, apesar de nós vivermos num país tropical, estarmos acostumados a dias quentes, o que nós estamos falando aqui são de temperaturas mais extremas e que se mantêm por um período de tempo mais prolongado. E aí nós temos dificuldade de regular a nossa temperatura, e isso é mais comum nos dois extremos, nas crianças de 0 a 5 anos e na população mais idosa. Então nós já chamamos, né, o calor, ou esse calor extremo, como aquilo que a gente chama do assassino silencioso, né? As pessoas não percebem que elas estão sendo afetadas por essas altas temperaturas.
1: É, professor, eu costumo falar quando a gente tem essas alterações de temperatura. No começo da semana estava frio, de repente ficou calor, depois eu falo, não tem saúde que aguente, né? E se a gente tem recursos para se organizar e tal, muita gente não consegue fazer isso o tempo inteiro de acordo com a sua rotina do trabalho, acaba ficando realmente vulnerável, né, a essas mudanças. Professora, esse calor extremo que a gente vai enfrentar nos próximos dias já é reflexo do El Niño que vai atingir o Brasil durante o próximo semestre todo?
0: Exato, o El Niño ele tem essa característica no Brasil de a promover esse aumento da temperatura, e a gente vai perceber, e isso é muito importante para o Brasil pensar em como é que nós vamos lidar com a adaptação ao aumento da frequência e da intensidade desses eventos extremos, né? Lembrando que nós passamos já por um El Niño em 23 e 24. Então, ele se caracteriza por um aumento da temperatura na parte centro-norte do Brasil, com redução das chuvas, e nós vamos ter mais precipitação na parte centro-sul do Brasil. Então, o Brasil vai lidar com essas realidades diferentes, porque o El Niño vai ter características diferentes para cada uma dessas regiões. Mas um dos aspectos importantes é precisamente esse aumento da temperatura. E comentando um pouco da reportagem anterior, né, sobre a incidência de raios, isso é uma outra característica também que vem associada com o aquecimento global, né? Então, a temperatura mais elevada gera tempestades mais violentas e a gente aí também vai ter maior incidência de raios. Então, perceba como está tudo realmente muito conectado, né?
1: Desculpa,
0: Não.
1: Fê. Ô, professora, a gente vai, como você disse, você citou, fez uma expressão, é o assassino silencioso, né? Ao longo do tempo, a gente vai se acostumando com essas mudanças climáticas. E eu pergunto porque, recentemente, conversando, por exemplo, com um guia de turismo dos Lençóis Maranhenses, né? Que é aquela região do país, do Nordeste do país, que tem a temporada de chuvas que forma todas aquelas lagoas no meio das dunas e que depois ela seca e essa paisagem vai mudando. E com o passar dos anos, as chuvas que antigamente começavam em janeiro, agora já começam em fevereiro, o que muda todo um calendário de turismo, por exemplo, relacionado aos Lençóis Maranhenses. Então, a gente vai se adaptando paulatinamente a essas mudanças?
0: Existe um processo de adaptação, mas o que é importante hoje que a ciência coloca é que nós precisamos planejar essa adaptação, né? Então, você citou aí um aspecto importante, o deslocamento da distribuição das chuvas. Isso tem um impacto na atividade turística, como você mencionou, mas tem um impacto enorme na atividade agrícola, por exemplo, né? Porque a agricultura precisa de chuva na quantidade certa, na hora certa. Então, se você tem um deslocamento do período de chuvas, isso exige também uma alteração do calendário de plantio. A alteração do período chuvoso tem outro impacto enorme, novamente falando sobre a questão da saúde, para aquelas doenças que são vinculadas por mosquitos, por exemplo. Porque você muda, né, esse ciclo de vida, né, dos vetores e você tem surtos de doenças, e nós tivemos isso no caso da dengue, né, recentemente, né, que ela fugiu daquele calendário que era esperado, e nós tivemos surtos de dengue muito intensos, fora daquele período onde não havia ainda o preparo suficiente para isso. Então, todas essas questões, apesar de você ter uma adaptação que ela vai ocorrendo com o tempo, e lembrando que a adaptação tem limites, a gente não vai conseguir se adaptar a tudo. Mas o que é muito importante é que haja não aquilo que a gente chama de uma adaptação reativa, aquilo que acontece depois do evento. A gente precisa ter uma reação antecipada de adaptação para reduzir os impactos, tanto econômicos, sociais, mas também os impactos ambientais, como você mencionou.
2: Agora a gente está no finzinho de setembro, daqui a pouco outubro, eu já vou classificando que a gente já está no fim do ano, né? Porque passa muito rápido.
0: Isso.
2: Então esse Super El Niño, ele pode continuar influenciando o clima brasileiro até 2027, que praticamente já está aí? E se sim, quais regiões do país devem ficar mais vulneráveis a esse fenômeno climático?
0: Isso, o que se espera é que ele se acentue e venha se acentuando aqui até o final do ano e deve ter esse efeito prolongado até 2027, como você colocou, né? Foi o que a gente viu nesse binômio 23-24, e se vocês lembrarem o que foi 2024 para o Brasil, nós tivemos grandes incêndios na Amazônia, no Pantanal e no Cerrado, e aquela enchente devastadora no Rio Grande do Sul. Então, isso já mostra um pouco para a gente quais são as nossas vulnerabilidades, né? Nós vamos ter que lidar com eventos de seca mais extremos na Amazônia, alguns estados já estão passando por isso, e esses eventos de seca na Amazônia representam um dano ambiental muito grande, porque abre o caminho para os grandes incêndios, e ao mesmo tempo você seca as vias de transporte principais para as muitas populações do interior, né? Da região amazônica. E a gente tem esse aumento da precipitação na região sul do Brasil. E aí nós temos que lembrar que se nós vamos ter esse aumento de precipitação na região sul do Brasil, isso já vai acontecer em cidades, em localidades, em estados que já foram muito impactados 2, 3 anos atrás. Então, um outro aspecto que a gente precisa considerar é que se esses eventos mais intensos e mais frequentes, é como você colocar o mesmo impacto sobre a mesma população repetidas vezes, né? Então, isso amplia muito a vulnerabilidade.
1: Eu fico ouvindo a senhora falar e fico pensando assim, a gente está vivendo um período muito crítico falando dessas mudanças climáticas, a gente fala de uma revolução tecnológica onde os data centers estão consumindo água vertiginosamente, a gente não sabe quais são os mecanismos que vão ser usados para abastecer esse novo sistema. Quando é que nós começamos a nos preocupar com isso? Faz tempo que a gente já devia ter se preocupado, né? A gente sabe. Mas quando foi que essas mudanças começaram a representar um perigo iminente para a humanidade?
0: Essa é uma pergunta muito importante, porque a ciência vem dando esse alerta há mais de 30 anos, né? Uhum. Se a gente olhar a criação do IPCC, né? Que é o Painel Intergovernamental de Mudança Climática, né? Ligado aí à Organização Meteorológica Mundial, os primeiros relatórios são da década de 90, nós já estamos no 7º ciclo de relatórios e a mensagem é a mesma, né? Nós precisamos atuar, cada tonelada de carbono emitida importa, a gente precisa construir resiliência, porque os impactos já se fazem sentir. E eu sempre digo que talvez em algum ponto que a ciência errou foi talvez que hoje as mudanças elas estão sendo muito mais rápidas do que talvez a gente tivesse previsto naquele primeiro momento. Então, nós temos que nos preparar efetivamente, nós já perdemos a janela de estabilização da temperatura em 1,5, que era a meta do Acordo de Paris, já não vai ser mais possível chegar nessa temperatura em 2100, então nós vamos ter que fazer, se esse aumento vai acontecer acima de 1,5, que ele não seja por um período de tempo muito prolongado. Essa é a grande questão hoje que a ciência coloca para os nossos governantes.
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2: Uma hora e 59 minutos, começa hoje em São Paulo a 39ª edição da Feira de Arte Social, a FASP. Cerca de 50 artistas participam da exposição, que tem entrada gratuita e destina todo o lucro a uma causa social. A Estela Ribeiro foi conhecer as obras e os artistas e mostra como a arte pode ir além da exposição e ajudar a transformar vidas.
4: Arte, afeto e impacto social. Tudo isso se encontra aqui, no Centro Brasileiro Britânico. A 39ª edição da Feira de Arte Social de São Paulo, a FAASP, reúne cerca de 50 artistas que expõem as suas obras e que também vendem as suas obras, ajudando a transformar vidas. A entrada é gratuita e todo o lucro da feira é destinado a um projeto social. A gente vai entrar aqui, conhecer os artistas, as obras e entender um pouquinho de como a arte pode ir muito além das paredes de uma galeria. A proposta da FAASP é aproximar artistas, público e mercado de arte, mas com uma diferença importante: transformar essa experiência em recurso para uma causa social. Nessa edição, o tema é Alicerces, arte, afeto e impacto social. Flávia Coelho é uma das organizadoras do evento e explica a importância de unir arte e ajuda a quem mais precisa.
5: Olha, essa ideia, ela, primeiro que são assuntos que têm tudo a ver, são camadas que sustentam uma sociedade, então eu acho que é uma conexão brilhante. A arte precisa de espaço, existem muitos artistas visuais que não têm espaço, que mereceriam, com pesquisas lindas. Então esse projeto, ele tem essa missão de trazer, dar luz a essa produção contemporânea, que nem sempre tem espaços nos principais circuitos, e através disso a gente conseguir angariar recursos, no caso, para essa ONG que cuida de crianças e adolescentes, que são os jovens, né, o futuro do nosso país são os jovens.
4: A exposição reúne artistas de diferentes gerações e trajetórias. Entre eles estão nomes já reconhecidos, artistas em ascensão e novos talentos, criando um panorama bastante diverso da produção contemporânea. A curadoria da primeira etapa é de Luiz Sandes.
6: Então a gente tentou aglutinar em torno de alguns temas. Tem um certo grupo que é mais urbano, um certo grupo mais de temas mais de paisagens mais naturais. Mas isso é uma dificuldade que eu acho que a gente fez bem porque ficou uma exposição bonita. Acho que a prova dos nove é ficar bonito ou não.
4: E para quem está começando a se aproximar do mercado de arte, a feira também funciona como uma porta de entrada. As obras estão à venda, colocando o público em contato direto com artistas e galeristas.
7: E como artista plástica, eu acho um privilégio poder participar, colaborar e mostrar meu trabalho, que tem um pouquinho disso de como eu sou grega, vim pós-guerra.
4: Mas aqui, comprar uma obra não significa apenas levar arte para casa. A venda também ajuda a financiar o trabalho da Vida Casa de Apoio, uma organização que atua desde 1987 com crianças, adolescentes e famílias em situação de vulnerabilidade social.
8: É muito importante. Primeiro, é uma arrecadação de fundos significativa. E segundo, é uma maneira da ONG ser conhecida, reconhecida e dar chance aos artistas de fazerem essa ação social.
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2: 2:02. Consumidores com mais de 51 anos concentram mais da metade das tentativas de fraude evitadas em compras de brinquedos online. O dado é da Serasa Experian, que também aponta um salto de 130% nas fraudes nesse tipo de compra, justamente no mês em que o volume de vendas de brinquedos quase dobra por causa do Dia das Crianças. Para entender o que os golpistas andam fazendo e como se proteger, os apresentadores do Link TMC conversaram com Alexandre Neri, gerente executivo de dados para prevenção à fraude da Serasa Experian.
10: Não existe uma modalidade nova, tá? O fraudador está sempre buscando esses eventos, esses momentos de festividade, né? Dia das Crianças, Dia dos Pais, Dia das Mães, etc., que é onde tem maior volume de transações, e ali ele está sempre de olho buscando alguma oportunidade para conseguir fazer algum tipo de fraude. E acaba, né, que o público mais adulto, mais sênior, né, ele acaba sendo ali, às vezes, vítima de golpe, né, muitas vezes até porque não está ainda muito acostumado com o meio digital, ainda tem algumas dificuldades e acaba sendo uma isca fácil para os fraudadores.
11: Alexandre, Rodrigo Alvarez aqui, uma pergunta. Esse 130% de aumento, se a gente compara com o Dia das Mães, Natal, outras ocasiões importantes, é mais ou é menos?
10: É um aumento expressivo. Ele está sempre ali presente nessas festividades, né? Como comentei, né? Nesses períodos em que o fraudador entende que ele vai ter ali uma oportunidade de maior ganho financeiro. Então ele se mantém sempre, né, numa certa média, num certo valor acima do normal.
12: Agora, no Dia das Crianças, é claro que golpe é sempre o mesmo em geral, mas nessa data em específico, né, quais são os golpes mais comuns? Como são essas fraudes, né, digamos, em brinquedos que vocês avaliaram aí? Como que elas são feitas e ao que a gente tem que estar atento nessa data?
10: O estudo aqui, ele foca principalmente em transações online, né, compras, né, feitas, né, no meio digital. Então, ali, o consumidor ele tem que estar sempre atento, né, a dicas básicas, né, como, por exemplo, né, ter certeza que você está fazendo a compra de um produto no site correto, né, no sítio correto, né, da loja que, em que você pretende fazer aquela aquisição. É sempre importante ter isso em mente, né? Obviamente, né, quando você confirmar que você realmente está nesse ambiente correto, ali você tem mais segurança de você informar alguns dados, né? Como, por exemplo, cartão de crédito, né? E é sempre importante também o uso de senha segura, né? E tá sempre atento a não cair muito ali na tentação, né, de uma promoção muito fora do praticado pelo mercado. Então, se você está vendo ali um brinquedo que, né, na média, está muito abaixo do que é praticado no mercado, desconfia. Então, esse é um dos principais sinais.
13: E acho muito importante também, Alexandre, acho que registrar aqui para tomar cuidado com os links, né? Aquela promoção que você acabou de citar aí, promoção imperdível que aparece na tua página do Instagram. É sempre muito bom você pode até entrar no link, ver lá o que está acontecendo, mas aí começar do zero, né? Procurar o endereço certinho da loja, às vezes se tiver o telefone, melhor ainda para ligar e falar, o site é esse mesmo, www.rodrigoalvarezeuteamo.com.br, por aí, né?
10: Correto, corretíssimo. Gostei desse site. Sempre desconfiar disso, exato.
12: Então, tá bom. Nesse site você pode confiar.
2: 2:06, esse foi o nosso giro de assuntos, de notícias, com tudo o que importa para você, com os nossos repórteres nos informando ao vivo de diversas regiões do Brasil, com tudo que movimenta o Brasil e o mundo. Eu, Fernanda Câmara, fico por aqui, mas você continua com a programação da TMC e depois do intervalo tem um imprevista. Eu volto amanhã, beijo!
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1: A gente passa boa parte da vida ouvindo que precisa ter disciplina, acordar cedo, cumprir o combinado, insistir quando falta vontade. Mas tem uma pergunta que ela aparece menos. Como saber quando insistir e quando o nosso corpo está pedindo para a gente parar? Meu nome é Joana Trepto, esse é o Imprevista, um podcast sobre escolhas, sobre mudanças, sobre encontros, contradições que existem por trás das histórias que a gente acha que a gente já conhece. Disciplina é uma palavra que acompanha muito a nossa convidada de hoje. Carol Borba transformou exercício físico em profissão antes de transformá-lo em conteúdo. Quando era criança, era tímida. Encontrou na dança e no movimento uma forma de ganhar confiança. Na hora de escolher uma profissão, ela chegou a pensar em medicina, mas percebeu que era longe do exercício e que ela não se reconheceria ali. Escolheu educação física, se formou pela Universidade Estadual de Londrina. Vieram as aulas em academia, os alunos de personal, a coordenação de uma grande academia e de uma rotina tão intensa que o próprio corpo começou a cobrar a conta. Foi quando alguém chegou e sugeriu: você precisa criar um canal no YouTube. Carol achou a ideia absurda, mas criou o canal em 2015. Demorou até 2016 para ter coragem para publicar o primeiro vídeo. A professora, acostumada a comandar uma sala de aula cheia de alunos, tinha vergonha de falar para uma câmera. Aquela câmera, no entanto, acabou virando a maior sala de aula da vida dela. Hoje são mais de 7 milhões de inscritos. Milhões de pessoas treinando com uma mulher que aprendeu a transformar a tela em companhia. E aí pode ser que tenha vindo uma das maiores mudanças da vida da Carol, a maternidade. Na gravidez, a Carol precisou reduzir aquilo que sempre soube fazer, que é se movimentar. Depois do nascimento de Diana, nome lindo, conheceu a culpa de querer estar o tempo inteiro com a filha, deixou de treinar, percebeu que estava se perdendo um pouco ali no processo. A mulher que passou tantos anos ensinando as outras pessoas a cuidar do corpo, precisou reaprender o que significava cuidar de si. E pode ser que essa seja a parte mais interessante de toda a história. Por trás da mulher, que parece ter disposição para tudo, como a preguiça, como o medo, como a cobrança, como a culpa, como a vontade de simplesmente não fazer nada, convivem dentro da mesma pessoa. Então, seja muito bem-vinda, Carol Borba, ao Imprevista.
2: Ai, fiquei emocionada.
1: Tá chorando, juro.
2: Virei pro lado, até assustou. Fiquei, sério. Você traduziu de uma forma tão bonita e simples ao mesmo tempo, tudo. Sabe assim, tipo, as emoções que envolvem, que a gente às vezes não para pra pensar que tem todas essas emoções envolvidas diante de todo esse movimento, né?
1: Eu queria te perguntar justamente sobre isso, Carol. Quando você vê a sua mudança enquanto mulher, criança, adolescente, jovem, adulta, agora mãe, onde é que você vê que houve uma mudança na cobrança com você mesma?
2: Ah, com certeza na maternidade. Porque até então, vamos lá, vamos fazer acontecer. Meu sonho é ser isso, meu sonho é ter aquilo. Eu consigo, eu posso, eu vou. Aí quando você tem um filho, mistura a vontade de continuar crescendo, de dar exemplo, de eu vou ser essa mulher forte para minha filha ver, com, mas eu queria tanto estar pertinho dela agora. Ah, mas ela chorou e eu precisava estar com ela. Ah, mas eu também não queria levantar a cama hoje, a disciplina é tão importante assim. E a culpa vem com muita força depois que a gente vira mãe. E não só a culpa dentro do relacionamento mãe e filha, mas também no casamento. Porque para o homem entender que existe uma nova mulher que está nascendo ali, porque é uma nova mulher, nasce uma nova mulher completamente diferente, com novas prioridades, com novas vontades. Para o homem também é difícil e o casamento também balança. Então, eu acho que é uma mudança linda, a mudança mais maravilhosa que aconteceu na minha vida, só que exigiu muito de mim.
1: Cara, eu queria te perguntar sobre a sua infância. Essa sua característica de ser muito disciplinada, ela vem desde que você era pequenininha?
2: Ah, eu acredito que sim. Eu acredito que sim. Eu sempre tive muita vontade de fazer as coisas e o que eu me propunha fazer, eu fazia. Mesmo nas coisas que eu não era tão boa, assim. Por exemplo, a dança foi a minha porta de entrada para o exercício físico, mas eu não era a melhor do meu grupo de dança. Meu grupo de dança tinha 15 meninas, eu sei lá, Se for para contar de 1 a 15, eu acho que eu era 7. Não era tão boa assim. Mas eu ia, persistia, treinava. Na escola também, eu sempre estudei muito, sempre fui. Talvez não tenha sido a primeira aluna da sala, mas eu sempre era a segunda, a terceira. Gostava muito de estudar, porque sabia que isso, de alguma forma, traria o retorno.
1: E, por exemplo, quando você, hoje em dia, tem uma imagem tão associada à excelência naquilo que você faz, em ter um resultado extremamente positivo, em ser a melhor. E você lembra de quando você não era a melhor na aula de dança, que também tem a ver com exercício, com movimentação. Houve um momento em que você passou a ser mais exigente com você mesma, ou para você tudo bem não ser sempre a melhor?
2: Tudo bem não ser sempre a melhor, porque hoje eu entendi que a gente tem muitas facetas e a gente tem muitas áreas de trabalho, né? A gente estava conversando antes, a Jô me contando aqui que trabalha tal hora, tal hora, tal hora, tal hora, apresenta um programa sobre isso, um programa sobre aquilo. E tudo bem você não ser a melhor em tudo, porque a gente quer abrir o leque e trabalhar com muita coisa que a gente gosta, e se dar a chance de ser boa nas coisas, né? E se a gente pensar, ah, eu não sou a melhor, a gente vai desistir. Então, eu acho que tem que ser um foco, tem que ter o foco sempre ali em ser a melhor, em olhar, em ter inspirações. Eu aprendi a me inspirar em outras pessoas. Então, eu me inspiro nas pessoas que eu acho que são grandes. Eu gosto muito de admirar outras pessoas, mas eu entendo que eu não vou ser melhor sempre, né? Às vezes a gente é melhor em uma única coisa, num único momento, aí de repente alguém vem e passa. Isso aconteceu comigo no meu trabalho, né? Eu comecei, era tudo mato na internet. Então, e aí depois de um tempo, quando veio a pandemia, muitos outros profissionais da minha área surgiram. E se a gente for pensar em número de seguidores, muita gente me passou. Eu que era maior em número de seguidores, muita gente veio e me passou. Mas eu entendo que são pessoas ótimas também, que eu quero conviver, que eu quero estar junto, que eu quero aprender também com o que essas pessoas fazem. E eu acho que essa troca é a mais importante.
1: Essa mentalidade, ela me traz muito algo como uma receita bonita para o sucesso, porque é ótimo que a gente sonhe grande, que a gente tenha objetivos, que a gente se puxe para ir sempre além do que a gente pode, mas que a gente também seja compreensiva com a nossa fase, com o que a gente pode fazer. Aí, quando você começa um canal do YouTube e você tem uma cabeça assim, uma cabeça muito sensata, isso acaba ajudando a te levar mais longe. Porque tem gente que se atropela, que quer tanto ser o melhor sempre, que acaba se minando.
2: Eu convivo com muitas pessoas que têm canal no YouTube, que são criadoras de conteúdo, etc. E eu antes ficava surpresa quando as pessoas chegavam e falavam assim, ó, nossa, mas a fulana de tal, ela tá com X mil seguidores, ah, ela conquistou essa semana não sei quantos milhões de views, não sei o quê. E eu não paro pra olhar isso. Né? Não é o meu foco principal. Eu olho, porque eu preciso olhar, então eu olho uma vez por semana para ver como é que está indo, se o público está gostando e tal, mas não é uma coisa que eu fico o tempo inteiro ali, analisando dos outros também, analisar o meu já dá trabalho, vou analisar o dos outros. Então, exatamente, eu acho que isso acaba tirando o foco do que tem que ser feito, né? Então a gente tem que olhar para o nosso, sem tanta cobrança, e puxando um pouco até para o meu trabalho, é a mesma coisa que a gente fala sobre a balança, sobre a minha área, né? A pessoa que quer emagrecer, se ela ficar subindo na balança absolutamente todos os dias, ela não vai ver mudança grande ali e ela pode se desestimular. Então, até mesmo num canal no YouTube, na criação de um canal, é você perceber que você fez um trabalho bom, admirar aquilo e falar, vou fazer mais. Ó, o pessoal gostou disso aqui. Ah, o pessoal não gostou daquilo ali. E você ir dosando de acordo com aquilo que você faz bem, que você gosta de fazer também, né?
1: Agora, tem algumas perguntas para você que passam pela polêmica do mercado fitness. Por exemplo, você está num mercado que tem muita concorrência. Muita concorrência. Como é que é para você viver a pressão? Que tem a ver com a pressão do que os outros esperam de você, da sua performance, do seu corpo. E também a pressão por estar tão rodeada de tantas pessoas que, querendo ou não, fazem de tudo para conseguir alcançar o sucesso.
2: A gente, aos poucos, filtra isso, né, dentro do nosso círculo de amizades, nosso círculo de trabalho. Então, junto de mim, eu tenho pessoas que talvez não tenham essa mentalidade de competição só. Então, com o tempo, a gente vai aprendendo, com a maturidade, a gente vai aprendendo a se cercar de pessoas que também querem colaborar Então, tem gente que fala assim para mim: ai, não, eu não quero que você pense que eu tô querendo tirar seguidores, ganhar seus seguidores, ou que eu tô querendo pegar suas views, mas qual que é o problema disso? Vamos trocar, né? Eu pego um pouco do seu, você pega um pouco do meu e tal. A pessoa não precisa deixar de te seguir para me seguir e vice-versa, né? O teu conteúdo, eu posso me inspirar no seu conteúdo, eu não quero copiar, mas eu posso me inspirar no que você faz, achar bonito o que você faz, trazer para minha vida e por aí vai. Então, acho que com o tempo, com a maturidade, a gente aprende a se cercar de pessoas que também têm essa mentalidade de colaboração. Porque o colaborar é muito importante. Eu acho que é assim que a gente cresce, né?
1: Mas, querendo ou não, você, como uma pessoa que esteve à frente no seu tempo e que teve ideias inovadoras, você foi copiada.
2: Sim, bastante. Fui copiada, inclusive, em absolutamente tudo. Meu canal do YouTube, uma vez, uma pessoa criou um canal de exercício, ela gravava no mesmo lugar que eu gravava, que era um lugar aberto, mas era um lugar que já tinha ali, eu já estava há mais de ano gravando ali naquele lugar, então era como se fosse já um cenário característico. Usava as mesmas cores, colocava a mesma thumbnail, a mesma logo. Aí quando eu vi isso, eu peguei e falei assim: bom, eu não posso ser a bobinha da história também. Então eu peguei e fui, registrei a minha marca, registrei meu nome. Então eu me calcei para que eu não perdesse aquilo em algum momento. Mas não dá nunca para a gente achar que isso não vai acontecer, né?
1: Carol, e em relação à pressão das outras pessoas? Eu tenho algumas reticências, em relação ao mercado fitness, porque eu acho que, principalmente na cabeça de jovens meninas, e agora você é mãe de uma menininha, eu acho que essa pressão estética, ela entra na nossa cabeça e fica em looping, vira um buraco negro, nos drena, nos suga. Como é que você se sente em relação a pressão estética que o exercício ou que fazer com que o exercício pareça fácil possa causar em outras mulheres?
2: Sim, é isso que eu ia falar. Se você começou, já pensei nisso. Eu sempre fui uma pessoa magra. Para mim, eu luto para ter massa magra, para ter músculo. É minha maior dificuldade. Mas aí eu penso que é muito difícil para eu me colocar no lugar dessas pessoas que lutam uma vida inteira para perder peso. Então eu tento sempre, dentro do meu trabalho, enxergar essas pessoas para poder acolher e ajudar de outra forma. A pressão, ela é muito grande e ela vai mudando, você já reparou isso? Uma época é moda, o corpo virou moda, né? Então é moda você ser magra demais. Depois, agora virou uma moda você ser forte. Então as pessoas estão se entupindo de anabolizante para chegar naquele padrão de corpo, as mulheres sofrendo consequência com efeitos colaterais e tudo mais. É muito difícil e é muito difícil driblar isso, né? Que é um fato, acontece. E desde sempre. Eu acho que a gente tem sempre que pensar em educar e conscientizar as mulheres, principalmente, que o poder delas não é o corpo padrão. É o poder da mulher é a autoconfiança, é o amor próprio. É isso que faz a gente se posicionar de forma diferente, conhecer os nossos pontos fortes também, né? Não querer se encaixar naquilo que é um padrão que alguém falou que tem que ser.
1: E o exercício também leva a isso. O exercício não precisa levar impreterivelmente aquele corpo padrão. Não, fazer exercício, gostar de fazer exercício, se sentir melhor depois que começou a fazer exercício pode ajudar na autoestima. Você não precisa chegar a determinado corpo. Você pode ter outras metas.
2: Até mesmo com o pós-gestação, né? As pessoas me perguntam sempre: e você voltou para o seu corpo diante da gestação? Não, eu não voltei, é impossível voltar. Primeiro, a gente envelhece, foram anos atrás, meu corpo passou por uma transição, meu corpo é outro depois da gestação, né? E é isso, a gente tem que entender que existe o processo de envelhecimento, além de tudo, que ele por si só já muda, o processo de mudança de hábitos, é se conhecer, se entender. E se respeitar, a autoconfiança, o amor, a autoestima, vem com isso, né? Com o respeito do que tem pessoas que nunca vão ter um braço fino, porque os ossos são mais largos, né? A estrutura é mais larga. Até mesmo quando você vai ver roupas plus size, né? A pessoa, é difícil numa roupa plus size, o PMG não, né? O G, GG,
1: Sim,
2: GG,
1: uma proporção.
2: a proporção, porque tem pessoas que acumulam mais gordurinha aqui em cima, outras mais embaixo. Tem pessoas que falam: nossa, ela é plus size, mas ela tá com essa calça jeans, não sei o quê. Mas é porque às vezes ela não acumula tanto aqui. E o corpo é diferente, a forma que a gente cresce, a forma que a gente acumula gordura, a estrutura do nosso corpo. E é isso que a gente tem que aprender.
1: E quando a gente pensa em mercado, pressão estética, eu acho que tem um fator muito importante, a gente pode ter um olhar crítico, mas o que é importante é que você é professora de educação física. Tem muitas pessoas que dão aulas e treinamentos e ensinam, estão no mercado e não são. Qual é a importância de ter, enfim, capacidade, ou estar capaz de ensinar as pessoas a fazer exercício físico?
2: Além da parte técnica, porque a gente pode lesionar, a gente não, a pessoa que não é formada pode lesionar alguém, né? Estimulando usar carga, sem saber indicar qual exercício. Eu acho que muito do que a gente está falando sobre pressão estética tem a ver com isso. A pessoa que não é um educador físico, que não é um profissional da área de educação física, talvez não tenha aprendido o trato para lidar com pessoas diferentes, né? Não tenha aprendido como lidar com pessoas diferentes. E aí vem esse lance que a gente vê, a internet está forrada de gente que mostra o corpo maravilhoso e meu treino para ter esse corpo, como eu consegui conquistar esse corpo. E não são profissionais da área. E, na verdade, é tudo em troca de like, às vezes para aparecer um pouco mais, para mostrar o resultado. Às vezes não tem nenhuma ambição ruim ali naquilo, mas acaba impactando a vida de outras pessoas negativamente. Aí é questão de você filtrar, saber com quem que você segue. A gente tem visto muito isso hoje, né? De limpeza nas redes sociais, limpeza de quem que você segue, o que está causando em você, o que está gerando em você. Às vezes é uma pessoa que tem um corpo maravilhoso, mas dá dicas sensatas, fala sobre vida real, mostra as coisas com transparência, tem técnica, conteúdo, é um profissional da área, aí vale a pena. Agora, uma pessoa que é linda e maravilhosa, se ela te inspira a você querer ser melhor, legal. Agora não, se ela está te inspirando a fazer um treino insano, a treinar 5 horas por dia, a suar horrores, a falar que essa gordurinha estava incomodando, então vamos tirar ela fora, né? Aí, se isso está te causando um gatilho ruim, aí é questão de você filtrar e limpar, né?
1: Claro, a gente também tem responsabilidade em relação ao que a gente vê e segue. Carol, agora há pouco você estava falando e você falou sobre números, sobre engajamento, sobre seguidores, você disse que a vida não é só isso. O que é vida para você?
2: Para mim, é você fazer, falando de trabalho, né? Porque hoje, seguidores, números, fazem parte do meu trabalho, mas é entender que a gente precisa fazer aquilo que a gente tem paixão. Igual você estava falando para mim antes também, mas eu amo o meu trabalho. É sobre isso, quando a gente faz com paixão, nada é pesado. É lógico que tem dias cansativos, a gente não pode romantizar. Mas é fazer com paixão e sempre na intenção de servir o próximo. Porque o nosso trabalho, ele tem um propósito, né? E o propósito é servir de alguma forma. Então, se é sobre isso, tá certo. Tá no caminho certo e vai dar certo. As pessoas sentem, né? Cada um tem um dom. Às vezes o dom tá ali escondidinho, você não sabe o que que é. Às vezes você acha que é muito pequeno, mas para o outro que tá recebendo é algo grande.
1: E quando você teve sua filha, como é que a percepção do que é vida mudou para você?
2: Olha, eu acho que o que mudou mais para mim foi o sentimento de amor, que eu nunca imaginei que eu pudesse sentir aquilo. Porque a gente pensa, ah, eu já amo, eu sei o que é amar, mas quando é com o filho é uma coisa excomunal. Então, o que mudou na minha vida foi que eu passei a entender que eu quero estar mais perto da minha mãe, que é reconhecer o que minha mãe fez, muda isso dentro da cabeça. No trabalho, para mim, mudou muito no começo, que eu sentia muita culpa e depois eu fui, talvez, ressignificando as coisas. E hoje eu falo, né, eu sinto muita culpa no hiato. Então, por exemplo, eu não moro aqui, eu moro no Paraná. Então, quando eu tô na minha casa e eu sei que eu tenho que vir para São Paulo para trabalhar, eu vou deixar minha filha. Então, no momentinho que eu deixo a minha filha e parto para o aeroporto e vou, não sei o que, chego em São Paulo, até o momento que eu começo a trabalhar, esse ato me traz tristeza e culpa. Mas na hora que eu começo a trabalhar, eu já fico feliz de novo. E eu sempre digo isso, que não é... tem algumas pessoas que falam, ai, olha lá, eu recebo críticas na internet também, né? Onde já se viu, você está deixando sua filha, um momento tão importante, ela ainda é criança, você está abandonando ela. Não, eu não estou abandonando ela. Eu vou, mas eu volto, é o meu trabalho, faz parte. E eu quero estar feliz trabalhando, mesmo estando longe, tendo que estar longe, porque faz parte. Então, eu acho que mudou a questão de entender os meus sentimentos, né? Eu passei a sentir algo que até certo ponto não é tão positivo, essa culpa, essa necessidade de estar junto, de ter que lidar com isso, mas também passei a sentir um sentimento muito lindo, que para mim é um sentimento divino, eu nunca tinha sentido antes. Então, não mudou a minha forma de encarar o meu trabalho. Talvez até chegar nele seja um pouquinho mais difícil, mas eu chego, eu vou, eu passo por cima, sabe?
1: Como é que era a tua relação com a tua mãe quando você era pequena? Ela também trabalhava fora, não trabalhava?
2: Trabalhava fora, minha mãe sempre foi um grande exemplo para mim. Ela me criou sozinha, então ela tinha que trabalhar muito. Ela estudou, quando eu tinha 4 anos, ela passou no concurso para delegada de polícia. Então, ou seja, estudou bastante e eu já existia, eu já estava lá. Então, depois teve que construir uma vida do zero, sozinha, porque ela não tinha meu pai, nem um parceiro do lado, e se mudou para uma outra cidade para assumir uma delegacia lá. E eu sempre junto, criança, com o tamanho da minha filha. Então, eu vi uma mulher lutando muito para vencer na vida, para crescer. Eu acho que isso é o exemplo que eu trago que me fez ser tão resiliente, né? Eu tive que crescer muito rápido também, a gente passou por dificuldades financeiras, eu e minha mãe, porque sempre foram, fomos eu e ela, né? Então eu tive que crescer muito rápido também. E foram momentos difíceis, mas que eu também atribuo a eles o que eu sou hoje, porque eu pensava, eu nunca mais quero passar por isso na minha vida. Então eu vou fazer diferente. Então eu tive um grande exemplo e também vivi momentos desafiadores ali na minha infância e adolescência que me fizeram ter certeza de que eu não queria mais voltar para aquele lugar.
1: E de que forma é que a sua relação com a sua mãe mudou depois que você virou mãe? Você falou sobre isso.
2: Sim, sempre valorizei muito, sempre a gente teve uma relação muito próxima, mas sabe coisinhas muito simples e básicas do dia a dia que a gente não bota reparo? Por exemplo, se você pegar um álbum de fotos e ver uma festinha sua na escola, para mim normal, uma festinha que minha mãe foi lá e levou um bolinho e ok. Aí, depois de ser mãe, eu peguei um álbum de fotos e eu vi uma festinha muito simples na minha escola e minha mãe levou um bolinho para eu cantar parabéns com os meus coleguinhas e eu lembro que foi um dia muito feliz para mim aquele dia. E é uma foto que minha mãe está do meu lado com a roupa de trabalho dela. E eu estou mostrando um reloginho, sabe esses reloginhos de plástico que ela me deu do lado do bolinho e alguns amigos. E eu fiquei pensando assim, meu Deus, ela estava trabalhando, ela não podia sair do trabalho dela, ela saiu correndo, comprou um bolo, foi lá e levou para mim na escola para os meus amiguinhos cantarem parabéns e passou em algum lugar e comprou aquele reloginho. Então é valorizar uma coisa que antes para mim, ah, é normal. E não é normal. Existiu um esforço bem grande dela ali. Foi isso, eu acho, a valorizar os momentos muito pequenos. Depois que eu virei mãe, eu comecei a olhar para esses momentos.
1: E com toda a tua maturidade, crescimento que culmina na maternidade, você olha para trás e tem algum aspecto seu de criança que você consegue acolher melhor, entender melhor?
2: Eu acredito que eu sempre lidei muito mal com esportes na escola, então sofria muito bullying. Então, esporte com bola até hoje, eu sou péssima, péssima. E olha que ironia do destino, eu fui fazer educação física, né? E eu tive que me deparar de novo com essas dificuldades ali, depois adulta, com 19, 20 anos. E isso, na minha infância, era bullying, porque as pessoas não me escolhiam para o time, eu era sempre a última, ninguém queria, eu errava a passada da bola, as pessoas me xingavam. Então, a educação física, para mim, na escola, era um momento triste, terrível, eu não queria estar lá, eu odiava o dia que tinha educação física. E por uma ironia do destino, eu me encontrei na dança, depois, fora da escola, e quis fazer educação física por entender os benefícios que o exercício físico me trazia. Então, eu acho que se eu tivesse me fechado naquilo ali, tipo, ai, sou tão ruim com tudo que é bola, eu acho que eu não vou nem dar chance de fazer uma aula de dança. Não, eu fui fazer aula de dança e falei, gente, isso aqui é legal. E ainda criança. E aí fui, continuei e não deixei aqueles momentos ruins interferirem na minha escolha depois, né? Na verdade, eu consegui sentir o que o exercício me proporcionava e pude despertar essa paixão dentro de mim, graças a Deus.
1: Eu ia te perguntar se você se arrepende de não ter feito medicina, ou se alguma vez você se arrependeu, mas eu vou ampliar a pergunta. Tem algo na sua vida que você olha para trás e você fala, me arrependo disso, de não ter feito ou de ter feito?
2: Com relação à medicina, não me arrependo, pelo contrário. Eu falo, graças a Deus que eu não fui para medicina. E você pensa, foi num momento que, assim, você pensava, ó, vou ser médico, vou ser bem-sucedido. Eu passei numa faculdade, que era muito difícil passar no vestibular, eu passei no vestibular. E aí não fui cursar. E quando eu decidi que eu ia fazer, prestar vestibular, mudar o curso e ia tentar a educação física, eu fui falar com a minha mãe. E minha mãe falou assim: se é isso que vai te fazer feliz, é isso que vai te fazer ter sucesso. A gente só tem sucesso naquilo que a gente faz com amor. Então, ainda bem que eu ouvi isso, porque naquele momento eu pensava, ah, mas se eu fizer educação física, olha, é muito feia essa fala, mas é verdade, é o que todo mundo falava. Uhum. Vou fazer educação física, eu vou ser pobre, não quero ser pobre, já passava dificuldade financeira, não quero mais passar por isso de novo. E não foi a minha realidade. Eu entendi que a gente pode sim fazer uma coisa completamente diferente do que todo mundo está achando, mas se a gente fizer bem feito, com amor, com dedicação, com disciplina, a gente chega lá. Então, eu quando fui fazer essa mudança de carreira, até que você falou no comecinho, né? Não foi nem mudança de carreira, né? Continuo na mesma área. Mas que eu fui, já cheguei aqui nesse ponto aqui dentro da educação física e não tá dando mais, eu preciso ir para um outro lugar. E aí a coach de carreiras que me ajudou, a Simone, ela me falou assim: ué, mas você quer fazer o quê então? Você tem sonhos? Você quer ser médica? Você quer fazer um concurso público? Não, eu quero trabalhar com a mesma coisa que eu trabalho, mas eu preciso trabalhar com mais pessoas, só que eu já não tenho mais agenda para isso. Ela: então, você vai para o YouTube. Então, eu tive, naquele momento, uma oportunidade, digamos assim, de pensar em voltar, né? Uhum. Mas não, para mim, a escolha foi certeira lá atrás.
1: E agora, quando você cresce com uma mentalidade, com uma realidade, e depois você consegue quebrar uma barreira de sucesso, fazer muito sucesso, ter vários negócios, ser, inclusive, desejada por marcas grandes, o que precisa mudar dentro da sua cabeça?
2: Ai, que pergunta difícil, porque muita coisa precisa mudar. Eu tenho uma origem muito humilde, então... A Paula que balançou na cabeça, que trabalha comigo.
1: A empresária.
2: É. Então...
1: Tô quase passando o microfone pra ela responder.
2: Responde essa. Então, eu tenho uma origem muito humilde. Então, pra mim, é muito difícil, às vezes, falar um não. Às vezes, entender que hoje eu sou uma referência. É até difícil de falar isso. Olha que louco.
1: Mas né? Você tem constrangimento, vergonha? O que é?
2: Não é... Porque, eu acho que é porque eu aprendi e eu valorizo o trabalho de outras pessoas também. E a impressão que eu tenho é que se eu me colocar acima, eu vou estar diminuindo o outro. E não é assim. Eu sei que não é, mas eu acho que essa sensação, eu não sei nomear isso. Será que é isso? E aí eu acabo tendo dificuldade de me posicionar.
1: Quase como se você tivesse que pedir licença para ter o seu espaço.
2: É, exatamente.
1: Um quase não, é isso. Já tem há 10 anos, já tá mais do
2: quase
1: que consolidado.
2: Não, é isso, é.
1: Então, tá consolidado o seu espaço, mas você ainda sente que assim, deixa eu ver se... Tá tudo bem ser meu?
2: Eu posso fazer mais. Não tem problema. Ai, me contrataram para isso, mas isso aqui é tão simples. Porque para mim é simples. Uhum. Né? Mas é o meu trabalho, então é uma questão de se valorizar, né? Então é sempre isso. Eu posso fazer mais, não me custa nada. E na verdade custa, né? Uhum. Porque depois que você faz, aí você cansa, aí você fica irritada, aí você fala, olha lá, foi injusto comigo, tal. Então é tudo questão de se posicionar, de aprender a falar não, de colocar os pingos nos is, de não ter vergonha de ser você. Eu acho que a grande sacada hoje, principalmente em tempos de inteligência artificial, de tudo muito, muito artificial mesmo, né? A grande sacada é a autenticidade, é a vulnerabilidade. Então é você se mostrar vulnerável quando necessário, é se mostrar autêntico e falar o que você está achando, se você quer, se você não quer. É saber se colocar no seu lugar, seja ele, isso aqui eu não faço muito bem, que é isso, você mostrar vulnerabilidade, conecta com as outras pessoas também, né? Ou não, isso aqui eu faço muito bem, para isso tem um preço. Né?
1: É muito legal te ouvir, porque ao mesmo tempo que você é muito segura, confiante, você é muito humana. Então, quando a gente vê figuras que fizeram muito sucesso na internet, que são muito admiradas, às vezes é difícil haver essas características juntas, né? Então, a humanidade, a simplicidade no trato, a sensibilidade, junto com uma autoconfiança, com uma certeza. Queria te perguntar sobre independência, porque quando uma mulher, ela é mãe solo, como a sua mãe foi, a independência é algo necessário, urgente. E você cresceu nesse lar, numa família que a mulher precisava ser independente. E depois você conseguiu uma carreira que te fez, te tornou financeiramente independente, pelo menos, né? Como é que foi para você isso? Você é importante você ser independente financeiramente, mas ter uma família que é o teu porto seguro?
2: Total. Eu acho que ser independente é aquilo que toda mulher deveria ser ensinada lá atrás. Eu falo muito isso para minha filha e minha mãe falava muito isso para mim, porque ela sentia na pele, né? Então ela sempre falava, você precisa estudar muito para ser independente. Eu lembro desse sendo o primeiro conselho que minha mãe me deu. E a mulher, quando ela é independente financeiramente, ela não precisa aceitar nada que ela não queira. A minha mãe foi delegada da delegacia da mulher por muitos anos. E aí ela conta que muitas mulheres iam lá, denunciavam coisas terríveis e retiravam a queixa no dia seguinte ou horas depois, porque elas tinham medo. E minha mãe falava assim, eu entendo. Minha mãe falava, às vezes dá raiva porque eu vou lá, faço aquele trabalho todo, tenho trabalho todo de fazer o que eu tenho que fazer, e aí de repente a pessoa chega e retira. E aí depois, duas semanas depois, está lá pelo mesmo motivo. Mas aí minha mãe falava assim, mas eu entendo, porque quando não existe independência financeira, tem algo maior que prende, é o medo. É o medo da falta, é o medo do que eu vou fazer, como é que vai ser. Então, a mulher que ela é independente financeiramente, ela não precisa passar por nada que ela não queira. Não precisa ser violência doméstica, a gente não precisa estar falando de abuso, de nada disso. Mas, simplesmente, ela não aceita o que ela não quer. Então, a independência financeira, eu acho que é necessária principalmente para nós mulheres.
1: Carol, você falou que você conversa com a sua filha sobre a necessidade de ser independente. Que mais você quer ensinar para a Diana?
2: Eu ensino muito para ela a empatia, a educação em todos os sentidos, inclusive no sentido de elogiar. É muito bonitinha, ela tem 3 anos, e se ela vier aqui, ela vai olhar para você e falar assim, que macacão lindo, ela fala, porque eu ensinei ela. Eu falo sempre assim para ela, eu sempre elogio muito ela, e sempre depois do elogio eu falo, filha, você vê como é gostoso quando alguém elogia? Aí, às vezes, ela fala, ah, eu achei bonita a unha, a cor da unha, ela tá de unha roxa. Ah, você achou bonito? Fala pra ela. Então, eu incentivo isso. Às vezes, um bom dia, um elogio simples, salva a vida do outro. Deixa a vida do outro mais brilhante. Então, eu incentivo muito ela nessas coisas básicas do dia a dia. A gente vai pra escola, eu levo ela todos os dias e tem um segurança que fica organizando o trânsito, porque é aquele caos na entrada da escola, né, do carro indo, voltando. E aí, do primeiro dia de aula, eu vi aquele segurança lá e eu falei assim pra ela, eu vou abaixar o vidro pra você e você vai gritar um boa tarde bem animado pra deixar o dia dele mais feliz, tá? Aí ela falou, tá bom. Aí eu abaixei o vidro, boa tarde! E aí toda vez ele grita pra ela também, Diana, boa tarde! Porque daí ele parou um outro dia, todo dia ela grita, boa tarde. Às vezes ela tá com sono, ela abaixa e fala, boa tarde pra ele. Aí ele falou, ô, minha amiga, você tá com sono hoje? Aí ela, aham. Aí dá um soquinho aqui, ela vai dar um soquinho. E aí ela pergunta sobre a vida dele, às vezes ela faz eu parar o carro. Pergunta pra ele por que ele não veio ontem, aí eu abaixo o vidro. Então, eu acho que isso é uma coisa que falta hoje em dia e que eu quero muito que ela tenha. A gente fez uma viagem bem longa no ano passado, a gente ficou 30 dias dentro de um navio. E aí um dia, a gente foi, porque nem tudo são flores, né? Minha filha só não faz só coisa bonita. Hoje fez maior birra no telefone, porque o meu marido pegou, eu tava com ela na chamada de vídeo, meu marido pegou a boneca dela, enquanto ela tava falando comigo, e virou a perna da boneca pra trás, e meu pai destruiu minha boneca, chorando. Então não são só flores, né? Ela faz muita coisa bonitinha, mas também tem a parte de criança normal. E a gente tava nesse navio, e no navio sempre é o mesmo garçom, é a mesma equipe que te atende no restaurante. Durante o período que você estiver lá, eu fiquei 30 dias. Então, 10 dias lá, eu já estava conhecendo todos os garçons, conversando com todos. E um deles sempre muito simpático, vinha, atendia, chamava a gente pelo nome também. Então, e um dia ele veio e falou, ela estava de mau humor,

0: Duas senhoras que eu nunca vi na vida. Bom dia, bom dia. Ela olha, aí cruzando, ela, bom dia, bom dia. Então eu acho que é isso, é ensinar. É lógico que depois eu dei janta pra ela, tá? Vai que alguém pensa que eu não dei janta. Meu marido saiu do restaurante, levou janta pra ela, ela jantou no quarto. Não foi legal
1: Era a
0: como
1: lição
0: seria.
1: moral, claro.
0: É, mas eu acho que é com exemplo, ensinando e assim vai aprendendo, né?
1: Agora, Carol, a vida ela é dura, sim, as relações são duras, as pessoas nem sempre têm a sua melhor faceta para mostrar. E criança, tá em formação. Eu vi um vídeo que você estava falando e me veio essa mensagem do vídeo que era uma mulher perguntando se a gente realmente gosta de crianças. Porque criança, claro, tem a parte bonitinha, a fofinha, a brincadeira, o abraço, aquela coisa maravilhosa. Mas também tem a faceta que precisa de limites, que chora, que grita, que fica suja, arranhenta, que, de certa forma, com o perdão da palavra, atrapalha a vida do adulto, não é? Então, isso é criança. Outra parte são as flores, mas criança tem todo esse contexto. Ah, e quando você é mãe, você tem que estar preparada para tudo isso.
0: É. E trabalhando com rede social ainda, eu acho muito importante ter essa transparência. Porque ou a gente vê um meme que a gente acha super engraçado de uma criança fazendo birra, mas que puxa para um lado do humor, ou a gente vê a criança que são tudo flores e parece que a vida é uma fantasia maravilhosa. Então eu gravo muito na minha casa, os treinos eu gravo em casa. Então ela acorda, eu já estou gravando. Então às vezes ela aparece assim, olha para a câmera, bota a cara na câmera, toda descabelada. E no começo. É, os meninos que trabalham comigo falavam assim, ó, ai, vem, vem, chama, tal, tal. Não,
1: Não, deixa,
0: deixa,
1: faz parte,
0: deixa, faz
1: essa vem,
0: parte.
1: claro.
0: A pessoa que está me vendo e está treinando comigo também tá, tem um filho que às vezes acorda e está ali, quer participar e atrapalha na hora de fazer o exercício. Às vezes eu estou fazendo exercício e ela fala, não, eu quero ficar com você, bom dia, eu quero ficar com você. E
1: Bonitinho.
0: aí deita do lado, eu tenho que fazer uma elevação pélvica, um agachamento e a criança está do lado. E aí, como é que eu faço? Eu falo, não, pode ficar, pode ficar. Então as pessoas já estão acostumadas, vira e mexe, ela aparece.
1: Mas agora, essas nuances da vida, ou seja, a vida real, você sim, sente que as pessoas, quando veem uma personalidade na internet, elas acham que não existe essa parte da vida real? Porque assim, você é linda, bem-sucedida, corpaço, tem um astral lá em cima, querida, simpática. Você sente que as pessoas olham para você e falam: nossa, tem aqui uma mulher perfeita. Sendo que há outras nuances.
0: Eu acho que não, acho que quem me segue mesmo de verdade, acompanha o Instagram, quem me acompanha talvez só no YouTube, veja só um lado, né? Porque eu tô ali dando treino, mostro pouco da minha vida pessoal, dos bastidores. Mas quem me acompanha nos bastidores, nos stories do Instagram, acaba vendo. Eu apareço sem filtro, a hora que eu acordo, passando coisa no rosto. É, eu apareço de pijama, eu apareço. É, eu tenho esse cuidado de não estar sempre perfeita. E por um motivo também, pessoal meu, que até, né? Porque as pessoas. Eu já encontrei famosos na rua, que eu falei, na rua, em eventos, em lugares. Gente do céu, como essa pessoa é feia. E aí, eu achava a pessoa linda na rede social, encontrei a pessoa e falei, oh, meu Deus, a pessoa é muito feia. Por quê? Porque ali na rede social ela tava com filtro, ela botava um Photoshop, não sei o que, ela. Então eu falo, prefiro que a pessoa me ache feia sempre,
1: Logo de
0: logo
1: cara.
0: de cara, para não ter surpresa na hora que me vê pessoalmente, ou então que fale, ah, isso é mais bonitinho
1: É.
0: pessoalmente do que. Então por isso eu quero sempre
1: Para
0: estar ali.
1: surpresa ser positiva.
0: É, pelo menos a expectativa não tá lá em cima.
1: Carol, eu te perguntei agora há pouco o que que você queria ensinar mais para a Diana. O que que a Diana te ensinou que você não estava esperando?
0: Ela me ensina todos os dias, eu todos os dias. Ela é muito curiosa. Então, as perguntas que ela faz, às vezes são coisas que eu nunca tinha parado para pensar. Esses dias ela perguntou para mim assim, ó, por que que quando a gente anda o nosso braço balança? Aí eu fiquei, falei, não sei. Então, ela me faz pensar em coisas tão simples, tipo, a gente nem repara que o nosso braço balança na hora que a gente anda. Então ela me faz ver coisas tão pequenas e tão bonitas. Por que que a vovó não namora? Ela perguntou uma vez. E eu, ah, por quê? Vamos perguntar para ela. E aí, sabe? Então ela traz uma beleza diferente para minha vida, uma curiosidade diferente. E as crianças, no geral, têm essa curiosidade, né? É a gente que às vezes acaba matando essa curiosidade, né? Então, eu tenho.

0: A aprender com ela.
1: A gente desaprende a perguntar, até porque às vezes a gente pergunta e gera um constrangimento, mas perguntar não ofende, não existe pergunta burra, não existe pergunta simples, a pergunta é porque a pessoa está interessada, né? E na medida em que a gente vai ficando adulto, a gente perde isso.
0: É, acho que a gente perde o interesse pelas
1: Interesse.
0: coisas simples. Então, ela me mostra que as coisas simples têm valor, tem um porquê. Ela me perguntou, acho que foi anteontem, antes de eu vir, como que o caracol come? E aí, eu não sei nem de onde que ela pensou em caracol. Eu não falei de caracol. E eu falei, sério, onde que você viu um caracol? Ela, ali na porta da cozinha. E tinha realmente, sabe aqueles caracolzinhos de chuva que aparece? E eu falei, filha, eu não sei como que ele come. Ela, digita aí então. Então, que ela sabe que você pode colocar ali e vai aparecer alguma coisa. E aí eu digitei, apareceu um caracol comendo e a gente viu um caracol
1: O
0: comendo.
1: caracol come,
0: É, ele
1: então
0: come,
1: aprendeu.
0: é.
1: Você quer ter mais filho, Carol?
0: Ah, eu queria. Mas o meu marido não queria, ou não quer, não sei, faz um tempo que a gente não discute sobre. É, e minha gravidez é de risco. Eu tenho que ficar deitada, ou pelo menos fazer um repouso relativo por um bom tempo. Eu fiquei deitada na minha outra gestação, por um tempo longo até. E aí isso faz com que eu pense duas vezes, porque eu vou precisar muito do meu parceiro, porque ele tem que cuidar de mim, eu não posso, se eu não puder ficar
1: E da
0: levantando.
1: Diana?
0: E vai ter que cuidar dela agora. Então, aí eu pensava assim, bom, quando ela tiver uns 4 anos, talvez eu volte a pensar no assunto. Então, pode ser que eu volte a pensar no assunto, só que eu já vou fazer 41. Então, vamos lá, vamos ver o que que a vida reserva.
1: E foi difícil para você esse período que você teve que, enfim, parar a sua vida por conta da gravidez? Deve existir um paradoxo no coração, na cabeça de quem vive isso, porque ao mesmo tempo que é um momento especial, se torna um momento de tensão, de cautela.
0: É, total. E no meu caso ainda envolvendo movimento, que movimento sempre foi minha vida. Movimento eu falo que é o meu regulador de emoção. A hora que eu tô triste, se eu pegar e for correr, eu volto feliz. Então, para mim, movimento me regula. É, só que eu falo que Deus foi tão maravilhoso comigo porque ele me mostrou muitas coisas, eu vou chegar lá, mas Deus foi tão querido, olha a frase, porque ele fez assim, ó, primeiro eu não sabia que eu tinha esse problema. Então, eu engravidei e continuei vivendo a minha vida normal, sonhando que eu ia ser aquela grávida barrigão fazendo exercício e arrasando. Quando eu descobri o meu problema, o meu médico falou: repouso relativo, você pode fazer um treino de braço, por exemplo, e pode caminhar. Eu, oba, então tá bom, fiquei triste, fiquei, mas posso fazer alguma coisa. Só que aí, em determinado momento, agora você não pode mais fazer nada, nem treino de braço, nem nada, porque já tá crítico aqui. Então, você pode, talvez. Tipo, caminhar no shopping, caminhar dentro da sua casa, fazer uma coisinha assim. Tá. E aí, de repente, depois de algumas semanas, não dá pra fazer nada, você vai pro hospital e você vai ficar deitado o tempo inteiro. Aí, então, foi tirando aquilo que eu amo, que é o movimento, aos poucos. E aí, quando eu tive que ficar deitada, aí eu fiquei muito triste. Só que eu fiquei triste um dia, 2 dias, que eu chorei sem parar. Daí, no segundo, terceiro dia. As minhas seguidoras maravilhosas, não tem como agradecer, elas me fizeram ressignificar esse momento. Manda cesta de café da manhã, manda livro, manda cartinha, mandavam um áudio de direct com oração. Ó, eu tô fazendo minha oração aqui hoje, lembrei de você. Ó, você vai dar tudo certo. E tarará, tarará. Então, aquele momento foi um momento feliz, que eu pude parar e ser cuidada, porque até então, sempre eu correndo, trabalhando, cuidando dos outros, fazendo sem parar. Então eu tive que ficar deitada. Eu voltei do hospital, tive que ficar deitada na minha casa. Então, minha casa tem escada. Não podia descer, não podia nem ir no banheiro. Então eu acordava, tinha já, alguém já trazia um pratinho de frutas para mim, para comer. Aí já vinha, eu vi uma amiga me visitar e ficava deitada na cama do meu lado. Então foi um momento muito especial. Eu falo que nos momentos de transição, assim, tipo, não pode fazer exercício, agora não pode fazer mais nada, agora vai ter que ficar deitada. Foram difíceis 2, 3 dias, mas aí depois a coisa fluiu e foi o saldo, o balanço é positivo demais.
1: Carol, tenho 8 perguntas rápidas aqui para um bate-bola com você. A primeira resposta que vier à sua cabeça, hein? Vamos lá. Um exercício que você odeia fazer.
0: Ai, meu Deus, que eu odeio leg press.
1: Uma desculpa para não treinar que você aceita.
0: Do outro ou minha?
1: Do outro ou sua?
0: Tô gripada.
1: Uma regra fitness que deveria desaparecer.
0: A regra do padrão do corpo.
1: Uma coisa que você faz muito mal.
0: Esporte, qualquer um.
1: Um hábito que você ainda tenta mudar.
0: Atraso.
1: Um luxo que hoje é indispensável para você.
0: Dormir numa cama gostosa.
1: Uma versão sua da qual você sente saudade.
0: Meu Deus. Eu. Nenhuma.
1: A sua melhor versão é agora?
0: Aham.
1: E agora complete. Meu corpo me ensinou o quê?
0: Eu sou capaz. Me ensinou que eu sou capaz de vencer pelo meu corpo, pela minha disposição, pela minha disciplina. Eu saí de uma menina desengonçada, feia, que sofria bullying e construí, virei uma referência no que diz respeito ao corpo também.
1: Obrigada, Carol. Foi muito legal ter você aqui,
0: Eu que
1: com a
0: agradeço, viu?
1: gente. Adorei a nossa conversa, a disposição que você tem de mostrar tudo que não aparece num vídeo, em milhões de vídeos de treino. Muito obrigada.
0: Obrigada, eu
1: Foi
0: fiquei
1: muito
0: feliz demais.
1: enriquecedor ouvir você e sentir sua energia de pertinho.
0: Obrigada, Jo, eu que agradeço. Foi um prazer estar aqui.
1: Espero que você volte. Pode deixar, só me chamar que eu venho. Esse foi o Imprevista com direção artística de José Carlos, coordenação de produção e logística de Gabriela Soares, coordenação de conteúdo de redes sociais de Márcio Donizete, produção artística de Jamile Salomão, produção de Maria Clara Castilho, produção base de Giovanna Oriani e social media de Jaqueline Neves. Até a próxima. Tchau.
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A gente está de volta agora trazendo dica de diversão. É o Festival Mimo, que amplia a programação gratuita com mostra de cinema e fórum de ideias em Olinda. Olha só, a gente acompanha o Festival Mimo, que retorna a Olinda, cidade onde nasceu em 2004, para transformar mais uma vez o sítio histórico em um território de música, cinema, pensamento, formação e cultura popular. Entre os destaques da 17ª edição estão o Festival Mimo Petrobras de Cinema e o Fórum de Ideias, que ampliam a programação para além dos palcos. Então, a gente reforça essa questão para você que gosta de cultura, para você que quer se divertir, né? Aí acompanhar um pouco do que a Mimo pode oferecer. Tá aí essa dica. Mimo, então, que retorna à cidade de Olinda. Estamos falando da 17ª edição do festival. Então, a gente acompanha, né, toda essa questão que acontece na cidade de Olinda. Fica a dica, então, se você quer conferir muita cultura, muita diversão, aproveite o Festival Mimo, que tem programação gratuita. Daqui a pouco a gente volta aqui em 92.7 TMC. Até já!

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2: Horas mais 3 minutos, sejam muito bem-vindos aqui agora comigo, Pietra Mesquita. A gente vai junto até a próxima hora para te encher aí de muita informação desse domingão, viu, gente? Você que tá aí sintonizado no 100.1 em Brasília e São Paulo, no 101.3 no Rio de Janeiro, 100.3 em Curitiba, 88.7 em Belo Horizonte e 92.7 Recife. Vamos comigo para aquele giro de notícias.
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2: 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A gente começa aqui os nossos destaques desse domingo falando dos representantes das BETs que estão avaliando ida ao Supremo Tribunal Federal contra a proibição de Lula. O Ministério da Fazenda estima aí que 1,7 bilhão poderão ser devolvidos até o dia 5 de outubro. E a CBF definiu as datas, horários e locais das semifinais da Copa do Brasil de 2026. Os jogos de ida serão disputados ali no primeiro dia de novembro. E o TikTok deve pagar $300 milhões para encerrar processo sobre segurança das crianças nos Estados Unidos. A plataforma também se comprometeu a adotar um limite diário de 2 horas de uso para os adolescentes. E ninguém acertou as 6 dezenas sorteadas hoje no concurso 3063 da Mega Sena. Pois é, gente, o próximo concurso vai ser realizado aí na terça com um prêmio estimado de R$52 milhões. É dinheiro, hein? Agora a gente fala da Índia e o Nepal, que voltam a sofrer com inundações. Na Índia, 56 pessoas morreram por conta dos temporais. Já no Nepal, registra 14 óbitos. E hoje é dia de futebol americano no Maracanã, hein, gente? NFL, pois é, Dallas Cowboys e Baltimore Ravens se enfrentam aí às 5h25 no NFL Rio Game. Agora, 3 horas mais 5 minutos.
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2: Você ouviu aí, né, a vinhetinha, então, hora de eleições aqui na nossa TMC. A gente vai se conectar agora com o Rio de Janeiro. Quem acompanha os atos por lá é o repórter Leonardo Rezende. Boa tarde para você, Leonardo. Como é que foi aí o comparecimento das pessoas na nossa capital fluminense?
5: Oi, Pietra, tudo bem? Boa tarde a você, boa tarde a quem nos acompanha. A parte ali da orla de Copacabana, na zona sul do Rio, ficou tomada pelos apoiadores do presidente Lula no chamado evento Carnalula, onde blocos de carnaval, de coletivos carnavalescos, se juntaram ali, mais de 70 agremiações, vamos colocar assim, unidas, nesse evento, para organizar esse evento em Copacabana a favor do presidente Lula. O ato começou a se concentrar por volta das 10 horas da manhã, saiu ali por volta de 11, um pouco mais, 11h15, e acabou há pouco, ali por volta das 3 horas da tarde. Ele fez o percurso por parte ali da orla, no sentido Praia do Leme, onde os apoiadores do Lula cantavam marchinhas, músicas também de carnaval, da MPB, e claro, entoaram o nome do presidente Lula e também fizeram um coro para que o presidente, para que a base se mobilizasse e o presidente fosse eleito em primeiro turno. A gente contou também com a presença aqui nesse evento da candidata ao Senado, Benedita da Silva, do PT, hoje deputada federal. Ela fez um discurso em defesa da cultura, atacou também Flávio Bolsonaro, candidato do PL, rival de Lula nas eleições. Abre aspas para ela, ela disse que o Coisa Ruim não gosta de cultura e ainda afirmou que o enredo do carnaval, né, do PT e da esquerda é o presidente Lula. defendendo então essa eleição do aliado dela nas eleições já em primeiro turno. Volto com você.
2: Muito obrigada, Leonardo, pelas informações. Então, ato aí acontecendo há uma semana, né, das eleições, até porque dia 4 está chegando. Então, reta final. Obrigada, Leonardo. A gente segue aqui 3:07, agora para falar, gente, do ministro Flávio Dino, do Supremo Tribunal Federal, que derrubou, nesse domingo, a decisão do ministro André Mendonça, que tinha ali determinado a remoção de uma publicação do humorista Antônio Tabet sobre a Nossa Senhora Aparecida e o candidato à presidência, Flávio Bolsonaro. Essa publicação, ela foi feita na rede social X, né, o antigo Twitter, e dizia ali que a família miliciana odeia tanto mulher preta que resolveu atacar Nossa Senhora Aparecida. O texto, ele não citava nominalmente Flávio Bolsonaro. Na sexta-feira, Mendonça, atendendo a um pedido da campanha de Flávio, tinha determinado a retirada do conteúdo e também estabelecido restrições a publicações semelhantes. E aí, ao analisar o caso, Dino entendeu que não tinha elementos suficientes para justificar uma restrição tão ampla à liberdade de expressão. O ministro também destacou ali o contexto eleitoral e o direito à crítica. Com essa decisão, Dino determinou então o restabelecimento do post e de outras publicações que tinham sido removidas pelo mesmo fundamento. A campanha de Flávio Bolsonaro nega que o candidato tenha feito qualquer ataque à Nossa Senhora Aparecida. 3:09, a gente continua falando aqui de eleições na nossa programação da TMC. Agora a gente vai saber como é que estão os atos na capital federal. Quem traz as informações pra gente é o repórter Bruno Tibério. Boa tarde pra você, Bruno.
6: Boa tarde, Pietra. Boa tarde, você, ouvinte da TMC. Pois é, então aqui também em Brasília está acontecendo essa agenda unificada, né? É chamada Bora Lula, e essa programação inclusive começou pela manhã, teve atividades em diferentes pontos aqui do Distrito Federal. Por exemplo, um dos pontos aconteceu em Águas Claras, onde apoiadores participaram de uma carreata com a concentração na rua Manacá, que fica próximo ali à administração regional. Estava previsto também, Pietro, uma mobilização no Eixão do Lazer, lá na altura da 108 Sul, só que esse evento foi cancelado. Mas teve uma outra mobilização também pela manhã, que aconteceu na região administrativa de São Sebastião. E aí, na Asa Norte, apoiadores fizeram um panfletaço na altura da 205 Norte, inclusive se concentraram ali ao longo do dia, a partir das 10 horas da manhã, e ficaram ali por volta até umas 2:30 da tarde, quando todos começaram a se dispersar. E a principal programação desse domingo acabou, então, realmente ficando ali na região do Eixão, essa mobilização que tem apoio aí à candidatura, né, de Lula à presidência e também de Leandro Graz no governo do Distrito Federal. Pietra.
2: Maravilha, Bruno. Uma pergunta aqui para você. A gente viu, repercutiu bastante essa notícia, que o carro da primeira-dama, a Janja, né, ela foi atingido ali por ovos. Conta pra gente essa história.
6: Pois é, Pedro, o que aconteceu? Isso aí foi durante a carreata que foi realizada na manhã desse domingo lá em Águas Claras, né? Então a Janja, ela tava participando do ar.
2: A gente perdeu contato com o Bruno? Perdemos contato com o Bruno, mas ele estava falando ali da primeira-dama, né, que teve o carro atingido por ovos em Brasília. Ela teve o carro atingido ali por ovos nesse domingo, enquanto ela dirigia ali próximo onde ocorreu o ato do Lula, em Brasília. E o momento, ele foi registrado ali pela nossa equipe da TMC, tá? Inclusive tem ali o vídeo nas nossas redes sociais. A gente tem de volta agora o Bruno para detalhar essa história. Bruno, detalha pra gente. Gente, caiu novamente o Bruno ao vivo. Essas coisas acontecem, tudo certo. Mas só então para detalhar para vocês aqui, já que o Bruno, a gente perdeu a conexão com o Bruno. A situação aconteceu durante a passagem do carro que a primeira-dama dirigia. Nas imagens ali captadas pela nossa reportagem, é possível observar o momento em que os ovos eles são lançados contra o veículo. E no momento do ataque, a moradora de um prédio gritou: Lula ladrão. A gente tem o Bruno novamente para continuar essa notícia pra gente. Bruno, você tá por aí? Você me ouve? V- Vou seguir aqui sem o Bruno, gente. A gente tá realmente com esse problema de conexão aí, mas então só pra avisar pra vocês, né? Teve essa... Esse carro da primeira-dama foi atingido por ovos, aí no momento do ataque a moradora de um prédio gritou Lula ladrão, mas até o momento não tem informações confirmadas sobre a identidade de quem arremessou esses ovos e nem sobre eventual abordagem das autoridades em relação aos responsáveis, tá? O episódio aí, vale lembrar, ocorre em meio à agenda pública de Janja e também à intensa repercussão de manifestações envolvendo integrantes do governo federal. A primeira-dama, ela tem ali participado de compromissos oficiais ao lado do presidente Lula e também de agendas próprias. Essas informações completas estão no nosso site, no tmc.com.br e também no nosso Instagram, @tmcnewsbr. Agora, 3:13.
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1: 3:16 de volta aqui, para você ficar informado na nossa programação da TMC. A gente está fazendo aí esse giro, né, com os nossos repórteres por todo o Brasil, principalmente porque tá acontecendo atos aí políticos por todo o Brasil. Então a gente está se conectando, agora a gente fala com Recife, a gente vai em Pernambuco com o Júlio Andrade, que atualiza para a gente aí como é que foram os atos da esquerda lá em Recife. Boa tarde para você, Júlio.
2: Muito boa tarde para você, Pietra. Boa tarde a todos. Olha, este ato, né, do PT a favor do candidato e presidente Lula aconteceu também aqui no Recife, ainda acontece, na verdade. Pela manhã houve um bandeiraço, enfim, uma mobilização em importantes avenidas aqui da capital pernambucana, mas o momento mais aguardado é agora, por volta das 3:30, 4 da tarde, onde acontece ali uma grande mobilização no bairro do Recife Antigo. Eu até falava hoje mais cedo, né, o Recife Antigo, onde normalmente se concentram as grandes manifestações. Na última sexta-feira, o presidente candidato Lula esteve aqui no Recife e houve uma grande concentração de pessoas, um grande evento lá no Recife Antigo, onde agora está programado também a um bandeiraço, a também entrega, né, de panfletos, enfim, uma grande mobilização dos apoiadores do PT aqui na capital pernambucana. Então, claro, a gente acompanha e aí mais tarde, amanhã também, a gente conta os detalhes, mas a grande mobilização daqui a pouquinho, 3:30, 4 da tarde, no Recife Antigo, área central da capital pernambucana, Pietra.
1: Maravilha, então já você volta aí com a gente, né, para atualizar como é que tá tudo por aí. Muito obrigada, viu, Júlio? Agora 3:18, a gente segue fazendo esse giro aqui da nossa reportagem, a gente vai para Curitiba. E quem atualiza pra gente informações da capital paranaense é o repórter Luiz Fernando. Luiz, como é que foi o domingo político por aí?
3: Oi, Pietra, boa tarde para você, boa tarde também para o ouvinte da TMC. Nesse domingo, as manifestações do movimento apelidado por membros da esquerda como Bora Lula também tomaram conta das ruas aqui da capital. E em especial no dia de hoje, 27 de setembro, essa mobilização ganhou corpo por acontecer no mesmo dia da parada da diversidade LGBTQIA+, aqui na capital paranaense. O tema, inclusive, do evento neste ano é Das Ruas às Urnas, LGBTQIAPN+, pela democracia. De acordo com a organização do evento, o objetivo é destacar justamente a relevância do voto e também da representatividade política. A concentração começou mais cedo, a partir do meio-dia, na Praça Santos Andrade, que fica em frente ao prédio histórico da Universidade Federal do Paraná. Eu estive por lá mais cedo, também participando aqui ao longo da programação, e conversei com o Dr. Rosinha, candidato do PT ao Senado. Rosinha classifica o evento de hoje, esse Bora Lula, como uma arrancada para que o atual presidente vença as eleições já no primeiro turno. O candidato também classificou a eleição deste ano como um recado para o Brasil e afirmou que a parada da diversidade é um movimento político, mesmo que não assuma nenhum partido. A parada segue ainda ao longo deste domingo aqui em Curitiba e agora à tarde uma caminhada acontece em direção ao Centro Cívico da capital, onde fica o Palácio Iguaçu, que é a sede do governo do Paraná. Lá também deve acontecer uma série de apresentações artísticas e shows que está prevista para começar daqui a pouco, às 5 da tarde. Essa mobilização, então, é apenas uma das 27 capitais que contam com carreatas, caminhadas, bandeiraços, inclusive também rodas de conversa em apoio ao atual presidente que concorre à reeleição. Dos candidatos do governo do estado, o Requião Filho, que é do PDT, que é então aliado dessa base lulista, dessa base de esquerda aqui em Curitiba, não compareceu ao evento. Apenas Dr. Rosinha esteve por lá, além, é claro, de outros deputados, de outros candidatos, a deputada estadual e também federal, que marcaram presença no evento. 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
1: É isso mesmo, Luiz. Muito obrigada, então, pelas informações. Luiz aí trazendo como é que estava esse ato político, né? O Bora Lula lá em Curitiba. E para vocês terem uma ideia aqui, o Bora Lula está mobilizando mais de 500 atos nesse domingo. Então, ao longo da nossa programação, a gente vai atualizando vocês aí como é que estão funcionando esses atos. Agora a gente abre espaço aqui, gente, para detalhar as agendas dos principais candidatos à presidência desse domingo, tá? A campanha aí de Luiz Inácio Lula da Silva não possui agenda pública oficial do presidente, ficando então só a mobilização a cargo do PT e dos atos espalhados do Bora Lula pelo país, como a gente tem falado aqui na nossa programação. O candidato do PL, Flávio Bolsonaro, cumpriu a agenda em Aracaju, no Sergipe, e hoje de manhã, e agora à tarde, ele participa, de uma motocarreata em Goiânia. Então, de manhã, esteve em Aracaju, e agora à tarde, vai estar nessa motocarreata em Goiânia, Flávio Bolsonaro. Augusto Cury, do Avante, ele está em Belo Horizonte, onde ele visitou ali uma feira hippie e participou de uma carreata também. Agora de tarde, ele está na Casa Cury, que é o ponto de encontro com lideranças e também com a população. O candidato do Missão, Renan Santos, ele cumpre a agenda em Salvador, onde se reúne ali com apoiadores da Universidade Federal da Bahia às 4 horas da tarde. Ronaldo Caiado, do PSD, participou de uma missa mais cedo em uma paróquia em Goiânia e atendeu repórteres na sequência. Agora, o último candidato aqui, o candidato Romeu Zema, é do Novo, ele deu entrevista, se reuniu com apoiadores em Lavras, no interior de Minas Gerais, e segue agora para Carmópolis, onde também vai se encontrar com eleitores. Agora, 3 horas mais 23 minutos. A gente segue aqui a nossa programação falando do presidente, né, e candidato à reeleição pelo PT, o Lula. Ele cumpriu a agenda de campanha em São Paulo no último final de semana, antes ali do primeiro turno das eleições, né, que acontecem aí no dia 4 de outubro, semana que vem, domingo que vem. Lula realizou ali uma caminhada na Zona Leste da capital, em uma agenda voltada à mobilização de apoiadores e ao contato também direto com eleitores. E além de comentar sobre saúde e a educação no Brasil, ele reforçou a proibição das bets no Brasil, assunto que está repercutindo bastante e a gente vai ouvir agora.
4: Eu fiz uma medida provisória acabando com as bets no Brasil. Quem quiser ganhar dinheiro, que arruma um jeito honesto de ganhar, mas não matando o povo pobre, endividando o povo pobre, vendendo mentira. Porque é uma doença chamada ludopatia. É o vício do jogo.
1: O Geraldo Alckmin, que é vice-presidente do Brasil, ele acompanhou Lula nessa caminhada com eleitores na Zona Leste de São Paulo durante a agenda do final de semana. E durante o evento, Alckmin aproveitou também o momento ali do seu discurso para voltar a atacar a oposição e relembrar o envolvimento de Flávio Bolsonaro no caso Master. A gente vai ouvir agora.
5: Que o Flávio Bolsonaro, no Master, mentiu 43 vezes, ele mentiu. Disse que não conhecia o Vorcaro, mentira. Disse que não se encontrou com o Vorcaro, mentira.
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1: Transamérica, TMC. 3 horas mais 25 minutos. A gente muda aqui o nosso assunto para falar de tempo, gente. Pois é, a Defesa Civil de Belo Horizonte emitiu um alerta de onda de calor forte na capital. E quem traz então as informações para a gente é o repórter Murilo Luiz. Boa tarde para você, Murilo. Muito calor por aí. Fala mais dessa onda de calor para a gente, por favor.
7: Muito boa tarde, Pietra, a todos que nos acompanham. Vou falar para vocês, gente, tá muito calor, tá muito quente. É realmente essa massa de ar quente que provoca temperaturas elevadas, principalmente durante a tarde. Eu cheguei aqui de manhãzinho cedo e 8 horas da manhã o sol já estava de rachar. Eu falei, meu Deus do céu, hoje vai ficar quente demais. A temperatura mínima registrada foi de 18,6 graus e a máxima pode chegar aos 34 graus. O tempo segue claro com baixa umidade do ar, que pode ficar em aproximadamente 25% durante a tarde. Por isso, a orientação é beber bastante água ao longo do dia, mesmo sem sentir sede, e dar preferência a alimentos mais leves, como frutas, verduras e saladas. A Defesa Civil também recomenda evitar a exposição direta ao sol entre 10 da manhã e 4 da tarde, além de reduzir atividades físicas intensas nos horários mais quentes. Crianças, idosos, gestantes e pessoas com doenças crônicas precisam de atenção especial. Ambientes ventilados e roupas leves também podem ajudar no enfrentamento do calor. Então, realmente está muito quente aqui em BH, muito quente mesmo. O tempo, ultimamente, aqui na capital, vem variando bastante, faz frio, faz calor. O que a gente tem que fazer é ter cuidado, é cuidar dos nossos avós, é cuidar das crianças e cuidar de nós mesmos, claro. Mas, realmente, está muito quente, deve seguir até quinta-feira e a gente segue acompanhando aqui nesse calor danado que está. Volto com você.
1: Ô, Murilo, obrigada pelas informações. Cuide-se, viu? Hidrate-se, beba bastante água. E como você falou, né, esse alerta aí, informações importantíssimas para quem está em BH com essa onda de calor afetando aí a capital. Agora 3 horas mais 27 minutos.
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As eleições se aproximam e claro que a gente vai trazer dicas importantes do que pode, do que não pode no dia da eleição. Por isso você pode acompanhar o nosso Instagram, é o arroba TMC Pernambuco. Não perde tempo, acessa lá, arroba TMC Pernambuco, porque você confere, né, essas dicas importantes do que pode e o que não pode lá no dia de votar. Mas aí a gente já adianta o que é permitido. Olha só, a cola eleitoral. Você pode levar ali um papel com os números e os nomes dos candidatos para consultar na hora do voto. Pode também ali votar vestindo camisa, usando broches, adesivos e bandeiras do partido ou dos candidatos escolhidos. O tempo da votação, mesmo em horário de trabalho, todo e qualquer eleitor tem o direito de se ausentar do serviço pelo tempo necessário para votar, o que inclui o trajeto de ida e volta, bem como o tempo transcorrido no local da votação. Então são dicas importantes em relação às eleições que se aproximam para o dia mesmo, né? Dia 4 de outubro, a 8 da manhã e 5 da tarde, vai ser o horário da eleição em si, onde você vai até a urna votar nos candidatos. Daqui a pouco eu volto, e aí com dicas, né? Outras dicas do que é proibido no momento da urna. Daqui a pouco a gente volta aqui na TMC.

0: 3:31, eu sou a Pietra Mesquita, você vem comigo aqui até a próxima hora para a gente te informar bastante dos destaques desse domingo. Você que está sintonizado aí em Brasília no 100.1, também em São Paulo no 100.1, 101.3 no Rio de Janeiro, 100.3 em Curitiba, 88.7 em Belo Horizonte e 92.7 Recife. Vamos curtir o domingão aí bastante informado, viu, gente? A gente começa aqui esse bloco falando na agenda ali por Belo Horizonte da ministra do STF, Carmen Lúcia. Ela participou de um bate-papo sobre democracia e gênero. A magistrada, ela falou sobre como se cobrou ao longo da carreira, repudiou as manobras que tentam dificultar o voto feminino e disse que sofre com a atual crise na Suprema Corte. Vamos ouvir.
1: A ministra do Supremo Tribunal Federal, Carmen Lúcia, disse neste sábado que a falta de confiança que atualmente recai sobre a corte abala a democracia.
2: Se você não confia, não se tem uma democracia fortalecida, verdadeira. Isto vale para o Supremo Tribunal Federal, como a gente está vivendo, no meu caso, sofrendo hoje, mas isto vale nas relações pessoais. O que eu digo? Não acreditam no Poder Judiciário, mas tem 80 milhões de processos em andamento no país.
1: A declaração veio na Academia Mineira de Letras, em Belo Horizonte, em uma iniciativa chamada Sábados Feministas. Como a única mulher na atual composição da corte, Carmen Lúcia lembrou a desigualdade de gênero sofrida ao longo da magistratura.
2: E talvez eu tenha errado quando eu assumi, por exemplo, na Procuradoria, um número de processos maior, porque eu não queria reclamar, porque se reclamasse a ideia, tá vendo como é que a mulher? Chega a chefia, quando chega tá reclamando. Mas quando eu fui para o tribunal, as funções que eu exercia passaram a ser exercidas por 3 procuradores.
3: A ministra também manifestou preocupação com as manobras que tentam dificultar o voto feminino no Brasil.
2: Em 2026, há 2 movimentos agora, formais. Um, que nós não precisamos de votar. Quando eu disse, isso não pode ser retirado da Constituição. A Constituição não permite nem por emenda constitucional, que isso é direito fundamental. E há um dispositivo que não será objeto nem de deliberação. O Congresso não pode nem deliberar sobre isso. Resolveram agora apresentar uma outra emenda. Não, a gente não tira. Torna facultativo para as mulheres e deixa obrigatório para os homens. Porque aí, sendo a faculdade, as mulheres não vão votar. Pior ainda, agora um outro movimento, que ao invés de ter voto por pessoa, que é também uma conquista do século XIX, tenha um voto por familiar. E quem vai votar pela família?
0: Matéria, então, da nossa repórter de BH, Mariana Reis, que trouxe aqui, né, as falas, então, da ministra Carmen Lúcia, falando ali sobre o voto feminino, sobre a sua carreira e também a atual crise na Suprema Corte. Agora, 3:34, a gente segue o nosso noticiário por aqui, falando, gente, de um levantamento da Associação Nacional dos Servidores da Carreira de Especialistas em Meio Ambiente, a AICEMA, que identificou 101 candidatos das eleições de 2026 ligados a 190 autos de infração ambiental do IBAMA e também do ICMBio. Segundo o levantamento, a autuação registradas ali entre 2017 e 2026 somam cerca de 120 milhões de reais em multas e os casos envolvem também candidatos de diferentes cargos e estados. Um dos exemplos é o candidato ao Senado por Mato Grosso, o Antônio Galvão, que é do Avante. Ele aparece ali em 2 autos de infração do IBAMA, lavrados em 2022, que somam R$1.561.000. Os registros, eles se referem ao município de Vera, em Mato Grosso. É importante destacar, tá, que a existência ali de um auto de infração ou de uma multa não significa, necessariamente, que o valor já seja uma dívida definitiva. Esses processos, eles podem estar em fase de defesa ou também de recurso. O levantamento da AICEMA considera autuações ambientais registradas pelos 2 órgãos federais e não representa, por si só, uma declaração de culpa definitiva.
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0: olha, mais de 1.000 candidaturas tiveram registro negado pela Justiça Eleitoral nas eleições deste ano. A gente segue aqui falando, então, né, sobre eleições. Mas, olha, mais parte desses candidatos ainda pode continuar na disputa porque tem recursos pendentes. O TSE explica o que acontece nesses casos e os detalhes é com o Murilo Hernandes.
5: Ter o registro negado pela Justiça Eleitoral não significa necessariamente que o candidato esteja fora da eleição. Quando ainda existe a possibilidade de recurso ou o pedido já está sendo analisado, a candidatura fica sub júdice. Isso significa que ainda não há uma decisão definitiva. Nessa situação, o candidato pode continuar fazendo campanha e ter o nome mantido na urna eletrônica enquanto aguarda o resultado do recurso. Mas isso não significa que o registro tenha sido aprovado. Se a decisão negativa tornar definitiva, o candidato não poderá continuar na disputa. Outra questão importante é o que acontece com a votação recebida por estes candidatos. Nesse caso, os votos ficam registrados como anulados sub judice, até que a Justiça Eleitoral tome uma decisão definitiva. Se o recurso for aceito, esses votos poderão ser validados. Caso o indeferimento seja mantido de forma definitiva, eles não serão considerados válidos para o candidato. Por isso, nem todas as candidaturas atualmente indeferidas estão definitivamente fora da eleição. O eleitor pode consultar a situação de cada candidato pelo DivulgaCand Contas, sistema oficial do Tribunal Superior Eleitoral, que também informa se existem recursos pendentes. 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
0: 3:38, a gente muda de assunto por aqui, porque por unanimidade o Supremo Tribunal Federal decidiu igualar a licença maternidade entre mães biológicas e adotivas. O afastamento remunerado é de 120 dias, prorrogável por mais 60 dias, conforme decisão das empresas. E sobre isso, a TMC conversou com o Antônio Vasconcelos Júnior, que é doutor em Direito Trabalhista e Empresarial. Vamos ouvir.
6: O que eu inicio, na verdade, para trazer um breve esclarecimento, em 2002, né, a própria legislação com relação aos empregados, ela passou a ter uma proporcionalidade de licença maternidade para as mães que adotavam a criança. E esse período de licença dependia da idade da criança que seria adotada. Em 2009, para as pessoas, para as mães que adotavam a criança empregadas, ou seja, com vínculo CLT, essa questão, na verdade, foi sanada, né? Ou seja, o legislador já estabeleceu que não haveria diferença de faixa etária para a adoção, ou seja, todas as mães que adotam uma criança, 120 dias. Eu acho importante fazer esse destaque, porque essa semana eu recebi diversas consultas nesse sentido. O pessoal, então agora as mães que são empregadas terão também o direito de 120 dias, elas já possuem esse direito desde 2009. Aí você deve estar perguntando assim, puxa vida, Antônio, mas por que será então que o STF teve que enfrentar essa matéria agora? Porque nós tínhamos uma distorção muito grande, em especial para aquelas pessoas do serviço público. Só para que a gente possa aqui esclarecer, uma servidora pública, né, federal, se ela adotasse uma criança com 4 anos de idade, ela conseguiria a licença maternidade de 30 dias. Enquanto, na verdade, uma mãe biológica tem os 120 dias de licença. Então, a partir do dia 23 de setembro, passou-se a ter o direito, na verdade, dos 120 dias para todas, independentemente da faixa etária da criança adotada.
7: E o que acontece com as empresas que eventualmente se recusarem a cumprir essa decisão?
6: Olha, isso é um aspecto bastante importante, Fernanda. Por quê? Se eventualmente a empresa se recusar a cumprir essa decisão, a própria mãe que está adotando uma criança, ela pode tomar uma medida, inclusive de denúncia ao Ministério Público, uma própria medida judicial, e também uma própria denúncia do Ministério do Trabalho, uma vez que a legislação está sendo descumprida por essa empresa. Acho que é bem importante destacar que, na realidade, essa questão da licença maternidade, ela não traz um direito para a mãe, né? ela traz um direito, na verdade, para a criança. Uhum. E isso é de extrema relevância. Todo mundo sabe a importância desse período de adaptação, de acolhimento, de mudança de rotina, quando você passa a ter uma criança dentro de casa, seja ela através de uma gestação biológica, seja ela através de uma adoção.
8: Exatamente, era o que eu estava pensando agora, doutor, enquanto o senhor falava que uma criança de 4 meses tem necessidades básicas, mas uma criança de 4 anos tem essas necessidades básicas, mas, como o senhor mencionou, esse acolhimento, essa adaptação, muitas vezes essas crianças passaram algum tempo em instituições, esperando, né, serem adotadas, ou então foram passando de casa em casa, essa criação do vínculo com a família adotiva leva muito tempo para acontecer, né?
6: Com toda certeza, Estela. É de extrema importância, até para que todos consigam se adaptar a essa nova rotina, né? Eu tenho 2 filhos, um de 9 e um de 11, e a gente sabe, na verdade, do desafio diário que é, na verdade, a gente ter essa criação e a educação das crianças. Então, é de extrema importância que nesse primeiro momento de contato com a criança, através de uma adoção ou mesmo através de uma gestação biológica, que a gente tenha esse vínculo bem estabelecido desde o início. E esse período, realmente, ele é de muita importância para todos envolvidos nesse momento, seja para a mãe, seja para a criança, e para os demais envolvidos da família.
8: Doutor, a gente sabe que os formatos das famílias vêm mudando, vêm ganhando novas configurações. Então, a gente tem famílias formadas por um pai e uma mãe, 2 mães, 2 pais, um tio, uma avó, um vizinho que ajuda a cuidar. Você acha que, ao longo do tempo, a tendência é que a gente, como sociedade, vá se organizando para que as leis possam amparar cada vez mais esses tipos, essa diversidade de construção das famílias?
6: Eu tenho a impressão que sim. Eu acho que é um caminhar que a gente está, na verdade, realizando. Inclusive, com esse tema da adoção, ele nos traz essa reflexão, né, importante, porque veja, lá em 2002, nós tivemos o reconhecimento do direito à licença maternidade para quem adota uma criança, ainda de forma proporcional, de acordo com a idade da criança. Em 2009, nós tivemos a alteração para as mães que são empregadas, que ela tivesse o período integral. E agora, o STF, o que é importante até a gente destacar, né? Ele não reconhece um direito novo, né? Ele simplesmente está trazendo uma igualdade de tratamento de acordo, uma vez que a gente tem legislações diferentes trazendo períodos diferentes. Então, para uma servidora pública federal, uma legislação prevendo um período, para quem trabalha nas Forças Armadas, por exemplo, só havia a concessão de licença se ela fosse uma mãe biológica, para uma mãe que trabalhasse no Ministério Público da União também, um período diferente. Então, isso foi realmente importante, porque ele iguala isso. E a tendência, Estela, é que realmente a gente caminhe para essa questão, né? Até porque a própria Constituição Federal, ela estabelece a necessidade de tratar de forma igual as pessoas. Então, a tendência que eu vejo especificamente é que a gente realmente reconheça esses direitos, independentemente do estilo da família, se nós temos, na verdade, 2 pais, 2 mães, independentemente disso, é importante o reconhecimento dos direitos existentes.
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0: 3:45, a gente muda um pouquinho de assunto por aqui no nosso noticiário para falar da pesquisa Datafolha, gente, que mostra ali como os brasileiros avaliam o Congresso Nacional. E olha, segundo o levantamento, 37% dos eleitores consideram o trabalho dos deputados e senadores ruim ou péssimo. Já 18% classificam o desempenho como ótimo ou bom. Os números, eles fazem parte ali de um levantamento mais amplo sobre a confiança dos brasileiros nas instituições. E na pesquisa, 45% dizem não confiar no Congresso. Outros

0: Ele ouviu 2.001 eleitores em 125 municípios entre os dias 15 e 17 de setembro. A margem de erro é de 2 pontos percentuais para mais ou para menos. Agora, 3 horas e 47 minutos.
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0: E a gente continua falando sobre avaliações, mas agora avaliação do Supremo Tribunal Federal, viu, gente? A avaliação negativa aí do STF subiu para 47%, segundo o novo levantamento do Datafolha. O índice, ele representa o maior nível da avaliação ruim ou péssima do STF desde o início da série histórica em 2019. Em maio, 40% dos entrevistados avaliavam ali negativamente o trabalho dos ministros. Já a avaliação positiva ficou em 18%, enquanto 31% consideram o desempenho da corte regular. A pesquisa ela também revela forte diferença entre os eleitores dos principais candidatos à presidência. Entre os eleitores ali do Lula, 32% avaliam o STF de forma positiva, contra 6% entre os eleitores de Flávio Bolsonaro. Bom, na avaliação negativa, os percentuais são de 24% entre os eleitores de Lula e 69% entre os de Flávio Bolsonaro. O levantamento ele ouviu 2.002 eleitores entre os dias 22 e 23 de setembro, com margem de erro de 2 pontos percentuais. 3 horas e 48 minutos, a gente segue aqui o nosso noticiário, te mantendo bem informado desses destaques aqui desse domingão. Agora a gente fala, gente, do PSOL que pediu ao Supremo Tribunal Federal uma investigação sobre uma emenda de R$ 250 mil destinada pela deputada federal Bia Kicis, do PL do Distrito Federal, ao Instituto Viver Brasil. O responsável pela execução dos recursos está entre os investigados pela Polícia Federal no caso Dark Horse. O repórter Bruno Tibério tem os detalhes pra gente.
2: O partido também quer apurar se existe relação entre a verba e uma campanha publicitária espalhada pelo Distrito Federal. A deputada Bia Kicis nega irregularidades. A emenda foi paga ao Instituto Viver Brasil em março deste ano. Oficialmente, o dinheiro é destinado ao projeto Mulheres que Tecem Histórias, voltada à geração de renda e autonomia econômica de mulheres. A ligação com o caso Dark Horse aparece por meio de Ademar de Sena Sampaio, responsável pela execução da emenda. Ele está entre os investigados pela Polícia Federal na apuração relacionada ao financiamento do filme sobre Jair Bolsonaro. Agora o PSOL quer que o Supremo investigue uma possível relação entre esses recursos e anúncios da loja Bia Brasil espalhados pelo Distrito Federal. As peças destacam o nome Bia com frases como Bia é moderna e Bia liberdade. A empresa pertence à presidente do Instituto Viver Brasil. O partido suspeita de uma possível campanha eleitoral disfarçada e pede a apresentação de documentos que mostrem como o dinheiro da emenda foi utilizado. A deputada afirma que o projeto não prevê recursos para a publicidade eleitoral, para a loja Bia Brasil ou para o filme Dark Horse. Ela também diz que não contratou nem autorizou os anúncios e que não há documento comprovando o uso da emenda nesta publicidade. O pedido está no Supremo e será analisado no âmbito da ação sobre a transparência das emendas parlamentares relatada pelo ministro Flávio Dino.
0: A gente fala agora sobre o cantor Netinho de Paula. Ele que tem 56 anos, ele foi diagnosticado com câncer de tireoide. O artista ele revelou ali a informação durante um show em Manaus nesse sábado. E segundo a assessoria do cantor, exames recentes identificaram ali um nódulo na tireoide e uma punção apontou então um carcinoma papilífero em estágio inicial. A equipe médica indicou cirurgia, prevista ali para outubro, e por causa desse tratamento, Netinho vai suspender então a sua agenda de shows por cerca de 30 dias. Durante a apresentação, o cantor também disse que está tranquilo e que pretende retomar as atividades depois do procedimento. A assessoria informou ainda que ele segue em acompanhamento médico. Vale lembrar aqui também que Netinho de Paula ele ficou conhecido né, nacionalmente como vocalista do grupo Negritude Júnior, que fez sucesso nos anos 90, e ele também atuou como apresentador de televisão e desde 2008 não tem participação na TV, né? Mas continua aí fazendo os seus shows. Então, é melhor.

0: Horas para o netinho, que ele tenha um bom procedimento, né? E uma boa recuperação também. Agora, 3 horas e 52 minutos, a gente muda um pouquinho de assunto. A gente muda o assunto para falar de canetas emagrecedoras. Atenção aí para você que é usuário, viu? A Anvisa está investigando 13 notificações suspeitas ali de uma doença para que... Desculpa, 13 notificações de suspeita de uma doença rara que pode provocar perda permanente da visão em pacientes que usavam as chamadas canetas emagrecedoras. Os casos envolvem ali medicamentos como Ozempic, Wegovy, Rybelsus e Mounjaro, utilizados no tratamento do diabetes e também da obesidade. A doença investigada é a neuropatia óptica isquêmica anterior não arterítica, conhecida pela sigla NOIA. Ela ocorre quando tem redução do fluxo de sangue para parte do nervo óptico e pode, então, provocar uma perda súbita da visão, geralmente em um dos olhos. A Anvisa está ressaltando aqui que os 13 casos ainda estão sendo tratados como suspeitas, tá? A presença do medicamento e da doença na mesma notificação não comprova, então, que o remédio tenha causado o problema. Dos 13 registros, 12 envolve medicamentos à base de semaglutida, como Ozempic e Wegovy, e um envolve a tirzepatida, princípio então ativo no Mounjaro. A análise, ela continua, né, e leva ali em conta também outros fatores de risco, como diabetes e problemas vasculares. A orientação é que as pessoas que tenham perda súbita ou piora da visão procurem atendimento médico imediatamente. Agora, 3 horas mais 54 minutos.
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0: 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E agora, um alerta, viu, gente? Um alerta sobre um problema que vem crescendo nas redes sociais. Vídeos criados por inteligência artificial que usam falsos médicos para divulgar informações de saúde. Muitas dessas publicações disseminam aí dados falsos ou orientações médicas incorretas que podem colocar a população em risco. Para explicar o que a legislação permite, quais são ali as responsabilidades de quem cria e divulga esse tipo de conteúdo, a TMC conversou com o Luiz Durso, advogado especialista em crimes cibernéticos.
2: Os criminosos, aí, pessoas de má fé, estão usando esses avatares criados por inteligências artificiais para criar figuras que ali se passam como se um médico fosse falando uma coisa muito importante, dando uma entrevista sobre o tratamento de alguma coisa, ou usando produtos que não fazem sentido nenhum no tratamento de outras. A gente está vendo aí na tela pasta de dente no cabelo, etc. E isso acaba tomando as redes sociais e muita gente reprisando essas sugestões ou essas dicas que são, às vezes, até danosas à saúde. Então aí podemos encontrar dois objetivos que são graves. Ou a situação de uma brincadeira de muito mau gosto, né, uma trollagem muito danosa, que pode até, em alguns casos, chegar àquela pessoa à morte, que está reprisando ali aquela orientação médica, porque ali não há um médico, assim, apenas um avatar de inteligência artificial. E do outro lado, às vezes tenta-se estimular que um medicamento, algum tipo de solução ali sirva magicamente para uma situação, e depois publica-se um link para direcionar pessoas a uma compra de um produto que nunca vai chegar, ou se chegar, que não tem efeito nenhum, só para um estelionato. Então nós temos dois possíveis problemas: ou criminosos praticando estelionato, ou indivíduos praticando uma desinformação tremenda, apenas pelo um objetivo muito ruim, que seria tirar sarro, mas que podem também ser responsabilizados. E aí você me pergunta juridicamente como resolver isso. Hoje, após o julgamento do Supremo Tribunal Federal do ano passado, do artigo 19, nós temos hoje uma nova responsabilidade das plataformas. E diante de conteúdos criminosos como este, se a plataforma receber uma denúncia sobre a hospedagem desse conteúdo, elas são obrigadas a tirar, porque são conteúdos ilícitos. E se ela não tirar, ela pode ser responsabilizada. Então a grande orientação nesse momento é, ao encontrar esses conteúdos, que se façam as denúncias junto às plataformas, objetivando as remoções, e se elas não fizerem, aí poderão ser acionadas judicialmente para pagar multas e indenizações.
3: Mas quem cria ou divulga uma informação médica falsa, gerada por inteligência artificial, pode ser responsabilizado criminalmente ou não? E quem compartilha esse tipo de vídeo, quais são as punições?
2: Bom, vamos lá. Eu disse com relação ao que fazer para a gente remover o conteúdo. Agora, a gente, respondendo sua pergunta, vai falar sobre o que fazer contra os autores. Os autores, em regra, cometem crime, seja o estelionato, seja o exercício ilegal da profissão, porque ali está se passando como se médico fosse, seja, a depender do conteúdo, se aquilo gerar uma automutilação, uma autolesão corporal, tem o crime de induzimento e instigação à automutilação. Então, são várias as possibilidades. Precisa analisar o que aquele vídeo está estimulando, induzindo, e verificar qual é o resultado final, mas podem, quase em todos os casos, responderem criminalmente, sim, pelo que estão fazendo. E da mesma forma quem compartilha, porque a não ser que a pessoa que compartilhou demonstre uma inocência tremenda e que teria sido iludida por aquele conteúdo, estava de fato acreditando, né, compartilhou sem a intenção, que a gente chama na justiça de dolo, você poderia eventualmente ter afastado a responsabilidade daquele que compartilha. Agora, se ele está aderindo à conduta, se ele sabe que aquilo é falso e está compartilhando para dar visibilidade, ele é um coautor, ele vai responder como se fosse o autor nessas situações. Por isso que, além da questão da responsabilidade de plataforma, é muito importante que esses vídeos cheguem às autoridades policiais, por exemplo, a Polícia Civil, para instaurar os inquéritos policiais, apurar as condutas desses indivíduos, porque todo mundo que faz uma publicação em alguma rede social tem ali registrado o seu IP, muitas vezes a sua geolocalização, dados do seu aparelho, informações que identificam aquele usuário, mesmo ele se utilizando de perfis falsos ou de uma inteligência artificial.
4: Agora, a remoção desses conteúdos é feita rapidamente? Eu estou perguntando porque, às vezes, uma informação falsa, em 2-3 minutos, pode causar um estrago enorme, né?
3: Se propaga muito rapidamente.
4: A justiça, ela consegue ser rápida, ser ágil para remover ou nem sempre?
2: É difícil, Rafael. Primeiro, o argumento das redes sociais é o volume. Quantidade de publicações por dia é algo que é assustador. É, claro que os algoritmos são inteligências artificiais treinadas para remover esse tipo de conteúdo e eles são mais detalhistas em conteúdo 100% criado por IA. E a própria IA muitas vezes identifica que não é um conteúdo autêntico. Então, existem filtros que já estão prévios sendo aplicados. Mas vamos supor que esses filtros são burlados ou transpassados, isso vai chegar e ser publicado. Aí vai depender principalmente das denúncias dos usuários, e aí vai depender muito de cada rede social. Tem rede social que é mais célere, tem rede social que é omissa as denúncias, por isso que é importante essa nova forma de responsabilidade das plataformas no Brasil, que o Supremo aplica já há algum tempo, para que se tenham as multas, objetivando exatamente o que você me pergunta, cada vez mais celeridade na remoção de conteúdo que é criminoso, principalmente esses que qualquer um que vê sabe que, por exemplo, não se deve usar pasta de dente no couro cabeludo, né? Isso é totalmente contraindicado.
3: Mas nem todo mundo sabe identificar que o vídeo é falso, que a receita é falsa, que a orientação médica é falsa. Como é que o público pode identificar isso até para poder denunciar?
2: Então, Fernanda, essa é a pergunta mais difícil de todas. Por quê? Porque mesmo a gente que trabalha com inteligência artificial, lógico que nesses vídeos o contexto entrega, né? Ninguém vai acreditar num tratamento como esse. Mas vamos supor que seja um tratamento ainda desconhecido, uma doença que a gente não se fala muito e tal, e aí tem alguém lá falando, olha, tome esse remédio para essa doença. O leigo, até eu não saberia se essa recomendação é válida. E o vídeo como um todo, olhando as características da imagem, isso ficou para trás de falar, ah, não, é fácil distinguir o que
3: e
2: é real.
3: E eles colocam até muitas vezes na boca de especialistas mesmo, né? Então fica muito difícil. Tem gente que acaba acreditando, né?
2: Eu diria que a maioria acreditaria. Primeiro porque a gente não sabe se aquela orientação é válida, porque a gente desconhece a medicina. E segundo porque é impossível quase, na grande parte hoje dos vídeos criados por IA, ao olho nu, a gente dizer se é verdadeiro ou falso, porque a tecnologia está cada vez mais avançada e cada vez mais convincente. Então, realmente, a regra seria desconfiar, pesquisar, né, no jornalismo profissional, não executar aquela sugestão antes de muita pesquisa e checagem. Mas nós teremos dificuldades, muitas vezes, de descobrir que o conteúdo é falso.
0: 4 horas mais 2 minutos. Há pouco a gente falou sobre a decisão ali do ministro Flávio Dino no Supremo Tribunal, do Supremo Tribunal Federal, que derrubou nesse domingo a decisão do ministro André Mendonça, que tinha ali determinado a remoção de uma publicação do humorista Antônio Tabet sobre a Nossa Senhora Aparecida e o candidato à presidência Flávio Bolsonaro. E aí, o senador Rogério Marinho emitiu uma nota sobre esse assunto, a gente vai ler aqui para vocês, tá? Segundo o senador, abre aspas, Flávio Dino está atropelando regras de competência, distribuição e a própria Justiça Eleitoral para criar uma jurisprudência de convivência e permitir a circulação de conteúdo considerado falso para favorecer Lula e o seu grupo político na eleição. Fecha aspas. Mas aí ele completa aqui falando que o Senado precisa exercer as suas competências constitucionais de apurar crimes de responsabilidade e Edson Fachin deve agir para preservar a normalidade constitucional e impedir que a corte seja transformada em tribunal de exceção eleitoral, fecha aspas aqui, para o senador Rogério Marinho. Agora, 4 horas mais 3 minutos, a gente muda de assunto para falar de futebol, porque a CBF definiu as datas, horários e locais das semifinais da Copa do Brasil de 2026. Os jogos de ida vão ser disputados no dia 1º de novembro, às 4 horas da tarde, e o Palmeiras recebe ali o Vasco no Nubank Park, em São Paulo. E aí, no mesmo dia, às 6h30 da noite, o Grêmio vai enfrentar o Atlético Mineiro na Arena do Grêmio, lá em Porto Alegre. As partidas de volta vão ser realizadas no fim de semana seguinte, no dia 7 de novembro, que é um sábado, né? O Atlético Mineiro vai receber o Grêmio às 6 da tarde na Arena MRV, em Belo Horizonte. E no domingo, dia 8, é a vez então do Vasco e Palmeiras se enfrentarem em São Januário, no Rio de Janeiro. E a partida, ela começa às 5 horas da tarde. Vale lembrar que os dois confrontos definem aí os finalistas da Copa do Brasil. E essa decisão, né, vai ser em jogo único, no dia 6 de dezembro, na Arena Mané Garrincha, lá em Brasília.
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0: Transamérica, TMC. 4 horas mais 4 minutos. A gente vai finalizando por aqui o nosso noticiário. Gente, um prazer ter vocês nesse domingo. A gente se encontra amanhã e agora você fica com o Sobremesa, porque eles receberam aí, gente, o cantor e compositor Marcelo Falcão. Vocês não vão perder, viu? Um beijo pra vocês e até amanhã.
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2: Caro ouvinte que nos ouve com o seu ouvido, começa agora o Sobremesa, o seu programa favorito aqui na TMC. Sim, Transamérica agora é TMC. Quem escuta sabe, no nosso programinha de meu Deus, hoje nós vamos receber um grande cantor de um grande grupo. Você conhece o grupo Rapa? Conhece, claro que você sabe. Sabe o vocalista? Marcelo Falcão, ele está aqui com a gente para falar do seu novo álbum, inclusive para falar também dos shows que ele vai fazer. Muito bom, hein, Batista?
3: Opa, claro, claro, claro, é um clássico da música, ó. Programa de hoje, você que tá no YouTube aí, TMC News BR, assistindo a gente imagem, senta o dedo no like aí, hein? Tem que ser no mínimo uns mil, hein? No mínimo uns mil like nesse vídeo e você pode participar do nosso programa respondendo a nossa perguntinha de meu Deus.
4: Meu Deus.
3: É, devido a esse negócio que tá acontecendo em Brasília aí, a gente quer saber de você pelo 11 97221 1000. A gente quer saber o seguinte: como ofender um ministro do STF sem ser preso?
2: Boa pergunta. Mini Ruth, você que é da baixaria.
4: Ai,
2: o maluco,
4: nossa,
2: ficou putaço, vai.
4: O maluco ficou putaço. Ah, eu chamaria de extintor de carro, não sei pra que que serve.
2: Essa foi boa, essa foi boa.
3: É bem ruim, né?
4: Não, é melhor, eu vou falar o quê pra não ser presa, gente? Eu sei, eu vou dar humilhação, tá, mas aí eu não posso.
3: Eu continuo me abstendo do meu voto.
2: Jura?
3: Eu continuo me abstendo do meu voto, mas eu vamos começar a entrevista, que é melhor.
2: Então, seja mais corajoso, corajosa do que o Batista e manda pra gente qual a melhor maneira de ofender o ministro sem correr o risco de ser preso. Manda pra gente no 011 97221 1000. Então vamos começar nossa entrevista com ele, cantor e compositor. Ó, ele fez clipes que são históricos. A banda que ele fez parte fez clipes muito bons. E vai falar hoje sobre o seu novo disco, O Legado. E também da música, que tem a participação do Chorão. Sim, Chorão, do Charlie Brown Jr. Eles cantam junto. A gente vai entender isso agora com ele, Marcelo Falcão.
5: Aê, Falcão! Fala, prazer estar com vocês aqui. Felicidade pura. Eu acho que se fizesse uma piada sobre o Nepal, ia bem, sobre o que você falou aí.
2: Nepal?
5: Da piadinha. A piadinha sobre o para não ser preso. É só lembrar o Nepal, a piada do Nepal, né? É. Só no YouTube ver que você vai ver como é que é
3: a piada. A piada do Nepal.
5: Foi lá.
3: Tá certo.
5: Vai responder sobre eles, ver a piada do Nepal.
3: A piada do Nepal, pra ninguém aqui preso, pra gente conseguir terminar o programa sem a Anatel lacrar o nosso transmissor. Ô Falcão, responde pra gente, qual a sua sobremesa preferida, hein?
5: Eu sou do salgado, mas falando sobre, eu sou simplesinho, uma gelatina já vai bem.
3: Gelatina?
5: Só pra não dizer que não comeu alguma coisa de sobremesa.
2: De qual sabor?
5: Porque minha família
2: sabor?
5: Manda muito bem as minhas. Eu tenho minha mãe e tem várias tias. E cada uma manda bem numa sobremesa específica. E toda a família espera pra chegar o seu confraternização, pra cada um dar um tapinha. Eu sou devagar, eu sou do salgado.
2: É, mas a gelatina é de qual sabor, Falcão?
5: Ah, vou imitar meu filho, vou no de morango. Vou de morango.
3: Morango. Não é um homem simples como o povo brasileiro, né? Tá vendo?
2: E gosta de gelatina de morango. Sim. Morango, muito bom.
3: Agora eu quero saber o seguinte: eu quero saber que flamenguista é esse, que é o Marcelo Falcão, que hoje tem jogo da Liberta no Maraca e o cara tá dando entrevista em rádio, vai pra cá, vai pra lá e não vai estar presente apoiando o rubro-negro, hein? Eu quero saber que flamenguista que você é, hein?
5: Alô, raça rubro-negra, me perdoa, mas nesse jogo eu não vou poder estar com a camisa do meu filho na cabeça pra dar aquela sorte. Eu tenho uma mandinga lá que botou a camisa do meu filho na cabeça, o Flamengo não perde. Toda vez
3: é mesmo?
5: Não,
3: sério?
5: Perdeu, não perdeu, não perdeu. Toda vez que eu boto a camisa do Tom, só que hoje eu esqueci. Agora eu conto com você. Esqueci a camisa dele, ele não disse.
2: Não dá pra mandar, não? Alguém trazer lá do Rio?
5: Me deu uma boa ideia.
2: É, às vezes.
5: Boa, vou pedir. Vou pedir.
2: Você
5: vou sair
2: alguém?
5: Daqui, vou pedir.
2: Vou pedir agora, se quiser.
5: Não, vou pedir agora.
2: Vamos mandar. Duvido você mandar uma hora pra mulher agora, pedindo a camisa
5: do meu telefone.
2: Cadê o telefone? Ah, meu telefone do Marcelo Falcão, que ele vai mandar o áudio pra esposa, pra ela trazer a camiseta do filho, pra ele pôr na cabeça, porque só assim o Flamengo ganha.
3: Mas, ô Xará, você é daqueles flamenguistas que zoa o rival em rede social? Você gosta de arrumar umas tretas ou não? Ou você é aquele torcedor Nutelinha de boa?
5: Ah, não, uma pilinha de vez em quando é maneira, pô. Ficar nem passar batido sem uma pilha, sem dar uma sacaneada, saudavelmente falando, não é bacana. Tem que dar uma pilhada mesmo. Eu tenho um vascaíno na minha banda, eu tenho um... Deixa eu ver, tem um palmeirense lá? Não, palmeirense tem não. Mas tem corintiano, tem São Paulino, tem uma galera ali. Eu torci muito pro São Paulo e pro Corinthians.
3: É, pra perder, né?
5: Eu lembro do... Não queria, só pra ficar bacana. Ah,
3: você me Palmeiras, não.
5: Pro Palmeiras, verdade, eu vejo torcendo pros brasileiros.
3: É
5: verdade.
3: Mesmo?
5: Sem um cor do coração.
3: Mas não, em todos os
5: lados... Vou ver um jogo do Corinthians com raiva do Corinthians. Vai, perde, não tem como.
4: É, não pode.
3: Eu duvido que você é tipo o Galvão que vem com aquela... O Corinthians é o Brasil
5: na Libertadores. Não, não vou dizer que eu vou ser Corinthians. Tô vendo um jogo do Corinthians contra alguém ali, um gringo. Eu vou torcer que o Corinthians faça alguma coisa pra ganhar o jogo.
3: Olha
5: vou torcer.
3: Aí, olha aí, é um homem evoluído.
4: Tá. Mas
3: homem
4: a que... torcida.
5: Eu vou torcer, Não, vou deixar uma coisa, outra coisa. Outra
4: e torcida? Coisa. Realmente a torcida do Flamengo é maior do que a do Corinthians, você acha? Ai, ai, ai.
5: Eu acho que é uma coisa que já tá final fight, né?
4: Essa
5: aí não dá pra discutir.
3: Inclusive, atenção, torcida do Flamengo, vai ter churrasco lá na casa do Falcão, não vai?
5: Se ganhar a Libertadores, tem de novo. Alô, raça. Pode separar aqueles dois ônibus lá que já tá... Cara,
0: peraí, deixa eu entender aqui. Marcelo Falcão, você está prometendo, se o Flamengo ganhar a Libertadores... E vai botar dois busões lotados de torcedor...
5: Tem um, pô.
0: E vai levar pra onde?
5: Eu queria ter dado ajuda nos ônibus pra eles. Aí quando eu fui me tocar, que eu tava fazendo show, disco, eles já estavam quase chegando lá no Peru. Aí eu falei assim, pô, não tem mais como ajudar os caras. Depositar dinheiro também é uma coisa nada a ver, assim. Sim. Aí eu falei, pô, faz o seguinte... Flamengo sendo campeão, pode desembarcar aqui que a gente vai fazer um churrasco pra vocês.
4: Aonde?
5: Na raça Rubro Negra. Lá na minha casa.
3: Na casa dele?
0: Sério?
3: Sério,
0: que irado, recebeu um pessoal que você nem conhece.
5: Recebi, de coração, uns cabeças assim, o resto não conhecia, foi chegaram lá. Ficamos a noite toda cantando, chorando, bebendo.
0: Cara!
5: Chope, churrasco, tudo. Porque meu time, que isso?
3: Olha aí.
5: Eu venho num lugar muito humilde, não tinha nada, mas quando a família se juntava, todo mundo se dava bem um pouquinho de comidinha, de bebidinha, tudo mais, porque era muito humilde. Então, Papai do Céu abençoa, não vou fazer uma parada dessa pra minha torcida, você tá brincando.
0: Olha aí, que irado, hein,
5: pô. Não, a gente vai morrer, vai ficar tudo aí. Quem acha que vai levar, não vai levar nada. Aproveite os momentos que eles são preciosos. Flamengo campeão da Libertadores de novo, que isso?
3: Aí,
0: sabe as palavras de Marcelo Falcão.
3: Antes da gente mudar de assunto, que ele veio aqui pra falar da música, né? E também de futebol. É o placar pra hoje contra o Independiente del Valle no Maraca. O Independiente costuma aprontar pra cima de brasileiro, hein?
5: Não, tem que ser dois, tá maneiro.
3: 2-0.
5: Tá bacana.
3: 2-0.
5: Então tá bacana. O agregado 4.
3: 4-0, tá bom. É isso aí.
5: E continua botando o Bruno Henrique no segundo tempo, que os 15 minutos dele é mais mortal do que qualquer 90 minutos de outro.
0: Muito bom. Ô, Falcão. Uma dúvida aqui que eu tava fazendo a pauta e falaram assim: não, o Falcão vai vir. Eu falei, cara, que irado, o Falcão é muito legal.
5: Você achou da Rosa.
0: Eu achei que fosse do Girassol. Aí falaram, não, é Marcelo Falcão. Eu falei, pô, mais irado ainda. Já aconteceu de acharem que você era o Falcão do Girassol?
5: A gente foi fazer um programa de televisão uma vez e tava dois Falcão assim na porta. Aí eu falei, pô, vou ficar esperando pra ver qual é, se é o jogador. Vou ficar esperando. E aí chegou e foi muito maneiro. Aí a gente tirou uma foto junto, assim, era ele fazendo o programa, a gente também. Então, assim, foi a única vez que eu esbarrei com ele, assim. Mas sempre me perguntam sobre ele. E quando vem essa touca aqui pra segurar essa dread gigante e esbarram comigo, quando o cara fala, você é, eu falo, Carlinhos Brown. O outro quer falar porque é mais um. Quem? Você? Eu falo, Tony Garrido.
0: Genial. Muito bom. Sei lá, pra você entender essa piada, você precisa vir aqui no nosso YouTube e acompanhar em vídeo Marcelo Falcão pra entender. E foi uma ótima piada. Eu adorei.
3: Essa é boa
0: pra caramba.
3: O cara não sabe.
5: Eu sei que
3: quem
5: o cara vai falar, não sabe quem é. Eu já vou adiantar ao lado dele.
0: Mas é que você se apresentava muito com óculos também. Durante uma fase da tua vida.
5: Sim,
0: era
5: eu tenho
0: só...
5: fotofobia. Tem fotofobia.
0: É isso. Brabo. Cara, eu queria tirar essa dúvida, por quê?
5: Eu vejo, eu consigo enxergar mais com a luz que eu imaginei, que meus meninos fazem pra mim. É, pra não atrapalhar o trabalho deles de iluminar, porque o cara quer ver as pessoas, quer ver as coisas acontecendo. Ah. Aí eu passei a usar um óculos de grau escuro. Eu não sabia, pô, eu sou bem fundado dentro de estúdio. Eu não sabia que tinha óculos de grau escuro, aí um tempo atrás. Aí quando eu descobri, eu falei, pô, vou resolver meu problema. E passei a resolver.
0: É, pra quem tá ouvindo a gente, fotofobia é quem tem uma sensibilidade à luz muito, muito alta. Então qualquer luz, assim, machuca os olhos, incomoda. O Marcelo, ele não é metido à estrela, não, tá?
5: Não, aí o fã, às vezes, fica, faz, tira uma onda assim, amplitude aqui, pra fazer mais um de grau.
4: Olha que legal.
5: Pra mim, assim.
0: Muito bom. E falando sobre foto, me lembrou os videoclipes da banda O Rapa, cara. Que quando a gente fala de videoclipe, a gente tá falando também de fotografia, de direção. E os clipes eram muito bem produzidos, cara. Era uma coisa de cinema. Quem é que fez questão de que os clipes fossem produzidos assim?
5: Cara, lá atrás era uma conversa de todos, que a gente queria fazer algo diferente. Já que a gente foi uma parte de uma banda que nunca ninguém estendeu a mão pra gente. E o que a gente foi conquistando naquele momento eram amigos que estavam na mesma situação que a gente. Um cara que era um grande cameraman, mas ele ainda não era um cineasta que ele virou. Sacou? Aí outras pessoas estavam grande grupo de atores no Vidigal, que eram amigos nossos, que estavam fornecendo atores novos para várias novelas e filmes. Então a gente foi começando a unir essa história da nossa letra com essa história de conhecer e perguntar, vamos fazer uma história dessa? E cada um se comprometendo com uma história. Eu sempre falo que Minha Alma, ela além de ser a música mais premiada do Rapa, ela pô, ganhou um VMA e tal. Então, assim, ela, por mais prêmio que ela tenha dado, ela conseguiu fazer uma unificação do Rio de Janeiro num todo, Rio de Janeiro, Brasil. A música conseguiu a letra, o videoclipe, e Minha Alma sempre vai ser um mini curta do que veio a ser Cidade de Deus. Os atores que estão lá no filme foram tudo feito com a gente. As pessoas que fizeram o clipe com a gente, a Kátia Lund, o Breno Silveira, falecido Breno, o grande Breno, que fez os Filhos Francisco e tudo. É um puta gênio da filmagem, que virou o cara da filmagem. Ali, sai dali do Minha Alma, eles vão todos pro Cidade de Deus. Aí, sempre olho Cidade. Quando eu olho Minha Alma, eu lembro de Cidade de Deus. Porque logo na sequência, todo mundo que filmou o Minha Alma foi fazer o Cidade de Deus, com os mesmos atores que fizeram Minha Alma.
0: E naquela época você produzia um clipe, porque quem se lembra, né? Às vezes o clipe aparecia no Fantástico, tinha uma
3: lançava
0: parte...
3: Lançava no Fantástico.
0: Tinha um canal destinado a clipes que era MTV. Você tinha portais muito legais. Hoje em dia, a gente tem o YouTube. O YouTube, ele te dá a mesma projeção que se dava lá atrás com a MTV, com o Fantástico, com os outros canais?
5: Cara, você tem um canal de música que você possa se conectar, o canal tá ligado ali 24 horas e em algum momento tem certas assim, entradas dizendo de festivais, onde você vai tocar, era muito legal. Não ter é menos um canal de comunicação musical que a gente perde. Com isso, outros ganham. É, como a gente é numa geração antiga, a molecada hoje em dia, eu falo isso pro meu disco O Legado é uma Ponte de Gerações, então a molecada que é rei dos likes. Então essas pessoas são rei dos shows. Então, assim, às vezes essa conta não fecha. Você pode estar muito bom no like, mas você quer fazer show. Seu sonho é show. Então, eu sou um cara que vem de uma história de batalha de shows. Então, a música, a rádio é o canal mais importante de música. Assim, eu vejo assim, é o canal, não é de se ver, mas é o canal do músico que faz com que ele chegue a lugares que ele realmente não vai chegar. A televisão é importante, mas se toca nas rádios, a pessoa pode nem te conhecer, mas aquela música, aquela banda daquela música vai chegar lá pra tocar pra você.
0: Ela já ouviu, né?
5: Depois,
0: ela já ouviu a música.
5: Entendeu?
0: E gostou.
5: O Rapa tocou em muitos lugares que as pessoas não sabiam nem quem eu era, que achavam que o Rapa era um cara branco, achavam um cara careca, que não era de dread, que era outro cara, que eu chegava lá e falava, pô, mas você tá ouvindo a música, tá show de bola. Tá feliz, tá cantando a plena nos pulmões, pô, tá show de bola.
0: E você prefere que a sua música toque nas rádios ou nas plataformas de streaming?
5: Eu não posso negar que uma coisa... Hoje as duas coisas andam juntas. Não tem como você fugir desse pensar. Eu vejo duas coisas andando junto. Mas uma música na rádio, ela é muito violenta.
0: Muito mais violenta. É melhor, né?
5: É, pô. Se a gente analisar que algumas pessoas têm acesso ao celular, com Wi-Fi, com internet, etc. E tem pessoas que têm a televisão. Aí você olha os canais que as pessoas no Brasil inteiro, correndo pelo Brasil, olha os canais que algumas televisões têm. Só dois, um ou dois. Se você não foi num programa desse um ou dois, e a música tá tocando na rádio, essa rádio, ela te ganhou, a rádio ganhou.
4: Mas hoje com os streamings é mais fácil de ganhar dinheiro ou antigamente era melhor?
5: Com os streams se é bom ganhar dinheiro. Eu, cara, eu vim de uma época onde eu não sei parar de trabalhar. Então, a estrada tipo, é a minha conexão de tudo que eu inventei no estúdio com o palco. O palco pra mim é sagrado. Então, você oferecer com a mesma máxima o que você fez no estúdio, no palco, sabe? Do cara, não. Até aquelas brincadeirinhas que você fez, que eu faço muito, muito música brincando na melodia pra depois virar um jargão. Depois eu não tenho como tirar o jargão. Uau, uau, uau, uau, uau, uau. Não tem mais como tirar. Eu comecei assim, fiquei assim.
0: E é o mais legal, né?
5: Fiquei assim 10 horas.
0: Fiquei 10 horas. Todo mundo consegue cantar.
5: Aí o cara nem tem uma letra. O cara falou, cara, aquele uau, uau, tá maneiríssimo. E eu mesmo falo, uau, uau, puta, isso tá bonito pra cá. Aí depois vem cantando Vapor Barato, por exemplo. Música do Ali Salomão Jardim Macalé. Pô, que eu acho linda, não só a original, mas como a do Rapa também. E eu sou fã da Gal Costa. Então, assim, eu acho que... Você perguntou dos streams e...
4: Sobre dinheirinho.
5: Dinheiro.
0: O que é mais rentável?
5: Cara, nem cuido disso, cara.
0: Ah, que bom. Que
5: não,
0: ótimo.
5: Não, né? não vivo esse temor de fazer uma música pra isso.
0: Até porque...
5: Então, assim, porque lá a gente se dividiu o seguinte, meu pai é um cara muito superdotado. Então, um cara muito, assim, entendedor de economia, entendedor de política, entendedor... O cara mesmo, ele dava aula pros comandantes da Marinha de Eletrônica. Hoje ele joga, ele é federado do tênis de mesa, porque ele joga com os federados chineses lá no Rio de Janeiro. Sim, um esporte que dá mais longevidade para um idoso.
0: Caramba!
5: E ele é muito bem, mesmo assim, ele é muito bem em matemática. Então assim, eu comecei a trabalhar, não ia botar um empresário para tomar conta das minhas paradas.
0: Bota o pai,
5: ele já tomou, com o Rafa já tomou muita volta, entendeu? Uhum.
0: Peraí.
5: Já, a gente tomou mais.
0: Você... Marcelo Falcão, você é um grande cantor. Está aqui no nosso programa, você trouxe um furo de notícia.
5: Estamos conversando aqui.
0: Você tomou golpe? De verdade? Tipo assim...
3: Já não pagaram o cachê?
0: Raparam o teu cachê?
5: Vários.
0: Mentira.
5: O Rapa tomou vários. E aí a gente ficou sabendo depois e falou, pô, mas a gente fez o show, tinha multidão lá e tá tudo certo. Vamos voltar numa próxima, sem esse cara, sem essa pessoa. E vamos fazer já, pô.
0: Pô, desculpa, eu sou um pouco fofoqueiro.
5: Empresário que eu tive que levantar a história toda... Que meus amigos não acreditavam, acharam que era implicância minha. E aí veio, se você tiver uma prova, não sei o que, eu consegui a prova, pô.
0: Mandou muito.
5: E aí eu levo a prova pro rapaziada. Falei, se você falar mais alguma coisa, os caras, não. Vamos pedir, por favor, pra vocês.
0: Pô, Marcelo, é engraçado, né? Porque
5: assim,
0: eu sou leigo, né? Assim. Eu vejo o Rapa, vejo você agora em carreira solo, aí a gente fala, bom, é o Marcelo Falcão que decide ali, né? O vocalista, a gente tem muito essa imagem. Mas você é tão legal que você dá voz a todos da sua banda, do seu grupo. Todos têm o poder de decisão. Então, quando você desconfiou de um empresário, você ainda deixou eles decidirem.
5: Ele deixou rastros. A gente era patrocinado. Não, né? É mesquinharinha, cara. Coisas que, tipo assim, você pode dividir com a sua equipe, que você pode comungar com a galera que realmente, sabe, montou, pegou o ônibus, levou caminhão, montou. Besteira, patrocinado por uma cervejaria e por um energético. E aí um dia eu fui entender por que ele não deixava abrir a porra do banheiro do escritório dele. E eu falei, não vou fazer um pipi lá fora, eu vou fazer aqui. Aí peguei a chave dele, abri, empurrei a porta e falei, sabe por que não dá nem pra fazer pipi? Dá uma olhada aqui, rapaziada. Aí tá, não, coisa feia, pô.
0: Nossa, meu Deus do céu. O cara roubando cerveja, amigo.
3: Que coisa,
0: que estamos ouvindo ele, Marcelo Falcão cantou. E ó, Batista.
3: É, se for pra roubar, tem que fazer que nem uns caras aí, que rouba, mas rouba bem, né? Casa de bilhão.
0: Falando em bilhão, vamos falar da nova música. Vamos fazer ela tocar bilhões de vezes.
3: Marcelo Falcão, legado, faz show amanhã em São Paulo, né? No Espaço Unimed. E sabadão em Curitiba, você de Curitiba, você ouvinte da TMC em Curitiba, no Iglu.
5: Iglu Super Hall.
3: E agora você falou, o Lucas falou do lance dos videoclipes, que tinha toda aquela, né, aquela fotografia bonita. Eu quero saber, quem for ao seu show também vai ver isso no palco? Não. Ou é só sonzeira brava, não, ou você se preocupou com essa parte audiovisual?
5: Não, a pessoa vai viver um momento audiovisual e um momento de sensação ali que ela vai sair diferente.
0: Oh,
5: tenho certeza do meu coração, porque eu fiz os dois agora lotados agora na minha cidade de Janeiro, na Fundição Progresso e no Araújo Viana. Com esse propósito, até mães assim levando os filhos levando os amigos, os pais, uma comoção feliz do que se viu, que se ouviu lá no show. As pessoas que foram no Espaço Unimed, no Iglu Super Hall, elas vão sair lá, de lá diferente, porque me programei para isso, me preparei para isso, queria que as pessoas tivessem a melhor sensação. Cada música está conectada com o que você vai ver e vai sentir no show.
0: Que demais.
5: Animal.
4: E vai tocar bastante, ó, o Legado com Chorão. Que papo é esse, Marcel? Pelo amor de Deus. É Iau Chorão ou não?
5: Não, apesar de respeitar muito, tô até agora abrindo agora pros meninos agora que estão fazendo altos videoclipes de Iau. Com sentimentos que ele possa colocar ali, que mesmo a gente sabendo que a IA possa passar uma imagem, uma mensagem legal, porque ainda tô, né, a gente tá mandando para que isso aí seja feito com excelência para poder lançar. Não é IA. Eu tenho uma relação, ainda tô aprendendo a ter uma relação dessa de perder pessoas que a gente ama. Essas coisas de perder, as pessoas morrerem e tal. Isso é uma coisa, eu sou um cara muito coração. E nessa da parada assim, eu não enterro de ninguém. Aí o último enterro que eu fui na minha vida foi do Chorão. E eu lá no enterro, assim, eu criei uma conexão muito violenta com o filho dele, com o Xande. E de carreira, vendo, esbarrando, abraçando, se vendo sempre, Thiago, Marcão, Charlie Brown, continuo. E aí nessa conexão, o filho dele deixou a carteira de músico comigo dele.
4: Caramba!
5: Né? Eu até abri agora, um garoto falou no Instagram, uma parada assim, falando legal do disco e tudo mais. Ele falou, inclusive, ficou com o documento do Falcão. Fui lá, tirar uma foto pra ele, mandei aqui a carteira de músico do Chorão. Ele, pô, cara... E aí nessa conexão eu virei pro Xande, eu precisava fazer uma homenagem nesse disco, porque o Tony é do Cidade Negra, uma geração anterior à minha. Aí vem o Rapa e depois na sequência eu com o Chorão faz essa conexão de três gerações, né? O Cidade até voltou, bem feliz por isso, são três, dois amigos meus. E aí nessa conexão eu esbarrando, vendo toda hora aeroporto, no estúdio com a nova geração, com o Dallas hoje, junto com o Papatinho, beatmaker, é um dos maiores beatmakers dessa nova geração. E aí eu falei assim, Dallas, tu vai me ajudar, eu tenho músicas aqui pra cada um dessa menosada que esbarra comigo toda hora. E aí fazer música pra mim vira amizade. Mas falando sobre o Chorão, eu virei pro Xande e falei assim, cara, eu preciso fazer uma homenagem ao teu pai, precisava que você viesse pro estúdio hoje, vou te dar umas passagens aqui. Traz tudo que você tem de HD do teu pai, que eu preciso conectar esse pensamento aqui com dele. O que eu achar dele que vai conectar com o meu vai ser o que vai acontecer. E ele veio de São Paulo pro Rio, e a gente ficou lá no estúdio um tempo, fiquei com os HDs. E quando eu achei, preparei tudo que tinha que se preparar e mandei pra ele de volta, o que você acha disso? E tipo assim, uma felicidade, um clamor coletivo pelos HDs. E tinha que ter a ver, nesse mundo de hoje em dia, as pessoas viverem em depressão e estarem tristes por tudo que ele falou aqui dos bilhões e dos bilhões aí que tomam do povo. Eu queria oferecer não só um presente, que na época do Rapa e do Charlie Brown a gente nunca conseguiu ter cantado junto. E eu consegui fazer isso com ele e tal. Eu fui, aí conversei também com o Marcão, com o Thiago, ó, tô fazendo isso para que todos soubessem e as coisas acontecessem. Então, nesse mundo de depressão, a música fala sobre esse pensamento de, tipo, saiba não ficar com nada mais guardado no peito, cara. Desabafe. Não precisa ser mal educado, não precisa ser chulo, não precisa ser um palavrão. Mas não fique com coisas que você precisa tirar a sua dúvida ou botar pra fora. Então a música fala sobre esse pensar, tipo assim, não é pra ficar calado, mas também não fala besteira. Se você tiver alguma coisa pra falar, seja relevante. Fala alguma coisa que realmente vai fazer andar pra frente. Andar pra trás é só ligar a televisão, que você já vai ver um montão de coisa andando pra trás há muito tempo.
4: Inclusive, ó, a música, o Legado, que é com Marcelo Falcão e a participação do Chorão, tá tocando aqui, ó, no nosso fundo. É, muito boa, muito boa.
0: Estamos vendo aqui, tá uma delícia.
5: Linda, linda. Bom. Ela tá há 6 meses como a primeira ou segunda música do pop rock no Brasil.
3: Parabéns. E o clipe, eu vi, ó, você que tá no YouTube, espera acabar o programa, que depois você vai ver o clipe lá do Legado, que é muito legal também.
5: E o filho, Tom, de 7 anos, o Xande, o Chorão e o outro plano, e eu queria que as famílias estivessem juntas.
0: Que demais.
4: Que demais, cara, muito que demais. Bonito.
0: Fiquei extremamente emocionado.
4: E você falou, inclusive, sobre novos nomes, né? Uhum. Citou o Dallas, o Papatinho. Você é um cara que abre muito espaço também para novos nomes, né? Uhum. Fez já alguns trabalhos com L7, Sente a Luz. O que, que você acha dessa nova geração? Você acha que realmente veio para ficar?
5: Acho que uma geração que, para responder isso que você falar, eles vão ter que fazer muito.
0: Boa.
5: Para ficar.
0: Boa.
5: Então, assim, se equipar e tem um carro maneiro do ano. Assim, eu falo com todo o carinho do mundo, para qualquer um, até para um, se fosse consumindo. Mas se você é cantor, tem um bom microfone, uns bons equipamentos, para que você, quando cante, você seja ouvido, que as coisas aconteçam a partir de você ser ouvido. Então o toque que eu dou é sempre ser equipe. Fique mais pesadão com, sabe, não é só subir, pegar o microfone e citar. Deu certo na internet, bacana, mas para continuar dando, vamos as letras, as melodias, vamos abraçar as pessoas. Que pra mim a intenção da música é essa, é um abraço coletivo, que você não escolhe quem vai estar te abraçando. A música aparece assim, você escolhe e fala, cara, ouvi 10, mas essa aqui é que eu gostei.
0: Pô, entendeu? Legal. Tem tudo a ver com a pergunta que eu tenho que te fazer agora. Faça. Marcelo Falcão, eu adoro você, mas você não vai poder fugir. Eu vou trazer a PPP. Pergunta problemática e polêmica.
5: Por favor.
0: Você acabou de dizer, a música não escolhe, ela te abraça, né? Você não escolhe a música que vai e te escolhe e te abraça. Eu achei isso lindo. E a gente sabe que o público de um artista é formado por todo tipo de gente, de todo tipo de ideologia. Uhum. Queria saber a sua opinião. Você acha até que ponto um artista pode se posicionar sem prejudicar a carreira? Queria saber isso de você, Marcelo Falcão.
5: Sendo ele mesmo, sem ter encoxado com ninguém, sem ter lei nenhuma que privilegie ele. E ele continuar fazendo aquilo honestamente e se preocupando, porque eu já fui muitos shows no passado que era chato você estar gostando de uma música e daqui a pouco o cara dá a opinião dele de quem ele gosta, de quem ele curte, de quem ele idolatra, de quem ele... Sabe, eu idolatro meu pai. Um exemplo, um cara negro que conseguiu fazer faculdade, conseguiu dar educação pra mim e pro meu irmão. Consegui fazer tudo o que ele pôde por mim, por causa de um violão que meu pai tinha comprado e meu tio que tocava. Eu começo a tocar violão e começo a entrar no universo musical e eu tô aqui até hoje, ele cuidando, da minha, me ajudando na minha carreira, nas minhas finanças e tal, para que a gente tenha uma longevidade musical e profissional longa. Eu não pago, eu não tenho político de estimação, não pago palpa nenhum, 01, não pago nenhum. E se era pra estar bacana, era pra estar bacana agora, depois de tantos anos de roubalheira, de tantos anos de justiça mesmo com o povo. Aproveitar das pessoas serem mal instruídas, as pessoas não serem instruídas pra tirar proveito disso. E tão felizes com o dinheiro que vocês têm. É maneiro ter muito dinheiro roubado. É bacana aparecer na televisão sendo, sabe, sendo sacaneado, sendo pejorativamente toda hora sendo lembrado como um meme horrível, como uma pessoa horrível, entendeu? Eu acho que quem tá ali não me representa, nunca me representou, e eu falo de coração aberto porque eu venho num lugar muito humilde e ele tá pior de quando eu saí de lá, entendeu? Meus parentes moram lá, minha família mora lá, e eu fico muito triste. Porque as pessoas ainda acreditam que ela vai chegar lá, ela vai votar naquele cara bacana e esse cara bacana vai surgir. Eu sou um cara muito otimista, mas eu sou um cara realista com o que está acontecendo com tudo. Então, assim, se a gente não tiver alguma regra que puna essas pessoas, e eu não sei quem é essa pessoa que vai fazer essa regra, porque eu não sei, né? É, se a gente não tiver uma pessoa que faça essa limpeza, eu acho que a gente vai continuar sofrendo anos e anos, meu filho. Como eu acho que meu filho não vai ver a gente ser campeão da Copa do Mundo, eu acho. Acho que a gente tem que resolver o santo de casa, por mais carinho e respeito que eu tenho pelos títulos que o Tchelote tem. Eu acho que, por mais que eu tenha... Eu até me pedi desculpa no Twitter. Falei assim, ah, se algum dia eu pedir algum técnico gringo, eu peço desculpa, perdão, por favor, porque... Sacanagem, sacou? Porque dava pra ter ido mais longe, dava pra ter sido mais ousado, dava pra ter usado mais nos moleque. Não vejo implicância com alguns garotos. Porque hoje a CBF, essa galera, é empresário. Então, você... Sinto muito. O cara que joga muito, às vezes é difícil dizer pra ele. Talvez você não aconteça porque você não tem empresário daquele cara que não joga nada. Então, como eu falo disso, eu generalizo porque realmente é uma decepção grande para quem cuida do dinheiro para melhoria. Então, boa. Se prometeram e nunca cumpriram, infelizmente, cabe a gente continuar torcendo para que as coisas melhorem.
0: Cara. Sabe as palavras dele, Marcelo Falcão. Oba, falou bem.
4: Não,
0: falou
4: e é
0: bem,
4: muito,
0: bem bonito.
4: Cara, bem bonito. E é muito legal essa relação, ô Falcão, que você tem com seu pai. Porque você chegou a fazer eletrônica também, né? Uhum. E aí você teve um tique que acabou mudando para música. Você estudou música, fez violão. O que foi esse tique que deu para você ir para a área da música mesmo?
5: Ver a felicidade que meu pai ficou me dizendo que o violão que meu tio tocava era dele. E ele, por não ter tempo, não aprendeu a tocar. E um dia eu fui lá e peguei esse violão sem saber que era do meu pai. Meu pai viu um gesto meu ali que ele incentivou. Se você ficar empurrando a criança para um instrumento, ela vai fugir do instrumento. Então, como eu tenho um filho, eu quero que ele seja músico se for do coração dele. Se ele não quiser ser músico, quiser ser o que ele quiser, eu vou apoiar. Então, eu deixo tudo ligado lá em casa. Piano, a bateria, o microfone, o xilofone, não sei, o piano, tudo. Se ele chegar aí, ele já faz, hoje em dia ele faz aula de piano, se ele chegar aí e começar a brincar e curtir, porque ele já tem o tempo, ele já tem uma paradinha desde criança. Dentro da barriga da mãe dele, eu botava o gramofone no ouvido dele e ficava dando uma rodadinha.
4: Que legal.
5: Ele tem um tique já do tempo da parada. Então acho que meu pai entra nessa como sendo um cara que é o meu ídolo máximo, cara. Quando eu falo, tem um cara na música. Não, é só pelo fato dele ter me dado o violão, que era do meu tio, para que eu começasse minha história musical. Pra mim ele é meu grande ídolo, entendeu?
3: Quantos anos você tinha?
5: Eu tinha 8 anos de idade.
3: 8 anos de idade. E antes ele tava falando o lance da política, né? Pra você, ouvinte da TMC, pra você ver que não muda nada, ô Marcelo Falcão, qual foi a primeira música que tocou, a primeira música sua que tocou no rádio, como é que chamava? Hein?
5: Uma música chamada, ela dos...
3: Que ano que era?
5: Dos compositores do Jacarezinho. E quem gravou foi Bezerra da Silva com a gente.
3: É.
5: Em Vigário Geral. Candidato Caô Caô.
3: E que ano foi?
5: Isso aí foi 1994.
3: Ou seja, 22 anos atrás.
4: 32 anos.
3: Ainda me errei ainda. 32 anos atrás. É que por isso que eu vim para
5: Nunca Humanas. Foi tão atual.
3: Tá vendo? Nunca foi
5: atual. Ainda mais antes das eleições. Nunca foi tão. Mas eu fiz uma outra mais bacana. Depois você pode conferir no YouTube. Ela realmente é um desabafo real. Ela chama Ladrões.
6: Ladrões?
5: Ladrões.
6: Vamos pedir então, Cuca, põe aí pra tocar aí. No BG.
3: Procura aí.
6: Ouve toca aqui no
4: fundo
5: da conversa. Ouve com carinho.
6: Vamos Ladrões.
5: Vamos esse eu tô falando pra pessoa que ama o país.
6: Tá ótimo.
5: Ama o povo. Agora a turma que ama o dinheiro é outra parada. Acho que ele vai se ofender.
6: O Cuca já colocou aqui, a gente tá ouvindo. E me conta um pouquinho mais sobre essa música Ladrões. A gente veio pra falar do legal, do álbum novo.
3: Aliás, depois eu quero perguntar umas coisas aqui do Chorão aqui.
6: Que é a música com o Chorão, mas eu fiquei interessado nesse Ladrões. Ladrões, você lançou quando?
5: Ladrões foi no meu primeiro álbum. Ali pelo regulando 2019, 2020. 2019 parou, lancei. Mais ou menos 2020, 2021.
6: E você quis falar sobre os políticos?
5: Eu queria dar uma desabafada que nada acontece.
6: Nada
5: acontece.
6: Você tá acompanhando
5: essa parte? Não tenho. Irmão, o cara que vota nele mesmo, cara.
6: Tá acompanhando a coisa do STF?
5: Não, você não.
6: Eu tô chamando.
5: Você vai ver, você vai lá de curioso ver, com o maior olhar, porra. Ele realmente, né? Se eu for lá no.
6: Ele
5: no
6: tem mercado, direito a votar se vai rolar a investigação sobre ele.
5: Aí você vai no supermercado e o cara às vezes. Senhor, você tem que provar com a notinha. Que você não roubou, você não pegou. Aí, desculpa, senhor. Você tava na notinha. Então, ninguém prova nada.
6: Nada. Eu tô chamando de Churros do Chaves. É o episódio do Chaves que ele vende churros e compra ele mesmo. Não é? O cara, o ministro tá aí, parece que é o Churro do Chaves lá no STF.
5: Cara, isso não era pra existir. Isso não é pra existir. Isso é um
4: papel.
5: Falei pro meu filho, Tom. Filho. Aí ele fala, mas pai. Pô, o cara falou que não foi, ele votou nele lá, falou que não foi. Isso é vergonhoso, cara. O mundo todo tá vendo. O mundo todo tá vendo isso. Eu fico triste. E tem nego que. Aí eu falei, pô, vou num show, o cara. Fulano! Eu falei, o quê? Beltrano! Mas peraí. Sai do palco, agrada as pessoas que estão ali, que são todos os lados possíveis, vendo seu show, te prestigiando, pagaram pra. Depois você desce dali e você faz o que quiser. Você abraça o cara que você quiser, tira foto, beija ele, seja cabo eleitoral. Agora no palco, no show. Pô, que isso,
6: cara? É sagrado,
5: cara?
6: Né?
5: Que falta de respeito, cara. Que isso, cara? Pô, por mais que o cara ache que ele está se posicionando, que ele... Pô, desculpa, cara.
6: Sabe uma parada?
5: Faça um senso crítico você mesmo, cara.
6: Sabe uma coisa que eu rio muito? Caras pintadas, direto aí já. Que o cara, o pessoal, o povo saiu com a cara toda pintada, lá nos anos 90, e falou, não, porque agora vai.
5: Só pra te dar
6: agora vai.
5: E as pessoas têm que entender que não tem lado, a gente
6: não
5: só tem um.
6: É
5: o que é da melhoria.
6: Porra.
5: Aí o cara quer brigar por alguém que não deu melhoria.
6: A gente precisa de alguém que olhe pra todo mundo que não tem nada primeiro. Olhe pro pessoal aí que tá livre, leve, solto, gastando, roubando e aí, sem punição alguma. Pessoal que tá precisando de ajuda, de investimento.
3: Aí tem que torcer pra ele descer de novo, né? Pra ele voltar. Esse cara tem que voltar ainda.
6: A gente precisa disso, cara.
5: Imagina vocês aqui em São Paulo, cara. Pô, eu dou um rolê no Rio. Eu sou colecionador de vinil. Então, eu, qualquer brecha aqui de lugar que tiver, eu quero ir lá ver, comprar vinil. Não tem essa parada do artista, essa parada. Você é cantor, tava no palco, você é artista, é outras pessoas, é outra coisa. Então, assim, exerce a sua função no seu ofício. Então, assim, cara, tu olha o Rio de Janeiro tudo fechado. E quem quer pegar um espaço pra fazer alguma coisa e tudo mais, aí o cara. Um disco de vinil você vai comprar, o cara. Disco de vinil custa R$100. Aí, se pra passar pela receita, ele vira 200. E mais o frete, ele vira tanto. Aí o cara fala, como é que pode isso? Um bem, assim, que não era pra ter imposto. Um disco de vinil. Que... Então, assim, umas coisas que não fecha a conta.
6: Esse disco já foi produzido, esse disco já foi taxado, esse disco lá atrás, quando ele foi produzido, 60, 70, 80, 90, até mais, ele já pagou todos os impostos. Mas aí você tá querendo trazer um disco, você já, o Brasil já recolheu imposto sobre isso e quer recolher de novo outro imposto, é imposto sobre imposto, é bitributação, é difícil.
5: É difícil. Você falou assim, o cara, eu fico sempre pensando assim, se o cara mandasse tão bem nessa história, fizesse a gente, fizesse todo mundo se calar, ele tinha uma estátua igual o Renato Gaúcho tem lá no Grêmio.
3: Exatamente. Tinha lá na calçada da fama do Maraca.
5: Tinha, tava lá. Mas o cara não quer. Ele fica abaixo da sola do seu sapato na hora do argumento.
3: Agora, ô Marcelo Falcão, amanhã no Espaço Unimed pra você de São Paulo e sabadão no Iglu, né, em Curitiba.
6: É pessoal do 100,3, ó, pessoal que tá ouvindo a gente no 100,3, tem show aí do Falcão.
3: Novo álbum, legado, música com Chorão, legado. Agora, eu quero saber o seguinte, onde que tem ingresso, diretor?
6: Eventim,
3: quem quiser comprar. Ó, quem quiser comprar e tiver ouvindo aqui o Sobremesa, é na faixa de uns 80, 90, 100, sei lá quanto é. Agora, o Falcão...
5: Vou deixar dois convites, tá quase esgotando, vou deixar dois convites com você, pra vocês sortearem aqui.
3: Boa, vou pegar pra mim, vou sortear porcaria nele.
5: Fora vocês serem meus convidados.
3: É, obrigado, mas Falcão. Tem bebida liberada no camarote ou não?
5: Você não tem noção.
3: A gente tá falando essa música que você fez aí com que tem o Chorão, né? Uhum. Eu queria saber, tinha na época que você convivia com ele, tinha muita resenha assim ou não? Porque o Chorão, todo mundo sabe que é um cara difícil. Eu não imagino que ele nunca tenha tido alguma treta com você.
5: Cara,
3: será?
5: Às vezes a gente tem que tirar o difícil por personalidade forte.
3: Ah.
5: Né? Tem um cara que é na mesa, tem um cara que não é. Entendeu? Então, assim, é um cara de personalidade forte, eu também sou. E a gente já teve nossa tretinha lá de adolescente, coisa tipo? de besteira. Cara, besteira, eu e ele, tipo, eu tava no dia do show que aconteceu a loucura dele com o pessoal do a Rapa teve que ficar no meio pra tocar, porque era, aí tocou Charlie Brown, tocou Rapa, depois tocou Los Hermanos.

0: porque muitos amigos, tá, pô? Pessoas que eu vi de infância. E eu queria dar um toque nele, que o Rio de Janeiro não é pra amador. Tipo assim, eu sei que Santos, mas, pô, é menorzinho. O Rio de Janeiro é Babilônia. E eu queria dar um toque nele, que ele quer comprar uma casa na Rocinha. Eu falei, pô, fica na casa de algum amigo que deixa pra você. Discutimos e tal. Aí ficou um tempo sem se falar. E depois a gente voltou a se falar numa boa, nos abraçamos e fizemos um show juntos com Locomotivos, que era uma banda minha, que era pra fazer um evento só de carnaval, e virou um evento que eu fiz, uma banda que virou um evento que eu fiz no Brasil inteiro, que eu levava ele como meu músico convidado.
1: É.
0: Ele descobriu que eu levava outro. Ele ficou puto, falou, o quê? Não, leva só eu. Aí um dia eu dei um dinheirinho pra ele, falou, o quê? Ainda tem um dinheirinho? Agora não leva mais ninguém, só leva eu.
2: Era só ele.
0: Só ele, meu querido.
2: E ele ficou puto uma vez porque ele falou que você não ouvia as músicas dele, é verdade?
0: Não, a parada foi que no meio da discussão dessa daí, tava assim, outras coisas. Aí falou de um jeito diferente comigo, sou carioca, aí falou de jeito diferente comigo, eu falei do outro jeito diferente com ele. Aí eu falei, por isso que eu não. Aí falei. Aí eu não, por isso que eu também não vou agora, mas eu te ouvi também não. Aí,
1: bicho!
0: Aí de menino, adolescente, bobão.
2: Não gosto mais das suas vozes.
0: Foi legal ter acontecido pra gente ter ficado mais amigo. Infelizmente não ficamos tão juntos, cada um tinha uma carreira. Mas. Era um cara que faz muita falta pra minha pessoa e pra todo o Brasil, com certeza.
1: Mas tiveram muitas histórias maneiras e juntos também,
0: maneiras,
1: né?
0: Maneiras, pô, gravei, fiz parte do DVD dele. Eu, pô, trouxe ele pro Rio, ele ficou comigo durante um tempo, 2 anos, a gente viajando junto com Locomotivos. Ele tava na pausa dele lá, eu tava na pausa do Rapa, o Rapa tava na pausa e o Charlie Ball tava na pausa. Ficamos juntos muito tempo, assim. Queria ter andado de skate com ele, queria ter feito várias coisas, mas cada um tinha umas loucuras. Naquela época ali a gente era muito colocado pra fazer muita coisa, sabe? Aí às vezes a gente deixava fazer coisas pra gente.
3: Falcão, você lembra a última mensagem que você trocou com ele?
0: Uma semana antes. Chorão? Uma semana antes. Tentando levar ele pra Noronha. Eu tenho um afilhado em Noronha, fez agora, acho que, se eu não me engano, o Thor fez 28 ou 29 anos. Ele tem síndrome de Down. É um querido, assim, o pai dele e a mãe dele são uns queridos, assim, lá em Noronha. E foi um dos grandes motivos do meu primeiro dinheirinho, que eu fui descobrir que tinha milhares de avião servia pra se dar bem. Aí eu falei assim, peraí, vou comprar duas. Uma pra Amsterdã.
3: Que demais.
0: Eu vou pra Jamaica. Eu vou pra Amsterdã e outra vou pra Noronha. Aí fiz grandes amigos. Eu tive uma época lá, pô, até de me envolver com a ilha inteira. E eu queria levar ele pra lá, tinha altas ladeiras. Quase perdi meu ombro descendo ladeira de skate lá, de long. E fiz muitos amigos, deixei muitos skates, muitas coisas lá, prancha de surf, tudo, stand-up de navegação, tudo. E queria ter levado ele, tava insistindo com ele, ele falou, não, vou pra Los Angeles. Eu falei, pô, vamos comigo, cara, vamos subir pra essa parada aqui. Rapidinho a gente vai lá fazer um bate e volta, tô com milhares de avião pra caramba aqui, tá estourando, tu também tem. Vamos fazer, ele tava triste, assim, falou um pouco comigo, assim, daqui a pouco ele... Não, depois a gente se fala, semana que vem a gente se fala, depois a gente se fala. De vez em quando ele me ligava de qualquer telefone assim dos outros, a gente ficava um tempo se falando. E a gente foi. Quando a gente fez as pazes, era um MTV. Eu não se lembro se era o camarim do D2 ou se era o camarim do Samuel Rosa, que tava vazio, ainda tava limpando, pá. Aí ele me deu um grito, eu passei por ele assim, ele deu um grito, Falcão! Ele ia tocar e eu ia apresentar um prêmio. Aí ele deu um gritão assim, eu olhei e falei assim, ih, ele tá com a gangue, hoje eu tô sozinho. Falei, eu tá de crocodilo ou tá de amigo? Eu não quero falar com o meu amigo. Eu falei, então chega aí, sai da gangue. Aí eu empurrei uma porta de um camarim vazio desse, a gente entrou, ficou lá sentando, falando desse amor dele, da história dele, que ele ficar no Rio bastante, alguns amigos comum comigo na Rocinha. E, pô, aí entrou no projeto também de fazer shows em comunidade também, que eu achei bem bacana, que o Rapa fazia muito com Afro Reggae, muitos shows. Que aí a gente consegue fazer de onde, de certa forma, a nossa música e de onde a gente veio, chegar em lugares altos, sacou? Que as pessoas pudessem olhar, que a gente chegava numa comunidade pra tocar, assim, era parar tudo. Complexo do Alemão, Vila do João, tipo, todos os lugares, Rocinha. Então, assim, vivemos momentos, assim, outras mais favelas, mas vivemos um momento, assim, áureo, assim, de outras pessoas também querer entender essa história de tocar em comunidade, como é que é tocar, às vezes, sabe? O Rapa, no início, não tinha lugar onde tocar. Então, onde chamava a gente pra tocar, a gente ia tocar, que era um lugar diferente do estúdio, né? Se tinha gente ou não, às vezes não tinha gente. E aí, os primeiros lugares que abriram as portas pra gente foram os projetos Afro Reggae, que a gente começa a tocar... E de lá saiu meu baterista, que tocou no Rapa durante anos, hoje toca comigo, a gente se reencontra. E ele, tadinho, um dia tinha saído, ele tava tadinho.

0: ele tava fazendo outras paradas assim. Eu falei, pô, mano, preciso de você. Ele falou, eu sempre esperei esse telefonema.
1: E ó, boa, você pode ver essa dupla aí nos shows que vão acontecer agora. Batista, lembra aí, pessoal, São Paulo, Espaço Unimed,
2: sim,
1: 18 de setembro. E em Curitiba, alô, pessoal do 100,3.
0: Com convidados.
1: Com convidados especiais.
0: No Espaço Unimed, sexta-feira. E em Curitiba também. Meus convidados, eles gostam de mim.
3: Pode dar um spoiler de convidado?
2: Pode falar?
1: Não. Então vai lá.
2: Sabadão no Iglu Super Hall em Curitiba e amanhã no Espaço Unimed. Ingressos no eventim.com.br. É, né? Antes de terminar, ó, amanhã tem Vanessa Camargo no programa, hein?
1: Coisa
2: amanhã
1: tem boa, Vanessa... musical também.
2: Antes de terminar, eu quero que você me responda rapidamente. Pra quem tem fé, a vida nunca tem fim.
1: Não. Falcão, não precisa.
3: Eu
1: não
3: sabia
1: precisa,
3: que ele ia mandar essa, meu Deus.
1: Não precisa, não precisa. Não precisa, não. Faz melhor, Falcão. Manda um abraço aí pra quem tá te ouvindo, pro seu recadinho final.
0: Rapaziada, um beijo no coração. Obrigado aqui. Resenha boa. Bate-papo honesto e verdadeiro. E é isso. Convidando vocês pro dia 18 lá no Espaço Unimed, imperdível.
2: Mais
0: vocês...
2: conhecido como amanhã?
0: Como amanhã, sexta-feira, dia 18.
1: Vai ser bom, vai ser
0: e
1: bom.
0: E dia 19 no Iglu Super Hall. Obrigado pelo espaço. Boa. Bater um papo assim antes.
2: E uma vez Flamengo.
0: Pra sempre
2: Flamengo. Sempre Flamengo.
0: Ó, se vocês que não ficaram muito com pudores com o time de vocês, se o Flamengo ganhar a Libertadores, vocês estão convidados pra esse churrasco.
1: Oh!
2: Eu sou bom português. Mas eu quero saber se você vai mandar a passagem que nem você fez pro filho do Mourão.
0: Eu mando.
2: Manda.
0: Vai ter pudor?
2: Não, vou, eu vou
0: vai
2: com a camisa, vou com a camisa do Zico ainda.
0: Fechado.
2: Vou com a camisa do Zico, vou falar com o cabelo, hein?
0: Fechou.
2: Divulgador cabelo!
1: Muito obrigado, ó. Obrigado a você pela audiência. E obrigado a você, Falcão. Foi maravilhoso. Pô, te receber.
0: Maravilhoso.
1: Obrigado de coração.
0: Obrigado.
1: É muito importante pro nosso programa receber pessoas como você. Mas todas as pessoas que a gente recebeu, nenhuma foi o Marcelo Falcão. Então só você é o Falcão. Obrigado. De coração.
2: Marcelo Falcão Custódio, galera!
3: É isso aí!
1: Então é isso. E o recadinho, tem mais algum recado pra dar?
2: Arroba, tem os arroba da...
3: Ah, é verdade,
0: arroba. É Marcelo Falcão no Instagram. Você pode chegar lá, trocar uma ideia comigo. E eu fiz uma coisa bacana. Botei meu estúdio a serviço de uma nova personalidade que vai surgir pra eu. Feminina ou masculina. Vai surgir uma personalidade que eu botei minha banda, meu estúdio a serviço. Meu maestro, arroba Hélio Ferinha, tá recebendo as músicas de voz e violão. Voz e piano é melhor pra gente poder concluir uma história que já com esses elementos já pode se dizer que é uma boa história pra trabalhar. E vocês estão convidados nesses dois Instagram aí a tentar sorte de repente pro meu estúdio.
3: E olha só, dia 20 de novembro tem data também no Quali Stage.
1: Exatamente. Bora Rio de Janeiro. Valeu, pessoal. Um ótimo abraço pra vocês e continue aqui na programação da TMC. Tchau, tchau.
2: Tchau. Valeu.

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12: Já de volta, e agora eu trago outras dicas referentes à eleição no dia 4 de outubro, né? Estou falando ali do momento em que você vai até a urna, na sua zona eleitoral, na sua sessão, votar. E o que é proibido? Olha só, é proibido equipamentos eletrônicos na cabine de votação, ou seja, celular, máquina fotográfica, filmadora ou qualquer equipamento que possa registrar o voto são terminantemente proibidos na cabine de votação. O eleitor, antes de se dirigir à urna eletrônica, deverá deixar o aparelho com a mesa receptora, seguindo a orientação dos mesários. Também está proibido a boca de urna, né? Próxima aos locais de votação. Isso é crime eleitoral. Nesse caso, não se pode pedir votos nem distribuir material de propaganda, como os santinhos. Após as 17 horas, também você não pode ter acesso ao local, né, de votação. Se o portão fechar e for ali 5 da tarde, você continua, claro, ali na fila, se você já estiver dentro, mas fechando o portão, você não tem mais acesso. Lembrando, então, o horário 8 da manhã até as 5 da tarde no dia da votação. São dicas importantes para você exercer o seu papel de cidadão para que você possa ir votar no dia 4 de outubro. Daqui a pouco a gente volta aqui na TMC.

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2: É isso mesmo, quem escuta sabe, Transamérica agora é TMC, são 5 horas e 2 minutos. E você que é da turma da corrida ou tá pensando em começar a correr, agora é hora do Corre TMC com a Mirelle Moschella, o André Galvão. E o tema do episódio de hoje é Run and Bass. Será que é isso, hein? Vamos curtir, vamos saber o que que é. Até mais!
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3: Olá, olá! Sejam muito bem-vindos ao Corre TMC. Quem cedo madruga já correu 2 quilômetros, eu sou Mirelle Moschella. Que bom que você está aqui com a gente. Afinal de contas, a minha pergunta de sempre é: por acaso você já tirou o seu popô do sofá e foi fazer atividade física? Já correu hoje? A minha pergunta já vai para o meu passa, que está aqui comigo sempre no Corre TMC, André Galvão. Calma que eu tenho um pandeiro agora. André Galvão, bem-vindo, André.
4: Opa, que isso, hein?
3: Por quê? É festa no Corre TMC.
4: Ah, é festa no Corre TMC?
3: Sempre, bem-vindo, parça.
4: Obrigado, hein?
3: Bem-vindo.
4: Tô com essa moral toda.
3: Olha, peraí, pandeiro porque ele bateu o RP nos 5 quilômetros em Buenos Aires, na Argentina.
4: Essa aí, eu preciso dizer que eu realmente bati. Eu consegui, baixar ali de... Olha só, a gente fala isso aí, né? Ah. Pô, os caras que ouvem a gente, que são todos monstros, né? As meninas aí que são fantásticas, elas dão risada, né? Da nossa cara, né? Porque eles fazem isso aí em 18, 19, 15 minutos, né? Mas eu consegui baixar de 28 para 27.
3: Maravilhoso, gente! Que é isso? É um pace incrível, parabéns! Até porque... correr na Argentina, o pós, você tomou um bino, comeu empanada, medialuna.
4: Medialuna sim, claro, por supuesto, porque já era o dia da volta, né?
3: Então podia.
4: Eu só consegui correr no dia da volta, depois de Boca e São Paulo, lá que eu fui fazer, que o Boca venceu a primeira partida 1-0 diante do São Paulo pela Copa Sul-Americana, e eu corri lá. Onde você já correu um monte de
3: já
4: vezes?
3: Já corri,
4: né,
3: fiz minha primeira meia não, já fiz meia maratona, mas a minha primeira maratona.
4: Você sabe que eu fiquei pensando nisso? Quando eu tava correndo ali em
3: você
4: volta.
3: Você tá pensando em fazer uma maratona?
4: Não, obviamente não. Não, eu fiquei pensando em você. Na hora que eu tava correndo ali em volta...
3: Parque de Palermo ou não?
4: Não.
3: Onde era?
4: Foi em Puerto Madero.
3: Maravilhoso.
4: Foi em Puerto Madero ali. Eu fiquei correndo em volta só ali, né? O circuito ali...
3: A gente passa por ali.
4: Então, isso que eu queria saber de você. Na maratona passa por ali?
3: Passa pelo...
4: Dá aquela voltinha?
3: Dá aquela volta inteirinha. Não vou lembrar agora, mas a gente passa pelo Puerto Madero... Passa ali também pelo Mar del Plata.
4: Que coisa linda.
3: Parque ali nos bosques de Palermo.
4: Lá que todo mundo corre, né?
3: Não, maravilhoso.
4: Lá é tipo Ibirapuera deles.
3: Tipo Ibirapuera, bom demais. Para quem nunca foi e tem essa expectativa, essa vontade de ir para Buenos Aires, na Argentina, vá! Porque é maravilhoso, é planinho, é top.
4: Fácil. Lá é fácil. Lá dá até pro Romã correr com você.
3: Ih, ele não corre, não.
4: Não, assim, pô, Porto Madeira é moleza.
3: Ele só me espera pro pós, só pro vinho. falando em pós, falando em festa, falando em várias outras coisas muito legais que existem dentro da corrida, hoje o Corre é diferente, hoje dá pra gente fazer muito barulho, porque não sei se você já escutou, mas, gente, hoje a gente vai falar de uma comunidade. Não sei se a gente pode falar se é uma run club, se a gente pode falar se é uma assessoria, mas não é. É muito mais do que isso, tá, gente? Hoje eu recebo aqui um dos criadores desse movimento, que é muito interessante, da corrida de rua aqui em São Paulo. Eles transformam o asfalto em pista de dança, unindo corrida, música eletrônica, lifestyle, é muito legal. Então seja muito bem-vindo, Leonardo Paludo, que é DJ e atleta amador. Bem-vindo, Léo!
5: Muito obrigado, valeu. É uma honra estar aqui com vocês hoje, poder apresentar um pouco e falar um pouco mais sobre o nosso projeto aí, é realmente muito gratificante. E bora lá, vamos pra cima, vamos falar um pouco mais sobre.
3: O projeto que é a Run Bass. O Léo tá aqui com a gente, daqui a pouco um outro fundador também vai chegar, que é o Ícaro Sartorato, estará junto com a gente para essa grande festa. Eu tive o privilégio de participar, e eu acho que foi o primeiro evento daquele porte, daquele nível, Léo.
5: Foi o nosso primeiro, assim, já tinha feito alguns anteriores quase do mesmo tamanho, mas daquele tamanho, daquela estrutura, foi o primeiro, sim, foi o primeiro.
3: E foi muito legal, é óbvio que eu fiz uma matéria, uma reportagem, já eu vou colocar aqui para vocês, mas o mais legal, André, foi entender como esse movimento funcionava, eu amei, de verdade, e quantos parceiros legais estavam com eles. Isso é legal, porque tem muitos patrocinadores, tem gente que querem se associar a Run Bass e mostrar também, né, o seu produto, o seu conteúdo ali, né, Léo? Gente que quer ficar ali, ter essa conexão também com esse movimento com vocês.
5: Sim, sim. Com certeza é algo que a gente busca também, inclusive, é o que faz acontecer a Run Bass, é ter esses parceiros conosco, conseguindo produzir algo para eles e eles produzirem para a gente também. É um retorno muito positivo para os dois lados, porque, querendo ou não, a nossa comunidade é realmente do esporte, então se a sua marca é do esporte, consequentemente, e você tá com a nossa comunidade, você tá bem introduzido ali, sabe?
4: Ó, já temos imagens para quem tá assistindo no nosso YouTube, né? @TMC Esporte. Também você pode interagir conosco, mandar sua mensagem pra gente, você que tá curtindo. Olha isso!
3: Cara, esse foi do último movimento que nós fizemos.
5: Foi mesmo.
3: Caraca, que legal. Agora, falando...
4: Pra quem tá ouvindo no rádio...
3: Lógico.
4: Cara,
3: é muita gente, né?
4: É um mundaréu de gente ocupando ruas inteiras, né? E aí, o DJ que aparece ali é você, Léo?
5: Eu sou um dos DJs que aparece ali, com certeza.
3: Querido, vai achando que é só atleta amador, que não é não, também é DJ. E falando então em parcerias, eu queria já colocar a Rafa Monteiro aqui com a gente, online, claro, né? A Rafa tá com a gente. Você tá nos escutando, Rafa? Cadê a Rafa? A Rafa, ela é empreendedora, está com 23 anos agora. Ela criou a Brive, gente. A Brive é uma marca de suplementos. Tem carro-chefe aí, o Afol, né? Ou Eiffel, como você queira dizer aí. Já produziu mais de 120 Waffles. Fez collab já com grandes marcas como a Nike. Já entrou também em grandes feiras da Natural Tech e estava também lá com eles no evento, né, Léo?
5: Sim, com certeza.
3: No evento, no movimento. Rafa, você é muito jovem, também é atleta, né, amadora e agora empreendedora. Seja muito bem-vindo, bem-vinda, claro, ao Corre TMC. Tudo bem por aí?
6: Tudo certo. Primeiro, obrigada pelo convite para estar falando com vocês aqui.
3: Ô Rafa, vamos lá. Primeiro eu quero que você fale um pouquinho para a galera que está nos escutando aqui no Corre TMC, como é que foi participar desse primeiro movimento da Run Bass aqui em São Paulo, lá na Zona Sul, que parou São Paulo, né? Foi um sábado que a gente simplesmente paramos as ruas da Zona Sul de São Paulo.
6: Não, foi uma loucura. Foi até muito legal, assim, que era um evento que eu já queria participar, né, pessoalmente mesmo, e colocar a Brive no evento que une música, lifestyle, corrida, comunidade, que tem tudo a ver com a minha marca, tem tudo a ver com a Brive. Foi realmente muito legal, porque tem, é uma degustação, né? Ter a possibilidade de fazer a degustação dos nossos Power Waffles, né? Que é o pré-treino ideal para corrida, e com o público que a gente busca realmente atingir. Então foi realmente um super evento, tanto para a Brive e, né, a Run Bass, nem se fala.
3: Maravilhoso. Agora, Rafa, você é muito jovem, tem 23 anos, começou a empreender muito cedo. O que você está fazendo com 20 anos, Galvão?
4: Não, com 20 anos, pior que eu já tava na latinha. Tava? Na latinha já tava, já.
3: Ah,
4: não, a latinha é quando vocês explica ouçam. Pra gente. Quando vocês ouvem isso, vocês pensam que a gente só tava na farra, né?
5: Uhum.
4: Não, mas é isso. O microfone também é conhecido como uma latinha. Tá vendo? Tá vendo como vocês se enganam, né? Vocês pensam bobagens, né?
3: Olha,
4: com 23, aliás, eu comecei aqui na Transamérica.
3: Olha, caramba! Bom demais. Então você tem essa veia também de começar muito cedo, assim como o Léo também, que é muito jovem.
4: Mas não era dog em nenhuma empresa, eu era jornalista, era, né, Lili?
3: Eu também, mas não era empreendedora. Ô, Rafa, e qual foi o momento, então, que você percebeu que você não queria só correr, né? Ser só ali mais uma corredora, mas também entender como o empreendedorismo poderia fazer parte da sua vida e a forma também como a alimentação faria parte, né, disso também. Como é que foi essa conexão? Conta pra gente.
6: Então, eu já corria de forma bem amadora, assim, né? Comecei a correr na pandemia, então foi um dos grandes hypes da corrida. E eu estava observando esse mercado do wellness fazia um tempinho, né? Principalmente em 2023 e 2024. Queria investir nesse mercado e estava buscando uma oportunidade legal de negócio, mas não queria fazer mais do mesmo, né? Porque acaba, né, não queria lançar mais uma barrinha, nem fazer mais uma gama, queria começar com um produto realmente diferente. Aí a gente foi na Expo West, encontrei um produto que funcionava uma dorminha como corredor. Eu não conseguia comer antes de treinar, como muitas pessoas também não conseguem, enfim, né? Treina muito cedo, não consegue comer antes de treinar, fica enjoado, enfim, nada cai bem. Encontrei um waffle como fonte de carboidratos lá nos Estados Unidos, um pré-treino que não pesava no estômago, de rápida absorção, enfim. Comecei a testar ele em vários esportes, inclusive a corrida. E aí falei, putz, acho que tem um potencial para esse produto, a gente não, né, não explora ele no Brasil, e acho que tem uma super oportunidade, principalmente no segmento de atletas, enfim, corrida, e no final vem dando muito certo, né, a gente está ativando, né, muito a Brive, como, né, o Power Waffle da Brive, em corridas principalmente, mas foi nesse estalo, assim, de unir uma dorminha como corredora e uma possibilidade no mercado mesmo.
4: Ah, mas eu fiquei curioso, né, porque você falou, Rafa, que é o melhor produto, né, o pré-treino, é um negócio que faz toda a diferença. Por quê? Faça a sua propaganda agora, Rafa, o que tem nesse produto? Qual que é a diferença?
6: Então, assim, eu não conseguia comer, por exemplo, uma banana com mel antes de treinar, com o gel de carboidrato não me cai bem, muitas pessoas passam por isso também. O waffle, a gente fez uma releitura de um shrimp waffle. O shrimp waffle tradicional tem muito mais gordura, muito mais açúcar, ingredientes que não são tão limpos. A gente buscou, né, nos Estados Unidos a referência, e o que muda dele é que ele é realmente assim, não enjoativo, é muito gostoso, rápida absorção, fonte de carboidrato. Então é isso que a gente está realmente entregando para a pessoa, um alimento que pode ser usado como pré-intra-treino e tem todos esses benefícios que eu acabei de comentar com você em três sabores: mel, doce de leite e brigadeiro.
4: Olha só!
3: Eu tive a oportunidade de experimentar esse waffle lá na Run Best. É muito bom, né,
5: Léo? Eu também, quando eu experimentei a primeira vez, me apaixonei.
4: Tá? Também é difícil, bom, né? Pô, também doce de leite, brigadeiro, mel.
3: Bom demais. Agora, Rafa, você se considera mais atleta ou mais empreendedora?
6: Então, pergunta difícil, porque eu amo treinar, assim, o dia só começa depois do treino. Mas, atualmente, o que domina a minha vida é a Brive, então, mais empreendedora. Mas depende do momento de vida também.
3: Bom demais. Agora, Rafa, pra gente finalizar aqui, quais foram os erros e os acertos aí que você teve ao longo dessa jornada pra criar a Brive, que hoje é uma marca que tem feito parceria com grandes outras marcas, como, por exemplo, a Nike? Como é que foi essa jornada? Como é que tem sido essa jornada?
6: Então, cada dia é um dia, né? Muitos erros e acertos no meio do caminho. Assim, um grande acerto foi a Naturaltech, acho que abriu portas para parcerias como a Nike, por exemplo, parcerias como a Trackfield. Lá a gente saiu de um produto só, que era o Offo, para 5 linhas de produtos. A gente escolheu lançar tudo na Natural Tech, fazer realmente um grande lançamento da marca e fez toda a diferença. Um erro também que eu vou considerar foi também lançar tudo junto, porque no final agora a gente tem um trabalho de trabalhar cada linha de produto. Muita gente conhece a gente só pelos waffles, que é o que a gente ativa mais, que está um tempo fazendo marketing maior, né, que foi o primeiro lançamento. Então agora a gente tem um desafio de, né, divulgar o resto do mix de produtos, que é muito interessante, assim, realmente focou muito no desenvolvimento de cada produto, então tem muita coisa interessante para o pessoal conhecer também.
4: E eu queria saber o seguinte, essa é aquela também para a galera se ligar na marca. Se você pudesse colocar uma frase na embalagem de todo o corredor do Brasil, qual você colocaria, hein, Rafa?
6: Colocaria o slogan da Brive, que é para quem faz, precisa ser feito todos os dias.
3: Oh, gostei.
4: Bacana, bacana.
3: Maravilhoso.
4: Resposta na ponta da língua.
3: Rafa, muito obrigada. Adorei que você tenha participado. Continue, né? Também estando junto com outras marcas, né? Como a Runbest, com vários eventos, e dando esse apoio, esse suporte. Muito sucesso pra Brive. E depois manda um alfa pra gente, né?
4: Galvão. Sim, por favor. Né?
3: Eu já experimentei, mas pro Galvão experimentar, né, Galvão?
4: Não, eu ainda não conheço, preciso, né? Tá, diz que é o melhor.
6: Tem que conhecer, né? Tem que conhecer, Galvão.
4: Diz que é o melhor pré-treino aí, né? Falaram aí.
3: Ela vai mandar aqui na rádio pra gente, né?
4: Eu ouvi alguém dizendo aí que era o melhor.
6: Não, promessa é dívida.
3: Fechou.
6: Obrigada, gente. Ótima sexta pra vocês.
3: Obrigada, um beijo.
6: Obrigada, um
3: bom
6: beijo.
3: Bom corre aí pra você como empreendedor e como atleta também. Bora falar da Runbest, mas antes de falar da Runbest, eu fui lá, estive, fiz uma matéria. Então, para você que está nos escutando agora no Corre TMC e para você que está também no YouTube, se preparem para você sentir um pouquinho a vibe e a experiência deste movimento. Roda aí.
7: O Corre TMC foi convidado para correr 5 quilômetros com gente animada, muita música e tudo isso, viu? Às 8 horas da manhã. O que essa galera tem na cabeça?
8: Corredor é louco, né? 7 horas da manhã com todo mundo animado. A última vez eu fiquei até o final.
7: Sério?
8: E ainda fiquei triste porque eu tive que ir embora. Ah, espero que seja bem divertido, assim. Espero não desmaiar nem passar mal. Corredor é louco, né?
9: Música, corrida, pra cima.
7: Primeira vez os dois correndo a Runbest, é isso ou não?
10: É, a minha é.
7: A minha também, gente. A gente vai correr dançando. É tipo, é
3: só. Vai, tem dois minutinhos.
7: Caraca, Tá. Expectativa lá no alto. Vamos que vamos?
10: Vamos que vamos, vamos que vamos.
7: Bora! Bora.
3: Acho que não.
7: Estamos em cima do palco, né? Vem pra cá, olha só, gente. Aqui, onde?
3: Não precisa, é só porque a gente tá escutando a matéria. Já a gente tira.
7: E aí, hoje vamos embora, até mais tarde?
11: Vai ser animal, a gente vai começar.
3: Ícaro, bem pertinho, tá? Na volta a gente já te apresenta. Ah, você vai aparecer, porque é você que tava lá com o DJ.
7: Galera animada.
11: A pista é muito movimentada, a galera pula com vontade, é muito da hora.
4: Pô, esse é legal, hein?
7: Né?
4: Como é que eu posso?
7: O DJ já tá pronto.
3: Olha ele aí, ó. É o Ícaro esse aí, ó.
4: Ah, tá.
3: Aí, ó.
4: Ah, eu vi. Você fica correndo?
12: Pô, tá coisa linda. E o corre tá acontecendo. Esse já é o próximo passo. Vambora.
7: Eu tô achando sensacional. Vamos correr? Ouvir uma musiquinha? Vamos ver?
12: Uma loucura, mas maravilhosa.
8: O corredor é louco, né?
7: Tem ideia de quantas pessoas participaram hoje? Eu chuto mais de 1.000.
11: Foi mais de 1.000. A gente estima entre 1.500 a 2.000 pessoas. Então foi o nosso maior corre até então, o nosso maior evento. E é isso. A gente só vai evoluir, trazer evento cada vez maior aí pro público.
8: A proposta é incrível. Todo mundo muito animado. Na frente, no meio, atrás também do corre.
7: No fundão.
8: A energia da Runbest é sempre muito boa, né?
7: Por aqui, nota 10 de 10, maravilhoso, ó, DJ já tá rolando, vai até 8 horas da noite, galera está chegando, curtindo pelo convite, foi longe demais.
4: Vai longe. Caramba.
3: Não, isso que depois voltou.
5: Aí foi bem no começo, né, na concentração.
3: Isso, gente, esse então é o movimento Runbest. O que você achou, André Galvão?
4: Olha, achei bastante interessante, hein? Não, não, muito legal, na verdade, a vibe espetacular, né? A proposta, né? Diferente da galera tá ali correndo e dançando também, né? Achei bacana. Ali, eu imagino, não tem ninguém pensando em performance, né?
3: Não, e é exatamente isso que a gente vai conversar agora. Vou dar também as nossas boas-vindas pro Ícaro Satorato, que chegou aqui com a gente também, um dos fundadores e idealizadores desse projeto, que é DJ e atleta também. Ele tava ali, gente, na bicicleta, tocando, os DJs vão se revezando, mas ele tá por aqui agora. Tudo bem, Ícaro?
10: Oi, muito bom dia, sou o Ícaro, prazer pessoal do TMC. Basicamente não é sobre performance mesmo, é sobre você completar 5 quilômetros dançando na rua. A gente tá com essa empreitada aí já faz mais de um ano e meio e tem sido um sucesso, assim, a gente gosta muito do que a gente faz e a gente planeja continuar por bastante tempo.
3: Cara, mas você vê, você fala, um ano e meio. É pouco tempo, sério, gente, pro sucesso que vocês têm, de marcas acreditando em vocês também. Inclusive, foram convidados agora para correr na Chapada dos Guimarães, né? Um convite do Bota para Correr.
4: Que legal.
3: Da Olímpicos. Como é que foi, Léo, essa experiência?
10: Cara, sim, foi sensacional. Foi como eu já disse para ti um pouco antes ali, né? Foi a melhor experiência esportiva que eu já tive na minha vida. De longe, assim, foi tudo muito perfeito, sabe? A recepção com o público, com as pessoas que estavam ali, a corrida, o percurso em si e, lógico, a vista que, cara, é surreal, assim, nada supera. Eu fui falando, ó, vou correr abaixo de 2 horas, vou fazer 19 km abaixo de 2 horas, tudo mais. Focar na performance, deu primeiros KM ali, a primeira vista que me apareceu, eu falei, não vai ter jeito.
3: Parou na cachoeira, falou, que performance que nada, olha essa queda.
10: Eu fui dançando. Realmente, eu levei minha caixinha de som, então, parte do percurso que eu tava sozinho, eu colocava minha música ali pra ouvir, e aí vambora também, né?
3: E agora, pra eu entender, vocês são em 4, é isso? São 4 fundadores ou são mais?
10: São 5.
3: São 5 fundadores.
10: Na verdade, 2 DJs são 5 fundadores, mas também tem o Richard, que foi comigo pro Bota Pra Correr, inclusive, que tá com a gente desde o começo, mas na parte esportiva.
3: Como vocês se conheceram?
4: Como é que começou isso?
3: Como é que começou?
10: Longa história.
4: Quem foi que deu a ideia?
3: Vamos resumir, vai, conta, Ícaro.
10: Bom, a ideia foi do Léo, tá? Mas a gente se conheceu anos atrás, assim, uns 4 anos atrás, 5. Hoje em dia, acho que mais até. Foi numa festa, assim, uma festa... A gente morava numa mesma região, só que a gente se conheceu numa festa muito longe de onde a gente morava, por amigos em comum, assim. E aí a gente começou a frequentar várias festas junto. A gente tem uma cultura de pista, assim, a gente é clubber, né? Por essência. Por isso que a gente se tornou DJ também. E aí, como a gente gostava de esporte, uniu o útil ao agradável. A gente aprendeu a tocar e a gente pensou assim, nossa, como que a gente aplica esse aprendizado na corrida, que é um negócio que tá tão em alto agora? Então, aí a gente fez a nossa camiseta própria, foi ideia do Léo, né? A gente fez o mascote e tudo e começou a aparecer nos grupos de corrida que já existiam. E aí eles, sabendo que a gente tocava, eles começaram a contratar a gente pra estar no after. A partir do momento que a gente ficou conhecido na cena, a gente conseguiu viabilizar o nosso primeiro rolê, que foi sucesso, e daí então só fizemos os nossos. A gente ainda estava participando do circuito de vários outros grupos, mas a gente começou a dar muito mais esforço no nosso, né?
3: Que irado! Então vocês participaram de outros rolês até vocês criarem o próprio rolê, né?
4: Sim. Mas já corriam?
10: Já.
4: Ah, tá.
10: Foi muito o que o Ícaro falou, né? Realmente a gente começou em outras running crews no começo, mas desde o começo é algo que eu via, porque quando veio a ideia da Running Base, pra vocês entenderem um pouco mais, eu fiz os meus primeiros 10 km, que foi com uma outra running crew de um amigo meu, e foi a primeira corrida da minha vida, e eu fiz 10 km, e eu acredito que eu só consegui porque eu tava com o celular aqui, ouvindo música na hora. E aí veio esse estalo e eu falei, poxa, nas running crews não possui música hoje em dia, e música é o que move as pessoas, é o que dá uma energia a mais, né? Tanto que em provas é proibido você estar de fone.
3: Considerado até doping em algumas provas.
10: Exatamente. Então é algo que influenciou muito, eu acho que foi por isso que teve um boom tão grande, né? A gente
5: sendo os pioneiros disso no Brasil e no mundo, eu acho que foi o que resultou bastante um pouco sobre o nosso sucesso atualmente.
3: Não, e o nome é muito bom, né? Run and Bass, né? É muito bom. E o mascote é uma graça. O mascote é tipo um alto-falante, uma caixinha, o que que é mesmo?
5: Ele é um disco, ele é um disco de vinil. Exato.
3: Corredor.
5: Exatamente.
3: Olha ali, tá ali, é verdade. Olha, ele é um disco corredor. Estamos vendo, olha, você viu? Sou eu, era.
4: É, agora você, né, Mimi?
3: É, sou garota propaganda da Run Bass.
4: Olha só que maravilha.
3: Quem tá acompanhando a gente aí no YouTube, né, mais uma vez, aproveito aqui o convite para vocês seguirem a gente também lá no YouTube, no nosso canal, @TMCEsporte. E estamos vendo as imagens. Quanta gente legal. E posso falar uma coisa muito diferente, que eu nunca tinha visto em outro lugar. Banheiro limpo, banheiro com lenço umedecido para nós mulheres.
4: Olha só.
3: Com desodorante, gente. Se pá, tinha até perfume ali. E um lugar com churrasco para comer, até porque tinha o after até 8 horas da noite, né? Então tinha, assim, ia rolar mais e mais música.
4: E esse after aí?
3: É bom demais.
5: Essa, não sei dizer, né? Pelo menos pra mim é a melhor parte. Eu acho que a corrida também é muito boa ali, a festa em movimento é muito bom, mas o after é onde realmente o nosso público se une e mostra a comunidade forte que é hoje em dia, sabe? A gente começa o after no pós-corrida e vai até as 8 da noite, lógico, trazendo tudo isso pro nosso público, essa experiência que eu acho que é necessária. Até porque nós mesmos já fomos em tantas festas que não entregavam 1% disso. Então é bem positivo conseguir entregar o que a gente nunca teve em outras festas, por exemplo, hoje em dia.
3: Eu quero saber mais sobre esse after e mais sobre esse super movimento. Agora a gente vai para um rápido intervalo. Já já a gente volta com mais Corre TMC, não saia daí.
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0: E tem mais informações para você que está aqui acompanhando a TMC em 92.7. Você também, o meu abraço para você que acompanha a TMC através dos aplicativos, através da internet. E a nossa missão, claro, é sempre deixar você muito bem informado, por isso que eu já estou de volta com mais informações, com mais detalhes aqui na TMC. Após 15 dias de paralisação, os trabalhadores dos Correios decidiram encerrar a greve nacional. Essa decisão foi tomada em assembleia realizada e, de acordo com a categoria, as atividades já foram retomadas, cumprindo a determinação do Tribunal Superior do Trabalho. O julgamento do dissídio coletivo dos trabalhadores foi realizado pelo TST. Os Correios haviam pedido à Justiça que considerasse a greve abusiva e ainda fosse aplicada uma multa de R$100 mil às instituições que representam os trabalhadores. O TST, porém, considerou a greve não abusiva, definiu o reajuste salarial de 4,09% e autorizou que fossem compensados os dias parados. Além disso, de acordo com o Sindicato dos Trabalhadores dos Correios de São Paulo, o TST também determinou a manutenção de 73 cláusulas do Acordo Coletivo de Trabalho. Então, a gente trazendo aí essa informação sobre o fim da greve dos Correios. Continue na TMC, porque a gente volta a qualquer momento. Até já! 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
4: 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Estamos de volta com o Corre TMC. Bem-vindo, bem-vinda. Hoje os nossos convidados... Sobe o som aí, porque, cara, é muita coisa boa, é corrida, é lifestyle, é música, é after, olha, é tudo junto, até meu pandeiro veio hoje por aqui. Estamos recebendo Leonardo Paludo e também Ícaro Sartorato, os dois idealizadores, DJs e atletas amadores aí da Run Bass. Estávamos falando sobre after, sobre esse movimento tão maravilhoso, não é verdade?
5: É, porque a corrida começa 8 horas da manhã, mas vai até as 8 horas da noite.
4: Pois é, mas
5: não é só correndo, não, não. Que 58 horas da noite.
6: Dançando também, dançando. Vai queimar caloria das duas formas ali.
4: É, agora conta um pouco pra mim. Esse after é normal? É um movimento normal? Isso acontece direto ou só em alguns eventos específicos, Léo?
6: Boa. É assim, hoje em dia a gente trabalha com dois tipos de eventos, né? O Training Club, que é focado 100% na corrida, então a gente foca na performance, são treinos semanais com o nosso público e com a nossa comunidade. Inclusive, se você quer participar, só vai ter acesso ao nosso grupo do WhatsApp. No Instagram a gente não libera, então tem que entrar no grupo para poder correr com a gente, tá? E o outro formato realmente é os nossos grandes eventos, né? Onde a gente faz a corrida e finaliza com o after. A gente faz a cada em torno de 3 meses, por ali, mas sempre tem um after sim nesses corres maiores para um público maior.
4: E o que que vocês diferenciam? Por que que a Run Bass ela é tão diferente? O que diferencia o seu movimento de uma corrida de rua normal?
6: Boa. Cara, essa pergunta é muito boa porque, assim, eu acredito muito na cultura, né? Na cultura que a gente quer transparecer. E essa cultura vem através da música, no fim das contas. E algo que foi uma dor minha também quando eu comecei a correr com outras running crews, com outros eventos, porque não possuía música, não possuía um DJ no corre ali. E é algo que pra gente é essencial. A música é algo essencial na nossa vida hoje em dia, logicamente. E ter isso eu acredito que foi o nosso diferencial, sabe? Conseguir trazer isso junto ao apoio à comunidade também que a gente tem, eu acho que foi o nosso maior diferencial. Aí hoje em dia a gente fala, né, Running Base antigamente era um movimento, e hoje em dia a gente pode dizer que deixou de ser um movimento e se tornou uma cultura realmente de rua, algo que a gente trouxe não só para o Brasil, como no mundo também.
7: Agora, é uma coisa que eu tenho curiosidade, né? Vocês, pô, estão ali... acho que a gente pode usar até o termo brincando, né? Porque correndo e dançando é uma coisa assim que está todo mundo se divertindo.
6: Sim.
7: E quando aparece um ou outro lá querendo correr mais rápido, como é que faz?
6: Ah, e os nossos peixes, os nossos times de atleta têm que trabalhar e dar uns gritos ali, tá? Isso acontece com frequência.
7: Inclusive. Eu imaginava. Sempre tem uns que querem, sim, ah, não, vou fazer meu RP aqui. Pô, mas não é a intenção.
6: Exatamente.
7: Né? Como é que funciona isso?
6: A gente tem uma equipe de pacers, de pessoas que controlam a corrida conosco, né? Ah. Então, essas pessoas controlam o público também, no fim das contas, né? Como se fosse alguém que está coordenando o nosso público, até mesmo por questões de segurança, para não acontecer nenhum tipo de acidente e ninguém se machucar, né? Que é algo muito importante que a gente preza muito hoje em dia.
4: E cara, como é legal também a gente ver esse movimento que aconteceu na Zona Sul, e vocês também fazem em outros lugares, assim, Zona Norte, Zona Oeste, a galera que está nos escutando e fala, poxa, será que ele vem aqui para minha cidade? Será que eles vêm pro meu bairro?
6: Sim, sim, a gente procura sempre locais diferentes para poder fazer o evento, né? Para realmente conhecer São Paulo. Porque no fim das contas é muito isso, a corrida rola em São Paulo, então tem muitas pessoas que não conhecem a região onde vivem. E a gente consegue mudar isso de forma clara, assim, trazendo esses outros corres de outras regiões. A gente já fez na região de Pinheiros, Vila Madalena, na parte sul agora. E além disso também, regiões interestaduais, como Floripa, a gente vai para outros locais agora que a gente não pode comentar muito, mas...
4: Ah, como não? Tem que falar em primeira mão aqui.
6: Mas São Paulo tá ficando pequeno aí pra gente.
7: Olha, tá ficando pequeno.
4: Vocês já fizeram fora de São Paulo?
6: Já sim. A nossa primeira edição fora de São Paulo foi em Floripa, bem no carnaval, numa terça de carnaval.
7: Ah, sim.
6: Com mais de 400 corredores ali em Floripa.
4: Vamos fazer em Floripa, na Ilha da Magia.
7: A data foi escolhida de forma absolutamente aleatória.
4: Gente bonita.
6: Foi maravilhoso. É verdade. Foi o dia bom, tava Ícaro. Lindo. O dia tava lindo. Tava impecável.
7: Assim. Eu imagino.
4: E muita gente participou, muita gente esteve presente.
6: Sim. Muita adesão. Inclusive, nosso público ampliou muito depois disso. A galera de Floripa pede muito pra gente voltar. Tem outros estados também. A galera viaja pra vir no nosso rolê. Nesse último rolê... vieram tirar foto comigo depois do meu set, falando que vieram de Minas Gerais. Outra vez lá, falaram que tinham vindo de Rondônia.
4: Sério?
6: A galera realmente viaja pra ir no corre, entendeu? Então a gente valoriza muito. E esse negócio de você ter falado que no banheiro tem os produtos de higiene e tal, é a gente pensando na experiência dessas pessoas de não estar se decepcionando quando ela quer curtir uma festa depois de uma corrida que ela tá suada, entendeu? Ela se limpa ali. Fica confortável, entendeu? Fica digno, entendeu?
4: Não, fica maior. Fiquei cheirosa mesmo, viu? Depois da corridinha, tava pronta para o after. Agora, qual é o tipo de música que vocês tocam? Porque eu vi que tem um pouco de tudo ali.
7: Isso é legal.
6: Então, como nós somos em 5 DJs, são 5 pessoas e 5 personalidades diferentes, né? Então, cada um acaba tocando um estilo mais voltado. Por exemplo, o Ícaro curte mais um techno, toca ali algo mais... O que você acha, Ícaro? Como que você definiria
4: o seu style aí?
6: Eu, particularmente, eu gosto de transitar entre o techno e o tech house, assim. E aí você vai encaixando as vertentes no meio, como o UK Garage. Tem vários estilos de eletrônica, né? Vai ter, por exemplo, o nosso amigo Vitor, que só toca hard techno. A gente monta a line-up de acordo com a energia do set de cada um, o que faz mais sentido pro horário. E para dar protagonista, às vezes, para o nosso amigo que se sentiu meio coadjuvante na outra edição, a gente gosta de posicionar num horário mais nobre, às vezes, headliner, sabe?
4: Uhum.
7: Que legal isso, né? Não, tá pensando no, também no bem-estar ali, mental das pessoas, sim, tal, sim, né? Você tem que pensar em tudo hoje em dia. Muito legal, muito bacana essa ideia de vocês, né? Eu imagino que esse after não fica só até as 8 horas da noite, mas...
4: Não, lógico não que não. Fica. E eu vou falar que eu fiquei viciada em uma música que eu escutei de vocês. Eu falei, cara, que música legal, que é essa aqui, olha.
6: Ah, foi eu que toquei essa. O cara que tocou na bike. Essa na bike.
4: Gente, vocês estão escutando? Cara, essa aqui, ó, é maravilhosa. Talk to You 54 Ultra, isso, não sei se é P4
6: Do Another,
4: Ultra.
6: Do Another.
4: Gente, essa música é maravilhosa. Quando eu escutei, eu falei, nossa, que música irada. Então é esse tipo de música que acaba também, olha só, viu? Acabei colocando na minha playlist pra correr depois. Dei um Shazam lá, chamei e falei, que música é essa, gente?
7: Agora não tem uns caras também que fica, pede, toca Raul, hein?
6: Cara, a gente conseguiu encaixar uma cultura de pista onde o pessoal consegue respeitar o trabalho do DJ, entendeu? Então, ninguém fica pedindo música pra gente lá, porque sabe que é um negócio desconfortável. E, cara, eles estão ali pra conhecer também. Então, eles deixam muito por parte da gente, assim.
8: Sim.
4: E sabe o que eu percebi?
7: Mas que tem, né?
6: Sempre vai ter.
4: E rola uns funks também, mas uns funks, assim, moderninhos, né? Sim.
6: Um funk mais eletrônico.
4: Eletrônico, exatamente isso. Lógico. Que é muito legal também.
6: Sim, sim. O funk em si, lógico, é eletrônico, que a gente considera sempre. Mas a gente gosta de puxar uma pegada mais voltada ao nosso estilo. Então, funk misturado com techno, um funk misturado com bounce ali. Então, é algo que a gente puxa bastante. No começo, pô, nosso público era 100% funk. Era essa parte que você falou das pessoas pedindo música no começo. Era muito isso.
4: Era,
6: não, toca esse funk aqui, toca não sei o que, toca não sei o que.
7: Aí vocês tiveram que...
6: É, ao longo do tempo a gente considera que a gente foi educando sonoramente ali o público, sonoramente, para que eles conseguissem entender mais o que a gente toca, entender o rolê que eles estão participando também.
4: Ah, e até colocando um pouquinho mais do DNA de vocês, né? Dizendo, olha, respeito a opinião, eu sei que vocês querem isso, mas o nosso DNA
6: é
4: nosso, né? É esse.
6: Exatamente.
4: Aqui, e tá tudo certo. Sabe outra coisa que eu percebi?
7: O quê, Mimi?
4: O público que vai na Run Bass. Eu só fui em um evento, tá? Mas tem de tudo. Tem a galera, a mulherada que está solteira, que está na pista. Tem os caras também.
7: A meia azul. Estão... Meia azul, meia rosa. Eu aprendi com a Mimi essa aí.
4: Olha, não estavam de meia azul, estavam bem estilo, hein?
6: Estileira. Tem
4: galera estilosa, galera bonita. Afinal, a corrida é democrática para todo mundo. Então, todo mundo é bem-vindo. E tem também os casais. Isso é muito legal, porque pensa, ah, não, só vai ter a galera solteira. Não, muitos casais eu acabei entrevistando que estão juntos pra curtir ali.
6: Sim.
4: Então, que público eclético que vocês têm.
6: Pra caramba. E além disso, tem os casais que se formaram por conta do nosso evento também.
4: Tem
6: vários.
4: Bastante. Se conheceram, né?
6: Ah, Running Base é amor também, né? O evento acontece de
4: tudo. Só love,
7: só love. Aí,
4: e vocês hoje pensam, de repente, fazer distâncias maiores?
6: No
4: além dos 5 quilômetros?
6: No Training Club a gente pensa, como a gente disse, o Training Club é focado assim realmente na performance, então a gente faz longões, então 5, 10, 15, até 21 km. Mas
7: olha só, chegam até 21 quilômetros?
6: Sim, sim. No Training Club, sim, porque é focado realmente na performance.
4: Mas o Training Club não tem música, não tem a caixa, a bike lá na frente, tem
6: a bike, não vai não ter. Tem. No máximo vai ter uma música ali na mão mesmo da galera. E uma playlist específica que a gente prepara antes do rolê pro pessoal. Inclusive, se você tiver interessado em mais músicas como essa que você colocou na playlist, a gente tá recheado de várias músicas, várias playlists no nosso perfil, tá? Se você quiser conhecer, fica aí o convite.
4: Ah, então peraí, então vocês têm uma playlist da Run Bass? Da Run Bass está no Spotify ou no Deezer, nas plataformas?
6: Sim, está.
4: Como é que vocês não me falaram isso antes?
6: Não só uma, tá? Não só uma, tem várias.
4: Então tem várias playlists. Gente, fica a dica, porque realmente a playlist é muito boa, é muito animada, energia lá em cima. Que ótimo! E isso, a gente pode encontrar essa playlist lá na biografia de vocês?
6: Na própria bio, nos stories, a gente tá sempre mandando lá e a gente atualiza, cria novas playlists também, sempre fomentando esse lado da música, porque a gente sabe que faz total diferença, né? É o nosso DNA, querendo ou não.
7: Então, mas aumentar a distância
4: eu digo desse movimento da galera, do DJ,
7: com
4: da
7: a
4: bike.
7: Galera dançando mesmo.
4: Vocês acham que isso é possível ou não?
6: Possível é.
7: Acho que até 10 km.
6: Isso, até 10 km a gente conseguiria fazer sim, porém tem algumas implicações, né? Como o nosso público acaba sendo um público introdutório, muitas das pessoas que vão estar ali não vão conseguir fazer os 10 km. Até 5 mesmo, muita gente já é um esforço maior para fazer, então a gente tem que ter muito essa noção também, entender que o nosso público que está vindo correr com a gente hoje em dia é um público novo, então a gente tem que tomar cuidado quanto a isso também para ninguém passar mal, não ter uma experiência ruim, mas a gente já pensou sim em fazer 10 km e quem sabe aí quando vier a prova da Running Base, provavelmente vai ter aí, isso vai acontecer, viu?
4: Você acha que essa prova ainda vem em 2026?
6: Infelizmente não. Infelizmente.
8: A gente quer deixar redondinho, entendeu?
4: Ah, eu acho justo, né? Sim, nada. Eu sei que as coisas estão acontecendo muito rápido, né? Na vida de vocês.
6: Muito rápido.
4: Não é? Muito rápido. E aí, talvez, muita afobação também não deixa com que o evento seja 100% do jeitinho que vocês
7: querem. Mais mata a planta, né?
4: Exatamente. Então, vocês são super jovens, então acho super justo que, olha, eu sei que tudo muito afobado, mas vamos com calma para que esse evento seja realmente memorável lá na frente, né? Tudo certinho ali, né?
6: Sim.
4: Com a jornada, com o caminho certinho.
7: Mas a prova vai ter pódio? Porque...
6: Com certeza.
7: Mas vai ter
6: medalha. Vai ter
4: banana,
6: tudo.
4: Banana, frutinha.
6: Medalha vai ser o disco aqui, ó. Gigante.
4: Som, cara. E som. Gente, essa medalha já tô visualizando. Que linda, hein?
7: Vai ter que segurar as ferinhas. Vai ter que segurar as ferinhas. Vai todo mundo querer correr mais que pode.
6: Vai.
4: Agora, para entrar na comunidade, de repente, vocês abrem esse movimento para outros DJs ou por enquanto só vocês?
6: Então, nós começamos os 5, mas atualmente já tem outras pessoas da equipe que fazem parte da nossa lineup, né? Então, sim, a gente inclui, inclusive a gente tem projetos de trazer DJs iniciantes que queiram tocar através de apresentar um set ali, apresentar a sua sonoridade, a gente vê em qual parte da line se encaixaria também. Então, DJs que querem participar da Running Base, isso ainda vai acontecer, tá bom?
4: Legal.
6: Fiquem tranquilos aí, porque, pô, chega tanta mensagem de DJ querendo essa oportunidade. E a gente poder dar essa oportunidade, uma oportunidade que a gente nunca teve, é muito massa, sabe?
4: E esse DJ precisa ser atleta?
6: Ah, tem que ser, né? Tem que ser. Minimamente ali tem que fazer.
7: Exato.
6: Se não correr, vai ter que correr pelo 5 km ali pra poder participar.
8: Não precisa ser atleta, mas o 5 km é legal. É legal ter na base.
6: É legal a base.
7: É a prova de...
4: Prova de fogo?
7: É, não. Como é que fala quando você faz assim pra você aprovar alguém? É tipo um vestibular mesmo.
4: Sim, é o teste de fogo ali, né?
6: É isso mesmo.
7: É, isso aí.

0: Esse
1: Nossa.
0: ano a nossa equipe foi, eles fizeram uma ação junto à Maratona do Rio lá, foi massa, não consegui, infelizmente. Mas ano que vem eu com certeza vou e eu vou correr os 42 e.
2: Ixi, então vamos nos ver, porque estarei
0: Amém, é
2: lá na
0: isso, é isso,
2: Maratona
0: com
2: do Rio,
0: certeza.
2: estarei lá, fiz inscrição em você, Ícaro.
0: Cara, com certeza, mas precisa treinar, né?
1: É,
0: Porque
1: treinar
0: entre uma
1: bastante.
0: meia maratona e uma maratona tem um chão aí, né? A diferença é
1: É bem
0: gritante aí,
1: diferente.
0: nossa.
2: É muita coisa mesmo, gente.
1: Vai ser sua terceira maratona, né, Mimi?
2: Terceira maratona. É
1: Muito
2: isso aí,
1: bem,
2: Buenos Aires, Porto Alegre.
1: hein? E Rio
2: E
1: de
2: agora,
1: Janeiro.
2: dizem que Rio de Janeiro
0: Corre
2: é
0: pouco,
2: uma.
0: corre pouco.
2: Não, eu corro de boa, gente. É um pace bem confortável. É, mas dizem
1: Vai nessa.
2: que a maratona do Rio é uma das mais bonitas do mundo. E se pá, pode entrar na Majors, né? No
0: Sim,
2: circuito
0: sim,
2: das Majors, né?
0: sim, sim.
2: E tem algumas subidinhas, mas um visual incrível. E muito calor, hein? Estamos preparados para este calor?
0: Estamos
1: Tem que se
0: preparados, tem que
1: preparar.
0: estar. Tem que estar preparado.
2: Quais são os próximos planos da Run Bass, gente? Assim, até final agora de 2026, o que que você pode falar? Tem as próximas edições?
0: Boa, a gente já tem as próximas edições definidas, sim, até o final desse ano. Então,
2: Tá.
0: quanto a isso, já tá tudo certinho. A gente não pode divulgar as datas ainda certinho, né? Mas a gente pode falar um pouco sobre as edições. Essa próxima que a gente vai fazer vai ser a nossa primeira edição de Halloween. E o nosso primeiro corre noturno vai ser num local assim.
2: Sinistro.
0: Anota aí.
2: Já
0: Sinistro, anota aí.
2: tem? Já pode falar o lugar ou não?
0: Ah, o que você acha? Cara, vamos falar, vai,
1: Vamos
0: vai
1: falar.
0: lá. Vai ser no Palacete, ali no centro. Lá é, puta, é a cara do Halloween, não tem muito o que dizer.
1: Mas
0: Essa assim,
1: sim.
0: mal assombrada, o negócio é louco. Tem
1: Que
0: umas,
1: legal.
0: uns pilares enormes, assim, o pé direito é enorme, dá pra colocar uma pista, iluminação.
1: Nossa,
0: São dois
1: lá fica.
0: prédios também, então vai
1: Fica o
0: ser
1: próprio castelo do terror lá, vai.
2: 5 quilômetros no centro de São Paulo, no Palacete. A próxima edição, então, do Halloween. Agora, a outra pergunta é: precisa um dress code de Halloween?
0: Com
1: Com
0: certeza,
1: certeza, com
0: essa vai ser a
1: certeza.
0: graça
1: Se
0: dessa
1: não é
0: vez.
1: exato, senão não tem graça, né?
0: Exatamente, vai
1: Gente,
0: ser a
1: e
0: graça. Quanto a isso também, quem for bem fantasiado vai ter muita surpresa ali também. A gente
1: vai.
0: vai fazer umas competições, umas dinâmicas diferenciadas ali,
2: Vai
0: então.
2: rolar um bônus, um prêmio,
1: Vai
2: alguma
1: rolar,
2: coisa
0: gente.
2: assim.
0: Tem que ter, tem que ter. O pessoal tem que ir engajado aí com a fantasia. Eu mesmo, eu como começar a montar a minha agora já.
1: Eu também.
2: Tirado outubro, né, gente?
0: Outubro, outubro. Outubro. Na verdade, vai ser. Não vou falar a data, mas vai
1: Tá.
0: ser.
1: Não vai ser no dia 31, então.
0: Exatamente.
1: Ah, tá.
0: Exatamente.
1: Entendi.
0: Exatamente.
2: E final de semana? Vai ser num final de semana?
0: Isso, vai ser no final de
2: Provavelmente num
0: semana.
2: sábado.
0: Vai
2: Ou
0: ser num domingo.
2: num
0: Num
2: domingo.
0: domingo.
1: Então,
2: Tá bom.
1: ou antes ou depois do dia 31 de outubro, imagino eu,
2: Bom,
1: né?
2: então faço as contas aí no
0: É, vão
2: calendário.
0: pegando aí as
2: Isso,
0: dicas.
2: vão pegando os spoilers.
0: É spoilers, vai
1: isso.
0: ser um corre noturno de domingo, que data que encaixa ali, né? Então é
1: Ó,
0: isso.
1: não tem segredo. Ó. Hoje é 27
2: Olha, o
1: de
2: André já
1: outubro.
2: abriu aqui o calendário.
1: Não, não, não, não, eu errei aqui,
2: Fala,
1: desculpa.
2: outubro, vai.
1: É, o domingo tá. Ou é dia 25 de outubro,
2: Tá.
1: ou é dia 1º de novembro.
2: Não, mas.
0: É dia 1º de novembro. Papai, é dia 1º de novembro.
2: O bom é que a gente vai espremendo o convidado, vai espremendo, até o vai falar: caramba, vai, vamos falar então o dia. 1º de novembro, então, em primeira mão, já falaram aqui pra gente no Corre TMC especial Halloween Run Bass, todo vestido ali de bruxa, de Drácula, o que vocês quiserem.
1: Mas à noite também ou não?
0: À noite vai ser o
1: Ah,
0: nosso
1: tá.
0: primeiro corre noturno, onde vai rolar a madrugada toda.
1: É
0: Então,
1: isso que
0: uma
1: eu
0: festa vai
1: imaginei.
0: até de manhã.
2: Eita, ô Galvão, se você não tiver nenhum
1: É.
2: jogo, provavelmente
1: Dependendo.
2: você tem jogo, né?
1: É,
2: Mas se você
1: provavelmente.
2: não tiver, vambora?
1: É sábado à noite, né?
2: É domingo à
0: Domingo à
2: noite?
0: noite.
1: É, de
0: Domingo à
1: domingo à
0: noite.
1: noite pra segunda de manhã?
0: Sim, Dia de los Muertos.
1: Porque o dia 2 de novembro é feriado.
0: Aqui,
2: Tudo
0: ó.
2: fez sentido agora.
1: Agora tudo dá,
2: É
1: entendi. A
2: isso.
0: galera não vai pro trabalho massacrada, não. Fiquem
2: Por um
0: tranquilos.
2: segundo eu pensei, gente, mas e quem trabalha aí nessa segunda, né? Boladona aí, vai virado?
1: Quem trabalha, né?
2: É
1: Quem
2: feriado.
1: trabalha? Adivinha quem trabalha, menino?
0: Só coveiro. Só coveiro.
1: Nossa! Nós trabalhamos.
2: Assalariados aqui, ó, firme e forte, trabalha com
1: Jornalista.
2: futebol.
1: Futebol não para,
0: Não
1: amigo.
0: para um segundo, né?
1: Não tem essa. Mas beleza, mas dá para encarar.
2: Ah, legal demais, gente. Adorei essa novidade. Obrigada por
1: Com
2: compartilhar com a gente
1: certeza.
2: em primeira mão aqui no Corre TMC. Bora pro nosso ping-pong. rapidamente

0: antes da gente terminar, olha só, vamos lá, meninos. Um DJ dos sonhos. Ícaro, qual o seu DJ dos sonhos? Cara, que você pudesse trazer aqui.
1: Eu gosto muito de um cara chamado Frank Rizzardo. Ele é holandês. Acho que ele toca um estilo muito, muito fino, assim. Boa, eu diria, no meu caso, Adrian Mills. Ele toca muito do meu estilo também, que é o bounce, algo mais acelerado. E vamos lá, um dia vai acontecer, né?
0: Pensou?
1: Fazer acontecer, com
0: Joga
1: certeza.
0: Pro universo.
1: Amém.
2: Uma cidade para levar a Running Bass.
1: Hoje em dia, Lisboa.
2: Olha só.
1: Lisboa.
0: Faz sentido, hein?
1: Lisboa, não sei se é um spoiler aí, mas Lisboa.
3: Eu diria Berlim.
1: Berlim.
0: Berlim também é muito bom, hein?
2: Combina. Bacana demais. Combina.
0: Gostei. Pace ou playlist?
1: Eu hoje em dia, Pace, como eu tô treinando bastante por conta das provas, focando bastante no Pace aí. Eu vou de playlist porque é meu trabalho principal hoje em dia. Eu sou 100% focado no DJ, produção musical, mas também corro.
2: Corrida de manhã ou sunset? Bonito isso, né?
0: Sunset, pôr do sol, o famoso pôr do sol.
1: Aí eu vou no sunset, que eu, puta, não gosto de correr de manhã. Não gosto. Sou mais correr à noite ali, de noitezinha, então sunsetzinho é nóis. Eu detesto acordar cedo também, então eu vou no sunset. Acho que é uma hora sensacional, assim.
0: Show! Definam a Run Bass em 3 palavras.
1: Cultura, movimento e lifestyle. Acho que é democrático, vou de movimento também e autêntico.
2: Ótimas respostas, mas eu juro que eu pensei
0: Em
2: assim.
0: qual?
2: Defina a Run Bass em 3 palavras. Run and best.
3: Três palavras rápidas.
2: Eu juro que eu pensei nisso, mas eles
3: Cara.
2: foram muito melhores.
0: Engraçadinho, meu bom. Gente, adorei, dupla, receber vocês. Mande o nosso abraço forte aí para os outros fundadores também, para os idealizadores. Uma comunidade nota 10. Um projeto incrível vindo de pessoas, vocês, pensantes, atletas, jovens, visionários, tá? Acreditem no poder de vocês, acreditem no projeto de vocês, porque se com 1 ano e meio já é esse sucesso, meus amigos, olha, o futuro para vocês está garantido. Muito obrigada! Show de bola, gostaram?
2: Parabéns.
1: Pô, foi assim sensacional. Eu que agradeço o convite e pode ter certeza que as suas palavras vão se tornar realidade. Esse é só o começo, eu sempre falo isso e vai continuar sendo por muito tempo.
0: É isso.
1: também agradeço muito e quero ver vocês na próxima, tá?
2: Com certeza.
0: Vai, vou levar no Dreg Galvão assim, ó, puxando pelo. Ele só corre 5 km, tá?
1: Então, perfeito. Vai
0: Não,
1: dar
0: só
1: na
0: falo
1: lista.
0: corre só antes que alguém me bata aqui, é porque ele tá há 5 anos correndo 5 km.
2: Não, são sete. São 7 anos.
0: 7.
3: Correndo
0: Assim, eu acho que ele um dia tem que dobrar a meta, vocês não acham?
1: Eu acho. Acertei.
0: Eu
1: Triplicar a
0: também.
1: meta. Com certeza.
2: Eu tô tão satisfeito, ó. Já é a distância do Running Bass.
1: Perfeito. Já vou deixar o kit da roupa para vocês separadinhos já pra estar no corre com a gente ali.
0: Fechado,
2: Bora!
0: gente. Halloween, aí vamos nós. Léo, obrigada de
1: Eu
0: verdade.
1: quem agradeço.
0: Ícaro, obrigada. Muitos corres para vocês, muitas playlists aí na jornada de vocês. Galvão,
2: Valeu!
0: meu parça,
2: Tamo junto!
0: obrigada, valeu. É isso, Bicudo na produção, muito obrigada também. Estamos juntos. E valeu, gente. Fui, porque a gente está sempre no corre. Valeu pela companhia. Até a próxima. Tchau.
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2: 6:01. Muito boa tarde para você que está sintonizado aqui na TMC. Eu sou Andréia Ramos Bueno e vou com você até às 11 da noite atualizando as principais notícias do Brasil e do mundo neste domingo 27 de setembro de 2026. O ministro do STF, Flávio Dino, derrubou a decisão do Tribunal Superior Eleitoral que havia determinado a remoção de mais de 1.000 publicações que faziam associação falsa de apoio do candidato à presidência pelo PL, Flávio Bolsonaro, a um projeto de lei para retirar de Nossa Senhora Aparecida o título de Padroeira do Brasil. A campanha de Flávio divulgou uma nota neste domingo dizendo causar, abre aspas, perplexidade que a função constitucional de fiscalização da propaganda eleitoral de campanha presidencial seja usurpada por órgão estranho à justiça eleitoral, fecha aspas. Representantes das BETs avaliam ida ao Supremo Tribunal Federal contra a proibição do presidente Lula. O Ministério da Fazenda estima que 1,7 bilhão de reais poderão ser devolvidos até 5 de outubro. Ainda sobre as BETs, os candidatos à presidência, Ronaldo Caiado e Renan Santos, do Missão, criticam o veto de Lula às BETs e vem decisão como manobra eleitoral. Para o candidato pelo PSD, Ronaldo Caiado, essa decisão foi oportunista. Já para Renan Santos, candidato do Missão, essa decisão foi tomada sem sustentação real, criada para produzir uma sensação de enfrentamento do problema. O TikTok deve pagar 300 milhões de dólares para encerrar processos sobre segurança das crianças nos Estados Unidos. A plataforma também se comprometeu a adotar um limite diário de 2 horas de uso para adolescentes. Agora os destaques internacionais. Índia e Nepal voltam a sofrer com inundações. Na Índia, 56 pessoas morreram por conta dos temporais. Já o Nepal registra 14 óbitos. Rússia ataca a maior operadora de telefonia móvel da Ucrânia e atinge data centers. O ataque aconteceu em meio à intensificação dos bombardeios russos contra a infraestrutura de telecomunicações e data centers da Ucrânia. Não houve vítimas na sede da operadora. Israel anuncia que matou membros do Hamas envolvidos em sequestro. Mohamed Hamad Mohamed Gabaim está entre os mortos. Ele é apontado como um dos comandantes do grupo islâmico. Agora o esporte. A CBF definiu as datas, horários e locais das semifinais da Copa do Brasil de 2026. Os jogos de ida serão disputados no dia 1º de novembro. E acontecendo agora, rolando lá no Maracanã, o jogo de futebol americano da NFL, o confronto entre Dallas Cowboys e Baltimore Ravens. 6:05. Vamos de candidatos agora, faltando uma semana para o primeiro turno das eleições, dia 4, domingo que vem. Lula cumpriu a agenda de campanha em São Paulo e falou sobre a proibição das bets. A repórter é a Júlia Takahashi, que foi lá, acompanhou tudo e conta os detalhes pra gente.
3: O presidente e candidato à reeleição, Luiz Inácio Lula da Silva, realizou nesta manhã a caminhada Brasil Pronto para Mais em São Miguel Paulista, na zona leste da capital de São Paulo. A concentração começou às 9 horas da manhã na Praça Kemuel Efraim Silva e durou até o meio-dia e meia. Lula estava acompanhado do vice-presidente, candidato à reeleição, Geraldo Alckmin, do PSB, o candidato ao governo de São Paulo, Fernando Haddad, também do PT, e as candidatas ao Senado, Marina Silva, do Rede, e Simone Tebet, também do PSB, além de outras lideranças políticas e sociais, como Eduardo Suplicy e também Guilherme Boulos. Em seus discursos, Simone Tebet reforça a importância da eleição deste ano, que vai acontecer daqui 8 dias.
4: É a eleição mais importante da história das nossas vidas. Vocês não imaginam o risco que nós estamos correndo. Está correndo risco a democracia. Está correndo risco a soberania. O Brasil não é quintal de ninguém. O Brasil é dos brasileiros e das brasileiras. O Brasil só é quintal do povo brasileiro.
3: Além disso, Geraldo Alckmin aproveitou o momento de suas falas e falou da oposição, relembrando o caso de Flávio Bolsonaro com o envolvimento no caso Master.
5: Existe uma entidade chamada Checagem dos Fatos. E ela falou que o Flávio Bolsonaro, no Master, mentiu 43 vezes. Ele mentiu. Disse que não conhecia o Vorcaro. Mentira. Disse que não se encontrou com o Vorcaro. Mentira.
3: Lula foi o último a discursar e, além de comentar sobre saúde e também a questão da educação no Brasil, reforça a sanção de ontem em relação às bets.
6: Ontem eu fiz uma medida provisória acabando com as bets no Brasil. Quem quiser ganhar dinheiro, que arruma um jeito honesto de ganhar, mas não matando o povo pobre, endividando o povo pobre, vendendo mentira. Porque é uma doença chamada ludopatia. É o vício do jogo.
3: Ele também reforça o apoio aos seus candidatos, Fernando Haddad, ao governo, e também Simone Tebet e Marina Silva, ao Senado.
6: Portanto, gente, eu quero me despedir de vocês e dizer o seguinte: olha, se vocês fizerem o que eu falei, Marina, Simone, Haddad, Lulinha. E a gente então vai ganhar as eleições aqui no estado de São Paulo e ganhar as eleições no Brasil.
2: Já o candidato do PL, Flávio Bolsonaro, cumpriu agendas no Rio de Janeiro. Ele afirmou que vai reduzir a maioridade penal para 16 anos e disse que Lula está desesperado. Do Rio de Janeiro, Rafael Alves tem mais informações.
7: Durante compromissos de campanha no Rio de Janeiro, o senador e candidato à presidência da República, Flávio Bolsonaro, do PL, apresentou propostas voltadas às mulheres e aos adolescentes. Ao longo deste sábado, o candidato participou de duas motocarreatas, uma em São João de Meriti, na Baixada Fluminense, e outra passando por bairros da zona sudoeste da capital. Nos dois compromissos, Flávio afirmou que pretende fazer um governo voltado à segurança das mulheres, pauta que tem sido explorada pelo candidato durante a campanha. Para os adolescentes, Flávio defendeu que jovens a partir dos 16 anos possam obter carteira de motorista, além da redução da maioridade penal, também para 16 anos. Durante discurso em São João de Meriti, Flávio voltou a afirmar que vai vencer a eleição ainda no primeiro turno. O senador também disse que em janeiro vai receber a faixa presidencial do pai, o ex-presidente Jair Bolsonaro.
8: É porque ele viu que a gente vai ganhar essa eleição e vai ser no primeiro turno. E vocês verão o presidente Jair Messias Bolsonaro colocando a faixa no filho dele.
7: Atualmente, Jair Bolsonaro cumpre prisão domiciliar após ter sido condenado pelo Supremo Tribunal Federal a mais de 27 anos de prisão. Já na segunda motocarreata, o candidato ironizou o presidente Lula do PT diante das últimas medidas do governo federal com o acirramento da corrida ao Palácio do Planalto. Em cima de um trio elétrico, Flávio puxou uma paródia de funk afirmando que Lula está desesperado.
9: Porque o Lula desesperou! Ah, que isso, o Lula tá desesperado! Ah, que isso, o Lula tá desesperado! Ah, que isso, o Lula tá desesperado! O Lula tá biruta! Ele não sabe mais pra onde que vira!
7: Nas últimas semanas, o governo Lula anunciou o aumento do Bolsa Família para R$ 691 e a proibição de plataformas de apostas online no país. Segundo Flávio, as medidas são eleitoreiras.
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7: 6:14. Vamos falar agora da agenda dos candidatos neste domingo. Os candidatos à presidência da República. A campanha de Luiz Inácio Lula da Silva não tem agenda pública oficial do presidente, ficando a mobilização a cargo do PT e dos atos espalhados do Bora Lula pelo país. O candidato do PL, Flávio Bolsonaro, cumpriu agenda em Aracaju, Sergipe, pela manhã e à tarde participou de uma motocarreata em Goiânia. Augusto Cury do Avante está em Belo Horizonte, onde visitou uma feira hippie e participou de uma carreata. Mais tarde foi até a Casa Cury, ponto de encontro com lideranças e a população. Candidato do Missão, Renan Santos, cumpre agenda em Salvador, onde se reuniu com apoiadores na Universidade Federal da Bahia. Ronaldo Caiado, do PSD, participou de uma missa mais cedo em uma paróquia em Goiânia e atendeu repórteres na sequência. Candidato Romeu Zema, do Novo, deu entrevista, se reuniu com apoiadores em Lavras, no interior de Minas, e seguiu para Carmópolis, onde também se encontrou com eleitores. E olha só, mais de 1.000 candidaturas tiveram registro negado pela Justiça Eleitoral nas eleições deste ano. Mas parte desses candidatos ainda pode continuar na disputa porque existem recursos judiciais pendentes. O Tribunal Superior Eleitoral explica o que acontece nesses casos. Os detalhes com o Murilo Hernandes.
8: Ter o registro negado pela Justiça Eleitoral não significa necessariamente que o candidato esteja fora da eleição. Quando ainda existe a possibilidade de recurso ou o pedido já está sendo analisado, a candidatura fica sub judice. Isso significa que ainda não há uma decisão definitiva. Nessa situação, o candidato pode continuar fazendo campanha e ter o nome mantido na urna eletrônica enquanto aguarda o resultado do recurso. Mas isso não significa que o registro tenha sido aprovado. Se a decisão negativa tornar definitiva, o candidato não poderá continuar na disputa. Outra questão importante é o que acontece com a votação recebida por estes candidatos. Nesse caso, os votos ficam registrados como anulados sub judice, até que a Justiça Eleitoral tome uma decisão definitiva. Se o recurso for aceito, esses votos poderão ser validados. Caso o indeferimento seja mantido de forma definitiva, eles não serão considerados válidos para o candidato. Por isso, nem todas as candidaturas atualmente indeferidas estão definitivamente fora da eleição. O eleitor pode consultar a situação de cada candidato pelo DivulgaCand Contas, sistema oficial do Tribunal Superior Eleitoral, que também informa se existem recursos pendentes. 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
7: Um levantamento da Associação Nacional dos Servidores da Carreira de Especialista em Meio Ambiente, a ACEMA, identificou 101 candidatos nas eleições de 2026 ligados a 190 autos de infração ambiental do IBAMA e do ICMBio. Segundo o levantamento, as autuações registradas entre 2017 e 2026 somam cerca de 120 milhões de reais em multas. Os casos envolvem candidatos de diferentes cargos e estados. Um dos exemplos é o candidato ao Senado por Mato Grosso, Antônio Galvão, do Avante, Ele aparece em dois autos de infração do IBAMA, lavrados em 2022, que somam R$ 1.561.000. Os registros se referem ao município de Vera, em Mato Grosso. É importante destacar que a existência de um ato de infração ou de uma multa não significa necessariamente que o valor já seja uma dívida definitiva. Os processos podem estar em fase de defesa ou recurso. O levantamento da ACEMA considera autuações ambientais registradas pelos dois órgãos federais e não representa por si só uma declaração de culpa definitiva. A avaliação negativa do Supremo Tribunal Federal subiu para 47%, segundo o novo levantamento do Datafolha. O índice representa o maior nível de avaliação ruim ou péssima do STF desde o início da série histórica em 2019. Em maio, 40% dos entrevistados avaliavam negativamente o trabalho dos ministros. Já a avaliação positiva ficou em 18%, enquanto 31% consideram o desempenho da corte regular. A pesquisa também revela forte diferença entre os eleitores dos principais candidatos à presidência. Entre os eleitores de Lula, 32% avaliam o STF de forma positiva, contra 6% entre os eleitores de Flávio Bolsonaro. Na avaliação negativa, os percentuais são de 24% entre eleitores de Lula e 69% entre os eleitores do candidato do PL. O levantamento ouviu 2.002 eleitores entre os dias 22 e 23 de setembro, com margem de erro de 2 pontos percentuais. Agora, às 6 horas e 20 minutos, no Brasil, quem manda é a lei ou a vontade de quem está no poder. Quando o interesse pessoal começa a valer mais que a regra, o que é que sobra da República? Esse é o assunto da coluna do escritor e filósofo Luiz Felipe Pondé, a coluna Sem Dó. Vamos ouvir.
4: É isso aí. Essa diferença entre governo dos homens e das leis é uma das coisas básicas que se aprende no início da formação, seja em filosofia política, ciência política, né? E, sem dúvida nenhuma, a corrupção, ela tem uma vocação a empurrar o Estado, o governo, para a posição de governo de homens. Agora, vamos lá. Tem um famoso cientista político chamado Fukuyama, né? Um americano, que ele tem uma obra capital nesse território da ciência política, filosofia política, em que ele levanta a seguinte hipótese. Muito possivelmente, a tendência ao governo dos homens pode ser uma herança, inclusive evolucionária, muito atávica, ancestral. E essa tendência significa uma tendência ao governo por parentesco, por proximidade. Esse parentesco, ele pode ser compreendido no sentido mais ancestral, parentesco sanguíneo, parentesco clânico, ou ele pode assumir formas como parentesco simbólico, quem divide um totem, certo? Aquele símbolo que define um grupo pertencendo à mesma unidade. E aí é muito possível se entender essa tendência ao governo por parentesco que dá no governo de homens, a própria obsessão ideológica de pertencimento, que justifica, por exemplo, o que a gente assiste hoje, que é tanto a esquerda ou a direita, de diferentes formas, mas também atravessada por isso, suspeitas de todo tipo de corrupção, e aqueles que estão ligados à esquerda ou ligados à direita não estão nem aí para isso. Isso não faz nenhuma diferença. Por quê? Porque o parentesco ideológico, né, na polarização, ele se impõe, e se impõe inclusive ao que seria uma análise impessoal, uma análise objetiva. E daí a consequência é o seguinte: o governo das leis, que é um governo associado a um Estado mais objetivo, a normas, a todo submetido às normas, você tem que fazer um esforço, você, a sociedade, as pessoas, as instituições, tem que fazer um esforço para conseguir resistir a pressão em direção ao governo do parentesco, da similaridade, governo dos homens. E aí acontece isso que você falava, Felipe. Quer dizer, o governo dos homens é o governo da vontade dos homens que tem poder. E não um governo pautado por normas ou leis que todos deveriam estar submetidos. E aí, nesse sentido, a corrupção de caráter institucional é parte dessa tendência ao parentesco e faz uso dessa tendência ao parentesco.
9: Pondé, de certa forma, a gente volta a uma conversa que nós tivemos recentemente sobre a questão do soberano, né? Quer dizer, essas pessoas, ao invés de serem servidores da República, por exemplo, passam a se servir da República. E o soberano não tem essa noção, né? A população muitas vezes não tem essa noção, acha que é absolutamente normal, né?
4: Sim, porque na democracia a definição é básica, né? A soberania é popular, né? Essa soberania ela é dada através de eleições durante um certo tempo aos representantes do soberano. E nesse caso, sem dúvida, a gente sente aqui no Brasil que há uma normalização da ideia que o governo é um governo de homens, né? Os poderosos, eles podem fazer o que eles quiserem e está tudo bem. E não um governo que deve respeitar a lei. Isso é profundamente problemático. E, Felipe, isso vai ao encontro daquela noção de brasileiro cordial, né? Uhum. Que privatiza o público, que usa o Estado e o governo para fins seu e dos seus. E está tudo bem. Tudo bem, quer dizer, estou sendo irônico, né? Está tudo bem para quem acha não é assim mesmo. E, de fato, a ideia do povo soberano, nesse sentido, não tem a mínima noção do que está acontecendo. E não há uma soberania real, né? Aquela pensada desde lá do século XVI, por gente como Jean Baudin, depois Grotius, que a lei ela não deve servir a ninguém, nem a Deus.
7: 6h25, a gente continua falando da proibição das bets. O presidente Lula assinou uma medida provisória proibindo as apostas no Brasil. E o TMC 360 conversou com o presidente do Instituto Brasileiro de Jogo Responsável, Carlos Lima, para entender o lado de quem defende as apostas. Vamos ouvir.
10: Primeiro, eu acho que o Brasil paga um preço muito alto pela demora da regulação. Então, muitas das questões que a gente observa hoje relacionadas ao jogo compulsivo, são originários lá atrás nessa demora da regulação das apostas no Brasil. Então, você teve ali a liberação em 2018, as casas de apostas elas começaram a operar no Brasil, mas elas começaram a operar no Brasil sem regras. Né? Enfim, então era legal, mas você não tinha regras para as operações das casas de apostas. Então a regulamentação vem em 2023, 2025 é o primeiro ano completo de regulação no Brasil. Então, primeiro, eu acho que a gente paga um preço muito alto pela demora da regulação das casas de apostas do Brasil. Segundo ponto, muitos dos estudos que demonstram um impacto, e eu não quero minimizar a questão da ludopatia ou questão do jogo compulsivo, mas muitos dos estudos que apontam o impacto da saúde pública, esses estudos não fazem distinção entre as bets clandestinas e o mercado regulado. O que a gente vê é que muitas das práticas que levam as pessoas às questões do jogo compulsivo são práticas que são aplicadas pelo mercado clandestino de apostas. Então, o mercado clandestino de apostas, apesar de ter diminuído de um ano para cá, ele ainda representa 44% do mercado, o que é um número muito expressivo. O Brasil, enfim, é hoje um dos países que tem o maior índice de mercado ilegal dentre aqueles países que o jogo está regulado. E quando a gente olha a questão do investimento que as empresas fizeram, as empresas elas apostaram na regulação brasileira. Elas fizeram investimentos no Brasil, elas trouxeram, elas implementaram empresas, elas pagaram uma outorga de 30 milhões de reais válida por 5 anos. Elas fizeram toda uma previsão de investimentos, existe todo um ecossistema hoje por trás das casas de apostas no Brasil, seja do ponto de vista de publicidade em TV, seja do ponto de vista de empregos, né? Então a gente tem hoje um setor que emprega de forma direta mais de 15 mil pessoas, mas a gente sabe que o número de empregos indiretos gerados pelo setor é 3 vezes mais que isso no mínimo. Então, assim, você traz um ambiente de insegurança jurídica muito grande quando, de uma hora para outra, através de um ato, você extingue um setor econômico. Então, essa é a grande preocupação hoje do setor.
9: Uma última pergunta, pelo menos da minha parte. Óbvio que a gente ainda não sabe, como a gente já colocou aqui, qual o alcance dessa medida provisória, mas considerando esse ponto que a Joana trouxe, né, o olho no mercado ilegal, que pode ser e vai ser incentivado, o olho na questão da saúde também, Carlos, qual seria um meio termo? Seria aperfeiçoar a legislação que já está em vigor, um compromisso também das empresas? Tem um caminho que você imagina que seria o saudável, literalmente falando?
10: Eu acho que sim, eu acho que a proibição não é a solução. O jogo ele sempre existiu no Brasil e a proibição não vai fazer com que o jogo deixe de existir no Brasil. Na verdade, a proibição fará com que todas aquelas ferramentas que foram implementadas pelo governo do ponto de vista de proteção do consumidor, e isso foi o que norteou a construção da legislação brasileira, ela deixa de existir, né? E, enfim, você vai ter uma grande migração dos consumidores para o mercado ilegal. Então, quem vai lucrar com a proibição das apostas no Brasil é o mercado ilegal. Existem alguns movimentos que o Brasil demorou a fazer, veio a fazer tardiamente, e mais que são temas e são movimentos extremamente importantes. Então, por exemplo, o Brasil ainda hoje, até hoje, não regulou a cadeia de fornecimento dos jogos. Então, hoje, um operador legal, ele compra o seu jogo numa plataforma, num fornecedor de jogos, e um operador clandestino também compra o mesmo jogo nesta plataforma. Então, assim, os fornecedores de jogos no Brasil, eles não são regulados. Ele pode vender um jogo para uma plataforma legalizada e ele pode vender um jogo para uma plataforma clandestina. Um outro ponto é a questão da publicidade. É inadmissível você ver hoje influenciadores digitais e plataformas digitais ganhando dinheiro com a publicidade de bets clandestinas. Ontem, o Ministério da Justiça fez uma operação, tirou do ar milhares, se eu não me engano, de perfis de influenciadores digitais que estavam oferecendo bets ilegais dentro de plataformas. Então, assim, tardou para o Brasil fazer esse tipo de movimento. Então, ainda há espaço na regulação. O setor ele está completamente aberto ao diálogo com o governo para que a gente possa evoluir na regulação. A regulação é muito recente, como eu falei, a gente tem um pouco mais de um ano de regulação no Brasil. Então, existem caminhos a serem trilhados pelo país para contornar ou minimizar os problemas relacionados ao jogo compulsivo, que não seja a proibição total dos jogos, nem a proibição parcial.
7: 6:31. O governo federal lançou uma nova etapa do Desenrola Brasil para tentar reduzir o endividamento das famílias. É o Desenrola 3.0, que pretende alcançar até 150 bilhões de reais em dívidas e prevê descontos para consumidores que estão inadimplentes há pelo menos 2 anos. O repórter Bruno Tibério explica como o programa vai funcionar.
11: A principal mudança nesta nova etapa está justamente na forma de renegociar essas dívidas. A União poderá comprar, por meio de leilões, carteiras de dívidas antigas de bancos, empresas, de serviços públicos, comércios e outros credores. Para participar, essas carteiras terão de ser oferecidas com desconto mínimo de 90%, e o desconto obtido pelo governo será repassado integralmente ao consumidor. Pelas regras gerais, poderão entrar no programa dívidas com valor original inferior a R$10 mil e que estejam atrasadas há mais de 2 anos até 4 anos e meio. O Ministério da Fazenda poderá estabelecer condições para incluir também algumas dívidas acima desse valor ou com outros prazos. O governo calcula que até 150 bilhões de reais em dívidas poderão ser alcançados pelo programa. A expectativa é que cerca de 75 bilhões sejam efetivamente renegociados e que até 15 milhões de pessoas sejam beneficiadas. O Desenrola Brasil 3.0 poderá funcionar até junho de 2028.
7: Agora às 6:32.
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7: Seis horas 36 minutos. Em agenda por Belo Horizonte, a ministra do STF, Carmen Lúcia, participou neste sábado de um bate-papo sobre democracia e gênero. Quem conta pra gente como foi essa participação é a repórter Mariana Reis.
35: A ministra do Supremo Tribunal Federal, Carmen Lúcia, disse neste sábado que a falta de confiança que atualmente recai sobre a corte abala a democracia.
36: Se você não confia, não se tem uma democracia fortalecida, verdadeira. Isto vale para o Supremo Tribunal Federal, como a gente está vivendo, no meu caso, sofrendo hoje, mas isto vale nas relações pessoais. Porque eu digo, não acreditam no Poder Judiciário, mas tem 80 milhões de processos em andamento no país.
35: A declaração veio na Academia Mineira de Letras, em Belo Horizonte, em uma iniciativa chamada Sábados Feministas. Como a única mulher na atual composição da corte, Carmen Lúcia lembrou a desigualdade de gênero sofrida ao longo da magistratura.
36: E talvez eu tenha errado quando eu assumi, por exemplo, na procuradoria, um número de processos maior porque eu não queria reclamar. Porque se reclamasse, a ideia, tá vendo como é que é mulher? Chega a chefia, quando chega, tá reclamando. mas quando ele foi para o tribunal, as funções que eu exercia passaram a ser exercidas por 3 procuradores.
35: A ministra também manifestou preocupação com as manobras que tentam dificultar o voto feminino no Brasil.
36: Em 2026, há 2 movimentos agora, formais. Um, que nós não precisamos de votar. Quando eu disse, isso não pode ser retirado da Constituição. A Constituição não permite nem por emenda constitucional, que isso é direito fundamental. E há um dispositivo que não será objeto nem de deliberação. O Congresso não pode nem deliberar sobre isso. Resolveram agora apresentar uma outra emenda. Não, a gente não tira. Torna facultativo para as mulheres e deixa obrigatório para os homens. Porque aí, sendo a faculdade, as mulheres não vão votar. Pior ainda, agora um outro movimento que, ao invés de ter voto por pessoa, que é também uma conquista do século XIX, tenha um voto por familiar. E quem vai votar pela família?
7: Pesquisa Datafolha mostra como os brasileiros avaliam o Congresso Nacional. Segundo o levantamento, 37% dos eleitores consideram o trabalho dos deputados e senadores ruim ou péssimo, 37%. Já 18% classificam o desempenho como ótimo ou bom. Os números fazem parte de um levantamento mais amplo sobre a confiança dos brasileiros nas instituições. Na pesquisa, 45% dizem não confiar no Congresso. Outros 43% afirmam confiar um pouco, enquanto 11% dizem confiar muito. A pesquisa também mostra que a falta de confiança no Congresso está estável em relação ao levantamento de março. Eram 45% e agora continuam em 45%. O índice, porém, está abaixo do recorde da série histórica de 67%, registrado em junho de 2018. Ao mesmo tempo, houve aumento na parcela que diz confiar muito no Congresso em março. Aliás, confiar muito no Congresso. Em março eram 5%, agora são 11%. A parcela que confia um pouco é de 43%. O Datafolha ouviu 2.001 eleitores em 125 municípios entre os dias 15 e 17 de setembro. A margem de erro é de 2 pontos percentuais para mais ou para menos. O Paraná soma quase 600 mil raios que atingiram o solo entre janeiro e agosto deste ano, segundo o levantamento do CIMEPAR. Os detalhes de Curitiba, quem conta pra gente é o Leonardo Gomes.
0: O volume representa um crescimento de 28% na comparação com o mesmo período do ano passado, quando foram registradas cerca de 466 mil descargas. O levantamento considera apenas os raios que efetivamente atingiram o solo, o chão, e não inclui as descargas que ocorrem dentro das próprias nuvens. O litoral do estado aparece com destaque neste levantamento. Guaraqueçaba, que fica pertinho das praias, liderou o número de registros neste ano, com 14.200 raios, seguida por Guarapuava, que fica na região central, com 11 mil. Guaratuba, também no litoral, 10.600 descargas. Tibagi, nos Campos Gerais, 8 mil. E Cascavel, no oeste, 7.600 registros. Segundo o meteorologista do CIMEPAR, o Instituto de Meteorologia aqui do Paraná, Marco Juscevicius, a lista ela é influenciada pelo tamanho dos municípios. Quando a incidência é calculada proporcionalmente, Guaratuba, por exemplo, aparece na primeira posição, assim como outras cidades do litoral do Paraná. O meteorologista, inclusive, explica o porquê o litoral tem tanto raio assim.
1: Historicamente, a incidência de raios é sempre maior no litoral devido à Serra do Mar e o ambiente úmido e abafado na Baixada Litorânea. Essas condições facilitam a formação de nuvens de tempestade naquela região. Em 2026, um dos dias com maior incidência de raios foi o dia 31 de agosto, quando os sensores da rede do CIMEPAR registraram 37.501 raios no vensolo. Para comparação, é possível considerar que um dia típico de tempestades com incidência de raios em todo o estado do Paraná, em um período de 24 horas, uma quantidade em torno de 5 a 15 mil raios.
0: Para medir a quantidade de raios, o CIMEPAR utiliza 6 sensores instalados em Paranaguá, Castro, União da Vitória, Andirá, Pato Branco e Paranavaí, cidades do interior. Os equipamentos permitem identificar a localização, o horário e também a intensidade dos raios em tempo real, auxiliando o acompanhamento das tempestades em todo o estado.
7: E olha só, a ANAC tem novas regras para os passageiros em voos. Na primeira semana de vigência dessas novas regras da ANAC, 4 casos de indisciplina foram registrados em voos e aeroportos. Essas ocorrências ainda estão em análise. Para explicar o que mudou e como as novas regras funcionam, a TMC conversou com a advogada especialista em processo civil, Renata Belmonte.
2: Quem determina as condutas que são tidas como ali indisciplinadas é a própria ANAC. As companhias aéreas, elas aplicam a regra que foi ali criada pela ANAC, né? Na resolução 800, lá no final, tem ali as condutas que podem ser classificadas como indisciplina, mas para ajudar a todos, é só pensar em segurança, em boa educação. Essa revista que o nosso repórter comentou mais cedo é uma revista aleatória, que é feita por segurança, as pessoas são tiradas da fila para passar para uma revista mais apurada. Não é nenhuma companhia aérea que escolhe isso, são autoridades aeroportuárias. Então você vê que tudo visa ali em torno da segurança mesmo, né?
3: É interessante isso. Minha dúvida é a seguinte, né? Pelo que eu entendi, se eu tiver errado, você pode me corrigir. Mas a suspensão, ela pode ser aplicada, então, pela própria companhia aérea. É isso, né? E aí, no caso, enfim, se a pessoa ali quiser se defender, aí ela tem que procurar. Como que funciona esse trâmite no caso da defesa?
2: De fato, a suspensão aplicada pela companhia, né? Se for identificada ali uma conduta gravíssima que precisa impedir aquele passageiro de viajar, de novo, a gente está pensando na segurança. Então, não tem tempo ali de você fazer uma apuração mais profunda dos fatos. Então, a suspensão é aplicada de forma imediata. Porém, a companhia aérea, ela tem a obrigação de avisar o passageiro e dar a ele o direito de resposta e de se explicar e de entender o que aconteceu. Tá? Então, direito de ampla defesa, ele é garantido para o passageiro. Esse processo, ele vai ser fiscalizado pela ANAC. Então, no final do dia, a ANAC está acompanhando tudo o que está acontecendo. Uma multa ou uma suspensão, ela vai ser validada depois desse processo, depois do passageiro apresentar a defesa. Então, nada será feito de forma arbitrária. Só é, de fato, o passageiro suspenso daquele voo de forma imediata, porque a segurança é o fator número um dentro da aviação, né?
3: Perfeito.
4: Agora, por exemplo, se o passageiro já tiver comprado outras passagens, quando receber uma suspensão, por exemplo, como é que ficam essas passagens e o eventual reembolso?
2: Excelente pergunta. Se o passageiro já tiver passagens compradas, ele tem direito ao reembolso integral dessa passagem, tá? E também as taxas aeroportuárias. Agora, tem uma distinção. Vamos supor que o passageiro ele tinha um voo ida e volta ali para Recife e esse ato de indisciplina aconteceu no voo de ida. Ele perde esse contrato de transporte, porque ele deu causa a isso. Então, para o contrato de transporte ativo que dá causa ali ao ato de indisciplina, o passageiro não tem direito a reembolso. Mas se ele já tinha viagens futuras compradas, ele tem sim, ele pode entrar no saque, em contato com o saque da companhia e pedir o reembolso dele, não tem nenhum problema.
3: A gente tem 2 aeroportos super importantes aqui em São Paulo, né? Congonhas, também tem Guarulhos, em Campinas tem Viracopos. Vou te fazer uma pergunta, então, de leigo aqui, tá? Tem algum tipo de comportamento que aparentemente é comum e que pode ser caracterizado como algo de indisciplina mais sério ou não? A gente está aqui falando sobre realmente comportamentos bastante inadequados.
2: A gente está falando de comportamentos bastante inadequados mesmo, como não respeitar a ordem de uma autoridade aeroportuária, como o caso que o repórter citou primeiro, fumar a bordo, né? São coisas que a gente sabe que coloca a segurança em risco, mas infelizmente tem alguns passageiros que insistem. Então é só realmente condutas de fato que saiam ali da curva. Essas condutas que a gente tem todos os dias, coisas normais, às vezes eu vou atrás, a gente fica um pouco chateado, quem não ficaria? Então, isso não. Uhum. São para condutas de fato ali graves, condutas que saiam ali do eixo social, vamos colocar assim.
4: Eu tenho mais uma dúvida aqui. As companhias aéreas também podem ser responsabilizadas caso não cumpram as novas regras ou deixem de impedir o embarque de alguém que esteja suspenso?
2: Com certeza, com certeza. Elas têm a ANAC, ela fica bastante em cima das companhias, né? E na própria resolução com 800 lá no final, se você olhar, tem as multas que as companhias aéreas podem sofrer por não cumprir corretamente a resolução. A multa do passageiro, ela pode chegar até R$ 17.500. Agora, a multa da companhia aérea passa de 30 mil. Então, sim, as companhias aéreas têm que seguir de forma correta, a ANAC fiscaliza qualquer conduta que não estiver ali de acordo com o que está instruído na resolução, as companhias podem sim ser penalizadas.
7: Ainda falando sobre aviação, a Boeing identificou uma falha de software em algumas aeronaves 737

0: 737 MAX 10, Boeing e FAA. Aliás, a Boeing e a FAA ainda avaliam os próximos passos. A fabricante informou que está trabalhando em uma atualização de software para corrigir definitivamente o problema. Algumas companhias aéreas já optaram por não receber novos aviões com a versão de software envolvida até que a questão esteja totalmente sanada. 6:50, o Supremo Tribunal Federal decidiu por unanimidade igualar a licença maternidade entre mães biológicas e adotivas. O afastamento remunerado é de 120 dias, prorrogável por mais 60 dias, conforme decisão das empresas. A TMC conversou sobre o tema com o doutor em Direito Trabalhista e Empresarial Antônio Vasconcelos Júnior.
1: O que eu inicio, na verdade, para trazer um breve esclarecimento, em 2002, né, a própria legislação com relação aos empregados, ela passou a ter uma proporcionalidade de licença maternidade para as mães que adotavam a criança. E esse período de licença dependiam da idade da criança que seria adotada. Em 2009, para as pessoas, para as mães que adotavam a criança empregadas, ou seja, com vínculo CLT, essa questão, na verdade, foi sanada, né? Ou seja, o legislador já estabeleceu que não haveria diferença de faixa etária para a adoção, ou seja, todas as mães que adotam uma criança, 120 dias. Eu acho importante fazer esse destaque, porque essa semana eu recebi diversas consultas nesse sentido. E o pessoal, então agora as mães que são empregadas terão também o direito de 120 dias, elas já possuem esse direito desde 2009. Aí você deve estar perguntando assim, puxa vida, Antônio, mas por que será então que o STF teve que enfrentar essa matéria agora? Porque nós tínhamos uma distorção muito grande, em especial para aquelas pessoas do serviço público. Só para que a gente possa aqui esclarecer, uma servidora pública, né, federal, se ela adotasse uma criança com 4 anos de idade, ela conseguiria licença maternidade de 30 dias. Enquanto, na verdade, uma mãe biológica tem os 120 dias de licença. Então, a partir do dia 23 de setembro, passou-se a ter o direito, na verdade, dos 120 dias para todas, independentemente da faixa etária da criança adotada.
2: E o que acontece com as empresas que eventualmente se recusarem a cumprir essa decisão?
1: Olha, isso é um aspecto bastante importante, Fernanda, porque se eventualmente a empresa se recusar a cumprir essa decisão, a própria mãe que está adotando uma criança, ela pode tomar uma medida, inclusive de denúncia ao Ministério Público, uma própria medida judicial, e também uma própria denúncia do Ministério do Trabalho, uma vez que a legislação está sendo descumprida por essa empresa. Acho que é bem importante destacar que, na realidade, essa questão da licença maternidade, ela não traz um direito para a mãe, né? Ela traz um direito, na verdade, para a criança. Uhum. E isso é de extrema relevância. Todo mundo sabe a importância desse período de adaptação, de acolhimento, de mudança de rotina, quando você passa a ter uma criança dentro de casa, seja ela através de uma gestação biológica, seja ela através de uma adoção.
3: Exatamente, era o que eu estava pensando agora, doutor, enquanto o senhor falava que uma criança de 4 meses tem necessidades básicas, mas uma criança de 4 anos tem essas necessidades básicas, mas, como o senhor mencionou, esse acolhimento, essa adaptação, muitas vezes essas crianças passaram algum tempo em instituições, esperando, né, serem adotadas, ou então foram passando de casa em casa, essa criação do vínculo com a família adotiva leva muito tempo para acontecer, né?
1: Com toda certeza, Estela. É de extrema importância, até para que todos consigam se adaptar a essa nova rotina, né? Eu tenho 2 filhos, um de 9 e um de 11, e a gente sabe, na verdade, do desafio diário que é, na verdade, a gente ter essa criação e a educação das crianças. Então, é de extrema importância que nesse primeiro momento de contato com a criança, através de uma adoção, ou

0: através de uma gestação biológica, que a gente tem esse vínculo bem estabelecido desde o início. E esse período, realmente, ele é de muita importância para todos envolvidos nesse momento, seja para a mãe, seja para a criança e para os demais envolvidos da família.
1: Doutor, a gente sabe que os formatos das famílias vêm mudando, vêm ganhando novas configurações. Então, a gente tem famílias formadas por um pai e uma mãe, duas mães, dois pais, um tio, uma avó, um vizinho que ajuda a cuidar. Você acha que, ao longo do tempo, a tendência é que a gente, como sociedade, vá se organizando para que as leis possam amparar cada vez mais esses tipos, essa diversidade de construção das famílias?
0: Eu tenho a impressão que sim. Eu acho que é um caminhar que a gente está, na verdade, realizando. Inclusive, com esse tema da adoção, ele nos traz essa reflexão, né, importante, porque veja, lá em 2002, nós tivemos o reconhecimento do direito à licença maternidade para quem adota uma criança, ainda de forma proporcional, de acordo com a idade da criança. Em 2009, nós tivemos a alteração para as mães que são empregadas, que ela tivesse o período integral. E agora, o STF, o que é importante até a gente destacar, né, ele não reconhece um direito novo, né? Ele simplesmente está trazendo uma igualdade de tratamento de acordo, uma vez que a gente tem legislações diferentes trazendo períodos diferentes. Então, para uma servidora pública federal, uma legislação prevendo um período, para quem trabalha nas Forças Armadas, por exemplo, só havia a concessão de licença se ela fosse uma mãe biológica, para uma mãe que trabalhasse no Ministério Público da União também, um período diferente. Então, isso foi realmente importante, porque ele iguala isso. E a tendência, Estela, é que realmente a gente caminhe para essa questão, né? Até porque a própria Constituição Federal, ela estabelece a necessidade de tratar de forma igual as pessoas. Então, a tendência que eu vejo especificamente é que a gente realmente reconheça esses direitos, independentemente do estilo da família, se nós temos, na verdade, dois pais, duas mães, independentemente disso, é importante o reconhecimento dos direitos existentes.
2: 6h57, cerca de 50 artistas participam da 39ª edição da Feira de Arte Social, a FASP, que tem entrada gratuita e destina todo o lucro a uma causa social. A Estela Ribeiro foi lá acompanhar e conta pra gente como é que é essa feira.
3: Arte, afeto e impacto social. Tudo isso se encontra aqui, no Centro Brasileiro Britânico. A 39ª edição da Feira de Arte Social de São Paulo, a FAASP, reúne cerca de 50 artistas que expõem as suas obras e que também vendem as suas obras, ajudando a transformar vidas. A entrada é gratuita e todo o lucro da feira é destinado a um projeto social. A gente vai entrar aqui, conhecer os artistas, as obras e entender um pouquinho de como a arte pode ir muito além das paredes de uma galeria. A proposta da FAASP é aproximar artistas, público e mercado de arte, mas com uma diferença importante: transformar essa experiência em recurso para uma causa social. Nessa edição, o tema é Alicerces, arte, afeto e impacto social. Flávia Coelho é uma das organizadoras do evento e explica a importância de unir arte e ajuda a quem mais precisa.
4: Olha, essa ideia, primeiro que são assuntos que têm tudo a ver, são camadas que sustentam uma sociedade, então eu acho que é uma conexão brilhante. A arte precisa de espaço, existem muitos artistas visuais que não têm espaço, que mereceriam, com pesquisas lindas. Então esse projeto, ele tem essa missão de trazer, dar luz a essa produção contemporânea, que nem sempre tem espaços nos principais circuitos, e através disso a gente conseguir angariar recursos, no caso, para essa ONG que cuida de crianças e adolescentes, que são os jovens, né, o futuro do nosso país são os jovens.
3: A exposição reúne artistas de diferentes gerações e trajetórias. Entre eles estão nomes já reconhecidos, artistas em ascensão e novos talentos, criando um panorama bastante diverso da produção contemporânea. A curadoria da primeira etapa é de Luiz Sandes.
5: Então a gente tentou aglutinar em torno de alguns temas. tem um certo grupo que é mais urbano, um certo grupo mais de temas mais de paisagens mais naturais. E, mas isso é uma dificuldade que eu acho que a gente fez bem porque ficou uma exposição bonita. Acho que a prova dos nove é ficar bonito ou não.
3: E para quem está começando a se aproximar do mercado de arte, a feira também funciona como uma porta de entrada. As obras estão à venda, colocando o público em contato direto com artistas e galeristas.
6: E como artista plástica, eu acho um privilégio poder participar, colaborar e mostrar meu trabalho, que tem um pouquinho disso de como eu sou grega, vim pós-guerra.
3: Mas aqui, comprar uma obra não significa apenas levar arte para casa. A venda também ajuda a financiar o trabalho da Vida Casa de Apoio, uma organização que atua desde 1987 com crianças, adolescentes e famílias em situação de vulnerabilidade social.
7: É muito importante. Primeiro, é uma arrecadação de fundos significativa. E segundo, é uma maneira da ONG ser conhecida, reconhecida e dar chance aos artistas de fazerem essa ação social.
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3: Eleições 2026. Vai estar fora da cidade onde vota nas eleições 2026. Então atenção, o prazo para solicitar o voto em trânsito, ele já terminou no último dia 20 de agosto. Agora quem não estiver no domicílio eleitoral no dia da votação, não poderá usar essa modalidade. Se não conseguir votar, será preciso justificar a ausência no próprio dia ou depois pelo e-título, pela internet ou em um cartório eleitoral.
4: Horas e 2 minutos, eu volto com mais notícias deste domingo às 8 da noite. Espero você, que agora fica com o Dinheiro TMC. Até lá!
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6: Olá, sejam todos muito bem-vindos ao Dinheiro TMC, esse cantinho aqui da nossa programação dedicado a fazer você entender melhor, ter um jeitinho melhor de lidar com o seu din-din. Eu sou a Estela Ribeiro, tô aqui, claro, dividindo essa bancada com meu parceiro Thiago Matheus. Fala, Thiago, tudo bem?
7: Tudo bem, Estela. Um abraço para você, um abraço para todo mundo que vai acompanhando aqui a TMC nesse fim de semana. Para você que está nas plataformas, para você que está no dial, no FM, obrigado pela companhia, pela carona. E, aliás, a gente sempre fala aqui que o Dinheiro TMC é um programa que faz você ser o melhor amigo, melhor amiga do seu bolso. Mas o programa de hoje, Estela, a edição de hoje, ela vai ao encontro do que muita gente talvez já tenha pensado em determinado momento da sua vida, da sua carreira, que é a troca de profissão. A troca de carreira, uma mudança, uma troca na chavinha. Quem nunca passou por isso ao longo da sua jornada profissional? Então, esse programa é para você que já mudou ou para você que ainda pensa em mudar de profissão.
6: Pois é, e o que, que isso tem a ver com dinheiro? Tudo, né?
7: Muita
6: porque
7: coisa.
6: Muitas das nossas decisões são a partir das nossas expectativas de como a gente vai fazer para ganhar a vida. E aí mudar de emprego, mudar de carreira, mudar de ramo, dá aquele medinho, será que dá? Será que não dá? Qual que é o melhor caminho? É empreender, é começar, é fazer uma faculdade nova, começar uma coisa nova, enfim. A gente vai falar um pouquinho sobre tudo isso e dicas de quem já fez isso, histórias que deram certo, de pessoas que resolveram mudar para ter mais qualidade de vida, né?
7: Pessoas que se organizaram, né? Financeiramente falando, profissionalmente falando, mas tem aquelas também que vão no impulso, até porque é aquele momento em que a maré sobe, em que as finanças baixam e a pessoa fica desesperada e já pensa em mudar da noite pro dia. Vamos falar disso? E já convido você a participar pelo WhatsApp. Manda aí pra gente. Se você já mudou de profissão, você é mais um desses? 11972211001. Dê o seu depoimento que a gente coloca aqui no ar.
6: Bom, e para começar, a gente fala logo de uma personagem, alguém que, assim como nós, jornalista, resolveu, depois de muitos anos, mudar de carreira. Você foi lá, né, Thiago, conversou com o Alfredo Caseiro e ele vai contar um pouquinho dessa história para a gente, né?
7: Mudar de vida, reinventar a carreira, buscar mais qualidade de vida. Muita gente já passou por essa situação. Já chegou naquele momento da vida, da profissão, da carreira, que falou, opa, eu preciso mudar, eu preciso me reinventar. Mas como fazer isso sem ser por impulso, com o pé no chão, com o planejamento? É o tema do Dinheiro TMC desta semana. E o nosso programa veio até a Pé de Meia, que é uma livraria infantil aqui na zona oeste de São Paulo, onde a gente vai contar mais do que boas histórias, como existem dentro dos bons livros, mas vamos contar também bons projetos de vida e também um exemplo para quem escolheu arriscar tudo e mudar também de carreira. E depois de 25 anos de carreira no jornalismo, na comunicação, no mundo corporativo, o Alfredo Caseiro construiu esse espaço aqui lindo, maravilhoso, que guarda muitas histórias. Falando de história, a gente vai conhecer a história dele e da livraria a partir de agora.
8: Tudo bem?
7: Alfredo, obrigado novamente por receber a gente aqui no Dinheiro TMC. O espaço é lindo, é maravilhoso, é inspirador. Falando em inspiração, como é que foi a sua inspiração para chegar até aqui esse resultado? Muita gente, e já é a primeira pergunta que eu faço, talvez seja a pergunta mais difícil, muita gente coloca na balança o dinheiro e a carreira, de um lado, com o sonho e a realização profissional, de um outro lado. Essas coisas, elas estão divididas mesmo? Não dá para associar você fazer o seu sonho, ganhar dinheiro, ou seja, chega um determinado momento da vida que você precisa decidir para um lado ou para o outro. Dá para desassociar uma coisa da outra?
8: Eu acho que não. É essencial você considerar todos esses elementos. E eu acho que o sonho tem que ser sempre o ponto de partida. Eu acho que quando você se dispõe a fazer uma mudança de carreira, nunca é uma trajetória simples. Então, você tem que estar motivado por uma coisa maior, por um propósito. E eu acho que é importante você enxergar e sobretudo, dar os pesos corretos para cada coisa. Então, se para você ser muito bem remunerado, ganhar muito dinheiro, você vai ter que se planejar de um jeito. Eu fiz uma escolha que foi de saída, norteada por um prazer pessoal. Eu sabia que ter uma livraria no Brasil é uma coisa desafiadora e que dá pouco dinheiro, objetivamente. Qualquer coisa que eu fosse fazer diferente, pensando no resultado financeiro, se eu montasse qualquer outra coisa, eu me daria melhor. Mas o essencial, eu não queria ter um negócio, eu não tenho vocação empreendedora, eu queria ter uma livraria infantil. Então, eu já entrei com essa diretriz. E essencial, quando você considera todos esses elementos que você citou, eu acho que, infelizmente, ainda muitas pessoas acabam sendo movidas exclusivamente pelo sonho e esquecem de planejar. Então, como eu queria ter uma livraria e morria de medo de ter um negócio, eu tomei muito cuidado e assim, me cerquei de tudo que eu podia. Então, eu fiz um plano de negócios seguindo o modelo tradicional. Eu conversei com donos de outras livrarias que estão há muito tempo no mercado. Tive muita sorte que encontrei pessoas generosas que me compartilharam comigo informações relevantes que me ajudaram muito. E fiz algumas escolhas para ter o mínimo de sustos possível.
7: Tá certo. No seu caso, então, foi planejado, foi organizado, buscando profissionais. Muita gente não tem essa oportunidade, né, Alfredo? Muita gente é naquele momento onde a água bate, onde as finanças já estão no limite e a pessoa se esgota e fala assim, poxa vida, isso aqui não é mais pra mim. Eu preciso mudar urgentemente porque a conta não tá fechando. Em algum momento da sua vida, você já tinha parado pra pensar em mudar também, mas sem fazer o planejamento? Ou não? Desde o princípio, desde o começo, quando você focou, opa, essa vai ser a minha mudança de chavinha. Você já buscou ajuda de profissionais? Já fez com segurança, com uma quantia reservada pro seu investimento? Ou em determinado momento deu aquele sufoco, também você falou assim, chega, vou jogar tudo pro alto, quero empreender, quero mudar de vida?
8: Eu acho que isso está muito relacionado ao perfil da pessoa, né? Eu sou uma pessoa por natureza conservadora, assim, então, do ponto de vista de investimento, eu sou aquele cara que arrisca o mínimo possível e tal. E aí todo mundo diz, pessoas como eu, dificilmente vão ter um êxito financeiro exuberante e tal, mas é da minha natureza, eu não convivo com dívidas. Então, para você ter uma ideia, eu não habilito o cartão de crédito, eu uso só o cartão de débito. Dizem que eu sou maluco.
7: Não, e muitos educadores financeiros vão elogiar, não é maluco não. Até porque muita gente fala que o perigo, né, das finanças familiares é justamente o cartão de crédito, que é o grande vilão, né? Porque você acaba comprando no crédito e tudo mais, então desse mal você não vai ser acometido, vamos dizer.
8: Então, e é isso. No meu caso, eu acho que eu nunca fiz essas escolhas baseado na necessidade, no imediatismo, por medo, talvez, a minha natureza. Então, eu fiz duas transições na vida. A minha primeira formação em odontologia. Foi uma escolha completamente equivocada e eu me formei, trabalhei 7 anos e tinha uma angústia. Eu não queria aquilo para mim e tal, mas aí eu fui planejando um jeito de mudar. Então, eu fiz uma reserva financeira que me permitiu. Eu fiz uma conta, se eu ficar dois anos sem receber nada, eu consigo me manter com a minha reserva? E aí isso te dá uma tranquilidade para fazer essa transição de uma forma mais equilibrada. Mas como você disse, não é todo mundo que pode se dar o luxo de fazer isso.
7: Bom, então essa é a sua segunda mudança, né, Alfredo? Porque a primeira foi da odontologia para o jornalismo, depois jornalismo para livraria, para literatura, que são até coisas que conversam entre si. Mas bateu essa curiosidade, por que odontologia e por que da mudança do jornalismo? São áreas bem distintas, né, Alfredo?
8: É, na verdade, foi uma escolha completamente equivocada e que eu acho ainda surpreendente que nos dias de hoje as escolas não tenham uma orientação para escolha de carreira mais enfática. Eu fui, aos 17 anos, obrigado a fazer uma escolha de profissão e aí dois indicadores me levaram para um caminho equivocado. Eu queria, desde os 10 anos, fazer jornalismo, mas aí na beira do vestibular eu tive dois maus conselhos, que podem até ter sido bem intencionados, mas me desviaram do rumo. Então, um melhor amigo na época falava, não, jornalismo é uma profissão decadente, não dá dinheiro. Enfim, eu vou fazer 58 anos, então isso faz bastante tempo, tá? E aí, o meu pai, por outro lado, dizia que a pior coisa na vida era ser empregado, que eu tinha que ter um negócio. E aí, naquela dúvida, eu queria fazer jornalismo, mas tinha medo. Aí eu comecei a fazer tratamento com uma dentista que era super simpática e legal. Eu falei, poxa, essa é uma profissão legal, ela não tem patrão. Então eu fiz a escolha mais equivocada do mundo por total falta de orientação.
7: A gente estava até conversando um pouquinho antes de começar aqui a nossa gravação, né, Alfredo, que você ter sucesso na carreira, na profissão, você dar certo em alguma coisa é muito relativo. Tem muita gente que usa essa régua para medir pelo dinheiro. Nos dias atuais, pela quantidade de seguidores nas redes sociais, pelo volume do caixa e tudo mais, mas a gente sabe que tudo isso é muito relativo. Olhando para a sua livraria hoje, o jovem Alfredo Caseiro, de 10 anos de idade, a criança Alfredo, ficaria muito orgulhoso do Alfredo de hoje, com 58 anos de idade, do que com o Alfredo jornalista, do que com o Alfredo dentista, né? O Alfredo que fez odontologia. O que a criança Alfredo pensaria ao olhar entrar nessa livraria, no Pé de Livro, livraria Pé de Livro, e observar essas unidades, né? Essas edições tão lindas e essa disposição tão bonita que se apresenta para quem entra aqui para comprar?
8: Sua pergunta é excelente, é até emocionante para mim, porque, na verdade, o gatilho para essa mudança, eu resolvi montar a minha livraria na pandemia, tá? Então, estávamos todos trancados em casa naquele momento, e eu acho que a pandemia, apesar de ter sido uma coisa profundamente perturbadora, para quem soube fazer as leituras, ela foi libertadora. Então, eu me vi ali num trabalho que não me acrescentava mais, com mais de 50 anos, e senti uma urgência de fazer essa mudança. E aí o desejo de ter a livraria era uma coisa que me acompanhava há muitos anos, porque desde pequeno eu tinha uma tia que me dava livros, e isso foi essencial na minha formação, não só como leitor, mas também como ser humano. Então, a perspectiva de ter uma livraria era uma coisa que fazia muito sentido, que me dava um propósito que eu buscava naquele momento de vida. Então, casou perfeitamente.
7: Eu sei que é muito mais fácil a gente falar da nossa vida, da nossa experiência, das nossas decisões. Mas tentando olhar de uma maneira mais macro, mais geral, Alfredo, como que você enxerga as pessoas que acabam mudando de profissão? Você acredita que muitas pessoas tiveram a mesma experiência que você? Foi por uma orientação familiar, um impulso na escolha da carreira ou condição do nosso país, da economia atual, que faz com que as pessoas fiquem pulando de galho em galho, tentando empreender? O quanto que isso também é ruim, a pessoa dá tiro para todo quanto é lado, né, sem saber exatamente qual que é o seu foco, o que que você gosta de fazer. Como é que você enxerga a tomada de decisão das pessoas que decidem sair de uma profissão e para outra, sair da zona de conforto e empreender?
8: Eu acho que hoje tem um ponto muito favorável. Não tem mais aquela cultura que tinha, eu vou fazer 58 anos, então na minha época de escolha era aquilo, você escolher uma profissão para a vida. Isso felizmente acabou. Porque as pessoas estão entendendo, primeiro, que tem múltiplos talentos. A gente não é nada. Então, está cheio de arquiteto que gosta de música. Enfim, a gente tem múltiplos talentos e tem que se permitir buscar o que vai fazer mais sentido. No momento atual, eu acho que esse estímulo excessivo ao empreendedorismo é um pouco perigoso. Porque a gente percebe que é muito desafiador, sobretudo no Brasil, você ter um negócio. Então eu vejo muita gente que fica empolgada com o sonho e sai fazendo. Então talvez por isso tenha muito essa coisa da tentativa e erro. Eu acho que em alguma medida isso pode ser aceitável, mas eu acho que a gente tem que ter mais cautela. Primeiro, não é todo mundo que tem vocação para empreender. E segundo, nada vai dar certo sem um bom planejamento. E para mim é sofrido isso, eu sou um jornalista e a planilha de Excel existia para me humilhar. Então foi muito difícil, mas isso me resolveu muita coisa e me evitou muitas ciladas. Então eu cheguei agora em agosto ao quinto ano da livraria e assim, eu considero o que você falou de êxito. Na minha visão, no que eu me propus a fazer, eu tenho orgulho da minha trajetória nesses 5 anos. Tanto do ponto de vista financeiro, assim, como eu disse no começo, livraria é uma coisa que dá pouco dinheiro, mas eu vivo da minha livraria e eu tenho uma satisfação pessoal que tem que entrar nessa conta também.
7: E é o que importa no final das contas, né? Claro, a conta precisa fechar, mas fazer aquilo que gosta, acho que ajuda bastante, né, Alfredo? A gente falou aí do seu êxito, do seu planejamento e tudo mais, já 5 anos se passaram, né? Desde a pandemia até esse ano de 2026, com a sua livraria completando 5 anos agora no mês de agosto. A gente falou do êxito, das coisas que deram certo, mas vamos dar aquelas dicas também, caminho das pedras? Porque acredito que muita água passou também desde então. Até pegando um gancho, né? Numa semana chuvosa que nós estamos aqui em São Paulo, mas nesses 5 anos muita água rolou. E quais foram as dificuldades? O que se aprendeu também? O que se aprendeu com os erros? E a gente sabe que no mundo do empreendedorismo, os erros servem demais, né? Como uma grande escola, faculdade, como aprendizado. Tem algum que você se lembra que serviu e mudou a sua chavinha de vez na visão agora de um empreendedor?
8: Então, todo aprendizado tem um preço, né? E eu lembro um dos meus bons conselheiros quando eu estava planejando a livraria foi o Aldo Bottini, que foi o criador da Livraria da Vila. O Aldo me falou uma coisa assim: você vai e deve planejar a sua livraria, só que esteja preparado para adaptá-la. Cada livraria, cada lugar funciona de um jeito. Então, esteja preparado para se ajustar. E eu cometi alguns pequenos equívocos no começo. Por exemplo, a maioria das livrarias trabalha com consignação. E a consignação é uma coisa chatíssima, a gestão disso é muito complexa e tal. E aí eu resolvi adotar um caminho menos convencional. Desde o começo, e agora o percentual é ainda maior, eu tenho uma parcela grande de títulos que eu compro aqui. Por quê? Desde o começo, eu me dediquei 8 meses antes de abrir a livraria a fazer pesquisas e a escolher o meu acervo. E eu acho que eu fiz isso, modéstia à parte, com muita eficiência, né? Então, comprei livros que eu vendi e a coisa funcionou. Mas aí tem o preço do principiante. Então, no começo, eu vendia, sei lá, 10 exemplares de um determinado livro. Ah, vou comprar 20 da próxima vez. E aí eu passava 6 meses sem vender aquele livro. Então são coisinhas que você tem que estar permanentemente observando e ajustando.
7: Alfredo, vamos falar agora de qualidade de vida com renda, porque muita gente acaba desassociando as duas coisas. Parece que uma coisa não combina com a outra. Você não pode ter qualidade de vida, ganhar seu dinheiro, pagar suas contas, viver em paz. Parece que hoje em dia a profissão é sinônimo de ganhar dinheiro a qualquer custo e ter uma vida muito atarefada. Como foi para você? Essa vida atarefada foi que acabou fazendo você virar chavinha também, você desistir da comunicação, desistir de outras áreas, apesar da pandemia que a gente já tratou anteriormente. Como que a pessoa concilia isso, quem está ouvindo e assistindo a gente agora? Como você concilia a qualidade de vida com a renda também? Dá para ter as duas coisas na mesma proporção?
8: Esse é o ideal, mas é desafiador. Como eu te disse, quando eu escolhi uma livraria como negócio, eu sabia que esse ia ser um dos maiores desafios. Eu tenho hoje um nível de renda que é de 15% a 20% menor do que eu teria se eu tivesse continuado a minha carreira na comunicação. Mas nessa conta, como eu já disse antes, tem que entrar a satisfação pessoal também. Então, eu acho que depende do que a pessoa espera. Eu estava num momento de vida já que eu tinha viajado o mundo inteiro, eu tinha feito coisas. Então, eu estabeleci um modo de vida um pouco mais franciscano, eu diria, né? Sim. Eu acho que não me arrependo.
7: E falando ainda em dinheiro, muita gente confunde preço com valor, né? Preço é quanto custa esse livro aqui que eu quero comprar, do Alfredo. Agora, qual o valor que você dá para tudo isso que você tem aqui ao seu entorno? E mais do que isso, qual o valor você dá para a sua vida atual com as escolhas que você fez com a sua atual carreira?
8: Eu acho que é o ponto que me faz olhar no espelho todo dia e falar, pô, que legal que você está fazendo. Acho que as escolhas que eu fiz até agora têm sido muito recompensadas. Quando eu olho nesse momento, a gente acabou de fazer 5 anos, eu fiz um balanço de tudo que aconteceu aqui. Quando eu separo fotos, às vezes eu custo acreditar, assim, é uma profusão de acontecimentos. A livraria é um lugar de encontros maravilhosos, de acontecimentos maravilhosos. Então, eu diria que eu sou muito bem recompensado pelas escolhas que eu fiz. E os meus boletos estão em dia. Eu acho que esse é o principal indicador.
7: E agora, para a gente encerrar mesmo, Alfredo, aquela dica que você pode passar com a sua experiência aí de 2 trocas de carreira, já 5 anos aqui da livraria, para quem tem aquele friozinho na barriga, acredito que você teve também, porque qualquer mudança, qualquer troca, qualquer movimentação que a gente faz na nossa vida, bate aquela incerteza, aquela insegurança. Mas para quem está precisando ou pensando em trocar de carreira, profissão, dar uma guinada na vida, mudar a chavinha de vez. O que vem na sua cabeça de imediato que você fala, ouça isso, vá por aquele lado, vá por outro lado, pense mais nessa forma. O que você aconselha para a gente aqui no nosso Dinheiro TMC?
8: Em primeiro lugar, eu diria que quem não tem o friozinho na barriga tem que parar e pensar de novo, porque não entendeu direito. O negócio dá muito frio na barriga em vários momentos. E eu não contei uma coisa aqui. Eu acho que o conselho principal é não banalize planejamento. Gaste tempo, energia, porque isso vai te ajudar muito. E saiba que por mais que você vá planejar, vai se organizar, vão ter as surpresas. Então, eu fiz todo o planejamento, tá? Eu estava pronto para inaugurar minha livraria em fevereiro, em dezembro de 2020, e abri em fevereiro. E aí me deu um estalo, eu fui fazer um check-up de saúde, encurtando a história, eu descobri que eu estava com um tumor no cérebro. E aí eu tive que fazer uma cirurgia muito delicada, parte do recurso que eu tinha disponibilizado para a montagem da livraria, eu tive que investir no pagamento do médico que me operou. Então foi uma coisa, mexeu comigo tanto financeiramente, como falei, poxa, eu demorei tanto tempo para fazer uma escolha, e a hora que eu tenho coragem vem uma coisa dessa. Mas isso, de certa forma, acabou me fortalecendo, foi um desafio extra. E eu estou aqui, 5 anos se passaram, então o meu conselho enfático é isso, não banalize planejamento, faça suas escolhas com cautela, ousadia é essencial, você também não pode ficar pensando, uma hora você tem que arregaçar as mangas e fazer, mas seja cauteloso que você vai ser bem recompensado.
7: Alfredo Caseiro, empreendedor, dono da livraria Pé de Livro, muito obrigado pela participação aqui no Dinheiro TMC.
8: Eu que agradeço.
7: E antes da gente continuar por aqui, viu, Estela Ribeiro, com as nossas leituras infantis, muitas compras também, a gente volta pro estúdio, mas com essa bela mensagem daquela pessoa que se planejou e transformou o sonho numa profissão na sua realidade. É com você.
6: Que história legal, Thiago.
7: Bacana, né?
6: Que bacana que é.
7: Eu me diverti a beça.
6: Realizar sonhos, né?
7: Pois é. História bonita e história que pode, talvez, influenciar, emocionar, né? E trazer a esse empurrão para aquelas pessoas que também sonham em mudar de profissão, de carreira, mas estão com aquele friozinho na barriga. Mas agora a gente vai saber como o brasileiro, nos 4 cantos aí do nosso Brasilzão, do nosso país, observam essas mudanças. Vamos começar pelo estado do Paraná, já que a busca por realização profissional e ascensão profissional também exige mais do que coragem, né? Exige demanda, planejamento financeiro e até qualificação na maioria das vezes. Hoje a gente vai conhecer a história de uma mulher que começou a carreira, viu, Estela, como faxineira em uma fábrica de massas na Grande Curitiba, e após 30 anos aí de dedicação e também de estudos, obviamente, ela se tornou sócia desse empreendimento. Olha que bela história de vida e profissional. Nosso repórter Luiz Fernando Ranis, ele conversou com ela e mostra como o planejamento é a chave para a expansão do negócio.
9: O empreendedorismo tem sido uma das principais escolhas de quem busca novas formas de ganhar dinheiro. E o que muitas vezes começa na informalidade ou como uma renda extra, acaba se tornando a principal fonte de sustento. E é nesse ponto de virada que surge a necessidade de buscar mais qualificação e de dominar conceitos essenciais para manter as finanças e a gestão do caixa. Essa busca por mais capacitação marca a trajetória da Maritânia Figueiredo. Aos 15 anos, ela começou a trabalhar como faxineira em uma fábrica de massas da Grande Curitiba. Com persistência e foco no aprendizado, ela cursou administração e passou pela produção, assumindo cargos de liderança. No final da história, a Maritânia se tornou sócia e CEO da indústria onde deu os primeiros passos. A empresária destaca que essa transição exige preparo financeiro e a busca contínua por conhecimento.
10: Eu comecei como faxineira, mas eu busquei conhecimento, ou seja, eu busquei me fortalecer para aquela decisão que eu tinha tomado de realmente mudar, né? Então, eu estava como faxineira, mas os meus objetivos eram muito maiores. E foi dessa forma que eu, aprendendo todos os processos da fábrica, em 6 meses eu consegui uma promoção e fui crescendo na empresa.
9: Com 30 anos no mercado, a empresa da Maritânia produz massas frescas e pratos prontos para o varejo e para o food service. Ao assumir o comando do negócio, a empresária identificou que vender mais não era o único requisito para garantir a saúde financeira. Era preciso descentralizar a gestão e também estruturar processos operacionais.
10: É inevitável ter um olhar totalmente voltado para pessoas, pois eu não acredito que seja possível ter um crescimento pensando somente na parte financeira.
9: Ao reduzir a dependência da gestão centralizada, o novo modelo garantiu mais maturidade nas operações. Essa estrutura agora sustenta as metas do negócio para o futuro. Estar entre as duas maiores indústrias do setor no Paraná até 2028. E expandir a atuação comercial para o estado de Santa Catarina. Maritânia dá detalhes sobre os objetivos e a expansão dessa empresa, além de avaliar o impacto pessoal desse crescimento para a caminhada dela.
10: Hoje a Cristal Massas produz 120 toneladas de massa por mês. São mais de 100 famílias impactadas. Com planejamento e coragem, é possível ir muito longe.
9: A trajetória da Maritânia reforça que transformar uma oportunidade de renda em um negócio duradouro depende do equilíbrio entre a prática, o estudo constante e uma gestão financeira rigorosa.
6: Boa, Luiz Fernando, que legal essa história. Bom, a gente vai para Belo Horizonte com o repórter Júnior de Castro, porque por lá tem uma atriz, assim como eu, só que famosa, que não é o meu caso. Uma atriz famosa que se tornou psicóloga e também uma jornalista que decidiu empreender. Vamos ver.
11: Mudar de profissão, principalmente quando se tem uma carreira estável, pode parecer difícil. Mas quando essa busca está ligada à qualidade de vida, à realização pessoal e até à melhoria financeira, não existem obstáculos. E nada melhor do que quem já passou por uma transição de carreira para dar dicas de como passar por esse processo de forma mais segura e tranquila. E por isso eu bati um papo com Suzy Camacho, grande atriz, que ainda nos anos 90 resolveu mudar de profissão e se tornar psicóloga.
12: Primeira coisa é avaliar qual realmente é a sua razão da mudança de carreira. Você realmente quer ter uma outra função, uma outra habilidade que você pretende desenvolver, ou você está saturado, cansado do teu ambiente de trabalho e é isso que está te levando à mudança? Segundo lugar, que é muito importante, é saber que ao você privilegiar a questão da qualidade de vida, você vai ter que abdicar de muitas outras coisas que hoje fazem parte da sua vida. Veja se você está preparado para esta modificação nas coisas que você tem, naquilo que você pode desfrutar com o salário que você já possui. Portanto, não esqueça de que é muito importante você fazer um planejamento financeiro para que você consiga se sustentar nesses meses em que você está fazendo essa transição.
11: Eu também conversei com Iana Coimbra, que por 15 anos foi repórter e apresentadora da TV Globo e que também resolveu virar a chave profissional em busca de mais liberdade e de realização financeira.
13: No processo de desconstruir uma vida sem um crachá, sem um microfone muito relevante, muito importante, e construir as minhas pautas e a vida que eu queria ter. E nesse processo eu descobri o caminho do empreendedorismo, onde eu crio as coisas que eu quero realizar. Hoje eu sou mentora de escritora, sou ghostwriter, eu tenho os meus próprios livros, eu apresento eventos como mestre de cerimônia, mas também num lugar até para além da mestre de cerimônia. Hoje eu consigo ter um retorno financeiro muito maior do que eu tinha quando eu era repórter, porque antes eu tinha um salário fixo e quando você olha o piso, né, do jornalista, você já tem uma ideia mais ou menos de como que é o cenário dentro dessa profissão. Dentro do empreendedorismo pautado pela comunicação, o céu é o limite.
11: O céu é o limite. Para quem tem coragem de mudar, recomeçar e buscar novos caminhos. Na vida profissional, às vezes o melhor destino começa justamente quando a gente decide mudar a direção.
3: Legal, mais uma bela história de BH. A gente vai para o Rio de Janeiro. A repórter Júlia Novaes conta a história de um criador digital que buscou a mudança de carreira também.
14: Mudar de profissão em busca de mais qualidade de vida, realização pessoal e novas formas de ganhar dinheiro virou objetivo para muita gente. Mas fazer essa transição sem comprometer as finanças exige planejamento. É preciso entender quanto custa essa mudança, organizar o orçamento e, quando possível, criar uma reserva antes de deixar a carreira antiga. Um exemplo é o criador de conteúdo digital Heitor Rodrigues, que hoje tem mais de 160 mil seguidores nas redes sociais. Em conversa com a reportagem da TMC, ele contou como foi o processo de mudança de carreira e a busca por mais realização pessoal.
15: E aí, quando eu tive minha experiência no estágio, ali, apesar de gostar até das pessoas e do ambiente e tal, eu vi que não era aquilo, não era aquilo que eu queria fazer pro resto da minha vida, assim. E aí, quando acabou o contrato de estágio, eu comecei a testar essa coisa dos vídeos e começou a dar certo, mas de uma forma ainda muito... pouco, assim, né, até financeiramente, na época, era um valor muito baixo, mas também não era como se eu ganhasse muito no estágio, e era algo, assim, né, a gente sabe como é difícil, ainda mais no mercado de publicidade, é um mercado difícil pra caramba, de conseguir outras oportunidades e tal, então eu vi que eu tinha um potencial ali, e eu acabei investindo ali.
14: Antes de dar esse passo, ele também precisou olhar para o bolso. Heitor conta que se organizar financeiramente com antecedência foi fundamental para fazer a transição com mais segurança.
15: E já desde esse início, mesmo ganhando pouco, ir me organizando para depois, quando as coisas começaram a melhorar, eu também já tenho um pouco esse hábito de já ter assim, uma organização financeira. E isso me ajudou muito, porque quando você trabalha em algo, né, independente, como é o meu caso... você nunca tem essa certeza absoluta de quanto você vai ganhar no próximo mês e qual vai ser exatamente, né, no outro. Então você tem que ter já uma reserva, você tem que ter uma visão de que não tem a segurança que você teria num mercado tradicional ou, né, num concurso público ou qualquer coisa assim que você vai ter aquela garantia daquele salário. Ali, né?
14: A história de Heitor levanta um ponto importante. Mudar de carreira pode abrir novos caminhos profissionais, mas a transição precisa caber no orçamento. Planejamento financeiro, reserva de emergência e uma avaliação realista da nova fonte de renda podem ajudar a fazer essa mudança com mais segurança.
6: Que bacana! E a gente fala que o empreendedorismo é realmente uma alternativa para quem quer mudar de carreira, né? Para quem quer melhorar a sua renda, muitas vezes, manter ali as duas coisas, plano A, plano B, também pode ser uma opção, né, Thiago?
3: Sim.
6: E quem traz as informações lá da capital pernambucana de Recife é o repórter Kennedy Lacerda.
16: Em Pernambuco, os pequenos negócios ganharam força neste ano. Cerca de 112 mil empresas desse porte foram abertas no estado, de janeiro a agosto. Um crescimento de 2,8% em relação ao mesmo período do ano anterior. Os dados são de um levantamento do Sebrae, com base em informações da Receita Federal. O desafio, segundo especialistas, é a taxa ainda muito baixa de empreendedorismo entre os jovens pernambucanos, sinal de que a mudança parte, sobretudo, de quem já tem experiência profissional no mercado. E cada vez mais brasileiros empreendem por escolha, e não só por falta de emprego. A motivação desemprego caiu para 71%, o menor índice já registrado. Ou seja, uma parcela maior está empreendendo por oportunidade e não exclusivamente por necessidade.
17: Valeu, Kennedy. Um abraço para você. Bem, a gente já rodou, né, Estela? Pelo Rio de Janeiro, Recife, Curitiba, Belo Horizonte. Só que agora a gente vai para as ruas de São Paulo para saber se o paulistano também pensa em mudar de carreira e está se planejando para isso.
18: Com certeza. É fundamental a qualidade de vida nos dias de hoje.
19: Com certeza. Trocaria porque eu acredito que hoje em dia a gente pode escolher uma profissão bem melhor, que a gente possa ter uma qualidade de vida bem melhor e pensar bem melhor no nosso futuro. Porque a minha profissão hoje é diarista, então com certeza eu trocaria minha profissão.
20: Ah, eu acho que no momento não. Eu sou novo, tenho 21 anos, eu comecei agora ali a estagiar ali na área que eu queria buscar para crescer na vida. Então acho que eu tô no momento de crescer profissionalmente para futuramente pensar mais ali e ter uma qualidade de vida maior, sabe? Juntar uma grana, investir um dinheiro para viver de renda e ficar mais tranquilo.
21: Ah, acho que pensando no futuro, mas acho que trocaria sim, mano.
22: Na fase que eu tô hoje, tipo, a idade, né? Eu acho que não. Tipo, acho que como tô na fase de ir atrás, né? Tipo, de fazer dinheiro mesmo, de... Nem minha família mesmo, ninguém tá em São Paulo. Eu tô em São Paulo sozinho. É, minha família tá todo mundo em Pernambuco, todo mundo de lá. E aqui eu dou aula de Muay Thai, então em São Paulo é um lugar onde eu consigo, esse trabalho é muito valorizado, né? Consigo fazer um dinheiro bom. E eu tô aqui só por isso mesmo, pra fazer esse dinheiro agora, aproveitar a idade enquanto eu tô conseguindo ir atrás.
23: Eu acho que não. Teria que ter os dois ao mesmo tempo, conseguir auxiliar os dois, no caso. Se fosse o caso, né? Mas eu não... Falar a verdade, eu gosto de trabalhar, então não... Não trocaria não, pra ser bem sincero.
24: Eu acho que sim, viu? Porque tem algumas coisas, né, que eu acho importante, pelo menos pra mim, assim, ter que considerar, que é ter uma qualidade, assim, de vida melhor associada com a questão de saúde mental, com a saúde também, assim, do meio ambiente, né? Então você ter contato com um lugar com aspectos melhores, então acho que eu trocaria sim.
25: Não, para mim eu tenho qualidade de vida e mesmo mantendo meu emprego.
26: Não tem aquela condição de ganhar muito e não ter família, entendeu? Eu, por lo menos, tenho filha. Eu prefiro mil vezes ter um tempo com minha filha que ganhar mais dinheiro.
27: Queria para ter mais... viver melhor, né? Porque a correria daqui é muito grande, você não vive bem.
17: Tá aí a opinião e a participação dos paulistanos pelas ruas de São Paulo, mas você, ó, em qualquer canto do Brasil, você pode participar. Você pode opinar também, manda aí no WhatsApp 11972221, que a gente quer ouvir, né, Estela?
6: Claro.
17: Ainda muitas histórias inspiradoras, pessoas que mudaram de carreira. E falando em histórias inspiradoras, Estela...
6: Eu fui conhecer uma pessoa que usou um talento... É. Para mudar de carreira. Ela largou aquele mundo corporativo que muitas vezes pode ser sobrecarregado, né? Sim. Com estresse. Muita gente hoje em dia fala até de burnout por causa das carreiras corporativas, mas ela usou um talento dela para mudar de carreira. Vamos ver que talento é esse? Organização. Esse é um talento que pouca gente dá tanto valor, que o que merece, né, Karina? Que largou uma vida corporativa, uma história dentro das relações públicas, para usar o seu talento para organização, é isso?
28: Exatamente. Eu nem sabia que eu tinha esse dom. Eu acho que eu sempre fui uma pessoa organizada por natureza, mas quando eu descobri que a organização era uma profissão, que eu poderia levar leveza, conforto para as pessoas, eu, assim, realmente me encantei com essa profissão e, de fato, mudei de carreira.
6: Conta, você pequenininha, Organizando bonecas, coisas?
28: Com certeza. Eu gostava de arrumar a casa das... A minha brincadeira era organizar as casas. Sim. Depois eu gastava horas, né? Organizando as roupinhas, as bonecas, a cozinha. Essa era a diversão. Depois que eu acabava, eu já não queria mais. Então, assim, eu sempre fui realmente uma pessoa organizada, né? No escritório, eu gostava de organizar o armário de escritório. Aquilo me desestressava, assim, de organizar papelaria. O meu quarto sempre foi organizado, que pra mim, o ambiente organizado me trazia, assim, a leveza pra eu produzir, pra eu pensar melhor naquilo que eu queria fazer. Então, realmente, a organização na minha vida, ela sempre esteve presente.
6: Você sabe que eu sou atriz? E uma vez eu fiz uma peça que tinha um texto que falava assim: hoje eu resolvi arrumar a minha vida começando pelo meu armário. E era a trajetória dessa mulher que, ao visitar o seu armário, além de ter as lembranças e as vivências, ela vai colocando os pensamentos em ordem.
28: Certeza. Eu digo e vejo na prática, na casa dos meus clientes, o quanto o ambiente influencia a nossa vida, a nossa produtividade, o nosso humor e até as relações, né? Então, a nossa casa, ela é um reflexo da nossa vida. Naquele momento que a gente está precisando parar, refletir, refazer rotas. Então, realmente, aquela máxima que a gente diz, comece o dia arrumando a cama, é verdadeira, porque a gente começa colocando em ordem nossos pensamentos, a gente fica num ambiente limpo, organizado, né, claro, e isso realmente mexe com a nossa vida, né? Assim como no trabalho, uma mesa de trabalho muito bagunçada, a gente começa o dia, não sabe onde as coisas estão, né, perde às vezes um horário de reunião. Enfim, quantas pessoas já não perderam um compromisso importante ou esqueceram uma data importante por conta de uma desorganização, né? Então, realmente, a organização está em tudo, e o ambiente físico, ele realmente interfere na nossa vida.
6: Você vem do mundo corporativo, trabalhou muito tempo como relações públicas. Eu quero que você fale um pouquinho dessa experiência dentro do mundo corporativo e quando você se deu conta de que o talento da organização podia melhorar a sua qualidade de vida.
28: Sim, realmente eu, né, venho de uma trajetória corporativa desde a faculdade. Eu tinha o desejo de trabalhar em grandes empresas. Acho que o Brasil, né, a gente é um país capitalista e a gente, né, eu fiz a minha vida e a minha jornada e fui muito feliz no corporativo. Eu aprendi muito sobre processos, sobre as relações com as pessoas, né? Mas em determinado momento da minha carreira, eu tive experiências que foram difíceis para mim, crises corporativas, onde eu aprendi muito como relações públicas, como alguém da área de comunicação, mas aquilo também me despertou um olhar para possibilidades diferentes, né? Porque realmente o mundo corporativo tem desafios, todas as empresas têm. Então, as crises que eu vivenciei dentro da empresa me fizeram questionar a minha trajetória, né? Assim, será que eu poderia olhar para fora, descobrir, né, outras oportunidades além da minha carreira corporativa? E aí, realmente, eu digo que, às vezes, a gente se depara com coisas que a gente não espera e a gente encontra um novo propósito. Então, eu fui muito feliz nos meus quase 20 anos nessa carreira. E aí, foi realmente muito inesperado que eu descobri que organização era algo que já existia no Brasil como profissão. Aí eu fui estudar, mas tudo isso ainda na carreira corporativa, porque eu queria experimentar esse mercado. E quando eu realmente comecei a trabalhar e ver na prática que o meu trabalho poderia interferir positivamente na vida das pessoas na hora ali, né? Assim, muito real time, as coisas acontecendo, eu realmente me senti muito realizada também. Então, aquilo começou a preencher muito, assim, o meu coração no sentido, putz, isso é uma carreira e eu posso ser feliz, eu posso ganhar dinheiro, eu realmente posso ser dona do meu tempo, mais do que numa carreira corporativa. E aquilo foi tomando conta de mim. E aí eu realmente planejei, como uma boa personal organizer, eu também organizei a minha saída dentro da empresa, né, para que eu pudesse planejar a minha transição de carreira. E aí eu pedi demissão e aí realmente abri a minha empresa e segui minha carreira. Mas realmente as coisas aconteceram, acredito que no momento certo.
6: E a sua rentabilidade dentro do novo negócio, deu um friozinho na barriga na hora que você viu, ai, talvez eu não ganhe tanto quanto eu ganhava antes? Essa reserva durou um tempo até você se estruturar?
28: Com certeza, foi fundamental eu ter feito essa reserva, esse planejamento financeiro, porque empreender, ele te, né, assim, exige de nós uma resiliência. Tem meses que eu faturo mais, tem meses que eu faturo menos, existe uma sazonalidade, né, dentro do nosso calendário. Então, a reserva que eu tinha, ela me ajudou muito a segurar e equilibrar e trabalhar o meu emocional, né? Porque, infelizmente, o dinheiro, ele é uma parte importante, eu digo, felizmente ele é, e a gente pode ganhar dinheiro sim, mas se a gente não se planeja, realmente é difícil empreender e você conviver com esses momentos de altos e baixos, no sentido de meses eu faturo mais, meses eu faturo menos, porque eu venho de uma realidade de 20 anos trabalhando num formato CLT, onde todos os meses eu tinha o mesmo salário, né? Então, a organização financeira também é muito importante. A gente entender os nossos custos fixos, as minhas despesas, o meu prolabore e trabalhar muito para que eu consiga também superar as minhas metas, porque esse é o mais legal do empreender, né? A gente pode superar. O teto sou eu que faço, né? Então, eu posso ganhar muito mais do que eu ganhava no ambiente corporativo.
0: Você, além de organizar, você ensina pessoas a organizarem. O que você leva em consideração na hora de fazer as suas mentorias?
28: Olha, eu vejo assim, cada profissional é uma, né? Então, a minha mentoria hoje, ela é muito individualizada, né? Quase que uma mentoria boutique, eu diria assim, porque eu vejo que cada profissional tem uma deficiência. Nós, organizers, nós viemos de muitos mercados diferentes. Eu brinco que um dia, talvez, quando criança, alguém vai dizer, eu quero ser personal organizer. Mas hoje ainda, nós, a maioria somos mulheres, temos homens também, mas a maioria é mulher. É, nós ainda viemos de outras carreiras, mulheres que se aposentaram, como eu, que trabalhei no corporativo. Então, cada uma de nós tem uma deficiência e coisas boas. Então, a minha mentoria, eu levo muito em consideração o momento que aquela organizer está. Por exemplo, eu preciso viver 100% disso e as minhas contas são pagas desse trabalho. Outras colegas do qual eu mentoro, elas têm uma vida familiar melhor, no sentido de terem um marido, dividem as contas. Então, o valor que elas, né, o trabalho da organização não é a primeira renda da casa. Ou seja, se eu tenho, né, se eu trabalho mais ou menos, tá tudo bem também. E outras não. Então, para mim, a mentoria ou quando eu vou ensinar alguém, eu acredito que nesse momento da minha carreira eu não vejo algo de massa. Tudo igual para todo mundo. Não, a gente precisa entender a deficiência e as qualidades de cada uma. Então, alguém é bom em vendas, outro não é, outro é bom de comunicação. E a gente, então, eu desenho a mentoria com alguns pilares, mas muito olhando para dentro daquela pessoa, o que ela precisa realmente desenvolver.
0: Então, para os nossos ouvintes espectadores do Dinheiro TMC, se você pode dar um conselho geral. A pessoa quer mudar de emprego, quer mudar de carreira, quer ir atrás de um talento. Qual que é a dica que você dá para essa pessoa agora?
28: Olha, eu diria que a gente precisa primeiro refletir e se conhecer. A gente precisa entender aquilo que faz a gente feliz, né? Além do dinheiro. O dinheiro é importante, mas não é só ganhar o dinheiro. A transição de carreira precisa ter um sentido, né? Um propósito maior, onde a gente vai entender aquilo que faz bem pra gente. E o nosso talento vai ajudar outras pessoas. Seja a organização, seja, de repente, abrir um novo negócio, oferecer um produto. Mas o primordial, pra mim, é a gente tem que se conhecer. Para dar um passo maior, empreender, né? Assim, poder ajudar alguém, porque empreender também é resolver uma dor, né? Então, eu digo que se a gente não se conhece, a gente não consegue dar com clareza e com confiança um próximo passo para mudar de carreira.
0: Bom, eu que não sou boba nem nada, vou aproveitar que estou aqui do lado de uma especialista e vou pedir dicas de organização. A gente já vai começar aqui pelo escritório e você vai dar umas dicas pra gente.
28: Ah, com certeza. Isso é o que eu mais gosto de fazer. Vamos lá.
0: Então, vem com a gente. Karina, por exemplo, livros no escritório ou numa estante em casa. A gente organiza por cor, por ordem alfabética, por tema. Como é?
28: Olha, uma orientação que eu gosto de dar para tudo na organização. Não tem certo ou errado. Isso vai depender muito do teu estilo, de como você consome os livros, de como você encontra aquilo, ou roupas, enfim. Então, eu sempre oriento o seguinte, a gente pode fazer, né, o céu é o limite. O mais fácil, claro, é fazer por ordem alfabética. Mas, às vezes, tem gente que não se acha assim, ou tem gente que tem um olhar estético muito apurado, então prefere por cor. Então, gente, eu falo assim, o cliente que manda. Tá? Não tem regra. Então, aqui a gente pode fazer das duas formas. A gente pode pensar em fazer por cor, né? Então, normalmente eu faço sempre da mais clara para mais escura, mas tem gente que gosta ao contrário. Mas, enfim, eu acho que esteticamente, dependendo do ambiente, fica mais bonito. Então, a gente vai montando, né, uma escala de cores, tá? E aí, na hora de colocar na prateleira, eu posso tanto colocar eles né, assim, que para uma estética mais bonita e tal, né? Posso deixar eles na horizontal ou também posso colocá-los na vertical e a gente vai utilizar um separador de livros, algum apoio para que eles não caiam, né? Mas a gente pode fazer assim, pode até brincar, né? E colocar alguns deitados, tudo vai depender do espaço que a gente tem. Eu sou uma pessoa muito visual, né? Então, eu também gosto de alinhar a estética com a marcenaria, com o ambiente todo, seja por ordem alfabética ou por cor. Como eu falei, a cor, ela traz uma harmonia visual maior, tá? Mas tudo vai depender do cliente. Então, quando é criança, por exemplo, a gente às vezes tem as coleções dos livrinhos. Então, eu gosto de fazer por coleção, né? Então, a gente precisa deixar o ambiente prático. Esse é o objetivo da organização.

0: assim, com uma harmonia visual, né, melhor, tá?
1: Ai, dá até um quentinho no coração quando a gente vai vendo as coisas arrumadinhas, né? As pessoas que têm... tem gente que tem mais aflição... Não é aflição a palavra. Tem gente que é mais perfeccionista e aí você precisa ter um cuidado maior com essas pessoas.
0: Com certeza, né? Assim, a gente lida com todo tipo de perfil de pessoas. Isso que é muito legal da nossa profissão. A gente também aprende muito. Então, cada perfil tem pessoas que são um pouco mais metódicas, tem pessoas que trabalham, de repente, assim, médicos ou advogados que têm uma necessidade de leitura, no caso de escritório, diferente, né, do que as crianças, por exemplo. Então, realmente, a gente precisa... É estar atento, né, ao estilo de vida daquela pessoa, como que aquela casa funciona, se tem funcionários que trabalham lá, para que realmente essa organização faça sentido. Porque senão eu vou lá, deixo tudo harmônico. No dia seguinte, sei lá, alguém pegou um livro, ninguém vai voltar pro lugar. Então precisa ficar fácil, por exemplo, na sua casa, tem que ser fácil para você, não para mim. Né? Então eu tenho que ser uma boa ouvinte para que eu possa propor um sistema de organização que faça sentido.
1: E se a dica é arrumar seu guarda-roupa num pequeno espaço, a gente não tá falando aqui de grandes closets, né? É um armário comum de uma pessoa comum. Como é que você organizou o seu?
0: Aqui, pra mim é mais fácil, eu sou muito visual. Então eu prefiro fazer por cor, né? Então, das mais claras para as mais escuras. E dentro da cor é que eu vou classificando de alcinha, manga curta, manga longa. Mas também poderia ser só regatas, manga curta, manga longa, jaquetas. Então, como eu falei, a gente precisa entender como é que o nosso cérebro funciona, como é que a gente utiliza aquela roupa ou aquele espaço para a gente propor uma organização. Então, aqui, realmente, para mim, a cor é predominante, é como eu me acho. Então, na hora de escolher uma roupa, eu vou sair, eu já penso que cor que eu quero usar. E aí, para mim, é mais fácil encontrar, então eu gasto menos tempo procurando uma roupa. E na hora de voltar é mais fácil, porque eu vou guardar uma roupa, que cor? É mais pro verde, pro azul? Eu já encaixo aqui. E também não precisa ser aquela coisa milimetricamente. Uhum. E até para as funcionárias, quando eu oriento na casa dos clientes, a funcionária vai guardar a peça, ela vai entender, olha, mais ou menos verde, tá mais clarinho, mais escuro, então fica mais fácil para ela guardar. Ou se é por tipo de peça, veja onde tem as regatas, e aí encaixa na cor. Se é manga curta, se é manga longa. Então, pra mim, hoje funciona dessa forma. Mas eu gosto de mudar. Então, tem hora que eu resolvo fazer por tipo de peça. Enfim, mas hoje por cor.
1: E acho uma delícia ver os cabides todos iguaizinhos, ó, claros aqui, escuros aqui, porque às vezes a gente tem uns armários que tem aquele cabide que a gente foi juntando ao longo da vida. E isso aqui dá uma harmonia visual, né?
0: Exato. A padronização, ela tem, pra mim, duas funções. Realmente a estética, né? Porque quando você olha, tá padronizado, você presta atenção na roupa. Quando a gente tem aquele da lavanderia, de madeira, de plástico, é uma poluição visual. E também porque você tem mais espaço para colocar mais cabides. Então, quando eles são padronizados, eu ocupo menos espaço. Eles todos se encaixam, né? Então, quando é um de madeira, um de plástico, eles não têm uma harmonia entre eles. E aí eu perco espaço, né? Então, a padronização tem esses dois benefícios. Uma outra orientação que eu faço na minha casa e também na casa dos clientes é a substituição de um cabide comum para um cabide infantil para as calças. E por que isso? É uma dica, assim, super básica, que parece boba, mas quando eu tenho um cabide tamanho adulto, além desta altura aqui, que eu perco, então, normalmente as calças ficam arrastando, eu também deixo a calça bem certinha, ganho altura no cabideiro, e aí eu posso utilizar a parte de baixo com caixas, posso colocar sapatos, né? Então a gente tem um aproveitamento de espaço e a calça fica bem certinha no cabide infantil. Mas isso para calças femininas, tá? Calças masculinas são mais largas, normalmente não funciona. Mas para nós mulheres, veja a diferença, né? Que a gente tem de um cabide para outro, né? Então são essas orientações que a gente traz na organização para trazer essa facilidade.
1: Olha, já aproveitei e invadi a casa da Karina, ela já deu dicas de arrumação no armário, já ensinou a gente como arrumar os livros. Obrigada por esse espaço e por dar esse exemplo para quem quer mudar de vida.
0: Eu que agradeço, eu digo que eu sou uma entusiasta, né, da transição de carreira, eu acho que a gente tem que ser feliz e ganhar dinheiro. E eu tenho um prazer e orgulho imenso de mostrar o meu trabalho, de falar do que eu tenho vivido. Então eu que agradeço, muito obrigada.
1: E a gente agradece a participação do Fred também. Pega ele lá.
2: Ah, bacana. Mais uma história inspiradora, né, Estela? A gente vem observando ao longo aqui do Dinheiro TMC, das mensagens que vão chegando e dessas histórias que a gente ajudou a contar aqui na

0: programação, de que é isso, né? Com o planejamento você pode sim, você pode dar aquela guinada na sua carreira profissional, você pode sair daquela zona de conforto, daquela infelicidade, buscar uma melhoria financeira também, por que não? Tem muita gente que vai no impulso, tem gente que vai se organizando. À sua maneira, você consegue se recolocar, você consegue contar a sua história, é claro, você conta sempre com a gente, dando aquela força e trazendo aqui muitos personagens importantes no nosso Dinheiro TMC.
1: É isso, e vou a gente pensar que nunca é tarde para correr atrás dos nossos sonhos. Independente da maneira como você faça isso, se é de uma vez, assim, no sopetão, vamos lá, respira fundo e vai, ou se é passando por um momento de transição, é levando duas carreiras ao mesmo tempo, até você se decidir qual você gosta mais, não importa, o importa é que você vá atrás dos seus desejos e realize as suas expectativas. E o dinheiro está aqui para te ajudar. Muito obrigada pela sua audiência e a gente se encontra na próxima semana. Um beijo para você.
0: Um abraço,
1: até
0: gente.
1: Até mais. Tchau.
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2: 8h00. Muito boa noite para você que está sintonizado aqui na TMC. Eu sou Andréia Ramos Bueno e vou com você até às 11 da noite, atualizando as principais notícias do Brasil e do mundo neste domingo, 27 de setembro de 2026. O ministro do STF, Flávio Dino, derrubou a decisão do Tribunal Superior Eleitoral que havia determinado a remoção de mais de 1000 publicações que faziam associação falsa de apoio do candidato à presidência pelo PL, Flávio Bolsonaro, a um projeto de lei para retirar de Nossa Senhora Aparecida o título de padroeira do Brasil. A campanha de Flávio divulgou uma nota neste domingo dizendo causar perplexidade que a função constitucional de fiscalização da propaganda eleitoral de campanha presidencial seja usurpada por órgão estranho à justiça eleitoral. Representantes das BETs avaliam ida ao Supremo Tribunal Federal contra a proibição de Lula. O Ministério da Fazenda estima que 1,7 bilhão poderão ser devolvidos até 5 de outubro. Ainda sobre as bets, os candidatos à presidência, Caiado e Renan Santos, criticam o veto de Lula às apostas e veem a decisão como manobra eleitoral. Para o candidato pelo PSD, Ronaldo Caiado, essa decisão foi oportunista. Já para Renan Santos, do Missão, essa decisão foi tomada sem sustentação real, criada para produzir uma sensação de enfrentamento do problema. Temporais que atingem o Rio Grande do Sul desde sexta-feira já afetaram 9.517 pessoas e danificaram mais de 2.200 residências em 29 municípios, segundo o balanço mais recente da Defesa Civil, divulgado neste domingo. A maioria das ocorrências está relacionada a granizo e vendavais. Há uma pessoa ferida, 10 desabrigadas e 20 desalojadas. Agora os destaques internacionais. A polícia britânica prendeu 5 homens suspeitos de planejar um atentado terrorista nas proximidades da base aérea de Fairford, no condado de Gloucestershire, sudoeste da Inglaterra. Segundo a polícia da região, agentes armados encontraram 3 furgões com artefatos explosivos e prenderam os 5 homens, inicialmente por suspeita de crimes previstos na lei de explosivos. Índia e Nepal voltam a sofrer com inundações. Na Índia, 56 pessoas morreram por conta dos temporais. Já o Nepal registra 14 óbitos. Rússia ataca a maior operadora de telefonia móvel da Ucrânia e atinge data centers. O ataque aconteceu em meio à intensificação dos bombardeios russos contra a infraestrutura de telecomunicações e data centers da Ucrânia. Não houve vítimas na sede da operadora. Israel anuncia que matou membros do Hamas envolvidos em sequestro. Mohamed Hamad Mohamed Gabaim está entre os mortos. Ele é apontado como um dos comandantes do grupo islâmico. E agora o esporte. A CBF definiu datas, horários e locais das semifinais da Copa do Brasil de 2026. Os jogos de ida serão disputados no dia 1º de novembro. E tá rolando no Maracanã o jogo de futebol americano da NFL, o confronto entre Dallas Cowboys e Baltimore Ravens. Agora 8h04. Vamos saber como é que foi a agenda das campanhas à presidência da República. Neste domingo, o PT realizou uma série de ações em todo o território brasileiro com a participação dos seus candidatos. A Júlia Takahashi conta pra gente sobre essas mobilizações.
3: O fim de semana foi marcado por uma série de ações do PT em todo o Brasil. Em São Paulo, o presidente candidato à reeleição, Luiz Inácio Lula da Silva, realizou no sábado a caminhada Brasil Pronto para Mais, no centro de São Miguel Paulista, na zona leste de São Paulo. Ele estava acompanhado do vice-presidente, candidato à reeleição, Geraldo Alckmin, do candidato ao governo de São Paulo, Fernando Haddad, e das candidatas ao Senado, Simone Tebet e Marina Silva, além de outras lideranças políticas e sociais, como Guilherme Boulos e Eduardo Suplicy.
4: Este país chamado Brasil não aceita que ninguém de fora, meta o bedelho nas nossas eleições. Que ninguém de fora vai meter o bedelho na nossa riqueza.
3: No domingo, a agenda começou logo cedo com uma missa na Catedral da Sé, seguido pelo ato Mulheres pela Democracia. Marina e Simone também estiveram presentes, além de Ana Estela Haddad, Lu Alckmin e Lúcia França. O candidato seguiu a agenda para a Praça Oswaldo Cruz para apresentar o plano de cultura.
5: São Paulo unido ao Brasil, em proveito do que tem de melhor nesse país. E tudo começa com a nossa cultura. Tudo. Tudo começa com o jeito do brasileiro ser. Tudo começa com o nosso modo de viver. Porque a gente é um povo feliz. Esses caras estão querendo transformar esse país num país triste.
3: O evento contou com a presença de Geraldo Alckmin, Simone Tebet, Érica Hilton e Guilherme Boulos, além de atores como Júlio Andrade e Humberto Carrão. No Rio de Janeiro, a mobilização foi de apoio à eleição de Lula com o bloco de carnaval que reuniu uma multidão na praia de Copacabana para o Carnalula. Organizado por nomes de esquerda, o ato contou com a presença de Mônica Benício e da candidata ao Senado, Benedita da Silva, que discursou em defesa da cultura e da soberania, além de criticar Flávio Bolsonaro. Já em BH, a jornada Bora Lula reuniu milhares de pessoas em uma caminhada pelo centro da capital no domingo, saindo da Praça Raul Soares até a Praça da Estação. O evento movimentou as ruas com militantes e apoiadores e contou com a presença de Patrus Ananias, candidato do PT ao governo de Minas, que vinculou a campanha estadual à mobilização nacional. Em Curitiba, o movimento Bora Lula teve destaque na 25ª Parada da Diversidade LGBTI+, da capital paranaense, com o tema Das Ruas às Urnas, e o público estimado é de 15 mil pessoas. No Recife, a mobilização Bora Lula ocorreu de forma descentralizada pela capital, com bandeiraços, pedalada, panfletagem e atividades culturais. O movimento também se estendeu a diversas cidades do Nordeste por meio de caminhadas, carreatas e atos, integrando uma ação nacional da campanha do PT, que realizou mais de 500 atividades no país nesta reta final, antes do primeiro turno.
2: Essas foram as informações da Júlia Takahashi, 8 horas e 8 minutos. Flávio Bolsonaro cumpriu agendas no Rio de Janeiro. O candidato do PL afirmou que vai reduzir a maioridade penal para 16 anos e disse que Lula está desesperado. O Rafael Alves é o repórter que traz as informações para a gente.
6: Durante compromissos de campanha no Rio de Janeiro, o senador e candidato à presidência da República, Flávio Bolsonaro, do PL, apresentou propostas voltadas às mulheres e aos adolescentes. Ao longo deste sábado, o candidato participou de duas motocarreatas, uma em São João de Meriti, na Baixada Fluminense, e outra passando por bairros da zona sudoeste da capital. Nos dois compromissos, Flávio afirmou que pretende fazer um governo voltado à segurança das mulheres, pauta que tem sido explorada pelo candidato durante a campanha. Para os adolescentes, Flávio defendeu que jovens a partir dos 16 anos possam obter carteira de motorista, além da redução da maioridade penal, também para 16 anos. Durante discurso em São João de Meriti, Flávio voltou a afirmar que vai vencer a eleição ainda no primeiro turno. O senador também disse que em janeiro vai receber a faixa presidencial do pai, o ex-presidente Jair Bolsonaro.
7: É porque ele viu que a gente vai ganhar essa eleição e vai ser no primeiro turno. E vocês verão o presidente Jair Messias Bolsonaro colocando a faixa no filho dele.
6: Atualmente, Jair Bolsonaro cumpre prisão domiciliar após ter sido condenado pelo Supremo Tribunal Federal a mais de 27 anos de prisão. Já na segunda motocarreata, o candidato ironizou o presidente Lula do PT diante das últimas medidas do governo federal com o acirramento da corrida ao Palácio do Planalto. Em cima de um trio elétrico, Flávio puxou uma paródia de funk afirmando que Lula está desesperado.
8: Porque o Lula desesperou! 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
6: Nas últimas semanas, o governo Lula anunciou o aumento do Bolsa Família para R$ 691 e a proibição de plataformas de apostas online no país. Segundo Flávio, as medidas são eleitoreiras.
2: Oito e dez, vamos saber como é que foi o dia dos candidatos neste domingo. Augusto Cury, do Avante, está em Belo Horizonte, onde visitou uma feira hippie e participou de uma carreata. Mais tarde, foi até a Casa Cury, ponto de encontro com lideranças e a população. Candidato do Missão, Renan Santos, cumpriu agenda em Salvador, onde se reuniu com apoiadores na Universidade Federal da Bahia. Ronaldo Caiado, do PSD, participou de uma missa mais cedo em uma paróquia em Goiânia e atendeu a imprensa. O candidato Romeu Zema, do Novo, deu entrevista, se reuniu com apoiadores em Lavras, no interior de Minas Gerais, e seguiu para Carmópolis, onde também se encontrou com eleitores. Esta foi a agenda dos outros candidatos à presidência da República neste domingo. Agora, 8h11.
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2: 8 horas 14 minutos, faltando uma semana para o primeiro turno. Aliás, domingo que vem, a essa hora, urnas já encerradas, votação encerrada. A gente deve estar aqui na TMC aguardando ou já acompanhando a apuração dos votos de primeiro turno. E você já preparou aí a sua cola, já sabe os números de todos os candidatos? É uma eleição grande essa, são 2 candidatos para o Senado, o deputado federal, deputado estadual, governador e presidente da República. E de Belo Horizonte, o Murilo Lins traz dicas e informações para o eleitor se preparar, então, para a votação domingo que vem. Vamos ouvir.
19: Há poucos dias do primeiro turno das eleições 2026, parte dos eleitores ainda não definiu
14: todos os candidatos em que pretende votar, enquanto alguns já estão com a chamada colinha pronta. Outros ainda avaliam as opções para os cargos em disputa. O primeiro turno acontece no dia 4 de outubro, das 8 da manhã às 5 da tarde, no horário de Brasília. Neste ano, o eleitor escolhe candidatos para deputado federal, deputado distrital, dois senadores, governador e o presidente da República. A quantidade de candidatos e de informações para analisar pode fazer com que algumas escolhas fiquem para os últimos dias. Também pode pesar a falta de interesse pela política e a dificuldade de diferenciar as funções de cada cargo. Mesmo quem ainda não decidiu todos os votos, pode pesquisar as propostas, conhecer a trajetória dos candidatos e conversar com pessoas de confiança antes de ir às urnas. E vale lembrar, é permitido levar uma anotação em papel com os números dos candidatos para consultar na cabine. É aquela famosa colinha. O voto é obrigatório para pessoas de 18 a 69 anos e facultativo para quem tem 16 ou 17 anos e para idosos com 70 anos ou mais. 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
2: Olha só, tô aqui no site do Tribunal Superior Eleitoral, que é o tse.jus.br. A ordem é a seguinte: primeiro, deputada ou deputado federal. Depois, deputada ou deputado estadual ou distrital, no caso do Distrito Federal. Aí vem a primeira vaga para o Senado. Depois, mais um candidato ao Senado, que é a segunda vaga. Depois, o governador ou governadora e o último número, presidente da República. Portanto, são vários números aí que a gente tem que ter ali na ponta dos dedos para poder digitar e realizar o voto com segurança e também não ficar demorando, enfim, atrapalhando aí, aumentando a fila para quem vai votar. Mas o eleitor tem tempo para realizar o seu voto, deve fazer com bastante tranquilidade, e para que isso aconteça é sempre muito bom ter aquela cola, porque vai que na hora esquece o número, se confunde, aí aperta ali e não vê a foto do seu candidato, pode ficar nervoso, nervosa. A melhor coisa é ter realmente esses números totalmente aí anotados e seguindo essa ordem, que já facilita e agiliza a votação. Agora, 8h17, mais de 1000 candidaturas tiveram o registro negado pela Justiça Eleitoral nas eleições deste ano. Mas parte desses candidatos, ainda pode continuar na disputa, porque existem recursos pendentes. O julgamento final ainda não aconteceu. E o Tribunal Superior Eleitoral explica o que acontece nesses casos. O Murilo Hernandes traz os detalhes pra gente.
19: Ter o registro negado pela Justiça Eleitoral não significa necessariamente que o candidato esteja fora da eleição. Quando ainda existe a possibilidade de recurso ou o pedido já está sendo analisado, a candidatura fica sub judice. Isso significa que ainda não há uma decisão definitiva. Nessa situação, o candidato pode continuar fazendo campanha e ter o nome mantido na urna eletrônica enquanto aguarda o resultado do recurso. Mas isso não significa que o registro tenha sido aprovado. Se a decisão negativa tornar definitiva, o candidato não poderá continuar na disputa. Outra questão importante é o que acontece com a votação recebida por estes candidatos. Nesse caso, os votos ficam registrados como anulados sub judice, até que a Justiça Eleitoral tome uma decisão definitiva. Se o recurso for aceito, esses votos poderão ser validados. Caso o indeferimento seja mantido de forma definitiva, eles não serão considerados válidos para o candidato. Por isso, nem todas as candidaturas atualmente indeferidas estão definitivamente fora da eleição. O eleitor pode consultar a situação de cada candidato pelo DivulgaCan de Contas, sistema oficial do Tribunal Superior Eleitoral, que também informa se existem recursos pendentes. 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
2: Um levantamento da Associação Nacional dos Servidores da Carreira de Especialista em Meio Ambiente, a ACEMA, identificou 101 candidatos nas eleições de 2026 ligados a 190 autos de infração ambiental do IBAMA e do ICMBio. Segundo o levantamento, as autuações registradas entre 2017 e 2026 somam cerca de 120 milhões de reais em multas. Os casos envolvem candidatos de diferentes cargos e estados. Um dos exemplos é o do candidato ao Senado por Mato Grosso, Antônio Galvão, do Avante. Ele aparece em dois autos de infração do IBAMA, lavrados em 2022, que somam R$ 1.561.000. Reais. Os registros se referem ao município de Vera, em Mato Grosso. É importante destacar que a existência de um auto de infração ou de uma multa não significa necessariamente que o valor já seja uma dívida definitiva. Os processos podem estar ainda em fase de defesa ou de recurso. O levantamento da ACEMA considera autuações ambientais registradas pelos dois órgãos federais, o IBAMA e o ICMBio, e não representa por si só uma declaração de culpa definitiva. O senador Carlos Viana vai dar andamento à representação que já tinha protocolado contra Davi Alcolumbre depois que mensagens trocadas entre o presidente do Senado e o ex-banqueiro Daniel Vorcaro vieram à tona. Reveladas pela revista Veja, as conversas mostram os dois se tratando como amigos e até como irmãos. E os apresentadores do Link TMC conversaram com o senador pelo PSD de Minas Gerais para saber mais detalhes sobre esse pedido.
20: As notícias que chegaram se juntam a outras que nós já tínhamos conhecimento e que até hoje não foram esclarecidas pelo presidente do Congresso Nacional, senador Davi Alcolumbre. Ao meu ver, os contatos que Daniel Vorcaro fazia pelo telefone, o grau de amizade que eles tinham, que inclusive foi negado pelo presidente, ou seja, ele fez uma nota com informações falsas lá na presidência do Senado. Isso explica por que Davi Alcolumbre fechou o Senado. Hoje nós não estamos apenas sem sessões para que os senadores possam se manifestar como deveriam. O plenário do Senado está trancado. Você não consegue entrar nem para fazer uma filmagem. Por que isso? Há conflitos de interesse que Davi Alcolumbre tem de explicar a nós senadores, ao Brasil, e ele está usando da autoridade que tem para manter o Senado ausente, acovardado, omisso. Eu tenho denunciado, tenho buscado que o Senado reabra para que os senadores estejam em Brasília. Eu tenho estado em Brasília todas as semanas para que a gente dê respostas a essa crise. As saídas que o Brasil espera, gente, passam pelo Senado. Mas quando você tem um presidente cujo irmão é um tesoureiro do Amapá, colocaram 400 milhões no Master, tem que explicar. Não estou pré-condenando ninguém, mas tem que explicar o dinheiro dos servidores públicos do Amapá. Que negociação foi essa? Quando você tem um presidente que tem lá o Daniel Vorcaro dizendo para a namorada Marta Graeff, a Polícia Federal quem revelou, dizendo que ele era recebido na presidência, na casa da presidência, com festas muito doidas até de madrugada. Que festas são essas? Quem participava, quem paga as despesas da casa da presidência é dinheiro público. Mas o problema, senador, gente, é que nós temos hoje no Brasil poder demais na mão de poucos. Nós temos que corrigir isso na Constituição. Hoje nós temos que mudar um regimento interno, tirar poder. Ministro Supremo com decisão monocrática blindando a si mesmo, presidente do Senado engavetando os pedidos de impeachment e investigação, fechando o Senado. A gente tem que começar a pensar, a partir do ano que vem, ou mesmo no segundo semestre, a mudar o regimento interno. Assinaturas tem um número mínimo necessário como minoria, a investigação tem que ser iniciada imediatamente. Hoje, o que a gente percebe é que, infelizmente, o Senado está ausente das principais discussões da crise institucional por conta de um presidente que tem explicações a dar e mantém o Senado fechado.
21: O senhor acabou respondendo a minha pergunta, porque eu ia colocar justamente isso, né? É muito poder na mão do presidente do Senado. Historicamente, não era tanto poder assim. A gente viu isso se agravando de um tempo para cá. Então, a gente tem hoje como se fossem pequenas autocracias, como o senhor coloca, né? No Senado, no Supremo Tribunal Federal. Mas e aí, como é que se corrige isso, senador Carlos Viana? Só para lembrar o nosso público aqui, do PSD, senador Carlos Viana. Então, o senhor está defendendo agora o impeachment de Davi Alcolumbre. Como é que se faz?
20: Eu defendo que Davi Alcolumbre,
21: com que isso aconteça?
20: Se não abrir a investigação, ele tem que ser afastado da presidência da casa. Porque nós temos que investigar. Há um envolvimento e há uma denúncia gravíssima de que Daniel Vorcaro foi favorecido por uma votação no Senado, organizada pelo líder do governo e colocada para se votar e de urgência. Isso é verdade? Se isso é verdade, nós temos o uso da nossa autoridade para o benefício de privados. Isso é uma conduta inaceitável para quem tem o mandato. A mesma coisa você colocou do Supremo. A Constituição de 88, ela deu ao Supremo poderes olhando para 1964. O Brasil de 88 era outro Brasil. Só que hoje esse poder, para poucos, está se mostrando prejudicial à República. Um ministro supremo dá uma decisão monocrática para 81 senadores. Eu fui parado na CPMI do INSS por uma decisão monocrática que me impediu de quebrar o sigilo de 84 pessoas sob o argumento jurídico da quebra em bloco, não poderia, que não foi votada até hoje. Ou seja, uma decisão política, na minha opinião, de interferência no parlamento. Tenho que corrigir isso. Acabar com decisão monocrática, decisão de turma, é que tem que ser respeitada entre poderes. No caso do Senado, o que o presidente faz? Ele engaveta o pedido. Ele não dá uma resposta, nem que sim, nem que não. E isso é discricionário do presidente da casa. Para que a comissão ela se inicie, tem que ter os votos e o presidente tem que ler o requerimento. Ele não lê. Mais de 50 pedidos de impeachment, todos eles engavetados, inclusive meus, e que a gente não consegue hoje dar sequência para mostrar o trabalho que o Senado constitucionalmente exige. Há uma quebra de confiança muito grande nas instituições que nós precisamos resolver para o bem da democracia brasileira.
0: Senador Carlos Viana, essa opinião do senhor em relação ao impeachment, esse desejo em relação ao impeachment do presidente do Senado, que acho que é uma opinião abraçada por uma parte importante da população brasileira, não aguenta mais ver todo mundo ter ligação com o Vorcaro e não acontecer nada com ninguém. Mas essa opinião do senhor é abraçada por boa parte do Senado? Imagino que o senhor já deva ter conversado com muitos colegas depois das revelações feitas pela revista Veja.
20: Olha, diversos senadores e senadoras estão hoje estarrecidos com o que está acontecendo, mas não se manifestam. Porque existe um outro sistema também, eu vou explicar para vocês, que ele faz com que o presidente do Senado tenha mais poder ainda, o que são as emendas. Você tem as chamadas emendas de comissão, que é muito dinheiro do orçamento, que vem para a mão do presidente do Senado e para o presidente da Câmara. Eles distribuem esse dinheiro de acordo com os apoios que eles têm dos líderes e dos partidos. Então, muitos senadores e senadoras ficam calados porque querem esse benefício de receberem as emendas para os seus estados e não se manifestam. Outros, como eu, por exemplo, que não sou beneficiado, não estou na lista, faço o meu papel, que é dizer com clareza o que muitos pensam e não têm coragem. O presidente do Senado tem que ser afastado do cargo se ele não cumprir a Constituição. Para isso, onde nós temos que recorrer? Temos que ir ao Conselho de Ética. O Conselho de Ética está parado desde 2022. Não funciona, está fechado. Não, tem informações que está funcionando, mas simplesmente não tem membros nomeados, não tem absolutamente nada. A minha petição está lá parada, sem nenhum tipo de resposta. Você vai ao Supremo Tribunal Federal, que eu inclusive sou contra. Eu acho que os poderes têm que ser independentes. Nós temos que resolver os nossos problemas entre nós. Mas como a gente tem uma decisão de um presidente que não toma as iniciativas, a gente recorre ao Supremo para que a Constituição seja cumprida. Aí o Supremo vai e diz que não pode agir porque é uma questão interna corporis. Quem perde com isso é o Brasil. Quem perde com isso são as instituições. Os poderes hoje, eles têm na democracia a função de um vigiar e trabalhar em conjunto com o outro. Hoje não existe, não. Hoje os poderes estão se blindando. Você tem um presidente do Congresso que tem respostas a dar e não quer, não abre o Congresso, fecha para poder não falar sobre os conflitos de interesses que envolvem o cargo dele. Você tem um Supremo Tribunal Federal com pelo menos 3 ministros que têm explicações a dar, mas que estão votando, estão lá dando votos. Você tem um procurador da República que tem explicações a dar, que não deveria estar no caso do Master, porque o próprio Código Penal diz que não pode, quando há qualquer tipo de conflito, mas hoje o Conselho Nacional do Ministério Público, comandado por quem? por um irmão de um ministro do Supremo Tribunal Federal, que é a voz do governo Supremo. Então as instituições, elas estão reféns, e eu volto a dizer, na minha opinião, como senador, as instituições brasileiras, os poderes, estão reféns de pessoas, de autoridades que estão usando do cargo para não dar explicações. Isso é muito ruim para a credibilidade do judiciário, para a nossa credibilidade do legislativo, e é urgente que a gente discuta, a partir do retorno dos trabalhos no segundo semestre, mudanças para que a população possa ver que essas investigações não deixam pessoas, brasileiros, né, separados dos outros. Ninguém está acima da lei, ou pelo menos não deveria.
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2: Agora são 8 horas 35 minutos. A ministra do Supremo Tribunal Federal, Carmen Lúcia, participou neste fim de semana de um bate-papo em Belo Horizonte sobre democracia e gênero. A Mariana Reis acompanhou e traz os destaques para a gente.
3: A ministra do Supremo Tribunal Federal, Carmen Lúcia, disse neste sábado que a falta de confiança que atualmente recai sobre a corte abala a democracia.
4: Se você não confia, não se tem uma democracia fortalecida, verdadeira. Isto vale para o Supremo Tribunal Federal, como a gente está vivendo, no meu caso, sofrendo hoje, mas isto vale nas relações pessoais. Porque eu digo, não acreditam no Poder Judiciário, mas tem 80 milhões de processos em andamento no país.
3: A declaração veio na Academia Mineira de Letras, em Belo Horizonte, em uma iniciativa chamada Sábados Feministas. Como a única mulher na atual composição da corte, Carmen Lúcia lembrou a desigualdade de gênero sofrida ao longo da magistratura.
4: E talvez eu tenha errado quando eu assumi, por exemplo, na procuradoria, um número de processos maior porque eu não queria reclamar. Porque se reclamasse, a ideia, tá vendo como é que a mulher chega a chefia, quando chega, tá reclamando. Mas quando eu fui para o tribunal, as funções que eu exercia passaram a ser exercidas por 3 procuradores.
3: A ministra também manifestou preocupação com as manobras que tentam dificultar o voto feminino no Brasil.
4: Em 2026, há 2 movimentos agora, formais. Um, que nós não precisamos de votar. Quando eu disse, isso não pode ser retirado da Constituição. A Constituição não permite nem por emenda constitucional, que isso é direito fundamental. E há um dispositivo que não será objeto nem de deliberação. O Congresso não pode nem deliberar sobre isso. Resolveram agora apresentar uma outra emenda. Não, a gente não tira. Torna facultativo para as mulheres e deixa obrigatório para os homens. Porque aí, sendo a faculdade, as mulheres não vão votar. Pior ainda, agora um outro movimento, que ao invés de ter voto por pessoa, que é também uma conquista do século XIX, tenha um voto por familiar. E quem vai votar pela família?
2: A avaliação negativa do Supremo Tribunal Federal subiu para 47%, segundo o novo levantamento do Datafolha. O índice representa o maior nível de avaliação ruim ou péssima do STF desde o início da série histórica, em 2019. Em maio, 40% dos entrevistados avaliavam negativamente o trabalho dos ministros. Já a avaliação positiva ficou em 18%, enquanto 31% consideram o empenho da corte regular. A pesquisa também revela forte diferença entre os eleitores dos 2 principais candidatos à presidência. Entre os eleitores de Lula, 32% avaliam o STF de forma positiva, contra 6% entre os eleitores de Flávio Bolsonaro. Na avaliação negativa, os percentuais são de 24% entre os eleitores de Lula e 69% entre os de Flávio. O levantamento ouviu 2.002 eleitores entre os dias 22 e 23 de setembro, com margem de erro de 2 pontos percentuais. O presidente Lula assinou uma medida provisória que proíbe as bets no Brasil. E o TMC 360 conversou com o presidente do Instituto Brasileiro de Jogo Responsável, Carlos Lima, para entender o lado de quem defende as apostas.
5: Primeiro, eu acho que o Brasil paga um preço muito alto pela demora da regulação. Então, muitas das questões que a gente observa hoje relacionadas ao jogo compulsivo, são originários lá atrás nessa demora da regulação das apostas no Brasil. Então, você teve ali a liberação em 2018, as casas de apostas elas começaram a operar no Brasil, mas elas começaram a operar no Brasil sem regras. Né? Enfim, então era legal, mas você não tinha regras para as operações das casas de apostas. Então, a regulamentação vem em 2023, 2025 é o primeiro ano completo de regulação no Brasil. Então, primeiro, eu acho que a gente paga um preço muito alto pela demora da regulação das casas de aposta do Brasil. Segundo um ponto, muitos dos estudos que demonstram um impacto, e eu não quero minimizar a questão da ludopatia ou questão do jogo compulsivo, mas muitos dos estudos que apontam o impacto da saúde pública, esses estudos não fazem distinção entre as bets clandestinas e o mercado regulado. O que a gente vê é que muitas das práticas que levam as pessoas às questões do jogo compulsivo são práticas que são aplicadas pelo mercado clandestino de apostas. Então, o mercado clandestino de apostas, apesar de ter diminuído de um ano para cá, ele ainda representa 44% do mercado, o que é um número muito expressivo. O Brasil, enfim, é hoje um dos países que tem o maior índice de mercado ilegal dentre aqueles países que o jogo está regulado. E quando a gente olha a questão do investimento que as empresas fizeram, as empresas elas apostaram na regulação brasileira. Elas fizeram investimentos no Brasil, elas trouxeram, elas implementaram empresas, elas pagaram uma outorga de 30 milhões de reais válida por 5 anos. Elas fizeram toda uma previsão de investimentos, existe todo um ecossistema hoje por trás das casas de apostas no Brasil, seja do ponto de vista de publicidade em TV, seja do ponto de vista de empregos, né? Então a gente tem hoje um setor que emprega de forma direta mais de 15 mil pessoas, mas a gente sabe que o número de empregos indiretos gerados pelo setor é 3 vezes mais que isso, no mínimo. Então, assim, você traz um ambiente de insegurança jurídica muito grande quando, de uma hora para outra, através de um ato, você extingue um setor econômico. Então, essa é a grande preocupação hoje do setor.
6: Uma última pergunta, pelo menos da minha parte. Óbvio que a gente ainda não sabe, como a gente já colocou aqui, qual o alcance dessa medida provisória, mas, considerando esse ponto que a Joana trouxe, né, o olho no mercado ilegal, que pode ser e vai ser incentivado, o olho na questão da saúde também, Carlos, qual seria um meio termo? Seria aperfeiçoar a legislação que já está em vigor, um compromisso também das empresas? Tem um caminho que você imagina que seria o saudável, literalmente falando?
5: Eu acho que sim, eu acho que a proibição não é a solução. O jogo ele sempre existiu no Brasil e a proibição não vai fazer com que o jogo deixe de existir no Brasil. Na verdade, a proibição fará com que todas aquelas ferramentas que foram implementadas pelo governo do ponto de vista de proteção do consumidor, e isso foi o que norteou a construção da legislação brasileira, ela deixa de existir, né? E, enfim, você vai ter uma grande migração dos consumidores para o mercado ilegal. Então, quem vai lucrar com a proibição das apostas no Brasil é o mercado ilegal. Existem alguns movimentos que o Brasil demorou a fazer, veio a fazer tardiamente, mas que são temas e são movimentos extremamente importantes. Então, por exemplo, o Brasil ainda hoje, até hoje, não regulou a cadeia de fornecimento dos jogos. Então, hoje, um operador legal, ele compra o seu jogo numa plataforma, num fornecedor de jogos, e um operador clandestino também compra o mesmo jogo nesta plataforma. Então, assim, os fornecedores de jogos no Brasil, eles não são regulados. Ele pode vender um jogo para uma plataforma legalizada e ele pode vender um jogo para uma plataforma clandestina. Um outro ponto é a questão da publicidade. É inadmissível você ver hoje influenciadores digitais e plataformas digitais ganhando dinheiro com a publicidade de bets clandestinas. Ontem, o Ministério da Justiça fez uma operação, tirou do ar milhares, se eu não me engano, de perfis de influenciadores digitais que estavam oferecendo bets ilegais dentro de plataformas. Então, assim, tardou para o Brasil fazer esse tipo de movimento. Então, ainda há espaço na regulação. O setor ele está completamente aberto ao diálogo com o governo para que a gente possa evoluir na regulação. A regulação é muito recente, como eu falei, a gente tem um pouco mais de um ano de regulação no Brasil. Então, existem caminhos a serem trilhados pelo país para resolver, ou contornar ou minimizar os problemas relacionados ao jogo compulsivo, que não seja a proibição total dos jogos, nem a proibição parcial.
2: Vamos falar agora de Desenrola 3.0. O governo federal lançou uma nova etapa do programa, o Desenrola Brasil, para tentar reduzir o endividamento das famílias. Esse Desenrola 3.0 pretende alcançar até 150 bilhões de reais em dívidas e prevê descontos para consumidores que estão inadimplentes há pelo menos 2 anos. O repórter Bruno Tibério explica como o programa vai funcionar.
7: A principal mudança nesta nova etapa está justamente na forma de renegociar essas dívidas. A União poderá comprar, por meio de leilões, carteiras de dívidas antigas de bancos, empresas, de serviços públicos, comércios e outros credores. Para participar, essas carteiras terão de ser oferecidas com desconto mínimo de 90%, e o desconto obtido pelo governo será repassado integralmente ao consumidor. Pelas regras gerais, poderão entrar no programa dívidas com valor original inferior a R$10 mil e que estejam atrasadas há mais de 2 anos até 4 anos e meio. O Ministério da Fazenda poderá estabelecer condições para incluir também algumas dívidas acima desse valor ou com outros prazos. O governo calcula que até R$150 bilhões em dívidas poderão ser alcançados pelo programa. A expectativa é que cerca de R$75 bilhões sejam efetivamente renegociados e que até 15 milhões de pessoas sejam beneficiadas. O Desenrola Brasil 3.0 poderá funcionar até junho de 2028.
2: Agora a gente fala de El Niño. Uma nota técnica da Embrapa traz mais de 160 medidas para o campo se preparar diante do El Niño. Lembrando que este ano a gente tem a previsão de ter um super El Niño. Então, eventos climáticos severos. O fenômeno já causa impactos relevantes na produção agrícola, que devem se estender até o começo de 2027. Luiz Fernando Hanisch conta mais pra gente.
8: O documento foi produzido a pedido do Ministério da Agricultura e reúne orientações para produtores rurais e também para o poder público. Das 163 medidas, 14 são consideradas transversais e se aplicam a várias cadeias produtivas. 139 são específicas para setores como grãos, frutas e pecuária. Outras 10 medidas também tratam de políticas públicas como ampliação do seguro rural e do Proagro. De acordo com a Embrapa, o El Niño 2026 deve ser muito forte e se estender até o início do ano que vem. A projeção é de chuvas acima da média para a região sul do país, um padrão parecido com o visto em 2024, quando municípios do Rio Grande do Sul receberam até 700 milímetros de chuva em poucos dias, marcando o maior desastre climático já registrado no estado. A nota da Embrapa lista 5 riscos climáticos principais: o atraso na estação de chuvas, chuvas abaixo da média em várias épocas do ano, além de temperaturas elevadas. Na região sul do Brasil, especificamente, as chuvas serão acima da média, com tempestades severas, causando risco de granizo e também de vendavais. Na região sul, o maior risco é justamente esse excesso de chuvas que preocupa especialmente as culturas de inverno. Aquilo que é plantado nessa estação do ano, como o trigo e a soja, que estão na fase de colheita ao longo da primavera e também do verão. A alta umidade favorece fungos que podem contaminar os grãos com microtoxinas, derrubando a qualidade da safra. No caso do trigo, por exemplo, a perda de qualidade tira o grão da panificação e o rebaixa para ser usado apenas na ração dos animais. O calor também acaba sendo um risco. Isso porque temperaturas mais altas prejudicam a pecuária leiteira, reduzindo o consumo de alimento dos animais, a produção e a quantidade do leite oferecido ao mercado. Esses impactos tendem também a se refletir no bolso do consumidor. Quanto menor a oferta e pior a qualidade da safra, maior a pressão para a alta nos preços de alimentos produzidos na região sul, como pão, massas e derivados do leite.
2: Brasil vai enfrentar mais eventos de calor extremo, chuvas intensas e tempestades, porque o El Niño deve aumentar a frequência e a intensidade desses fenômenos, enquanto a crise climática amplia os impactos. Para entender o que vem pela frente e quais regiões ficam mais vulneráveis, a TMC conversou com a bióloga e professora da Universidade de Brasília, Mercedes Bustamantes.
9: Como que uma onda de calor tão intensa, por exemplo, pode afetar os animais silvestres, a biodiversidade, principalmente em áreas urbanas, porque a gente está falando de Brasil, né? E a gente veio de dias muito frios, com queda de temperatura, ventos, alagamentos, enfim, e agora a gente vai enfrentar uma onda de calor, né?
10: É, a gente tem até utilizado mais o termo de calor extremo para dar essa ideia efetivamente do que isso significa, né? Porque às vezes as pessoas associam a onda de

0: e que se mantém por um período de tempo mais prolongado. E aí nós temos dificuldade de regular a nossa temperatura, e isso é mais comum nos dois extremos, nas crianças de 0 a 5 anos e na população mais idosa. Então, nós já chamamos, né, o calor, ou esse calor extremo, como aquilo que a gente chama do assassino silencioso, né? As pessoas não percebem que elas estão sendo afetadas por essas altas temperaturas.
1: É, professor, eu costumo falar quando a gente tem essas alterações de temperatura. No começo da semana estava frio, de repente ficou calor, depois eu falo, não tem saúde que aguente, né? E se a gente tem recursos para se organizar e tal, muita gente não consegue fazer isso o tempo inteiro de acordo com a sua rotina do trabalho, acaba ficando realmente vulnerável, né? Essas mudanças. Professora, esse calor extremo que a gente vai enfrentar nos próximos dias já é reflexo do El Niño que vai atingir o Brasil durante o próximo semestre todo?
0: Exato, o El Niño ele tem essa característica no Brasil de a promover esse aumento da temperatura e a gente vai perceber, e isso é muito importante para o Brasil pensar em como é que nós vamos lidar com a adaptação ao aumento da frequência e da intensidade desses eventos extremos, né? Lembrando que nós passamos já por um El Niño em 23 e 24. Então, ele se caracteriza por um aumento da temperatura na parte centro-norte do Brasil, com redução das chuvas, e nós vamos ter mais precipitação na parte centro-sul do Brasil. Então, o Brasil vai lidar com essas realidades diferentes, porque o El Niño vai ter características diferentes para cada uma dessas regiões. Mas um dos aspectos importantes é precisamente esse aumento da temperatura. E comentando um pouco da reportagem anterior, né, sobre a incidência de raios, isso é uma outra característica também que vem associada com o aquecimento global, né? Então, a temperatura mais elevada gera tempestades mais violentas e a gente aí também vai ter maior incidência de raios. Então, perceba como está tudo realmente muito conectado, né?
1: Desculpa,
0: Não.
1: Fê. Ô, professora, a gente vai, como você disse, você citou, fez uma expressão, é o assassino silencioso, né? Ao longo do tempo, a gente vai se acostumando com essas mudanças climáticas. E eu pergunto porque, recentemente, conversando, por exemplo, com um guia de turismo dos Lençóis Maranhenses, né? Que é aquela região do país, do Nordeste do país, que tem a temporada de chuvas que forma todas aquelas lagoas no meio das dunas e que depois ela seca e essa paisagem vai mudando. E com o passar dos anos, as chuvas que antigamente começavam em janeiro, agora já começam em fevereiro, o que muda todo um calendário de turismo, por exemplo, relacionado aos Lençóis Maranhenses. Então, a gente vai se adaptando paulatinamente a essas mudanças?
0: Existe um processo de adaptação, mas o que é importante hoje que a ciência coloca é que nós precisamos planejar essa adaptação, né? Então, você citou aí um aspecto importante, o deslocamento da distribuição das chuvas. Isso tem um impacto na atividade turística, como você mencionou, mas tem um impacto enorme na atividade agrícola, por exemplo, né? Porque a agricultura precisa de chuva na quantidade certa, na hora certa. Então, se você tem um deslocamento do período de chuvas, isso exige também uma alteração do calendário de plantio. A alteração do período chuvoso tem outro impacto enorme, novamente falando sobre a questão da saúde, para aquelas doenças que são vinculadas por mosquitos, por exemplo. Porque você muda, né, esse ciclo de vida, né, dos vetores e você tem surtos de doenças, e nós tivemos isso no caso da dengue, né, recentemente, né, que ela fugiu daquele calendário que era esperado e nós tivemos surtos de dengue muito intensos, fora daquele período onde não havia ainda o preparo suficiente para isso. Então, todas essas questões, apesar de você ter uma adaptação que ela vai ocorrendo com o tempo, e lembrando que a adaptação tem limites, a gente não vai conseguir se adaptar a tudo. Mas o que é muito importante é que haja não aquilo que a gente chama de uma adaptação reativa, aquilo que acontece depois do evento. A gente precisa ter uma reação antecipada de adaptação para reduzir os impactos tanto econômicos, sociais, mas também os impactos ambientais, como você mencionou.
2: Agora a gente está no finzinho de setembro, daqui a pouco outubro, eu já vou classificando que a gente já está no fim do ano, né? Porque passa muito rápido.
0: Isso é.
2: Então, esse Super El Niño, ele pode continuar influenciando o clima brasileiro até 2027, que praticamente já está aí? E se sim, quais regiões do país devem ficar mais vulneráveis a esse fenômeno climático?
0: O que se espera é que ele se acentue e venha se acentuando aqui até o final do ano e deve ter esse efeito prolongado até 2027, como você colocou, né? Foi o que a gente viu nesse binômio 23-24. E se vocês lembrarem o que foi 2024 para o Brasil,

0: Nós tivemos grandes incêndios na Amazônia, no Pantanal e no Cerrado, e aquela enchente devastadora no Rio Grande do Sul. Então, isso já mostra um pouco para a gente quais são as nossas vulnerabilidades, né? Nós vamos ter que lidar com eventos de seca mais extremos na Amazônia, alguns estados já estão passando por isso, e esses eventos de seca na Amazônia representam um dano ambiental muito grande, porque abre o caminho para os grandes incêndios. E ao mesmo tempo você seca as vias de transporte principais para as muitas populações do interior, né? Da região amazônica. E a gente tem esse aumento da precipitação na região sul do Brasil. E aí nós temos que lembrar que se nós vamos ter esse aumento de precipitação na região sul do Brasil, isso já vai acontecer em cidades, em localidades, em estados que já foram muito impactados há 2, 3 anos atrás. Então, um outro aspecto que a gente precisa considerar é que se esses eventos mais intensos e mais frequentes, é como você colocar o mesmo impacto sobre a mesma população repetidas vezes, né? Então, isso amplia muito a vulnerabilidade.
1: Eu fico ouvindo a senhora falar e fico pensando assim, a gente está vivendo um período muito crítico falando dessas mudanças climáticas, a gente fala de uma revolução tecnológica onde os data centers estão consumindo água vertiginosamente, a gente não sabe quais são os mecanismos que vão ser usados para abastecer esse novo sistema. Quando é que nós começamos a nos preocupar com isso? Faz tempo que a gente já devia ter se preocupado, né? A gente sabe. Mas quando foi que essas mudanças começaram a representar um perigo iminente para a humanidade?
0: Essa é uma pergunta muito importante, porque a ciência vem dando esse alerta há mais de 30 anos, né? Se a gente olhar a criação do IPCC, né, que é o Painel Intergovernamental de Mudança Climática, né, ligado aí à Organização Meteorológica Mundial, e os primeiros relatórios são da década de 90. Nós já estamos no sétimo ciclo de relatórios e a mensagem é a mesma, né? Nós precisamos atuar, cada tonelada de carbono emitida importa, a gente precisa construir resiliência, porque os impactos já se fazem sentir. E eu sempre digo que talvez em algum ponto que a ciência errou foi talvez que hoje as mudanças elas estão sendo muito mais rápidas do que talvez a gente tivesse previsto naquele primeiro momento. Então, nós temos que nos preparar efetivamente, nós já perdemos a janela de estabilização da temperatura em 1,5, que era a meta do Acordo de Paris. Já não vai ser mais possível chegar nessa temperatura em 2100. Então, nós vamos ter que fazer, se esse aumento vai acontecer acima de 1,5, que ele não seja por um período de tempo muito prolongado. Essa é a grande questão hoje que a ciência coloca para os nossos governantes.
2: Vamos de esporte agora, 8h59. A CBF definiu as datas, horários e locais das semifinais da Copa do Brasil 2026. Os jogos de ida serão disputados em 1º de novembro, às 4 da tarde. O Palmeiras recebe o Vasco no Nubank Park, em São Paulo. No mesmo dia, às 6h30, o Grêmio enfrenta o Atlético Mineiro na Arena do Grêmio, em Porto Alegre. As partidas de volta serão realizadas no fim de semana seguinte, no dia 7 de novembro, um sábado. O Atlético Mineiro recebe o Grêmio às 6 da tarde, na Arena MRV, em Belo Horizonte. No domingo, dia 8, é a vez de Vasco e Palmeiras se enfrentarem em São Januário, no Rio. A partida começa às 5 da tarde. Os dois confrontos definem os finalistas da Copa do Brasil. A decisão será em jogo único no dia 6 de dezembro, na Arena Mané Garrincha, em Brasília. Agora, 9 horas.
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5: Tem muita gente usando inteligência artificial todos os dias sem nem perceber. E tem quem use por modismo sem saber tirar proveito real da ferramenta. A IA já mudou a forma como as pessoas trabalham, estudam,